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10: Olá, boa noite.
11: Boa noite para você que nos acompanha em todo o país.
10: Terça-feira, 26 de maio de 2026.
11: Vamos ao destaque do dia, qualidade de vida.
10: Brasil alcança pela primeira vez patamar mais elevado do índice de desenvolvimento humano.
11: Estudo das Nações Unidas aponta que a educação foi o que mais impulsionou o crescimento. Luana Karen.
12: Na escala que vai de 0 a 1, o país saiu de 0,744 em 2012 para 0,805 em 2024, alcançando o patamar de muito alto desenvolvimento humano.
10: Destaque também para o Bolsa Família, que além da transferência de renda, exige frequência escolar mínima de crianças e adolescentes.
11: Sobre o assunto, vamos conversar ao vivo com o ministro do Desenvolvimento e Assistência Social, Família e Combate à Fome, Wellington Dias.
10: E ainda, Minha Casa Minha Vida.
11: Presidente Lula entrega mais de 500 unidades habitacionais a famílias que vivem em Manaus.
10: Residencial conta com bibliotecas, duas churrasqueiras, centro comunitário, espaços comerciais e quadra poliesportiva.
13: Vamos contratar até o final desse ano 3 milhões de casas para o povo brasileiro.
11: Hoje, na apresentação da Voz do Brasil, Luciana Vasconcelos e Luciano Seixas.
10: E acompanhe a gente ao vivo. 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
11: Pela primeira vez, o Brasil atingiu a classificação IDH muito alto na classificação das Nações Unidas.
10: O Índice de Desenvolvimento Humano mede a qualidade de vida da população.
11: Segundo o estudo, políticas como Bolsa Família colaboraram neste avanço.
12: O desenvolvimento humano no Brasil alcançou o maior nível da história. Segundo o radar IDHM 2024, divulgado pelo Programa das Nações Unidas para o Desenvolvimento. Na escala que vai de 0 a 1, o país saiu de 0,744 em 2012 para 0,805 em 2024, alcançando o patamar de muito alto desenvolvimento humano. O indicador leva em conta três pilares: educação, renda e expectativa de vida. A educação foi a área que mais avançou. Saltou de 0,679 em 2012 para 0,798 em 2024. O estudo aponta que políticas públicas de transferência de renda, como Bolsa Família, ajudaram a reduzir o trabalho infantil e aumentar a permanência de crianças e adolescentes na escola. Uma realidade próxima da vivida pelo estudante Gabriele Natanael Gomes. Foi o Bolsa Família que permitiu com que ela e os irmãos frequentassem a escola.
14: Meu pai, ele é marceneiro, minha mãe é auxiliar de serviços gerais, eles sempre trabalharam bastante. Com a ajuda desse auxílio, dando suporte a mim e aos meus irmãos matriculados na escola, sendo acompanhados ali nos postos de saúde, eles conseguiram ter mais segurança para trabalhar tranquilos.
12: Em 2012, com a melhoria de renda, a família deixou o Bolsa Família. O pai de Gabriele, o marceneiro Vilmar Manuel Gomes, diz que o cartão do benefício ficou guardado de lembrança.
15: Quando eu comecei a ter a vida melhor, as condições melhor, aí que eu não precisei mais, aí eu fiquei muito feliz de saber que não precisei mais. Essa ajuda já ia passar para outra pessoa.
12: Os dados mostram também redução das desigualdades raciais. Nos últimos 13 anos, o desenvolvimento humano da população negra cresceu em ritmo quase duas vezes maior que o da população branca. Mesmo assim, a diferença ainda existe. Enquanto a população branca chegou ao índice de 0,851, a população negra alcançou 0,774. O ministro-chefe da Secretaria-Geral da Presidência da República, Guilherme Boulos, destacou que é responsabilidade do governo avançar ainda mais.
16: O abismo que separa a renda média da pessoa branca e da pessoa negra, ele é menor, mas ele ainda existe. O abismo que separa a renda masculina da renda feminina, ele é menor, mas ele ainda existe. A gente também tem consciência da responsabilidade de que a gente precisa avançar mais.
12: Em uma rede social, o presidente Lula destacou que o resultado não é coincidência, mas reflexo de escolhas políticas consistentes e coordenadas. E disse que ainda há um longo caminho pela frente, com desigualdades regionais, de gênero e de raça, que precisam ser superadas. Reportagem Luana Karen.
10: E o ministro do Desenvolvimento e Assistência Social, Família e Combate à Fome, Wellington Dias, está conosco aqui no estúdio da Voz do Brasil para comentar esses dados e falar mais sobre o Bolsa Família. Boa noite, ministro.
17: Boa noite, Luciana, a você e todo o Brasil.
10: Ministro, como nós ouvimos na reportagem, em 2024 o Brasil atingiu o melhor patamar de desenvolvimento humano da história e a melhora na educação foi o que puxou esse índice para cima. As contrapartidas do Bolsa Família, que obrigam a manter crianças na escola, tem a ver com esse resultado?
17: Tudo a ver. Veja que a transferência de renda, o Bolsa Família, ele não é só transferência de renda. Ele é um programa que coloca como condicionalidade o cuidado primeiro com a saúde. Ou seja, queremos um brasileiro, uma brasileira saudáveis. Então, se recebe aqui o Bolsa Família, mas aqui a gestante tem que acompanhar ali toda a fase da gestação, os exames, a criança quando nasce também ali tem todos os cuidados, vacinas, e é integrado com a educação. A educação como grande alicerce para interromper uma história de vulnerabilidade, de pobreza na família. Então, quando a pessoa está recebendo o Bolsa Família, ali as crianças estão matriculadas, acompanhamos a frequência, a aula, a aprovação, agora o pé de meia que ajuda a reforçar mais ainda esse trabalho. E veja o resultado, todo ano a gente comemora uma média de 1 milhão e 300 mil pessoas que são do Bolsa Família e que termina uma qualificação para ter uma profissão. É um Pronatec, é um curso técnico, é o Acredita, que agora a gente está trabalhando, é um curso superior e, é claro, aqui é uma porta larga para a superação da pobreza. Mas eu queria registrar esse feito, ele é histórico. Eu sou da geração, eu tenho mais de 60 anos, eu sou da geração que viveu o Brasil subdesenvolvido, um país subdesenvolvido. Depois, alcançamos já ali no primeiro mandato do presidente Lula, segundo, numa estratégia extraordinária, já ali no primeiro mandato da presidenta Dilma, o Brasil como um país em desenvolvimento. Nós tínhamos alcançado o IDH 07. E agora entramos no clube dos países, não é, com o IDH muito alto IDH. É o patamar de países da Europa, é o patamar de países da América do Norte, ou seja, é um clube, não é, infelizmente, que não são de muitos países, mas o Brasil deixa de ser só aquela grande economia, aquele grande produtor de agricultura e melhora a desigualdade. Como disse o presidente Lula, ainda temos que encarar a desigualdade regional. Por isso que essa divulgação da ONU, através do PNUD, ela também nos traz um dado bom, que é o IDHM, que é uma medição por município. E aqui permite a gente trabalhar por município, por região do Brasil, não é, cuidar da população, não é, como a população de negra e negros, a população de indígenas, ou seja, e com isso alcançar uma igualdade mais completa.
18: É aproveitar esses dados, então, ministro, para poder fazer políticas públicas mais direcionadas?
17: Sim, o Brasil ele tem muita eficiência em tirar pessoas e famílias da fome, da pobreza, e agora a gente tem uma condição de um passo novo. Como é que, por exemplo, o IDH muito elevado, Distrito Federal. Mas como é que a gente olha para várias regiões do Distrito Federal, como o Sol Nascente, né? Como é que a gente olha o estado do Pará, cresceu, mas como é que a gente olha ali para o arquipélago de Marajó? Os três estados que tiveram melhor crescimento, né? O meu Piauí, não é, que tem uma história extraordinária, Rio Grande do Norte, Alagoas, tiveram um crescimento muito alto. O Piauí, por exemplo, tinha um índice de desenvolvimento humano no começo desse século, 2002, 2003, 0,4. Muito baixo desenvolvimento. E passou para baixo desenvolvimento, 0,5, 0,6, médio desenvolvimento. Agora alcançamos 0,74, quase 0,75, né, já nos aproximando, não é, da média nacional. Então, isso por quê? Porque melhora a educação. Era a pior em educação. Hoje, o quarto melhor em educação. Então, melhora a renda, melhora a expectativa de vida. E eu digo que, com essa forma como o Brasil, o governo do Brasil, com o presidente Lula, trabalha, de um lado, tirar da fome, mas superar a pobreza, garantir investimentos, habitação. Ele está entregando casas em Manaus. Significa alguém que pagava o aluguel, ganha um salário mínimo, mas aí paga a metade é para pagar o aluguel. Aquela família fica na pobreza. Então, a necessidade de alcançar várias necessidades do ser humano, e é isso que o projeto do Brasil está trabalhando.
11: Ministro, nós temos aqui dois depoimentos de pessoas que já receberam Bolsa Família e saíram do programa. A primeira é a Stephanie de Mello Oliveira, de Rio Branco, no Acre. Ela conseguiu um emprego com carteira assinada, passou um ano dentro da regra de proteção do programa, né, antes de sair. Vamos ouvir a Stephanie.
19: É o meu primeiro emprego de carteira assinada, né? Mas já trabalhava em outros lugares, né? Tipo, faxina, diária. Logo quando eu comecei a trabalhar, né, ainda recebia, né, 650. Aí demorou, acho que assim, uns 4 meses, baixou o valor, né? Foi para 325. Aí recebi uma mensagem, né, do governo que eu ia receber esse valor durante 12 meses, que quando foi o mês passado, foi suspendido, assim como falaram, né? Quando eu não trabalhava, era só o Bolsa Família.
11: E a gente tem também a Lilian Pinheiro, que ela é empreendedora. Atualmente ela tem um salão em Pernambuco, participou do programa Acredita no Primeiro Passo para conseguir melhorar o negócio. Hoje ela também dá cursos para outras mulheres. Vamos ouvir a história da Lilian.
20: Quando a maternidade chegou na minha filha, eu fiz uma escolha de fazer um curso para cuidar dela. Nesse tempo, eu fui contemplada pelo Cade Único para receber o Bolsa Família. Fiz a inscrição para se tornar cabeleireira. E aí, depois disso, eu não parei mais e só comecei a investir dentro do meu espaço. Eu tinha apenas uma cadeira na garagem da minha casa e o tanque. Foi quando também eu conheci o Banco do Nordeste, onde formamos um grupo e participamos do programa Crede Amigo. Lembro que eu comprei produtos para dentro do meu salão. E daí essa parceria ela só foi dando continuidade, né? E hoje me tornei especialista em cachos.
11: Pois é, ministro. Tanto o encaminhamento para o emprego quanto o estímulo ao empreendedorismo fazem parte aí dos eixos de mobilidade social que estão ligados ao programa de transferência de renda. Explica melhor para os ouvintes como é que funcionam esses mecanismos.
17: Olha, primeiro, nós criamos aí por uma iniciativa do presidente Lula uma mudança que estimula, né, o trabalho, o emprego, o empreendedorismo, o cooperativismo. Veja já na fala, não é, da Gabriela, e falando inclusive do Vilmar, né, o pai dela, que a partir do Bolsa Família ela pôde estudar, pôde crescer, né, o pai também, e isso é extraordinário. A Stephanie, né, que Exato. Coloca aí sobre a parte do emprego. A gente criou, tinha um medo de assinar carteira, porque senão ia perder benefício. E a gente criou uma regra de proteção, onde quando alguém vai para o emprego, ali ela não sai do Bolsa Família. A gente mede a renda. A renda precisa alcançar R$ 706 per capita acima desse valor para poder sair de vez do Bolsa Família. E uma família de 5 pessoas tem que ter uma renda de R$ 3.530 na família para poder sair do Bolsa Família. Sai do Bolsa Família, mas não sai do cadastro. Quando perde o emprego, volta de novo para o Bolsa Família. O outro foi a regra de proteção, como disse aí a Stephanie, que ela vai para o emprego, passa a ganhar. Ela ultrapassou a chamada linha da pobreza. Mas ainda assim, a gente deixa por 12 meses. Ela permanece por 12 meses. Esse emprego é para valer, né? Ou é aquele emprego temporário? Então a gente aguarda para ver o que acontece. E ela recebe ali o valor do benefício mais o salário. Como ela disse, acumula. Então, isso foi uma diferença muito grande na área do emprego. Veja que o Brasil segue crescendo, graças a Deus. 5 milhões e 300 mil novos empregos desde janeiro de 2023, neste mandato do presidente Lula. E destes empregos, 90% é o povo do Cadastro Único Social. O povo do Bolsa Família, não é? Grande parte dos empregos. Agora, também o empreendedorismo. O exemplo aí da Lilian, né, que montou lá, começou ali com a cadeira, depois um salão de beleza. Agora a gente apoia. É um mercadinho, é uma pessoa que trabalha com uma pequena indústria, um restaurante, enfim. E, neste caso, também é a mesma regra. Então, nós temos hoje, para você ter uma ideia, no mês de maio, 7 milhões de brasileiros, de famílias, 7 milhões de famílias que estão no emprego, estão como pequeno negócio e recebendo o Bolsa Família, ou recebendo 100% ou recebendo a metade, porque está na regra de proteção. Então, eu quero acreditar no campo, um outro caminho, o cooperativismo. Né? O cooperativismo. A gente, inclusive, está premiando as empresas que mais empregaram o povo do Bolsa Família, não é? Premiando as cooperativas que mais estão ajudando as pessoas a superarem a pobreza. Eu digo que esse caminho do Brasil é tão extraordinário que são 142 países que já acompanham esse modelo do Brasil.
18: Ministro, para a gente finalizar, que a gente tem só um minutinho, o Ministério reformulou o aplicativo e o site do Bolsa Família. Vamos chamar as pessoas agora para ver esse site, esse aplicativo. O que, que tem de novo?
17: Olha, de novo é mais humanização. Ou seja, através do celular, através de um aplicativo, a pessoa vai poder, por exemplo, eu quero atualizar o cadastro. Bloqueou meu Bolsa Família. O que, que aconteceu? Vai lá no aplicativo e você, inclusive, já resolve. Bloqueou porque não tomou a vacina. Né? Bloqueou porque o filho não está matriculado. Ou seja, ali ele já sabe, é uma linha direta. E mais, abre porta o aplicativo para todos os programas que estão integrados ao Cadastro Único Social. Não é só o Bolsa Família, não é só o BPC. Tem o Pé de Meia, Farmácia Popular, Gás do Povo, Luz do Povo, agora o programa Minha Casa Minha Vida, Melhoria Habitacional, Pronaf, ou seja, tem 56 programas. É uma porta da dignidade, como diz o presidente Lula. Então eu fico muito feliz de ver o Brasil, de um lado, no top 10 dos países, né, que mais desenvolvidos do mundo, e também, é claro, a importância do social, o desenvolvimento social como parte estratégica do próprio desenvolvimento econômico. Isso é potente.
11: Muito bem, nós conversamos com o ministro do Desenvolvimento e Assistência Social, Família e Combate à Fome, Wellington Dias. Muito obrigado, ministro, pela entrevista aqui à Voz do Brasil.
17: Olha, eu que agradeço e, se Deus quiser, vamos voltar para dar boas notícias para o Brasil. O Brasil melhorando, o Brasil crescendo.
18: Olha. E hoje o presidente Lula entregou mais de 500 moradias do programa Minha Casa Minha Vida em Manaus.
11: Além do condomínio contar com área comunitária, ele ainda possui escolas e posto de saúde próximos.
1: Dona Aldenora Gomes Brito mal conseguiu aguentar a emoção. Ela é uma das beneficiadas com um apartamento no residencial Morar Melhor em Manaus. A casa própria era o sonho de uma vida inteira.
21: Muito obrigado por essa chave. E hoje esse sonho está sendo realizado. Ganhei meu apartamento completo.
1: Nesta terça-feira foram entregues 576 moradias que vão abrigar pelo menos 2.300 pessoas no residencial Morar Melhor 13, 14 e 15, localizado no bairro Tarumã Açu. As unidades têm cerca de 50 metros quadrados de área privativa e seguem os novos padrões do Minha Casa Minha Vida, com varanda e espaço para convivência, que incluem 3 bibliotecas, churrasqueiras, centro comunitário, área comercial e quadra poliesportiva. O empreendimento recebeu 92 milhões de reais em investimentos do Fundo de Arrendamento Residencial. O presidente Lula falou sobre a retomada e o alcance histórico do programa Minha Casa Minha Vida.
22: Tem gente que nunca tinha tomado banho no chuveiro. Tem gente que não sabia o que era uma pia ou lavar um prato numa torneira. E isso é desumano num país que tem todo o potencial de fazer casa para todo mundo. Está na Constituição brasileira que casa é um direito de todo e qualquer cidadão e nós temos apenas que cumprir a Constituição. Por isso, nós criamos o Minha Casa Minha Vida. Vamos contratar até o final desse ano 3 milhões de casas para o povo brasileiro.
1: O presidente Lula também defendeu o fim da escala 6x1.
22: E ontem, no Congresso Nacional, nós fizemos um acordo com o presidente da Câmara e nós vamos acabar com a escala 6x1. O povo vai trabalhar 5 dias e vai poder descansar 2.
1: A entrega do condomínio foi feita com toda a infraestrutura, que inclui água, esgoto, iluminação pública, energia elétrica, pavimentação e drenagem. E o entorno do residencial Morar Melhor ainda conta com creche, escolas e posto de saúde. De Manaus, no Amazonas, Luciana Colares de Holanda.
18: O programa Move Brasil, táxis e aplicativos já está com os recursos garantidos.
11: Uma medida provisória foi publicada hoje, destinando 30 bilhões de reais para o financiamento de carros novos em condições especiais.
18: Os contratos de financiamento serão feitos no mês de junho.
2: Foi publicada nesta terça-feira a medida provisória que abre crédito extraordinário de 30 bilhões de reais para compra de veículos por motoristas de táxi e de aplicativo. A iniciativa faz parte do programa Move Brasil, lançado no dia 19 de maio pelo governo federal. E o objetivo é ampliar o acesso ao financiamento de automóveis voltados ao transporte individual de passageiros. Em uma visita a uma concessionária de carros elétricos em Brasília, o vice-presidente Geraldo Alckmin afirmou que há uma enorme procura pelo novo programa. Segundo ele, as mulheres terão ainda mais redução na taxa de juros dos financiamentos, porque o governo quer estimular que elas ganhem espaço no setor.
3: Há um estímulo para as mulheres, porque há uma procura grande das mulheres para motorista de aplicativo ou taxista, seja mulher. Então a gente quer estimular que mais mulheres venham participar como motoristas de aplicativo ou táxi.
2: O Move Brasil vai financiar automóveis novos de até 150 mil reais que façam parte da lista de veículos habilitados no programa Mover, permitindo apenas modelos considerados sustentáveis. O vice-presidente destacou ainda que o programa já possui uma linha de financiamento para caminhões e ônibus.
3: Há um segundo programa para caminhões e ônibus de 21,1 bilhões de crédito. Foi incluído nesse programa também os implementos rodoviários. E isso vai ajudar muito na logística do Brasil, melhorar a produtividade.
2: Podem participar do novo programa motoristas de aplicativos com cadastro ativo há pelo menos 12 meses, que tenham realizado ao menos 100 corridas nesse período na mesma plataforma, além de taxistas registrados e em atividade. Para se habilitar, o motorista precisa preencher cadastro na plataforma gov.br/movebrasil. A partir do dia 18 de junho, quem recebeu a confirmação de participação no programa poderá procurar as concessionárias e instituições financeiras para análise de crédito. Reportagem Gabriela Noronha.
11: A semaglutida sintética, um medicamento usado para diabetes e para perda de peso, poderá ser produzida no Brasil.
4: O Oziv, medicamento conhecido como caneta emagrecedora, usa o mesmo princípio ativo do Ozempic.
11: O ministro da Saúde, Alexandre Padilha, afirmou que o Brasil vai se beneficiar com essa produção. E o governo já estuda como será o uso pelo Sistema Único de Saúde.
23: Vai produzir aqui no Brasil. Então isso significa derrubar o preço, se começa a ter uma concorrência maior. Significa medicamento com segurança, porque foi avaliado tecnicamente pela Anvisa, e significa geração de emprego e renda aqui no Brasil. Nós vamos começar um protocolo no SUS para avaliar como utilizar essas medicações no Sistema Único de Saúde.
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11: Fique agora com as notícias do Poder Judiciário e do Congresso Nacional.
10: Boa noite.
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24: CNJ aprova contra-cheque único para cumprimento de decisões do STF sobre salários de magistrados.
25: Primeira turma do Supremo mantém decisão que determinou o fim da aposentadoria compulsória remunerada como penalidade máxima imposta a juízes.
24: STJ suspende liminar e mantém concurso do Ministério Público de Mato Grosso com provas em Cuiabá e São Paulo.
25: Boa noite, eu sou Marcela Luiza.
24: Eu sou Walter Lima.
25: O Conselho Nacional de Justiça aprovou hoje, por unanimidade, contra-cheque único para magistrados do país para cumprir decisões do STF sobre verbas indenizatórias.
24: A resolução é da relatoria do presidente do CNJ e do STF, ministro Edson Fachin, Carolina Chaves.
26: Para Fachin, a medida tem como objetivo ampliar a fiscalização dos pagamentos a magistrados.
27: Um contra-cheque por magistrado. Afinal, o que se paga com dinheiro público não pode se esconder em múltiplas folhas. E, nesse sentido, O contra-cheque único permitirá uma maior transparência de todos os recebimentos.
26: Com essa resolução, cada magistrado só poderá receber um único documento com detalhamento de salário e de verbas indenizatórias, sem uso de folhas suplementares. O contra-cheque único vai deixar explícito o valor efetivamente pago na conta de cada magistrado.
25: Mantida a decisão que determinou o fim da aposentadoria compulsória remunerada como penalidade máxima imposta a juízes.
24: O entendimento é da primeira turma do Supremo Tribunal Federal. Marta Ferreira.
5: Em março deste ano, o ministro Flávio Dino, relator do caso, determinou que o Conselho Nacional de Justiça deverá aplicar a perda do cargo de magistrado e a consequente perda de salário como a maior punição por violações disciplinares. Segundo ele, infrações graves devem ser punidas com a perda do cargo de acordo com a interpretação da reforma da Previdência promovida pela Emenda Constitucional 103 de 2019. A decisão foi contestada e analisada pela primeira turma do Supremo. A primeira turma, então, negou provimento ao recurso e, com isso, fica mantida a decisão que afastou a aposentadoria compulsória remunerada como sanção disciplinar máxima aplicável a magistrados.
25: Presidente do STJ suspende efeitos de liminar que havia paralisado o concurso público para promotor de justiça substituto do Ministério Público de Mato Grosso.
24: O edital prevê a aplicação da prova objetiva em Cuiabá e São Paulo no dia 14 de junho. Fátima Uchoa.
6: Um candidato impetrou mandado de segurança alegando, entre outros pontos, violação do princípio da isonomia por suposta desigualdade entre candidatos de diferentes regiões do país. O Tribunal de Justiça de Mato Grosso concedeu a liminar, mas o presidente do STJ, ministro Herman Benjamin, destacou que o adiamento repentino da prova, além de causar prejuízos aos candidatos já inscritos, comprometeria o cronograma do concurso, obrigaria a administração a reorganizar todas as etapas do certame e retardaria a recomposição do quadro funcional do Ministério Público Estadual. Com a suspensão da liminar, fica mantida a prova objetiva para 14 de junho, tanto na capital mato-grossense quanto na capital paulista.
25: Entrou em vigor a nova regra que obriga empresas a prevenir riscos à saúde mental no ambiente de trabalho.
24: A atualização da norma regulamentadora 1 passa a incluir os riscos psicossociais no gerenciamento das empresas. Anderson Conrado.
7: A partir de agora, empresas e órgãos públicos terão de identificar e controlar situações que possam afetar a saúde mental dos trabalhadores. Entre os fatores estão assédio, pressão excessiva por metas, jornadas prolongadas e sobrecarga no trabalho. Para a Justiça do Trabalho, a nova norma reforça a importância da prevenção e da criação de ambientes de trabalho mais saudáveis.
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25: Uma boa noite.
24: E até amanhã.
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1: Eu sou Paula Groba.
2: E eu sou Humberto Pinheiro.
1: E estes são os destaques de hoje do Jornal do Senado, que começa agora.
2: Aprovada a medida provisória que garante reajuste de 5,4% no piso salarial de professores da educação básica.
1: Avança projeto que limita bloqueios de repasses federais a estados e municípios.
2: Comissão aprova a convocação de presidente do Banco de Brasília para explicar operações com o Banco Master.
1: Boa noite.
2: Boa noite.
1: Uma vitória para a educação. O Senado aprovou a medida provisória que prevê aumento de 5,4% no piso salarial dos professores da educação básica. O texto fixa o valor de 2026 em R$ 5.130,63.
2: A proposta busca dar mais segurança aos educadores e reforçar a valorização da carreira docente em todo o país. Mais informações com o repórter Pedro Pincer.
3: O Senado aprovou uma medida provisória que determina piso salarial de R$ 5.130,63 para os professores da educação básica pública em 2026, um reajuste de 5,4% em relação ao piso anterior. De acordo com a medida, o reajuste passará a considerar a inflação do ano anterior, medida pelo INPC, somada a 50% da média de crescimento das receitas do Fundeb nos 5 anos anteriores. A relatora, senadora professora Dorinha Seabra, do União do Tocantins, destacou a importância de valorizar o trabalho dos docentes.
4: Esse é o nosso apelo para que, a partir do piso, as carreiras sejam reorganizadas nos diferentes municípios brasileiros e nossos estados.
3: Se aplicada por todos os entes federativos, a nova regra deve gerar um impacto de R$ 6,4 bilhões em 2026. As receitas do Fundeb, que financiam 70% dos salários dos professores, cresceram 120% em termos reais entre 2020 e 2026. O texto segue agora para a sanção presidencial.
1: E a proteção às mulheres vítimas de violência doméstica foi ampliada. O plenário aprovou uma proposta que dá mais tempo para que elas denunciem os agressores.
2: O projeto aprovado hoje aumenta de 6 meses para 1 ano o prazo para a apresentação de queixa ou representação criminal, reconhecendo as dificuldades enfrentadas por muitas vítimas para romper o ciclo da violência. O repórter Alexandre Campos tem os detalhes.
5: A senadora professora Dorinha Seabra, do União do Tocantins, que foi relatora da proposta na Comissão de Constituição e Justiça, lembrou que muitas vezes a vítima tem laços afetivos com o agressor. Por isso, o tempo maior para apresentar a queixa é necessário para que ela vença o medo e tome a iniciativa de buscar a ação do poder público.
6: Nós lutamos o tempo todo, evitando situações que possam ser utilizadas como estratégias para tirar o direito da mulher poder ter a justiça instalada numa situação de violência.
5: Opinião semelhante tem a senadora Damares Alves, do Republicanos do Distrito Federal, relatora do projeto na Comissão de Direitos Humanos.
7: Essa mulher, quando está se sentindo mais segura, às vezes num novo emprego, numa nova casa, ela vai ter maturidade, equilíbrio para fazer a denúncia. Então, a gente precisa estender esse espaço, esse tempo, para que ela faça a denúncia da violência.
5: Nos casos de ação penal pública, quando o Ministério Público não oferecer a denúncia, a vítima também passa a ter o direito de queixa ou representação contra o autor do crime no prazo de 12 meses. O projeto segue para a sanção presidencial.
1: O senador Eduardo Girão, do Novo do Ceará, defendeu a regulamentação do ensino domiciliar na educação básica, o homeschooling. Ele criticou a condenação de um casal em São Paulo por abandono intelectual e afirmou que a falta de regras claras gera insegurança jurídica para as famílias.
2: Girão também argumentou que o ensino em casa pode ser necessário para crianças com autismo, depressão, transtornos de aprendizagem ou vítimas de bullying.
8: Defender o homeschooling não significa absolutamente atacar a escola tradicional. Significa reconhecer que nenhuma sociedade livre pode impor um único modelo educacional para todas as famílias e para todas as crianças.
1: Na mesma linha, o senador Hermes Klan, do PL de Santa Catarina, cobrou a votação do projeto que regulamenta o ensino domiciliar na educação básica. Segundo ele, a proposta garante segurança jurídica, fiscalização e transparência para o homeschooling, além de equilibrar a liberdade das famílias com o dever do Estado de garantir a educação.
2: Clã também criticou a demora do Senado em analisar o texto aprovado pela Câmara em 2022.
9: Preservam o interesse público na qualidade pedagógica e na proteção contra abusos e no desenvolvimento integral da criança. O projeto chegou ao Senado Federal em 2022. Já deveria ter sido submetido à deliberação final desta Casa.
1: A Comissão de Assuntos Econômicos do Senado aprovou a convocação do presidente do Banco de Brasília, Nelson Antônio de Souza, para explicar as operações realizadas com o Banco Master. O depoimento deve ocorrer na próxima terça-feira. A decisão foi tomada após o presidente da CAI, senador Renan Calheiros, do MDB de Alagoas, afirmar que o dirigente do BRB condicionou a ida ao Senado à publicação do balanço financeiro do banco.
2: O pedido de convocação foi apresentado pela senadora Damares Alves, do Republicanos do Distrito Federal, que cobra esclarecimentos sobre as operações e os impactos financeiros envolvendo o Banco Master.
1: Hoje, a comissão também aprovou um projeto que obriga a Comissão de Valores Mobiliários a apresentar todo semestre um relatório sobre a sua atuação. O projeto ainda aguarda votação em turno suplementar. Durante a votação, o caso do Banco Master foi citado pelos senadores Jaime Bagatoli, do PL de Rondônia, e Damares Alves, do Republicanos do Distrito Federal.
10: Senadora Tereza Cristina, se nós tivéssemos uma CVM, ele estivesse fiscalizando, nós não tínhamos chegado nessa situação que o Banco Master chegou.
11: Somos o órgão fiscalizador e essa comissão é órgão fiscalizador. E a CVM não compartilhava informações com a gente. Eu tenho certeza que se nós tivéssemos, como CAI, nessa questão do Banco Master, sido acionados institucionalmente, nós teríamos feito alguma coisa.
2: Avançou no Senado o projeto que limita o bloqueio de recursos dos fundos de participação dos municípios e dos estados.
1: A proposta aprovada na Comissão de Desenvolvimento Regional busca a liberação desses recursos para setores essenciais, especialmente nas cidades pequenas. Repórter Patrícia Oliveira.
12: Para pagar dívidas previdenciárias, a União poderá reter no máximo 5% de cada parcela dos fundos de participação dos municípios e dos estados. A proposta do senador Rogério Carvalho, do PT de Sergipe, busca evitar que o bloqueio desses repasses federais afete principalmente cidades com até 50 mil habitantes e comprometam áreas como saúde, educação e infraestrutura. Segundo o relatório da senadora professora Dorinha Seabra, do União do Tocantins, para cerca de um quarto dos municípios brasileiros, essas retenções variam entre 5 bilhões e 7 bilhões de reais por ano.
13: Ao estabelecer o teto de 5%, a proposta alinha a regularização das dívidas previdenciárias com a capacidade financeira dos estados e municípios.
12: A proposta altera a Lei do Custeio da Seguridade Social e segue agora para a decisão final na Comissão de Assuntos Econômicos.
2: E os Centros Federais de Educação Tecnológica de Minas Gerais e do Rio de Janeiro podem se transformar em universidades tecnológicas federais.
1: É o que define uma proposta aprovada pela Comissão de Educação do Senado, que seguiu para análise do plenário. Repórter Rodrigo Rezende.
14: A mudança na estrutura acadêmica dos Cefetes Mineiro e Fluminense foi aprovada pela Comissão de Educação do Senado. O relator da proposta, senador Camilo Santana, do PT do Ceará, ressaltou que essas instituições sofreram transformações significativas nos últimos anos e, por isso, merecem a mudança.
15: Ao longo das últimas décadas, ambas ampliaram significativamente sua atuação na educação superior, na pós-graduação e na pesquisa aplicada, assumindo perfil acadêmico compatível com o modelo de universidades tecnológicas federais.
14: Conrado Rodrigues, vice-diretor-geral do Cefet de Minas Gerais, explicou como a mudança impacta a organização dos centros de ensino.
16: Ele faz com que os dois Cefets deixem de fazer parte da matriz orçamentária da Secretaria de Educação Tecnológica, CETEC, passe a fazer parte da matriz orçamentária da Secretaria de Ensino Superior, a SESU, o que é uma matriz orçamentária mais compatível com o que as duas instituições são.
14: Além das sedes nas capitais de Minas e do Rio, os Cefetes possuem diversas unidades em cidades do interior, que seriam transformadas em campus das novas universidades. O projeto segue para análise do plenário do Senado.
2: Com edição de Paula Groba e trabalhos técnicos de Eliseu Caires, o Jornal do Senado fica por aqui. Acompanhe agora as notícias da Câmara dos Deputados. Boa noite.
1: Boa noite e até amanhã.
17: 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Proposta disponibiliza recursos para ações contra alagamento nas cidades.
18: Avança enquadramento da profissão de vigilante como atividade de risco.
17: Deputados opinam sobre projeto que reduz a jornada de trabalho semanal.
19: Boa noite. Pastor Henrique Vieira, do pessoal do Rio de Janeiro, sustenta que interesses econômicos estariam atrasando o fim da escala 6x1. Segundo o deputado, a mobilização popular e o apoio do governo federal fortalecem o debate sobre redução da jornada sem corte salarial.
17: Pastor Henrique Vieira defende a aprovação da proposta, argumentando que a mudança é necessária para melhorar o cotidiano dos trabalhadores. O parlamentar menciona relatos de exaustão física e emocional, especialmente entre mulheres e mães solo.
19: Nilton Tato, do PT de São Paulo, critica a resistência de parte do Congresso ao fim da escala 6x1. O parlamentar acredita que a redução da carga horária sem diminuição salarial pode estimular a geração de empregos e movimentar a economia.
17: Para Nilton Tato, a Câmara pode dar um passo histórico na construção de uma legislação que traga mais qualidade de vida para os trabalhadores. Ele afirma que a alteração do regime laboral vai permitir mais tempo para descanso, convivência familiar, lazer e cuidados pessoais.
19: Luiz Lima, do Novo do Rio de Janeiro, manifesta preocupação com a proposta que acaba com a jornada de trabalho 6x1. Embora reconheça que o novo modelo possa trazer benefícios ao trabalhador, o deputado critica o impedimento legal para o exercício de atividades no sexto dia da semana.
17: Na visão de Luiz Lima, a medida interfere na liberdade individual e prejudica diretamente cerca de 10 milhões de trabalhadores comissionados como vendedores. O parlamentar defende que o Congresso preserve a possibilidade de complementação da renda familiar.
19: Tadeu Venere, do PT do Paraná, demonstrou sua surpresa com a postura de deputados que usam a tribuna para criticar o projeto que reduz a jornada de trabalho no país.
17: Na avaliação do parlamentar, mais do que meritória, a proposta é justa e vai trazer dignidade ao trabalhador com tempo para o descanso, lazer e convívio familiar. Para Tadeu Venere, o regime de escravidão imposto por uma jornada exaustiva e mão de obra quase gratuita ficou no passado.
19: Patrus Ananias, do PT de Minas Gerais, também condena os críticos da redução da jornada de trabalho. O parlamentar afirmou que resistência à proposta demonstra o posicionamento daqueles que ainda estão presos ao passado e usam hoje os mesmos argumentos impostos à época da escravidão.
17: Patrus Ananias também parabenizou os empresários brasileiros comprometidos com o bem-estar do trabalhador. Segundo o parlamentar, 5 dias de trabalho e 2 de descanso vão promover o avanço para toda a sociedade brasileira, longe do coronelismo do passado.
19: Murilo Gouveia, do PSDB Fluminense, também defendeu a redução da jornada de trabalho no país. Na avaliação dele, é preciso garantir aos trabalhadores um equilíbrio entre as atividades laborais e a sua vida pessoal.
17: O parlamentar assegurou que a redução nos dias de trabalho vai criar um ambiente mais produtivo e digno ao trabalhador. Hoje, na visão de Murilo Gouveia, os dias exigidos são penosos aos trabalhadores, restringindo momentos de descanso e de cuidado da própria saúde.
19: Helder Salomão, do PT do Espírito Santo, aponta que o relatório da Comissão Especial da PEC do fim da escala 6x1 prevê uma transição da jornada semanal, com redução para 40 horas após 12 meses de vigência da lei. Ele lamenta pedido de vista que adiou a votação da matéria.
17: Helder Salomão defende a aprovação da proposta como forma de garantir 2 dias de descanso aos trabalhadores brasileiros. Ele argumenta que jornadas excessivas aumentam o risco de adoecimento, reduzem a produtividade e prejudicam a convivência familiar.
19: Sérgio Turra, do PP do Rio Grande do Sul, critica o fim da escala 6x1 sem período de transição. O congressista avalia que a mudança, sem uma fase de adequação mais longa, pode prejudicar trabalhadores de menor renda e elevar custos para setores mais vulneráveis da economia.
17: Sérgio Turra pede que o Congresso discuta por mais tempo a redução da jornada semanal, levando em conta as diferenças entre grandes empresas e pequenos negócios. Ele avalia que medidas adotadas sem cautela podem ampliar a informalidade em vez de garantir empregos protegidos.
19: E o relatório sobre a jornada de trabalho pode ser votado ainda esta semana na comissão especial que analisa o tema. O relator propõe o fim da escala 6x1 com 40 horas semanais e transição de 14 meses.
17: O repórter Murilo Souza tem mais informações sobre o texto.
20: O relator da Comissão Especial da Câmara dos Deputados sobre o fim da escala 6x1, deputado Léo Prates, do Republicanos da Bahia, apresentou nesta segunda-feira seu parecer recomendando a redução da jornada de trabalho no país para 40 horas semanais, sem redução salarial e com 2 dias de descanso por semana. um deles preferencialmente aos domingos. A medida está prevista em uma proposta de emenda à Constituição que deverá ser votada pelo colegiado na próxima quarta-feira e, em seguida, pelo plenário da Câmara, antes de seguir para o Senado. Um pedido de vista adiou a votação da PEC na comissão especial nesta segunda-feira. Pela proposta, 60 dias após a promulgação da nova emenda constitucional, o limite da jornada de trabalho cai para 42 horas semanais, já com repouso remunerado de 2 dias por semana. 12 meses após essa etapa, o limite será fixado definitivamente em 40 horas semanais. O texto é a versão do relator para 2 propostas de emenda à Constituição que previam a redução de jornada de trabalho no país para 36 horas semanais. No parecer, Prates argumenta que a transição para 36 horas semanais deve ser gradual e apoiada por políticas públicas, negociação coletiva e incentivo à produtividade.
0: Com a implementação progressiva, estamos permitindo que as empresas e setores planejem os investimentos em tecnologia e na reorganização operacional, em vez de recorrerem imediatamente a eventuais cortes de empregos ou repasse dos custos aos consumidores.
20: A proposta de emenda à Constituição mantém a possibilidade de compensação de horários e de redução de jornada por acordo coletivo, inclusive para regimes diferenciados, como trabalhadores com escalas específicas ou de setores essenciais ou de atividade contínua, de áreas como saúde, segurança, transporte e limpeza urbana. Para pequenos negócios, como MEIs, microempresas e empresas de pequeno porte, a proposta prevê regras específicas para reduzir os impactos da mudança, desde que os empregos sejam preservados. Já profissionais com alta qualificação e salário elevado poderão ter mais flexibilidade na jornada. E nos contratos públicos e terceirizados, a redução só valerá após aditivo contratual. Da Rádio Câmara de Brasília, Murilo Souza.
21: Economia.
19: Tony de Paula, do PSD do Rio de Janeiro, elogia o programa Gás do Povo, iniciativa do governo federal que atende milhões de famílias no país. No entanto, ele alerta para a exigência de que os vasilhames de gás sejam recarregados apenas em fornecedores parceiros das distribuidoras.
22: Para o Tony de Paula, essa prática configura um monopólio de poucas empresas e encarece o custo para a população que fica refém das marcas. O parlamentar pede ao governo que reveja as regras atuais e abra o mercado para a livre concorrência.
21: Habitação.
19: Charles Fernandes, do PSD da Bahia, solicitou ao governo federal a construção de 150 moradias do programa Minha Casa Minha Vida no distrito de Mutans, em Guanambi. Ele explica que a iniciativa busca atender famílias em situação de vulnerabilidade habitacional.
22: Charles Fernandes defende políticas habitacionais como forma de reduzir o déficit de moradia no país. Na visão do deputado, a casa própria representa dignidade, segurança e melhores condições de vida para as famílias.
21: Trabalho.
19: O projeto estabelece como atividade perigosa a profissão de vigilante, o que pode trazer benefícios para a categoria em termos de políticas públicas. A reportagem é de Júlia Lopes.
23: A Comissão de Trabalho aprovou o projeto de lei que reconhece a profissão de vigilante como atividade de risco. A proposta, de autoria do deputado delegado Marcelo Freitas, do União Mineiro, altera o Estatuto da Segurança Privada e estabelece a atividade como perigosa devido à alta exposição ao risco de quem a exerce, independente da utilização ou não de arma de fogo. A norma regulamentadora 16 da Consolidação das Leis de Trabalho, a CLT, define como atividades perigosas aquelas que expõem o trabalhador a condições que podem comprometer sua segurança, saúde física ou mental durante o exercício da função. Essas atividades são classificadas de acordo com o nível e o tipo de risco a que o profissional está sujeito. Atualmente, as ocupações consideradas de risco pela legislação incluem a construção civil, a mineração, a segurança pública, o transporte rodoviário e a indústria elétrica. Para o relator do projeto, deputado Capitão Alden, do PL, da Bahia, o reconhecimento da atividade do vigilante como de alto risco não apenas valoriza o profissional, como também pode contribuir para a formulação de políticas públicas que garantem melhores condições de trabalho à categoria.
24: Grande parte dos profissionais não recebem auxílios ou indenizações em caso de invalidez ou morte. Isso, muitas vezes, é uma concessão de uma ou outra empresa. mas isso não estando previsto em lei, faz com que esse profissional fique à mercê dessas empresas. Então, isso é um ganho importante.
23: O texto também destaca que o vigilante é muitas vezes o único elo entre a criminalidade e a sociedade, principalmente em locais onde a presença policial é limitada. Além dos riscos físicos, a pressão constante de atuar em situações de perigo pode resultar em estresse e outros problemas de saúde mental. O projeto segue agora para análise na Comissão de Segurança Pública e Combate ao Crime Organizado. Da Rádio Câmara de Brasília, Júlia Lopes.
21: Segurança Pública. Aloysio Mendes, do Republicanos do Maranhão, afirmou que o Senado é omisso ao não votar a PEC da segurança pública, mesmo diante do avanço do crime organizado no país.
19: Segundo Aloysio Mendes, a imprensa cobrou a aprovação das mudanças. A Câmara fez sua parte ao aprovar a matéria, mas os senadores não avançaram na votação da proposta, a exemplo do que ocorreu com a matéria para diminuir a idade penal.
22: Coronel Ulisses, do União, presta homenagem aos 110 anos da Polícia Militar do Acre. O parlamentar exalta o trabalho dos policiais na proteção da população, especialmente em comunidades isoladas e regiões de fronteira.
19: Ex-comandante-geral da PM acreana, Coronel Ulisses defende a valorização dos profissionais da segurança pública. Ele também sugere melhorias na estrutura, mais treinamento e a aquisição de equipamentos mais modernos.
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0: A proposta institui os chamados acordos de compartilhamento de risco, mecanismo que permite ao poder público adquirir medicamentos, equipamentos e outros tratamentos novos, condicionando o pagamento aos resultados que eles apresentarem na prática. O projeto que altera a Lei Orgânica da Saúde é de autoria do deputado Eduardo da Fonte, do PP de Pernambuco. O relator na Comissão de Saúde, deputado Rafael Simões, do União de Minas Gerais, apresentou um texto alternativo que ampliou o alcance dos acordos. Segundo ele, o modelo permite acelerar o acesso da população a tratamentos inovadores, ao mesmo tempo em que protege o orçamento público.
1: Para que as pessoas hoje possam acessar uma nova tecnologia, há necessidade que isso passe pela aprovação do Ministério da Saúde. E esse é um processo longo. Então, no compartilhamento de risco, nós vamos ter condições de adquirir esses materiais, principalmente os remédios, e avaliar se de fato esse remédio fez o efeito que era prometido. Se ele não fez o efeito, não tem o pagamento. Então, isso possibilita que o Ministério tenha aí uma capacidade, inclusive financeira, maior do que acontece hoje, onde nós temos a judicialização muito grande na saúde.
0: O acordo de compartilhamento de risco funciona assim. O governo passa a ter a possibilidade de comprar medicamentos ou equipamentos inovadores e acompanhar ao longo do tempo se eles realmente entregam os resultados prometidos. Se o tratamento não funcionar como esperado, o pagamento pode ser reduzido ou até não acontecer. Segundo o relator Rafael Simões, o modelo ajuda a enfrentar um problema recorrente na saúde pública, que é o alto custo de tecnologias novas, muitas vezes incorporadas por meio de decisões judiciais, sem comprovação suficiente de eficácia. O projeto, que cria um novo modelo para incorporação de tecnologias no SUS, agora será analisado pela Comissão de Constituição e Justiça e de Cidadania. Da Rádio Câmara de Brasília, Daniele Lessa.
2: Saúde. Soraya Santos, do PL do Rio de Janeiro, critica uma cartilha do SUS voltada para gestantes, questionando a substituição da palavra mãe pela expressão pessoas que gestam. Ela diz que o material desconsidera a experiência da maternidade e o papel das mulheres durante a gestação.
3: Soraya Santos também condena outros conteúdos da cartilha relacionados à interrupção da gravidez. A parlamentar acredita que o foco do material deveria estar na orientação sobre pré-natal, parto, puerpério e cuidados com a saúde materna e do bebê.
2: Lucas Redecker, do PSD, comemora o convênio do governo do Rio Grande do Sul com instituições de saúde para realizar mais testes do pezinho no estado. Ele afirma que a medida amplia o diagnóstico de atrofia muscular espinhal e de imunodeficiências primárias em recém-nascidos.
3: Lucas Redecker ressalta que a detecção precoce dessas doenças permite iniciar o tratamento dentro do prazo previsto pelo SUS. Ele pede que o governo federal estabeleça prazos para que todos os estados implementem em 5 fases do teste do pezinho.
2: Rodrigo Hollenberg, do PSB do Distrito Federal, comemora a inclusão na pauta de votações de projeto que prevê direitos para pessoas com diabetes mellitus tipo 1. O parlamentar assinala que a proposta garante acesso a medicamentos e demais insumos necessários ao tratamento.
3: Rodrigo Hollenberg explica que a proposta também prevê pausas na escola, no trabalho e em provas de concurso para que a pessoa possa monitorar a glicemia. Ele acrescenta que o acesso a apoios financeiros dependerá de avaliação biopsicossocial, conforme regras da legislação.
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5: Meio ambiente.
2: A prevenção a enchentes pode ganhar mais recursos a partir de proposta que está sendo examinada na Câmara. Acompanhe a reportagem de Maria Neves.
6: A Comissão de Meio Ambiente e Desenvolvimento Sustentável da Câmara dos Deputados aprovou o projeto que destina recursos do Fundo Nacional sobre Mudanças do Clima a ações para conter alagamentos e inundações nas cidades brasileiras. O texto original da deputada Dandara, do PT de Minas Gerais, determinava que o poder público deveria financiar a criação das chamadas cidades esponjas, que adotam medidas como pavimentação.

0: Ação permeável e reflorestamento para absorver a água das chuvas. A deputada Leda Borges, do PSDB de Goiás, no entanto, modificou a redação para prever apenas a destinação de verbas para o enfrentamento a inundações e alagamentos em ambientes urbanos. De acordo com a parlamentar, a lei que criou o Fundo sobre Mudança do Clima atribui apenas ao Poder Executivo Federal a competência para decidir sobre a utilização dos recursos. Leda Borges argumenta que a proposta é importante devido aos desastres provocados pelas mudanças climáticas.
1: Nos últimos anos, inundações e alagamentos passaram a ocorrer de forma recorrente em diversos municípios brasileiros. Tais eventos resultam não apenas em expressivos prejuízos econômicos, como também comprometem a infraestrutura urbana, a mobilidade, a saúde pública e, lamentavelmente, provocam perdas humanas, sobretudo em regiões mais vulneráveis.
0: Ao apresentar o projeto, a deputada Dandara explicou que o conceito de cidade esponja foi criado pelo arquiteto e urbanista chinês Kongjian Yu. Segundo relatou, o chinês se inspirou nas práticas tradicionais de populações asiáticas para conviver com as chuvas torrenciais do período das monções. A ideia é criar condições para que parte da água das chuvas seja reabsorvida o mais rapidamente possível pelo solo, de modo a evitar alagamentos e enchentes. O projeto, que destina recursos do Fundo Nacional sobre Mudança do Clima para combater enchentes e alagamentos em ambientes urbanos, ainda será analisado pelas comissões de Finanças e Tributação e de Constituição e Justiça. Da Rádio Câmara de Brasília, Maria Neves.
2: Homenagem. Gilson Daniel do Podemos registra a realização da Festa do Divino Espírito Santo em Viana, no Espírito Santo. O deputado destaca a celebração de missa na matriz da cidade e convida a população para participar da programação elaborada pela Prefeitura.
3: Termina agora o Jornal Câmara dos Deputados com trabalhos técnicos de Everson Urani e apresentação de José Carlos Andrade e Márcio Aquiles Sardi. Uma boa noite para você.
2: Ótima noite. A Voz do Brasil volta amanhã. 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Boa noite.

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1: 22 horas e 6 minutos.
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1: 22:30. 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
1: 23 horas e 1 minuto.
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1: 23 horas e 31 minutos.
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0: Creio em um só Deus, Pai Todo-Poderoso, Criador do céu e da terra, de todas as coisas visíveis e invisíveis. Creio em um só Senhor, Jesus Cristo, Filho Unigênito de Deus, nascido do Pai antes de todos os séculos. Deus de Deus, Luz da Luz, Deus verdadeiro de Deus verdadeiro, gerado, não criado, consubstancial ao Pai. Por Ele todas as coisas foram feitas e por nós homens, e para nossa salvação, desceu dos céus, encarnou pelo Espírito Santo no seio da Virgem Maria, e se fez homem. Também por nós foi crucificado sob Pôncio Pilatos, padeceu e foi sepultado. Ressuscitou ao terceiro dia conforme as Escrituras e subiu aos céus, onde está sentado à direita do Pai. E de novo há de vir em sua glória, para julgar os vivos e os mortos, e o seu reino não terá fim. Creio no Espírito Santo, Senhor que dá a vida e procede do Pai e do Filho. Igual Pai e Filho é adorado e glorificado. Ele é que falou pelos profetas. Creio na Igreja Una Santa Católica e Apostólica. Confesso um só batismo para a remissão dos pecados e espero a ressurreição dos mortos e a vida do mundo que há de vir. Amém.
1: Zero hora e 4 minutos.
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1: Jesus, no Sermão da Montanha, apresentado por Mateus, dirigindo-se aos seus discípulos, deixa claro a sua postura em relação às verdades reveladas antes de sua vinda. Afirma: não penseis que vim abolir a lei e os profetas. Não vim para abolir, mas para dar-lhes pleno cumprimento. Em verdade, eu vos digo, antes que o céu e a terra deixem de existir, nenhuma só letra ou vírgula serão tirados da letra sem que tudo se cumpra. Portanto, quem desobedecer a um só desses mandamentos, por menor que seja, ensinar os outros a fazerem o mesmo, será considerado o menor no reino dos céus. Porém, quem os praticar e ensinar, será considerado grande no reino dos céus. Existe uma unidade nos mandamentos de Deus, tanto do Antigo Testamento como do Novo Testamento. Praticá-los, ensiná-los, significa ser considerado grande no reino dos céus. Mas, ao contrário, não praticá-los significa ser considerado o menor no reino dos céus. É feliz quem cumpre a lei do Senhor. Com a bênção do Deus misericordioso, o Pai, o Filho e o Espírito Santo. Amém.
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Bem, amigos de todo o Brasil, estamos de volta com o nosso Em Romaria, caminhando juntos nesse terceiro milênio. Nos estúdios da Rádio Vaticano, Silvone José.

0: Bem, amigos de todo o Brasil, com alegria nós estamos recebendo aqui nos nossos estúdios o neurocientista Estevão Daud. Estevão, que alegria tê-lo conosco, seja bem-vindo.
1: Ô, meu amigo Silvonei, é um prazer imenso estar conectado contigo aqui. Você é uma pessoa que, além dessa voz que todos conhecem, não só no Brasil, mas no mundo, eu vou falar para vocês que não tiveram ainda o privilégio de conhecer o Silvonei presencialmente. Não é só a voz que é incrível, a tua presença, a tua amizade, é algo maravilhoso. Eu sou grato pelo Padre Omar que nos conectou de uma forma tão especial. E eu sou grato por estar aqui com você e com cada um que vai estar ouvindo esse momento tão especial.
0: Obrigado, Estevão. Vou começar com o teu título. Neuro. Neuro o quê?
1: É, neurocientista.
0: Neurocientista, né? O que significa isso?
1: É, na verdade, nós estudamos como o cérebro funciona, né? Como a mente é o cérebro em funcionamento, né? Não tem como nós visualizarmos a mente, né? Tem como nós visualizarmos o cérebro, mas hoje, com a era da tecnologia e da comunicação, nesses últimos, principalmente, 15 anos, tudo que se sabe sobre a neurociência foi detectado agora nos últimos 15 anos. E isso é maravilhoso porque, assim, antes existia uma visão um pouco sem ter provas sensoriais, sem ter provas científicas de como funcionava a mente humana. E com a tecnologia hoje está sendo possível identificar aquilo até que a Bíblia e outros livros já falam há muito tempo sobre como funciona o ser humano. Porque tudo começa com a mente, mas nem tudo se resolve só com a mente. Então, eu acredito que quando você entende o cérebro, quando você entende a mente, que é o cérebro em funcionamento, tudo se torna diferente, inclusive o relacionamento com Deus e com a fé, que é algo tão importante, né?
0: Quem estuda neurociência, o que deseja entender? Onde é que quer chegar?
1: Onde quer chegar? Muito boa pergunta, Silvani. Na verdade, eu vou falar de mim, partindo de mim para depois ir para os outros, né? Eu comecei a ver, Silvani, que eu estava muito repetindo padrões da minha família, padrões daquilo que eu vi no local que eu cresci. Eu sou do Rio de Janeiro, então eu comecei a perceber que eu estava repetindo histórias. Você sabe muito bem que as pessoas, elas de uma forma inconsciente, elas repetem histórias dos pais, das pessoas significativas que ela teve contato, das principais pessoas que geraram padrões para ela. E quando eu percebi que eu estava repetindo essa história e tinha pontos que eu não queria repetir, eu comecei a procurar onde é a origem disso. O que é que está gerando essa fonte geradora de padrões? E foi daí que eu comecei a estudar sobre a mente humana. Eu estou há 24 anos especificamente estudando sobre a mente humana, primeiro para atualizar diariamente esse software que eu carrego, que é a minha mente. E segundo, para ajudar pessoas e empresas de uma forma tão especial a entender como funciona isso. Então as pessoas que estudam a neurociência busca entender o funcionamento do cérebro, essa replicação de padrões. Na verdade, nós, o tempo todo, nós estamos interpretando a realidade que não é a realidade verdadeira. É a nossa interpretação daquilo que está acontecendo por fora. E se é a nossa interpretação, nós, como diretores desse filme tão especial que é a nossa vida, podemos mudar os atores, podemos mudar as cenas, os cenários, se nós entendermos o que está acontecendo por dentro. Então, na prática, é isso.
0: Me defina cérebro.
1: Cérebro. Vou falar para você. O cérebro, ele ocupa 2% de espaço do nosso corpo. Então, o cérebro, ele ocupa 2% de espaço, mas consome 25% de energia. Ou seja, é um negocinho que ocupa 2%. Imagina a tua casa, você tendo um objeto que ele ocupa 2% de espaço da tua casa, mas que consome 25% da tua energia que tu paga todo mês. O que tu ia fazer com aquilo, seu Rony? Tu ia falar, meu Deus, eu vou desligar esse negócio, ou eu vou vender, vou dar para alguém que não é meu amigo, porque se eu estou pagando 1/4 de energia todo mês só por causa desse negocinho, eu vou mudar. E é isso que o cérebro tenta fazer o tempo todo conosco. Ele tenta poupar energia. Só que isso é bom, até certo ponto, porque isso gera aquele padrão automático de ações. O tempo todo, Silvonei, dando um pouco, eu quero trazer até uma linguagem mais simples para que todos possam entender, desde, né, de termo científico, para a gente poder entender. O nosso cérebro, ele tem de 50 a 60 mil pensamentos por dia. Isso é uma média que a neurociência estuda. Então, e só que dos 50 a 60 mil pensamentos por dia, 90% são iguais. Ou seja, todo dia você tem 90% de percepções que geram comportamentos e hábitos iguais. Desde a hora que a gente acorda, ou seja, o que a gente faz quando a gente acorda? Geralmente ninguém improvisa, né? Hoje eu vou acordar de um lado diferente da cama que eu dormi, vou pegar a escova de dente, a pasta de dente, vou botar na escova e vou começar a limpar meu dente com a outra mão. Não, na verdade nós utilizamos o mesmo padrão. Tudo porque o nosso cérebro, ele tenta poupar energia para que a gente possa utilizar de outras formas. Só que isso gera uma liberdade muito mascarada. Nós temos uma liberdade externa, direito de ir e vir, só que internamente, algumas vezes, nós somos condicionados a viver um processo repetitivo de padrões. É o que Kant falou na filosofia. Ele falou uma frase bem interessante, que a verdadeira liberdade do homem está em fazer aquilo que ele não quer fazer. Ou seja, algumas vezes eu quero fazer algo, mas quem disse que sou eu que estou querendo fazer aquilo? Algumas vezes são os meus padrões internos que estão interferindo no meu direito de escolha, no meu poder de escolha.
0: Eu pego essa palavra escolha porque recentemente eu li um artigo de um cientista americano que falava que nós fazemos entre 30 e 2 mil a 35 mil escolhas por dia.
1: Por dia.
0: E, portanto, e uma escolha que tem as suas variáveis. Se eu escolho isso, tem essa variável, se eu escolho isso, tem outra variável para ver. Até o, como você diz, levantar cedo. Eu escolho levantar.
1: Sim.
0: Ou
1: sim,
0: escolho
1: sim.
0: dormir.
1: Sim.
0: Ou
1: sim.
0: escolho. Então, isso vai determinar. Mas, a minha pergunta, usando um pouquinho agora também o nosso cérebro, até onde nós levantamos, eu escolho levantar e não seja só um instinto.
1: Sim. Então, na verdade, se nós não tivermos um trabalho de ativarmos a nossa consciência sobre o que está acontecendo nessa programação, Silvanei, conforme eu te falei, 90% dos padrões são repetitivos. Então, daqui a pouco, aquela sensação que você tem, ah, quero acordar agora, quero acordar mais tarde, mas até que ponto é você? Você falou da palavra instinto. E algumas vezes não é só instinto, mas é um padrão de comando que nós pensamos no dia anterior. É um padrão de comando que a gente escutou de alguém. Por exemplo, você pode estar numa conversa no restaurante e daqui a pouco tu ouve alguém falando contigo, alguém que você gosta. Caramba, hoje eu estou cansado. Eu acho que amanhã eu vou dormir até mais tarde. Ele não falou de você, ele falou dele. Só que a tua mente captou aquele padrão e ficou com aquilo ativo, numa parte chamada SARA, que é Sistema Acionador Reticular Ascendente, que é o responsável pelo foco. Depois até quero voltar no SARA para explicar um pouco mais, que esse é uma parte muito importante. E aí tu captou aquilo ficou num foco de importância de informação. Só que acontece, Boni, você vai dormir, daqui a pouco do nada vem na tua mente um pensamento da seguinte forma: eu acho que amanhã eu tenho que dormir um pouco mais, porque eu estou muito cansado. Aí eu te pergunto, será que esse cansaço veio do teu corpo ou veio da influência daquela pessoa significativa que falou contigo no restaurante sobre o cansaço? Que você pegou aquela informação, você nem deu atenção nela, que ela entrou para você como uma informação, ela ficou aqui no palco da tua mente consciente, e daqui a pouco tu está replicando frases para dar um comando para você com relação àquilo que tu nem sabe conscientemente de onde veio. Eu dei um exemplo. Isso vale o quê? Para aquilo que teu pai conversava contigo sobre dinheiro quando você tinha 5 anos. Para aquilo que as pessoas significativas, a mãe conversava sobre fé, sobre religião.
0: Mas isso não é mais ligado à memória?
1: A memória é como se fosse um arquivo de informações no inconsciente. Nós temos, por questões de poupar informações, nós temos aquilo que é chamado nos escritos científicos de mente consciente. A mente inconsciente, tem outras literaturas que chamam de subconsciente, que é abaixo, como se fosse abaixo do inconsciente. Mas vamos colocar mente consciente e mente inconsciente. Para que você possa ter aquele padrão de poupar energia, o cérebro faz essa distinção. O que é a mente consciente? É a memória de curto prazo. Ou seja, é aquilo que você está pensando agora, aquilo que está vindo na tua mente agora, que você está raciocinando. Ou seja, nós estamos conversando aqui, está vindo aqui diálogos internos na tua mente, uma conversa tua contigo, está pegando frases que eu estou falando e tu está pensando naquilo. Então, isso é a mente consciente. É o analítico e o crítico também. Sabe aquilo que a gente analisa e fala, é dessa forma, não é dessa forma, eu gosto, não gosto, isso é a mente consciente. O que que é o inconsciente? É tudo que nós captamos ao longo da nossa vida, que está lá como se fossem armários, e armários que estão guardados. E essas memórias que estão guardadas dentro de nós, que ela veio através de imagens, ela veio através de sonhos, ela veio através de sensações. Então vamos separar nesses três grupos. Nós temos arquivos de imagens, de vídeos e fotos. Nós temos arquivos de áudios. Então, assim, todos os sonhos, todas as conversas que nós tivemos. E nós temos arquivo de sensações, que aí tu pode pegar tato, olfato, paladar. Então, assim, são essas sensações. É através dos cinco sentidos que as informações entram para nós. E aí aquilo fica guardado. E essas memórias, elas têm um padrão que ela vai gerar reações em nós. Essas reações podem ser positivas ou negativas. Vou dar um exemplo para vocês, Fone. A gente vai numa gelateria aqui maravilhosa de Roma, que isso daqui é incrível. Falar para você, realmente, eu não vou nem falar nomes para não fazer propaganda aqui, mas são gelaterias incríveis, assim, maravilhosas. Só que tudo o que está acontecendo, desde o primeiro momento que eu entro naquela gelateria, está definindo para o meu inconsciente se eu vou gostar ou não daquilo. Por exemplo, a disposição, a parte visual, como está aquilo, a forma como os atendentes falam comigo, o gosto quando eu sinto daquele sorvete, isso tudo está interferindo no meu, na minha sensação de gosto, não gosto, confio, não confio. E pode pegar um dia que um atendente acordou mal. Ele teve um problema em casa, ele foi lá para a gelateria e ele está mal-humorado. O que está acontecendo? Ele está influenciando de uma forma ativa no teu direito de gostar ou não daquela gelateria. Porque o sorvete pode ser maravilhoso, o local pode ser incrível, mas se ele não foi educado contigo, se ele não te atender da melhor forma, ele vai influenciar na tua sensação de gosto ou não gosto, volto ou não volto para aquele local. Ou seja, esse arquivo de memória, ele está lá com informações, só que essas informações, elas precisam algumas vezes ser atualizadas para que eu possa ter novos direitos de escolha no presente, no agora, com relação àquilo que eu vivi no passado. Andrew Mitchell falou que não existe uma correlação entre o passado e o futuro, a menos que eu estabeleça essa correlação. Tem pessoas que, nessa cidade tão maravilhosa de Roma, na Itália, acham que a Itália não é boa. Mas tem a ver com a Itália? Não tem a ver com a Itália. Tem a ver com todas as experiências que aquela pessoa teve na Itália. Então, se eu não atualizar esse banco de dados que é chamado memória, que é chamado a mente inconsciente, eu estou fadado a ficar refém de informações que estão dentro de mim, que vão gerar o meu processo de escolha com relação no agora e ao futuro.
0: Uma espécie de estereótipo. Mas, então, um alô para quem está ouvindo a gente. Trate Sim. bem o outro, que você vai ser bem lembrado, ok? Acho que todo mundo gosta de ser tratado bem.
1: Sim, sim.
0: Respeitado.
1: Sim.
0: Voltamos a Sara.
1: Sim, aula, Sara, olha, isso é maravilhoso. Eu creio que tem algumas Saras escutando a gente aqui. E é até bom que vocês vão lembrar. Essa é uma parte que eu gosto muito do cérebro, que explica muitas coisas. É o sistema acionador reticular ascendente. Aí, explicando um pouco mais para todos, nós temos por segundo 86 bilhões de bits de informações acontecendo o tempo todo. É muita informação. Falando de Roma, hoje...
0: Deixa eu fazer uma pergunta. Sim, adendo. Sim. Como é que a gente não fica louco?
1: Então, porque um dos aspectos de você não ficar louco é porque tem esse sistema de foco na mente chamado Sara, que ele fica mais ou menos aqui nessa parte aqui, perto do centro da glândula pineal, que também eu quero entrar nesse assunto daqui a pouco, e ele é responsável por reduzir as informações que estão ativas na nossa mente. O restante fica como se fosse inativo, mas fica dentro do nosso cérebro, e algumas informações ficam ativas. Vou dar um exemplo para você como que o Sara funciona. Para pensar, Sivonei, num carro, aqui na Itália tem muitos carros incríveis, né? Tu anda ali, aqui é o berço de marcas que revolucionaram o sistema automobilístico do mundo, né? Então é incrível. Aí tu pensa num carro, Sivonei, que tu quer comprar, que tu botou, eu acho que esse ano, ano que vem eu vou comprar um carro. Tu define a marca, tu define o modelo e tu define a cor. E aí começa a acontecer algo que parece uma mágica. Parece até uma ação divina. Você para num local para poder comer, num restaurante, qual é o carro que está parado na frente? Tu fala, meu Deus, é o carro que eu quero comprar. Isso é um sinal. Daqui a pouco tu vai e para num sinal, no farol, aquilo que eu falo, tu para, qual o carro que está ao lado? Aí tu fala, é o mesmo carro, é um sinal. Mas na verdade, aí pega outra situação, a tua filha, ou a esposa do teu filho, ou alguém da sua casa, ou alguém da tua família fica grávida. O que vai acontecer? Tu sai na rua... E o que é que tu começa a ver o tempo todo? Grávidas. Você começa a ver as grávidas invadindo Roma. Você fala, meu Deus, o que é que está acontecendo? Olha a quantidade de grávidas que eu estou vendo aqui em Roma. Então, isso tudo por quê? Quando você tem uma informação, Silvonei, que está ali na tua mente, no Sara, quando você capta uma informação, o teu filtro de percepção é influenciado por aquela informação. Por isso que tu vai ver um monte de grávidas que já existem em Roma, só que não está no teu Sara. Então você olha e não percebe aquilo com atenção. Por isso que você começa a ver carros que já estão andando, mas que você não está percebendo. Sabe aquela pessoa que tem um nível de espiritualidade, de contemplação muito grande? Que ela tem uma conexão com Deus, que ela ativa isso. E ela começa a ver Deus nos detalhes. Sabe, ela começa a sair de casa e ela começa a ver Deus num pássaro. Ela começa a ver Deus numa árvore. Ela começa a ver Deus falando com ela. Ela rezou em casa e ela saiu e ela sente que a presença de Deus está com ela. Mas isso tem a ver com o quê? Como que o cérebro ajuda a explicar isso? A pessoa teve uma conexão em casa ou no local que ela tivesse, ou na igreja. Ela teve um momento de conexão. Aquilo está onde? Está no Sara dela. E onde ela sai, ela começa a ver aquilo como resposta, como conexão.
0: Espiritualidade. Como é que importância tem dentro também da nossa neurociência?
1: Mas sim, eu falo sim, da nossa para a vida.
0: Para a vida, exatamente.
1: A neurociência fala que tem alguns estudos, como até a neuroteologia do Andrew Newberg, que é algo maravilhoso, que demonstrou através de alguns aspectos que escaneamentos cerebrais durante momentos que a pessoa estava rezando, demonstrou que a parte analítica do cérebro ela começa a ser modificada no momento da reza. E no momento que a pessoa está ali em conexão com Deus, ela começa a ativar de uma forma muito forte o lobo parietal, que é a parte da autoconcentração, e ela começa a diminuir uma outra parte do cérebro que é responsável pela parte de geolocalização. Ou seja, ela aumenta a concentração e diminui essa parte da geolocalização. De eu entender onde eu estou. Isso leva a pessoa para um aspecto contemplativo muito grande, que é aquilo que práticas como mindfulness e outras práticas de meditação tentam fazer, só que está embutido dentro da prática da oração, da prática da conexão com Deus. E isso é a verdadeira espiritualidade. Você entende que tem pessoas que rezam, mas não estão conectadas com aquele momento? Ela apenas está repetindo padrões, mas ela não está conectada. Tem pessoas que estão até dentro da igreja. Nós tivemos quarta-feira aqui, lá na praça com o Papa. Mas que incrível aquele momento. O quanto que nós vemos pessoas de vários lugares do mundo. E o quanto que aquele local conecta cada pessoa que está ali de uma forma plena. Mas infelizmente, Silvonei, talvez tinha pessoas que estavam ali, mas que não estavam totalmente conectadas. Porque não é apenas a prática. É a conexão. E isso é verdadeira espiritualidade. É quando você consegue se desconectar de fora para se conectar internamente.
0: Duas perguntas.
1: Sim.
0: Na mesma. Podemos educar o nosso cérebro e qual é o alimento do cérebro?
1: Perfeito, perfeito. Tem uma coisa chamada, um termo chamado neuroplasticidade. Neuroplasticidade cerebral. O que que significa? O teu cérebro é como se fosse uma massa de moldar. Isso é aquela massa de moldar e aquelas massinhas de modelar, né, que a gente usava muito na infância e que as crianças utilizam. Os caminhos são recriados e podem ser modificados. Vou dar um exemplo para você. Se você quer treinar novas células no teu cérebro, novos neurônios, que as células do cérebro são chamadas neurônios, você começa a fazer novas práticas. Por exemplo, eu falei com você algum momento atrás sobre escovar o dente. E tem pessoas que começam a escovar o dente só com a mão direita. É, já é um hábito a pessoa. Uma das formas de você criar novos neurônios é você começar a escovar o dente com a mão esquerda. Ou seja, com a mão diferente daquela que você estava utilizando. Porque o teu cérebro vai entender o quê? Informação nova. Está acontecendo alguma coisa aí diferente. E ele começa a criar um caminho neural novo para gerar novos neurônios. Com isso, gera uma saúde mental diferente. Já viu aquela pessoa, Silvanei, que está parecendo que está anestesiada? Tu olha para a pessoa, parece que ela não está... Tu tem que ficar lá, dá uma beliscada ali para ver se está respirando, tá para ver se está vivo. Porque a pessoa que está num padrão tão automatizado, a pessoa que vai para o trabalho e ela já todo o padrão que ela faz, ela não tem a consciência, parece um boneco ou uma boneca que está repetindo padrões. Então ela está no trabalho fazendo o que ela tem que fazer, mas ela não está com a mente ativa. Tem um livro bem interessante chamado O Poder do Agora. O Poder do Agora. O que, que esse livro fala? Que se você tiver com a tua mente onde o teu corpo está, ou seja, o nosso corpo está aqui agora, nós estamos aqui nesse estúdio falando com essas pessoas incríveis que estão escutando esse momento, e se a nossa mente não estiver aqui junto, a gente perde o poder de presença. Imagina, a gente está aqui agora e a gente pode começar a lembrar o quê? Ih, caramba, aquela conta eu não paguei. Hoje, caramba, já estamos chegando aqui perto do final do mês, ou do início do mês, ou no meio do mês. E aquela conta. Ou seja, o teu corpo está aqui, mas a tua mente está começando a te levar para a conta. Aí tu começa a falar, meio do mês é um momento bom, né? É um momento bom. Teve viagens que eu já fiz na minha vida, eu já fiz viagem para os Estados Unidos no meio do mês. Aí tu fala, Estados Unidos, Disney. Aí a pessoa começa a pensar no Mickey. Daqui a pouco ela começa a pensar, um Mickey, eu não gosto muito do Mickey, eu gosto do Pateta. Ou seja...
0: São associações
1: que a tua mente faz. Só que o que acontece? A tua consciência foi para longe do teu corpo. O teu corpo está aqui. O assunto está aqui. Só que a tua mente começa a vaguear e isso começa a gerar um padrão de anestesia muito grande.
0: Ontem eu estava chegando em casa e pensei em você. Uma pergunta que eu ia falar, vou fazer para ele.
1: Oh.
0: Eu estava entrando na garagem, estava caminhando, eu estava pensando no que eu tinha que fazer, eu estava pegando a chave da porta da minha garagem, escolhendo qual chave eu deveria abrir, continuava caminhando, pensando no que eu tinha que fazer e no jantar que eu tinha. Quer dizer, vários pensamentos ao mesmo tempo, ok? E com ações completamente diferentes. Por exemplo, o simples fato de caminhar. Mas junto, você está respirando.
1: Sim.
0: Nós somos realmente uma máquina perfeita. Incrível.
1: Sim, sim. Então, é esse aspecto que acontece no nosso inconsciente. Tem funções vitais que estão acontecendo o tempo todo. Esse aspecto do teu sistema respiratório, sanguíneo, que aí gera todo o processo do que nós precisamos para poder ficar com todo o corpo, com a nossa máquina funcionando, e fora o processamento de informações do que está acontecendo. E tu está lembrado daquela informação que eu dei, que é 2% de espaço e 25% de energia? O que que o teu cérebro começa a fazer de uma forma imediata? Ele começa a diminuir informações para você ir para os caminhos neurais que já são criados naquele ambiente que você está. Se é em casa, ele já começa a te tendencionar a você fazer sempre a mesma coisa quando você chega lá na tua garagem, quando você chega na sua casa, a colocar a chave no mesmo lugar, sabe? Você já tem um local lá preferido, né? Aquele local, e ainda já fala uma coisa, se eu não coloco aqui, eu perco a chave, ou nem sei onde que eu fico, eu não sei onde que vai estar. Ou seja, se alguém mexe um pouco na sistemática que está criado, o que acontece? A pessoa já começa a entrar num estado de alerta, ela já começa a ficar com pânico. Ela tem pessoas que, dependendo se ela tiver aquele transtorno obsessivo compulsivo, que é chamado de TOC, né? A pessoa começa a ficar num padrão até de fisiologia muito complicado, a respiração muda, começa a ter suor nas mãos, tudo porque mudou o padrão. Tudo porque mudou o caminho neural.
0: É positivo ou negativo?
1: Eu vou falar para você. Se a gente ficar o tempo todo nesse padrão automatizado, é negativo. Porque daí que vem problemas emocionais. Eu tenho uma pessoa que é o criador da neurolinguística, que é o Dr. John Grinder, que nós já demos turmas. Até falando para o pessoal que está aqui ouvindo, eu tenho o privilégio, né, de ser acadêmico imortal da Academia Brasileira de Ciências, Arte, Literatura e História no Brasil. Ocupo cadeira 72 nesse trabalho científico de entender a mente humana e de a gente levar para pessoas e empresas. Nós temos pós-graduação, mestrado lá no nosso Instituto DAUT, que é algo maravilhoso, assim, bem especial. E eu já dei algumas turmas com ele aqui em Portugal e em Londres, né, com relação à neurolinguística. E ele tem uma prática, hoje ele tem 86 anos. E um dos detalhes que ele faz para poder manter a mente dele ativa. Olha só, a pessoa que
0: o alimento criou... Eu ia recordar para você, como é que a gente faz... Ele, a gente concluiu, ele procura... porque nosso horário está quase terminando.
1: Olha, tanta coisa.
0: Mas
1: sim, sim. Então, uma das coisas que ele fala é o seguinte: a cada 6 meses, ele procura aprender algo novo, substancial. Por exemplo, última vez que eu falei com ele, ele estava aprendendo a tocar baixo elétrico. E ele não é músico. Só que por que ele estava aprendendo a tocar baixo? Como se fosse um remédio para a mente, um remédio para o cérebro. Todos os caminhos neurais que são ativados no momento que a pessoa está se envolvendo com a música, está criando novas conexões neurais. E, em suma, está mantendo a tua mente saudável.
0: Obrigado, Estevão, pelas considerações. Fez a gente viajar um pouco, né? Obrigado pelo teu conhecimento e por partilhar com a gente também esse momento.
1: Meu amigo Silvani, eu quero ser grato, porque é um privilégio estar aqui com você. Eu sei que tem pessoas aqui que estão ouvindo que o dia se torna diferente depois que ouve a sua voz, depois que ouve tudo aquilo que você traz. Você faz parte da história do Brasil. Falar para você que as pessoas que têm contato contigo e hoje, nesses dias, você sabe que a gente teve momentos muito especiais aqui em Roma, estamos tendo, e algumas pessoas que eu falei de você, essas pessoas falaram o quanto que você é significativo para a vida delas. E vou falar que tem muitas pessoas que a gente nem tem noção disso, e você, assim, também não tem, mas que o dia de cada uma dessas pessoas se torna diferente depois que ouve você e depois que tem contato com a tua missão, com o teu propósito. Gratidão, meu amigo. É um privilégio estar aqui com você e com cada ouvinte.
0: Obrigado. Deus te abençoe e bom retorno à casa.
1: Amém. Gratidão, tá? Música.

E assim chegamos ao final do nosso Em Romaria desta semana, agradecendo mais uma vez a sua presença. Voltamos na próxima semana com mais um Em Romaria, caminhando juntos neste terceiro milênio.

0: Seja bem-vindo a mais um Porta Aberta. Com você, Mariângela Jaguraba. A nova face da missão, como documento final do sínodo ecoa na rotina dos evangelizadores digitais, é o tema do programa Porta Aberta desta semana. Publicado na terça-feira, 3 de março, o texto reafirma o ambiente virtual como campo missionário urgente, unindo o magistério da Igreja à prática de quem já habita onde os jovens estão. Vamos ouvir a reportagem de Matheus Macedo.
1: Ao longo da história, os carismas da Igreja nasceram como resposta às necessidades de cada tempo. Hoje, em meio a algoritmos, vídeos curtos e interações instantâneas, o ambiente digital se apresenta como uma nova fronteira missionária. O documento final da 16ª Assembleia Geral Ordinária do Sínodo dos Bispos sobre a missão no ambiente digital, publicado pela Santa Sé, afirma que a cultura digital constitui uma dimensão crucial do testemunho da Igreja na cultura contemporânea, bem como um campo missionário emergente, reafirmando que o mandato de proclamar a Boa Nova também atravessa telas e plataformas. O texto recorda ainda o apelo do Papa Leão XIV aos participantes do Jubileu dos Missionários Digitais para que alimentem as redes sociais e os ambientes digitais com a esperança cristã, buscando a carne sofredora do Cristo, também nos espaços virtuais. A cada ano, as novas tecnologias se tornam mais avançadas e é no ambiente digital que grande parte das relações sociais é cultivada. Pessoas interagem, compartilham experiências, encontram amigos e constroem comunidades. Se, por um lado, a tecnologia aproximou indivíduos de diferentes localidades, línguas e culturas, por outro, a internet e os meios digitais expuseram dinâmicas de ódio, violência, divisão e isolamento. Dados do Relatório Digital 2026 Global Overview Report, publicado em outubro de 2025, revelam que os usuários das redes sociais atingiram o status de supermaioria. Segundo o estudo da GSMA Intelligence, 5,78 bilhões de pessoas utilizavam celulares em outubro de 2025, o equivalente a 70,1% da população mundial. Já dados da Ericsson indicam que os smartphones correspondem a 86,9% dos aparelhos em uso e a 83,7% de todas as conexões móveis. Uma análise da Kepios aponta que 6,4 bilhões de pessoas estavam conectadas no início de 2025, alcançando uma taxa global de penetração de 73,2%. Nas redes sociais, o total de perfis chegou a 5,66 bilhões, o equivalente a 68,7% da população global. O Brasil, por exemplo, é o quinto país do mundo com mais pessoas conectadas. São cerca de 185 milhões de usuários, ou seja, 86% da população brasileira utiliza mídias digitais. Diante desse cenário, o relatório final do Grupo de Estudo Sinodal afirma que todos nós, como batizados, somos chamados a levar a Boa Nova às pessoas que encontramos neste ambiente, por meio de abordagens missionárias que respondam às suas características específicas. Nesta perspectiva, a Igreja no Brasil tem investido cada vez mais na comunicação digital, como um espaço estratégico de evangelização, formação e diálogo. As redes sociais se tornaram uma verdadeira frente de missão para sacerdotes, religiosos e, sobretudo, leigos. É por meio de vídeos curtos, transmissões ao vivo e conteúdos formativos que centenas de missionários digitais têm anunciado o Evangelho e alcançado pessoas que, muitas vezes, estão distantes da vida comunitária. Segundo Robson Landim, missionário da Comunidade Aliança de Misericórdia, em São Paulo, seu chamado para evangelizar nas redes sociais nasceu como um transbordamento de sua experiência pessoal com Jesus Ele relata que, a partir de sua atuação presencial com jovens, percebeu a possibilidade de estender o apostolado para as mídias digitais.
2: Então, aquilo que eu vou fazendo com os jovens, eu percebo que eles também querem encontrar nas mídias digitais, né? Então, quando vou a uma pregação, quando eu atendo orientação espiritual, ou quando dou formação aos jovens e também a outras pessoas, né, na paróquia e tudo mais, eu vou percebendo a necessidade deles, e a necessidade deles vai virando conteúdo também nas minhas redes, né? Seja no Instagram, no TikTok.
1: Com Ronald Oliveira, jornalista da Coordenação de Projetos Missionários Digitais da CNBB, não foi diferente.
3: Eu me sinto vocacionado, eu me sinto chamado a acompanhar as juventudes. E para acompanhar os e as jovens, nós precisamos habitar onde eles habitam, estar onde eles estão. E o ambiente digital é, sem sombra de dúvidas, o lugar onde eles se expressam, onde eles se comunicam, onde eles, de certa forma, vivem a sua experiência espiritual.
1: Ronald recorda o exemplo de São José de Anchieta e de São Francisco Xavier, destacando que, assim como em outros períodos históricos, a missão hoje se volta ao ambiente digital. Railson Araújo compartilha da mesma perspectiva.
4: Então, se nós olharmos para os séculos atrás, no qual nós tínhamos missionários embarcando e ficando 30 dias em meio ao mar para chegar até um território, hoje um evangelizador com um vídeo, com uma tradução simultânea, que às vezes a própria ferramenta oferece, ele consegue falar com outras nações, né? Com pessoas que estão tão distantes dele.
1: Missionário digital, Railson conta que sua atuação nas redes começou de forma simples, como partilha de seu ministério, e ganhou força durante o isolamento provocado pela pandemia de Covid-19, quando passou a promover formações e transmissões ao vivo, iniciativa que permanece até hoje. Para ele, a presença da igreja nas redes sociais tornou-se indispensável.
4: É a igreja chamada a evangelizar os povos. Se o povo, se parte do povo está presente nas redes sociais, é importante que a igreja ocupe este espaço.
1: Ronald observa que cada vez mais pessoas buscam viver a espiritualidade digitalmente.
3: Não é só o fato de habitar. Você imagina que um jovem passa minimamente 9 horas e meia por dia conectado. Então, isso precisa chamar a atenção nossa. Quando você olha, por exemplo, para o Frei Gilson, que às 4 horas da manhã reúne 2,5 milhões de pessoas. Isso precisa dizer para nós, como igreja, que as pessoas estão buscando a sua vivência espiritual também nesse lugar. E aí, nesse chamado de Jesus, nesse mandato de Jesus, ide pelo mundo inteiro e anunciar o evangelho, ele também nos coloca dentro dessa realidade, desse mundo inteiro. Afinal de contas, a cultura digital, o mundo digital, também pertence a esse mundo. Logo, nós precisamos também habitar como igreja e acompanhar pessoas e sermos comunidade de comunidades nesse ambiente. Porque as pessoas estão ali e a igreja precisa estar onde as pessoas estão, onde as pessoas habitam, onde as pessoas convivem.
1: Ronald chama a atenção para a rapidez das interações nas redes, onde os usuários comentam, compartilham, salvam e expressam sentimentos muito rapidamente. Esse cenário confirma a mudança de época, descrita por Papa Francisco, que exige não apenas presença, mas diálogo ágil e acompanhamento próximo daqueles que buscam viver a fé no ambiente digital. No entanto, evangelizar no ambiente digital também apresenta desafios. O documento final do Sínodo alerta que o ambiente digital é moldado por algoritmos que podem isolar usuários em câmaras de eco, favorecer a polarização e até alimentar o niilismo e a violência. As mesmas plataformas que tornam possível a conexão também podem favorecer a desumanização. Ronald cita como um dos grandes desafios a polarização, inclusive dentro da igreja.
3: A gente precisa ter clareza de que os referenciais estão mudando. Se antigamente os referenciais eram apenas o padre, o religioso, a religiosa, o catequista, hoje os influenciadores leigos, porque há uma distinção clara entre influenciador e missionário, né, digital, O influenciador, ele também se torna um referencial de fé. E nem sempre essas pessoas, elas são ligadas a uma paróquia, elas são ligadas à igreja, mas falam em nome de uma doutrina. Tem gente que o apostolado é gerar polêmica. E eu acho que isso é um grande desafio. Há muito ódio nas redes sociais. E os ódios e os sentimentos, eu costumo dizer isso, os sentimentos, eles são legítimos. Tanto o amor que nós depositamos, quanto também a violência, o ódio, a vingança, a exclusão também.
1: A lógica do algoritmo é outro aspecto mencionado pelos missionários. Railson recorda as reflexões do Papa Leão XIV durante o Jubileu dos Missionários Digitais, que apontou a necessidade de não se deixar conduzir pela lógica imposta pelas plataformas. Segundo ele, diferentemente do que muitas vezes se imagina, as redes sociais não funcionam plenamente como uma praça pública aberta, mas como ambientes mediados por interesses e critérios definidos pelas grandes empresas de tecnologia.
4: A rede social não é a praça pública, né? Ao menos na dimensão geral não é a praça pública. Então, nós sabemos que as big techs têm ali seus interesses, têm sua lógica e a sua forma de entregar. E muitas vezes, a lógica do algoritmo, ela privilegia o discurso de ódio, porque gera embate, as notícias polêmicas, né? Então, isso é um perigo, porque o evangelizador, talvez no desejo de manter a sua audiência em alta, possa recorrer a estas ferramentas, a esses mecanismos, né? Então, esse é um grande desafio, né? Então, de modo geral, acho que esse é o principal, né? Tentar sabotar a lógica dos algoritmos, a lógica imposta pelas big techs, pelos donos dessa praça. E aí, nesse sentido, a gente, ao invés de evangelizar, a gente corre o risco de só ficar fazendo propaganda religiosa ou de produzir conteúdos que vão mais na linha do fanatismo religioso do que da evangelização.
1: O relatório sinodal adverte ainda que uma fé descoberta exclusivamente nos espaços digitais corre o risco de permanecer desencarnada, sem se enraizar nas relações concretas e na vida sacramental da igreja. Por isso, o compromisso digital não substitui o encontro presencial, mas deve conduzir a ele. Apesar dos desafios, os missionários relatam frutos concretos. Robson conta que já recebeu mensagens de pessoas que voltaram à confissão, à Eucaristia e à catequese após contato com seus conteúdos nas redes sociais.
2: Eu falo bastante de santidade, né? Principalmente quando eu apresento a vida dos santos, como foi agora próximo à canonização de São Pierre de Orde Frassati, que é um dos meus santos de devoção, e eu pude apresentá-lo várias vezes nas redes sociais, né? Então, eu tenho escutado de muita gente, principalmente de muitos jovens, que têm se aproximado desse santo, né, de São Pierre de Orde Frassati, e que têm encontrado nele, né, a partir também dos meus conteúdos, um amigo para a alma, né? E a partir disso, né, a partir dessa amizade com ele, a coisa do apostolado da amizade, dos estudos, né? Porque São Pierre de Orde Frassati, ele tinha dificuldade com os estudos, mas ele entendia que os estudos também eram uma forma de amar os pais dele, e por aí vai, né? Então, os frutos são esses e muitos outros, assim, né? De pessoas que dizem que voltaram à confissão, que voltaram à Eucaristia, que voltaram a buscar os sacramentos, né? Pessoas que foram buscar a catequese depois já da vida adulta, por conta de algum conteúdo. Então, isso é bem bonito.
1: Ronald afirma que também recebe mensagens de jovens com pensamentos suicidas, afastados da experiência comunitária ou com dúvidas sobre a fé.
3: Um aspecto essencial de quem evangeliza na internet é compreender que nós não estamos falando com telas. Nós não estamos evangelizando aparelhos celulares, nós não estamos evangelizando tablets. Mas nós, atrás de cada postagem, atrás de cada tela, há uma pessoa com sonhos, há uma pessoa com projetos, há uma pessoa com desafios, com luzes, com sombras. E eu recebo muitas mensagens. né? De jovens com ideação suicida, de jovens que estavam afastados da experiência comunitária eclesial física e gostariam de saber mais, jovens que querem tirar dúvidas sobre, sobre questões relacionadas à sua própria vida e à fé.
1: Outro aspecto destacado é a busca por conteúdos equilibrados que falem da experiência com Jesus, sem discursos moralistas ou polarizadores.
4: Eu tenho um editorial de conteúdo que vai um pouco numa outra linha daquilo que a galera costuma produzir na dimensão do devocional e tal. Então, eu busco sempre trazer muito equilíbrio, pensar uma fé com os pés no chão. E isso, às vezes, acaba sendo um alívio para as pessoas que estão cansadas, às vezes, de um discurso um tanto moralista que está presente, às vezes, em grupos paroquiais, né? Ou até mesmo no discurso de alguns evangelizadores da internet. Então, vez e outra, eu recebo mensagens de pessoas que se sentem acolhidas, né? Amparadas e que depois de algumas frustrações com algumas comunidades, com alguns grupos, com o discurso de algumas pessoas, se sentem aliviadas de encontrarem ali uma reflexão com os pés no chão, uma reflexão que preza pelo equilíbrio, pela saúde mental, pela saúde espiritual.
1: Para Ronald, ser missionário digital é mais do que publicar conteúdos. É acompanhar pessoas, criar pontes e agir com misericórdia.
3: E aí eu quero que isso fique claro entre nós. Não é o postar pelo postar, mas é você ter a capacidade de postar e sustentar aquilo que você está postando, acompanhando as pessoas. Isso não significa arrumar confusão em comentário, isso não é nada disso. Mas significa com ternura, criando pontes, com misericórdia, porque tem muitas pessoas machucadas no ambiente digital. Tem muitas pessoas feridas no ambiente digital. E nós precisamos ser artesãos da paz, artesãos da misericórdia, artesãos da acolhida, sabe? E então, quando essas pessoas chegam muitas vezes feridas, muitas vezes machucadas, a gente precisa investir tempo também em acolher essas pessoas, em acompanhar essas pessoas.
1: Para os missionários digitais, a presença da igreja nas redes não é apenas uma possibilidade, mas uma necessidade. Todos eles observam o surgimento de iniciativas de pastoral digital em países como Argentina, México, Chile e Paraguai.
2: Isso é bom, porque a gente percebe que a igreja não está se isentando disso, né? Pelo contrário, ela tem acompanhado as pessoas que evangelizam nas mídias digitais, sejam os influenciadores, sejam os missionários digitais, para que também, não para podar, não para colocar limites, mas para dizer, olha, vocês são igreja conosco, nós confiamos em vocês e se vocês precisarem, contem conosco. Eu participei do Jubileu dos Missionários Digitais em Roma e foi muito bonito perceber essa proximidade da igreja, esse cuidado da igreja com os evangelizadores digitais, né? Pedindo justamente e principalmente que seja um lugar de testemunho, ou como o Papa pediu, para que a gente reconstrua as redes. Então, eu acho que isso é o futuro da evangelização digital. É o presente, mas é o futuro. Eu creio que se nós já estamos num tempo de polarização, um tempo difícil por conta da inteligência artificial, onde não se sabe mais o que é real e o que é produzido na inteligência artificial, de cada vez sermos esses que reconstroem as redes dos relacionamentos interpessoais, a rede dos relacionamentos da pessoa com Deus, da pessoa com a igreja, mas também da pessoa com aquilo que é a verdade, né? Então, eu sinto que nesse tempo é isso que a igreja nos pede, essa que é a nossa responsabilidade também como missionários digitais. Reconstruir as redes para que também as redes não sejam um empecilho para a vida da pessoa com Deus, mas que seja um lugar onde a pessoa se encontre com Deus, possa testemunhar a alegria de ser de Deus, para ter coragem de sair para as redes e viver isso na sua vida diária, na sua vida cotidiana.
0: Vamos ouvir agora o especial de Jackson Erpen.
5: Em 25 de maio foi publicada a carta encíclica Magnifica Humanitas do Papa Leão XIV. Mas que relação se poderia fazer com a Rerum Novarum do Papa Leão XIII, publicada em 1891? Na verdade, ambas procuram responder aos grandes desafios sociais de suas épocas à luz da dignidade humana e da doutrina social da Igreja. Enquanto a Rerum Novarum enfrentou os problemas gerados pela Revolução Industrial, defendendo os direitos dos trabalhadores e a justiça social, a Magnifica Humanitas aborda os impactos da inteligência artificial e das novas tecnologias, insistindo que o progresso tecnológico deve estar a serviço da pessoa humana, do trabalho digno e do bem comum. Assim, Leão XIV retoma e atualiza a preocupação de Leão XIII com as novas questões, aplicando os mesmos princípios éticos cristãos aos desafios do mundo digital contemporâneo.

mundo, mas eu do mundo não sou, diz Cristo, rezando ao Pai. Santifica-os na tua verdade, a tua palavra é a verdade. Assim como tu me enviaste ao mundo, também eu os enviei ao mundo. Se fosseis do mundo, o mundo gostaria daquilo que lhe pertence. Mas porque não sois do mundo, porque eu vos escolhi e apartei do mundo, o mundo por isso vos odeia, disse Jesus, rezando ao Pai, em João capítulo 15, versículo 19. Jesus ainda diz: dei-lhes a tua palavra e o mundo os odiou, porque não são do mundo, assim como eu não sou do mundo. São palavras textuais da Sagrada Escritura. Inserido no mundo cristão, não é um alienado, um alienígena, um ET, um lunático, um espiritualista ou rato de sacristia, um estranho fora do ninho. O Papa Leão XIV lança sua primeira carta encíclica, intitulada Magnifica Humanitas, sobre a salvaguarda da pessoa humana na era da inteligência artificial. E no número 20 dessa encíclica, afirma assim o que estávamos comentando: o chamamento e o compromisso de caminhar com a humanidade no concreto da história levam a Igreja a reconhecer que as realidades terrenas possuem consistência e ordem próprias. O Concílio Vaticano II expressou com particular precisão esse princípio na Constituição Pastoral Gaudium et Spes, cujo sexagenário aniversário celebramos com grata memória no passado dia 7 de dezembro de 2025. Se por autonomia das realidades terrenas se entende que as coisas criadas e as próprias sociedades têm leis e valores próprios, é perfeitamente legítimo exigir tal autonomia. Esta afirmação mostra como a criação traz impressa uma bondade originária que o olhar humano deve guardar, cultivar e fazer amadurecer, diz o Papa Leão XIV nesta nova encíclica, ou melhor, a sua primeira encíclica que fala sobre a inteligência artificial. Nesse horizonte, continua o Papa, a Igreja oferece-se como uma presença que ajuda a ler em profundidade a realidade, apoiando com humilde firmeza as escolhas que promovem a dignidade de cada pessoa, a coesão das comunidades e o bem de todos. Assim, ela coloca-se ao lado do mundo sem se lhe sobrepor, para que em cada circunstância humana possa germinar a promessa de justiça e paz que o Espírito Santo continua a suscitar no coração da humanidade. Recordemos a história. Leão XIII estava aberto à realidade que o cercava dois séculos atrás. A encíclica Rerum Novarum, deste Papa Leão XIII, onde havia também a iniciativa das primeiras transmissões televisivas, foi promulgada a 15 de maio de 1891. A encíclica é uma resposta da Igreja Católica ao fortalecimento do liberalismo e do capitalismo monolista na Europa. Foi promulgada posteriormente à Revolução Industrial e ao Manifesto Comunista de 1848. Rerum Novarum. Da mesma forma como Leão XIII foi sensível em sua época da Revolução Industrial, proclamando esta maravilhosa encíclica Rerum Novarum sobre a dignidade do trabalhador e de suas condições dignas, o Papa Leão XIV agora, por sua vez, é sensível a uma nova revolução, a revolução digital, a revolução das imagens, das tecnologias e da inteligência artificial. Não há no mundo apenas uma inteligência humana, mas uma inteligência artificial, uma inteligência que não é necessariamente humana, é robotizada, é construída pelas máquinas, alimentada pelo ser humano. A inteligência artificial é um resultado da genialidade humana, no sentido do ser humano ser gênio. Toda a descoberta da inteligência humana é um reflexo da criação de Deus,
Deus que deu a inteligência.

0: Ciência humana ao ser humano. Não podemos negar os avanços, mas não fazer que a IA esteja a serviço da guerra, da destruição do valor do ser humano, da deturpação da verdade. A humanidade pode se desvirtuar, pode se vislumbrar por essas novas descobertas da tecnologia, enganando-se na ilusão de uma verdade deturpada pelos logaritmos e pela máquina que não busca valores, é amoral, ou seja, não tem a consciência moral e ética. Deus não está separado da sabedoria humana, pelo contrário, é Ele que tornou o homem sábio, inteligente e apto para as descobertas. Temos que usar a tecnologia, mas de forma sábia, prudente, honesta, moral e verdadeira, sem destruir a humanidade e o ser humano. O Papa, a Igreja, não pensa que a inteligência artificial é uma coisa demoníaca, uma coisa diabólica, algo, enfim, que vem do mal. Pelo contrário, vem do bem, vem da inteligência humana, criada por Deus. Mas temos que saber utilizar essas novas ferramentas para respeitar, para salvaguardar a sua dignidade humana na pessoa que cada um é e de maneira irrepetível, porque criado por Deus.
1: Obrigada pela sua participação neste Porta Aberta. Nós voltaremos na próxima semana.
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3: 1:07. 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
9: Olá pessoal, muito boa tarde. Está no ar então nosso Coletivamente de hoje. Lembrando, Coletivamente, nosso programa ao vivo todas as quartas para falar de saúde coletiva, né? Então é um projeto do curso de medicina da UCPEL. Então eu, Alexandre, hoje estou com a Ana Júlia. Oi, Ana.
10: Oi, boa tarde, olá, ouvintes. Está começando mais um programa aqui, que nem comentou o professor Alexandre. Eu sou Ana Júlia, estudante de medicina da Universidade Católica de Pelotas e sou extensionista do projeto. Hoje a gente trouxe um tema muito atual para falar com vocês e que é essencial, a vacinação contra a influenza. Você já se vacinou esse ano? Sabe quem já pode se vacinar? Por que que a vacina é tão importante todos os anos? A gente vai esclarecer essas e muitas dúvidas hoje no programa, quando a gente recebe a Rita de Cássia Carvalho, enfermeira do Núcleo Municipal de Imunizações aqui do município de Pelotas. Obrigada por aceitar o nosso convite, Rita. É um prazer te receber para conversar sobre um assunto tão importante.
11: Obrigado, eu agradeço o convite em nome da Secretaria Municipal de Saúde. É extremamente importante a gente divulgar, né, fazer a propaganda sobre a vacina da influenza, sobre os cuidados para a população. Né?
10: Exatamente, vamos então começando o programa de hoje, entendendo um pouquinho sobre o que é influenza, tá? Então, por que que é importante a gente se vacinar, assim, o que que ela seria?
11: A influenza, ela é uma infecção, né, respiratória causada por vírus. Existem diversos, né, diversas cepas, mas a vacina, ela atende as principais, né, as que estão circulando no momento. Então, é importante que se faça a vacina, né, a vacina é sempre de uma cepa atual. Tá, conforme as pesquisas, né, dos vírus circulantes no ano anterior.
10: Uhum. Perfeito. E geralmente quais são os principais sintomas que alertam a população nesse período que a influenza costuma causar?
11: Sim. Então, os sintomas assim, febre, a dor no corpo, mialgia, né, essa dor muscular, congestionamento, coriza, é sempre importante, assim, na influenza, porque tem a diferenciação entre o resfriado, que é, né, que acomete de uma forma mais leve, mas a influenza, o desconforto respiratório, né? Então, sempre tá atento, né, para sintomas como febre, dor para respirar, dificuldade na respiração. É importante, né, que se fique atento a esses sintomas para procurar uma avaliação, né, médica para, se for necessário, né, internação, medicação, tratamento.
10: Exatamente, muito importante essa fala, né? Porque a gente pode ter os quadros mais leves e os quadros mais graves. Então, o importante é estar atento e sempre procurar um serviço de saúde quando necessário. E agora eu gostaria de saber, Rita, quem são os grupos mais vulneráveis, assim, a pegar a influenza?
11: Sim. Assim, as complicações, né, os grupos mais vulneráveis para as complicações da influenza, que são os casos mais graves, as internações, né, seriam as crianças, né, menores de 6 anos de idade, então os bebês, por causa do sistema imunológico que ainda está imaturo, né, os bebezinhos ainda não têm todo o sistema imunológico desenvolvido, as gestantes, pelo mesmo motivo, pelo período gestacional, e os idosos, né, as pessoas acima de 60 anos, que tendem a também ter o sistema imunológico diminuído e ficam mais propensas a complicações. As pessoas com comorbidade também, né, todas as pessoas que têm comorbidades ou tem algum tipo de deficiência, essas são os grupos que tendem a complicar mais.
12: E acho que essa fala da Rita é importante, assim, né, para quem está nos ouvindo, que tem um familiar em casa, né, ou que se encaixa nesse grupo de risco, que já procure a vacina, né, e também para quem é cuidador daqui a pouco de uma pessoa desse grupo, que fique atento, né. Então são essas pessoas que a gente tem que estar de olho. E quem é profissional de saúde, ainda mais atenção primária, a gente ir atrás, né, de fazer busca ativa, trabalhar a prevenção, né. Então, a gente começou falando que é um vírus, então é um vírus que circula no ar, Né? Então, nesses ambientes é importante uma casa arejada, né? Então, as proteções, aquilo que a gente trabalhava lá desde o Covid, né, Rita, de falar do uso de máscara se tiver alguém sintomático em casa, né? Então, acho que são questões importantes que a gente fala nesse grupo de risco. Porque a gente não evita que as pessoas, né, vão acabar pegando de alguma forma algum resfriado, algum vírus respiratório. Mas acho que a tendência é de quando a gente puder proteger esse grupo, né, acho que aí é uma ação social comunitária, né?
11: Sim. Sim, a lavagem de mãos, né? A etiqueta respiratória, que a gente falava muito na época do Covid, né? Proteger, assim, usar um lenço descartável, se possível, ao tossir, ao espirrar, evitar, né? Levar a mão ao nariz, aos olhos, à boca, né? Se a pessoa está com resfriado ou com a própria influenza. Exatamente para não aumentar as chances de contaminação. E a respeito das casas, de manter arejado, principalmente esses idosos ou pessoas acamadas, né, que ficam muito tempo confinados, às vezes no leito, ou não conseguem sair de casa. Então é importante que se tenha esses cuidados.
12: Uhum. E nesse, considerando isso, a questão das ILPIs, né, são instituições de longa permanência, aí não sei se a gente vai até adiantando um pouco, mas tem algum plano, assim, dessa vacinação nas ILPIs?
11: Tem, nós temos uma enfermeira responsável, núcleo municipal, tem a nossa colega, a enfermeira Jéssica, e aí ela vai todas as manhãs, ela vai com uma estudante de enfermagem, né, uma estagiária acompanha ela, e aí ela faz as ILPIs, faz a vacinação, já começou, né, e aí ela faz tanto a vacinação das ILPIs, que são as casas geriátricas, né, que são aqueles idosos que ficam confinados, digamos assim, né, institucionalizados, e aí por estarem em grupo, né, as chances de transmissão, de complicação aumentam, então a gente tem já essa atenção e já está sendo feito, né, do início da campanha, a vacinação nesses locais. E os idosos acamados, não só os idosos, mas qualquer pessoa acamada, né, que não consiga nesse momento da campanha sair de dentro do domicílio, a gente também faz a vacinação. A gente vai e vacina. Não só as casas geriátricas, as ILPIs, nós vacinamos todos os idosos e os profissionais de saúde da casa. E nas casas, né, dos acamados, nós vacinamos o idoso ou a pessoa acamada e todos que estiverem presentes no momento. Aí a gente já faz a imunização, né, dos cuidadores, do familiar que tiver. Aí nós já aproveitamos e fazemos a vacina em todos, exatamente para cortar a transmissão, né? Sim. A família protegida também protege esse idoso. Então a gente já disponibiliza.
12: Ótimo.
10: Muito importante esse questionamento do professor, porque realmente é visar esses grupos mais vulneráveis e proteger eles da melhor maneira possível. E agora vamos começar, então, a introduzir esse tema da vacina mesmo, tá? O público, geralmente, eles têm algumas dúvidas, então vou começar questionando por que é importante a gente se vacinar todo ano.
11: Assim, a vacina, né, o vírus da influenza, ele é mutável, né, ele tem várias cepas. Então, sempre tem uma atualização através das pesquisas. Então, a vacina que vem disponibilizada esse ano é com base em pesquisas dos vírus circulantes no hemisfério norte do ano passado. E vice-versa, a vacina que é disponibilizada para eles era a vacina do vírus circulante no hemisfério sul no ano passado. Então, há uma troca, assim, para a proteção. Então, como tem essa mutação, o vírus, ele é mutável, né? Ele vai se adaptando. Então, todos os anos é necessário que se faça a vacina. E até pelo período de duração, né, da imunidade, digamos assim. faz a vacina, ela tem um pico de imunidade e aí depois vai diminuindo, né? Ah, então quando, geralmente, quando já começa a aquecer, vai diminuindo, né, na primavera, no verão, e aí depois no outro ano faz novamente, para que faz no início do outono, para que lá no inverno as pessoas estejam protegidas, né? Já tem o auge da imunidade, digamos assim.
10: Exatamente, importante essa questão da vacinação, justamente para prevenir esse risco dessas formas mais graves e dessas internações que às vezes podem ser causadas pelo vírus. E agora eu vou questionar um pouquinho mais sobre o funcionamento da vacina, entre aspas. Quando que ela começa a fazer efeito? A gente tem um tempo para isso?
11: Em torno, assim, os estudos, né, dizem que em torno de 15 dias, né, até o organismo, porque ele vai entrar em contato com a vacina, né, a vacina é injetável, aí ela é no músculo, né, ela é via intramuscular, e aí o indivíduo recebe a vacina e o organismo dele começa a trabalhar, né, o sistema imunológico, os anticorpos começam, né, a ser ativados novamente, em torno de 15 a 30 dias leva para citar, né, protegido. Por isso que é importante as pessoas não deixarem esperar o frio chegar. Agora nós estamos, né, esfriou e tudo, parece que as temperaturas vão aumentar, mas é importante não esperar o frio chegar, porque a vacina, né, ela é prevenção, ela leva um tempo para atuar no organismo. Então faz antecipadamente e vai estar protegido, né, para quando chegar o inverno. Não quer dizer que as pessoas que fazem a vacina, que em algum momento elas não tenham algum sintoma gripal. Mas o que a vacina, ela realmente protege, digamos assim, são as complicações, são os casos graves. Então, eu em algum momento, fiz a vacina, não adianta, porque eu fiz a vacina e me gripei. A pessoa, ela desenvolveu alguns sintomas gripais que não complicaram, não evoluiu, não teve, né, uma síndrome respiratória grave, não precisou de um leito de UTI, não precisou de uma hospitalização. Então, deixa o sistema imunológico mais ativo, né, mais, e aí a pessoa pode ter alguns sintomas, mas não os casos graves.
12: Sim, e eu acho que isso é bem importante, porque tem até uma questão cultural, assim, discuta dos pacientes, né? Me vacinei ano passado e peguei uma gripe. E por que isso? As pessoas entender primeiro que são vírus diferentes, né? Como a senhora explicou. Depois é que a vacina não é uma capa, né? Tu pode até te contaminar da influenza ou de outros, mas não evoluir para um quadro grave. Eu acho que essa é importante. A gente trabalha isso muito com os usuários, mas ainda tem alguma fala nesse sentido que vai desconstruindo, né? Então, mesmo você não impede que você vai ter algum resfriado ou gripe, né? Então, impede que você interne, que você venha a morrer por causa de uma insuficiência respiratória. Então,
11: precisa de uma intubação.
12: Exato,
11: né?
12: A complicação da doença.
11: Algumas pessoas dizem assim: eu fiz a vacina e me gripei. E aí, às vezes, eu fiz e 2 dias depois eu me gripei. A vacina, ela é feita do vírus inativado, né? É vírus morto. A vacina, ela não causa doença. Ela ativa o sistema imunológico para que em contato da doença, né, em contato do vírus, o sistema imunológico comece a agir. Então, muito provavelmente, aquela pessoa já estava com o vírus da gripe, já estava incubado, coincidentemente fez a vacina e logo após, até porque leva 15 dias, né, mais ou menos 15 dias para começar a desenvolver a proteção. Não tem como a pessoa fazer num dia e ela já estava com o vírus. Por isso que é importante vacinar o quanto antes e vacinar o maior número de pessoas possíveis, exatamente porque as vacinas, elas não atingem 100% de uma cobertura, né? Chegam a 98%, a 99% de proteção, mas sempre tem alguma pessoa que pode não desenvolver, né, por características, né, próprias daquela pessoa, de não desenvolver toda a imunidade necessária. Então, toda, né, todos esses grupos prioritários, todas as pessoas que necessitam, né, da vacina, se vacinarem em grande quantidade, diminuem muito a circulação do vírus, né? E aí, geralmente, quem vai adoecer vai ser aquela pessoa rígida que não vai complicar, que não vai ter problema, que vai passar, né, aquela gripe de 4-5 dias e depois, né, não vai precisar de uma hospitalização. Por isso que é importante, durante a campanha, o maior número de pessoas se vacinar.
12: Acho que é isso, né? É uma ação de comunidade, né? Uma proteção de comunidade. E tem alguma contraindicação, Rita, da vacina? Alguém que não possa fazer a vacina? A gente também tem algumas questões de tabus, assim, ah, eu tô com sintoma respiratório, não vou vacinar.
11: Não, a única coisa, os casos, né, que fazem adiar a vacinação. Se a pessoa está exatamente com um sintoma gripal, né, com algum vírus respiratório, com febre, uma doença ou alguma doença aguda febril. Por quê? Exatamente para não misturar os sintomas da doença com algum sintoma da vacina. E aí a pessoa se vacina e diz, ah, passei mal por causa da vacina. Não, então, por uma questão de cuidado, né, de zelo, a gente orienta que se a pessoa tiver com uma doença febril, tá com febre, né, não faz, adia, espera passar esses sintomas e aí depois faz a vacina. E aí, assim, ó, se a pessoa teve alguma reação alérgica grave, e o grave é assim, teve algum suporte de vida, né? Teve que ir no pronto-socorro, teve que ir na UPA, aí a recomendação é a avaliação médica, nem assim impede a vacinação. É a avaliação médica para ver o caso daquela pessoa e recomendar, né, se vai fazer aquele ano a vacina ou não. Mesmo assim, né, às vezes é indicado que se faça, mas seria só o caso de adiar, e nesses casos de reação alérgica, né, grave à dose anterior da vacina da influenza.
12: Sim.
10: Perfeito, então a gente vai chamar um rápido intervalinho ali e quando voltar a gente vai falar sobre a campanha da vacinação aqui na cidade, tá bem? Fique ligado.
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12: Pessoal, estamos de volta, muito boa tarde, agora são 15 horas e 50 minutos, nós coletivamente, e o assunto de hoje é vacinação contra a gripe H1N1, né? Alegria da gente receber então a Rita conosco, né, que é responsável, nossa autoridade de vacinas em Pelotas. E agora a gente quer saber um pouco da vacinação em Pelotas, isso?
10: Isso aí. Vamos questionar agora, aproveitar que a Rita está aqui conosco e questionar quem pode se vacinar agora, hoje em dia, na campanha atual.
11: Assim, por enquanto, o Ministério da Saúde manteve os grupos prioritários, tá, no início dessa vacinação. Então, os idosos acima de 60 anos, as crianças de 6 meses a menores de 6 anos, as gestantes em qualquer idade gestacional, puérperas até 45 dias pós-parto, todos os trabalhadores de saúde, trabalhadores da educação, caminhoneiros, população indígena, população quilombola, trabalhadores do transporte público e privado, né? A população prisional, né? A população prisional, os adolescentes em medida socioeducativa, os profissionais de segurança, né? É importante até para desmistificar, a população pergunta muito por que esse público, né? E todos os locais que são confinados, é muito complicado tu fazer o transporte dessas pessoas para a rede de saúde, manter. Então, assim, ó, é uma logística bem complexa. Então, é importante que essas pessoas sejam vacinadas o quanto antes, exatamente para evitar grandes surtos, né? Os caminhoneiros, os portuários, todas essas pessoas com comorbidades, os imunossuprimidos, pessoas com deficiência permanente. E é importante, assim, ó, como é que eu vou me vacinar? Como é que eu comprovo? Qualquer documento, o crachá, o contra-cheque, qualquer coisa que comprove que a pessoa tem um vínculo, de repente, na educação, como profissional de saúde, como um caminhoneiro, por exemplo, ou um motorista de ônibus, né? A carteira CNH, a categoria D, já comprova, já é feito. As comorbidades, uma receita atual, né? A mesma receita que vai na farmácia popular, é a mesma receita que é aceita. As deficiências permanentes são autodeclaradas, então a pessoa faz a autodeclaração, então é bem acessível, tá? Nós temos os pontos, a casa da vacina, os dois ambulatórios, o ambulatório da UCPEL e o ambulatório da UFEPEL, todas as unidades de saúde da zona urbana e da zona rural e ainda o ponto no mercado público, né? Então, os demais locais é de segunda a sexta, tá? E o mercado público é de segunda a sábado. Tá, o mercado público das 9 da manhã às 17 horas, sem fechar o meio-dia. E então, assim, ó, tem bastante pontos, né? São 53 pontos de vacinação na cidade, tá? Fora as ações de vacinação a domicílio, vacinação nas escolas que as UBSs organizam, né, para fazer a vacinação no público, né, prioritário. Então, é bem importante que as pessoas procurem, né, a vacina, que façam a vacina as pessoas que são elencadas pelo Ministério. A campanha vai, a princípio, ela vai até o dia 30 de maio, e aí nós aguardamos as orientações do Ministério, geralmente eles prorrogam, e se vão ampliar para a população em geral. Né? Aí nós sempre ficamos, né? Quem destina as doses é o Ministério da Saúde. Às vezes as
12: Isso
11: pessoas...
12: é importante também salientar.
11: Às vezes a pessoa pergunta assim, ah, mas o município deixou faltar, a Secretaria de Saúde deixou faltar. Não, as doses são adquiridas pelo Ministério da Saúde. Do Ministério da Saúde elas vão para o Estado, né? Para a Secretaria Estadual de Vigilância em Saúde. E dali do estado elas são distribuídas para todos os municípios do Rio Grande do Sul. E as doses vêm conforme a porcentagem. Enquanto mais nós vacinarmos, mais doses a gente recebe.
10: Muito importante. E, inclusive, você ouvinte, se se enquadra num desses grupos, pode procurar um dos pontos de vacinação que a Rita aqui nos mostrou, muitos deles, para fazer a sua vacina, né? Para, vamos lá, vamos cuidar da própria saúde.
12: E Rita, acho que é importante também trazer alguns pontos nesses horários específicos, assim, turno estendido, as UBAs, né? Eu sei que também estão vacinando.
11: As UBAs, é importante lembrar, a UBA e Navegantes está vacinando, então tem vacinação final de semana, tem vacinação à noite. O ambulatório, da UCPEL, da Católica, tem um horário estendido até às 8 da noite. Uhum. Então, assim, ó, tem a oferta, né? E a disponibilidade, né? O mercado público então trabalha também aos sábados, das 9 às 17, a pessoa que trabalha durante a semana, né? De repente está dando uma passeada, está indo no centro, aproveita e passa ali. E esses locais que é importante, né? A vacinação, que fica até mais tarde.
12: Esse horário estendido é muito bom, porque às vezes a pessoa trabalha, né, horário comercial, quer levar o idoso, né, a criança, enfim, para vacinar, então tem bastante opção. Eu acho que esse é um diferencial de Pelotas, né? A gente vai chegando no nosso finalzinho do tempo. E queria que tu falasse como é que estão os números de vacinações em Pelotas. A gente está alcançando as metas, esse ano parece que as pessoas estão procurando mais.
11: Então, é muito importante, assim, esse ano a procura começou mais cedo, as pessoas começaram mais cedo a procurar. Os nossos grupos prioritários, né, nós já atingimos quase 25% dos vacinados, nós precisamos vacinar 90% dos idosos, das gestantes e das crianças. Nós já temos em um mês 25% das pessoas vacinadas, então em anos anteriores a gente levou 6 meses para atingir esse quantitativo, né, essa percentagem. Então está tendo uma procura significativa, os outros grupos também estão procurando. É muito importante, assim, que tenha essa mobilização, né, essa conscientização também das
12: pessoas.
11: Então
12: a população está respondendo bem, né? Então acho que isso é uma coisa muito boa. E acho que fruto de muito trabalho, né, Rita? Sim. Então já aproveitando, agradecer a tua participação conosco e te parabenizar pelo teu trabalho, né? A gente admira muito o teu esforço, acho que a alegria que tu traz falar de vacinação, a empolgação que tu trabalha com as equipes, e aí eu falo enquanto equipe, né? E que sempre à disposição é o que faz a diferença e faz a gente estar alcançando números tão importantes. Então, obrigado por estar conosco sempre que a gente convida, né, para falar desse tema. E obrigado por todo o teu trabalho e parabéns, Rita, por tudo que tu tem feito pela vacinação em Pelotas.
11: Obrigada, Alexandre. Eu que agradeço, assim, é sempre muito importante. Nós gostamos muito de falar sobre vacinas, né, a equipe do Núcleo de Imunização, eu particularmente. E é muito importante, assim, esse espaço que vocês nos dão para poder divulgar, para poder falar, né, sobre prevenção. Né? São doenças, assim, quantas doenças evitáveis, né, que nós temos agora por causa das vacinas. Doenças que levavam a óbito, né, e que agora, né, são quase erradicadas por causa da vacinação.
12: Verdade. Então, chegamos ao fim do nosso programa de hoje, né? Pois de um tema tão importante.
10: Muito obrigada, então, a Rita e o Alexandre, que estiveram comigo hoje no programa, pra gente falar sobre esse papo extremamente esclarecedor. E você que está nos ouvindo, não se esqueça de se vacinar. A prevenção está ao nosso alcance. Até o próximo episódio. Tchau, tchau!
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0: Em nome do Pai, do Filho e do Espírito Santo. Amém. Oferecimento do Santo Terço. Divino Jesus, nós vos oferecemos este rosário que vamos rezar, contemplando os mistérios de vossa redenção. Concedei-nos, por intercessão de Maria, vossa Mãe Santíssima, a quem nos dirigimos, as virtudes que nos são necessárias para bem rezá-lo e a graça de ganhar as indulgências anexas a esta santa devoção. Creio em Deus Pai, Todo-Poderoso, Criador do céu e da terra, e em Jesus Cristo, seu único Filho, nosso Senhor, que foi concebido pelo poder do Espírito Santo, nasceu da Virgem Maria, padeceu sob Pôncio Pilatos, foi crucificado, morto e sepultado, desceu à mansão dos mortos, ressuscitou ao terceiro dia, subiu aos céus, está assentado à direita de Deus Pai Todo-Poderoso, donde há de vir a julgar os vivos e os mortos. Creio no Espírito Santo, na Santa Igreja Católica, na comunhão dos santos, na remissão dos pecados, na ressurreição da carne, na vida eterna. Amém.
1: Pai nosso que estais no céu, santificado seja o vosso nome. Venha a nós o vosso reino. Seja feita a vossa vontade, assim na terra como no céu.
2: O pão nosso de cada dia nos dai hoje. Perdoai as nossas ofensas, assim como nós perdoamos a quem nos tem ofendido. E não nos deixeis cair em tentação, mas livrai-nos do mal. Amém.
0: Ave Maria, cheia de graça, o Senhor é convosco, bendita sois vós entre as mulheres, e bendito é o fruto do vosso ventre, Jesus.
2: Santa Maria, Mãe de Deus, rogai por nós, pecadores, agora e na hora de nossa morte. Amém.
0: Ave Maria, cheia de graça, o Senhor é convosco, bendita sois vós entre as mulheres, e bendito é o fruto do vosso ventre, Jesus.
2: Santa Maria, Mãe de Deus, rogai por nós, pecadores, agora e na hora de nossa morte. Amém.
0: Ave Maria, cheia de graça, o Senhor é convosco. Bendita sois vós entre as mulheres, e bendito é o fruto do vosso ventre, Jesus.
2: Santa Maria, Mãe de Deus, rogai por nós, pecadores, agora e na hora de nossa morte. Amém.
1: Glória ao Pai, ao Filho e ao Espírito Santo.
2: Como era no princípio, agora e sempre. Amém.
1: Mistérios gloriosos. No primeiro mistério, contemplamos a ressurreição de nosso Senhor Jesus Cristo.
0: Pai nosso que estais no céu, santificado seja o vosso nome. Venha a nós o vosso reino, seja feita a vossa vontade, assim na terra como no céu.
2: O pão nosso de cada dia nos dai hoje. Perdoai as nossas ofensas, assim como nós perdoamos a quem nos tem ofendido. E não nos deixeis cair em tentação, mas livrai-nos do mal. Amém.
0: Ave Maria, cheia de graça, o Senhor é convosco. Bendita sois vós entre as mulheres, e bendito é o fruto do vosso ventre, Jesus.
2: Santa Maria, Mãe de Deus, rogai por nós, pecadores, agora e na hora de nossa morte. Amém.
0: Ave Maria, cheia de graça, o Senhor é convosco. Bendita sois vós entre as mulheres, e bendito é o fruto do vosso ventre, Jesus.
2: Santa Maria, Mãe de Deus,
0: rogai por nós, pecadores, agora e na hora de nossa morte. Amém. Ave Maria, cheia de graça, o Senhor é convosco. Bendita sois vós entre as mulheres, e bendito é o fruto do vosso ventre, Jesus.
2: Santa Maria, Mãe de Deus, rogai por nós, pecadores, agora e na hora de nossa morte. Amém.
0: Ave Maria, cheia de graça, o Senhor é convosco. Bendita sois vós entre as mulheres, e bendito é o fruto do vosso ventre, Jesus.
2: Santa Maria, Mãe de Deus, rogai por nós, pecadores, agora e na hora de nossa morte. Amém.
0: Ave Maria, cheia de graça, o Senhor é convosco. Bendita sois vós entre as mulheres, e bendito é o fruto do vosso ventre, Jesus.
2: Santa Maria, Mãe de Deus, rogai por nós, pecadores,
0: agora e na hora de nossa morte. Amém. Ave Maria, cheia de graça, o Senhor é convosco. Bendita sois vós entre as mulheres, e bendito é o fruto do vosso ventre, Jesus.
2: Santa Maria,
0: Mãe de Deus,
2: rogai por
0: nós, pecadores, agora e na hora de nossa morte. Amém. Ave Maria, cheia de graça, o Senhor é convosco. Bendita sois vós entre as mulheres, e bendito é o fruto do vosso ventre, Jesus.
2: Santa Maria,
0: Mãe de Deus, rogai por nós, pecadores, agora e na hora de nossa morte. Amém. Ave Maria, cheia de graça, o Senhor é convosco. Bendita sois vós entre as mulheres, e bendito é o fruto do vosso ventre, Jesus.
2: Santa Maria,
0: Mãe de Deus, rogai por nós, pecadores, agora e na hora de nossa morte. Amém. Ave Maria, cheia de graça, o Senhor é convosco. Bendita sois vós entre as mulheres, e bendito é o fruto do vosso ventre, Jesus.
2: Santa Maria, Mãe de Deus, rogai por nós, pecadores,
0: agora e na hora de nossa morte. Amém. Ave Maria, cheia de graça, o Senhor é convosco. Bendita sois vós entre as mulheres, e bendito é o fruto do vosso ventre, Jesus.
2: Santa Maria,
0: Mãe de Deus, rogai por nós, pecadores, agora e na hora de nossa morte. Amém. Glória ao Pai, ao Filho e ao Espírito Santo.
2: Era
0: no princípio, agora e sempre. Amém. Ó bom Jesus, perdoai-nos, livrai-nos do fogo do inferno, levai as almas todas para o céu e socorrei principalmente as que mais precisarem.
1: No segundo mistério, contemplamos a ascensão de Jesus Cristo ao céu. Pai nosso que estais no céu, santificado seja o vosso nome. Venha a nós o vosso reino. Seja feita a vossa vontade, assim na terra como no céu.
2: O pão nosso de cada dia nos dai hoje. Perdoai as nossas ofensas, assim

0: Ave Maria, cheia de graça, o Senhor é convosco. Bendita sois vós entre as mulheres, e bendito é o fruto do vosso ventre, Jesus.
1: Santa Maria, Mãe de Deus, rogai por nós, pecadores, agora e na hora de nossa morte. Amém.
0: Ave Maria, cheia de graça, o Senhor é convosco. Bendita sois vós entre as mulheres, e bendito é o fruto de vosso ventre, Jesus.
1: Santa Maria, Mãe de Deus, rogai por nós, pecadores, agora e na hora de nossa morte. Amém.
0: Ave Maria, cheia de graça, o Senhor é convosco. Bendita sois vós entre as mulheres, e bendito é o fruto do vosso ventre, Jesus.
1: Santa Maria, Mãe de Deus, rogai por nós, pecadores, agora e na hora de nossa morte. Amém.
0: Ave Maria, cheia de graça, o Senhor é convosco. Bendita sois vós entre as mulheres, e bendito é o fruto do vosso ventre, Jesus.
1: Santa Maria, Mãe de Deus, rogai por nós, pecadores, agora e na hora de nossa morte. Amém.
0: Ave Maria, cheia de graça, o Senhor é convosco. Bendita sois vós entre as mulheres, e bendito é o fruto do vosso ventre, Jesus.
1: Santa Maria, Mãe de Deus, rogai por nós, pecadores, agora e na hora de nossa morte. Amém.
0: Ave Maria, cheia de graça, o Senhor é convosco. Bendita sois vós entre as mulheres, e bendito é o fruto de vosso ventre, Jesus.
1: Santa Maria, Mãe de Deus, rogai por nós, pecadores, agora e na hora de nossa morte. Amém.
0: Ave Maria, cheia de graça, o Senhor é convosco. Bendita sois vós entre as mulheres, e bendito é o fruto do vosso ventre, Jesus.
1: Santa Maria, Mãe de Deus, rogai por nós, pecadores, agora e na hora de nossa morte. Amém.
0: Ave Maria, cheia de graça, o Senhor é convosco. Bendita sois vós entre as mulheres, e bendito é o fruto do vosso ventre, Jesus.
1: Santa Maria, Mãe de Deus, rogai por nós, pecadores, agora e na hora de nossa morte. Amém.
0: Ave Maria, cheia de graça, o Senhor é convosco. Bendita sois vós entre as mulheres, e bendito é o fruto do vosso ventre, Jesus.
1: Santa Maria, Mãe de Deus, rogai por nós, pecadores, agora e na hora de nossa morte. Amém.
0: Ave Maria, cheia de graça, o Senhor é convosco. Bendita sois vós entre as mulheres, e bendito é o fruto do vosso ventre, Jesus.
1: Santa Maria, Mãe de Deus, rogai por nós, pecadores, agora e na hora de nossa morte. Amém.
0: Glória ao Pai, ao Filho e ao Espírito Santo.
1: Como era no princípio, agora e sempre. Amém.
0: Ó bom Jesus,
1: perdoai-nos, livrai-nos do fogo do inferno, levai as almas todas para o céu, e socorrei-as, principalmente as que mais precisarem.
0: No terceiro mistério, contemplamos a vinda do Espírito Santo sobre Nossa Senhora e os apóstolos em oração.
2: Pai nosso, que estais no céu, santificado seja o vosso nome. Venha a nós o vosso reino, seja feita a vossa vontade, assim na terra como no céu.
1: O nosso de cada dia nos dai hoje, perdoai as nossas ofensas, assim como nós perdoamos a quem nos tem ofendido. E não nos deixeis cair em tentação, mas livrai-nos do mal. Amém.
2: Ave Maria, cheia de graça, o Senhor é convosco. Bendita sois vós entre as mulheres, e bendito é o fruto do vosso ventre, Jesus.
1: Santa Maria,
2: Mãe de Deus, rogai por nós, pecadores, agora e na hora de nossa morte. Amém. Ave Maria, cheia de graça, o Senhor é convosco. Bendita sois vós entre as mulheres, e bendito é o fruto do vosso ventre, Jesus.
1: Santa Maria,
2: Mãe de Deus, rogai por nós, pecadores, agora e na hora de nossa morte. Amém. Ave Maria, cheia de graça, o Senhor é convosco. Bendita sois vós entre as mulheres, e bendito é o fruto do vosso ventre, Jesus.
1: Santa Maria,
2: Mãe de Deus, rogai por nós, pecadores, agora e na hora de nossa morte. Amém. Ave Maria, cheia de graça, o Senhor é convosco. Bendita sois vós entre as mulheres, e bendito é o fruto do vosso ventre, Jesus.
1: Santa Maria,
2: Mãe de Deus, rogai por nós, pecadores, agora e na hora de nossa morte. Amém. Ave Maria, cheia de graça, o Senhor é convosco. Bendita sois vós entre as mulheres e bendito é o fruto do vosso ventre, Jesus.
3: Santa Maria, Mãe de Deus, rogai
2: por nós, pecadores, agora e na hora de nossa morte. Amém. Ave Maria, cheia de graça, o Senhor é convosco. Bendita sois vós entre as mulheres e bendito é o fruto do vosso ventre, Jesus.
3: Santa Maria,
2: Mãe de Deus, rogai por nós, pecadores, agora e na hora de nossa morte. Amém. Ave Maria, cheia de graça, o Senhor é convosco. Bendita sois vós entre as mulheres e bendito é o fruto do vosso ventre, Jesus.
3: Santa Maria,
2: Mãe de Deus, rogai por nós, pecadores, agora e na hora de nossa morte. Amém. Ave Maria, cheia de graça, o Senhor é convosco. Bendita sois vós entre as mulheres e bendito é o fruto do vosso ventre, Jesus.
3: Santa Maria,
2: Mãe de Deus, rogai por nós, pecadores, agora e na hora de nossa morte. Amém. Ave Maria, cheia de graça, o Senhor é convosco. Bendita sois vós entre as mulheres e bendito é o fruto do vosso ventre, Jesus.
3: Santa
2: Maria, Mãe de Deus, rogai por nós, pecadores, agora e na hora de nossa morte. Amém. Ave Maria, cheia de graça, o Senhor é convosco. Bendita sois vós entre as mulheres e bendito é o fruto do vosso ventre, Jesus.
3: Santa Maria,
2: Mãe de Deus, rogai por nós, pecadores, agora e na hora de nossa morte. Amém. Glória ao Pai, ao Filho e ao Espírito Santo. No princípio, agora e sempre. Amém. Ó bom Jesus, perdoai-nos, livrai-nos do fogo do inferno, levai as almas todas para o céu, e socorrei principalmente as que mais precisarem.
0: No quarto mistério, contemplamos a assunção de Nossa Senhora aos céus. Pai nosso que estais no céu, santificado seja o vosso nome. Venha a nós o vosso reino, seja feita a vossa vontade, assim na terra como no céu.
3: O pão nosso de cada dia nos dai hoje, perdoai as nossas ofensas,

0: Maria, cheia de graça, o Senhor é convosco. Bendita sois vós entre as mulheres, e bendito é o fruto do vosso ventre, Jesus.
1: Santa Maria, Mãe de Deus, rogai por nós, pecadores, agora e na hora de nossa morte. Amém.
0: Ave Maria, cheia de graça, o Senhor é convosco. Bendita sois vós entre as mulheres, e bendito é o fruto do vosso ventre, Jesus.
1: Santa Maria, Mãe de Deus, rogai por nós, pecadores, agora e na hora de nossa morte. Amém.
0: Ave Maria, cheia de graça, o Senhor é convosco. Bendita sois vós entre as mulheres, e bendito é o fruto de vosso ventre, Jesus.
1: Santa Maria, Mãe de Deus, rogai por nós, pecadores, agora e na hora de nossa morte. Amém.
0: Ave Maria, cheia de graça, o Senhor é convosco. Bendita sois vós entre as mulheres, e bendito é o fruto do vosso ventre, Jesus.
1: Santa Maria, Mãe de Deus, rogai por nós, pecadores, agora e na hora de nossa morte. Amém.
0: Ave Maria, cheia de graça, o Senhor é convosco. Bendita sois vós entre as mulheres, e bendito é o fruto do vosso ventre, Jesus.
1: Santa Maria, Mãe de Deus, rogai por nós, pecadores, agora e na hora de nossa morte. Amém.
0: Ave Maria, cheia de graça, o Senhor é convosco. Bendita sois vós entre as mulheres, e bendito é o fruto do vosso ventre, Jesus.
1: Santa Maria, Mãe de Deus, rogai por nós, pecadores, agora e na hora de nossa morte. Amém.
0: Ave Maria, cheia de graça, o Senhor é convosco. Bendita sois vós entre as mulheres, e bendito é o fruto do vosso ventre.

0: Maria, cheia de graça, o Senhor é convosco. Bendita sois vós entre as mulheres, e bendito é o fruto de vosso ventre, Jesus.
1: Santa Maria, Mãe de Deus, rogai por nós, pecadores, agora e na hora de nossa morte. Amém.
0: Ave Maria, cheia de graça, o Senhor é convosco. Bendita sois vós entre as mulheres, e bendito é o fruto do vosso ventre, Jesus.
1: Santa Maria, Mãe de Deus, rogai por nós, pecadores, agora e na hora de nossa morte. Amém.
0: Ave Maria, cheia de graça, o Senhor é convosco. Bendita sois vós entre as mulheres, e bendito é o fruto do vosso ventre, Jesus.
1: Santa Maria, Mãe de Deus, rogai por nós, pecadores, agora e na hora de nossa morte. Amém.
0: Glória ao Pai, ao Filho e ao Espírito Santo.
1: Como era no princípio, agora e sempre. Amém.
0: Ó meu Jesus, perdoai-nos, livrai-nos do fogo do inferno, levai as almas todas para o céu e socorrei principalmente as que mais precisarem. No quinto mistério, contemplamos a coroação de Nossa Senhora como Rainha do Céu e da Terra.
2: Pai nosso que estais no céu, santificado seja o vosso nome. Venha a nós o vosso reino, seja feita a vossa vontade, assim na terra como no céu. Cada dia nos dai hoje, perdoai as nossas ofensas, assim como nós perdoamos a quem nos tem ofendido. E não nos deixeis cair em tentação, mas livrai-nos do mal. Amém. Ave Maria, cheia de graça, o Senhor é convosco. Bendita sois vós entre as mulheres, e bendito é o fruto do vosso ventre, Jesus.
1: Santa Maria, Mãe de Deus,
2: rogai por nós, pecadores, agora e na hora de nossa morte. Amém. Ave Maria, cheia de graça, o Senhor é convosco. Bendita sois vós entre as mulheres, e bendito é o fruto do vosso ventre, Jesus.
1: Santa Maria,
2: e a Mãe de Deus, rogai por nós, pecadores, agora e na hora de nossa morte. Amém. Ave Maria, cheia de graça, o Senhor é convosco. Bendita sois vós entre as mulheres, e bendito é o fruto do vosso ventre, Jesus.
1: Santa Maria,
2: e a Mãe de Deus, rogai por nós, pecadores, agora e na hora de nossa morte. Amém. Ave Maria, cheia de graça, o Senhor é convosco. Bendita sois vós entre as mulheres, e bendito é o fruto do vosso ventre, Jesus.
1: Santa Maria,
2: e a Mãe de Deus, rogai por nós, pecadores, agora e na hora de nossa morte. Amém. Ave Maria, cheia de graça, o Senhor é convosco. Bendita sois vós entre as mulheres, e bendito é o fruto do vosso ventre, Jesus.
1: Santa Maria,
2: Mãe de Deus, por nós, pecadores, agora e na

0: de nossa morte. Amém. Ave Maria, cheia de graça, o Senhor é convosco. Bendita sois vós entre as mulheres, e bendito é o fruto do vosso ventre, Jesus.
1: Santa Maria,
0: Mãe de Deus, rogai por nós, pecadores, agora e na hora de nossa morte. Amém. Ave Maria, cheia de graça, o Senhor é convosco. Bendita sois vós entre as mulheres, e bendito é o fruto do vosso ventre, Jesus.
1: Santa Maria,
0: Mãe de Deus, rogai por nós, pecadores, agora e na hora de nossa morte. Amém. Ave Maria, cheia de graça, o Senhor é convosco. Bendita sois vós entre as mulheres, e bendito é o fruto do vosso ventre, Jesus.
1: Santa Maria,
0: Mãe de Deus, rogai por nós, pecadores, agora e na hora de nossa morte. Amém. Glória ao Pai, ao Filho e ao Espírito Santo, como era no princípio, agora e sempre. Amém. Ó bom Jesus, doai-nos, livrai-nos do fogo do inferno, levai as almas todas para o céu e socorrei principalmente as que mais precisarem. Agradecimento. Infinitas graças vos damos, soberana Rainha, pelos benefícios que todos os dias recebemos de vossas mãos liberais. Dignai-vos agora e para sempre tomar-nos debaixo de vosso poderoso amparo. E em vosso louvor vos saudamos cantando uma salve, Rainha.

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2: 2:05. 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
6: Aqui da Rádio Universidade, este é o programa Palavra Viva, são 8:02, eu sou Otávio, nós estamos ao vivo aqui dos estúdios da Rádio Universidade, começando mais um programa, mais um grupo de oração no ar, aqui na nossa querida Rádio Universidade, rádio de missão, para levarmos a Palavra de Deus até você. Queremos te convidar a permanecer essa hora no ar conosco aqui, escutando esse programa de oração. Esse programa onde nós estaremos transmitindo a beleza da novidade do Evangelho de Nosso Senhor Jesus Cristo. Por isso o convite é para que você abra as portas do seu coração e escute hoje tudo aquilo que o Espírito Santo foi providenciando para que chegasse aos seus ouvidos, para que gerasse fé no seu coração, uma fé de expectativa. Nós, nesse ano de 2026, fomos contemplados com a primeira encíclica do Papa Leão XIV, que ele vai falando sobre a IA, a inteligência artificial, e a nossa relação com ela, e a beleza do que o Papa tem falado agora para nós. Queria trazer essa meditação porque é tão importante, e ele fala assim: você hoje quer construir uma Jerusalém ou você quer construir uma Babel? Se você quiser construir uma Jerusalém, e ele cita o Neemias, né, quando volta para Jerusalém, começa a reconstruir a cidade de Jerusalém, que é a analogia à igreja, a vida na fé em nosso Senhor Jesus Cristo. Ou você quer construir uma Babel, que é um local onde ninguém se entende, onde cada um é por si. A beleza dessa reflexão que o Papa está nos trazendo à igreja agora. Bem atual, muito forte esse tema, e que profundidade do Papa Leão XIV ao nos trazer essa encíclica. Então, assim, nós estamos começando nosso programa, perguntando para você hoje, Wesley, qual é? Bom dia, Wesley.
7: Bom dia, tudo bom? Como tudo? Vai?
6: Qual é a nossa pergunta de hoje aqui?
7: Nossa pergunta de hoje é: como está a tua fé?
8: lá, como ali na passagem de Marcos 2:38 a 44. E se eu pudesse responder assim para mim, como estaria a minha fé, eu diria que, graças a Deus, frutificada, porque assim como todas as manhãs eu acordo, faço a minha oração pessoal, e nesse momento quando a gente acorda, eu acho que essa é uma das orações mais importantes, porque é ela que vai também ser o alicerce do nosso dia, né? Vai ser a nossa base, e eu sempre faço isso junto da Bíblia, porque Jesus sempre nos fala através dela. Sempre quando eu rezo, eu procuro ler a Bíblia também, porque através dali Jesus vai falar diretamente com a gente. E hoje ele me dizia muito que eu preciso sempre estar nessa frutificação da fé, sempre acordar nesse mesmo ânimo, nessa mesma alegria, porque a alegria do Senhor é a nossa força, né? Eu acho que... E esse é o resumo que eu levo para hoje para mim, que é como está a minha fé.
6: Muito bem, Wesley, que está fazendo caminho na Fonte Nova, está aqui conosco hoje. É a primeira vez, né, Wesley?
8: Primeira vez.
6: Primeira vez que está aqui no programa hoje. É uma alegria muito grande te receber aqui. Prazer. E nós já vamos agora, você vê que o bate-papo hoje vai esquentar aqui, né? Hoje, na ausência das nossas queridas mulheres aqui, que estão num café das mulheres da Fonte Nova. Todas as mulheres que fizeram o encontro que nós tivemos para as mulheres estão num café agora, em... lá reunidas, conversando. Foi desde manhã cedo aquela turma correndo, preparando tudo lá. Estava tão bonita a preparação, já todo mundo rindo e preparando aquelas mesas. Olha, muito bonito. Então, rezando pelas nossas mulheres, aqui estão os homens. Está aqui conosco hoje para nos trazer a palavra também o Volney. Mas antes da palavra, nós estamos aqui nessa saudação inicial, batendo papo, que o Wesley já veio falando para ele. Está fazendo a experiência de um grande frutificar na vida dele. E eu já dou um bom dia para o Vonei falando. É bom esses frutificar de Deus, né, Vonei? Bom dia!
9: Bom dia, Otávio. Bom dia a todos. Bom dia, Wesley. Bom dia, Mano Rey. A todos que estão nos escutando. É um privilégio mais uma vez estar aqui, né, Otávio? Muito bom, né? Veio comentando das mulheres, né? Aí hoje o padre ainda falava, né? Hoje na Santa Missa os homens ganharam, né?
6: Acho que milagre!
9: Tinha três mulheres só, né? O resto era tudo homem, né? E hoje estamos aqui agora nesse programa também, né? Sem mulheres.
6: Pra dizer que tem homens também na igreja.
9: Tem homens também, né? somos fervorosos da fé, né? E a pergunta é justamente essa, né? Como anda a tua fé, né? Pra vocês homens. Como anda a sua fé? Naquele momento que a água bate no, que nem os outros, na barba, no bigode, né? Aí a gente vê a fé, né? Então, é um privilégio estar aqui, né? Falando da palavra do Senhor, né? Meio hoje, depois de uma quinta-feira que nós tivemos o Sagrado Coração do Corpo Cristo, né? E esse mês que é do Sagrado Coração de Jesus, né? Também já aproveitando, deixando o recado que o padre pediu, né? Que sábado vai ser o dia de Santo Antônio e sexta-feira também. Né? Então, compareça à Santa Missa, não deixe esse mês ficar sem missa, né, Otávio, que é muito importante para nós, né? E aí vocês vão vendo sua fé. Como um dia brotou essa fé em nós, né? Procurar esse combustível que é a palavra que alimenta a fé, né? A palavra, eles falou que de manhã já lê a palavra, nós também lemos a palavra, que é o nosso combustível da nossa fé, né? Sem essa fé, eu vou te dizer, olha, acho que a gente... tá sempre que nem aquela vara verde, né, flor, né, balançando, né, e pelo menos a gente tá firme, né, sabe que tem uma rocha poderosa, né, que é o Senhor, né, e a palavra de hoje vai nos dar um sustento muito grande, né, muito grande mesmo, né, e que seja um abençoado sábado a todos vocês que estão nos preparando, já começando a nos escutar, né, e que o Senhor alimenta melhor os seus ouvidos hoje para poder escutar a palavra, que possa a graça acontecer na sua vida. Talvez hoje você esteja meio balançando, né, como é que tá a sua fé, né, e hoje você vai ver o sentido da sua fé, né. Amém.
6: Muito bem, aí estamos começando mais um grupo de oração. Nós vamos com a música agora. Nosso querido Leonir está ali na mesa agora, servindo aqui a comunidade, servindo a todos vocês. É uma beleza a gente ver o conjunto de pessoas que se reúne para que a palavra de Deus aconteça. Abre as portas do seu coração. São 8:09. Daqui a pouquinho a gente está de volta aqui, orando um pouquinho e preparando o coração para a palavra de Deus.

0: Estamos preparando a música aqui para você. Hoje as músicas não estão aqui. Vamos ver aqui o nosso técnico aqui, vai abrindo a música.
1: Já temos aqui os primeiros quatro pessoas que comentaram.

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1: Muito bem, estamos aqui de volta ao vivo aqui da Rádio Universidade, 8 horas e 12 minutos. Esse é o programa Palavra Viva, um programa da comunidade Fonte Nova, comunidade de leigos que tem uma consagração aqui na cidade de Pelotas. Venha nos conhecer através dos nossos apostolados, o nosso grupo de oração que funciona toda quinta-feira às 20 horas, ali na Igreja da Nossa Senhora da Luz, no centro da cidade de Pelotas. Você pode estar lá às 20 horas e participar do grupo de oração da comunidade Fonte Nova. Nós vamos agora orar, preparar o nosso coração para receber a palavra de Deus, para que nós possamos experimentar hoje nosso Senhor Jesus Cristo. O Espírito Santo é quem nos revela Jesus e nos revela muitas vezes na palavra. É um momento de graça. Vamos pedir então. Eu estou aqui com o Salmo da Palavra. O Salmo da Palavra de Deus é o número 119. E algumas traduções, ele é o 118, eu estou com a tradução da CNBB, e diz assim: felizes os que procedem com retidão, os que caminham na lei do Senhor. Felizes os que guardam seus testemunhos e o procuram de todo o coração. Não cometem iniquidade, andam por seus caminhos. Promulgaste teus preceitos para serem observados fielmente. Sejam seguros meus caminhos, para eu guardar os teus estatutos. E agora nós já vamos orando ao Senhor, pedindo essa fidelidade à palavra de Deus, para que seja quebrada todo o espírito de rebeldia no nosso coração, toda a rebeldia à palavra de Deus, toda a rebeldia que nós temos muitas vezes contra as instruções do Senhor. Peçamos nessa manhã agora a graça de andar nos caminhos do Senhor, a graça de observar fielmente a sua palavra. Vamos pedindo a Deus a sede de abrirmos todo dia a palavra de Deus, de conhecermos a palavra de Deus. O Senhor nos dá sede dessa palavra, nos dá sede de conhecer as tuas palavras, de conhecer a palavra que nos dá a orientação espiritual, como diz o livro de São Paulo a Timóteo hoje. Prega oportuna e oportunamente, instrui com ela, corrige, porque a palavra de Deus, ela pode nos corrigir, ela pode nos instruir, nos dá a direção. Vem, Senhor Jesus, nessa manhã, vem sobre o nosso coração agora, curando o nosso coração das rebeldias à palavra de Deus. Nos dá a graça, Senhor, de escutar todo dia a tua palavra, de ter sede de abrir a Bíblia. E o salmista vai mais longe e diz: conservo no coração tuas promessas, para não te ofender com o pecado. Bendito és tu, Senhor, ensina-me os teus estatutos. Peça isso nessa manhã: Espírito Santo, me ensina os estatutos da palavra do Senhor, para que eu, obediente como Nossa Senhora, possa viver as promessas de Deus na minha vida, na minha vocação, no ministério que a igreja, que Deus me deu através da igreja, que eu possa servir na obediência, que a minha vida possa ser uma vida fecunda, a minha família receber as promessas de Deus. Liberta-nos, Senhor Jesus, agora desse sono que nos faz não abrir a palavra de Deus, não escutá-la, não orar com a palavra, Senhor. Muito obrigado por cada dia que Tu me dá, que eu posso experimentar a graça da palavra de Deus. Louvado seja o Teu santo nome pela Tua palavra, Senhor. E é dessa forma, né, Vonê, que nós vamos nos preparando cada dia para escutar a palavra de Deus, para deixar que a palavra de Deus nos oriente. Como é bom escutar a palavra de Deus, né? Como é bom escutar o conselho do Senhor, como nos faz bem. Aquela leitura famosa do Natal, né? O príncipe da paz, o conselheiro admirável. Como é bom ter um conselheiro admirável.
2: É verdade. E como faz falta um conselheiro em muita situação na nossa vida, né?
1: E como é bom tomar conselho da Bíblia, da palavra.
2: Da Bíblia, da palavra, né? De Deus, né? Como é bom mesmo, porque tem horas que a gente está numa turbulência, nos pensamentos, na correria do dia a dia, né? Quem pode ser minha rocha, meu momento, aquela força? Deus, somente Ele, né? É, eu lembro que logo cheguei, né? Se começar a ler a palavra, né? Logo cheguei a Pelotas, né? Eu passei pela catedral, entrei dentro da catedral lá e me assustei. Ver aquele baita monumento, né? Aquele prédio grande, saiu lá de Dom Pedrito, né? De Bagé, uma cidade pequena, né? Não convivia muito com esse mundo religioso que nem vivo hoje, entrei dentro da catedral lá, meu Deus do céu. Mas depois, quando saí, que fui para casa, né? Aquilo me veio, ficava sempre no coração, né? Mas aquilo não pode me assustar, né? Só que a gente já andava assustado pelo mundo aqui fora, né? Aí quando entrei a segunda vez, acho que já entrei um pouquinho mais calmo, mais, né? E depois, claro, o Senhor me convidou para estar presente junto com Ele, né? E hoje não tem como abandonar mais. Não tem, né? De repente não posso ir na missa hoje, mas com certeza amanhã eu vou lá e vou, né? Então esse conselheiro, né? Ao levantar de manhã, Espírito Santo, o que eu preciso fazer hoje? Me guia, né? Me sustenta, né? Então a gente precisa, né? E pegando que nem o Jesus, né? Quantas vezes a gente está trabalhando no nosso serviço ali, né? Na dificuldade, chega um cara, não tem nada que ver. Cara, mas tu botar aquela arruelinha ali naquele negócio, dá certo ali. Pai, é verdade. E assim é a palavra de Deus, né? Quantas vezes tu tá ali preocupado numa situação e vem alguém te dar uma palavra ali. Segue por aquele caminho, reza aquele salmo, né? Ou liga o rádio, né? Estão falando de Deus, né? Então hoje que você ligou seu rádio, que você está nos escutando, né? Pega sua palavra lá em Marcos. Já pegaram sua palavra em Marcos? Né? No capítulo 12, versículo 38 até o 44. Que seria a palavra, que é a palavra de hoje. É a palavra que precisamos escutar hoje. Então, Marcos 12, 38 e 44. No início dessa palavra já fala das pessoas desse mundo que tu falou, né, Otávio, dos conselheiros, mas também tem os conselheiros negativos, né? Dias atrás eu estava numa pequena palestra lá que nós fizemos lá numa granja lá, né? E aí o cara falava assim: lembre-se que no meio de vós existe mestre negativo. Existem chefes negativos. Não vai dar certo, que tu não presta, porque tu não vai lá, porque... Né? E os bons mesmo, que trazem o conselho bom, são bem pouquinho, né? E a gente desdobrar aquele mestre negativo, né? Não, muitas vezes não é fácil, olha, fica até inimigo, né? Porque eles botam uma doutrina tão forte na cabeça das pessoas, as pessoas trabalham errado, e quando vem uma pessoa que ensina a trabalhar certo, como é difícil. Que toda mudança gera um desconforto, né? E Jesus nada hoje está nos falando, né? Diz assim: ele dizia em sua doutrina: guardai-vos dos escribas, que gostam de andar com roupas compridas, de ser cumprimentado nas praças públicas e de sentar-se nas primeiras cadeiras das sinagogas e nos primeiros lugares dos banquetes. E como a gente conhece pessoas assim, né? Eles devoram os bens das viúvas e dão a aparência de longas orações. Esses terão juízos mais rigorosos. Jesus sentou-se de frente ao cofre da esmola e observava como o povo deitava o dinheiro nele. Muitos ricos depositaram grande quantia. Chegando uma pobre viúva, lançou-se duas pequenas moedas no valor de... naquele... valor de apenas um quadrante. E ele chamou seus discípulos e disse: em verdade vos digo, esta pobre viúva deitou mais do que todos os que se lançaram no cofre, porque todos deitaram o que tinham abundância. Esta, porém, pôs a sua indigência, tudo o que tinha para o seu sustento. Então, quantas vezes nos chamam para missão, nos chamam para algum serviço, para alguma coisa? Hoje não posso, hoje não vai dar, hoje não vou à Santa Missa porque o meu dedo está destroncado, que não tem nada que ver, quem faz caminhar a gente é o pé, né? Mas a gente bota desculpa: no dedo está destroncado porque eu acho que vai chover, porque não sei o que é lá. Mas o Senhor preparou toda a vida dele, preparou toda a sabedoria para nos dar na Santa Missa, toda a comunhão, né? Todo aquele sacrifício de estar na Santa Missa lá, para nos dar a graça, e a gente, com uma simples desculpa, hoje eu não vou na missa, porque, pá, depois para sair lá da catedral, lá da missa, aquele povo lá tem que conversar, aquele tumulto de carro, né? Aquele povo lá na porta pedindo esmola, com uma, né? Eu digo por experiência própria de escutar, de ver, de sentir, né? E como a gente se faz uma oferta tão ilusória para Deus, né? Vê essa pequena viúva foi lá e deitou seu pequena moeda, né? Que nem tem aquela moeda, né? Que chegou no Antigo Testamento, né? Daquela viúva que só tinha uma porção de azeite e uma porção de pão, de farinha para fazer o pão, né? E veio o profeta ali e disse assim: não faça, que será rendido, né? Então, quantas vezes a gente tem só uma porçãozinha de vontade, só um pouquinho de ir para a missa e tu não vai. Mas, de repente, se tu vai, olha a graça que o Senhor dá. De repente, quando te surge um emprego novo, te surge uma pessoa que tu conversa ali no meio daquela comunhão ali. Não, mas eu conheço uma pessoa que faz isso, que faz aquilo, pode te arrumar. Então, Deus nos chama a toda hora, a todo instante, né? Se nós olharmos na primeira leitura, né? Paulo escreve a Timóteo, né? Guardei a minha fé, combati o bom combate. Será que depois lá no juízo final, o justo juízo, vai nos perguntar: e aí, Valnei, o que tu fez da tua vida? Eu sabia que tu tinha lá na tua casa umas 3, 4, 5, 10 Bíblias. Tu chegou a ler elas? Tu chegou a fazer alguma coisa? Ou tu só ficou que nem aqueles com aquelas roupas bonitas, desfilando, arrotando? O que eu vou fazer da minha vida, apresentar para o Senhor daí? O que eu vou dizer para ele? Não, Senhor. Realmente, o Senhor disse que eu tinha 10 Bíblias. Eu gastei minhas Bíblias, gastei meu sapato, gastei minhas roupas, gastei meu tempo para te servir também. Tive que trabalhar, tive que ter sustento para minha família, manter todos os meus compromissos, né, as que a gente se tem, né? Mas, ao mesmo tempo, também gastei para ti, Senhor. Aí o justo juiz vai dizer: então tá, vamos ver aqui. Realmente, a tua Bíblia está bem usada. Né, tuas roupas foi bem usada para a palavra, para o trabalho, né, será recompensado, né? Deitasse teu pouco, tá tua moeda ali, né? Quantas vezes que a gente, né, hoje mesmo, de repente eu tosse, né? Tô me recuperando uma gripe, né? Então, mas a gente tá aqui, não é por causa de uma gripinha, de uma tosse que a gente, ah, não vou ir lá, né? O Senhor nos chama para essas pequenas coisas, né? O evangelho é composto por duas pequenas partes. Na primeira, Jesus critica os doutores da lei, né? Aí te pergunto, para você aí, quantas vezes você se acha doutor, que sabe, que já fez, que não vai acontecer, porque eu acho que não vai dar certo? Nós temos que ser sim ou não. Vai acontecer ou não vai acontecer? Somos homens de fé, pessoas de fé ou não? Muitas vezes nós somos doutores dos nossos próprios julgamentos. Nós achamos que não vai acontecer, que não vai dar errado, mas a gente não tenta. E antes disso, a gente não peça a graça do Senhor. Tem que pedir a graça: Senhor, é da sua vontade de eu ir? É da sua vontade de fazer isso? Só que muitas vezes nós somos Deus de nós mesmos, né? Tem uma música da Eliana falando, né, sendo Deus de mim mesmo, né? Da lei por sua ambição e ganância, por devorar suas casas e das viúvas, fingindo fazer longas orações, né? Então a gente pergunta assim: vamos lá, eu tava fazendo aquela pregação lá. Pois é, pá, eu já sei aquela pregação, já fui lá, aquele povo lá é assim, não adianta ir, eu já fui lá, já imaginou dar uma desculpa dessa? Sabendo da verdade? Não, eu já sei que lá é um cabeça duro, uns cabeças duras, não adianta ir lá pregar, não adianta ir lá fazer isso, né? Não adianta ir lá cantar, né? E a gente é doutor, como é que a gente vai estar julgando? Não pode estar julgando, né? Mas gostaria de ser visto anotado nas praças, mas gostaria de elogio, né? Dizer: ah, não, aquele cara lá prega bem, aquele cara lá faz tudo, né? Na segunda parte do evangelho, ao observar a oferta da viúva pobre, Jesus apresenta como exemplo a generosidade, desapego e confiança em Deus, pois ela é sua pobreza, oferece tudo aquilo que possuía para viver. Então, vamos levantar 4 horas da manhã para fazer nossa pregação, para assistir a nossa oração, para fazer, vamos entregar tudo diante do Senhor. Vamos deixar a nossa vida entregue ao Senhor, e depois Ele vai administrando. Quantas vezes que eu saí para trabalhar e, né, como eu trabalho autônomo, disse: Senhor, eu vou pegar a estrada, não sei para que cliente que eu vou ir, o Senhor, por favor, me dirija. né? E às vezes eu saio no posto ali para abastecer a caminhoneta, ali toco o telefone, pá, Vonei, estou precisando de uma assistência. Pá, então posso ir, só me dá o tempo de viagem. Quantas vezes que eu saí de casa sem saber o serviço que ia fazer, porque a gente é autônomo, não temos sim um serviço fixo, né? Mas eu entrego ao Senhor. Na minha oração de manhã, quando eu falo, Senhor, hoje preciso de um serviço, preciso uma contemplação, né? Ao sair da garagem, ao sair do posto, sair na cidade, alguém já manda uma mensagem, né? Então, isso é entregar os caminhos para o Senhor. É entregar a sua vida, né? Seu desespero, sua alegria, seu louvor, a sua moeda, sua única moeda. Às vezes, quantas vezes que eu saí já no vermelho, né? Do cartão não ter limite mais, mas precisava botar aquele último 100 reais do limite ali, de diesel na caminhoneta, e Senhor, me guia, me conduz até um trevo, e daquele trevo o Senhor me conduz um serviço, nisso o cliente ligar. É botar a sua última miséria para o Senhor. E depois, com certeza, daquele serviço ali, tu tirar teu dízimo, tirar tua despesa da viagem, tirar a despesa da conta, e ali vai aparecer mais serviço, né? Então, quando a gente entrega para o Senhor mesmo, toda aquela nossa angústia, aquele nossa aprovação, entrega para o Senhor, deixa Ele resolver, não a gente resolver, né? Por várias vezes, né? Saí até com pneu murcho, não tinha nem dinheiro para colar o step, né? Nem uma vez me roubaram todas as minhas ferramentas, mas Senhor, estou aqui, preciso trabalhar para sustentar minha família. E o Senhor proveu tudo, graças a Deus, né? Tem uma... No século, deixa eu fazer a conta, 15, 16, é o X, o V e três pauzinhos, 16, 17, 18, né? Século 18, né? Aí o Nicola Paganini, um violinista na época, né? Muito famoso, né? Então, quando ele tocava, enchia a plateia, enchia todo mundo, porque realmente era um cara que... Né, tocava mesmo, né? Aí se preparou tudo, né? Aquela orquestra, o maestro, todo mundo, a plateia, né? Daí ele fez o primeiro ensaio. Aí começou a tocar. E aquilo foi profundamente, aquela música dele, disse que inspirava os corações de todo mundo, né? Aquela enchia, né? Aquilo. De repente, na metade da melodia, arrebentou uma corda. Né? E todo mundo ficou, mas ele não se abalou, ele seguiu. Tinha que fazer o papel dele, tinha que acontecer, né? E o maestro, né, e deu uma modificadinha para seguir com menos corda. De repente, a segunda corda rompeu, né, e ele não se abalou, porque nós precisamos fazer a nossa parte, né? Quantas vezes você sai para ir para a missa e te critico? Quantas vezes você sai para fazer seu trabalho, ou digo, pá, tu vai naquele trabalho, mas de repente aquele trabalho que Deus deu para ti, e te critico? Não, mas tu tem capacidade de fazer outro serviço, capacidade de ganhar mais. Mas de momento é que Deus proporcionou aquele serviço, aquela casa, aquele carro, aquela roupa, aquele momento, né? Mesmo sabendo que tu tem condições de tocar com as seis cordas no violino, né? Mas tá arrebentado duas, três, né? E de repente rompeu mais uma corda, ficou só uma corda no violino. E ele não parou o show dele, teve que seguir porque era o que ele precisava apresentar. E disse que foi um dos maiores espetáculos da época. Pelo esforço, pelo empenho, porque nós precisamos, independente que temos suando sangue, que nem Jesus suou sangue, independente do que nós somos criticados, de repente, porque por isso, por aquilo, não. Nós soubemos que é na nossa frente o cristão, na nossa frente é a nossa cruz. Nós precisamos seguir nosso caminho, nós precisamos seguir nossa conduta até o final, porque lá no final do grande juízo final, ele vai perguntar, o que você fez? Você conseguiu combater o bom combate? Conseguiu guardar a tua fé? Conseguiu anunciar o que te ensinei? Essa é a mensagem de hoje. O que você está fazendo com a sua fé? Quantas cordas seu violino já arrebentou na sua vida? O senhor está dizendo que tem gente que está dizendo que essas horas não tem nem mais o violino. Mas você continua com a melodia de Deus. Há anjos que cantam nos nossos ouvidos ainda, que não deixam você falar. Tenha coragem, eu estou contigo. Quantas vezes eu estava na Bíblia e disse assim, não temas, não tenha medo?
1: 366.
2: Uma vez por dia, não tenhas medo. Eu estou contigo o tempo inteiro, Jesus está dizendo. Levanta a tua cabeça. Peça para o Senhor esse final de semana. Te retira para ti mesmo, para você que está numa aflição, numa contribulação meio confusa. Peço para o Senhor esse final de semana, Senhor, esse final de semana eu ficar em retiro, eu vou procurar aí a Santa Missa, para que segunda-feira Deus provê da sua vida. Deus vai arrumar as cordas do seu violão para que você possa tocar o louvor que Deus precisa através da sua voz. Qual é essa situação que você está passando hoje? Não deixe ser abatido por palavras, por palavras que te tiram para baixo. Não, peça ao Senhor: Senhor, eis-me aqui, Senhor. Vem com o seu braço, me levanta, me tira desse sufoco que eu estou passando hoje. Talvez você ligou esse rádio hoje, está escutando essa palavra, que é para você mesmo. Talvez você não tenha escutado essa palavra, mas hoje foi uma palavra que você escutou pela primeira vez diferente e que vai fazer sentido na sua vida. Quantas vezes escutei essa palavra, quantas vezes oraram por mim e disseram assim: Volney, vai em frente, não desanima, Deus está contigo. Não temas, eu estou contigo, a tua fé te salvou. Não é assim que Jesus dizia assim para aquelas pessoas, né? A tua fé te salvou. Você é batizado, você é o templo sagrado do Espírito Santo, você tem Deus no seu coração. E se você já conseguiu uma vitória na sua vida, louvado seja nosso Senhor Jesus Cristo. Porque talvez quantas pessoas estão escutando já falaram: bah, através dessas palavras eu tenho conquistado muitas coisas na minha vida. Dá força para essa pessoa que está mais fraca do teu lado, você que está um pouquinho melhor. Peça para a graça do Senhor. Feche seus olhos um pouquinho, quem puder, agora nesse instante, que não está fazendo uma coisa perigosa, mas feche seus olhos. Faça um retiro para ti mesmo, assim, dentro de ti. E pergunta para ti mesmo: quantas vezes você escutou o Senhor dizer assim: deposita o teu nada para mim, deposita isso que você tem para mim, que eu te darei muito mais? Quantas vezes nós temos que andar, às vezes, no escuro? Quantas vezes nós temos que andar para aquela rua tenebrosa? Quantas vezes nós saímos de casa pedindo uma graça do emprego, do alimento para nossas famílias, de um aluguel atrasado, ou de um vencimento de um boleto que vai vir, sem ter nada na conta? Quantas vezes nós saímos com a última gota do combustível do nosso veículo para procurar alguma coisa? Quantas vezes nós saímos com nossos ouvidos de escutar palavrões dentro da nossa casa, às vezes das pessoas que a gente ama, porque você não presta? Quantas vezes nós saímos decaído, por machucado, por palavras de pessoas que a gente ama, pessoas do nosso lado, que nos machuca porque você não presta? Mas Deus está contigo. Deus vai fazer uma reviravolta na sua vida e você vai vencer, porque Ele é o Deus do impossível. Por quê? Você ainda tem um pouquinho de fé na sua vida. Por mais que você esteja arrasado, por mais que você esteja decaído, você ainda contém a sua fé. Há uma chama acesa no seu Espírito Santo, no seu coração ainda, que é o próprio Espírito Santo que está te impulsionando. Deus, eu te peço hoje, sobre cada família que está escutando, por cada ouvido, por cada coração que está penetrando essa palavra, por cada olhar, por cada tristeza, por cada lágrima que está caindo agora ao escutar essa palavra, mas também por cada alegria, por cada honra, por cada conquista, o Senhor abençoa, derrama suas bênçãos, Senhor. Derrama toda a providência que precisa para essas famílias. Derrama, Senhor, a sua graça. Que o Espírito Santo invada, Senhor, os ouvidos dessas pessoas, Senhor. Que seja fortalecido pela sua fé, para que possa chegar no dia e dizer assim: eu combati o bom combate, guardei a minha fé e hoje estou aqui diante de ti, Senhor. Glórias e louvores a ti, Senhor.
1: Glórias e louvores a ti, Senhor. Vamos com a música agora, deixando essas palavras agora que o Volney foi colocando para nós ficar lá no nosso coração, e vai deixando agora que essa palavra gere vida dentro de você, gere fé, porque a fé vem da pregação da palavra. Daqui a pouquinho nós estamos de volta.

0: Muito bem, estamos voltando aqui ao vivo dos estúdios da Rádio Universidade, aqui no centro da cidade de Pelotas. 8 horas e 39 minutos, acabamos de ouvir ela, Palavra de Deus, que é a missão desse programa, Palavra Viva. E nós estávamos partilhando agora aqui, e eu estava ouvindo o Vonneto falar, e uma coisa que me chamou muita atenção dessa palavra, desde hoje de manhã quando eu orava assim também, é... Às vezes nós pensamos que passa as coisas desapercebidas do olhar de Deus, porque os homens desapercebem de muitas coisas. Mas vocês viram o que Jesus estava fazendo no templo? Ele estava olhando a oferta e o coração de cada um. Não o dinheiro, mas a oferta do coração de cada um. Isso é, Deus está dentro da igreja olhando o que a gente está fazendo lá dentro. Porque aquela viúva foi lá, ofertou e Jesus estava olhando para ela.
1: Uhum.
0: Que forte isso, né? Então, assim, quando o Vonei estava falando, eu estava meditando aqui. Às vezes a gente fica tão preocupado com as pessoas que estão na igreja, com o que acham de nós, até que as autoridades pensam de nós, mas o coração, Deus está olhando outra coisa, Ele está olhando aquilo que a gente trouxe lá dentro, a nossa angústia, mas aquela fé que me levou lá, sabe? Eu vim sem ter condições, eu cheguei ali, talvez como o Vonê foi que nem a viúva, né? Entrou na igreja, achou a catedral grande demais. Aquela viúva estava ali humilde, né? Foi lá, talvez constrangida, a única, levou uma moedinha, todo mundo botando muito dinheiro, mas de quem Deus se agradou? Então, eu amo muito essas coisas na igreja, assim, quando eu medito a palavra de Deus, saber que Deus está atento, né? A nossa vida, e que o que importa para Deus é a fé. Não importa para Deus como eu chego, o que as pessoas dizem de mim, os elogios que eu ganhei. Eu lembro de São Paulo, né, que as pessoas encantadas com o ministério de Paulo e diziam, isso para mim é esterco, né? Uhum. Mirando a salvação, né? Então, como é diferente o olhar de Deus do olhar dos homens, né? É por aí o caminho. É
1: tem uma ilusão, né? Uma ilusão para
0: analogia.
1: Melhor. Analogia que tu falou agora aí. Diz que teve um rapaz, chegou isso pro padre. O padre, não vamos assistir missa. Não vamos participar da missa porque... A gente escuta muitas coisas, as pessoas vão conversar, aquele alvoroço antes da missa, né? Pessoas... E aí o padre viu que a pessoa que ela ia realmente ia sair da missa, porque justamente pessoas que não vai, né? Aí o padre pensa assim, vá lá na sacristia, enche um copo d'água e fica a missa inteira, arrodeando toda a missa com um copo d'água e não derrama uma gota. No final da missa, vem conversar comigo. Pá, padre, não é tua penitência. Aí foi lá, encheu um copo d'água. E aí começou o alvoroço da missa, né? E ele caminhando toda a volta da missa ali, não derramando uma gota, terminou a missa. Padre, tá, e agora o que aconteceu? O que aconteceu? O padre perguntou pra ele. Tu escutou o que as pessoas falaram? Não pude escutar nada porque tava concentrado pra não roubar água, então. Aí que tá o fundamento. Tu vem pra quê? Pra escutar as pessoas? Ou escutar, ou ficar em silêncio, concentrado para ti mesmo na palavra. Quando tu vem concentrado na palavra, vem ali na missa para concentrar, escutar a palavra, esquece tudo isso que tu acabou de falar, esquece tudo que as pessoas falam.
0: Só por,
1: né?
0: Deus.
1: Só por Deus, né? Então.
0: E aí, Wesley, a gente ouvindo essa palavra que o Vonei nos trouxe, já estamos partilhando aqui. O que tocou no teu coração, Wesley?
2: Eu tenho um testemunho, inclusive, sobre isso que aconteceu ontem, né? Sobre a gente doar tudo que a gente tem pra Deus. Ontem mesmo, quando eu cheguei do centro, assim, na casa da minha avó, Jesus, ele tem diversas formas de falar com a gente, né? Às vezes ele fala através da palavra, muito mais através da palavra do que os outros, né? Mas ontem ele falava muito, assim, pra mim, no meu coração, que... Como eu tenho uma missão hoje, por exemplo, à tarde, ele falava pra mim, ó... Seria muito bom se tu frutificasse hoje o teu dia com uma missa, sabe? Eu já fui no Corpus Christi na quinta-feira. E na sexta-feira ele pedia que eu frutificasse mais. E ele me colocava essa vontade de ir à missa, sabe? E eu também sentia muito a tentação de não ir à missa também. Não é à toa, muitas coisas aconteceram ali pra meio que eu tomar uma decisão de não ir. Mas eu falei, não, senhor. Se o senhor me disse pra mim ir hoje à missa, é porque eu tenho que ir mesmo, sabe? Ontem, na sexta-feira. E eu fui, né, no caminho, fui rezando, sou muito devoto de... Recentemente, dois amigos me deram um presente muito legal, que foi uma imagem de Nossa Senhora Salvadora dos Nossos, e vi muito rezando a oração dela. E pedindo também, tu citou a Intercessão de São Paulo, né, que rege, assim, as minhas missões, quando eu vou. São Pedro, que é meu centro de devoção também. E quando eu cheguei na missa, eu me deparei com uma situação muito, muito diferente que eu nunca tinha vivido. E se eu vivi foi uma vez, que eu fui a única pessoa que fui na missa aquele dia, ontem. E chegando lá, a sensação que eu tive é que... Ah, senhor, mas só tem eu aqui. Só tem eu, o padre, um ministro, mais duas pessoas, para uma fazer a leitura, outro salmo e um cantor, sabe? Basicamente a ópera ali. E ele me dizia assim: hoje eu quero que tu venha, porque eu quero que tu entregue tudo que tu tem, sabe? Eu quero que tu, aqui nesse momento íntimo, né? Porque às vezes a gente vai à missa achando que tem aquele tudo de pessoa.
1: Calma.
2: Todas aquelas pessoas, a gente fica, nossa, a missa tá cheia hoje, mas ainda que a missa seja só tu e Deus, ela ainda é missa, sabe? Ela ainda é gigante, como se tivesse muitas pessoas. E ali, nos evangelhos, Jesus falava diretamente comigo e aquele momento eu percebi, é isso que eu tenho que fazer, sabe? A gente tem que doar o nosso nada. Às vezes, como aquela música diz, né? Tudo que tenho, sabe? Recebe o meu nada. E naquele momento ali, eu dei tudo que eu tinha, dei pra Deus o meu nada, sabe? Porque eu fui muito assim... em todo o caminho eu fui meio com dúvida. Quando eu cheguei lá, Deus confirmou tudo, sabe? Porque na consagração ali, quando a gente entrega as coisas pra Deus, ele nos escuta de uma maneira que a gente não tá habituado às vezes, né? Mas ele tá sempre ali. E eu lembro também de na própria Fonte Nova, na quinta-feira, quando a primeira música de animação falava que Deus não é indiferente à dor de ninguém, sabe? E ali ele falou pra mim: eu não sou indiferente à tua dor, eu tô sempre contigo nos momentos de tribulação, nos momentos de tentação, em todos os momentos. E quando tu vence a tentação, eu sou o primeiro a te dar parabéns. Eu sou porque é aquela coisa, né? A alegria do Senhor é a nossa força. Pra mim, quando eu fui à missa ontem sozinho, foi uma confirmação absurda, assim, pra mim. E aí, é aquilo que eu falei hoje de manhã antes, né? A frutificação, né? Hoje de manhã, quando eu rezei, Deus confirmou mais uma vez, sabe? Sobre essa frutificação, sobre como é bom estar frutificado no Senhor. Como é bom, sabe? Estar sempre na palavra do Senhor, sempre... Tudo que eu vou fazer, eu consagro a Deus, sabe? Eu sempre digo, ó, Deus, eu vou lavar essa louça, Senhor. Eu coloco em oração, Senhor. Eu vou fazer essa corrida aqui. Às vezes eu costumo correr, assim, de manhã, bem cedo. E falo, Senhor, eu dedico essa minha corrida, esse meu sofrimento que eu vou alcançar aqui hoje, as almas do purgatório, enfim, sabe? E isso é muito bom. Esses dias mesmo também, eu tive que entregar uma coisa pro meu avô lá, que ele tá cuidando da minha bisavó no hospital, e junto com os outros familiares também. Aquele dia, na escala dele, ele esqueceu o celular, e eu tinha a missa do Corpus Christi. E aí eu falei, Senhor, eu não sei como vou fazer pra fazer os dois, mas eu preciso entregar esse celular pro meu avô, porque ele não pode ficar sem comunicação. Lá fui eu, entrei no hospital, me perdi dentro do hospital, mas consegui me achar, e cheguei a tempo pra missa do Corpus Christi, que achei que não ia conseguir, sabe?
0: Ah, e os testemunhos da vida, né, Wesley? E as coisas do cotidiano, da gente que falam tanto de Deus pra cada um de nós, né? É muito bonito a gente poder trocar experiências aqui. E você, que tá nos escutando agora aí, Wesley, já tem alguém colocando alguma coisa aí pra nós?
2: Já temos várias pessoas, primeiramente dando bom dia a todos que deram bom dia até agora. Que já tem alguns comentários aqui, a... da Adriane aqui, ó. Deus surpreende quando entregamos tudo a Ele. Condições financeiras difíceis. Para muitas famílias, Senhor, ilumina nosso coração e agir. Com certeza, Adriane, com certeza. Temos também aqui a mesma Adriane também comentando: Nossa Senhora nos abençoe e nos socorra nossos corações e mente. Amor de Deus. Sem dúvida nenhuma. Eu... Aqui, quando fala sobre Nossa Senhora nos abençoe e nos socorra, eu posso dizer muito sobre Nossa Senhora Ajudadora de Nós, né? É uma importante, principalmente para mim, que recentemente não tinha uma assim, digamos que uma Maria para chamar de minha, e Nossa Senhora Ajudadora de Nós apareceu.
0: Uma devoção, né? Que apareceu na tua vida. Quem é as pessoas que estão aí conosco?
2: Temos aqui a Adriane, até comentou, a Maria Cristina... Adriane, de novo mais uma vez. A Daiane, a Gorete, a Esther, a Zaira, a Ilma, a Carmen, a Nora. E esse é o pessoal que está junto conosco hoje.
0: A esse povo todo que está junto conosco, um grande abraço, né? Nós temos certeza que foi muita missão nessas últimas semanas, né? Nós tivemos aí a noite de louvor na catedral, que foi a primeira vez, né, que nós tivemos lá. Com o padre Wilson, estava lá conosco também. É, momento lindo de adoração, né, Vonei?
1: Muito lindo, muito lindo. Foi, ó, foi marcante, porque dá para ver no rosto das pessoas, né, o padre passando com o Santíssimo no meio da família, né, os casais recebendo bênçãos direto do Santíssimo, né. Olha, foi muito abençoado mesmo, né. E com certeza as pessoas que doaram aquele instante de estar ali, né, receberam a graça, né, Otávio? Foi muito.
0: Muitas muito famílias bom. Ali, era uma noite para as famílias, né. Nós podemos observar bastante pessoas ali, tava. Tinha muita gente, veio gente de Jaguarão para aquela noite ali.
1: É, verdade.
0: Né? Depois o pessoal chegou, queria conhecer o padre, lá aquelas interatividades bonitas da igreja.
1: É bonito,
0: né?
1: É bonito essa amizade.
0: E um momento de muito ágape, um momento de muito amor fraterno, assim, que aconteceu lá. Foi muito bonito, já veio testemunho de pessoas que estavam lá.
1: Então.
0: Então é muito bonito a gente viver esses momentos na igreja. Você que está nos escutando agora, talvez não vá à igreja, não tenha hábito de ir à Santa Missa, não se encaixou num movimento ainda da igreja. Quando a gente fala essas realidades aqui, a gente está falando para você, partilhando a nossa vida, como Wesley partilhou, como Volney partilhou ali, o testemunho de ir para o trabalho, às vezes, assim, na fé. Mas isso tudo acontece quando a gente está integrado num ecossistema todo. O ser humano precisa de referência, ele precisa olhar para aquilo que inspira a sua direção. E Deus, na igreja, segundo Santo Agostinho, ele deu uma grande resposta para a humanidade, a todo o mal que acontece no mundo, que é a igreja, que é o caminho. Que ele diz, eu sou o caminho. Então, como é bom quando a gente ali tem o testemunho de um dos outros, né? A gente partilha os testemunhos. Nós aqui somos a comunidade Fonte Nova, a gente vive muito em comunidade. Nós nos reunimos, partilhamos.
1: Inclusive, hoje estão reunidas as mulheres, né?
0: Estão tudo reunidas, tomando café lá, né? E nós em jejum aqui, tá bom? Mas é bom a gente partilhar. E a gente se inspira uns nos outros, com o testemunho do outro. Às vezes a gente chega, porque nós, seres humanos, nós muitas vezes não tem nem motivo, às vezes a gente acorda triste, não é assim? A gente acorda meio para baixo, aí já vai trabalhar, não acontece, porque às vezes a gente biologicamente não tá bem, ou espiritualmente mesmo, e chega lá e a graça não encaixa aquele dia, sabe? Aí tu chega um irmão, né, com aquele carinho, te abraça, conversa contigo, te dá uma notícia boa. A gente brinca lá muito que a gente tem que dar muita notícia boa uns pros outros, né? Porque de ruim já tá cheio. Mas é tão bom, né?
1: Bom.
0: A gente se edifica uns aos outros, não é assim?
1: Muito bom.
0: Então, nós precisamos desses momentos de igreja. Por isso a gente fala tanto aqui da missa do domingo, do grupo de oração. E fica ligado aí, porque agora nós vamos ter um convite para fazer para você. Já estamos preparando ele com todo o carinho. Ai. Vamos ter a irmã Maria Eunice esse ano de novo aqui.
1: Olha, notícia boa. Isso é
0: notícia boa, né? Vai estar aqui conosco. A irmã que estava com o encontro agendado no Rio de Janeiro desmarcou para estar aqui conosco.
1: Ei, glória a Deus.
0: Então, a graça de Deus, ela tem um ministério muito fecundo, uma pregação muito fecunda.
1: Vai ser a terceira vez que ela vem, então.
0: Terceiro encontro dela. É. Né? Então, e aí agora é uma grande novidade, ninguém está sabendo, né? Primeira mão aqui na rádio. Né? O título do encontro é Tudo é Possível que Crê.
1: Tudo
0: então ela vai falar sobre fé para nós. E quando a gente experimenta a fé, quando a gente experimenta as graças de Deus através da palavra de Deus, quando nós experimentamos um crescimento de oração, como é bom! Como é bom ver. Agora, nessa semana, várias pessoas vieram me dar testemunhos, né? De graças recebidas. Como é bom ouvir, né?
1: É verdade. Eu faço parte desse testemunho, tudo é possível no que crê, né? Bah, olha, se não fosse crer em Deus, eu acho que estava bem atirado. Deus provê muito na minha vida, graças a Deus.
0: E a gente vê como é importante ouvir a pregação da palavra. Parar para fazer um retiro, né? Sair um pouco. A palavra de hoje diz, na carta de Timóteo, o prurido dos ouvidos. O que, que é isso? Prurido é o barulho. Como é importante nós pararmos um pouco na nossa vida e entrarmos na. Parar para escutar a palavra de Deus, né? Retiro bem feito, escutar a pregação da palavra, meditar a nossa vida, trocar experiência lá dentro do retiro, né? E ter um missionário assim que vem de longe, né? Que anda por todo mundo aí, trazendo experiências ricas para nós, faz diferença, né?
1: E o mundo hoje, tá, assim, tu abre a internet, tu quer saber o tempo, tu quer saber o valor do dólar, tu quer saber isso, tudo rápido. E a gente está num processo acelerado. Sai daqui, não, eu daqui 70 quilômetros, daqui menos meia hora estou lá. Então tu acelera o carro, né? Tudo assim. Ah, não, bota no micro-ondas, esquenta ligeirinha a comida. Parece que está tudo assim, né? E aí a gente está naquele acelerado. Mas Deus não é acelerado. Né? Quando a gente abre a palavra, que vem escutar a palavra, que nem o Otávio falou, né? Que a gente se abaixa a pressão, meu Deus do céu. Como eu estava acelerado, né? Que Deus fala contigo, né? Conversou contigo, né? Por mais que foi correndo lá levar o celular lá, mas é Deus, Deus ainda fala contigo, diz assim, eu vou arrumar uma missa só para ti, só para ti.
3: Era para ti.
1: Desacelerou, desacelerou a tua vida. É assim os carinhos de Deus.
3: É, é verdade.
1: Desacelera.
3: Olha, meus irmãos, o papo tá bom, né? Mas já são 5 para as 9, quase chegando no final do programa aqui. Mais

0: Sim. Vão ser numa.
1: Julho?
0: É julho 18, 19 de julho, provavelmente. Mas a gente está organizando ainda, porque nós estamos com um problema de local para fazer o encontro. Rezem por nós. Mas é um encontro assim que lota em 30 dias. Então, fica ligado na programação da Rádio Universidade e da Fonte Nova aqui, porque nós vamos estar passando a abertura já para as inscrições.
2: Aí dá mais informação para pessoas também que moram em outra cidade, né?
0: É, exatamente. O pessoal já tem dois ônibus de Rio Grande.
2: Já.
0: Já vai vir ônibus de outras cidades também. Então, quer dizer, vai lotar em seguidinha. Então, deve ser umas 210 vagas no máximo. Tá? Então, não tem como a gente fazer maior. Muita gente ficou de fora da outra vez, mas a gente vai estar passando aqui as informações, talvez já no próximo programa, se Deus nosso Senhor quiser, o valor do encontro direitinho, tá bom? Fica ligado na nossa programação. Quinta-feira que vem próxima, nosso grupo de oração lá na Igreja da Luz, às 20 horas, você está convidado a fazer parte disso. É bonito a gente poder falar aqui, o grupo de oração tem sido visitado por muitas cidades, né? Graças a Deus, louvado seja Deus. E gente, cidades que vêm toda quinta-feira. O pessoal vem de Pedro Osório, vem de Bagé, toda quinta-feira volta. A gente fica até preocupado que chega 1 hora da manhã lá. Mas é uma graça poder partilhar com tantas cidades. Já veio, há pouco tempo atrás, vem a gente Tramandaí no grupo. Então, umas realidades assim, muito atípicas, mas lindas. E aquela experiência que Deus nos proporciona através do Espírito Santo. Quero te convidar, então, a estar lá. Quinta-feira, fazer uma experiência do amor de Deus através da pregação da palavra, dos momentos de oração. E como a gente sempre fala aqui no programa, amanhã que dia é? Dia da Santa...
2: Missa,
0: Santa
2: domingo.
0: Santa Missa, domingo, dia do Senhor. Dia de estar na Santa Missa.
2: Procura sua comunidade, né? Seu parco, seu padre. Procura as informações que vai ter nessa paróquia. De repente tem algum evento, o padre está promovendo. Se não está, ajuda o padre a promover alguma coisa na sua paróquia, né? Ajuda esse sacerdote que doa a sua vida para nos trazer Jesus até nós. Imagina quando você está recebendo a comunhão ali, o encontro do divino com o humano. Então, vá à Santa Missa amanhã, né? Faça barba, o bigode, né? Mulher se arruma, bota a sua melhor... É, feição, melhor roupa, né? Vai ao encontro do Senhor, né? Dá um passo pro Senhor que lhe dará mil passos à sua frente.
0: Tá aí, estamos chegando, passa rápido, né?
2: Passa.
0: Passa rápido, mas que bom te ter aqui hoje, Wesley. Dá um tchau pro pessoal aí para nós ir terminando o programa.
3: Quero agradecer a todo mundo que esteve presente hoje. É sempre um prazer participar dessa comunidade que frutificou ainda mais a minha fé, aprofundou a minha fé, e é aquilo que eu sempre digo, né? Como o devoto de São Pedro, eu sempre gosto de dizer que andarei por fé e não por vista, né? Porque a fé é dar o passo sem ver o chão, porque Deus é que vai botar o chão para nós, e é assim que é a nossa vida.
0: Amém. Obrigado, Vonê, pela palavra de hoje.
2: Amém.
0: Obrigado a todos também que estão conosco. Obrigado. Vamos terminar com a musiquinha agora. E sábado que vem a gente está aqui, se Deus quiser, para partilhar a palavra de Deus, para trazer para você a palavra que dá direção para a nossa vida. Deus te abençoe, até semana que vem.

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1: 3 horas e 6 minutos.

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7: Olá, gente amiga, de volta aí com o nosso Falando de Bíblia, divulgando as mensagens da Bíblia do Novo Testamento para toda a região de Pelotas e hoje por internet, né, para o mundo inteiro. E seguimos com o nosso livro do Apocalipse, Apocalipse capítulo 10, vamos trabalhar hoje a partir do versículo 8º. Abra sua Bíblia, Apocalipse capítulo 10, versículo 8. Aquela mesma voz do céu, que eu já tinha ouvido, tornou a falar comigo. Vai, pega o livro aberto que está na mão do anjo, o anjo que está de pé sobre o mar e a terra. Eu fui até o anjo e pedi que me entregasse o livrinho. E ele me falou, pega e devora. Será amargo no estômago, mas na tua boca será doce como o mel. Peguei da mão do anjo o livrinho e o devorei. Na boca era doce como o mel, mas quando engoli, meu estômago tornou-se amargo. De que mesmo que nós estamos falando? De que mesmo que nós estamos falando? E continua no versículo 11, então me foi dito, deves profetizar ainda contra muitos povos e nações, línguas e reis. Então veja, a grande revelação, o livro da vida, vai nos dar o como fazer o cristianismo vicejar, como fazer o cristianismo vencer a maldade, como fazer a mensagem de Jesus vencer o mal que está implantado no mundo. Mas embora num primeiro momento pareça doce, a nossa conversão, a presença de Jesus na nossa vida e tal, seja uma coisa que a gente compreende como o primeiro momento. E aí a gente podia até pegar como exemplo, então, os que são convertidos aí nos movimentos, né? A moçadinha que vai no Emaús, os meninos que vão no Nazaré, ou os adultos que vão no Cursílio, no MFC, etc. Veja bem, eles têm aquele primeiro momento de conversão, de presença de Jesus na nossa vida, que é uma coisa doce. Lá na celebração, na missa, é doce. Na comunhão é doce, é alegria. Mas este livro que a gente engole e que é doce no começo, essa verdade de Jesus, isso tem que ser feito a hora que bate no estômago, que bate no cotidiano, que bate na nossa vida de todo dia, é amarga, é dura, mas tem que ser feito. É como se fosse, né, como diziam lá nossos avós, que remédio amargo é que faz efeito, remédio ruim é que faz efeito. E é mesmo, porque o caminho para enfrentar toda a maldade que está nesse mundo é um caminho difícil. E não precisamos de ficar pensando lá em 2000 anos atrás, não. Olha o que estão falando, por exemplo, do nosso Papa Francisco. Olha o que tem sido feito e dito. As pessoas que nem sabem do que estão falando, mas estão metendo pau pelas redes sociais. Isso é o mal. Isso é o mal implantado. E pior, outras igrejas cristãs se aliando a esse mal. Isso é o demônio do sexto selo pondo o rabo e o chifre na rua. Nós não podemos cair nessa. Nós temos que conhecer a verdade de Jesus, que está no livro que perdeu os sete selos, porque o Cordeiro abriu os selos, e que agora é apresentado a nós como doce na boca, amargo no estômago, mas que é o caminho, a tal porta estreita para seguir Jesus e usufruir do reino de Deus. Pergunta: qual é a característica na revelação de João do livro? Como é que ele seria o sentir esse livro na boca e o sentir no estômago?

capítulo 11 do livro do Apocalipse. Vamos lá, capítulo 11, lá no versículo 1. Foi-me dado um caniço semelhante a uma vara de agrimensor, e disseram-me: levanta-te e tira as medidas do santuário de Deus, do altar e dos que nele estão em adoração. Deixa fora o pátio externo do santuário. Não tires as suas medidas, pois foi entregue às nações pagãs, e estas vão calcar aos pés a cidade santa durante 42 meses. Mas eu darei as minhas duas testemunhas 1260 dias para profetizarem, trajando vestes de penitência. Estas duas testemunhas são as duas oliveiras e os dois candelabros que estão diante do Senhor da terra. Então vamos lá. Agora João tem que fazer uma medição do santuário, do templo, mas só da parte que está pura. Aquilo que as nações pagãs deterioraram, larga para lá. Hoje nós precisamos perceber entre as igrejas cristãs qual é a parte que está pura. É nessa parte que nós temos que nos apoiar. O resto que se diz cristão por aí, esses nós podemos largar para lá. Esses têm que ser jogados fora. E pegar também como base as duas colunas principais, as duas oliveiras, os dois candelabros, os dois pontos de onde emana a luz do Senhor. E vamos lá, 42 meses, 3 anos e meio, desde que o profeta Daniel, a duração padrão de uma perseguição. Então vamos lá, por que mesmo? Já Daniel anunciava perseguições com 42 meses. Vamos ver se você mata a charada. Por que 42 meses? Por que 3 anos e meio? Porque 7 não é o número do que é completo, do que é total? E 3 e meio? 7 dividido por 2. Significa o quê? Que não é um tempo todo. Não é uma perseguição completa. É uma perseguição parcial. Por quê? Porque Deus vai impedir a aniquilação total. Se fosse uma perseguição de 7 anos, provavelmente teria aniquilação total. Mas uma perseguição de 42 meses, 3 anos e meio, é a metade. E aí, as duas testemunhas que vêm para anunciar, vão profetizar por 1260 dias. 105 anos, mais de 100 anos, tempo demais, muito tempo. Ou seja, a profecia é aquela que vai durar. A profecia vai levar tempo. Por quê? Porque ela tem o tempo de Deus para fazer emergir as coisas de Deus. Pergunta: o que quer dizer uma perseguição de 42 meses? Sua

Apocalipse, último livro da Bíblia, Apocalipse, capítulo 11. Então, vimos aí no último dia que a gente estava conversando sobre isso, nós vimos então o iniciozinho do capítulo 11, citando lá a perseguição, tal, os 42 meses, os 3 anos e meio, aquela história de que é 7 dividido por 2, porque não é completo, etc, etc. E ainda que as duas testemunhas vestidas de saco vão profetizar por 1260 dias, que aí seriam 105 anos, mais de 100, muito tempo. As duas oliveiras são os dois candelabros, etc, etc, etc. Vimos isso tudo. Pega agora aí no Apocalipse capítulo 11, lá no versículo 7. Vamos dar uma olhadinha no seguinte. Abriu a Bíblia aí? Apocalipse capítulo 11, versículo 7. Quando elas terminarem o seu testemunho, a fera que sobe do abismo vai combater contra elas, as vencerá e as matará. Tá. Talvez a gente tenha que pegar um pouquinho de trás, né? Só para a gente entender aqui. Então vamos pegar ali, vamos pegar no comecinho do 11, para a gente pegar o contexto. Foi-me dado um caniço semelhante a uma vara de agrimensor, e disseram-me: levanta-te e tira as medidas do santuário de Deus, do altar e do que neles estão em adoração. Deixa fora o pátio externo do santuário. Não tire as medidas, pois foi entregue às nações pagãs. E essas vão calcar aos pés a cidade santa durante 42 meses. Então fala lá da parte podre da igreja. Mas eu darei as minhas duas testemunhas 1260 dias para profetizar, traçando verso de penitência. Essas duas testemunhas são as duas oliveiras, os dois candelabros que estão diante do Senhor da terra. Se alguém quiser prejudicá-las, de sua boca sairá um fogo que devorará seus inimigos. Sim, se alguém quiser fazer-lhes mal, é assim que vai morrer. Elas têm o poder de fechar o céu, de modo que não caia chuva alguma enquanto durar a sua missão profética. Então, as duas grandes testemunhas, os dois candelabros, têm tanto poder que são capazes de fechar até o céu, para que não chova enquanto estão na sua missão. Elas têm também o poder de transformar as águas em sangue. Sempre vem de novo aquele tipo de intervenção divina, né? Que a gente já viu lá na saída do Egito, etc. Né? E sempre que quiserem, podem ferir a terra com todo tipo de praga. De novo, uma lembrança aí da abertura dos selos, das pragas que eles lançam, uma lembrança também lá do Egito, das pragas. Quando essas duas testemunhas, essas duas colunas, esses dois grandes profetas, quando eles terminarem o seu testemunho, aí vem, a fera que sobe do abismo vai combater contra elas, as vencerá e as matará. Fera que sobe do abismo. De quem está falando? A besta fera, o maior inimigo dos cristãos. De quem João está se referindo? A Nero, imperador romano. Versículo 7. Quando as duas colunas, elas, terminarem o seu testemunho, a fera que sobe do abismo vai combater contra elas, as vencerá e as matará. E os cadáveres das duas testemunhas vão ficar expostos na praça da grande cidade, que se chama simbolicamente Sodoma e Egito, e na qual foi crucificado também o Senhor delas. Então, veja bem, as testemunhas do Cristo, que também foi crucificado, agora as duas testemunhas também vão ser dizimadas pelo mesmo poder romano, em conluio com o poder judaico do Sinédrio, etc., que não quer a transformação da sociedade em que eles vivem. Versículo 9. Gente de todos os povos, raças, línguas e nações verá seus cadáveres durante 3 dias e meio. De novo, metade de 7. Um tempo que mostra fraqueza, que não é uma derrota definitiva. E não se permitirá que os corpos sejam sepultados. Os habitantes da terra festejarão sua morte, darão parabéns uns aos outros e trocarão presentes, pois esses dois profetas estavam atormentando
os habitantes da terra. Então, para a gente conseguir entender bem isso, o mal é tão poderoso que vai derrotar as duas testemunhas e ainda vai ser aplaudido pela galera, né? Pela plebe ignara, por aqueles que não estão entendendo nada. Pergunta: quem derrota as duas colunas da profecia citadas no Apocalipse de João? Dica: livro do Apocalipse, capítulo 11, versículo

0: Apocalipse, capítulo 11, versículo 11. Já abriu? Então vamos lá. Depois dos 3 dias e meio, um sopro de vida veio de Deus, penetrou nos dois e eles ficaram de pé. Então, só para a gente pegar a sequência de novo. Então, aquelas duas grandes testemunhas são derrotadas pelo mal, pelo dragão da maldade, pela besta fera que sai do abismo. Ficam 3 dias e meio insepultos, né? Eles não deixam eles serem enterrados, para que sirvam de exemplo para a população. E eles que tinham defendido o Cristo, defendido a verdade, defendido as mudanças e as transformações que precisavam, agora então são sacrificados. Mas a sua morte, a sua exposição dura só 3 dias e meio. De novo, o número que simboliza metade de 7. 7 é o número do completo, é o número da perfeição. 3 e meio significa que é uma derrota parcial. Porque diz aqui, versículo 11, depois dos 3 dias e meio, um sopro de vida veio de Deus, penetrou nos dois e eles ficaram de pé. É beleza! Agora sim, as testemunhas então ressuscitam, mostrando que o poder de Deus é maior. Um grande medo caiu sobre todos os que olhavam para eles. Ouviram então uma voz vinda do céu, chamando os dois. Subi para cá. Eles subiram ao céu, na nuvem, à vista dos seus inimigos. Na mesma hora, aconteceu um grande terremoto e a 10ª parte da cidade desmoronou. 7 mil pessoas morreram. De novo o simbolismo. 7 é o perfeito, é muita gente. Mas 7 mil é muito, muito, muito mesmo. Então, 7 mil pessoas morreram. Ou seja, com a chegada das duas testemunhas ao céu, o grande terremoto mata, aniquila, dizima uma quantidade enorme de pessoas. Aqueles que estavam aplaudindo a maldade, aqueles que ainda não estavam entendendo a grande importância da libertação nova que vinha com o Cordeiro. Então, 7 mil pessoas morreram e os que sobraram ficaram cheios de medo e deram glória ao Deus do céu. Olha que interessante. Aí sim, viu uma grande catástrofe, aí o povão vai ficar apavorado. E começa a, de novo, se fiar em Deus, procurar Deus, etc. E termina ali esse trechinho ali no versículo 14, dizendo assim, assim passou o segundo ai. Eis que o terceiro ai vai chegar depressa. Então, para a gente tentar entender bem essa ideia, o mal temporariamente vence o bem, mas por um tempo curto, 3,5 dias e não 7. Então, essas duas colunas da fé ressuscitam. Vem um sopro de Deus, eles ressuscitam, vão ao céu, vem uma grande catástrofe. E essa catástrofe destrói grande parte da cidade. Aí está falando de Jerusalém, dominada pelos romanos, está falando da Babilônia, de Roma, do Egito, todos aqueles que já por algum tempo escravizaram os hebreus. E o mais interessante dessa história toda é que a quantidade de gente destruída é 7 mil. 7 é o total, né? Aquele número da totalidade diz que é muita gente. Gente de todas as classes sociais, gente de todas as partes da população, porque é todo tipo de gente. 7, um pouquinho de cada um. Todo tipo de gente, ricos, pobres, mas vezes 1000, 7 mil. Mil, gente demais. De todos os tipos, de todas as classes, todos aqueles que estavam contra a libertação, contra o Cordeiro. Pergunta: quantas mil pessoas foram destruídas pela catástrofe quando as duas colunas da fé chegam ao céu?
1: A

0: 14 em diante. Assim passou o segundo ai, eis que o terceiro ai vai chegar depressa. Versículo 15. E o sétimo anjo tocou a trombeta. Vozes bem fortes começaram a exclamar no céu: o reinado sobre o mundo pertence agora ao nosso Senhor e ao seu Cristo, e ele reinará para todo o sempre. E os 24 anciãos que estão sentados em seus tronos diante de Deus prostraram-se com o rosto em terra e adoraram a Deus, dizendo: nós te damos graças, Senhor Deus Todo-Poderoso, aquele que é e que era, porque assumistes o teu grande poder e começastes a reinar. As nações tinham se enfurecido, mas chegou a tua ira e o tempo de julgar os mortos e de dar recompensa aos teus servos, os profetas, os santos e os que temem o teu nome, pequenos e grandes. Chegou o tempo de destruir os que destroem a terra. Abriu-se o santuário de Deus, que está no céu, e apareceu no santuário a arca da sua aliança. Houve relâmpagos, vozes, trovões, terremotos e uma grande tempestade de granizo. Então, vejam bem, o que que mudou agora? Mudou completamente. A realeza do mundo agora é de Deus e do seu Cristo. Acabou a realeza do sacerdócio, do templo de Jerusalém. Acabou a cidade santa, porque está completamente tomada pela corrupção, por aqueles que exploram os mais fracos, por aqueles que são contra a mensagem de Jesus, por aqueles que estão perseguindo os cristãos. Acabou esse tempo. Acabou o tempo do homem ali, da maldade. Agora o tempo é de Deus. Agora o templo não é mais em Jerusalém, mas é no céu. Porque agora o tempo é o tempo de Deus. E se vocês pegam ali, por exemplo, o versículo 19 diz, né? Abriu-se o santuário de Deus que está no céu, e apareceu no santuário a arca da aliança, que é o simbolismo, o quê? Da aliança de Deus com o povo. E agora, não mais a arca antiga da aliança, mas a nova arca da aliança. Aliás, é o que a gente reza na missa, né? Quando Jesus, na última ceia, e vocês repetem hoje, né? Ou escutam o padre repetindo a consagração, sua consagração do vinho, né? O sangue da nova e eterna aliança. É a nova aliança. É a aliança de Jesus com o seu povo. É a aliança de Jesus conosco. É a certeza absoluta de que a forma de Jesus viver, a consequência da sua vida, de discordar daqueles que oprimem os mais pobres, mesmo que essa discordância o tenha levado a ser julgado injustamente e assassinado, essa coerência, essa força é aquele que é de cada um de nós. Porque aí sim está selada a nova aliança conosco. E claramente, lá no finzinho do versículo 18, diz: chegou o tempo de destruir os que destroem a terra. Chegou o tempo de destruir aqueles que destroem o meio ambiente, porque agora é o tempo de paz, é o tempo de Jesus nas nossas vidas. Pergunta: no versículo 15 do capítulo 11, cita que a abertura do sétimo selo gerou entre aqueles anjos os que tocavam trombeta. Então, o sétimo anjo tocando a trombeta, já no sétimo selo, causa algo muito especial, descrito no versículo 15. O que é que ocorre?
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4: Alô, amigos de todo o Brasil e demais países lusófonos, está no ar o programa em língua portuguesa da Rádio Vaticano, Vatican News, desta terça-feira, 9 de junho. Traremos para você que está sintonizado conosco as últimas notícias sobre as atividades do Papa, da Santa Sé e da Igreja no Mundo. Nos estúdios, Raimundo Lima. A assessoria técnica de hoje é de Gabriele Di Domenico. E passamos ao pensamento bíblico que escolhemos para você. Disse-vos estas coisas para que tenhais paz em mim. No mundo tereis aflições, mas tende coragem, eu venci o mundo. Do Evangelho segundo São João, capítulo 16, versículo 33. E vamos aos destaques do nosso programa de hoje. Viagem do Papa à Espanha chega a seu quarto dia, iniciada a etapa Barcelona. Leão 14, testemunheis a alegria do Evangelho na unidade de suas diferenças. O pontífice exorta a derrubar os muros que dividem para promover comunhão e concórdia. Santo Padre, a gratuidade dos voluntários deixou Madrid mais próxima a Jesus. Barcelona pronta para dar as boas-vindas ao Papa Leão. O pontífice rezou a liturgia das horas na Catedral de Barcelona e esta noite presidirá a vigília noturna com os jovens no Estádio Olímpico Luis Companys. E ainda, Leão 14 em Barcelona, ser testemunhas e profetas de unidade, acolhimento, concórdia e paz. Essas e outras notícias a partir de agora. O programa em língua portuguesa da Rádio Vaticano, Vatican News, desta terça-feira está apenas começando. Leão 14, testemunhe a alegria do Evangelho na unidade de suas diferenças. A reportagem é da colega Mariângela Jaguraba.
5: O Papa Leão XIV encontrou-se com a comunidade diocesana de Madrid no estádio Santiago Bernabéu na tarde desta segunda-feira, no âmbito de sua viagem apostólica à Espanha. O estádio Santiago Bernabéu, propriedade do Real Madrid Futebol Clube, deve seu nome ao histórico jogador e presidente do Real Madrid, que presidiu o clube de 1943 a 1978. O estádio, inaugurado em 1947 e reformado diversas vezes, pode atualmente acomodar mais de 80 mil espectadores e possui mais de 200 camarotes VIP.
6: Eu supongo que para um jogador de futebol, fazer um gol neste estádio é algo que lhes marca um pouco a vida. Pero Dom José, hoje a Igreja de Madrid ha hecho um golaço para sempre.
5: Imagino que para um jogador de futebol, marcar um gol neste estádio seja algo que marca sua vida. Mas, Dom José, hoje a Igreja em Madrid marcou um golaço para sempre. Assim, Leão XIV iniciou seu discurso à comunidade diocesana de Madrid. A seguir, disse que este encontro é um grande hino de fé e manifestou satisfação de estar ali e unir sua voz à da comunidade diocesana de Madrid para louvar a Deus e fortalecer os laços desta bela família eclesial que está aprendendo a arte da polifonia, ou seja, da diversidade na unidade. O Papa agradeceu ao arcebispo de Madrid, Cardeal José Cobo Cano, por apresentar a parábola do canto, que sugere que números, dados e fatos não bastam para gerar comunidade. De acordo com o Papa, o nosso coração precisa cantar, ou seja, interpretar os acontecimentos e as situações, celebrando com os outros o sentido que eles revelam. Para a Igreja, isso ocorre de modo singular na liturgia, o grande memorial da história que nos salvou.
6: Cantar es una necesidad que impregna la convivencia e interpela la cultura.
5: Cantar é uma necessidade que permeia a convivência e interpela a cultura, estimulando-a a permanecer aberta e em constante evolução. Vocês são a igreja diocesana no meio de um povo que ama a música, a dança e o convívio, mas que também conhece conflitos, resignação e, por vezes, o desespero, situações nas quais o Evangelho pode abrir um caminho para a esperança.
4: O Papa derrubar os muros que dividem para promover a comunhão e concórdia. A reportagem é da colega Camila Moraes.
7: Antes de embarcar para Barcelona, o penúltimo compromisso do Papa Leão XIV em Madrid, nesta segunda-feira, 8 de junho, foi a visita à Catedral de Santa Maria la Real de la Almudena. O pontífice prestou homenagem à padroeira da capital espanhola e concedeu à imagem mariana a tradicional Rosa de Ouro, uma das mais antigas e importantes distinções honoríficas papais concedidas pela Igreja Católica. O gesto marcou a visita apostólica do Papa à Espanha e reuniu milhares de fiéis na catedral localizada em frente ao Palácio Real, no coração histórico da cidade. Leão XIV destacou a profunda devoção do povo madrilenho à Virgem de Almudena e utilizou a história da imagem para fazer um forte apelo à unidade, à fraternidade e à reconciliação em um mundo marcado por divisões. Logo no início de seu discurso, o Papa recordou que a Rosa de Ouro representa o amor filial do Papa à Virgem Maria. Hoje colocarei aos seus pés a Rosa de Ouro, símbolo do amor filial do Papa à Virgem Maria, afirmou. O Santo Padre recordou a tradição segundo a qual a imagem da Virgem de Almudena permaneceu escondida durante séculos em uma muralha da antiga cidade de Madrid para protegê-la durante períodos de perseguição à comunidade cristã. A imagem teria sido reencontrada intacta após o desmoronamento milagroso de parte dos muros. A partir desse episódio, o Papa desenvolveu a principal reflexão de sua mensagem. Foi graças a uma muralha derrubada que aconteceu o reencontro da mãe com o seu povo, destacou. Segundo Leão XIV, o fato possui um profundo significado espiritual para os tempos atuais. Num primeiro momento, uma muralha que cai provoca ruído, caos e desordem, mas também abre espaços, restaura possibilidades e impulsiona recomeços. O Papa observou que ainda existem muitas muralhas na sociedade contemporânea que, em vez de proteger, dividem, afastam e isolam. Muitas vezes, acrescentou, as pessoas preferem ignorá-las ou simplesmente sustentá-las para evitar enfrentar os desafios que sua derrubada poderia trazer. Em uma das passagens mais marcantes do discurso, Leão XIV afirmou que a construção de um futuro melhor exige coragem para superar barreiras e divisões. Nossa Senhora da Almudena nos diz que, para edificar algo novo, belo e duradouro, é preciso estar disposto a destruir os muros, porque para retomar o caminho são necessários espaços que nos permitam vislumbrar o horizonte. O pontífice também incentivou os cristãos a perseverarem no testemunho da fé, da caridade e da esperança, destacando que Deus continua caminhando com o seu povo e acolhendo esforços em favor do bem. Ao dirigir-se aos fiéis da Arquidiocese de Madrid, pediu que se mantenham unidos como uma única família de irmãos e irmãs que sejam promotores da comunhão em um mundo cada vez mais fragmentado. Na parte final da mensagem, Leão XIV invocou a intercessão de Santa Maria Real de la Almudena para que os cristãos fortaleçam o seu amor a Jesus e à Igreja. O Papa convidou os fiéis a se tornarem construtores de vínculos capazes de restaurar a linguagem universal da comunhão, do amor fraterno e da concórdia. Encerrando a celebração, retomou palavras do tradicional hino dedicado à padroeira de Madrid e pediu que a Virgem ajude os seus filhos a serem construtores da paz e da reconciliação. O ponto alto da celebração foi a entrega da Rosa de Ouro à imagem de Nossa Senhora da Almudena. A honraria possui origem medieval e está entre os mais antigos símbolos do apreço dos papas por pessoas, instituições e lugares de especial relevância para a vida da Igreja. Atualmente é concedida sobretudo a santuários e imagens marianas de grande importância espiritual. Confeccionada em ouro e solenemente abençoada pelo pontífice, a rosa de ouro simboliza a alegria da ressurreição, a realeza de Cristo e a profunda veneração da Igreja à Virgem Maria. Ao depositá-la aos pés da padroeira de Madrid, Leão XIV reconheceu oficialmente a importância da devoção à Virgem da Almudena para a vida religiosa da Espanha e reforçou os laços entre a Igreja local e a Igreja Universal. Mais do que uma homenagem, o gesto tornou-se um sinal de gratidão por séculos de fé do povo madrilenho e um convite para que as novas gerações continuem encontrando em Maria um caminho de esperança, unidade e reconciliação.
4: Santo Padre, a gratuidade dos voluntários deixou Madrid mais próxima a Jesus. Quem conta pra gente é a colega Andressa Colê.
8: Queridos irmãos, hermanas, buenos dias!
9: O Papa Leão XIV foi até o pavilhão 3 do Parque de Exposições da IFEMA, em Madrid, na manhã desta terça-feira, para o último compromisso oficial dos 4 dias na capital espanhola. O espaço, com 13 pavilhões, tradicionalmente ocupado por feiras e congressos, recebeu voluntários que, como comentou o pontífice, desde que foram comunicados da visita apostólica, deram uma resposta entusiasta ao apelo da arquidiocese local para viver verdadeiramente uma experiência de igreja missionária e em comunhão, como declarou o cardeal José Cobo Cano, arcebispo de Madrid. O purpurado enalteceu a presença do voluntariado que, sem buscar reconhecimento, sem querer aparecer nos telões, usou do amor escondido em meio a um mundo cansado de divisões e de barulho, o milagre do encontro, do acolhimento e da comunhão em caminhos de fraternidade que agora continuarão a ser percorridos como diocese, sendo mais povo graças à passagem de Leão XIV, que logo no início do discurso fez o seu agradecimento.
8: Este encontro es el último de la etapa madrileña de mi viaje apostólico. Pero me alegra mucho que sea con vosotros, voluntarios y voluntarias.
9: Este encontro é o último da parte madrilenha da minha viagem apostólica, mas estou muito contente que seja com vocês, voluntários e voluntárias, cada um de vocês e muitos outros que não puderam estar aqui nesta manhã. Vocês merecem um obrigado muito especial porque ofereceram a presença e o serviço de vocês e o fizeram por amor ao Senhor, à Igreja e ao Papa. Obrigado de coração. O pontífice, então, ouviu o testemunho de 2 dos quase 18 mil voluntários inscritos. De Mercedes Rodrigues Loeb, que disse ter descoberto na igreja a sua mãe e no voluntariado uma escola de humildade. E também de Núnio Adan Castrilho, pai de 8 filhos, que nunca esperou nada em troca com o voluntariado, mas uma certeza silenciosa de estar fazendo a coisa certa. Orgulhoso, ele contou que todos presentes disseram sim, não com aquilo que sobra na rotina diária, um pouco de tempo livre ou algum dinheiro, mas com o melhor deles próprios, através, inclusive, dos talentos de cada um. Novamente, em uma atmosfera alegre, entusiasta, típica de estádio de futebol, os voluntários receberam a gratidão de Leão XIV por terem tirado férias do trabalho para ajudar, pela dedicação de meses para dar o que podiam à visita apostólica, entre coração, mãos, ideias, competências, sorrisos. Que Deus os recompense como só Ele sabe fazer, disse o Papa, ao compartilhar uma reflexão simples e resumida assim: os cristãos são chamados a levar ao mundo o fermento da gratuidade, através da parábola sobre o reino dos céus relatada pelo evangelista Mateus. Uma experiência de gratuidade, continuou o pontífice, que se vê em Madrid, mas também com irmãos em vários outros lugares, como também foi no Jubileu da Esperança em Roma.
8: A gratuidade é uma levadura que faz crescer.
9: A gratuidade é um fermento que faz crescer a qualidade humana, ética e espiritual de uma sociedade, porque, poderíamos dizer, é uma característica típica da Cidade de Deus, ainda mais em um mundo continuamente influenciado pela lógica do interesse, do lucro, onde o termo crescimento é reduzido à dimensão econômica financeira. Há necessidade de pensar e de viver segundo a lógica mais verdadeira, ou seja, a de um crescimento humano integral. Um fermento da gratuidade apresentado por Jesus, disse o Papa, que misturado à humanidade ferida, ajuda a curar. Leão XIV exortou a buscá-la através da oração, mas também por um estilo de vida, de um modo de pensar e de agir que é do Evangelho.
8: Um rasgo essencial deste estilo é a gratuidade que habéis testemunhado estes dias aqui em Madrid. Graças.
9: Uma característica essencial desse estilo é a gratuidade que vocês demonstraram nestes últimos dias aqui em Madrid. Obrigado, obrigado. Talvez as estatísticas não registrem, mas sabemos que nestes dias, também graças a vocês, esta cidade cresceu e está mais próxima do reino de Deus. Mérito nosso? Não. Tudo é graça dele. Este é o segredo. O amor de Deus que move o sol e os astros e move os corações daqueles que encontraram o Senhor Jesus, que disse: há mais felicidade em dar do que em receber.
8: Quem receber? Graças. E nos vemos em Roma.
4: E agora o colega Silvanei José nos traz Barcelona pronta para dar as boas-vindas ao Papa Leão.
10: A Catalunha recebe Leão XIV após a festa de Corpus Christi, que, como é tradição, atraiu muitos fiéis às formas típicas de devoção popular. Nesta cidade, que é o motor econômico da Península Ibérica, de notável dinamismo cultural e porta de entrada para o coração do Mediterrâneo, o pontífice rezará a liturgia das horas na catedral e rezará com os jovens na longa vigília noturna no Estádio Olímpico. Dinamismo cultural, turismo frenético, destino privilegiado para intercâmbios estudantis. Assim destaca nossa enviada em Barcelona, Antonella Palermo. Barcelona é arrebatadora, aberta, com uma luz suave e joias arquitetônicas em diálogo com um tecido urbano vibrante, ao mesmo tempo arcaico e futurista. Benvenut, bem-vindo, é a saudação em catalão impressa em panos da cor do céu pendurados nos postes de luz ao longo das principais avenidas da cidade. Pau, paz, é a palavra em destaque que acompanha a inscrição. Junto com muitas outras, ela desenha, naquele pedaço de céu, a silhueta de uma pomba com um ramo de oliveira. Esperança, humanidade, diversidade, respeito, dignidade, convivência, hospitalidade, solidariedade. Um concentrado de desejos e compromissos depositados naqueles lençóis que tremulam ao vento. A Primavera Sound de Barcelona, um dos festivais musicais mais importantes da Europa, com sons indie, eletrônicos, pop, rock, acaba de chegar ao fim. A Rambla, a avenida mais famosa da cidade, está repleta a cada 10 passos de operários trabalhando na reforma do pavimento. É o reflexo de uma efervescência que percorre as artérias de uma metrópole onde a gentrificação, por vezes, entra em conflito com as fortificações identitárias de um vento autonomista arquivado, segundo a maioria dos observadores, mas talvez ainda latente. Motor econômico incontestável da Península Ibérica desde o século XIX. É palpável em Barcelona a consolidação de uma classe burguesa que estimulou uma profunda transformação da paisagem. Chegar a este verdadeiro hub do Mediterrâneo na véspera da visita do Papa significa, por uma coincidência feliz, respirar também o clima da solenidade de Corpus Christi, considerada aqui como a festa das festas, mesmo para muitos não praticantes, a ponto de ter sido reconhecida no ano passado como festa de interesse nacional na Catalunha. Em cena, no último domingo, em frente à Catedral de Santa Cruz e Santa Eulália, sede da Arquidiocese, onde Leão XIV inaugura a etapa catalã nesta terça-feira da sua viagem apostólica pela Espanha, estiveram as tradições populares medievais, com as estátuas dançantes de papel marché, com mais de 3 metros de altura, os gigantes, os cabeludos, representando homens e mulheres do povo em trajes medievais, animais com fogo na boca, cavalos e a águia, também majestosa, com flores no bico, símbolo de Cristo na Eucaristia. Mito e fé, duas expressões antropológicas e espirituais perpetuamente entrelaçadas nesta região. Ao perguntar sobre a chegada do Papa, a impressão inicial é o de um tom mais moderado, em comparação com Madrid. Mais contido, afinal, estamos na região onde o secularismo é mais sensível. Infelizmente, a igreja foi vista aqui como uma aliada do franquismo, destacou a nossa enviada Antonella. Um dos motivos de caráter ideológico que, embora de forma muito mais atenuada do que no passado, continua, no entanto, a manter uma parte considerável dos habitantes afastada de um envolvimento pessoal e comunitário na vida eclesial, afirma padre Giampaolo Gislene, natural de Bergamo, pároco dos católicos de língua italiana em Barcelona. Aqui, disse ele, vive-se uma experiência quase medieval de abordagem à fé. E nesses dias em que foi concluída a torre mais alta na Sagrada Família, eu me senti como um cidadão da Florença do século XIV, ao ver a cúpula de Brunelleschi ser concluída, e talvez dizer consigo mesmo, só nós temos uma igreja assim.
5: O Papa Leão XIV presidiu a oração da hora sexta na Catedral de Santa Cruz e Santa Eulália, em Barcelona, nesta terça-feira, no âmbito de sua viagem apostólica à Espanha. A Catedral de Santa Cruz e Santa Eulália é a sede da Arquidiocese de Barcelona. É um monumento histórico artístico espanhol desde 2 de novembro de 1929. A catedral é dedicada à Santa Cruz desde 599, cuja festa é celebrada todos os anos em 3 de maio, com uma bênção solene concedida a toda a cidade dos terraços da igreja. Desde 877, também é dedicada a Santa Eulália, padroeira de Barcelona, martirizada na época romana. Leão XIV iniciou seu discurso manifestando a alegria de rezar a hora sexta nesta catedral. Recordou que o Concílio Vaticano II define o ofício divino como a voz da esposa que fala com o esposo e como a oração que Cristo, unido ao seu corpo, eleva ao Pai. O Papa, então, refletiu sobre estas duas imagens, a esposa e o corpo.
11: Na primeira, nos recuerda que a Igreja, e em particular esta assembleia,
5: a primeira recorda-nos que a igreja e em particular esta assembleia, rica em dons e carismas e na diversidade das histórias de cada um, é acima de tudo uma esposa amada. Deus quis que estivessem aqui porque gosta de ver em vós e na vossa união uma beleza e uma bondade únicas e sagradas. Ele escolheu-vos para representardes hoje a comunidade dos santos que se encontra em Barcelona. Leão XIV os convidou a renovar num só coração o propósito de caminhar juntos, fiéis e pastores, todos seguindo as pegadas de Cristo rumo à plenitude da vida. O Papa lembrou que a igreja é fruto de uma ação de amor que a precede e provém de Deus, e que antes de qualquer outra coisa cresce unida, deixando-se amar por Ele com coração humilde e agradecido, porque só quem se deixa amar por Deus pode construir com os outros as obras do amor. A seguir, Leão XIV disse que somos chamados a propagar nos nossos ambientes, nas famílias, nas paróquias, nos locais de trabalho e formação, nos ambientes da cúria e em qualquer outro âmbito da vida, um clima de família, no qual se vive juntos, conscientes da filiação e do chamado comum, solidários, abertos, capazes de misericórdia, sacrifício, atenção mútua e perdão.
11: Estimados amigos, Barcelona, em este sentido,
5: Queridos amigos, Barcelona, neste aspecto, possui uma grande tradição de igreja, sublinhou o pontífice, lembrando os irmãos e as irmãs que ali se doaram e continuam a doar-se para construir harmonia e comunhão, para além de toda a polarização. A seguir, o pontífice se deteve na segunda imagem, a do corpo. Se Cristo é o esposo que nos amou primeiro, ele é também a cabeça a qual estamos unidos como membros de um único organismo, uns ao serviço dos outros, homens de todas as tribos, línguas, povos e nações, todos animados pela ação do mesmo Espírito, todos chamados à mesma santidade, sublinhou.
11: Também isso é importante. Porque nos recuerda que para nosotros trabajar juntos no es una elección de estilo.
5: Isso também é importante porque nos recorda que para nós trabalhar juntos não é uma questão de estilo, mas uma necessidade fisiológica fundada na graça concedida a cada um segundo a medida do dom de Cristo e a qual correspondemos colocando em ação os carismas recebidos e respeitando os ministérios que foram confiados. De acordo com o Papa, na riqueza dos dons recebidos, somos fortes porque estamos unidos e estamos unidos porque somos animados pelo mesmo Espírito, o Espírito de Cristo, que é Espírito de comunhão para a salvação de todos. Por isso, para cada um de nós é importante não permitir que nada destrua a unidade na qual Deus nos constituiu e para cuja plenitude nos conduz dia após dia. Barcelona é conhecida como Cap y Casal de Catalunya, o que confere a todos vós, barceloneses e catalães, que formais esta comunidade, uma vocação e uma responsabilidade especial de vos tornardes, com a ajuda de Deus, construtores de unidade, disse ainda Leão XIV, acrescentando.
11: Queridos irmãos e irmãs, com este espírito é que também nós...
5: Queridos irmãos e irmãs, num mundo dilacerado por guerras e divisões, é com este espírito que também nós, numa sociedade cada vez mais fragmentada e individualista, queremos ser mártires, ou seja, testemunhas e profetas de unidade, acolhimento, concórdia e paz, mesmo que isso implique sacrifícios e renúncias. A exemplo de Santa Virgem Eulália e de tantos outros mártires, queremos dar o nosso sim, dispostos, no que for preciso, a morrer para nós mesmos, a perdermos-nos para nos reencontrarmos, a renunciar ao supérfluo para construir sobre o que é essencial e perdura para sempre. No final da oração da hora sexta, o Papa venerou os restos mortais de Santa Eulália, situados na cripta dessa catedral.
12: E assim, amigo ouvinte, chegamos ao final do nosso programa de hoje. Como sempre, agradecendo pelo carinho da sintonia, prometemos estar de volta amanhã neste mesmo horário, se Deus quiser. A você, como sempre, um nosso forte abraço e até lá.
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14: 4 horas.
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Bem, amigos de todo o Brasil, estamos de volta com o nosso Em Romaria, caminhando juntos nesse terceiro milênio. Nos estúdios da Rádio Vaticano, Silvana e José.

0: Bem, amigos de todo o Brasil, com alegria nós estamos recebendo aqui nos nossos estúdios o neurocientista Estevão Daud. Estevão, que alegria tê-lo conosco, seja bem-vindo.
1: Ô, meu amigo Sivonei, é um prazer imenso estar conectado contigo aqui. Você é uma pessoa que, além dessa voz que todos conhecem, não só no Brasil, mas no mundo, eu falar para vocês que não tiveram ainda o privilégio de conhecer o Sivonei presencialmente. Não é só a voz que é incrível, a tua presença, a tua amizade, é algo maravilhoso. Eu sou grato pelo Padre Omar que nos conectou de uma forma tão especial. E eu sou grato por estar aqui com você e com cada um que vai estar ouvindo esse momento tão especial.
0: Obrigado, Estevão. Vou começar com o teu título. Neuro. Neuro o quê?
1: É, neurocientista.
0: Neurocientista, né? Isso. O que significa isso?
1: É, na verdade, nós estudamos como o cérebro funciona, né? Como a mente é o cérebro em funcionamento, né? Não tem como nós visualizarmos a mente, né? Tem como nós visualizarmos o cérebro, mas hoje, com a era da tecnologia e da comunicação, nesses últimos, principalmente, 15 anos, tudo que se sabe sobre a neurociência foi detectado agora nos últimos 15 anos. E isso é maravilhoso porque, assim, antes existia uma visão um pouco sem ter provas sensoriais, sem ter provas científicas de como funcionava a mente humana. E com a tecnologia hoje está sendo possível identificar aquilo até que a Bíblia e outros livros já falam há muito tempo sobre como funciona o ser humano. Porque tudo começa com a mente, mas nem tudo se resolve só com a mente. Então, eu acredito que quando você entende o cérebro, quando você entende a mente, que é o cérebro em funcionamento, tudo se torna diferente, inclusive o relacionamento com Deus e com a fé, que é algo tão importante, né?
0: Quem estuda neurociência, que deseja entender, onde é que quer chegar?
1: Onde quer chegar? Muito boa pergunta, Sivonei. Na verdade, eu vou falar de mim, partindo de mim para depois ir para os outros, né? Eu comecei a ver, Sivonei, que eu estava muito repetindo padrões da minha família, padrões daquilo que eu vi no local que eu cresci. Eu sou do Rio de Janeiro, então eu comecei a perceber que eu estava repetindo histórias. Você sabe muito bem que as pessoas, elas de uma forma inconsciente, elas repetem histórias dos pais, das pessoas significativas que ela teve contato, das principais pessoas que geraram padrões para ela. E quando eu percebi que eu estava repetindo essa história e tinha pontos que eu não queria repetir, eu comecei a procurar onde é a origem disso. O que, que está gerando essa fonte geradora de padrões? E foi daí que eu comecei a estudar sobre a mente humana. Eu estou há 24 anos especificamente estudando sobre a mente humana, primeiro para atualizar diariamente esse software que eu carrego, que é a minha mente. E segundo, para ajudar pessoas e empresas.

0: de uma forma tão especial a entender como funciona isso. Então, as pessoas que estudam a neurociência buscam entender o funcionamento do cérebro, essa replicação de padrões. Na verdade, nós, o tempo todo, nós estamos interpretando a realidade que não é a realidade verdadeira, é a nossa interpretação daquilo que está acontecendo por fora. E se é a nossa interpretação, nós, como diretores desse filme tão especial que é a nossa vida, podemos mudar os atores, podemos mudar as cenas, os cenários, se nós entendermos o que está acontecendo por dentro. Então, na prática, é isso.
1: Me defina cérebro.
0: Cérebro. Vou falar para você. O cérebro, ele ocupa 2% de espaço do nosso corpo. Então, o cérebro, ele ocupa 2% de espaço, mas consome 25% de energia. Ou seja, é um negocinho que ocupa 2%. Imagina a tua casa, você tendo um objeto que ele ocupa 2% de espaço da tua casa, mas que consome 25% da tua energia que tu paga todo mês. O que que tu ia fazer com aquilo, seu Bonito? Tu ia falar, meu Deus, ou eu vou desligar esse negócio, ou eu vou vender, vou dar para alguém que não é meu amigo, porque se eu estou pagando um quarto de energia todo mês só por causa desse negocinho, eu vou mudar. E é isso que o cérebro tenta fazer o tempo todo conosco. Ele tenta poupar energia. Só que isso é bom, até certo ponto, porque isso gera aquele padrão automático de ações. O tempo todo, se eu vou dando um pouco, eu quero trazer até uma linguagem mais simples para que todos possam entender, desde, né, de termo científico, para a gente poder entender. O nosso cérebro, ele tem de 50 a 60 mil pensamentos por dia. Isso é uma média que a neurociência estuda. Então, e só que dos 50 a 60 mil pensamentos por dia, 90% são iguais. Ou seja, todo dia você tem 90% de percepções que geram comportamentos e hábitos iguais. Desde a hora que a gente acorda, ou seja, o que a gente faz quando a gente acorda? Geralmente ninguém improvisa, né? Hoje eu vou acordar de um lado diferente da cama que eu dormi, vou pegar a escova de dente, a pasta de dente, vou botar na escova e vou começar a limpar meu dente com a outra mão. Não. Na verdade, nós utilizamos o mesmo padrão. Tudo porque o nosso cérebro, ele tenta poupar energia para que a gente possa utilizar de outras formas. Só que isso gera uma liberdade muito mascarada. Nós temos uma liberdade externa, direito de ir e vir, só que internamente, algumas vezes, nós somos condicionados a viver um processo repetitivo de padrões. É o que Kant falou na filosofia. Ele falou uma frase bem interessante, que a verdadeira liberdade do homem está em fazer aquilo que ele não quer fazer. Ou seja, algumas vezes eu quero fazer algo, mas quem disse que sou eu que estou querendo fazer aquilo? Algumas vezes são os meus padrões internos que estão interferindo no meu direito de escolha, no meu poder de escolha.
1: Eu pego essa palavra escolha porque recentemente eu li um artigo de um
0: Sim.
1: cientista americano que falava que nós fazemos entre 32 mil a 35 mil escolhas por
0: Bom
1: dia.
0: dia.
1: E, portanto, e uma escolha que tem as suas variáveis. Se eu escolho isso, tem essa variável, escolho isso, tem outra variável
0: Sim.
1: para ver, até o está dizer, levantar cedo. Eu escolho levantar.
0: Sim,
1: Ou
0: sim,
1: escolho dormir.
0: sim.
1: Ou
0: Sim,
1: escolho. Então, isso vai determinar. Mas, a minha pergunta, usando um pouquinho agora também o nosso cérebro, até onde nós levantamos, eu escolho levantar e não seja só um instinto.
0: Então, na verdade, se nós não tivermos um trabalho de ativarmos a nossa consciência sobre o que está acontecendo nessa programação, Silvanei, conforme eu te falei, 90% dos padrões são repetitivos. Então, daqui a pouco, aquela sensação que você tem, ah, quero acordar agora, quero acordar mais tarde. Mas até que ponto é você? Você falou da palavra instinto. E algumas vezes não é só instinto, mas é um padrão de comando que nós pensamos no dia anterior. É um padrão de comando que a gente escutou de alguém. Por exemplo, você pode estar numa conversa no restaurante e daqui a pouco tu ouve alguém falando contigo, alguém que você gosta. Caramba, hoje eu estou cansado. Eu acho que amanhã eu vou dormir até mais tarde. Ele não falou de você, ele falou dele. Só que a tua mente captou aquele padrão e ficou com aquilo ativo, numa parte chamada SARA, que é sistema acionador reticular ascendente, que é o responsável pelo foco. Depois até quero voltar no Sara para explicar um pouco mais, que esse é uma parte muito importante. E aí tu captou aquilo ficou num foco de importância de informação. Só que acontece, Boni, você vai dormir, daqui a pouco do nada vem na tua mente um pensamento da seguinte forma: eu acho que amanhã eu tenho que dormir um pouco mais, porque eu estou muito cansado. Aí eu te pergunto, será que esse cansaço veio do teu corpo ou veio da influência daquela pessoa significativa que falou contigo no restaurante sobre o cansaço? Que você pegou aquela informação, você nem deu atenção nela, que ela entrou para você como uma informação, ela ficou aqui no palco da tua mente consciente e daqui a pouco tu está replicando frases para dar um comando para você com relação àquilo que tu nem sabe conscientemente de onde veio. Eu dei um exemplo. Isso vale o quê? Para aquilo que teu pai conversava contigo sobre dinheiro quando você tinha 5 anos, para aquilo que as pessoas significativas, a mãe, conversava sobre fé, sobre religião.
1: Mas isso não é mais ligado à memória?
0: A memória é como se fosse um arquivo de informações no inconsciente. Nós temos, por questões de poupar informações, nós temos aquilo que é chamado nos escritos científicos de mente consciente. A mente inconsciente, tem outras literaturas que chamam de subconsciente, que é abaixo, como se fosse abaixo do inconsciente. Mas vamos colocar mente consciente e mente inconsciente. Para que você possa ter aquele padrão de poupar energia, a mente, o cérebro faz essa distinção. O que é a mente consciente? É a memória de curto prazo. Ou seja, é aquilo que você está pensando agora, aquilo que está vindo na tua mente agora, que você está raciocinando. Ou seja, nós estamos conversando aqui, está vindo aqui diálogos internos na tua mente, uma conversa tua contigo, está pegando frases que eu estou falando e tu está pensando naquilo. Então, isso é a mente consciente. É o analítico e o crítico também. Sabe aquilo que a gente analisa e fala? É dessa forma, não é dessa forma, eu gosto, não gosto. Isso é a mente consciente. Consciente. O que é o inconsciente? É tudo que nós captamos ao longo da nossa vida, que está lá como se fossem armários, e armários que estão guardados. E essas memórias que estão guardadas dentro de nós, que ela veio através de imagens, ela veio através de sonhos, ela veio através de sensações. Então vamos separar nesses três grupos. Nós temos arquivos de imagens, de vídeos e fotos. Nós temos arquivos de áudios. Então assim, todos os sonhos, todas as conversas que nós tivemos. E nós temos arquivo de sensações, que aí tu pode pegar tato, olfato, paladar. Então assim, são essas sensações. É através dos 5 sentidos que as informações entram para nós. E aí aquilo fica guardado. E essas memórias, elas têm um padrão que ela vai gerar reações em nós. Essas reações podem ser positivas ou negativas. Vou dar um exemplo para vocês, Vonei. A gente vai numa gelateria aqui maravilhosa de Roma, que isso daqui é incrível. Falar para você, realmente, eu não vou nem falar nomes para não fazer propaganda aqui, mas são gelaterias incríveis, assim, maravilhosas. Só que tudo o que está acontecendo, desde o primeiro momento que eu entro naquela gelateria, está definindo para o meu inconsciente se eu vou gostar ou não daquilo. Por exemplo, a disposição, a parte visual, como está aquilo, a forma como os atendentes falam comigo, o gosto quando eu sinto daquele sorvete, isso tudo está interferindo no meu, na minha sensação de gosto, não gosto, confio, não confio. E pode pegar um dia que um atendente acordou mal. Ele teve um problema em casa, ele foi lá para a gelateria e ele está mal-humorado. O que está acontecendo? Ele está influenciando de uma forma ativa no teu direito de gostar ou não daquela gelateria. Porque o sorvete pode ser maravilhoso, o local pode ser incrível, mas se ele não foi educado contigo, se ele não te atender da melhor forma, ele vai influenciar na tua sensação de gosto ou não gosto, volto ou não volto para aquele local. Ou seja, esse arquivo de memória, ele está lá com informações, só que essas informações, elas precisam algumas vezes ser atualizadas para que eu possa ter novos direitos de escolha no presente, no agora, com relação àquilo que eu vivi no passado. Andrew Mitchell falou que não existe uma correlação entre o passado e o futuro, a menos que eu estabeleça essa correlação. Tem pessoas que, nessa cidade tão maravilhosa de Roma, na Itália, acham que a Itália não é boa. Mas tem a ver com a Itália? Não tem a ver com a Itália. Tem a ver com todas as experiências que aquela pessoa teve na Itália. Então, se eu não atualizar esse banco de dados que é chamado memória, que é chamado a mente inconsciente, eu estou fadado a ficar refém de informações que estão dentro de mim, que vão gerar o meu processo de escolha com relação ao agora e ao futuro.
1: Uma espécie de estereótipo. Mas, então, um alô para quem está ouvindo a gente. Trate Sim. bem o outro, que você vai ser bem lembrado. Ok? Acho que todo mundo gosta de ser tratado bem.
0: Sim, assim, sim.
1: Respeitado.
0: Sim.
1: Voltamos à Sara.
0: Sim, oh, Sara, olha, isso é maravilhoso. Eu creio que tem algumas Saras escutando a gente aqui. E é até bom que vocês vão lembrar. Essa é uma parte que eu gosto muito do cérebro, que explica muitas coisas. É o sistema acionador reticular ascendente. Aí, explicando um pouco mais para todos. Nós temos, por segundo, 86 bilhões de bits de informações acontecendo o tempo todo. É muita informação. Falando de Roma, hoje...
1: Deixa eu fazer uma pergunta. Só adendo, como é que a gente não fica louco?
0: Então, porque um dos aspectos de você não ficar louco é porque tem esse sistema de foco na mente chamado Sara, que ele fica mais ou menos aqui nessa parte aqui, perto do centro da glândula pineal, que também eu quero entrar nesse assunto daqui a pouco, e ele é responsável por reduzir as informações que estão ativas na nossa mente. O restante fica como se fosse inativo, mas fica dentro do nosso cérebro, e algumas informações ficam ativas. Vou dar um exemplo para você como que o Sara funciona. Para pensar, Sivonei, num carro. Aqui na Itália tem muitos carros incríveis, né? Tu anda ali. Aqui é o berço de marcas que revolucionaram o sistema automobilístico do mundo, né? Então é incrível. Aí tu pensa num carro, Sivonei, que tu quer comprar, que tu botou, eu acho que esse ano, ano que vem, eu vou comprar um carro. Tu define a marca, tu define o modelo e tu define a cor. E aí começa a acontecer algo que parece uma mágica, parece até uma ação divina. Você para num local para poder comer, num restaurante, qual é o carro que está parado na frente? Tu fala, meu Deus, é o carro que eu quero comprar. Isso é um sinal. Daqui a pouco tu vai e para num sinal, no farol, aquilo que eu falo, tu para, qual o carro que está ao lado? Aí tu fala, é o mesmo carro, é um sinal. Mas na verdade... Aí pega outra situação, a tua filha, ou a esposa do teu filho, ou alguém da sua casa, ou alguém da tua família fica grávida. O que vai acontecer? Tu sai na rua e o que tu começa a ver o tempo todo? Grávidas. Você começa a ver as grávidas invadindo Roma. Você fala, meu Deus, o que está acontecendo? Olha a quantidade de grávidas que eu estou vendo aqui em Roma. Então, isso tudo por quê? Quando você tem uma informação, Sivonei, que está ali, na tua mente, no Sara, quando você capta uma informação, o teu filtro de percepção é influenciado por aquela informação. Por isso que tu vai ver um monte de grávidas que já existem em Roma, só que não está no teu Sara. Então você olha e não percebe aquilo com atenção. Por isso que você começa a ver carros que já estão andando, mas que você não está percebendo. Sabe aquela pessoa que tem um nível de espiritualidade, de contemplação muito grande, que ela tem uma conexão com Deus, que ela ativa isso? E ela começa a ver Deus nos detalhes. Sabe, ela começa a sair de casa e ela começa a ver Deus num pássaro. Ela começa a ver Deus numa árvore. Ela começa a ver Deus falando com ela. Ela rezou em casa e ela saiu e ela sente que a presença de Deus está com ela. Mas isso tem a ver com o quê? Como que o cérebro ajuda a explicar isso? A pessoa teve uma conexão em casa, ou no local que ela tivesse, ou na igreja, ela teve um momento de conexão. Aquilo está onde? Está no Sara dela. E onde ela sai, ela começa a ver aquilo como resposta, como conexão.
1: Espiritualidade. Como é que importância tem dentro também da nossa neurociência?
0: Mas sim, eu falo da nossa... Para a vida.
1: Para a vida, exatamente.
0: A neurociência fala que tem alguns estudos, como até a neuroteologia do Andrew Newberg, que é algo maravilhoso, que demonstrou através de alguns aspectos que escaneamentos cerebrais durante momentos que a pessoa estava rezando, demonstrou que a parte analítica do cérebro, ela começa a ser modificada no momento da reza, e no momento que a pessoa está ali em conexão com Deus, ela começa a ativar de uma forma muito forte o lobo parietal, que é a parte da autoconcentração, e ela começa a diminuir uma outra parte do cérebro que é responsável pela parte de geolocalização. Ou seja, ela aumenta a concentração e diminui essa parte da geolocalização. De eu entender onde eu estou. Isso leva a pessoa para um aspecto contemplativo muito grande, que é aquilo que práticas como mindfulness e outras práticas de meditação tentam fazer, só que está embutido dentro da prática da oração, da prática da conexão com Deus. E isso é a verdadeira espiritualidade. Você entende que tem pessoas que rezam, mas não estão conectadas com aquele momento? Ela apenas está repetindo padrões, mas ela não está conectada. Tem pessoas que estão até dentro da igreja. Nós tivemos quarta-feira aqui, lá na praça com o Papa. Mas que incrível aquele momento. O quanto que nós vemos pessoas de vários lugares do mundo. E o quanto que aquele local conecta cada pessoa que está ali de uma forma plena. Mas, infelizmente, Sivonei, talvez tinha pessoas que estavam ali, mas que não estavam totalmente conectadas. Porque não é apenas a prática, é a conexão. E isso é verdadeira espiritualidade. É quando você consegue se desconectar de fora para se conectar internamente.
1: Duas perguntas. Sim. Na mesma. Podemos educar nosso cérebro? E qual é o alimento do cérebro?
0: Perfeito, perfeito. Tem uma coisa chamada, um termo chamado neuroplasticidade cerebral. O que significa? O teu cérebro é como se fosse uma massa de moldar. Isso é aquela massa de moldar e aquelas massinhas de modelar, né, que a gente usava muito na infância e que as crianças utilizam. Os caminhos são recriados e podem ser modificados. Vou dar um exemplo para você. Se você quer treinar novas células no teu cérebro, novos neurônios, que as células do cérebro são chamadas de neurônios, você começa a fazer novas práticas. Por exemplo, eu falei com você algum momento atrás sobre escovar o dente. E tem pessoas que começam a escovar o dente só com a mão direita. Já é um hábito a pessoa. Uma das formas de você criar novos neurônios é você começar a escovar o dente com a mão esquerda. Ou seja, com a mão diferente daquela que você estava utilizando. Porque o teu cérebro vai entender o quê? Informação nova. Está acontecendo alguma coisa aí diferente. E ele começa a criar um caminho neural novo para gerar novos neurônios. Com isso, gera uma saúde mental diferente. Já viu aquela pessoa, Silvanei, que está parecendo que está anestesiada? Tu olha para a pessoa, parece que ela não está... Tu tem que ficar lá, dá uma beliscada ali para ver se está respirando, para ver se está vivo. Porque a pessoa que está num padrão tão automatizado, a pessoa que vai para o trabalho e ela já todo o padrão que ela faz, ela não tem a consciência, parece um boneco ou uma boneca que está repetindo padrões. Então ela está no trabalho fazendo o que ela tem que fazer, mas ela não está com a mente ativa. Tem um livro bem interessante chamado O Poder do Agora. O Poder do Agora. O que esse livro fala? Que se você tiver com a tua mente onde o teu corpo está, ou seja, nosso corpo está aqui agora, nós estamos aqui nesse estúdio falando com essas pessoas incríveis que estão escutando esse momento, e se a nossa mente não estiver aqui junto, a gente perde o poder de presença. Imagina, a gente está aqui agora e a gente pode começar a lembrar o quê? Ih, caramba, aquela conta eu não paguei. Hoje, caramba, já estamos chegando aqui perto do final do mês, ou do início do mês, ou no meio do mês. E aquela conta. Ou seja, o teu corpo está aqui, mas a tua mente está começando a te levar para a conta. Aí tu começa a falar, meio do mês é um momento bom, né? É um momento bom. Teve viagem que eu já fiz na minha vida, eu já fiz viagem para os Estados Unidos no meio do mês. Aí tu fala, Estados Unidos, Disney. Aí a pessoa começa a pensar no Mickey. Daqui a pouco ela começa a pensar, um Mickey, eu não gosto muito do Mickey, eu gosto do Pateta. Ou seja...
1: São associações.
0: São associações que a tua mente faz. Só que o que acontece? A tua consciência foi para longe do teu corpo. O teu corpo está aqui. O assunto está aqui. Só que a tua mente começa a vaguear e isso começa a gerar um padrão de anestesia muito grande.
1: Ontem eu estava chegando em casa e pensei em você. Uma pergunta que eu ia falar, vou fazer para ele. Oh. Eu estava entrando na garagem, estava caminhando, eu estava pensando no que eu tinha que fazer, eu estava pegando a chave da porta da minha garagem, escolhendo qual chave eu deveria abrir, continuava caminhando, pensando no que eu tinha que fazer e no jantar que eu tinha. Quer dizer, vários pensamentos ao mesmo tempo, ok? E com ações completamente diferentes. Por exemplo, o simples fato de caminhar. Mas junto, você está respirando.
0: Sim.
1: Nós somos realmente uma máquina perfeita. Incrível.
0: Sim, sim. Então, é esse aspecto que acontece no nosso inconsciente. Tem funções vitais que estão acontecendo o tempo todo. Esse aspecto do teu sistema respiratório, sanguíneo, que aí gera todo o processo do que nós precisamos para poder ficar com todo o corpo, com a nossa máquina funcionando, e fora o processamento de informações do que está acontecendo. E tu está lembrado daquela informação que eu dei, que é 2% de espaço e 25% de energia? O que que o teu cérebro começa a fazer de uma forma imediata? Ele começa a diminuir informações para você ir para os caminhos neurais que já são criados naquele ambiente que você está. Se é em casa, ele já começa a te tendencionar a você fazer sempre a mesma coisa quando você chega lá na tua garagem, quando você chega na sua casa, a colocar a chave no mesmo lugar, sabe? Você já tem um local lá preferido, né? Aquele local, e ainda já fala uma coisa: se eu não coloco aqui, eu perco a chave, ou nem sei onde que eu fico, eu não sei onde que vai estar. Ou seja, se alguém mexe um pouco na sistemática que está criado, o que que acontece? A pessoa já começa a entrar num estado de alerta, ela já começa a ficar com pânico. Ela tem pessoas que, dependendo se ela tiver aquele transtorno obsessivo compulsivo, que é chamado de TOC, né? A pessoa começa a ficar num padrão até de fisiologia muito complicado, a respiração muda, começa a ter suor nas mãos, tudo porque mudou o padrão. Tudo porque mudou o caminho neural.
1: É positivo ou negativo?
0: Eu vou falar para você. Se a gente ficar o tempo todo nesse padrão automatizado, é negativo. Porque daí que vem problemas emocionais. Eu tenho uma pessoa que é meu... o criador da neurolinguística, que é o Dr. John Grinder, que nós já demos turmas, até falando para o pessoal que está aqui ouvindo, eu tenho o privilégio, né, de ser acadêmico imortal da Academia Brasileira de Ciências, Arte, Literatura e História no Brasil, ocupo a cadeira 72 nesse trabalho científico de entender a mente humana e de a gente levar para pessoas e empresas. Nós temos pós-graduação, mestrado lá no nosso Instituto DAUT, que é algo maravilhoso, assim, bem especial, e eu já dei algumas turmas com ele aqui em Portugal e em Londres, né, com relação à neurolinguística. E ele tem uma prática, hoje ele tem 86 anos. E um dos detalhes que ele faz para poder manter a mente dele ativa. Olha só, a pessoa que
1: o alimento criou... Eu ia recordar para você, como é que a gente faz. Ele, a gente ele concluiu, procura... porque nosso horário está quase terminando.
0: Olha, tanta coisa.
1: Mas
0: sim, sim. Então, uma das coisas que ele fala é o seguinte: a cada 6 meses... Ele procura aprender algo novo, substancial. Por exemplo, última vez que eu falei com ele, ele estava aprendendo a tocar baixo elétrico. E ele não é músico. Só que por que ele estava aprendendo a tocar baixo? Como se fosse um remédio para a mente. Um remédio para o cérebro. Todos os caminhos neurais que são ativados no momento que a pessoa está se envolvendo com a música, está criando novas conexões neurais. E, em suma, está mantendo a tua mente saudável.
1: Obrigado, Estevão, pelas considerações. Fez a gente viajar um pouco, né? Obrigado pelo teu conhecimento e por partilhar com a gente também esse momento.
0: Meu amigo Estevão, eu quero ser grato, porque é um privilégio estar aqui com você. Eu sei que tem pessoas aqui que estão ouvindo que o dia se torna diferente depois que ouve a sua voz, depois que ouve tudo aquilo que você traz. Você faz parte da história do Brasil. Falar para você que as pessoas que têm contato contigo e... Hoje, nesses dias, você sabe que a gente teve momentos muito especiais aqui em Roma, estamos tendo, e algumas pessoas que eu falei de você, essas pessoas falaram o quanto que você é significativo para a vida delas. E vou falar que tem muitas pessoas que a gente nem tem noção disso, e você, assim, também não tem, mas que o dia de cada uma dessas pessoas se torna diferente depois que ouve você e depois que tem contato com a tua missão, com o teu propósito. Gratidão, meu amigo. É um privilégio estar aqui com você e com cada ouvinte.
1: Obrigado. Deus te abençoe e bom retorno à casa.
0: Amém. Gratidão, tá?

E assim chegamos ao final do nosso Em Romaria desta semana, agradecendo mais uma vez a sua presença. Voltamos na próxima semana com mais um Em Romaria, caminhando juntos neste terceiro milênio.

0: 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A nova face da missão. Como o documento final do sínodo ecoa na rotina dos evangelizadores digitais é o tema do programa Porta Aberta desta semana. Publicado na terça-feira, 3 de março, o texto reafirma o ambiente virtual como campo missionário urgente, unindo o magistério da Igreja à prática de quem já habita onde os jovens estão. Vamos ouvir a reportagem de Matheus Macedo.
1: Ao longo da história, os carismas da Igreja nasceram como resposta às necessidades de cada tempo. Hoje, em meio a algoritmos, vídeos curtos e interações instantâneas, o ambiente digital se apresenta como uma nova fronteira missionária. O documento final da 16ª Assembleia Geral Ordinária do Sínodo dos Bispos sobre a missão no ambiente digital, publicado pela Santa Sé, afirma que a cultura digital constitui uma dimensão crucial do testemunho da Igreja na cultura contemporânea, bem como um campo missionário emergente, reafirmando que o mandato de proclamar a Boa Nova também atravessa telas e plataformas. O texto recorda ainda o apelo do Papa Leão XIV aos participantes do Jubileu dos Missionários Digitais para que alimentem as redes sociais e os ambientes digitais com a esperança cristã, buscando a carne sofredora do Cristo, também nos espaços virtuais. A cada ano, as novas tecnologias se tornam mais avançadas e é no ambiente digital que grande parte das relações sociais é cultivada. Pessoas interagem, compartilham experiências, encontram amigos e constroem comunidades. Se, por um lado, a tecnologia aproximou indivíduos de diferentes localidades, línguas e culturas, por outro, a internet e os meios digitais expuseram dinâmicas de ódio, violência, divisão e isolamento. Dados do Relatório Digital 2026 Global Overview Report, publicado em outubro de 2025, revelam que os usuários das redes sociais atingiram o status de supermaioria. Segundo o estudo da GSMA Intelligence, 5,78 bilhões de pessoas utilizavam celulares em outubro de 2025, o equivalente a 70,1% da população mundial. Já dados da Ericsson indicam que os smartphones correspondem a 86,9% dos aparelhos em uso e a 83,7% de todas as conexões móveis. Uma análise da Kepios aponta que 6,4 bilhões de pessoas estavam conectadas no início de 2025, alcançando uma taxa global de penetração de 73,2%. Nas redes sociais, o total de perfis chegou a 5,66 bilhões, o equivalente a 68,7% da população global. O Brasil, por exemplo, é o quinto país do mundo com mais pessoas conectadas. São cerca de 185 milhões de usuários, ou seja, 86% da população brasileira utiliza mídias digitais. Diante desse cenário, o relatório final do Grupo de Estudo Sinodal afirma que todos nós, como batizados, somos chamados a levar a Boa Nova às pessoas que encontramos neste ambiente, por meio de abordagens missionárias que respondam às suas características específicas. Nesta perspectiva, a Igreja no Brasil tem investido cada vez mais na comunicação digital, como um espaço estratégico de evangelização, formação e diálogo. As redes sociais se tornaram uma verdadeira frente de missão para sacerdotes, religiosos e, sobretudo, leigos. É por meio de vídeos curtos, transmissões ao vivo e conteúdos formativos que centenas de missionários digitais têm anunciado o Evangelho e alcançado pessoas que, muitas vezes, estão distantes da vida comunitária. Segundo Robson Landim, missionário da Comunidade Aliança de Misericórdia, em São Paulo, seu chamado para evangelizar nas redes sociais nasceu como um transbordamento de sua experiência pessoal com Jesus Ele relata que, a partir de sua atuação presencial com jovens, percebeu a possibilidade de estender o apostolado para as mídias digitais.
2: Então, aquilo que eu vou fazendo com os jovens, eu percebo que eles também querem encontrar nas mídias digitais, né? Então, quando vou a uma pregação, quando eu atendo orientação espiritual, ou quando dou formação aos jovens e também a outras pessoas, né, na paróquia e tudo mais, eu vou percebendo a necessidade deles, e a necessidade deles vai virando conteúdo também nas minhas redes, né? Seja no Instagram, no TikTok.
1: Com Ronald Oliveira, jornalista da Coordenação de Projetos Missionários Digitais da CNBB, não foi diferente.
3: Eu me sinto vocacionado, eu me sinto chamado a acompanhar as juventudes. E para acompanhar os e as jovens, nós precisamos habitar onde eles habitam, estar onde eles estão. E o ambiente digital é, sem sombra de dúvidas, o lugar onde eles se expressam, onde eles se comunicam, onde eles, de certa forma, vivem a sua experiência espiritual.
1: Ronald recorda o exemplo de São José de Anchieta e de São Francisco Xavier, destacando que, assim como em outros períodos históricos, a missão hoje se volta ao ambiente digital. Railson Araújo compartilha da mesma perspectiva.
4: Então, se nós olharmos para os séculos atrás, no qual nós tínhamos missionários embarcando e ficando 30 dias em meio ao mar para chegar até um território, hoje um evangelizador com um vídeo, com uma tradução simultânea, que às vezes a própria ferramenta oferece, ele consegue falar com outras nações, né? Com pessoas que estão tão distantes dele.
1: Missionário digital, Railson conta que sua atuação nas redes começou de forma simples, como partilha de seu ministério, e ganhou força durante o isolamento provocado pela pandemia de Covid-19, quando passou a promover formações e transmissões ao vivo, iniciativa que permanece até hoje. Para ele, a presença da igreja nas redes sociais tornou-se indispensável.
4: É a igreja chamada a evangelizar os povos. Se o povo, se parte do povo está presente nas redes sociais, é importante que a igreja ocupe este espaço.
1: Ronald observa que cada vez mais pessoas buscam viver a espiritualidade digitalmente.
3: Não é só o fato de habitar. Você imagina que um jovem passa minimamente 9 horas e meia por dia conectado. Então, isso precisa chamar a atenção nossa. Quando você olha, por exemplo, para o Frei Gilson, que às 4 horas da manhã reúne 2,5 milhões de pessoas. Isso precisa dizer para nós, como igreja, que as pessoas estão buscando a sua vivência espiritual também nesse lugar. E aí, nesse chamado de Jesus, nesse mandato de Jesus, ide pelo mundo inteiro e anunciar o evangelho, ele também nos coloca dentro dessa realidade, desse mundo inteiro. Afinal de contas, a cultura digital, o mundo digital, também pertence a esse mundo. Logo, nós precisamos também habitar como igreja e acompanhar pessoas e sermos comunidade de comunidades nesse ambiente. Porque as pessoas estão ali e a igreja precisa estar onde as pessoas estão, onde as pessoas habitam, onde as pessoas convivem.
1: Ronald chama a atenção para a rapidez das interações nas redes, onde os usuários comentam, compartilham, salvam e expressam sentimentos muito rapidamente. Esse cenário confirma a mudança de época, descrita por Papa Francisco, que exige não apenas presença, mas diálogo ágil e acompanhamento próximo daqueles que buscam viver a fé no ambiente digital. No entanto, evangelizar no ambiente digital também apresenta desafios. O documento final do Sínodo alerta que o ambiente digital é moldado por algoritmos que podem isolar usuários em câmaras de eco, favorecer a polarização e até alimentar o niilismo e a violência. As mesmas plataformas que tornam possível a conexão também podem favorecer a desumanização. Ronald cita como um dos grandes desafios a polarização, inclusive dentro da igreja.
3: A gente precisa ter clareza de que os referenciais estão mudando. Se antigamente os referenciais eram apenas o padre, o religioso, a religiosa, o catequista, hoje os influenciadores leigos, porque há uma distinção clara entre influenciador e missionário, né, digital, O influenciador, ele também se torna um referencial de fé. E nem sempre essas pessoas, elas são ligadas a uma paróquia, elas são ligadas à igreja, mas falam em nome de uma doutrina. Tem gente que o apostolado é gerar polêmica. E eu acho que isso é um grande desafio. Há muito ódio nas redes sociais. E os ódios e os sentimentos, eu costumo dizer isso, os sentimentos, eles são legítimos. Tanto o amor que nós depositamos, quanto também a violência, o ódio, a vingança, a exclusão também.
1: A lógica do algoritmo é outro aspecto mencionado pelos missionários. Railson recorda as reflexões do Papa Leão XIV durante o Jubileu dos Missionários Digitais, que apontou a necessidade de não se deixar conduzir pela lógica imposta pelas plataformas. Segundo ele, diferentemente do que muitas vezes se imagina, as redes sociais não funcionam plenamente como uma praça pública aberta, mas como ambientes mediados por interesses e critérios definidos pelas grandes empresas de tecnologia.
4: A rede social não é a praça pública, né? Ao menos na dimensão geral não é a praça pública. Então, nós sabemos que as big techs têm ali seus interesses, têm sua lógica e a sua forma de entregar. E muitas vezes, a lógica do algoritmo, ela privilegia o discurso de ódio, porque gera embate, as notícias polêmicas, né? Então, isso é um perigo, porque o evangelizador, talvez no desejo de manter a sua audiência em alta, possa recorrer a estas ferramentas, a esses mecanismos, né? Então, esse é um grande desafio, né? Então, de modo geral, acho que esse é o principal, né? Tentar sabotar a lógica dos algoritmos, a lógica imposta pelas big techs, pelos donos dessa praça. E aí, nesse sentido, a gente, ao invés de evangelizar, a gente corre o risco de só ficar fazendo propaganda religiosa ou de produzir conteúdos que vão mais na linha do fanatismo religioso do que da evangelização.
1: O relatório sinodal adverte ainda que uma fé descoberta exclusivamente nos espaços digitais corre o risco de permanecer desencarnada, sem se enraizar nas relações concretas e na vida sacramental da igreja. Por isso, o compromisso digital não substitui o encontro presencial, mas deve conduzir a ele. Apesar dos desafios, os missionários relatam frutos concretos. Robson conta que já recebeu mensagens de pessoas que voltaram à confissão, à Eucaristia e à catequese após contato com seus conteúdos nas redes sociais.
2: Eu falo bastante de santidade, né? Principalmente quando eu apresento a vida dos santos, como foi agora próximo à canonização de São Pierre Giorgio Frassati, que é um dos meus santos de devoção, e eu pude apresentá-lo várias vezes nas redes sociais, né? Então, eu tenho escutado de muita gente, principalmente de muitos jovens, que têm se aproximado desse santo, né, de São Pierre Giorgio Frassati, e que têm encontrado nele, né, a partir também dos meus conteúdos, um amigo para a alma, né? E a partir disso, né, a partir dessa amizade com ele, a coisa do apostolado da amizade, dos estudos, né? Porque São Pierre Giorgio Frassati, ele tinha dificuldade com os estudos, mas ele entendia que os estudos também eram uma forma de amar os pais dele, e por aí vai, né? Então, os frutos são esses e muitos outros, assim, né? De pessoas que dizem que voltaram à confissão, que voltaram à Eucaristia, que voltaram a buscar os sacramentos, né? Pessoas que foram buscar a catequese depois já da vida adulta, por conta de algum conteúdo. Então, isso é bem bonito.
1: Ronald afirma que também recebe mensagens de jovens com pensamentos suicidas, afastados da experiência comunitária ou com dúvidas sobre a fé.
3: Um aspecto essencial de quem evangeliza na internet é compreender que nós não estamos falando com telas. Nós não estamos evangelizando aparelhos celulares, nós não estamos evangelizando tablets. Mas nós, atrás de cada postagem, atrás de cada tela, há uma pessoa com sonhos, há uma pessoa com projetos, há uma pessoa com desafios, com luzes, com sombras. E eu recebo muitas mensagens. né? De jovens com ideação suicida, de jovens que estavam afastados da experiência comunitária eclesial física e gostariam de saber mais, jovens que querem tirar dúvidas sobre, sobre questões relacionadas à sua própria vida e à fé.
1: Outro aspecto destacado é a busca por conteúdos equilibrados que falem da experiência com Jesus, sem discursos moralistas ou polarizadores.
4: Eu tenho um editorial de conteúdo que vai um pouco numa outra linha daquilo que a galera costuma produzir na dimensão do devocional e tal. Então, eu busco sempre trazer muito equilíbrio, pensar uma fé com os pés no chão. E isso, às vezes, acaba sendo um alívio para as pessoas que estão cansadas, às vezes, de um discurso um tanto moralista que está presente, às vezes, em grupos paroquiais, né? Ou até mesmo no discurso de alguns evangelizadores da internet. Então, vez e outra, eu recebo mensagens de pessoas que se sentem acolhidas, né? Amparadas e que depois de algumas frustrações com algumas comunidades, com alguns grupos, com o discurso de algumas pessoas, se sentem aliviadas de encontrarem ali uma reflexão com os pés no chão, uma reflexão que preza pelo equilíbrio, pela saúde mental, pela saúde espiritual.
1: Para Ronald, ser missionário digital é mais do que publicar conteúdos. É acompanhar pessoas, criar pontes e agir com misericórdia.
3: E aí eu quero que isso fique claro entre nós. Não é o postar pelo postar, mas é você ter a capacidade de postar e sustentar aquilo que você está postando, acompanhando as pessoas. Isso não significa arrumar confusão em comentário, isso não é nada disso. Mas significa com ternura, criando pontes, com misericórdia, porque tem muitas pessoas machucadas no ambiente digital. Tem muitas pessoas feridas no ambiente digital. E nós precisamos ser artesãos da paz, artesãos da misericórdia, artesãos da acolhida, sabe? E então, quando essas pessoas chegam muitas vezes feridas, muitas vezes machucadas, a gente precisa investir tempo também em acolher essas pessoas, em acompanhar essas pessoas.
1: Para os missionários digitais, a presença da igreja nas redes não é apenas uma possibilidade, mas uma necessidade. Todos eles observam o surgimento de iniciativas de pastoral digital em países como Argentina, México, Chile e Paraguai.
2: Isso é bom, porque a gente percebe que a igreja não está se isentando disso, né? Pelo contrário, ela tem acompanhado as pessoas que evangelizam nas mídias digitais, sejam os influenciadores, sejam os missionários digitais, para que também, não para podar, não para colocar limites, mas para dizer, olha, vocês são igreja conosco, nós confiamos em vocês e se vocês precisarem, contem conosco. Eu participei do Jubileu dos Missionários Digitais em Roma e foi muito bonito perceber essa proximidade da igreja, esse cuidado da igreja com os evangelizadores digitais, né? Pedindo justamente e principalmente que seja um lugar de testemunho, ou como o Papa pediu, para que a gente reconstrua as redes. Então, eu acho que isso é o futuro da evangelização digital. É o presente, mas é o futuro. Eu creio que se nós já estamos num tempo de polarização, um tempo difícil por conta da inteligência artificial, onde não se sabe mais o que é real e o que é produzido na inteligência artificial, de cada vez sermos esses que reconstroem as redes dos relacionamentos interpessoais, a rede dos relacionamentos da pessoa com Deus, da pessoa com a igreja, mas também da pessoa com aquilo que é a verdade, né? Então, eu sinto que nesse tempo é isso que a igreja nos pede, essa que é a nossa responsabilidade também como missionários digitais. Reconstruir as redes para que também as redes não sejam um empecilho para a vida da pessoa com Deus, mas que seja um lugar onde a pessoa se encontre com Deus, possa testemunhar a alegria de ser de Deus, para ter coragem de sair para as redes e viver isso na sua vida diária, na sua vida cotidiana.
0: Vamos ouvir agora o especial de Jackson Erpen.
5: Em 25 de maio foi publicada a carta encíclica Magnifica Humanitas do Papa Leão XIV. Mas que relação se poderia fazer com a Rerum Novarum do Papa Leão XIII, publicada em 1891? Na verdade, ambas procuram responder aos grandes desafios sociais de suas épocas à luz da dignidade humana e da doutrina social da Igreja. Enquanto a Rerum Novarum enfrentou os problemas gerados pela Revolução Industrial, defendendo os direitos dos trabalhadores e a justiça social, a Magnifica Humanitas aborda os impactos da inteligência artificial e das novas tecnologias, insistindo que o progresso tecnológico deve estar a serviço da pessoa humana, do trabalho digno e do bem comum. Assim, Leão XIV retoma e atualiza a preocupação de Leão XIII com as novas questões, aplicando os mesmos princípios éticos cristãos aos desafios do mundo digital contemporâneo. E, precisamente, carta encíclica Magnifica Humanitas é o tema da reflexão do padre Gerson Schmidt de hoje. Vamos ouvir.
6: Na oração sacerdotal de Jesus, escrita no capítulo 17 de São João, vemos a inserção do ser humano no mundo, mergulhado em sua história concreta, sem, contudo, permanecer a este mundo. Escutamos em João, capítulo 17, versículos 14 a 18, assim: "Não peço que os tireis do mundo, reza Jesus, mas que os livres do mal. Não são do mundo, mas eu do mundo não sou", diz Cristo, rezando ao Pai. "Santifica-os na tua verdade, a tua palavra é a verdade. Assim como tu me enviaste ao mundo, também eu os enviei ao mundo. Se fosseis do mundo, o mundo gostaria daquilo que lhe pertence. Mas porque não sois do mundo, porque eu vos escolhi e apartei do mundo, o mundo por isso vos odeia", disse Jesus, rezando ao Pai, em João capítulo 15, versículo 19. Jesus ainda diz: "Dei-lhes a tua palavra e o mundo os odiou, porque não são do mundo, assim como eu não sou do mundo." São palavras textuais da Sagrada Escritura. Inserido no mundo cristão, não é um alienado, um alienígena, um ET, um lunático, um espiritualista ou rato de sacristia, um estranho fora do ninho. O Papa Leão XIV lança sua primeira carta encíclica, intitulada Magnifica Humanitas, sobre a salvaguarda da pessoa humana na era da inteligência artificial. E no número 20 dessa encíclica, afirma assim o que estávamos comentando: "O chamamento e o compromisso de caminhar com a humanidade no concreto da história levam a Igreja a reconhecer que as realidades terrenas possuem consistência e ordem próprias. O Concílio Vaticano II expressou com particular precisão esse princípio na Constituição Pastoral Gaudium et Spes, cujo sexagenário aniversário celebramos com grata memória no passado dia 7 de dezembro de 2025. Se por autonomia das realidades terrenas se entende que as coisas criadas e as próprias sociedades têm leis e valores próprios, é perfeitamente legítimo exigir tal autonomia." Esta afirmação mostra como a criação traz impressa uma bondade originária que o olhar humano deve guardar, cultivar e fazer amadurecer, diz o Papa Leão XIV nesta nova encíclica, ou melhor, a sua primeira encíclica que fala sobre a inteligência artificial. Nesse horizonte, continua o Papa, a Igreja oferece-se como uma presença que ajuda a ler em profundidade a realidade, apoiando com humilde firmeza as escolhas que promovem a dignidade de cada pessoa, a coesão das comunidades e o bem de todos. Assim, ela coloca-se ao lado do mundo sem se lhe sobrepor, para que em cada circunstância humana possa germinar a promessa de justiça e paz que o Espírito Santo continua a suscitar no coração da humanidade. Recordemos a história. Leão XIII estava aberto à realidade que o cercava dois séculos atrás. A encíclica Rerum Novarum, deste Papa Leão XIII, onde havia também a iniciativa das primeiras transmissões televisivas, foi promulgada a 15 de maio de 1891. A encíclica, uma resposta da Igreja Católica ao fortalecimento do liberalismo e do capitalismo monolista na Europa. Foi promulgada posteriormente à Revolução Industrial e ao Manifesto Comunista de 1848. Rerum Novarum. Da mesma forma como Leão XIII foi sensível em sua época da Revolução Industrial, proclamando esta maravilhosa encíclica Rerum Novarum sobre a dignidade do trabalhador e de suas condições dignas, o Papa Leão XIV agora, por sua vez, é sensível a uma nova revolução, a revolução digital, a revolução das imagens, das tecnologias e da inteligência artificial. Não há no mundo apenas uma inteligência humana, mas uma inteligência artificial, uma inteligência que não é necessariamente humana, é robotizada, é construída pelas máquinas, alimentada pelo ser humano. A inteligência artificial é um resultado da genialidade humana, no sentido do ser humano ser gênio. Toda a descoberta da inteligência humana é um reflexo da criação de Deus, Deus que deu a inteligência humana ao ser humano. Não podemos negar os avanços, mas não fazer que a IA esteja a serviço da guerra, da destruição do valor do ser humano, da deturpação da verdade. A humanidade pode se desvirtuar, pode se vislumbrar por essas novas descobertas da tecnologia, enganando-se na ilusão de uma verdade deturpada pelos logaritmos e pela máquina que não busca valores, é amoral, ou seja, não tem a consciência moral e ética. Deus não está separado da sabedoria humana, pelo contrário, é Ele que tornou o homem sábio, inteligente e apto para as descobertas. Temos que usar a tecnologia, mas de forma sábia, prudente, honesta, moral e verdadeira, sem destruir a humanidade e o ser humano. O Papa, a Igreja, não pensa que a inteligência artificial é uma coisa demoníaca, uma coisa diabólica, algo, enfim, que vem do mal. Pelo contrário, vem do bem, vem da inteligência humana, criada por Deus. Mas temos que saber utilizar essas novas ferramentas para respeitar, para salvaguardar a sua dignidade humana na pessoa que cada um é e, de maneira irrepetível, porque criado por Deus.
0: Obrigada pela sua participação neste Porta Aberta. Nós voltaremos na próxima semana.
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5: Alô, amigos de todo o Brasil e demais países lusófonos, está no ar o programa em língua portuguesa da Rádio Vaticano Vatican News desta terça-feira, 9 de junho. Traremos para você que está sintonizado conosco as últimas notícias sobre as atividades do Papa, da Santa Sé e da Igreja no Mundo. Nos estúdios, Raimundo Lima, a assessoria técnica de hoje é de Gabriele Di Domenico. Passamos ao pensamento bíblico que escolhemos para você. Disse-vos estas coisas para que tenhais paz em mim. No mundo tereis aflições, mas tende coragem, eu venci o mundo. Do Evangelho segundo São João, capítulo 16, versículo 33. E vamos aos destaques do nosso programa de hoje. Viagem do Papa à Espanha chega a seu quarto dia, iniciada a etapa Barcelona. Leão 14, testemunheis a alegria do Evangelho na unidade de suas diferenças. O pontífice exorta a derrubar os muros que dividem para promover comunhão e concórdia. Santo Padre, a gratuidade dos voluntários deixou Madrid mais próxima a Jesus. Barcelona pronta para dar as boas-vindas ao Papa Leão. O pontífice rezou a liturgia das horas na Catedral de Barcelona e esta noite presidirá a vigília noturna com os jovens no Estádio Olímpico Luis Companys. E ainda, Leão 14 em Barcelona, ser testemunhas e profetas de unidade, acolhimento, concórdia e paz. Essas e outras notícias a partir de agora. O programa em língua portuguesa da Rádio Vaticano Vatican News desta terça-feira está apenas começando. Leão 14, testemunhe a alegria do Evangelho na unidade de suas diferenças. A reportagem é da colega Mariângela Jaguraba.
6: O Papa Leão XIV encontrou-se com a comunidade diocesana de Madrid no estádio Santiago Bernabéu na tarde desta segunda-feira, no âmbito de sua viagem apostólica à Espanha. O estádio Santiago Bernabéu, propriedade do Real Madrid Futebol Clube, deve seu nome ao histórico jogador e presidente do Real Madrid, que presidiu o clube de 1943 a 1978. O estádio, inaugurado em 1947 e reformado diversas vezes, pode atualmente acomodar mais de 80 mil espectadores e possui mais de 200 camarotes VIP.
7: Eu supongo que para um jogador de futebol, fazer um gol neste estádio é algo que lhes marca um pouco a vida. Mas, Dom José, hoje a Igreja de Madrid ha hecho um golaço para sempre.
6: Imagino que para um jogador de futebol, marcar um gol neste estádio seja algo que marca sua vida. Mas, Dom José, hoje a Igreja em Madrid marcou um golaço para sempre. Assim, Leão XIV iniciou seu discurso à comunidade diocesana de Madrid. A seguir, disse que este encontro é um grande hino de fé e manifestou satisfação de estar ali e unir sua voz à da comunidade diocesana de Madrid para louvar a Deus e fortalecer os laços desta bela família eclesial que está aprendendo a arte da polifonia, ou seja, da diversidade na unidade. O Papa agradeceu ao arcebispo de Madrid, Cardeal José Cobo Cano, por apresentar a parábola do canto, que sugere que números, dados e fatos não bastam para gerar comunidade. De acordo com o Papa, o nosso coração precisa cantar, ou seja, interpretar os acontecimentos e as situações, celebrando com

0: aos outros o sentido que eles revelam. Para a Igreja, isso ocorre de modo singular na liturgia, o grande memorial da história que nos salvou.
1: Cantar é uma necessidade que impregna a convivência e interpela a cultura.
0: Cantar é uma necessidade que permeia a convivência e interpela a cultura, estimulando-a a permanecer aberta e em constante evolução. Vocês são a Igreja Diocesana no meio de um povo que ama a música, a dança e o convívio, mas que também conhece conflitos, resignação e, por vezes, o desespero, situações nas quais o Evangelho pode abrir um caminho para a esperança.
2: O Papa derrubar os muros que dividem para promover a comunhão e concórdia. A reportagem é da colega Camila Moraes.
3: Antes de embarcar para Barcelona, o penúltimo compromisso do Papa Leão XIV em Madrid, nesta segunda-feira, 8 de junho, foi a visita à Catedral de Santa Maria La Real de la Almudena. O pontífice prestou homenagem à padroeira da capital espanhola e concedeu à imagem mariana a tradicional Rosa de Ouro, uma das mais antigas e importantes distinções honoríficas papais concedidas pela Igreja Católica. O gesto marcou a visita apostólica do Papa à Espanha e reuniu milhares de fiéis na catedral localizada em frente ao Palácio Real, no coração histórico da cidade. Leão XIV destacou a profunda devoção do povo madrilenho à Virgem de Almudena e utilizou a história da imagem para fazer um forte apelo à unidade, à fraternidade e à reconciliação em um mundo marcado por divisões. Logo no início de seu discurso, o Papa recordou que a Rosa de Ouro representa o amor filial do Papa à Virgem Maria. Hoje colocarei aos seus pés a Rosa de Ouro, símbolo do amor filial do Papa à Virgem Maria, afirmou. O Santo Padre recordou a tradição segundo a qual a imagem da Virgem de Almudena permaneceu escondida durante séculos em uma muralha da antiga cidade de Madrid para protegê-la durante períodos de perseguição à comunidade cristã. A imagem teria sido reencontrada intacta após o desmoronamento milagroso de parte dos muros. A partir desse episódio, o Papa desenvolveu a principal reflexão de sua mensagem. Foi graças a uma muralha derrubada que aconteceu o reencontro da mãe com o seu povo, destacou. Segundo Leão XIV, o fato possui um profundo significado espiritual para os tempos atuais. Num primeiro momento, uma muralha que cai provoca ruído, caos e desordem, mas também abre espaços, restaura possibilidades e impulsiona recomeços. O Papa observou que ainda existem muitas muralhas na sociedade contemporânea que, em vez de proteger, dividem, afastam e isolam. Muitas vezes, acrescentou, as pessoas preferem ignorá-las ou simplesmente sustentá-las para evitar enfrentar os desafios que sua derrubada poderia trazer. Em uma das passagens mais marcantes do discurso, Leão XIV afirmou que a construção de um futuro melhor exige coragem para superar barreiras e divisões. Nossa Senhora da Almudena nos diz que, para edificar algo novo, belo e duradouro, é preciso estar disposto a destruir os muros, porque para retomar o caminho são necessários espaços que nos permitam vislumbrar o horizonte. O pontífice também incentivou os cristãos a perseverarem no testemunho da fé, da caridade e da esperança, destacando que Deus continua caminhando com o seu povo e acolhendo esforços em favor do bem. Ao dirigir-se aos fiéis da Arquidiocese de Madrid, pediu que se mantenham unidos como uma única família de irmãos e irmãs, que sejam promotores da comunhão em um mundo cada vez mais fragmentado. Na parte final da mensagem, Leão XIV invocou a intercessão de Santa Maria Real de la Almudena para que os cristãos fortaleçam o seu amor a Jesus e à Igreja. O Papa convidou os fiéis a se tornarem construtores de vínculos capazes de restaurar a linguagem universal da comunhão, do amor fraterno e da concórdia. Encerrando a celebração, retomou palavras do tradicional hino dedicado à padroeira de Madrid e pediu que a Virgem ajude os seus filhos a serem construtores da paz e da reconciliação. O ponto alto da celebração foi a entrega da Rosa de Ouro à imagem de Nossa Senhora da Almudena. A honraria possui origem medieval e está entre os mais antigos símbolos do apreço dos papas por pessoas, instituições e lugares de especial relevância para a vida da Igreja. Atualmente é concedida sobretudo a santuários e imagens marianas de grande importância espiritual. Confeccionada em ouro e solenemente abençoada pelo pontífice, a rosa de ouro simboliza a alegria da ressurreição, a realeza de Cristo e a profunda veneração da Igreja à Virgem Maria. Ao depositá-la aos pés da padroeira de Madrid, Leão XIV reconheceu oficialmente a importância da devoção à Virgem da Almudena para a vida religiosa da Espanha e reforçou os laços entre a Igreja local e a Igreja Universal. Mais do que uma homenagem, o gesto tornou-se um sinal de gratidão por séculos de fé do povo madrilenho e um convite para que as novas gerações continuem encontrando em Maria um caminho de esperança, unidade e reconciliação.
2: Santo Padre, a gratuidade dos voluntários deixou Madrid mais próxima a Jesus. Quem conta pra gente é a colega Andressa Colê.
1: Queridos irmãos, hermanas, buenos dias!
4: O Papa Leão XIV foi até o pavilhão 3 do Parque de Exposições da IFEMA, em Madrid, na manhã desta terça-feira, para o último compromisso oficial dos 4 dias na capital espanhola. O espaço, com 13 pavilhões, tradicionalmente ocupado por feiras e congressos, recebeu voluntários que, como comentou o pontífice, desde que foram comunicados da visita apostólica, deram uma resposta entusiasta ao apelo da arquidiocese local para viver verdadeiramente uma experiência de igreja missionária e em comunhão, como declarou o cardeal José Cobo Cano, arcebispo de Madrid. O purpurado enalteceu a presença do voluntariado que, sem buscar reconhecimento, sem querer aparecer nos telões, usou do amor escondido em meio a um mundo cansado de divisões e de barulho, o milagre do encontro, do acolhimento e da comunhão em caminhos de fraternidade que agora continuarão a ser percorridos como diocese, sendo mais povo graças à passagem de Leão XIV, que logo no início do discurso fez o seu agradecimento.
1: Este encontro es el último de la etapa madrileña de mi viaje apostólico. Pero me alegra mucho que sea con vosotros, voluntarios y voluntarias.
4: Este encontro é o último da parte madrilenha da minha viagem apostólica, mas estou muito contente que seja com vocês, voluntários e voluntárias, cada um de vocês e muitos outros que não puderam estar aqui nesta manhã. Vocês merecem um obrigado muito especial porque ofereceram a presença e o serviço de vocês e o fizeram por amor ao Senhor, à Igreja e ao Papa. Obrigado de coração. O pontífice, então, ouviu o testemunho de 2 dos quase 18 mil voluntários inscritos. De Mercedes Rodrigues Loeb, que disse ter descoberto na igreja a sua mãe e no voluntariado uma escola de humildade. E também de Núnio Adan Castrilho, pai de 8 filhos, que nunca esperou nada em troca com o voluntariado, mas uma certeza silenciosa de estar fazendo a coisa certa. Orgulhoso, ele contou que todos presentes disseram sim, não com aquilo que sobra na rotina diária, um pouco de tempo livre ou algum dinheiro, mas com o melhor deles próprios, através inclusive dos talentos de cada um. Novamente, em uma atmosfera alegre, entusiasta, típica de estádio de futebol, os voluntários receberam a gratidão de Leão XIV por terem tirado férias do trabalho para ajudar, pela dedicação de meses para dar o que podiam à visita apostólica, entre coração, mãos, ideias, competências, sorrisos. Que Deus os recompense como só Ele sabe fazer, disse o Papa, ao compartilhar uma reflexão simples e resumida assim: os cristãos são chamados a levar ao mundo o fermento da gratuidade, através da parábola sobre o reino dos céus relatada pelo evangelista Mateus. Uma experiência de gratuidade, continuou o pontífice, que se vê em Madrid, mas também com irmãos em vários outros lugares, como também foi no Jubileu da Esperança em Roma.
1: A gratuidade é uma levadura que hace crecer.
4: A gratuidade é um fermento que faz crescer a qualidade humana, ética e espiritual de uma sociedade, porque, poderíamos dizer, é uma característica típica da Cidade de Deus, ainda mais em um mundo continuamente influenciado pela lógica do interesse, do lucro, onde o termo crescimento é reduzido à dimensão econômica financeira. Há necessidade de pensar e de viver segundo a lógica mais verdadeira, ou seja, a de um crescimento humano integral. Um fermento da gratuidade apresentado por Jesus, disse o Papa, que misturado à humanidade ferida, ajuda a curar. Leão XIV exortou a buscá-la através da oração, mas também por um estilo de vida, de um modo de pensar e de agir que é do Evangelho.
1: Um rasgo essencial deste estilo é a gratuidade que habéis testemunhado estes dias aqui em Madrid. Graças.
4: Uma característica essencial desse estilo é a gratuidade que vocês demonstraram nestes últimos dias aqui em Madrid. Obrigado, obrigado. Talvez as estatísticas não registrem, mas sabemos que nestes dias, também graças a vocês, esta cidade cresceu e está mais próxima do reino de Deus. Mérito nosso, não. Tudo é graça dele. Este é o segredo. O amor de Deus que move o sol e os astros e move os corações daqueles que encontraram o Senhor Jesus, que disse: há mais felicidade em dar do que em receber.
1: Quem receber? Graças. E nos vemos em Roma.
2: E agora o colega Silvanei José nos traz Barcelona pronta para dar as boas-vindas ao Papa Leão.
5: A Catalunha recebe Leão XIV após a festa de Corpus Christi, que, como é tradição, atraiu muitos fiéis às formas típicas de devoção popular. Nesta cidade, que é um motor econômico da Península Ibérica, de notável dinamismo cultural e porta de entrada para o coração do Mediterrâneo, o pontífice rezará a liturgia das horas na catedral e rezará com os jovens na longa vigília noturna no Estádio Olímpico. Dinamismo cultural, turismo frenético, destino privilegiado para intercâmbios estudantis. Assim destaca nossa enviada em Barcelona, Antonella Palermo. Barcelona é arrebatadora, aberta, com uma luz suave e joias arquitetônicas em diálogo com um tecido urbano vibrante, ao mesmo tempo arcaico e futurista. Bem-vindo, bem-vindo, é a saudação em catalão impressa em panos da cor do céu pendurados nos postes de luz ao longo das principais avenidas da cidade. Pau, paz, é a palavra em destaque que acompanha a inscrição. Junto com muitas outras, ela desenha, naquele pedaço de céu, a silhueta de uma pomba com um ramo de oliveira. Esperança, humanidade, diversidade, respeito, dignidade, convivência, hospitalidade, solidariedade. Um concentrado de desejos e compromissos depositados naqueles lençóis que tremulam ao vento. A Primavera Sound de Barcelona, um dos festivais musicais mais importantes da Europa, com sons indie, eletrônicos, pop, rock, acaba de chegar ao fim. A Rambla, a avenida mais famosa da cidade, está repleta a cada 10 passos de operários trabalhando na reforma do pavimento. É o reflexo de uma efervescência que percorre as artérias de uma metrópole onde a gentrificação, por vezes, entra em conflito com as fortificações identitárias de um vento autonomista arquivado, segundo a maioria dos observadores, mas talvez ainda latente. Motor econômico incontestável da Península Ibérica desde o século XIX. É palpável em Barcelona a consolidação de uma classe burguesa que estimulou uma profunda transformação da paisagem. Chegar a este verdadeiro hub do Mediterrâneo na véspera da visita do Papa significa, por uma coincidência feliz, respirar também o clima da solenidade de Corpus Christi, considerada aqui como a festa das festas, mesmo para muitos não praticantes, a ponto de ter sido reconhecida no ano passado como festa de interesse nacional na Catalunha. Em cena, no último domingo, em frente à Catedral de Santa Cruz e Santa Eulália, sede da Arquidiocese, onde Leão XIV inaugura a etapa catalã nesta terça-feira da sua viagem apostólica pela Espanha, estiveram as tradições populares medievais, com as estátuas dançantes de papel marché, com mais de 3 metros de altura, os gigantes, os cabeludos, representando homens e mulheres do povo em trajes medievais, animais com fogo na boca, cavalos e a águia, também majestosa, com flores no bico, símbolo de Cristo na Eucaristia. Mito e fé, duas expressões antropológicas e espirituais perpetuamente entrelaçadas nesta região. Ao perguntar sobre a chegada do Papa, a impressão inicial é o de um tom mais moderado, em comparação com Madrid. Mais contido, afinal, estamos na região onde o secularismo é mais sensível. Infelizmente, a igreja foi vista aqui como uma aliada do franquismo, destacou a nossa enviada Antonella. Um dos motivos de caráter ideológico que, embora de forma muito mais atenuada do que no passado, continua, no entanto, a manter uma parte considerável dos habitantes afastada de um envolvimento pessoal e comunitário na vida eclesial, afirma padre Giampaolo Gislani, natural de Bergamo, pároco dos católicos de língua italiana em Barcelona. Aqui, disse ele, vive-se uma experiência quase medieval de abordagem à fé. E nesses dias em que foi concluída a torre mais alta da Sagrada Família, eu me senti como um cidadão da Florença do século XIV, ao ver a cúpula de Brunelleschi ser concluída, e talvez dizer consigo mesmo, só nós temos uma igreja assim.
0: O Papa Leão XIV presidiu a oração da hora sexta na Catedral de Santa Cruz e Santa Eulália, em Barcelona, nesta terça-feira, no âmbito de sua viagem apostólica à Espanha. A Catedral de Santa Cruz e Santa Eulália é a sede da Arquidiocese de Barcelona. É um monumento histórico artístico espanhol desde 2 de novembro de 1929. A catedral é dedicada a Santa Cruz desde 599, cuja festa é celebrada todos os anos em 3 de maio, com uma bênção solene concedida a toda a cidade dos terraços da igreja. Desde 877, também é dedicada a Santa Eulália, padroeira de Barcelona, martirizada na época romana. Leão XIV iniciou seu discurso manifestando a alegria de rezar a hora sexta nesta catedral. Recordou que o Concílio Vaticano II define o ofício divino como a voz da esposa que fala com o esposo e como a oração que Cristo, unido ao seu corpo, eleva ao Pai. O Papa, então, refletiu sobre estas duas imagens, a esposa e o corpo.
6: Na primeira, nos recuerda que a Igreja, e em particular esta assembleia,
0: a primeira recorda-nos que a Igreja, e em particular esta Assembleia, rica em dons e carismas e na diversidade das histórias de cada um, é acima de tudo uma esposa amada. Deus quis que estivessem aqui porque gosta de ver em vós e na vossa união uma beleza e uma bondade únicas e sagradas. Ele escolheu-vos para representardes hoje a comunidade dos santos que se encontra em Barcelona. Leão XIV os convidou a renovar num só coração o propósito de caminhar juntos, fiéis e pastores, todos seguindo as pegadas de Cristo rumo à plenitude da vida. O Papa lembrou que a Igreja é fruto de uma ação de amor que a precede e provém de Deus, e que antes de qualquer outra coisa cresce unida, deixando-se amar por Ele com coração humilde e agradecido, porque só quem se deixa amar por Deus pode construir com os outros as obras do amor. A seguir, Leão XIV disse que somos chamados a propagar nos nossos ambientes, nas famílias, nas paróquias, nos locais de trabalho e formação, nos ambientes da cúria e em qualquer outro âmbito da vida, um clima de família, no qual se vive juntos, conscientes da filiação e do chamado comum, solidários, abertos, capazes de misericórdia, sacrifício, atenção mútua e perdão.
6: Estimados amigos, Barcelona, em este sentido,
0: Queridos amigos, Barcelona, neste aspecto, possui uma grande tradição de igreja, sublinhou o pontífice, lembrando os irmãos e as irmãs que ali se doaram e continuam a doar-se para construir harmonia e comunhão, para além de toda a polarização. A seguir, o pontífice se deteve na segunda imagem, a do corpo. Se Cristo é o esposo que nos amou primeiro, ele é também a cabeça a qual estamos unidos como membros de um único organismo, uns ao serviço dos outros, homens de todas as tribos, línguas, povos e nações, todos animados pela ação do mesmo Espírito, todos chamados à mesma santidade, sublinhou.
6: Também isto é importante. Porque nos recuerda que para nós, trabalhar juntos não é uma eleição de estilo.
0: Isto também é importante porque nos recorda que para nós, trabalhar juntos não é uma questão de estilo, mas uma necessidade fisiológica fundada na graça concedida a cada um segundo a medida do dom de Cristo e a qual correspondemos, colocando em ação os carismas recebidos e respeitando os ministérios que foram confiados. De acordo com o Papa, na riqueza dos dons recebidos, somos fortes porque estamos unidos e estamos unidos porque somos animados pelo mesmo Espírito, o Espírito de Cristo, que é Espírito de comunhão para a salvação de todos. Por isso, para cada um de nós é importante não permitir que nada destrua a unidade na qual Deus nos constituiu e para cuja plenitude nos conduz dia após dia. Barcelona é conhecida como Cap e Casal de Catalunha, o que confere a todos vós, barceloneses e catalães, que formais esta comunidade, uma vocação e uma responsabilidade especial de vos tornardes, com a ajuda de Deus, construtores de unidade, disse ainda Leão XIV, acrescentando.
6: Queridos irmãos e irmãs, com este espírito é que também nós...
0: Queridos irmãos e irmãs, num mundo dilacerado por guerras e divisões, é com este espírito que também nós, numa sociedade cada vez mais fragmentada e individualista, queremos ser mártires, ou seja, testemunhas e profetas de unidade, acolhimento, concórdia e paz, mesmo que isso implique sacrifícios e renúncias. A exemplo de Santa Virgem Eulália e de tantos outros mártires, queremos dar o nosso sim, dispostos, no que for preciso, a morrer para nós mesmos, a perdermos-nos para nos reencontrarmos, a renunciar ao supérfluo para construir sobre o que é essencial e perdura para sempre. No final da oração da hora sexta, o Papa venerou os restos mortais de Santa Eulália, situados na cripta dessa catedral.
2: E assim, amigo ouvinte, chegamos ao final do nosso programa de hoje. Como sempre, agradecendo pelo carinho da sintonia, prometemos estar de volta amanhã neste mesmo horário, se Deus quiser. A você, como sempre, o nosso forte abraço e até lá.

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2: Alô Brasil, está no ar o programa Viva a Vida da Pastoral da Criança.
3: Olá, amigo e amiga ouvinte que está nos escutando agora. Muito obrigado por nos dar o carinho da sua audiência. No programa de hoje, nós vamos conversar sobre algumas dificuldades que as crianças têm para escutar e você vai conhecer alguns sinais que indicam que a criança pode ter algum problema auditivo.
2: E vamos falar também sobre um exame muito importante que é o teste da orelhinha.
3: Fique com a gente e conheça um pouco mais sobre isso.

0: A dificuldade de ouvir ou a perda auditiva pode ocorrer em qualquer idade da criança, mas quando acontece ao nascer ou se manifesta durante a infância, pode trazer consequências sérias para o desenvolvimento e aprendizagem da criança. Para conversar sobre a audição dos bebês e das crianças, nós convidamos a doutora Lilian Cristina Gonçalves Charan, fonoaudióloga que atua com audição e linguagem em Curitiba, Paraná.
1: Doutora Lilian, como ouvimos?
2: O ouvido capta o som e o cérebro organiza e dá significado. Ele filtra o barulho e destaca o que importa. Por isso, ouvir e escutar não são a mesma coisa. Ouvir é captar o som. Escutar é prestar atenção e compreender.
0: O que é a perda auditiva, doutora?
2: Perda auditiva é quando a pessoa passa a ouvir menos do que o esperado. Pode ser leve, moderada, severa ou profunda. Ela pode ser temporária e pode ser permanente. Muitas vezes por genética, envelhecimento, doenças ou exposição a ruídos fortes.
1: Como os pais podem identificar sinais de que a criança não está escutando bem?
2: Para perceber se a criança não está escutando bem, pense em dois pontos: resposta e compreensão. Ela responde quando você chama? E quando responde, ela entende o que foi dito? Nos bebês, observe se reage a sons fortes, se procura de onde vem o som e se o balbucio e as primeiras palavras aparecem no tempo esperado. Nas crianças maiores, repare se pede repetição, confunde palavras parecidas, parece desatenta na escola porque não acompanhou a instrução.
0: Doutora Lilian, o que os pais devem fazer se perceberem que seu filho não escuta bem?
2: Se você acha que seu filho não escuta bem, a ideia é sair do será e ir para o vamos checar. Enquanto você investiga, já dá para melhorar muito a comunicação em casa. Chame a criança pelo nome, aproxime-se, olhe no rosto, fale com frases curtas e confirme se ela entendeu. Vale também envolver a escola. Converse com a professora e pergunte. Ele pede repetição? Melhora quando senta mais perto? Essas informações ajudam muito. E leve na consulta.
1: Doutora Lilian, por que escutar é tão importante para o desenvolvimento da criança?
2: Escutar bem é muito mais do que ouvir sons. É o que permite que a criança entenda a fala, aprenda palavras novas e construa a linguagem no dia a dia. A criança aprende quando escuta conversas em casa, histórias, músicas e explicações. Para aprender a ler e escrever, ela precisa perceber os sons da fala, como diferenciar pato de gato ou faca de vaca. Quando a escuta está ruim, esse detalhe se perde e a alfabetização pode ficar mais difícil. Isso também mexe com o comportamento e com o social. Por isso, escutar bem é base para a fala, aprendizado e convivência.

0: Doutora Lilian, como alguns casos de surdez pode ser prevenida na gestação?
1: Nem toda perda auditiva é prevenível, porque uma parte tem causa genética, mas existem causas adquiridas que podemos reduzir muito com cuidados de pré-natal. Isso inclui manter vacinas em dia antes de engravidar, especialmente a da rubéola, e fazer os exames de rotina para detectar e tratar cedo infecções que podem afetar a audição do bebê, como toxoplasmose ou sífilis. E tem um vírus muito comum, o citomegalovírus, que também pode causar perda auditiva congênita.
2: O que é o teste da orelhinha? E por que ele é tão importante, doutora?
1: O teste da orelhinha, ou triagem auditiva do recém-nascido, é um exame rápido e indolor. Deve ser feito de preferência ainda na maternidade, nos primeiros dias, no máximo até o primeiro mês de vida. A ideia é identificar cedo qualquer alteração na audição, antes mesmo de aparecerem sinais. O profissional encosta uma pontinha pequena na orelha do bebê, geralmente com ele dormindo, e o aparelho mede a resposta do ouvido a sons.
0: Doutora Lilian, o uso de cotonetes é indicado para limpar a parte interna do ouvido?
1: Não, cotonete não é indicado para limpar a parte interna do ouvido. Quando você coloca o cotonete no canal, pode empurrar a cera para dentro, formar um tampão, machucar a pele e até aumentar o risco de infecção ou lesão do tímpano. Para higienizar, limpe apenas a parte de fora da orelha, com toalha ou gaze. Se você sentir o ouvido tampado, com dor, coceira forte ou perceber excesso de cera, procure um médico otorrinolaringologista.
2: Quando a criança surda deve começar a aprender Libras?
1: A língua brasileira de sinais, Libras, é indicada sempre que a pessoa não tem acesso eficaz à língua oral, especialmente em casos de surdez, desde a infância. Os estudos apontam que a Libras deve ser introduzida o mais cedo possível, a partir de orientação e acompanhamento adequado de fonoaudiólogos e médicos, que ajudarão os pais a decidirem a melhor opção de recursos de acesso à linguagem, garantindo o desenvolvimento pleno da linguagem, da cognição e das relações sociais da criança.
0: E para terminar, doutora Lilian, quais são os cuidados diários recomendados para manter a saúde dos ouvidos?
1: Primeiro, proteja-se de sons altos. Em fones de ouvido, mantenha o volume confortável e faça pausas. Em lugares barulhentos, como shows ou obras, use protetor auricular. Vale cuidar também do ambiente e dos hábitos que irritam ou inflamam o ouvido. No dia a dia, outro cuidado importante é com a umidade. Depois do banho, seque só a parte de fora da orelha, sem introduzir nada no canal. Por fim, fique atento aos sinais de alerta. Dor, secreção, zumbido frequente ou sensação de ouvido tampado. E nesses casos, evite pingar produtos por conta própria. O ideal é avaliar com um médico especialista.
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2: Chegou a hora de conversarmos com a Maria Inês Monteiro de Freitas, coordenadora nacional da Pastoral da Criança. Maria Inês, como a Pastoral da Criança orienta as famílias na questão da audição?
4: A Pastoral da Criança, através da ação de seus líderes, na visita domiciliar, celebração da vida, sempre leva orientações às famílias sobre a importância de observar se a criança está ouvindo bem. A audição é essencial para o desenvolvimento da fala e principalmente da aprendizagem. Dentro do desenvolvimento infantil, orientamos sobre várias maneiras de observar se o bebê está escutando bem. Quando isso não acontece, nós também orientamos as famílias que levem o quanto antes as crianças ao serviço de saúde para ver se está acontecendo algo diferente. Outro ponto importante no trabalho da Pastoral da Criança é incentivar a inclusão daquelas crianças que apresentam problemas de audição, não escutam bem ou são surdas. Aí, nossos articuladores orientam cada família a buscar todos os direitos dessa criança que auxilie o seu desenvolvimento integral dentro da família, da escola e comunidade. Um forte abraço.

0: Estamos aqui também com a Rosália Domingos, líder e coordenadora da Pastoral da Criança de Iporanga, Diocese de Registro, Estado de São Paulo. Rosália, como os líderes da Pastoral da Criança orientam as famílias para observarem se o bebê está escutando bem?
1: Então, dentro do desenvolvimento infantil, quando nós visitamos as famílias, nós orientamos os pais para que observem se o bebê vira a cabeça ou vira algum barulho atrás de si. Se ele escuta quando alguém fala com ele ou faz algum barulho, se ele reage aos sons altos, se reconhece a voz dos pais, se olha em direção aos sons, se ele reage quando alguém diz o nome dele, se o bebê reconhece algumas palavras e consegue até balbuciar algumas palavrinhas como dá, mamá, papá, e se o bebê se acalma quando ouve a voz dos pais. Se é tocado ou embalado, é importante que as pessoas falem com o bebê. Isso nós deixamos bem claro nas visitas, para que as pessoas falem com o bebê. Esses são alguns sinais que indicam que o bebê está escutando. Então, para os pais ficarem atentos a isso, a essas questões. Viva a vida!
0: Agora chegou o momento de ouvirmos a mensagem de Dom Frei Severino Klasen, arcebispo de Maringá, Paraná, e presidente do Conselho Diretor da Pastoral da Criança.
2: Dentro dessa questão do ouvido, temos aquela criança que ouve bem, desenvolve a fala naturalmente através dos sons ao seu redor, e temos também a criança que não ouve ou ouve mal, que pode apresentar atraso na fala, desatenção, dificuldade escolar e isolamento social. Precisamos cuidar com muito amor e atenção de todas as crianças em ambas as situações. O ouvido é algo muito sensível e sujeito a muitas doenças que podem ocorrer desde o ventre materno. Então, a boa audição da criança começa já no pré-natal e segue depois com as orientações do serviço de saúde. Eu também chamo atenção para o excesso de barulho nas casas e nos aparelhos eletrônicos que emitem sons com volume muito alto e que podem causar graves lesões no ouvido. Vivemos em um mundo cada vez mais barulhento. Tudo isso pode prejudicar a audição da criança. Com atenção, respeito, inclusão e amor, todas as crianças devem ser acolhidas em suas dificuldades e potencialidades. Que Deus as abençoe.

0: O programa de hoje está chegando ao fim. Obrigado a todos que participaram e aos nossos ouvintes.
1: Para saber mais sobre o teste da orelhinha e outros temas, visite o nosso site www.pastoraldacrianca.org.br
0: e acompanhe nossas redes sociais.
1: É isso. Tchau, gente. Até o próximo Viva a Vida.
0: Até lá, pessoal.
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1: 5:54.
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3: Jesus, no Sermão da Montanha, apresentado por Mateus, dirigindo-se aos seus discípulos, deixa claro a sua postura em relação às verdades reveladas antes de sua vinda. Afirma: não penseis que vim abolir a lei e os profetas. Não vim para abolir, mas para dar-lhes pleno cumprimento. Em verdade, eu vos digo, antes que o céu e a terra deixem de existir, nenhuma só letra ou vírgula serão tirados da letra, sem que tudo se cumpra. Portanto, quem desobedecer a um só desses mandamentos, por menor que seja, ensinar os outros a fazerem o mesmo, será considerado o menor no reino dos céus. Porém, quem os praticar e ensinar, será considerado grande no reino dos céus. Existe uma unidade nos mandamentos de Deus, tanto do Antigo Testamento como do Novo Testamento. Praticá-los, ensiná-los, significa ser considerado grande no reino dos céus. Mas, ao contrário, não praticá-los significa ser considerado o menor no reino dos céus. É feliz quem cumpre a lei do Senhor. Com a bênção do Deus misericordioso, o Pai, o Filho e o Espírito Santo. Amém.
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1: 6:26. 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
7: O Clube do Ouvinte, RU Nossa Senhora de Guadalupe, traz até você a Oração do Rosário.
8: Pai, do Filho e do Espírito Santo. Amém. Oferecimento do Santo Terço. Divino Jesus, nós vos oferecemos este rosário que vamos rezar, contemplando os mistérios de vossa redenção. Concedei-nos, por intercessão de Maria, vossa Mãe Santíssima, a quem nos dirigimos, as virtudes que nos são necessárias para bem rezá-lo, e a graça de ganhar as indulgências anexas a esta santa devoção. Creio em Deus Pai, Todo-Poderoso, Criador do céu e da terra, e em Jesus Cristo, seu único Filho, nosso Senhor, que foi concebido pelo poder do Espírito Santo, nasceu da Virgem Maria, padeceu sob Pôncio Pilatos, foi crucificado, morto e sepultado, desceu à mansão dos mortos, ressuscitou ao terceiro dia, subiu aos céus,
9: está assentado à direita de Deus Pai Todo-Poderoso, donde há de vir a julgar os vivos e os mortos. Creio no Espírito Santo, na Santa Igreja Católica, na comunhão dos santos, na remissão dos pecados, na ressurreição da carne, na vida eterna. Amém.
10: Pai nosso que estais no céu, santificado seja o vosso nome. Venha a nós o vosso reino. Seja feita a vossa vontade, assim na terra como no céu.
11: O pão nosso de cada dia nos dai hoje. Perdoai as nossas ofensas, assim como nós perdoamos a quem nos tem ofendido. E não nos deixeis cair em tentação, mas livrai-nos do mal. Amém.
12: Ave Maria, cheia de graça, o Senhor é convosco, bendita sois vós entre as mulheres, e bendito é o fruto do vosso ventre, Jesus.
13: Santa Maria, Mãe de Deus, rogai por nós, pecadores, agora e na hora de nossa morte. Amém.
12: Ave Maria, cheia de graça, o Senhor é convosco, bendita sois vós entre as mulheres, e bendito é o fruto do vosso ventre, Jesus.
13: Santa Maria, Mãe de Deus, rogai por nós, pecadores, agora e na hora de nossa morte. Amém.
12: Ave Maria, cheia de graça, o Senhor é convosco, bendita sois vós entre as mulheres, e bendito é o fruto do vosso ventre, Jesus.
13: Santa Maria, Mãe de Deus, rogai por nós, pecadores, agora e na hora de nossa morte. Amém.
10: Glória ao Pai, ao Filho e ao Espírito Santo.
13: Como era no princípio, agora e sempre. Amém.
10: Mistérios gloriosos. No primeiro mistério, contemplamos a ressurreição de nosso Senhor Jesus Cristo.
12: Pai nosso que estais no céu, santificado seja o vosso nome. Venha a nós o vosso reino, seja feita a vossa vontade, assim na terra como no céu.
13: O pão nosso de cada dia nos dai hoje. Perdoai as nossas ofensas, assim como nós perdoamos a quem nos tem ofendido. E não nos deixeis cair em tentação, mas livrai-nos do mal. Amém.
12: Ave Maria, cheia de graça, o Senhor é convosco. Bendita sois vós entre as mulheres, e bendito é o fruto do vosso ventre, Jesus.
13: Santa Maria, Mãe de Deus,
12: rogai por nós, pecadores, agora e na hora de nossa morte. Amém. Ave Maria, cheia de graça, o Senhor é convosco. Bendita sois vós entre as mulheres, e bendito é o fruto do vosso ventre, Jesus.
13: Santa Maria, Mãe de Deus,
12: rogai por nós, pecadores, agora e na hora de nossa morte. Amém. Ave Maria, cheia de graça, o Senhor é convosco. Bendita sois vós entre as mulheres, e bendito é o fruto do vosso ventre, Jesus.
13: Santa Maria, Mãe de Deus,
12: por nós, pecadores, agora e na hora de nossa morte. Amém. Ave Maria, cheia de graça, o Senhor é convosco. Bendita sois vós entre as mulheres, e bendito é o fruto do vosso ventre, Jesus.
13: Santa Maria, Mãe de Deus,
12: rogai por nós, pecadores, agora e na hora de nossa morte. Amém. Ave Maria, cheia de graça, o Senhor é convosco. Bendita sois vós entre as mulheres, e bendito é o fruto do vosso ventre, Jesus.
13: Santa Maria, Mãe de Deus,
12: rogai por nós, pecadores, agora e na hora de nossa morte. Amém. Ave Maria, cheia de graça, o Senhor é convosco. Bendita sois vós entre as mulheres, e bendito é o fruto do vosso ventre, Jesus.
13: Santa Maria,
12: Mãe de Deus,
13: rogai
12: por nós, pecadores, agora e na hora de nossa morte. Amém. Ave Maria, cheia de graça, o Senhor é convosco. Bendita sois vós entre as mulheres, e bendito é o fruto do vosso ventre, Jesus.
13: Santa Maria, Mãe de Deus,
12: rogai por nós, pecadores, agora e na hora de nossa morte. Amém. Ave Maria, cheia de graça, o Senhor é convosco. Bendita sois vós entre as mulheres, e bendito é o fruto do vosso ventre, Jesus.
13: Santa Maria, Mãe de Deus,
12: rogai por nós, pecadores, agora e na hora de nossa morte. Amém. Ave Maria, cheia de graça, o Senhor é convosco. Bendita sois vós entre as mulheres, e bendito é o fruto do vosso ventre, Jesus.
13: Santa Maria, Mãe de Deus, rogai por nós, pecadores,
12: agora e na hora de nossa morte. Amém.
8: Ave Maria, cheia de graça, o Senhor é convosco. Bendita sois vós entre as mulheres, e bendito é o fruto do vosso ventre, Jesus.
14: Santa Maria, Mãe de Deus, rogai por nós, pecadores, agora e na hora de nossa morte. Amém.
8: Glória ao Pai, ao Filho e ao Espírito Santo.
14: Como era no princípio, agora e sempre. Amém.
8: Ó bom Jesus, perdoai-nos, livrai-nos do fogo do inferno, levai as almas todas para o céu e socorrei principalmente as que mais precisarem.
10: No segundo mistério, contemplamos a ascensão de Jesus Cristo ao céu. Pai nosso que estais no céu, santificado seja o vosso nome. Venha a nós o vosso reino. Seja feita a vossa vontade, assim na terra como no céu.
13: O pão nosso de cada dia nos dai hoje. Perdoai as nossas ofensas,

0: Ave Maria, cheia de graça, o Senhor é convosco. Bendita sois vós entre as mulheres, e bendito é o fruto do vosso ventre, Jesus.
1: Santa Maria, Mãe de Deus, rogai por nós, pecadores, agora e na hora de nossa morte. Amém.
0: Ave Maria, cheia de graça, o Senhor é convosco. Bendita sois vós entre as mulheres, e bendito é o fruto de vosso ventre, Jesus.
1: Santa Maria, Mãe de Deus, rogai por nós, pecadores, agora e na hora de nossa morte. Amém.
0: Ave Maria, cheia de graça, o Senhor é convosco. Bendita sois vós entre as mulheres, e bendito é o fruto do vosso ventre, Jesus.
1: Santa Maria, Mãe de Deus, rogai por nós, pecadores, agora e na hora de nossa morte. Amém.
0: Ave Maria, cheia de graça, o Senhor é convosco. Bendita sois vós entre as mulheres, e bendito é o fruto do vosso ventre, Jesus.
1: Santa Maria, Mãe de Deus, rogai por nós, pecadores, agora e na hora de nossa morte. Amém.
0: Ave Maria, cheia de graça, o Senhor é convosco. Bendita sois vós entre as mulheres, e bendito é o fruto do vosso ventre, Jesus.
1: Santa Maria, Mãe de Deus, rogai por nós, pecadores, agora e na hora de nossa morte. Amém.
0: Ave Maria, cheia de graça, o Senhor é convosco. Bendita sois vós entre as mulheres, e bendito é o fruto de vosso ventre, Jesus.
1: Santa Maria, Mãe de Deus, rogai por nós, pecadores, agora e na hora de nossa morte. Amém.
0: Ave Maria, cheia de graça, o Senhor é convosco. Bendita sois vós entre as mulheres, e bendito é o fruto do vosso ventre, Jesus.
1: Santa Maria, Mãe de Deus, rogai por nós, pecadores, agora e na hora de nossa morte. Amém.
0: Ave Maria, cheia de graça, o Senhor é convosco. Bendita sois vós entre as mulheres, e bendito é o fruto do vosso ventre, Jesus.
1: Santa Maria, Mãe de Deus, rogai por nós, pecadores, agora e na hora de nossa morte. Amém.
0: Ave Maria, cheia de graça, o Senhor é convosco. Bendita sois vós entre as mulheres, e bendito é o fruto do vosso ventre, Jesus.
1: Santa Maria, Mãe de Deus, rogai por nós, pecadores, agora e na hora de nossa morte. Amém.
0: Ave Maria, cheia de graça, o Senhor é convosco. Bendita sois vós entre as mulheres, e bendito é o fruto do vosso ventre, Jesus.
1: Santa Maria, Mãe de Deus, rogai por nós, pecadores, agora e na hora de nossa morte. Amém.
0: Glória ao Pai, ao Filho e ao Espírito Santo.
1: Como era no princípio, agora e sempre. Amém.
0: Ó bom Jesus,
1: perdoai-nos, livrai-nos do fogo do inferno,
0: levai as almas todas para o céu, e socorrei-as,
1: principalmente as que mais precisarem.
0: No terceiro mistério, contemplamos a vinda do Espírito Santo sobre Nossa Senhora e os apóstolos em oração.
2: Pai nosso que estais no céu, santificado seja o vosso nome. Venha a nós o vosso reino, seja feita a vossa vontade, assim na terra como no céu.
1: O nosso de cada dia
2: nos dai hoje, perdoai as nossas ofensas, assim como nós perdoamos a quem nos tem ofendido. E não nos deixeis cair em tentação, mas livrai-nos do mal. Amém. Ave Maria, cheia de graça, o Senhor é convosco. Bendita sois vós entre as mulheres, e bendito é o fruto do vosso ventre, Jesus.
1: Santa Maria,
2: Mãe de Deus, rogai por nós, pecadores, agora e na hora de nossa morte. Amém. Ave Maria, cheia de graça, o Senhor é convosco. Bendita sois vós entre as mulheres, e bendito é o fruto do vosso ventre, Jesus.
1: Santa Maria,
2: Mãe de Deus, rogai por nós, pecadores, agora e na hora de nossa morte. Amém. Ave Maria, cheia de graça, o Senhor é convosco. Bendita sois vós entre as mulheres, e bendito é o fruto do vosso ventre, Jesus.
1: Santa Maria,
2: Mãe de Deus, rogai por nós, pecadores, agora e na hora de nossa morte. Amém. Ave Maria, cheia de graça, o Senhor é convosco. Bendita sois vós entre as mulheres, e bendito é o fruto do vosso ventre, Jesus.
1: Santa Maria,
2: Mãe de Deus, rogai por nós, pecadores, agora e na hora de nossa morte. Amém.
3: Ave Maria, cheia de graça, o Senhor é convosco. Bendita sois vós entre as mulheres e bendito é o fruto do vosso ventre, Jesus.
1: Santa Maria, Mãe de Deus, rogai
3: por nós, pecadores, agora e na hora de nossa morte. Amém. Ave Maria, cheia de graça, o Senhor é convosco. Bendita sois vós entre as mulheres e bendito é o fruto do vosso ventre, Jesus.
1: Santa Maria,
3: Mãe de Deus, rogai por nós, pecadores, agora e na hora de nossa morte. Amém. Ave Maria, cheia de graça, o Senhor é convosco. Bendita sois vós entre as mulheres e bendito é o fruto do vosso ventre, Jesus.
1: Santa Maria,
3: Mãe de Deus, rogai por nós, pecadores, agora e na hora de nossa morte. Amém. Ave Maria, cheia de graça, o Senhor é convosco. Bendita sois vós entre as mulheres e bendito é o fruto do vosso ventre, Jesus.
1: Santa Maria,
3: Mãe de Deus, rogai por nós, pecadores, agora e na hora de nossa morte. Amém. Ave Maria, cheia de graça, o Senhor é convosco. Bendita sois vós entre as mulheres e bendito é o fruto do vosso ventre, Jesus.
1: Santa Maria,
3: Mãe de Deus, rogai por nós, pecadores, agora e na hora de nossa morte. Amém. Ave Maria, cheia de graça, o Senhor é convosco. Bendita sois vós entre as mulheres e bendito é o fruto do vosso ventre, Jesus.
1: Santa Maria,
3: Mãe de Deus, rogai por nós, pecadores, agora e na hora de nossa morte. Amém. Glória ao Pai, ao Filho e ao Espírito Santo. No princípio, agora e sempre. Amém. Ó bom Jesus, perdoai-nos, livrai-nos do fogo do inferno, levai as almas todas para o céu e socorrei principalmente as que mais precisarem.
0: No quarto mistério, contemplamos a assunção de Nossa Senhora aos céus. Pai nosso que estais no céu, santificado seja o vosso nome. Venha a nós o vosso reino, seja feita a vossa vontade, assim na terra como no céu.
1: O pão nosso de cada dia nos dai hoje, perdoai as nossas ofensas,

0: Ave Maria, cheia de graça, o Senhor é convosco. Bendita sois vós entre as mulheres, e bendito é o fruto do vosso ventre, Jesus.
1: Santa Maria, Mãe de Deus, rogai por nós, pecadores, agora e na hora de nossa morte. Amém.
0: Ave Maria, cheia de graça, o Senhor é convosco. Bendita sois vós entre as mulheres, e bendito é o fruto do vosso ventre, Jesus.
1: Santa Maria, Mãe de Deus, rogai por nós, pecadores, agora e na hora de nossa morte. Amém.
0: Ave Maria, cheia de graça, o Senhor é convosco. Bendita sois vós entre as mulheres, e bendito é o fruto de vosso ventre, Jesus.
1: Santa Maria, Mãe de Deus, rogai por nós, pecadores, agora e na hora de nossa morte. Amém.
0: Ave Maria, cheia de graça, o Senhor é convosco. Bendita sois vós entre as mulheres, e bendito é o fruto do vosso ventre, Jesus.
1: Santa Maria, Mãe de Deus, rogai por nós, pecadores, agora e na hora de nossa morte. Amém.
0: Ave Maria, cheia de graça, o Senhor é convosco. Bendita sois vós entre as mulheres, e bendito é o fruto do vosso ventre, Jesus.

0: Maria, cheia de graça, o Senhor é convosco. Bendita sois vós entre as mulheres, e bendito é o fruto do vosso ventre, Jesus.
1: Santa Maria, Mãe de Deus, rogai por nós, pecadores, agora e na hora de nossa morte. Amém.
0: Ave Maria, cheia de graça, o Senhor é convosco. Bendita sois vós entre as mulheres, e bendito é o fruto do vosso ventre,

0: Ave Maria, cheia de graça, o Senhor é convosco. Bendita sois vós entre as mulheres, e bendito é o fruto de vosso ventre, Jesus.
1: Santa Maria, Mãe de Deus, rogai por nós, pecadores, agora e na hora de nossa morte. Amém.
0: Ave Maria, cheia de graça, o Senhor é convosco. Bendita sois vós entre as mulheres, e bendito é o fruto do vosso ventre, Jesus.
1: Santa Maria, Mãe de Deus, rogai por nós, pecadores, agora e na hora de nossa morte. Amém.
0: Ave Maria, cheia de graça, o Senhor é convosco. Bendita sois vós entre as mulheres, e bendito é o fruto do vosso ventre, Jesus.
1: Santa Maria, Mãe de Deus, rogai por nós, pecadores, agora e na hora de nossa morte. Amém.
0: Glória ao Pai, ao Filho e ao Espírito Santo.
1: Como era no princípio, agora e sempre. Amém.
0: Ó meu Jesus, perdoai-nos, livrai-nos do fogo do inferno, levai as almas todas para o céu, e socorrei principalmente as que mais precisarem. No quinto mistério, contemplamos a coroação de Nossa Senhora como Rainha do Céu e da Terra.
2: Pai nosso que estais no céu, santificado seja o vosso nome. Venha a nós o vosso reino, seja feita a vossa vontade, assim na terra como no céu. Cada dia nos dai hoje, perdoai as nossas ofensas, assim como nós perdoamos a quem nos tem ofendido. E não nos deixeis cair em tentação, mas livrai-nos do mal. Amém. Ave Maria, cheia de graça, o Senhor é convosco. Bendita sois vós entre as mulheres, e bendito é o fruto do vosso ventre, Jesus.
1: Santa Maria, Mãe de Deus,
2: rogai por nós, pecadores, agora e na hora de nossa morte. Amém. Ave Maria, cheia de graça, o Senhor é convosco. Bendita sois vós entre as mulheres, e bendito é o fruto do vosso ventre, Jesus.
1: Santa Maria,
2: e a Mãe de Deus, rogai por nós, pecadores, agora e na hora de nossa morte. Amém. Ave Maria, cheia de graça, o Senhor é convosco. Bendita sois vós entre as mulheres, e bendito é o fruto do vosso ventre, Jesus.
1: Santa Maria,
2: e a Mãe de Deus, rogai por nós, pecadores, agora e na hora de nossa morte. Amém. Ave Maria, cheia de graça, o Senhor é convosco. Bendita sois vós entre as mulheres, e bendito é o fruto do vosso ventre, Jesus.
1: Santa Maria,
2: e a Mãe de Deus, rogai por nós, pecadores, agora e na hora de nossa morte. Amém. Ave Maria, cheia de graça, o Senhor é convosco. Bendita sois vós entre as mulheres, e bendito é o fruto do vosso ventre, Jesus.
1: Maria,
2: Mãe de Deus, por nós, pecadores, agora e na hora de nossa morte. Amém. Ave Maria, cheia de graça, o Senhor é convosco. Bendita sois vós entre as mulheres, e bendito é o fruto do vosso ventre, Jesus.
1: Santa Maria,
2: e a Mãe de Deus, rogai por nós, pecadores, agora e na hora de nossa morte. Amém. Ave Maria, cheia de graça, o Senhor é convosco. Bendita sois vós entre as mulheres, e bendito é o fruto do vosso ventre, Jesus.
1: Santa Maria,
2: Mãe de Deus, rogai por nós, pecadores, agora e na hora de nossa morte. Amém. Ave Maria, cheia de graça, o Senhor é convosco. Bendita sois vós entre as mulheres, e bendito é o fruto do vosso ventre, Jesus.
1: Santa Maria,
2: e a Mãe de Deus, rogai por nós, pecadores, agora e na hora de nossa morte. Amém. Ave Maria, cheia de graça, o Senhor é convosco. Bendita sois vós entre as mulheres, e bendito é o fruto do vosso ventre, Jesus.
1: Santa Maria,
2: Mãe de Deus, rogai por nós, pecadores, agora e na hora de nossa morte. Amém. Ave Maria, cheia de graça, o Senhor é convosco. Bendita sois vós entre as mulheres, e bendito é o fruto do vosso ventre, Jesus.
1: Santa Maria,
2: Mãe de Deus, rogai por nós, pecadores, agora e na hora de nossa morte. Amém. Glória ao Pai, ao Filho e ao Espírito Santo,
1: como
2: era no princípio, agora e sempre. Amém. Ó bom Jesus, doai-nos, livrai-nos do fogo do inferno, levai as almas todas para o céu,
1: e socorrei principalmente as que mais precisarem.
2: Agradecimento. Infinitas graças vos damos, soberana Rainha, pelos benefícios que todos os dias recebemos de vossas mãos liberais. Dignai-vos agora e para sempre tomar-nos debaixo de vosso poderoso amparo. E em vosso louvor vos saudamos cantando uma salve, Rainha.

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4: Olá, gente amiga! Hoje queria deixar um abraço muito especial para os nossos paroquianos aqui no Senhor Ressuscitado. Cada comunidade na sua luta, na sua construção do mundo melhor. Que Deus possa abençoá-los a todos. Um grande abraço!
5: E no último programa a gente viu aí o Paulo e o Silas sendo presos, né? Amarrados no fundo da prisão, portas trancadas, etc. Seguindo aí no capítulo 16 de Atos de Apóstolos, lá pelo versículo 25, vem a narrativa da soltura deles. À meia-noite, Paulo e Silas estavam orando e cantando hinos a Deus. Os outros prisioneiros os escutavam. De repente, houve um terremoto tão violento que sacudiu os alicerces do cárcere. Todas as portas se abriram e as correntes de todos se soltaram. O carcereiro acordou, viu as portas da prisão abertas, e pensando que os prisioneiros tivessem fugido, puxou a espada e estava para matar-se. Mas Paulo gritou com voz forte: "Não te faças mal algum, estamos todos aqui." Então o carcereiro pediu tochas, correu para dentro, e tremendo, caiu aos pés de Paulo e Silas. Conduzindo-os para fora, perguntou: "Senhores, que devo fazer para ser salvo?" E Paulo e Silas responderam: "Crê no Senhor Jesus e será salvo, como também todos da tua casa." Então Paulo e Silas anunciaram a palavra do Senhor ao carcereiro e a todos da sua casa. E na mesma hora da noite, o carcereiro levou-os consigo para lavar as feridas causadas pelos açoites. E imediatamente foi batizado, junto com todos os seus familiares. Bom, de novo um texto bem forte, né? Bem firme, em que precisa ser bem entendido. Então, de fato, Paulo e Silas estão presos injustamente, e na prisão, como eles têm certeza absoluta do que eles estão pregando e da força do seu Senhor Jesus, eles estão entoando hinos e cânticos à meia-noite, conforme diz o texto. Então vamos lá, meia-noite significa escuridão, questão absoluta, eles estão dentro da cadeia, lugar de confusão, de prisioneiros, etc. Mas eles se mostram fora da escuridão. Em vez de estar lá dormindo ou com medo, eles estão cantando hinos e glórias a seu Deus. E nesse momento, então, vem um grande terremoto. Caem as algemas, os grilhões, as correntes de todos os presos e as portas se abrem. Então vamos entender. A palavra de Deus e o canto dos mártires, o canto dos prisioneiros, é tão forte que chega a abalar a estrutura do Império Romano. Na verdade, Lucas não está falando especificamente da prisãozinha do Paulo. Está falando de algo muito maior, que é o testemunho de cristãos presos, torturados, de cristãos mártires, abala o Império Romano. A ponto de o carcereiro, ao ver as portas abertas, resolver então se matar, porque não cumpriu a sua missão de manter os prisioneiros presos. Mas antes que ele se mate, Paulo diz: "Nenhum de nós fugiu, estamos todos aqui, porque, na verdade, o nosso problema não é fugir, né? O nosso problema é mostrar as injustiças da sociedade romana, do Império Romano, e o que está fazendo com os mais simples e mais pobres." E a mensagem de Jesus. E é muito interessante, porque nesta visão, se eles tivessem fugido, a eficácia era menor. Como eles não fugiram, então ficaram firmes na sua fé, o carcereiro e toda a sua casa se converteram. O que significa isso? Que a igreja vai crescendo, crescendo e fazendo adeptos entre os romanos. Muito legal, né? E mais legal ainda a gente imaginar que... E aí, então, o Paulo e o Silas não querem sair escondido como fugitivos, como ladrões, como quem está fazendo coisa errada. Não. Eles permanecem de cabeça erguida, cantando hinos a Deus. E como sempre, a gente tenta fazer uma leitura sobre a perspectiva de hoje. É muito importante que nós cristãos estejamos atentos à mensagem de Jesus hoje. Muitos têm se julgado aí mais católicos do que o Papa e têm se colocado, inclusive, contrário às orientações no que tange a uma igreja mais voltada para as questões e para os problemas sociais. Veja, a nossa oração é absolutamente inócua se ela fica restrita ao individualismo, ao consumismo, àquele Deus que só quer, que eu só quero para refazer e para fazer a igreja e o seu reino à minha imagem e semelhança. A oração é eficaz no momento em que ela abre o nosso coração para os outros, para aquilo que os mais frágeis precisam, para o compromisso que nós temos de cuidar uns dos outros. Pergunta: por que o carcereiro resolveu não se matar?
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6: Sete horas e um minuto.
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7 horas 7 minutos, 7:07, manhã de quarta-feira, né? Hoje é quarta-feira, 10 de junho de 2026. Muito bom dia a você que acompanhava a programação de início de manhã aqui na nossa Rádio Universidade AM 1160. Bom dia a você que está ligando a rádio agora, acessando a Rádio Universidade via YouTube. Obrigado pelo seu carinho, obrigado pela sua companhia. A gente convida para que sigamos todos juntos, né? Até as 9:30 da manhã. Hoje a gente tem uma surpresa para você, viu? Você que está ligando o rádio agora, se puder, se tem condições de acessar o YouTube da Rádio Universidade, o nosso canal, né, de YouTube, eu dou uma dica. Faça. Hoje a gente vai ter uma surpresa aqui, direto das ruas aqui, né? Beatriz Alt, Daniel Kurs, nossa equipe vai estar na rua trazendo uma surpresa muito

0: muito agradável para você um dia antes do início da Copa do Mundo, né? A Copa do Mundo inicia amanhã. Então, inscreva-se em nosso canal, Rádio Universidade de Pelotas, e assista o Bom Dia Rio hoje ao vivo, né? Teremos aí uma surpresa muito legal, uma de muitas, né? Começaremos aí uma série de surpresas aí, trazendo Pelotas para dentro do estúdio, como sempre foi feito, através das falas, mas também traremos através de imagens e levaremos até a sua casa, até o seu escritório, até o seu local de trabalho, através do seu smartphone, através do seu computador, através da sua televisão, né? 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A gente sempre qualificando, melhorando a informação para entregar para você. É exatamente a entrega que nós queremos fazer é para você. 9 graus e 3 décimos a temperatura em Pelotas nesta manhã de quarta-feira, dia 10 de junho de 2026, véspera do início da Copa do Mundo. 96% é a umidade relativa do ar, a sensação térmica é 9 graus e 6 décimos, temperaturas já baixas, né? Não temos registro dos ventos. Ainda está aquele amanhecer, né? Uma transição do cenário noturno, da noite, para o dia, né? Que provavelmente aí, não sei se teremos sol, vamos aguardar, né? Vamos ver se teremos sol ou não. Vamos receber o bom dia da Beatriz Alt, que está conosco aqui, daqui a pouquinho já vai estar falando das ruas de Pelotas. Bom dia, Bia.
1: Bom dia, Sérgio Correia, bom dia aí também ao Leonir Bade, nosso piloto, Daniel Kurz, que já está nas ruas de Pelotas. Bom dia a todo mundo que já está ligado aqui na Rádio Universidade, começando esta quarta-feira, como o Sérgio falou, o grande destaque é a Copa do Mundo, é a seleção brasileira que já está se preparando aí para a estreia na Copa do Mundo, para buscar o hexacampeonato. Mas ontem, até a gente repercutiu um pouco no momento de esporte, quem jogou foi a seleção brasileira feminina. E no jogo, no amistoso internacional, um jogo grande contra os Estados Unidos, a seleção feminina dos Estados Unidos, o Brasil acabou perdendo de 1-0, mas o grande repercussão aí desse jogo foi a árbitra da partida, que queria, como disse até a Marta numa entrevista pós-jogo, queria aparecer muito. Acabou distribuindo muitos cartões, mesmo sendo um amistoso, mais de 10 cartões amarelos foram distribuídas. E no fim do jogo ela expulsou 5 pessoas do Brasil, teve a integrante também da comissão técnica. Então, uma loucura esse jogo, foi 1-0 para os Estados Unidos. Estados Unidos acabou ganhando, me falha aí a memória quem foi o gol, depois a gente recupera para trazer. Mas o grande destaque foi o grande número de cartões e a árbitra ali ter falado, ter tentado aparecer muito mais do que o jogo. Mas um destaque muito positivo desse jogo, Sérgio, que o estádio estava lotado, todo mundo apoiando a seleção brasileira feminina. Se entrar nas redes sociais aí, tem imagens muito bonitas do horário que foi cantado aí o hino nacional. O pessoal cantou a plenos pulmões o hino nacional, apoiando a seleção que está em preparatório para a Copa do Mundo de 2027, a Copa do Mundo que vai ser no Brasil, que vamos ter até jogos no Beira-Rio aqui em Porto Alegre. Então as duas seleções aí se preparando para grandes eventos, e claro que a seleção masculina de futebol já vai estrear na Copa, já está mais perto do seu evento.
0: Obrigado, Beatriz Alt. Depois eu trago, já que a Bia estava falando de futebol, né? Depois eu trago também aqui um relato, né? Um apanhado que eu fiz sobre o jogo da seleção argentina, o time do Lionel Scaloni, né? Seleção argentina que ganhou de 3-0 sobre a Islândia, lá no estado do Alabama, nos Estados Unidos, né? Messi não saiu jogando, mas ao entrar no jogo já começou todo o processo de construção da vitória, né? 7:13, 7:13, manhã de quarta-feira. Agora, quem nos traz o seu bom dia, né? E o seu parecer, já tá com aquele macacão de Fórmula 1, né? Com logomarca da Rádio Universidade, da nossa UCPEL, né? Na nossa unidade móvel, direto da unidade móvel, Daniel Kurz. Bom dia, Daniel.
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4: Bom dia, Sérgio. Bom dia, Beatriz. A todos os nossos queridos ouvintes. Ao Leonir Baade, que também está aí na mesa de áudio da Rádio Universidade. Serração que baixa, sol que racha. Será que está valendo essa para hoje, não?
0: Tomara.
4: Pois a serração está fortíssima aqui na área central da cidade, né?
0: É verdade, né?
4: E essa é a expectativa, Sérgio, que o sol apareça hoje aí, porque o pessoal precisa colocar as coisas em dia. E ontem ele já deu uma boa participação, mas hoje se espera um pouco mais nessa condição. Mas tá frio, tá gelado. O pessoal tá passando aqui pela frente aqui da nossa Universidade Católica. Tá pessoal de touca, de manta, todo mundo reforçado, mas eu vi uma menina valente aqui de short, ô Sérgio.
0: Sério?
4: Pelo que tava com a bolsa aqui da Universidade Federal, e ela tava valente, tava de shortzinho, de tênis, camisa, claro, de manga comprida, mas a menina tava realmente não se... Tal, quem sabe ela é da Antártida, algo assim, tomar com temperaturas mais baixas, né? Mas teve uma valente aqui que passou aqui na boa, aqui, nesse frio todo, enquanto a gente vê aí o pessoal todo enropado. Mas é isso. Vai na temperatura de cada um aí, ó. Mas a grande maioria tá todo mundo enropado. O pessoal tá saindo bem coberto, Sérgio.
0: Tá indo pra academia ela, quem sabe, Daniel, né? Já vai fazendo um aquecimento, né? Um aquecimento.
4: É, daqui a pouco é outro. É, ou daqui a pouco tá vindo da academia também, né?
0: Também,
4: vindo da academia, o pessoal já sai com a temperatura corporal bem, bem mais alta,
0: exato,
4: né?
0: Exato.
4: Apesar de sermos todos aí sangue quente, aí, homotérmicas, né? Mas é isso, Sérgio. Daqui a pouco a gente vai estar numa rua toda especial aqui da cidade, junto com a Beatriz Alt. E o pessoal fica nos acompanhando aí pela programação da RU no rádio, no YouTube. Para enxergar, é melhor o pessoal estar no YouTube. Então vamos o pessoal se inscrever no canal aí da Rádio Universidade no YouTube e acompanhar toda a nossa programação por ali, especialmente as imagens que a gente vai gerar daqui a pouquinho mais, Sérgio. Bom dia!
0: Bom dia, Daniel. Obrigado pela participação, trazendo aqui a sua primeira impressão do dia de hoje, né, das condições climáticas e das ruas de Pelotas. Ele que daqui a pouco vai estar acompanhado da Beatriz Alt para a gente trazer imagens, né, imagens. Eu quero dizer a você o seguinte, ó, você tem algo de anormal no seu bairro, na sua rua, pode mandar imagens pra gente, pode mandar fotografias pra gente. Na sua região, tem alguém que decorou a casa, né, com a temática da Copa do Mundo? Manda pra gente a imagem, manda um vídeo pra gente também. Quem sabe nós não vamos lá mostrar a sua casa decorada, a sua rua decorada? É, entra numa agenda, de repente você vai ter a sua casa aí, né, sendo mostrada para toda a comunidade de Pelotas, para a região sul e para o mundo através da internet, né? É exatamente isso. Então, eu lembro você. Bom dia, hoje é quarta-feira, 10 de junho de 2026. Eu sou o Sérgio Correia e, sem dúvida alguma, o Bom Dia Rio é a sua melhor companhia para iniciar o dia bem informado com notícias de Pelotas, do Rio Grande do Sul, do Brasil e do mundo. É, viu? 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Quem vai nos trazer a previsão do tempo, e eu já convidei vocês, dizendo que a Rádio Universidade é multiplataforma, é um espaço de voz e vez da comunidade, né? Com muitos caminhos para que você possa se conectar conosco. Então, você pode enviar um bom dia, né? A sua mensagem, você pode enviar um comentário, você pode falar sobre algum problema que esteja acontecendo na sua rua, no seu bairro, pelo WhatsApp da Rádio Universidade, é o 98413-5473, e tem o WhatsApp, hora marcada, o 98485-5040. Esse 24 horas você pode mandar, tá bem? No Instagram você marca arroba Rádio Universidade, vai interagindo com a gente. No YouTube, não esqueça, né? Inscreva-se em nosso canal, Rádio Universidade de Pelotas, e assista o Bom Dia Rio ao vivinho, ao vivo, tá bem? Quem nos traz agora a previsão do tempo para hoje é a Beatriz Alti.
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1: Vamos trazendo a previsão do tempo para a cidade de Pelotas, para quem está saindo aí nas ruas nesta manhã fria, 7 horas e 21 minutos, acabou de virar para 21 e agora está 7 graus na cidade de Pelotas, sensação térmica igualmente nos 7 graus, então esfriou bastante. Os últimos dias a gente tinha uma incidência de um clima mais quente, de um clima que não ficava aí abaixo dos 11, e hoje a gente já começa o dia com 7 graus. A tendência para o dia de hoje é que vai esquentar um pouquinho, não muito, apenas aí chegando nos 16 graus por volta da tarde, do início aí, meio de tarde, vamos ter 16 graus e depois volta a esfriar mais um pouco, com mínimas de 11 à noite, mas esse começo de manhã é realmente o mais frio dos últimos dias.
0: Tá bem então, né? Tá aí a Beatriz Alti, né? Então, tá bem. Obrigado trazendo aí as condições climáticas aqui pra gente, né? Já vou trazer as manchetes do dia. Antes disso, né, a gente traz uma informação aqui. O SANEP fará reparo em um registro do reservatório R4 a partir das 8 horas desta quarta-feira, né? Desta quarta-feira, então hoje, dia 10, a partir das 8 horas, o reservatório R4 estará passando por uma manutenção e durante o serviço poderá haver redução da pressão da água ou até mesmo o desabastecimento na área central de Pelotas, né? Área central de Pelotas. Então, quem nos acompanha já fica sabendo primeiro, né? SANEP vai fazer uma manutenção e um registro do reservatório R4 a partir das 8, podendo causar a redução na pressão da água ou até mesmo o desabastecimento aqui na área central, né? Assim que o conserto for concluído, o bombeamento será retomado para normalizar o abastecimento o mais rápido possível, né? Tem uma outra boa notícia, mas vai ser durante o Bom Dia Rio, né, que eu ainda vou aguardar aqui se o pessoal do SANEP vai querer participar conosco. Caso contrário, eu mesmo estarei veiculando, né, a notícia aqui, né. eu provavelmente eu mesmo estarei veiculando a notícia. Levanta a trilha, Leonir, que a Beatriz vai me abandonar aqui, né? E eu preciso só de uma dica dela aqui.

7h24, vamos trazendo aqui já, né, a nossa, os nossos destaques, né, os nossos destaques nesta manhã de quarta-feira, dia 10, né. Estados Unidos lançam bombardeio contra o Irã em retaliação à derrubada de um helicóptero no Estreito de Hormuz. Mega Sena acumula e o prêmio principal está estimado em 8 milhões de reais para o sorteio de amanhã, quinta-feira. O governo federal afirma que vai submeter ao Conselho de Política Energética proposta para aumentar o percentual de etanol na gasolina. Internações por doenças respiratórias crescem mais de 12% em uma semana em Porto Alegre. Prefeitura de Pelotas divulga ganhadores do sorteio do Nota Fiscal Gaúcha. Ministros do STF começam a julgar hoje recursos das chamadas Big Techs aqui no Brasil.

0: Ainda lá, teremos hoje, estaremos recebendo aqui a partir das 8 horas o vereador e pré-candidato a deputado estadual Marcelo Bagé. Vai estar conversando aqui conosco sobre as suas propostas e a sua perspectiva de campanha, né? Para uma cadeira na Assembleia Legislativa Estadual. Também os responsáveis pelo casamento coletivo, que é realizado pela Prefeitura, estarão conosco a partir de 8h30. E o professor Marcelo Dutra vai estar aqui conosco às 9 da manhã para a gente falar, né, sobre eventos climáticos, sobre o clima, né, sobre as perspectivas desse novo El Niño, né. São 7 horas 27 minutos. Estas e outras notícias você acompanha a partir de agora, aqui no Bom Dia Rio, que está apenas começando, né? Vem com a gente até às 9h30 da manhã, tá bem? Porque o Bom Dia Rio tem hora marcada, né? Com o Sérgio Corrêa, com toda a equipe e com notícias daqui para quem vive aqui, né? Então, um abraço também, nosso abraço afetuoso ao Leonir Baade, que reassume a central técnica aqui, a operação de rádio, direto do quarto andar do edifício sede da Universidade Católica de Pelotas, né? Daniel Kurz e a Beatriz Alti já estão em deslocamento nas ruas de Pelotas e eu digo a você, olha, acessa na Rádio Universidade pelo YouTube aqui, um acenozinho para quem está nos acompanhando, né? E daqui a pouquinho você vai ter imagens direto das ruas de Pelotas, tá bem? Vai ser muito legal. São 7 horas e 28 minutos, eu vou fazer uma atualização, né? Uma atualização de, né, de quem está conosco aqui no WhatsApp da Rádio Universidade. Antes disso, né, vamos fazer uma chamada aqui para a gente, né, ver se a Beatriz entra aqui, né? Assim que tiver a postos aí, né, Bia? Assim que for possível, né? A gente vê aqui, só que a Bia não me deu a dica de como, né? Como fazer o acesso aqui. Daqui a pouquinho o Héctor Queiroz, o Héctor Zequir, né? O Héctor Zequir vai estar conosco aqui e a gente já faz esse acesso aqui, tá bem, Bia? Bom, vamos aqui, antes do nosso primeiro intervalo, são 7 horas 29 minutos. Quero enviar um abraço especial para nosso ouvinte Dinamar, que está nos acompanhando, Antônio Carlos, lá no Vasco Pires, né? Estou na escuta, tem que estar ligadinho também pelo YouTube, Antônio Carlos, né? Tem que estar ligado. Luiz Orlando e a Tereza Santos, ali no bairro Castilhos, obrigado pelo carinho. A Maria Otília Vilela, muito obrigado, né, pelo carinho, pela companhia. O Dorinho Luiz Roberto, lá na Praia do Laranjal, ele que é aposentado dos Correios, né, e está aqui, é um ouvinte assíduo, né, do Bom Dia Rio com hora marcada, né? O Cláudio Mero Ávila também está conosco, a Helena Verlang lá no Fragata, o Toninho Amaral lá na Balsa, Tereza Salomão, bom dia, a Sandra Bonza, prefeita da Coabipel, o Paulo Scholet no Balneário dos Prazeres, o Leandro Fagundes está com a gente também, a família Pacheco Bom, a Carmen, a Dona Jacinho, o Joaquim, o Paulo Bom e a Ana Caroline, o Carlos Araújo, o Alexandre Luiz e a Cláudia, obrigado pelo carinho de todos, né? Tá chegando aí o Ricardo do Piquete dos Desgarrados também, né? Bom, vamos dando sequência antes do nosso intervalo, já vamos trazer as notícias nacionais e internacionais, né? Pra gente ficar bem informado, mas muito bem informado mesmo, né? Então vamos lá. Os Estados Unidos realizaram uma série de bombardeios contra o território iraniano nesta terça-feira, em retaliação à derrubada de um helicóptero Apache na região do Estreito de Hormuz. O Irã, por sua vez, respondeu com ataques à 5ª Frota Naval dos Estados Unidos, que está estacionada no Bahrein. Segundo a mídia estatal, não há informações de feridos graves ou mortes. Ainda não se sabe como a sequência de ataques impactará o cessar-fogo o cessar-fogo que está em vigor desde o início de abril. E também não se sabe como todo esse processo vai influenciar as negociações pelo fim do conflito. A Mega Sena acumulou no concurso de ontem à noite e as dezenas sorteadas foram 11, 19, 33, 52, 55 e 60. Com 5 acertos, 40 apostadores vão receber cerca de R$ 26 mil cada um. O prêmio principal está estimado em R$ 8 milhões para o sorteio de quinta-feira. Né? Quinta-feira. Seja muito bem-vindo, Héctor Queiroz, está conosco aqui já. Bom dia.
1: Bom dia, Sérgio. Bom dia, Leonir. Todos os ouvintes do Bom Dia IU. É uma honra estar aqui de novo. Já tive uma oportunidade anterior com a Alessandra.
0: Exato.
1: Enquanto tu te recuperavas de uma gripe, a gente cuidou um pouco do programa e foi uma experiência prazerosa. Mas agora é uma honra estar ajudando no programa contigo presente.
0: Muito obrigado, muito obrigado. Para mim também, é uma honra te receber aqui, né? E fazer parte aqui junto conosco, né? Fazer parte junto com a gente. O Héctor que já vai preparar ali, já está pronto a entrada do MIT, segundo a Bia havia me falado, né? Para a gente já entrar. Né? Tentar fazer um teste aí, né? Tentar fazer um teste. Ela me disse, olha, o MIT já está pronto, né? Não sei onde é que está aqui, né? Era o terceiro de baixo para cima, está aí, está prontinho. A hora que quiser fazer um teste, a gente já pode fazer Beatriz Alt. 7:33, 7:33. Eu tinha preparado aqui, né, uma divisão com todas as notícias para mim, para o Héctor, né? Mas eu não lembrava que o Héctor chegaria, né, pós 7h30. Mas nós teremos a sexta-feira para fazermos juntos. Né? O ministro de Minas e Energia, a Alexandre Silveira, afirmou que vai submeter em até 15 dias ao Conselho Nacional de Política Energética uma resolução para aumentar o percentual de etanol na gasolina de 30 para 32%. De acordo com o ministro, essa medida poderá substituir a importação de 450 milhões de litros de gasolina para o Brasil. Substituindo, né, pelo Brasil. As declarações foram dadas depois de uma reunião de representantes do setor com o presidente Lula e também, né, com a presença de outros ministros. A próxima reunião do Conselho deve ser marcada em 2 semanas. O Brasil importa atualmente cerca de 15% da gasolina que consome desde o início do conflito entre Irã e Estados Unidos. Né? Claro que alterou esse processo de importação, a quantidade. Né? O preço internacional do produto subiu 65%, conforme a Agência Nacional de Petróleo. 7h34, vamos a um pequeno intervalo comercial, Leonir, e já a gente retorna com as notícias daqui para quem é daqui.
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0: 7:39, 7:39, estamos de volta, né? Estamos ajustando aqui tecnicamente, estamos conseguindo visualizar, sim, Beatriz, né? Estamos conseguindo visualizar aqui, né? Bom, vamos dando sequência, né? Pode entrar no ar, Bi, para a gente conseguir ter na pré-visualização aqui as imagens, né? Para que a gente consiga ter na pré-visualização as nossas imagens. Vamos trazendo as notícias daqui para quem vive aqui? É? Vamos lá. Vamos trazer então, senhor Leonir Bade. Vamos trazendo as notícias daqui para quem vive aqui, né? A Prefeitura de...
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0: A Prefeitura de Pelotas divulgou os ganhadores do sorteio, né, do Nota Fiscal Gaúcha, referente ao mês de maio. Os prêmios variam de R$250 a R$3.000. E o pagamento vai ser feito diretamente pelo município. Mais informações com o repórter Eliezer Alves.

0: O governo do estado oferece mais de 11 mil vagas gratuitas na educação profissional para o segundo semestre. Quem nos traz a informação é Héctor Zequer.
1: As inscrições devem ser feitas até o dia 29 de junho por meio do portal de matrículas da rede estadual, pelo link escola.rs.gov.br/matrículas. Além dos cursos técnicos, o processo também contempla o ingresso na educação de jovens e adultos, a EJA. As vagas são oferecidas em diferentes modalidades para quem já concluiu o ensino médio ou deseja cursar a formação técnica ao mesmo tempo em que estuda. As áreas disponíveis incluem administração, informática, enfermagem, agropecuária, entre outras. A divulgação dos inscritos está prevista para 3 de julho e o sorteio público das vagas ocorre no dia 6. O resultado final será publicado em 28 de julho, com matrículas entre 29 e 31 do mesmo mês. As aulas terão início em 3 de agosto. Com informações da Secretaria de Comunicação do Estado do Rio Grande do Sul e da redação da Rádio Universidade, Héctor Zequir.
0: 7 horas 42 minutos. Obrigado ao Héctor Zequir. Os estudantes ganharam mais uma semana para se inscreverem no Enem, que acontece nesse ano de 2026. O Ministério da Educação e o INEP prorrogaram o prazo de inscrição até o dia 12 de junho. As datas das provas estão mantidas para novembro. Quem traz as informações é o repórter Eliezer Alves.
2: O novo prazo para inscrição no Exame Nacional do Ensino Médio, o Enem, segue até o dia 12 de junho. Para participar, o candidato deve acessar a página do participante na internet e preencher os dados solicitados. Para quem não tem isenção, o pagamento da taxa de R$ 85,00 deve ser feito até o dia 17 de junho. A prorrogação do prazo não altera o cronograma das provas. O Enem 2026 vai ser aplicado nos dias 8 e 15 de novembro em todo o país. O exame é considerado a principal porta de entrada para o ensino superior gratuito no Brasil e também é utilizado em programas de acesso à educação superior. Tem direito à isenção da taxa os estudantes do terceiro ano do ensino médio da rede pública. Também estão isentos quem cursou todo o ensino médio em escola pública ou como bolsista integral em escola particular e possui renda de até um salário mínimo e meio por pessoa da família. Pessoas inscritas no Cadastro Único, o CadÚnico, e participantes do programa PEDMEIA também têm direito ao benefício. O Ministério da Educação lembra que mesmo os candidatos isentos precisam fazer a inscrição para participar do exame. Estudantes do PEDMEIA que concluírem o ensino médio em 2026 e comparecerem aos 2 dias de prova vão ter um incentivo extra de R$ 200. O cronograma do Enem prevê inscrições e solicitações de atendimento especializado até o dia 12 de junho. Os resultados dos pedidos de atendimento especializado vai ser divulgado em 26 de junho. Os recursos podem ser apresentados entre 29 de junho e 3 de julho, com resultado final em 10 de julho. Todos os detalhes estão disponíveis no edital do Enem 2026. Com informações da Agência Brasil, da redação da Rádio Universidade, Eliezer Alves.
0: Obrigado, Eliezer Alves, trazendo as informações aí desta prorrogação, né, do Exame Nacional do Ensino Médio. Universidade Católica de Pelotas sediará o 6º Fórum Prisão, Universidade e Comunidade. Quem nos traz as informações é Héctor Zequeiro.
1: Durante os 2 dias, serão realizadas palestras, mesas de debate e atividades acadêmicas. Entre os temas em discussão estão a execução penal, a saúde prisional, o sistema carcerário em Pelotas e os impactos da prisão sobre diferentes grupos sociais. O segundo dia do evento contará também com a mostra de pesquisa e extensão do GITEP, com a apresentação de projetos desenvolvidos por estudantes e pesquisadores da graduação e da pós-graduação. As inscrições estão abertas e podem ser feitas via formulário que está disponível no site da UCPEL no campo Notícias. As vagas são limitadas a 100 participantes e o fórum será realizado na sala 406C do campus 1 da UCPEL. Da redação da Rádio Universidade, Héctor Zequir.
0: Obrigado, Héctor Zequir. 7h46, as inscrições para o Enamed 2026 vão estar abertas de 15 a 29 de junho. A prova vai ser aplicada na tarde do dia 13 de setembro em todos os estados e também no Distrito Federal. Quem traz os detalhes é Eliezer Alves.
2: As inscrições para o Exame Nacional de Avaliação da Formação Médica, o Enamed, devem ser feitas exclusivamente pelo sistema Enamed. Durante o mesmo período, os participantes podem solicitar atendimento especializado ou uso do nome social, com recursos de acessibilidade garantidos pelo INEP para quem comprovar necessidade. O Enamed é obrigatório para estudantes concluintes dos cursos de medicina habilitados e para estudantes do quarto ano de medicina inscritos pelos coordenadores de curso. Para estes participantes, a inscrição no Enamed vai ser confirmada automaticamente. O exame também pode ser realizado voluntariamente por médicos já graduados para uso em processos seletivos de residência médica. Todos os participantes devem preencher o questionário do estudante, que coleta informações sobre o perfil do candidato e seu contexto de formação. A prova vai ter 100 questões de múltipla escolha, com 4 alternativas e uma única resposta correta. As provas vão ser aplicadas em todos os estados e no Distrito Federal por instituição contratada pelo INEP. A nota do Enamed vai ser calculada segundo a escala de proficiência TRI e terá validade de 3 anos, exceto para estudantes do quarto ano. Quem desejar usar o resultado para participar do Enare 2026/2027 deve seguir as regras de inscrição, pagamento de taxa e eventuais isenções previstas no edital. A novidade desta edição é que quem tem nota válida do Enamed 2025 pode optar no momento da inscrição entre utilizar a nota antiga para o Enare ou realizar o exame em 2026 para obter uma nova nota. Com informações da Agência Brasil, da redação da Rádio Universidade, Eliezer Alves.
0: Obrigado, Eliezer Alves. Vamos chamar o Daniel Curci e a Beatriz Alt. Daniel, está sintonizado com a gente? E nos acompanha pelo YouTube e já está acompanhando a surpresa que a gente está fazendo, né? É, bom dia, voltando aqui no Bom Dia Rio.
3: Bom dia, voltando nesta manhã, onde estamos aqui na Rua da Copa, no bairro Navegantes, Arthur de Souza Costa. O pessoal vai poder conferir aqui, bem próximo do prolongamento da Bento Gonçalves. Quem vem pela Bento aqui vai pegar aqui um ponto bem central para quem vem ali da Tiradentes ou da Dom Pedro II ali também vai pegar, é só seguir reto que vai chegar aqui até Arthur de Souza Costa, uma rua que está completamente enfeitada, mas que vai ter melhorias ainda, Sérgio. O pessoal vai ter que dar uma passadinha aqui para conferir, né? Eu estou na presença aqui do Josimar Vargas e do Eduardo Silva, que vão bater um papo conosco aqui nos próximos instantes para falar um pouquinho desse destaque todo aí que a gente está acompanhando. Josimar, como é que foi esse momento, como é que foi essa definição aí, esse local, essa ideia? Bom dia.
4: Bom dia aos ouvintes da Rádio Universidade. É um prazer tá falando com vocês aqui nesse momento incrível dessa união que uniu o povo todo, abraçou a causa. Bom, no momento,
3: De onde é que surgiu a ideia aí? De onde é que veio? Tá emocionado aqui o Josimar, né? O Eduardo também está aqui presente aqui. Fala um pouquinho para nós aqui desse momento. É um momento emocionante, é uma ideia aí, é um sonho de vocês.
5: Isso, bom dia a todos. Está se concretizando, né? O sonho saiu do papel, sonho de criança a gente está botando aqui, o pessoal vem comparecendo, as criançadas tá aqui junto, então está sendo bem, bem legal essa parte de reunir a família aqui no, nos finais de tarde. O pessoal está vindo aqui tirar foto, está bem legal.
3: É uma quadra inteira aqui que o pessoal vai poder utilizar, e são diversas imagens aqui, diversas pinturas realizadas. Essa arte toda aqui, esses modelos, de onde é que saiu?
5: A gente tem parcerias com pintores renomados aqui da cidade de Pelotas, e dentro disso eles foram abrindo leques para nós fazer a pintura da educação, que a gente fez ali um lápis e tudo para chamar atenção nisso, que é jogo, é futebol em si, mas como tem crianças envolvidas, a gente levantou essa bandeira. A gente tem também a bandeira do feminicídio, a gente pintou um cartão vermelho ali, dando um não, botando um basta nisso, que é uma coisa que tá pesada, tá difícil de combater. O racismo também, temos a bandeira também do autismo. Então a gente está pregando a comunidade nisso, porque são debates para ser levantado e questionado.
3: Isso é um momento importante. Momento importante para ti, Josimar.
4: Bah, sem palavras, só gratidão ao pessoal que abraçou com nós. Agradecer também a Shawana Prestes, porque eu plantei isso nela, ela colheu, ela resgatou também essa união, que o projeto só tem a crescer, e convidar todo mundo, né, para participar da Rua da Copa, que é lugar de união, todo mundo abraçou a causa, mas sem palavras.
3: Estava dizendo que é uma ideia que tu pegou lá do Rio de Janeiro?
4: Essa ideia vem do Rio, que eu printei a imagem e mandei para a Shawana, e ela, no momento, ela não tinha me respondido, que ela estava tendo um velório. Aí ela começou a me responder, a falar comigo. Aí nesse momento ela falou com o pessoal da Coral, da Atlas, que começou a vingar. E nesse momento eu estava até caminhando, vindo do serviço. Foi quando eu cheguei aqui no BBC para comprar um pãozinho, tomar um café. Aí o Eduardo, pá! Aí esse cara só pegou o celular e em 5 minutos a gente já estava com a Rua da Copa. Aí foi indo e tá isso. Explodiu na audiência.
3: Vocês conseguiram pintar no final de semana aí? O pessoal pintou?
5: Isso, a gente começou com a logística na sexta-feira ali, quinta, sexta-feira, nas noites, começando a fazer os grafites, pintando ela de pouquinho a pouquinho, fazendo o linear. E aí no sábado e no domingo, com a ajuda da pessoal da Secretaria de Trânsito, a gente fechou a rua e começamos em si a fase de pintura real, de botar no chão mesmo, não é no papel, mas no chão mesmo. As telas estão pintadas no chão. O pessoal está tirando foto aqui das telas, tá sendo bem, bem legal.
3: Isso é interessante salientar, que a rua está fechada, né, nos dois lados, né, para preservar a pintura, especialmente aqui, porque se tiver movimentação de veículos, de caminhões, acaba desmanchando, mas pelo menos por enquanto, nesses primeiros dias, fica nessa condição. E eu acredito que sábado vai ser uma loucura isso aqui, né?
4: Não, a gente está esperando no mínimo umas 2 mil pessoas, e já salientando que eu quero 20 mil pessoas na final. Porque a final vai ser na Rua da Copa. O Hexa tá assim, ó. É o sonho, vai vir com certeza. Essa união que a gente tá fazendo pode chegar no vestiário, né?
3: É, tomara que chegue, né? Porque a gente precisa dessa condição realmente, porque não vai ser fácil contra algumas seleções aí que estão bem mais, teoricamente, bem mais preparadas que nós. Então tá aí o convite, né? Tá aí o convite pro pessoal dar uma passadinha aqui. Tem algum destaque ainda, Eduardo?
5: Sim. Aproveitando ontem que foi aberta a campanha do Agasalho, tá? Então a gente abriu também, eu e o Josimar, que somos os organizadores, a gente abriu a campanha para chegar até aqui, tá? Então a gente vai ser um ponto de coleta para as doações, tá? E o pessoal que vem caracterizado com camiseta do Brasil, enfeite e tudo mais, vai poder botar o nome ali no papelzinho e tudo, e concorrer no intervalo do jogo. A gente vai sortear uma pizza pro pessoal estar jantando aqui junto com nós.
3: Que beleza. Fica o convite então, né? Fica o convite. Arthur de Souza Costa, 1151. O pessoal vem pela Bento aqui, prolongamento da Bento, vai encontrar. Onde tiver os cavaleiros da Rua Fernanda fechada, é o ponto aí que o pessoal já pode ficar por aqui. É uma área muito bonita, tem diversas árvores, né? A pintura maravilhosa do nosso verde e amarelo. Fica o convite, venha para cá no final de semana, né? Daqui a pouco, antes do final de semana, dá uma passadinha aqui para tirar uma foto, para fazer um registro. Hoje a gente está sem sol ainda, o sol não apareceu, né? Mas a neblina está caindo aos poucos, está sumindo. Mais tarde tem um sol maravilhoso para deixar essa rua maravilhosa. Esse é o destaque inicial nesta manhã, Sérgio. A Rua da Copa aqui no Navega.
0: Daniel, pergunta para eles aí, por gentileza, né? Como é que foi a aceitação dos moradores da rua nessa área que foi pintada, né? E também das crianças, né? Que não tinham noção aí na última Copa do Mundo, há 4 anos atrás. Crianças que têm 8, 10 anos, né? Essa alegria dessa participação. E queria te pedir a gentileza de comunicar a eles que após a tua fala com eles aí, nós estaremos aqui reproduzindo áudios, entrevistas, né? Uma fala da Shawana, né? São 3 áudios aqui que tem a fala da Shawana, que também faz parte, né? Não está aí junto com eles, porque ela tem atividade comercial, trabalha no comércio, né? E vai estar aqui falando conosco.
3: Eu já vi informado aqui fora do ar essa situação, esse áudio que estará sendo reproduzido, mas como é que foi a aceitação aqui da juventude, dos jovens nessa região, da vizinhança? Todo mundo aceitou de boa, todo mundo entrou no clima?
4: Todo mundo entrou no clima, era bonito de ver o pessoal passando, meio que passando para olhar, quando vejo estava com um pincel na mão. Bah, isso aí foi gratificante ver crianças. Tipo, o pessoal passava, olhava e já via, ah, posso pintar? Ah, quando vi essa rua assim, tava tomada, não, os profissionais também, porque vem profissionais de outras regiões, do Rio Grande, mais de 35 profissionais, fora o pessoal voluntário. O pessoal abraçou a causa. Eu acho que Pelotas nunca teve uma edição dessa como a Rua da Copa, né? Pode ser que outras pessoas daqui a pouco pode estar resgatando isso, né?
3: Com pintura não tem lembrança assim da rua. Já a ornamentação superior no ar a gente já acompanhou, mas com pintura eu pelo menos não tenho lembrança. Congraçamento de toda a vizinhança aí do container?
5: Sim, sim. Uma das bandeiras que foi pintada foi a do autismo, tá? E eu quero mandar um abraço especial ao nosso amigo e cliente Samuel, tá? Por quê? Porque ele participou, ele foi ali, ele pintou a bandeira. Então isso pra nós é tipo... É de uma tal forma que conseguimos. A gente tinha um ponto-alvo de chegar e conseguimos chegar nesse detalhe, tipo, de chegar e trazer o público para participar do evento. Então, tá sendo bem legal. Tipo, tem crianças vindo aqui. A gente já deixou aqui pincel e rolo já meia mão para eles virem e fazer essa pintura junto com nós.
3: Vai ter alguns acréscimos a mais agora nos próximos dias?
5: Sim, sim, sim, sim. Agora a gente está com a família da elétrica, porque é o meu ramo, então, tipo, a gente está com a família da elétrica agora voltada para, como é uma coisa mais voltada com segurança e capacete, NR35, NR10, o que a gente precisa agora? De botar as bandeirinhas no ar, botar a bandeirinha, botar uma iluminação. Então, a gente convocou a família da elétrica agora para fazer essa logística de bandeirinhas.
3: Perfeito. Então esse é o destaque, Sérgio, inicial nesta manhã, para o convite pessoal dar uma passadinha aqui para conhecer e também depois, durante os jogos da seleção, se deslocar para cá, para Navega, para acompanhar aí e gerar sorte para a nossa seleção, para ver se a gente consegue quebrar todas essas dificuldades que a gente vem enfrentando, esses craques nossos aí que a gente esperava muito, mas o pessoal está com um problema sério de saúde, alguns já cortados, outros antes mesmo da convocação. Então fica a nossa torcida aí. Venha para cá pro Navega, Sérgio Odo. Estamos te esperando, tu também.
0: Vou chegar, né? Ele já nos deu a pauta aí, Daniel. Agora nós vamos ter que aparecer aí à noite para depois filmar, né, as bandeirinhas e a iluminação noturna também, né? Quer dizer, então a rua vai receber os torcedores, né? Tanto de dia quanto à noite, né? Um abraço aí a todo o pessoal do bairro Navegantes, né? E parabéns aí por essa linda matéria produzida, né? Por todos aqui. aqui, né, agradecendo a Wesley Dagani também, que sugeriu, né, esse conteúdo, essa pauta, para que a gente trouxesse aqui dentro da programação do Bom Dia Rio, a Beatriz Alt, que está fazendo todo esse trabalho de imagens, e o Daniel Curso também, né, que coordena a nossa reportagem nas ruas. Obrigado, viu, Daniel? 8 horas pontualmente.
3: Ok, vamos para a segunda pauta de hoje, daqui a pouquinho mais lá do Centro Operário.
0: Obrigado, daqui a pouquinho eles vão estar lá no Círculo Operário, né, que reabre hoje lá as suas atividades, principalmente no restaurante, né, restaurante do Círculo Operário. Bom, gente, nós vamos ouvir então, vamos ouvir, Leonir, a Shawana Prestes, né, ela que tem atividade, é vendedora nas lojas Quero Quero, né, e ela, é lógico, nesse horário está no trabalho, né? E aí deixou gravado para a gente aqui a sua participação. Vamos ouvir a Shawana.
6: Olá, bom dia, ouvintes da Rádio Universidade Pelotas. Eu sou Shawana, especialista em tintas da loja Quero Quero da Praça 20, aqui bem no inicinho do Fragata. Vou contar um pouquinho sobre o nosso último sábado aí que a gente fez a participação sobre o projeto Rua da Copa. Esse projeto foi uma conversa minha, do Josimar, um acordo com o Eduardo, da BBC Container, que super nos apoiou ali, nos ajudou muito, né, que fez com que tudo isso fosse possível, né? Então, nós da loja Quero Quero abraçamos esse projeto e foi incrível para nós, né, junto com nossa parceira Tintas Coral e a Atlas, que nos deu todo o suporte de material para que a obra fosse concluída, né? Para nós foi um grande prazer estar resgatando essa tradição antiga de colorir e decorar nossa Rua da Copa, que a gente está nesse momento de Copa do Mundo, então esperar o nosso Hexa, né? Foi um trabalho incrível, foi uma união de talento, né? Foram quase 40 pintores profissionais que executaram aí essa obra, né, de muita qualidade. Então foi uma coisa que envolveu tantas pessoas e me deixa muito alegre, e eu tenho muito orgulho de dizer que a Quero Quero fez parte desse projeto.
0: Que legal aí a manifestação. Foram os três áudios, Leonir? Foram. A manifestação da Shawana Prestes, né, que faz parte desse grupo. Você está acompanhando aí com imagens ainda, né?

0: já já estaremos de volta, depois do comercial.
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2: 8:04.
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8 horas, 8 minutos, 8 e 8, manhã de quarta-feira, 10 de junho de 2026. Nós estamos recebendo aqui, né, o vereador Marcelo Bagé, que vai conversar conosco. Ele vem na condição de pré-candidato a deputado estadual, né? Vereador eleito aqui em Pelotas, que busca uma cadeira na Assembleia Legislativa do Estado do Rio Grande do Sul, para representar Pelotas e região. Bom dia, vereador. Prazer em recebê-lo. Vou lhe tratar como pré-candidato, né? Prazer em recebê-lo. E eu já encaminho a nossa primeira pergunta, né? Que é: o que leva

0: senhor, né, a querer representar Pelotas e região em nível estadual na Assembleia Legislativa.
1: Bom dia, Sérgio. Bom dia a todos os colaboradores aqui da RU. Bom dia a toda a nossa comunidade, população pelotense, que escuta, que prestigia o teu programa aqui diariamente, e a audiência é grande. Sérgio, eu sou pré-candidato a deputado estadual. Eu tenho dito que não é para resolver os meus problemas ou para satisfazer qualquer tipo de interesse pessoal, e sim para ser parte de uma reconstrução política da nossa Zona Sul do estado. Explico. Nós temos no estado do Rio Grande do Sul 55 deputados estaduais, e destes somente 4 aqui da nossa região, e nenhum de Pelotas, nenhum de Pelotas. Uma vergonha. Nosso município, com mais de 200 mil eleitores, uma cidade tradicional, histórica, que já foi muito rica, né? Que culturalmente é muito rica, que tem um povo trabalhador, qualificado, mas que infelizmente não tem um representante na Assembleia Legislativa. Isso impacta negativamente o cenário político e as perspectivas político-econômicas do município. Uma, porque não vem recursos, né? Os deputados estaduais que não são daqui dispõem das emendas parlamentares, né, que são um instrumento que se tem para fazer política, eles não enviam para cá, eles enviam para suas regiões ou para suas cidades, né? Pelotas fica refém de migalhas, né, de deputados de fora. Além disso, nós, quando precisamos bater, ir à Assembleia Legislativa para tratar de temas do nosso interesse aqui, como, por exemplo, nosso desenvolvimento econômico, como a busca pela atração de novos investimentos, lutas justas, como tem sido contra esses pedágios que sugaram recursos aqui do nosso município, da nossa região, por 30 anos, lutas que são nossas, que só nós compreendemos, duplicação da BR-116 e 392, lutas que são nossas. Nós precisamos bater à porta de deputados de outras regiões que nos atendem muito bem, que nos dão respaldo, que nos ajudam, mas que não têm a mesma pegada, a mesma fibra para resolver os problemas daqui, como tem, claro, para resolver os problemas da sua região. Então, Pelotas e Zona Sul do estado são carentes de representatividade. Além disso, os poucos deputados estaduais que tem aqui da região na Assembleia Legislativa são do PT, partido mais inoperante, que menos trabalha, que menos representa de verdade os princípios e os valores das boas pessoas. Então, eu quero ser deputado estadual, Sérgio, e população pelotense, para representar as boas pessoas da Zona Sul do estado e para lutar por dias melhores aqui para nossa região, na busca por desenvolvimento econômico e, claro, lutando firmemente, com coragem e com qualificação. Isso é muito importante. Tem muita gente querendo ser deputado estadual, e eu não sou melhor que ninguém, tá? Mas tem muita gente querendo ser deputado que não tem sequer o conhecimento mínimo sobre o que significa ser um parlamentar, o que significa ser um deputado, o que significa representar uma região historicamente tão forte como é a nossa, né? Então, busquei essa qualificação ao longo da vida, né? Eu sou bacharel em Direito, sou médico veterinário, estudo política há muitos anos, estou ocupando o cargo de vereador há 17 meses, né? Mas estudei bastante, tenho qualificação, estou pronto para representar a nossa região na Assembleia Legislativa e para mudar esse cenário catastrófico que é na nossa região com a falta de representatividade.
0: Hoje, pelo PL, quantos votos seria necessário para eleger um deputado estadual?
1: Nós calculamos de 30 a 35 mil, Sérgio. Nós temos uma nominata muito qualificada, né? A nossa nominata do PL é muito qualificada. A perspectiva é de elegermos de 10 a 12 deputados estaduais, a maior bancada do estado. Essa é a nossa perspectiva. E aqui nós queremos estar entre estes que representarão o povo gaúcho no parlamento.
0: O que às vezes eu tenho absoluta certeza, para nós chega aqui esse questionamento, e eu vou traduzi-lo e vou entregá-lo para o senhor, né? Que as pessoas dizem: olha, eu elegi um vereador para que esse vereador me represente e cumpra o seu mandato, né? Aí a política é feita, né, dessas construções e dessas oportunidades, né? E o que o senhor diria para o seu eleitor que gostaria de que o Marcelo Bagé cumprisse os 4 anos na Câmara de Pelotas, né? Caso seja eleito, né? O que o senhor vai dizer para o seu eleitor: olha, eu estou alçando um voo mais alto, né?
1: Sérgio, eu respondo muito essa pergunta, né? Muitas pessoas me questionam. E eu vou me comunicar aqui diretamente com aquele eleitor, com aquele cidadão que gosta do meu trabalho na Câmara de Vereadores e que gostaria que eu continuasse fazendo esse trabalho de oposição forte ao governo Marrone, que aprecia o meu trabalho. É com este que eu vou me comunicar ao responder essa tua pergunta. A este eleitor, a esse cidadão, eu digo o seguinte: se ele gosta do trabalho que eu estou fazendo aqui na Câmara, ele gostará ainda mais daquele que eu farei na Assembleia Legislativa, porque a nossa cidade precisa muito mais de mim, de pessoas qualificadas, de pessoas corajosas, trabalhadoras, lá no Parlamento Gaúcho, lutando pela nossa cidade. Aqui na Câmara de Vereadores, continuarei ajudando, nosso partido terá sucessão, caso eu seja eleito, nosso partido terá sucessão, e eu seguirei ajudando esse sucessor com emendas, com recursos e abrindo as portas da Assembleia Legislativa para resolver os nossos problemas aqui. O que eu digo ao nosso eleitor é, ao nosso cidadão pelotense é: o vereador Marcelo Bagé, sendo deputado estadual, trabalhará ainda mais e com ainda mais relevância pelo nosso município e pela nossa região.
0: Baseado nessa representatividade, nesse trabalho ampliado, né, porque sai da Câmara e vai para o Estado, uma vez eleito, né, fazendo uma recuperação aí dos últimos 4 anos ou 8 anos que tivemos um governador aqui da região, né, quais seriam os gargalos, né, que o vereador Marcelo Bagé, pré-candidato a deputado estadual, uma vez chegando na Assembleia, defenderia, colocaria como prioridade para Pelotas e para a Zona Sul? E o que não foi feito, na sua visão, nesses últimos anos, que deveria ser feito?
1: Infelizmente, o Eduardo Leite foi a maior frustração política da história da nossa região, porque ele foi governador por 2 mandatos e não deixou um legado aqui na Zona Sul do Estado. Não conseguiu deixar aqui uma grande indústria, uma grande empresa, não conseguiu promover transformação nenhuma. A Serra cresceu absurdamente sob o governo Sartori, outras regiões cresceram absurdamente quando os governadores eram das suas regiões. Infelizmente, nós aqui decrescemos sob os governos do Eduardo Leite. Não sei o que aconteceu, não sei se ele esqueceu as suas origens, mas infelizmente a nossa região empobreceu ainda mais sob os governos do Eduardo Leite. O vereador Marcelo Bagé, eleito deputado estadual, tem um sonho, que é transformar a nossa região, que é criar aqui na nossa região, na nossa Zona Sul, uma zona de tributação diferenciada. Algo como uma zona franca do extremo sul. É a única maneira que vejo de desenvolver economicamente esta região, concedendo isenções fiscais pelo período de 20 anos às indústrias que quiserem se instalar aqui na nossa região. Assim como foi feito com Manaus, com a Zona Franca de Manaus, né? O norte do Brasil era subdesenvolvido, tinha muitas dificuldades econômicas, graças à criação da Zona Franca de Manaus, a produção da linha branca se instalou toda lá no norte, né, com isenções fiscais de 20, 30 anos, 40 anos, e aquela região cresceu absurdamente. Nós aqui estamos inseridos hoje na região mais pobre do estado, na região mais pobre do sul do Brasil, amplio isso ainda, região mais pobre do sul do Brasil. Precisamos restabelecer o equilíbrio com as outras regiões. Não queremos benefícios, nós queremos a condição de prosperar economicamente. E assim só conseguiremos isso corrigindo as injustiças do passado. E a única forma que vejo de corrigir as injustiças do passado é criando aqui uma zona franca do extremo sul. A indústria que quiser se instalar aqui na nossa região terá 20 anos de isenção fiscal, terá condições de contratação diferenciada, terá condições de instalação diferenciada em relação às outras regiões do estado, porque a disputa hoje ela é desleal, né? Nós estamos distantes do aeroporto principal do estado, estamos distante da maior zona consumidora do estado, estamos muito distante do restante do Brasil em relação às nossas demais regiões. Precisamos restabelecer esse equilíbrio, essa competição precisa ser mais igualitária, e a única forma que eu vejo é concedendo isenção fiscal a essas empresas e indústrias que queiram se instalar aqui na nossa Zona Sul. Será minha bandeira de luta na Assembleia Legislativa. Buscar melhores condições econômicas para a Zona Sul do Estado, desta maneira que te coloquei.
0: Dentro dessa sua linha de raciocínio, inicialmente o projeto ele teria uma abrangência de legislações e permissões e concessões em termos de Estado e município. Seria isso? Porque, digamos assim, já no que diz respeito a ampliar esses benefícios, né, dentro desse projeto, que demande uma legislação federal, já sai um pouco da alçada do deputado estadual, né?
1: Sim. Então, Sérgio, assim, certamente é uma legislação que terá que ser aprovada em nível de Congresso Nacional. Em sendo deputado estadual, nós estaremos articulando junto aos deputados da bancada gaúcha, estaremos usando a tribuna da Assembleia Legislativa para tratar desse tema, estaremos articulando isso com o nosso futuro governador Zucco, que será eleito, se Deus quiser, estaremos trabalhando junto aos nossos senadores. É um trabalho de articulação que o deputado estadual, sim, pode e deve fazer junto aos parlamentares da sua base no Congresso Nacional.
0: Sim. Normalmente, um candidato a deputado estadual, ele tem uma dobradinha com o federal, né? Pelotas, o PL está lançando aqui mais de um candidato, né? E com quem o senhor ajustou a sua parceria, digamos assim?
1: Pelotas tem 3 pré-candidatos a deputado federal pelo PL.
0: Sim.
1: 3. Tem a Janice Quinzem, a Adriane Fonseca e tem o senhor Marciano, né? Então são 3 pré-candidatos a deputado federal do PL aqui na nossa região. Eu tenho uma grande proximidade e um trabalho que será feito em conjunto com a Adriane Fonseca, que é a minha amiga pessoal, é policial militar da reserva, teve uma atuação política durante muito tempo pelo MDB, né? E agora está conosco no PL, é pré-candidato a deputado federal, e nós teremos um trabalho em conjunto também, e eu tenho também uma dobrada, uma parceria com o deputado Marcelo Moraes, de Santa Cruz do Sul, que é deputado federal, que enviou 4 milhões de reais em emendas parlamentares aqui para Pelotas, que está se aproximando da nossa região, me ajudou muito, abriu portas em Brasília, então um cara que eu tenho uma gratidão muito grande, estarei também ajudando ele aqui. Essas dobradas estratégicas, elas são construídas com vários candidatos, né? Então, o deputado Marcelo Moraes é a minha dobrada oficial do PL, né? E eu também estarei ajudando aqui a Adriane Fonseca, que é uma amiga, como te disse, que é a nossa pré-candidata a deputada federal aqui de Pelotas.
0: A gente sabe que a grande base eleitoral, né, o maior colégio eleitoral é Pelotas, né? Mas o Marcelo Bagé tem feito um trabalho regional, né, para que também a região responda, né, com votos?
1: Com certeza, nós estamos buscando construir esse trabalho em toda a região, em toda a Zona Sul. A minha campanha será realizada basicamente, quase que exclusivamente aqui na Zona Sul do Estado, em todos os nossos municípios aqui da região. Eu já tenho um início de trabalho, concorri a deputado federal na eleição anterior pelo PL. Então já tenho um início de trabalho em Canguçu, em Piratini, em Santa Vitória do Palmar, em Arroio Grande, em Jaguarão, em Pinheiro Machado, Rio Grande, né? Então já tenho um início de trabalho. Estamos fortalecendo esses laços com essas comunidades, estamos fortalecendo a nossa articulação junto às lideranças locais e vamos buscar uma votação expressiva em todos esses municípios. São Lourenço do Sul também, vereador William lá, nosso parceiro. Estamos construindo boas relações, fortalecendo as existentes, construindo novas, para buscar uma boa votação aqui nos municípios da Zona Sul, que precisam muito dessa representação também.
0: O que que o senhor ouve nessas regiões com relação a Pelotas e com relação a essa representação?
1: Desculpa, não entendi.
0: O que que o senhor ouve, né, dos eleitores, dos seus parceiros políticos, digamos assim, desses municípios aqui da região, com relação à nossa falta de representatividade e à perspectiva sobre essa eleição?
1: Duas coisas, né? Primeiro, decepção com os resultados anteriores, e a segunda, muita força redobrada, triplicada, para mudarmos esse cenário, né? Buscarmos eleger representação nossa aqui da região. Termos deputado estadual, para nós, é questão de sobrevivência, né? Eu ia dizer questão de honra, né? Mas não, é questão de sobrevivência econômica e política aqui na Zona Sul.
0: Dentro desse processo político, né, o Rio Grande do Sul se apresenta novamente com um aspecto de polarização, né? E aí eu lhe pergunto, qual vai ser o comprometimento, digamos assim, que o Marcelo Bagé, uma vez deputado, né, vai alinhar com o governador para a região sul?
1: Muito importante a tua pergunta. Nós temos um cenário de polarização, graças a Deus, né? Porque até alguns anos atrás nós tínhamos o PT e a esquerda falando sozinhos, defendendo as barbaridades que eles defendem, defendendo aborto, falando contra o capitalismo, falando contra o empresário, falando contra o produtor rural, botando o seu braço armado no campo MST a invadir propriedades. Nós tínhamos a esquerda falando sozinha. A pseudo-direita, que não existia, na verdade, que era o PSDB, né, que era aquele partido que fazia o contraponto ao PT, mas na verdade são ambos do mesmo campo político, né, ambos são de esquerda, PSDB fazia um contraponto dentro da esquerda, nunca foi um partido de direita. Agora nós temos uma direita de verdade, uma direita posicionada, que defende princípios, valores, Deus, pátria, família e liberdade, que é o nosso lema de trabalho dentro do PL, né? Nós temos uma direita que defende o empresário, nós temos uma direita que defende o empreendedor, que defende o emprego, que defende o trabalhador, né? Que defende o trabalhador e que, e que não dá guarida à vagabundagem, né? Com perdão da expressão, mas é essa a verdade. Defendemos o trabalhador, defendemos o empreendedor, defendemos o produtor rural, né? Hoje nós temos essa direita posicionada. E eu represento esse campo político. Eu sou de direita, sou bolsonarista, aliado do presidente Bolsonaro. Desde sempre não escondo isso de ninguém. Diferentemente de uns e outros que, né, tentam levar os votos da direita, mas têm vergonha de falar no Bolsonaro. Eu falo abertamente, defendo o Bolsonaro, defendo a liberdade dele, né, porque não cometeu crime nenhum. E defendo, claro, a anistia ampla, geral e restrita a todos os patriotas perseguidos políticos e enclausurados políticos pelo STF, né, em virtude dos atos do 8 de janeiro. Então, Sérgio, eu defendo esse campo político. Eu sou de direita, posicionado e combato a esquerda, isso abertamente nos meus discursos, nas minhas falas, nas minhas atuações enquanto parlamentar e enquanto sujeito político. Zuco será o nosso governador do estado. Zuco será o nosso governador do estado. Tem um olhar aqui para a nossa região e terá aqui um interlocutor forte, corajoso, que lutará muito pela nossa região, que lutará para que uma fatia importante do orçamento do estado seja destinado aqui a reconstruir esta zona sul do estado. O Zuco tem um comprometimento com a nossa região, já conversamos a respeito disso, ele estará aqui em Pelotas, inclusive, dia 26 de junho agora, para um evento político do PL, dia 27 em Rio Grande, dia 25 em Camaquã, terá agenda aqui na nossa zona sul do estado, tem um compromisso conosco e, sendo governador do estado, viveremos novos dias aqui na região, o que não aconteceu, infelizmente, quando um conterrâneo nosso foi governador do estado.
0: A gente sabe que existem pessoas e pessoas, né? Mas o senhor me permitiu lhe fazer uma pergunta aqui, quando o senhor fala em defesa do ex-presidente Jair Bolsonaro, né? Essa mesma ênfase o senhor aplicaria numa defesa a Flávio Bolsonaro?
1: Claro, com certeza. Flávio Bolsonaro é o nosso pré-candidato a presidente da República, né? É um sujeito íntegro, é um sujeito que hoje representa o nosso campo político e eu vou trabalhar aqui 72 horas por dia, se existir essa possibilidade, para eleger Flávio presidente da República, com certeza.
0: Sim, sim. Qual era a sua atividade profissional, só para os ouvintes saberem, né, antes da política?
1: Então, eu tenho um início de trajetória profissional no Exército Brasileiro. Eu fui sargento de carreira do Exército Brasileiro, cursei a ESA, a Escola de Sargento das Armas, no ano de 2001. Depois, sendo promovido a sargento, servi aqui em Rio Grande, no 6º Grupo de Artilharia de Campanha, aqui em Rio Grande. Servi ali por 4 anos. Saí do Exército para trabalhar no Judiciário, né? Eu fui técnico judiciário da Justiça Federal por 7 anos. Ali fui assessor de juiz. Trabalhei em praticamente todos os setores dentro de uma vara federal e hoje sou oficial de justiça do trabalho há 15 anos, né? Sou oficial de justiça há 15 anos e sou bacharel em direito. Também sou médico veterinário, né? Sou médico veterinário, atuo também como médico veterinário, faço uma especialização em cardiologia de pequenos animais, a partir do ano que vem estarei concluindo a especialização e serei cardiologista de pequenos animais, trabalho também com animais silvestres, atendo aves, coelhos, porquinhos da Índia, esses, o que a gente chama de pets não convencionais, né, que cada vez mais invadem os lares das famílias, cada vez mais as pessoas gostam de ter esses bichinhos. Trabalho também como médico veterinário de animais silvestres. Eu sou multifunções, né? Já fui árbitro de futebol, já fui cantor, né? Então eu sou multifunções.
0: Essas multifunções, o que que lhe leva? Eu quero fazer uma viagem ao início, né? O que é que lhe levou para a política, né?
1: O que me
0: com
1: levou...
0: tanta atividade, né? Como o senhor descreveu aqui.
1: E te digo, Sérgio, eu gosto muito de todas as minhas atividades, né? Eu digo que eu não sou político, eu estou político, né? Eu sou mesmo servidor público de carreira do judiciário e sou médico veterinário, né, empreendedor, né, esses são os meus trabalhos profissionais. Eu estou na política cumprindo uma missão, né, uma missão de renovar a política, de mudar a forma de se fazer política, de quebrar aquela coisa do político profissional, né. Eu estou por alguns anos, não sei quantos, enquanto a população confiar no meu trabalho, enquanto a população me conceder mandatos, estaria representando sendo verdadeiro, sendo transparente, defendendo aquilo que de fato eu acredito ser verdade, né? E no momento em que a população entender que eu não sirvo mais, eu deixo a política e volto para o meu trabalho. Na verdade, eu nunca deixei meu trabalho, né? Continuo trabalhando tanto como oficial de justiça quanto como médico veterinário, não deixei meu trabalho, sigo trabalhando. O dia que a população não me quiser mais como seu representante, entender que o meu ciclo encerrou e que outro deverá seguir esse caminho, tranquilamente eu saio da cabeça erguida e continuo trabalhando dentro das profissões para as quais estudei bastante e que sempre garantiram o meu sustento. Então a minha missão política é renovar e defender princípios, valores, liberdade, representar a população de bem, a população que sempre foi maioria, conservadores, defensores da família, defensores do trabalho, pessoas que não aceitam a criminalidade, que não aceitam esse culto ao crime trazido pela esquerda, defesa de bandido, defesa de estuprador, defesa de gente ruim que faz o mal diariamente. Nós combatemos tudo isso. Nós estamos representando na arena política as pessoas de bem, que não aguentam mais o discursinho vitimista, o discursinho maléfico da esquerda, que destrói a cabeça dos jovens, que perverte a cabeça dos jovens, principalmente na universidade, na escola, e que sempre, infelizmente, teve grande eco aqui no país nos anos de dominação da esquerda. A direita surgiu e eu surgi juntamente dentro desse espectro, representando essas boas pessoas.
0: Uma curiosidade, da Câmara o senhor já conhece o processo, né? Qual é a sua visão da Assembleia Legislativa? Que aspectos o senhor entende que vai enfrentar novos conhecimentos, dificuldades, né, de articulação, né? Porque a Câmara, ela pulsa os problemas bem mais próximo da população, né? Tá ali, às vezes, uma pauta que afeta uma determinada classe, categoria, ou uma região da cidade, os moradores, né? As pessoas estão lá no plenário da Câmara, estão em frente à Câmara, né? Já na Assembleia Legislativa, as questões são tratadas mais no campo macro, né, do estado do Rio Grande do Sul, né? Queria que o senhor fizesse uma avaliação de perspectiva, né?
1: Sérgio, o cargo político mais difícil de ser exercido é o de vereador. Exatamente por isso que tu falaste. Boa parte da população não tem conhecimento sobre as reais atribuições do vereador. Muitas pessoas acham que o vereador pode consertar o seu buraco na rua, que o vereador pode chegar lá na UBS e fazer ela ser atendida, que o vereador pode determinar, pegar o recurso do orçamento e entregar areia, cascalho, telha, cesta básica. As pessoas procuram o vereador para resolver esse tipo de problema. E nenhuma destas é atribuição do vereador. Ou seja, falta por boa parte da população conhecimento sobre as reais atribuições de um vereador. E essas pessoas vão na Câmara, atacam o vereador no supermercado, atacam o vereador na rua, pedem, reclamam. Só que o vereador tem somente duas funções, que é legislar, né, produzir leis e fiscalizar os atos do Poder Executivo. Então, quando chega para mim uma reclamação, como chegou, por exemplo, ontem, de funcionários da empresa Caroldo, que faz o serviço de limpeza nas UBS e que estão sem receber o seu salário, o que o vereador pode fazer? Ele pode falar na tribuna, ele pode cobrar o prefeito, ele pode ligar para o secretário e pedir informações, ele pode passar um pedido de informações na Câmara, ele pode falar, parlar, né, de parlamentar, parlar. É a única coisa que o vereador pode fazer. Ele não pode simplesmente ligar e dizer pague-se as pessoas que estão sem receber. Ele não pode, ele não tem este poder, seria uma invasão de competência, seria inclusive um ato de improbidade administrativa sujeito à perda do mandato. O vereador não pode fazer isso. Algumas pessoas não entendem essa diferença entre os atos que o vereador pode, a competência do vereador e a competência do prefeito e dos secretários. Então essa é a maior dificuldade que nós temos enquanto vereadores, enquanto parlamentares municipais. Como tu bem colocaste, na Assembleia o trabalho é mais macro, se trata de pautas mais macro. As pessoas não batem na porta do deputado para pedir uma cesta básica, não batem na porta do deputado para pedir que conserte a rua. É diferente, né? O deputado, querendo ou não, ele é visto, ou ele é visto de forma distante, né? Não tem aquela proximidade, não sabe onde mora o deputado para ir lá bater e reclamar de alguma coisa. Então é uma atuação diferente. Mas em relação a funcionamento do parlamento estadual e do municipal, muito parecido, né? Já dei uma estudada a respeito, bastante parecido. As comissões, as sessões ordinárias, né, o grande expediente, a oportunidade de fala na tribuna, é tudo muito parecido, né? Então, dificuldade nós não teremos lá, assim como não tive na Câmara de Vereadores. Logo construí uma boa rede de relacionamento, tenho um excelente relacionamento com todos os vereadores, pouquíssimas, raríssimas exceções, tem bons relacionamentos, até inclusive com vereadores que são do governo, né? Então, construir isso graças à minha personalidade. Eu sou um cara de diálogo, eu sou um cara corajoso, que enfrenta, que defende princípios e valores, que enfrenta o que é errado, mas sei separar as coisas e consigo construir uma boa rede de relacionamentos. Eu sou um cara de diálogo e de construção de relacionamentos.
0: Vereador Marcelo Bagé, queremos lhe agradecer aqui, né? Então, muito obrigado pela sua participação, trazendo aqui, né, pelo menos um olhar sobre as suas propostas iniciais e, né, sobre como o senhor vê essa relação do Estado com o município, né, na questão Câmara-Assembleia Legislativa, né, e também todo o processo político. Muito obrigado pela sua participação. Né? E certamente estaremos cobrindo aqui as eleições, né? Aguardando para ver como se resolverá o processo, né?
1: Sérgio, eu te agradeço muito pelo espaço, parabenizo pelo trabalho de receber aqui os pré-candidatos. Eu digo sempre aos amigos da imprensa, né, que nós precisamos estar unidos para eleger candidatos, eleger parlamentares nossos aqui, deputados nossos aqui da região. Claro que a imprensa jamais poderá tomar lado, né, escolher um candidato a apoiar. Todos nós entendemos isso, mas a imprensa pode tomar o lado de Pelotas e da região, dando espaço aos nossos pré-candidatos, incentivando-os, recebendo-os, porque nós precisamos ter representação política na Assembleia Legislativa e na Câmara dos Deputados. Esse é o nosso sonho, para ver essa cidade crescer, essa região desenvolver, só assim, só tendo representação. Muito obrigado a ti pelo espaço, obrigado à população que nos escuta e peço a todos que acompanhem o nosso trabalho lá no Instagram, né, na rede social, Marcelo Bagé. Agora, pré-candidato a deputado estadual pelo Partido Liberal, queremos estar na Assembleia Legislativa para representar e muito bem as boas pessoas, os empresários, os trabalhadores, os produtores aqui da Zona Sul do Estado. Muito obrigado, que Deus abençoe a nossa semana.
0: Obrigado, vereador Marcelo Bagé, que comparece aqui conosco na condição de pré-candidato a deputado estadual, né, cumprindo a nossa jornada aqui de ouvir todos os candidatos, né. Faço a ressalva que a gente tem convidado, alguns não têm conseguido agenda, né, e não têm comparecido, assim como ontem esteve aqui o presidente Cipel falando também nesse projeto Voto por Pelotas, né, que é da Aliança Pelotas. Então, para que a gente possa trazer também, sem dúvida alguma, a Rádio Universidade, a sua contribuição, né, nessa campanha de elegermos pessoas daqui, candidatos daqui, para termos maior representatividade na Assembleia Legislativa e no Congresso Nacional também, tanto na Câmara quanto no Senado. 8 horas e 36 minutos, vamos ao intervalo comercial e seguidinho estaremos de volta.

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1: 8:37. 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

0: para 42 minutos, 8h42, né? Já o Leonir está fazendo contato aqui, né, com a assistente social, que é coordenadora do casamento coletivo, né, a Raquel Nebel. Né. A gente está buscando o contato e já o Leonir me avisa, né, que nós vamos estar trazendo... recebendo aqui a Raquel para uma entrevista e vamos falar desse sonho, né? 44 casais que estarão, né, realizando o sonho daquela cerimônia de união, né? Um casamento, ele acontece coletivamente, todos vocês já conhecem, né? Esse processo. Bom, quero trazer uma notícia boa. Eu não consegui colocar aqui o presidente do SANEP, né? Mas eu quero trazer uma notícia boa aqui para todos os pelotenses, que eu recebi ontem à noite esta informação, né? E assim que for possível, o Leonir nos comunica aqui, né? A conexão, que o número está ali no roteiro, está no nosso roteiro, está, né, em vermelho ali, o nosso roteiro. Pelotas se prepara para mais uma edição do casamento coletivo. Né? Bom, o que acontece? A resolução 11 de 2026 sobre autorização de financiamento a projetos do Plano Rio Grande, Programa de Reconstrução, Adaptação e Resiliência Climática do Estado do Rio Grande do Sul, com recursos oriundos do Fundo do Plano Rio Grande, o FUNRIX. Então, o Comitê Gestor do Fundo do Plano Rio Grande, o FUNRIX, no uso das suas atribuições que lhe conferem a Lei, né, 16.134, de 24 de maio de 2024, e o Decreto 57.647, de 3 de junho também de 2024, né, autorizou o financiamento com recursos do FUNRIX do projeto Fundo a Fundo, Sistema de Proteção contra Cheias de Pelotas, incluído na carteira do Plano Rio Grande, no eixo Resiliência, disciplinado pelo decreto estadual, tem o número, resolução, né, do Comitê Gestor do Fundo, no valor de R$ 42.854,41, né? Então, uma ótima notícia aqui, né? O SANEP recebe o comunicado desses valores. Eu volto a esse assunto daqui a pouquinho, porque já está na linha conosco a assistente social e coordenadora do casamento coletivo, Raquel Nebel. E Pelota se prepara para mais uma edição do casamento coletivo, uma iniciativa que vai realizar o sonho de 44 casais no próximo dia 25, em cerimônia no Clube Brilhante. Mais do que oficializar uniões, o projeto promove cidadania, fortalecimento de vínculos e apoio às famílias em situação de vulnerabilidade social. E para falar sobre os preparativos, as histórias dos noivos e a importância social da iniciativa, né? A gente está recebendo aqui a assistente social e coordenadora do casamento, a Raquel Nebel. Bom dia, Raquel. Muito obrigado por aceitar o nosso convite aqui da Rádio Universidade. E para começarmos, como estão os preparativos para o casamento coletivo deste ano, que vai reunir 44 casais e muitos sonhos?
1: Bom dia.
0: Bom dia. Eu já... Tá me ouvindo bem?
1: Estou ouvindo. Não sei se meu áudio está bom.
0: Tá ótimo. Tá chegando muito bem. Quando eu te saudei aqui com bom dia, eu já agradeci pela tua presença aqui conosco, né? E também já fiz uma pergunta, né? Como estão os preparativos aí para o casamento coletivo desse ano, que vai reunir 44 casais e muitos sonhos?
1: Sim, então, este ano acredito que seja importante fazer um resgate histórico, né? Falar que o casamento coletivo ele é uma iniciativa do Tribunal de Justiça e em parceria com a organização da Prefeitura Municipal e acontece já desde 2000, né? E essa é a terceira, não, a 31ª edição. E já oficializou a união de 1.188 casais. E neste ano de 2026, como sempre é realizado com muitos parceiros, né, muitos voluntários, este ano o Clube Brilhante cedeu espaço, né? Geralmente os clubes têm cedido esses espaços, né? Porque nós optamos em substituir espaços como ginásios, né, que são dedicados a práticas de esportes, e focar mais em clubes sociais, e que são os mais adequados para essa cerimônia. Então, hoje nós temos essa questão do Clube Brilhante, que a cerimônia vai ser realizada no dia 25 de junho, numa quinta-feira, às 20 horas. E estamos ainda em busca de algumas parcerias para cabelos e maquiagem das noivas, né? O Senac sempre foi muito parceiro e ainda é este ano com barbeiros, mas ele está em reforma e por isso não teve turmas para cabeleireiros e manicure, né? Então, por isso nós ainda estamos atrás desses de parceiros. Temos alguns, precisamos de mais. É importante também.
0: Me
1: Pode
0: permite
1: falar.
0: te interromper um pouquinho, porque senão a gente perde o fio da meada aqui. Vou te pedir que não esqueça a sequência da tua fala. Mas eu gostaria, já que tu está citando, né, a necessidade de parceiros, aí pessoal que trabalha como cabeleireiro ou como cabeleireira ou manicure, né, qual é o contato que essas pessoas que quiserem participar, quiserem ajudar, têm que fazer para serem parceiros?
1: Sim, podem entrar em contato pelo telefone 53 999 11 6015 ou então direto com o um e-mail da Secretaria da Assistência Social, sas.pelotas@gmail.com.
0: Tá. Tá, agora
1: Ótimo.
0: seguimos as tuas informações, porque quem tiver interesse é o 999116015, né? Já faz contato 999116015. Você que é cabeleireiro ou cabeleireira, manicure, quiser realizar um sonho, né? Fazer uma boa ação, tá aí. É só fazer o contato 999116015. Mas pode
1: Isso.
0: continuar.
1: Então, nós temos hoje 44 casais habilitados, mas inscritos nós temos 71. Os casais têm até o dia 19 de junho para concluírem as suas habilitações, né? O que que seria essas conclusões de habilitação? É que alguns estão pendentes com certidões de nascimento, que eram de outros municípios, e os cartórios ainda estão aguardando para fazer a habilitação do casamento. Então, poderemos ter mais noivos do que 44. Pode perguntar, sim.
0: Bom,
1: Ah,
0: diga, pode
1: sobre as
0: concluir.
1: parcerias, há 20 anos também tem uma parceria de uma loja, que é a Eduarda Noivas, né? A gente sempre agradece, porque participa das reuniões dos casamentos, do coletivos, e também ajuda no dia do evento, no vestu na hora para vestir os vestidos, e também se precisa de costura, de alguma coisa, elas estão ali. E também disponibilizam uma mesa decorada para as fotos também dos noivos.
0: Raquel, durante o encontro que é sempre realizado, esses pré-encontros, né, para alinhar tudo, vocês tiveram a oportunidade de conhecer melhor as histórias, né, desses que já estão inscritos, né? O que mais marcou a equipe nesse momento aí? Tem alguma história que tu possa destacar para a gente aqui?
1: Sim, neste ano de 2026, o que nos assim destacou foram pessoas que habilitaram o seu casamento, né? Que também foram atendidas no ano de 2024 nas enchentes, nos abrigos das enchentes. Então foram famílias que, de fato, nós acompanhamos tanto nos CRAS como também passaram por essas dificuldades, né? Ficaram abrigadas no, nos abrigos municipais, e tem essa história de superação, e hoje estão oficializando essa união.
0: Que legal, né? Fortalece, né? Aquelas dificuldades que todos passaram juntos, né? Acaba fortalecendo essa relação e o sonho também, né? Ele, o casamento em si, ele é muito mais do que uma cerimônia, né? Qual é o impacto dessa ação na vida das famílias que participam desse projeto?
1: Então, as pessoas, existem casais que estão há poucos anos, né, em união, e também existem aqueles casais que com mais de 20 anos de convivência, que criaram filhos, construíram histórias e resolveram oficializar a união agora. Então não é só aquela questão do cartório. Se fosse só no cartório, que é o que realmente o Tribunal de Justiça oferece e é o objetivo, né, de oficializar a união, seria só aquela o oficial. E a ideia desse casamento com uma cerimônia, com um coquetel antes preparatório para os noivos, as fotos, né? Toda essa questão é a questão de sentimento de pertença, de fortalecimento de vínculos, que é o que a assistência social também trabalha, né? É o acolhimento e a questão do fortalecimento mesmo de vínculos.
0: Sim. Existem histórias emocionantes, né? E entre os escritos, né, esses casais oficializando, né, como tu disseste aqui, uns com muito tempo de convivência, outros não, né? Como é que é para vocês, assim, acompanhar essa trajetória, né? Do ponto de vista, principalmente que em alguns momentos a história, as construções sociais, as pessoas interpretam que muita gente hoje não quer mais casar, não quer mais passar por essa cerimônia, né? E essas pessoas ainda querem, né? Ainda querem, desejam, né? E aí é lógico que a justiça traz a sua contribuição e a prefeitura também traz a sua contribuição para realizar aquele, né, tradicional sonho, né? Como é que é acompanhar tudo isso?
1: Então, nós podemos dizer que é contagiante. Até quem não é empolgado com a questão de eventos, de casamento, né? Quando começa a participar das reuniões, que vê o povo ativo, né? Porque as reuniões acontecem geralmente às 6h30 no finalzinho da tarde. E as pessoas vão chegando, saindo dos seus trabalhos e permanecem ali até às 8 da noite, né? Trazendo suas ansiedades, as suas vontades, quem vai entrar na... Eles falam quem vai entrar comigo, né? Então, nós temos a parceria com o Colégio Tiradentes também, que os alunos, eles levam as noivas até os noivos, né? Então, é tudo um sonho, de verdade, assim. E os funcionários trabalham de forma voluntária, muitos parceiros. Ele acontece porque tem essa rede de solidariedade. E ela contagia todas as pessoas. E é gratificante, inclusive para nós, funcionários. Começamos no dia do casamento às 7h30 da manhã e geralmente paramos meia-noite sem parar e auxiliando, né, nesse momento, e depois acompanhando que os casais seguem e os familiares também vão oficializar a união. Nesse ano também temos filhas de quem já oficializaram a união. Então, assim, como é importante esse momento, né? Tanto da ação dos cartórios, o juiz Marcelo Cabral, e esse braço da prefeitura que faz toda a organização e vai reunindo os parceiros, né? Porque ele é sempre importante destacar, o casamento, ele não é uma política pública, né? Ele não é um programa de governo, ele é uma iniciativa do Tribunal de Justiça, que chama a prefeitura para fazer junto com ele, para organizar, e a prefeitura faz essa organização. Nem sempre tem recursos para tudo, por isso busca os parceiros, porque se coloca muito recurso nisso, falta em outras ações essenciais, né, de assistência, de educação, de saúde. Então, precisa dessa rede de solidariedade, é contagiante e realmente vale a pena para nós, funcionários, estar junto nessa ação.
0: Raquel, para a gente fazer um fechamento aqui, né, gostaria muito, como tu citastes, é o Tribunal de Justiça, né, que tem isso como um projeto, né, e tem a Prefeitura como parceira e a Prefeitura tem outros parceiros. Então eu quero que tu utilize esse espaço final aqui para agradecer a todos os parceiros. Eu reforço aqui, né, quem tem um salão, né, é cabeleireiro, cabeleireira, né, que queira dar a sua contribuição, liga para o 99911-6015, né, e eu te agradeço aqui a tua participação e podes utilizar esse espaço final aqui da nossa entrevista para agradecer os parceiros que hoje já estão aí contribuindo e muitos que já contribuem há muito tempo, né.
1: Sim, então, agradecer então, primeiro a ti, muito obrigada pelo espaço da rádio, e agradecer o Clube Brilhante neste ano, né, outros anos também tivemos outros clubes, agradecer o Banrisul, que também vai colaborar com o coquetel para os noivos, os doces Bidi, que também vão ofertar um doce para cada casal, um bem casado, Eduarda Noivas, o Colégio Tiradentes, e também todos os outros colaboradores, que nós ainda não temos os nomes, né, deles, mas no dia do casamento eles são anunciados. E também estamos atrás de parceiros musicais, que geralmente também.
0: Sim, sim.
1: Ano passado foi o Mapa, tivemos já o Sereno, então muitos parceiros que fazem o encerramento do casamento, assim, com uma música ou duas músicas.
0: Ok,
1: É isso.
0: então a gente agradece aqui a assistente social e coordenadora do casamento coletivo, Raquel Nebel, que é vinculada à Secretaria de Assistência Social. Muito obrigado por aceitar o nosso convite, né, e participar conosco aqui. Nós também temos a oportunidade de fazer esse trabalho social, divulgando, contribuindo, né, para a realização desses sonhos, sendo parceiro também. Obrigado, viu, Raquel?
1: Sim. Muito obrigada, bom dia.
0: Um bom dia. A Raquel conversando conosco, né, sobre este casamento. A Beatriz, o Daniel estão a postos lá no Círculo Operário?
2: Sim.
0: Então tá bem, já estamos
2: Sim.
0: estamos ajustando as imagens. Pode vir daí, Daniel. Nos conta o que acontece hoje aí no Círculo Operário.
2: Perfeito, Sérgio. Exatamente, Sérgio. Nós estamos aqui nesta manhã, né, neste manhã de quarta-feira, onde nós estaremos acompanhando a entrega, né, nesta quarta-feira do refeitório reformado do Centro Social do Círculo Operário Pelotense, que contou aí com o Casarão Imóveis, é um grande parceiro aqui do Círculo Operário. A gente vai bater um papo nesse momento com o presidente William Vergas, presidente do Centro Social do COP, que nos fala deste momento, nesta manhã. Muito bom dia.
3: Bom dia a todos. É muito importante a gente hoje estar aqui, né, podendo celebrar essa entrega de um espaço que a gente vai poder estar disponibilizando para nossas crianças aqui, e um espaço que foi possível através do nosso patrocinador, do Casarão, e que possibilitou hoje para nós essa reforma, essa inauguração, e um espaço que vai nos ajudar muito, né, no nosso trabalho aqui do Centro Social hoje. E a gente fica muito feliz por isso, e só agradecer aos patrocinadores, quem nos ajudou a poder estar nesse momento aqui hoje no Círculo Operário, que é uma instituição quase 100 anos, né? E para nós é muito gratificante mesmo poder fazer parte dessa história aqui junto com o Círculo Operário.
2: Quantas pessoas são atendidas aqui?
3: Hoje a gente tem em torno de 60 pessoas assistidas aqui, né? Entre crianças de todas as idades, de 4 a 15 anos. A gente tem assistidos PCDs e a gente tem também mais os idosos que a gente assiste aqui. Então, hoje a gente trabalha na modalidade de contraturno, onde as crianças vêm para cá e os assistidos, nossos usuários, né, vêm num turno inverso. Então hoje a gente tem alimentação, a gente tem todo um trabalho, tipo, durante os períodos inversos da escola, Então, amanhã vem uma turma, à tarde vem outra. Então, eles passam o dia aqui no Círculo Operário, a gente toma café, eles almoçam, eles têm um lanche. E aí, na tarde, vão para a escola. E os que estudam de manhã, eles vêm para cá, chegam, almoçam, aí tem um lanche, tem um café da tarde, para depois retornar para suas casas.
4: E fala da parceria aí com o Casarão para essa reforma.
3: A gente já trabalha com o Casarão há bastante tempo, né? O Casarão é uma das nossas administradoras aqui dos imóveis que o Círculo Operário tem. Então, o Casarão é um parceiro nosso há anos já. E nesses movimentos do Casarão vir aqui, eles acabaram conhecendo mais o Círculo Operário, conhecendo a instituição, conhecendo todo o trabalho que a gente faz, e eles viram a falta que nós estávamos do refeitório que não estava pronto, né? Então aí o Casarão fez uma ação, foi atrás do recurso, de tudo, e aí ele proporcionou ao Círculo Operário a reforma do Casarão, do refeitório para nós, que a gente está fazendo a entrega hoje.
4: É um momento muito importante aqui para todos. A gente já acompanhou a criançada lá embaixo no outro refeitório, tomando café da manhã. É um momento importante e o prédio aqui permanece, né, sempre com melhorias, pelo que vocês já nos mostraram, mas também o centro social precisa de ajuda. Como é que o pessoal pode ajudar e quais são as necessidades?
3: Hoje, basicamente, assim, a gente vive de captar recursos, né? Tanto público, privado, porque a gente tenta manter, mas a gente não tem uma capacidade financeira hoje que possibilite nós fazer os investimentos que a gente precisa, de melhorias, de reformas, né? Então, os investimentos que a gente tem, os recursos próprios hoje que a gente tenta manter os usuários com aquela dificuldade que sempre se tem. E a gente procura as empresas parceiras que queiram conhecer o Círculo Operário, que queiram ajudar o Círculo Operário, parcerias público-privado, somente privado. Então, para que a gente possa ajudar o Círculo Operário e que a gente possa

0: baseado nessa assistência, nessa interação, um tempo atrás com os jogos, com a sede social, ele sempre foi um espaço dedicado, né, ao operariado pelotense, né? E o que que representa nesse momento esse retorno de uma atividade social, né, que remonta aí ao círculo operário de antigamente, né, recebendo pessoas, circulando pessoas dentro desse processo que para o qual ele foi criado, né?
1: O círculo operário, ele tem uma história na cidade de Pelotas de quase 100 anos agora, né? Ele vem do movimento operário, ele foi fundado através do movimento operário, e o objetivo do círculo operário sempre foi a parte social. A gente teve por um tempo com essa parte social um pouco reduzida, e aí a gente tentou retornar toda essa parte social de volta, né, com o que o círculo operário tem que fazer para a sociedade, o que ele foi feito para fazer. Junto também a gente tem uma parte esportiva hoje no círculo operário, que a gente mantém ela com futebol de mesa, bocha, sinuca, cartas, que é um espaço que a gente utiliza para contemplar a parte social, né? Mas hoje, assim, a gente tem um foco muito grande na parte social, porque isso é a identidade do círculo operário, é o que o círculo operário foi feito para fazer, que é contribuir para a sociedade. E hoje é um momento importante, que é uma etapa que a gente está concluindo com essa reforma que foi feita aqui de refeitório, de estrutura, de cozinha. Então, para poder melhorar o atendimento aos assistidos aqui.
0: Obrigado, Perfeito. Daniel. Obrigado.
2: Eu vou agradecer aqui ao presidente, o William Vergas, mas está aqui também o CEO do Casarão Imóveis, o João Pedro Neves, que vai bater um papo conosco aqui dessa parceria aí com o Círculo Operário, com o Centro Social do Círculo Operário Pelotense. Bom dia.
3: Bom dia a todos. É uma parceria que nos enche de orgulho, né? Estamos aqui nesse momento especial, a gente está fazendo uma entrega, né, um momento oficial da reforma do refeitório, dessa criançada, dos PCDs, que vão poder usufruir de um espaço muito melhor no dia a dia. Então é um grande orgulho, relembro aqui, os amigos da RU conheceram muito o meu avô, né, e que deixou um legado, deixou valores especiais nesse sentido de apoio a projetos sociais. Então, nesse momento, tá aqui, é de fato muito especial para mim como neto dele, atualmente à frente da empresa, ele como fundador. Então, é um reforço desse legado que a Casarão tem, né, que a gente deixa para a sociedade também.
2: É uma parceria que o Casarão tem com diversas outras empresas também, né?
3: Com certeza. Esse braço social, ele não é somente da Casarão, né? Aqui mesmo a gente tem outros vários parceiros nos apoiando para tornar real, né, tanto financeiro como logística, enfim, vários tipos de apoio. E é isso, a gente quer reforçar, a gente tem uma pequena parte do nosso orçamento anual é para isso, é para os projetos sociais. Então é isso, muito feliz nesse momento também.
2: Obrigado, bom dia.
3: Bom dia, obrigado a todos.
2: Bom, é o nosso destaque nesta manhã aqui dos Centro Social do Círculo Operário Pelotense, onde temos essa inauguração desse refeitório, que irá atender aí cerca de entre 60 e 80 pessoas que no contraturno participam aqui de diversas atividades. Nós já tivemos aí uma circulada geral aqui, inclusive ali nos locais onde são realizados aí as competições de bocha, as competições de futebol de mesa, do futebol de botão, Sérgio, que tu tanto gosta aí, que eu sei que tu gostava no passado do futebol de botão. Pois é, é um centro, é um destaque aqui no nosso Cone Sul, recebendo atletas dessa área, tanto de bocha, mas especialmente do futebol de mesa, do Uruguai, da Argentina, do centro do país, do Paraguai, pessoal que participa de diversas competições aqui, e é um dos braços, né, do nosso Centro Social do Círculo Operário, que nesse momento está começando aqui a inauguração desse refeitório, que irá trazer uma qualidade melhor e com a ajuda que aconteceu aí no projeto Conta Gotas pelo Casarão Imóveis, Sérgio.
0: Obrigado, Daniel Curso. Ele fez eu lembrar, né, que a gente tinha o time de panelinha e o time de botão profissional, né? E todo mundo naquela época

0: Que ia lá no seu Becker, eu acho que era, né? Lá na Rafael Pinto Bandeira, ele trabalhava com aqueles luminosos de acrílico, né? E fazia botões também, né?
1: É, os puxadores.
0: Isso, é, os puxadores, tá aí, né? Bom, obrigado, Daniel Kurz, né? Já...
1: Obrigado, bom dia.
0: Obrigado, né? Ele sabia...
1: Obrigado a Beatriz Alves conosco aqui.
0: Que daqui a pouco vai estar com a gente aqui, fazendo o fechamento do programa, certamente. Obrigado, Daniel. Hoje falamos de dois pontos das ruas, né? Rua da Copa e também né? Lá do Círculo Operário Pelotense. Nós vamos ao intervalo comercial, já está aqui conosco o professor Marcelo Dutra para a gente falar de eventos climáticos.

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1: 9:11.
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0: manhã de quarta-feira, né? Quarta-feira, dia 10, 10 de junho. Estamos recebendo o professor Marcelo Dutra, ecólogo, doutor em ciências, professor de ecologia na Universidade Federal do Rio Grande, a nossa querida FURG, coordenador do Laboratório de Sustentabilidade Corporativa ESG, né? E vamos conversar, o professor Marcelo é um eterno lutador, né? É um eterno lutador. Não, mas o senhor tem uma dinâmica que se coloca à disposição sempre, sempre, sempre, para estar empreendendo informações, né? E nós estamos vendo, não sei se é de assustar ou não, eu já começo, bom dia, primeiro, bom prazer dia, em recebê-lo aqui. Dia.
1: Eu que agradeço a oportunidade.
0: Obrigado.
1: Feliz, por... Feliz, assim, estar conversando contigo aqui.
0: Novamente, na RU, né? Novamente. O Héctor é nosso estagiário aqui, né? É graduando do curso de jornalismo, né? Muito bom. Tem coisas na vida da gente que vale muito a pena. Então, eu vou te contar uma historinha rápida aqui, né? Eu lembro 2024, né? A minha filha já acompanhava o professor Marcelo, né? Antes das enchentes, antes, já acompanhava muito tempo antes as falas, as análises do professor. E ela diz assim, tens que entrevistá-lo. Eu liguei para ele e ele prontamente, fizemos uma belíssima entrevista, né? Veio aquele período, meu Deus do céu. O professor Marcelo não tinha agenda, era CNN, Globo, Globo News, Bandeirantes, era todos os canais de televisão. Aí um dia, numa segunda entrevista, eu fiz uma brincadeira com ele. Eu digo, eu sou pé quente, né? O senhor me deu a entrevista, o senhor me deu a entrevista, depois explodiu, né, para o Brasil inteiro. Né?
1: Mas foi assim, aquilo assustou a gente de várias formas, né? Eu fiquei pessoalmente assustado com a repercussão, porque acabou que algumas falas, e na verdade não é necessariamente um mérito meu, porque eu estava reproduzindo as falas de muitos cientistas que vinham reportando em relatórios, né, mundo afora, um cenário que vinha se projetando e já se materializando em diferentes lugares. E naquele momento chegou a nossa vez, né? E infelizmente, por mais que a gente já tenha tentado falar, né, eu, colegas e em diferentes lugares do país, tentando alertar sobre isso, e nos municípios, isso é uma coisa importante, porque às vezes as pessoas pensam, né, que a ciência atua apenas na forma de informar ou reportar em artigos científicos, em livros. A gente faz isso também. Isso é a parte, né, vamos dizer, a parte mais dedicada da ciência, de construção e acumulação do conhecimento, que vai sendo ali construído, desconstruído, né, porque é uma eterna busca da verdade, nunca a verdade propriamente dita. E na medida que a gente vai fazendo isso, a gente também exerce um outro papel que eu considero talvez assim um dos mais importantes, que é de estender este conhecimento até a comunidade.
0: Exato.
1: E aí, falar para as pessoas, eu diria assim que é uma das oportunidades mais nobres que existe. Porque, primeiro, eu acho que a gente tem que conversar sobre os problemas da gente. E por isso eu gosto tanto de rádio. Eu adoro rádio, acho legal, acho fantástico, porque rádios são veículos que nos permitem discutir as coisas da gente de forma local, regional. E não que os problemas dos outros não necessariamente nos interessam, mas o fato é que os nossos interessam mais.
0: Claro.
1: E a gente precisa discutir sobre eles. E quando a ciência tem essa oportunidade de sair, né, de dentro da academia e levar aquilo que está se pensando, aquilo que está se estudando, aquilo que está se construindo, né, para fora, e aí isso via um veículo de comunicação, isso é muito legal, isso é muito bom. E naquele momento acabou que juntou um pouco dessas coisas. Porque eu já vinha fazendo, ou pelo menos eu vinha tentando fazer um esforço de alerta em razão do ambiente construído de Pelotas, um pouco do de Rio Grande, mas muito mais, eu moro em Pelotas, né? Sou professor da FURG em Rio Grande, vivo a realidade dessas duas cidades, mas eu vinha já há bastante tempo tentando alertar que edificar, construir em terrenos baixos, planos e úmidos, sem nenhuma percepção aos riscos, é um grande perigo. Da mesma forma, estar próximo demais aos ambientes de margem, não dar atenção à lei de que ali é uma área sujeita à invasão das águas, é uma área sujeita ao risco de perdas, né? Porque também é um ambiente de margem e é um ambiente considerado de preservação permanente, então nem deveria ser edificado. Então, se a gente resgatar lá no antigo Diário Popular, eu tenho centenas, mas literalmente centenas de textos e matérias nas quais eu participei, em que eu tento fazer estes alertas. E isso por anos. Eu, de 2016 até 2024, eu escrevi assim com frequência quase que semanal para o Diário Popular. Sim. E muitos dos meus textos eram nesse sentido. Falas em câmaras de vereadores, falas com secretários de meio ambiente, quer dizer, falas com prefeitos, com diferentes prefeitos, e nunca, eu posso dizer que eu nunca fui ouvido de verdade, né? Tipo, o pessoal me escutou, o pessoal me recebeu, o pessoal, mas vinha a crítica, vinha o fato de que eu então estava trabalhando para atrapalhar o desenvolvimento da cidade, que eu era um anti-desenvolvimento. E quando aconteceu tudo o que aconteceu em 2024, eu acho que muitas pessoas perceberam que eu não estava tão errado assim.
0: Exato.
1: Eu e muita gente que vinha tentando alertar exatamente o mesmo. Agora, tem aquelas coisas, né? Talvez a gente tenha aprendido um pouco da lição. Eu vejo que hoje a gente tem uma preocupação maior com o tema, isso parece agora estar na cabeça de todo mundo. A gente acabou ficando um pouco doente em razão do que aconteceu. Agora a gente ouve falar aí de um Super Eunin se aproximando e está todo mundo de alguma forma assustado. Santa Catarina se adiantou e já o governador do estado colocou lá em estado de alerta, né, o estado inteiro. Então as preocupações, elas são reais. Agora não está acontecendo o que realmente deveria acontecer. Quando a gente fala de resiliência climática, quando a gente fala de mitigação dos riscos, a gente fala de adaptação das cidades, a gente está falando de obras, de investimentos, de infraestrutura, e isso eu não tenho visto. Assim como também não tenho visto outras coisas que são fundamentais, que é revisão de planos diretores, instrumentos de planejamento e gestão. Tudo aquilo que alguém, de alguma forma, me ouviu falar lá em 24 ou antes, eu poderia ainda repetir, porque eu não tenho visto as coisas se organizarem como deveriam. A gente talvez só não esteja aqui, por exemplo, em Pelotas, avançando tanto mais na construção dos ambientes que são mais sensíveis. E isso é uma coisa importante dizer. Construir em ambiente sensível é possível. Se faz isso no mundo todo. Não é um impeditivo, a não ser que sejam áreas de preservação permanente. Agora, num terreno baixo, plano e úmido, é absolutamente possível fazer qualquer construção que seja, desde que se reconheça que aquele tipo de ambiente precisa receber um tipo de obra diferente. Então, não pode tratar um ambiente que é sensível e de alto risco da mesma forma que um terreno que seja elevado, seguro, sem a possibilidade de invasão das águas, ou de um alagamento rápido no caso de uma chuva volumosa. Então eu preciso tratar de uma forma absolutamente distinta. Então eu preciso reconhecer que edificar ali tem técnicas distintas, eu preciso reconhecer que edificar ali há a necessidade de verticalizar, de não impermeabilizar, de usar pulmões de água, de estar numa área contida. Quer dizer, eu tenho drenagem verde, eu tenho uma série de questões a serem consideradas, e este é um dos nossos problemas, ou problema que se multiplica em todos os municípios. Este regramento diferenciado para áreas sensíveis precisa constar em detalhes no plano diretor. Isso não tem que vir por forma de decreto, não tem que vir impedimentos, como já foram tentativas feitas, precisa vir como uma algo que está inserido no plano diretor, que foi debatido, discutido, está lá na forma da lei, num plano novo reformado. E essa é uma dificuldade que Pelotas enfrenta, Rio Grande enfrenta, que São Lourenço enfrenta, que todos os nossos municípios aqui enfrentam. E mesmo Porto Alegre, que conseguiu avançar numa reforma de plano diretor, foi uma reforma que não é boa. É uma reforma que tem lá várias dificuldades e problemas. Então, está longe ainda da gente alcançar o ideal.
0: São remendos, né?
1: Remendos.
0: Poderíamos dizer assim.
1: Mas aí é que está, talvez nem remendos, né? Porque a gente não fez nada. A coisa mais próxima de um remendo foi um decreto que depois acabou sendo derrubado. Porque, de fato, era um decreto ruim, não era um decreto bom. Né? E era um decreto que até eu lembro de ter feito um texto sobre isso, escrevendo, achando que até deveria realmente cair, e ele, de fato, depois caiu. Talvez até por motivações aí, na prática, motivações políticas e não técnicas, mas o que está nos faltando é isso. Eu acho que a Câmara de Vereadores deveria começar um esforço de debate técnico, que ele é necessário, né, para conseguir reconhecer que Pelotas é uma cidade importante, Pelotas é uma cidade que tem um potencial tremendo, Pelotas é acolhedora, Pelotas tem capacidade de expandir ainda mais seu ambiente construtivo. Agora, quando a gente fala de mudanças climáticas, quando a gente fala aí de descarbonização das atividades, quando a gente fala de boas práticas na construção civil, quando a gente fala de várias coisas relacionadas ao ambiente da construção, a gente tem que reconhecer que uma coisa é edificar de forma segura num terreno alto, seco, sem perigo de invasão de água ou de alagamento, e outra coisa são os terrenos que tem aí, em grande maioria, que estão à disposição e que precisam ser tratados de uma forma diferenciada. Este é o detalhe que está faltando no nosso plano diretor. Lembrando que ele é o nosso projeto de cidade. Então, o plano diretor é o que nos permite, né, projetar uma cidade do futuro. Que tipo de cidade nós queremos? Como o plano diretor está hoje, é uma cidade pouco segura. Para a gente construir uma cidade mais resiliente, temos que projetar essa resiliência no nosso projeto de cidade. E isso ainda parece enfrentar resistência, seja no executivo, seja no legislativo, porque nós não estamos pensando isso. Outros problemas, né, estão aí tomando conta do debate diário, mas essa é uma questão que sempre vai voltar à mesa quando a gente estiver diante de uma ameaça climática. Então tem aí um Super Eunice projetando, né? E aí, o que, que a gente vai? A gente está preparado? Não, nós não estamos preparados. Ah, temos aí agora um recurso que vai, né, o Fumrigs. Bom, beleza, então nós vamos fazer algumas obras, tá? Quando? Porque vamos lembrar que esse recurso liberado, depois essas obras projetadas precisam ser empenhadas, precisam ser licitadas, precisam ser realizadas, né? Tem todos os percalços até que a gente venha a ter uma obra efetivamente posta para garantir que as pessoas, né, sejam protegidas, e não só as pessoas, o patrimônio das pessoas e, claro, o ambiente de negócios. Porque vamos lembrar, né, que a gente, quando está falando de ameaças a um ambiente urbano e rural, nós estamos falando do ambiente de negócios também. Porque na medida que a gente tem, né, um evento climático extremo e ele nos afeta, ele não afeta só a vida das pessoas. Essa vida das pessoas, né, no seu dia a dia é afetado em várias faces. Né? Entre elas, tu pode acabar vindo a perder o teu emprego, porque a empresa em que tu trabalha, ela simplesmente se desfez, se perdeu, como em várias, né, regiões do estado aí, a gente viu isso acontecer. Então, quando a gente pensa em resiliência climática, a gente também está pensando na segurança climática, e essa segurança climática é o que deve nos garantir uma moeda no futuro aí, em que os municípios ou regiões que tiverem maior capacidade de lidar com as mudanças climáticas ou que apresentem uma resiliência mais elevada, talvez sejam os municípios que venham a garantir a recepção de mais investimentos, né? Porque negócios que queiram se alocar no futuro não vão querer se alocar num lugar que seja perigoso, em que tu pode perder tudo de novo por conta de um novo evento. Porque o fato é que os novos eventos vão se reproduzir. É o que a ciência nos diz.
0: Quão interessante a sua fala, né, do ponto de vista de que, voltando ao início, né, quando o senhor disse que gosta de falar no rádio, falou um pouquinho sobre a verdade, até porque a própria ciência, né, e tudo é uma verdade provisória. Né,
1: é isso aí, a busca eterna pela verdade.
0: Exatamente. Né, então ela é uma verdade provisória, sempre em busca de algo mais, né, de uma nova teoria, de um novo processo. E o quão interessante é tudo isso, do ponto de vista que o senhor colocou aqui, que a política deveria ter um olhar mais profundo sobre isso, porque a política necessitou da ciência quando os eventos bateram a porta, né? Mas depois, para essa estruturação de um plano diretor, porque eu tenho uma notícia para lhe dar, se o senhor não soube ainda, porque ela saiu ontem, né? E eu veiculei hoje aqui pela manhã, né? Até agradeço o pessoal da assessoria de comunicação do SANEP. O governo do estado aprovou, enviou o documento oficial, 42 milhões e
1: isso
0: pouco.
1: Isso no Forrix.
0: Né? É, exato. Né? Que o senhor citou aqui, é lógico. Mas é uma obra estrutural que a gente sabe que é necessária, que é o DIC lá do Laranjal e algumas outras obras aqui que agora a memória me trai. Né? Mas, digamos assim, essa necessidade de um olhar permanente, né, baseado no que aconteceu. Né? E a gente fala baseado no que aconteceu. Eu vou lhe dizer assim, durante a enchente eu fiz 32 programas à noite, das 8 às 2 da manhã. Eu um dia ouvindo um ouvinte, né, e ouvindo um senhor que conhece Pelotas, foi secretário de finanças de Pelotas, o senhor Roberto Pinto, né, ele tem 90 anos, tinha em 94, né. E ele contando que lembra do pai dele, vieram de Rio Grande, né, que a água veio na Barroso. Não, na Gonçalves Chaves. A água veio na Gonçalves Chaves. Aí um outro ouvinte depois, eu estou relendo tudo aquilo novamente, né, e um outro ouvinte diz assim, Sérgio, se naquela época a água não se tinha o dique da Estrada do Engenho, né, não, em 1941. Sim. Se a água chega na Gonçalves Chaves, aqui, na frente da Católica, né, aquela enchente foi maior do que essa, mesmo tendo o São Gonçalo registrado 2,88 m. Porque hoje, com todas essas barreiras, ele registrou 3,03 m, parece que foi no pico ali, né? 3,03, 3,10, por aí. Né? Então, esses questionamentos, mas eu quero deixar isso um pouquinho de lado. O senhor fez uma palestra encerrando aqui, né, o Salão Universitário da Universidade Católica, o maior evento acadêmico aqui. E o que a gente pode esperar, eu preciso lhe perguntar, desse susto que nós estamos tomando ao abrir o Instagram, ao abrir... porque o Super Unim parece que é o fim dos tempos, né?
1: É. Como é que eu posso dizer? Eu tenho... Primeiro, assim, foi um prazer enorme ter voltado. Né? Eu tenho origem nesta casa, né? Eu fui aluno aqui, um aluno muito feliz por um bom tempo. Depois estive professor da casa por 7 anos. E aí fui para FURG, no concurso em 2010. E foram, assim, momentos que passei aqui. Toda vez que eu tenho uma oportunidade de fazer uma fala na universidade, eu fico assim, né, algo me toca muito forte, né, e no salão universitário foi legal porque eu, no passado, como professor e como parte na reitoria, na pró-reitoria de pesquisa e pós-graduação, lá com o professor William Pérez, né, que já nos deixou, a gente organizou alguns destes eventos. E aí foi muito legal, eu nunca tinha tido a oportunidade de falar nestes eventos e desta vez fui convidado a fazer uma fala. Então, para mim, foi muito especial. E neste evento, eu trouxe um pouco dessas questões, enfim, climáticas, que era uma das preocupações que o pessoal queria que se comentasse. Eu leio diariamente sobre isso, eu tento acompanhar todo e qualquer relatório que saia a respeito disso. E o que eu vejo os colegas especialistas, né, porque eu sou ecólogo, eu acompanho assim, padrões e fenômenos ecológicos, e o clima é um destes padrões que estão, né, dentro do nosso grande ecossistema terrestre, e o comportamento do clima, ou as mudanças, ou aquilo que projeta uma mudança nesse padrão climático, faz parte deste acompanhamento, assim, que eu tento fazer desses grandes padrões. E aí uma coisa interessante, assim, tentando comparar com outros eventos, o que a gente viveu em 23, né, que foi um super El Niño, e depois tudo que se viveu em 24, na quantidade, na continuação deste super El Niño, talvez agora se mostre um pouco parecido, mas não tanto. Pelo menos o que os colegas vêm dizendo. O super El Niño de agora, ele vai se materializar, quer dizer, ele vai ter a sua escala de maior intensidade do meio do ano agora para o final do ano. Então, assim, seria lá por outubro, novembro, talvez, a gente venha a ter, vamos dizer assim, o ápice, o pico deste super El Niño. Isso, para nós aqui, representa um perigo menor, mas para o norte do país, um perigo maior. Então, o momento de maior intensidade desse super El Niño, para nós, aqui, Rio Grande do Sul, repercutiria numa intensidade de eventos menor. Não teríamos tantas chuvas volumosas, ou talvez alguma tempestade, mas nessa caminhada de aumento deste super El Niño, da intensidade desse super El Niño. Então, até lá, talvez a gente tenha algum evento, né, mas não no seu ápice. Agora, há quem diga, e tem especialistas falando sobre isso, de que talvez a gente venha a ter, né, notícias de deslizamentos no Rio, em Minas Gerais, com cargas de água volumosa, alagamentos em São Paulo. Essas notícias que talvez venham se projetar com esse super El Niño que está se construindo para o final do ano. Qual é a preocupação que nos cabe? E aí, lembro, nós estamos completamente despreparados para isso. Se esse super El Niño persistir, ou seja, se esse super El Niño continuar intenso ali dezembro, janeiro, fevereiro, março, talvez a gente tenha um mês de maio novamente difícil. Se a gente tiver a persistência desse super El Niño. O comportamento de El Niño, que tem a ver com a questão das correntes, massas de ar, enfim, eu não quero entrar nesses detalhes, mas o fato é que se a gente tiver essa persistência, então talvez a gente tenha um 2027 parecido com o que se viveu em 2023. Isso que alguns especialistas trazem, né? E, mais uma vez, nós não estamos assim com o preparo todo. Não estávamos em 23, não estávamos em 24, continuamos não estando agora em 26 e não vamos estar em 27. Mas isso é uma projeção, e é uma projeção bastante falha, porque da forma como as coisas estão, nem os especialistas mais experientes estão a fim de colocar a mão na fogueira por conta da quantidade de variáveis que estão relacionadas a estes eventos. Então, está muito difícil de prever qualquer coisa. Então, hoje tem sido usados modelos matemáticos, e para dar qualquer tipo de certeza, ou próximo de alguma certeza, só um bom modelo matemático, e nem os melhores modelos matemáticos estão, de fato, conseguindo alcançar alguma certeza absoluta a respeito do que poderá acontecer. Então, se a gente não consegue ter certeza na previsão, eu gosto muito de dizer que a gente, na prática, vem gastando muito tempo na tentativa de interpretar o evento e vem perdendo o tempo necessário na tentativa da gente construir uma defesa para esses eventos. Porque não é mais uma questão se esses eventos vão ou não vão acontecer. Eles vão acontecer. Se eles vão ser mais intensos ou menos intensos, talvez alguns sejam mais intensos, outros menos intensos, mas para qualquer evento nós deveríamos estar melhor preparados, e nós não estamos. Então, a minha sugestão de ecólogo, e não de meteorologista, porque não sou, é de que a gente comece a acompanhar esses fenômenos e padrões ecossistêmicos, porque eles fazem parte de um grande padrão ecossistêmico, e sabendo que esse padrão está diferente, a gente precisa agora se comportar de uma forma diferente. E esta forma diferente é, de fato, né, construir nas cidades as barreiras onde elas são necessárias. Então, onde a contenção aí, 41, nós não tínhamos, essas contenções do São Gonçalo, elas surgiram na década de 70, assim como o Muro da Mauá. Quer dizer, é uma memória do que a gente viu acontecer em 41, é uma proteção que nos ajudou muito agora em 24 e que ela precisa ser fortalecida. Se a gente quiser continuar empreendendo no Vale do São Gonçalo, que é onde está ali, né, o Vale do São Gonçalo e o Vale do Pelotas, no contexto urbano de Pelotas, compreende as nossas, a maior concentração de áreas baixas, de terrenos, né, baixos, planos e úmidos, e sujeitos ou à inundação ou a alagamento. Porque ou a água nos invade ou a água não consegue sair. Então, para aquele ambiente ali ser apto à construção, como é o que parece desejar e é como está desenhado o nosso plano diretor, a gente precisa conter melhor essa área e investir num sistema anti-alagamento robusto. E isso significa muito investimento, isso significa muito dinheiro, isso significa planejar muito, significa pensar muito. E a gente não vê assim no cenário perspectivas, né? Eu acho, né, e eu, Marcelo, né, de tudo que eu já acompanhei em Pelotas, nós deveríamos já ter na Câmara de Vereadores, isso de uma forma mais apartidária possível, mas deveríamos ter na Câmara de Vereadores uma espécie de comitê, conselho, algo que fosse permanente para que pudéssemos aconselhar os vereadores no sentido de o que melhor perspectiva para a cidade daqui para frente. E talvez no Executivo a mesma coisa. Se não está no Legislativo essa missão, então que esteja no Executivo algum também tipo de conselho, algum tipo de comitê, algum tipo de consulta permanente que permitisse ali informar, né, ao prefeito, aos secretários, que melhor posição tomar daqui para frente, porque não é possível que a gente continue nesta falta, né, de ação, né, ou preocupação parece que existe, mas a ação ela não alcança o tamanho desta preocupação. Então, é desafiador aí o nosso
0: futuro. E aí depois tem que agir em cima de decretos emergenciais.
1: Não funciona. Agir,
0: não exatamente, funciona. Né? Aí tem não que funciona. Agir na hora que acontecem as coisas.
1: E aí a gente, cria um espírito muito ruim. Né? E eu percebo isso na atual gestão. Né? A gente cria um... parece que assim, é uma animosidade com o setor produtivo.
0: Sim.
1: Desnecessária, porque há uma reação como se o setor produtivo fosse culpado, e não se trata disso, porque de todos os empreendimentos que eu já reclamei, né, que eu, entre aspas, né, que eu já apontei como sendo assim, um empreendimento num lugar que é perigoso, o culpado não é o empreendedor, porque ele não está ali de forma ilegal. Ele foi autorizado, claro, ele foi licenciado, claro. Ele apresentou, né, o seu projeto construtivo. Ele se estabeleceu lá com a anuência do município. Então, na prática, né, o que o município vinha fazendo até então era licenciando tudo. E agora, de alguma forma ou outra, tenta evitar esse licenciar tudo. Mas o problema é que falta o critério. E aí, para mim, este critério ele deveria estar no nosso plano de cidade, que é no plano diretor. Tudo converge para o plano diretor. Então, é o que deveria orientar, no momento lá do secretário de qualidade ambiental, né, ou qualquer outra secretaria na qual um projeto construtivo vá passar, ele deveria se basear nos critérios da que cidade. São estabelecidos no plano diretor.
0: É como o senhor
1: disse. Então, eu tenho mais segurança para licenciar ali. Ah.
0: Não se caracteriza como uma decisão pessoal de governo.
1: Exatamente. É. E hoje a coisa parece que é assim. É. Né? Não, olha, isso é perigoso, então eu não vou licenciar. Mas acontece que não se estabelece, não se apresenta nenhuma diretriz para este empreendimento.
0: Sim, sim, sim. Depois a gente vai responder aqui, né? Nós estamos recebendo aqui. Não, é um contato, que eu acho que o seu contato, né? Eu acho que é para esse assunto. Professor Marcelo, como o senhor diz, o rádio é tão bom, né? 9h15 já são 9h47. Já invadi 15 minutos do outro horário, né? Quero lhe agradecer.
1: Eu que agradeço. Eu tenho uma palestra, né? Que inclusive é do SANEP, organizado pelo SANEP.
0: Que é um simpósio que está acontecendo
1: isso,
0: hoje, né?
1: Sobre que é de educação ambiental, isso. Né? De organização do SANEP, uma iniciativa muito interessante, é a segunda edição, e eu tenho uma palestra agora no Parque Tecnológico ali às 11h20, então fiquem todos convidados aí a participar.
0: Quem quiser participar. Muito obrigado mais uma vez pela sua presença e certamente logo ali adiante estaremos conversando novamente.
1: Ótimo.
0: Estamos encerrando por aqui, Héctor. Héctor Zequir, muito obrigado pela parceria hoje, né?
2: Muito obrigado, foi um prazer. Sexta-feira
0: estaremos juntos.
2: Estarmos juntos de novo, isso. Ajudando. E estamos aí.
0: Vamos juntos. Leonir Bade, obrigado. Daniel Curso, Beatriz Alti, professor Marcelo Dutra, que encerrou conosco aqui. Amanhã, 7h, estamos de volta.
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1: Jesus, no Sermão da Montanha, apresentado por Mateus, dirigindo-se aos seus discípulos, deixa claro a sua postura em relação às verdades reveladas antes de sua vinda. Afirma: não penseis que vim abolir a lei e os profetas. Não vim para abolir, mas para dar-lhes pleno cumprimento. Em verdade, eu vos digo, antes que o céu e a terra deixem de existir, nenhuma só letra ou vírgula serão tirados da letra sem que tudo se cumpra. Portanto, quem desobedecer a um só desses mandamentos, por menor que seja, ensinar os outros a fazerem o mesmo, será considerado o menor no reino dos céus. Porém, quem os praticar e ensinar, será considerado grande no reino dos céus. Existe uma unidade nos mandamentos de Deus, tanto do Antigo Testamento como do Novo Testamento. Praticá-los, ensiná-los, significa ser considerado grande no reino dos céus. Mas, ao contrário, não praticá-los significa ser considerado o menor no reino dos céus. É feliz quem cumpre a lei do Senhor. Com a bênção do Deus misericordioso, o Pai, o Filho e o Espírito Santo. Amém.
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4: Olá, gente amiga! Hoje queria deixar um abraço muito especial para os nossos paroquianos aqui no Senhor Ressuscitado. Cada comunidade na sua luta, na sua construção do mundo melhor. Que Deus possa abençoá-los a todos. Um grande abraço!
5: E no último programa a gente viu aí o Paulo e o Silas sendo presos, né? Amarrados no fundo da prisão, portas trancadas, etc. Seguindo aí no capítulo 16 de Atos de Apóstolos, lá pelo versículo 25, vem a narrativa da soltura deles. À meia-noite, Paulo e Silas estavam orando e cantando hinos a Deus. Os outros prisioneiros os escutavam. De repente, houve um terremoto tão violento que sacudiu os alicerces do cárcere. Todas as portas se abriram e as correntes de todos se soltaram. O carcereiro acordou, viu as portas da prisão abertas, e pensando que os prisioneiros tivessem fugido, puxou a espada e estava para matar-se. Mas Paulo gritou com voz forte: não te faças mal algum, estamos todos aqui. Então o carcereiro pediu tochas, correu para dentro e, tremendo, caiu aos pés de Paulo e Silas. Conduzindo-os para fora, perguntou: senhores, que devo fazer para ser salvo? E Paulo e Silas responderam: crê no Senhor Jesus e será salvo, como também todos da tua casa. Então Paulo e Silas anunciaram a palavra do Senhor ao carcereiro e a todos da sua casa. E na mesma hora da noite, o carcereiro levou-os consigo para lavar as feridas causadas pelos açoites. E imediatamente foi batizado, junto com todos os seus familiares. Bom, de novo um texto bem forte, né? Bem firme, em que precisa ser bem entendido. Então, de fato, Paulo e Silas estão presos injustamente, e na prisão, como eles têm certeza absoluta do que eles estão pregando e da força do seu Senhor Jesus, eles estão entoando hinos e cânticos à meia-noite, conforme diz o texto. Então vamos lá, meia-noite significa escuridão, questão absoluta, eles estão dentro da cadeia, lugar de confusão, de prisioneiros, etc. Mas eles se mostram fora da escuridão. em vez de estar lá dormindo ou com medo, eles estão cantando hinos e glórias a seu Deus. E nesse momento, então, vem um grande terremoto, caem as algemas, os grilhões, as correntes de todos os presos e as portas se abrem. Então vamos entender, a palavra de Deus e o canto dos mártires, o canto dos prisioneiros, é tão forte que chega a abalar a estrutura do Império Romano. Na verdade, Lucas não está falando especificamente da prisãozinha do Paulo, está falando de algo muito maior, que é o testemunho de cristãos presos, torturados, de cristãos mártires, abala o Império Romano. A ponto de o carcereiro, ao ver as portas abertas, resolver então se matar, porque não cumpriu a sua missão de manter os prisioneiros presos. Mas antes que ele se mate, Paulo diz: nenhum de nós fugiu, estamos todos aqui, porque, na verdade, o nosso problema não é fugir, né? O nosso problema é mostrar as injustiças da sociedade romana, do Império Romano, e o que está fazendo com os mais simples e mais pobres. E a mensagem de Jesus, e é muito interessante, porque nesta visão, se eles tivessem fugido, a eficácia era menor. Como eles não fugiram, então ficaram firmes na sua fé, o carcereiro e toda a sua casa se converteram. O que significa isso? Que a igreja vai crescendo, crescendo e fazendo adeptos entre os romanos. Muito legal, né? E mais legal ainda a gente imaginar que, e aí então, o Paulo e o Silas não querem sair escondido como fugitivos, como ladrões, como quem está fazendo coisa errada. Não. Eles permanecem de cabeça erguida, cantando hinos a Deus. E como sempre, a gente tenta fazer uma leitura sobre a perspectiva de hoje. É muito importante que nós cristãos estejamos atentos à mensagem de Jesus hoje. Muitos têm se julgado aí mais católicos do que o Papa e têm se colocado, inclusive, contrário às orientações no que tange a uma igreja mais voltada para as questões e para os problemas sociais. Veja, a nossa oração é absolutamente inócua se ela fica restrita ao individualismo, ao consumismo, aquele Deus que só quer, que eu só quero para refazer e para fazer a igreja e o seu reino a minha imagem e semelhança. A oração é eficaz no momento em que ela abre o nosso coração para os outros, para aquilo que os mais frágeis precisam, para o compromisso que nós temos de cuidar uns dos outros. Pergunta: por que o carcereiro resolveu não se matar?
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1: 9:59. 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

4 minutos, 10 e 4, temperatura em Pelotas, nesse momento, 12 graus, e esse som tá legal aqui, mas vamos lá, eu acho que é a almofadinha aqui. 10 horas, 4 minutos, temperatura em Pelotas, 12 graus, tempo parcialmente nublado, acho que tá estourando meu áudio aí, Leonir, tem alguma coisa que não tá legal por aqui, é, eu acho que é o meu fone, depois eu vou ajustar. Rádio Som, vamos lá, temperatura para hoje, a máxima 17 graus. Isso mesmo, amanhã a temperatura oscilando entre 12 e 18, 2 milímetros de chuva à noite, com o céu variando entre sol e nuvens. Na sexta-feira, chuva, 17 milímetros, vai começar na noite de quinta, vai estender madrugada de sexta até o amanhecer de sexta-feira, a previsão de 17 milímetros. À tarde da sexta-feira teremos sol e nuvens.

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0: Sempre bem temperadas com os melhores flashbacks de todos os tempos. Hoje é quarta-feira, tempero leve. O som completo fica por conta das românticas do sofá. Na operação de rádio comigo, Leonir Bade da Silva. 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
0: Abastecido, carregado, taxiando e decolando o Boeing do Futebol Online com as manchetes de hoje. Logo mais no Bento Freitas, 7:30 da noite, tem clássico Brafá. Brasil classificadíssimo com força máxima é o favorito para vencer o confronto. Farroupilha vem resistindo, somando pontos e ainda está vivo na briga por uma classificação. O Baguá, jogo paralelo também dos clássicos, ficou pra domingo. Você confere também a análise pelo técnico Bruno Coelho. O empate no último jogo contra o Guarani, que judiaria, foi tomar um 53 na confusão, tava mal o Guarani. Também sobre a equipe adversária, como o Farroupilha analisa o Brasil e a evolução do time na competição. Pelo futebol geral, você confere os outros jogos da Copa Federação Gaúcha de Futebol. Amanhã tem jogo na Vila Olímpica, lá em Gramado. Domingo também tem mais dois nas Castanheiras e o outro em Bagé. Veranópolis anuncia o segundo reforço para a divisão de acesso. Conselheiro Clécio Santos promete um investimento gigantesco no patrimônio imobiliário do Pelotas, que vai não só balançar o Lobão, mas vai impactar na cidade de Pelotas também. E muito mais a partir de agora na embalada interativa, informativa e hoje muito mais leve e romântica edição do Futebol Online, porque você sabe, o tempero é delas, as românticas do sofá.

0: Acho que tem só um pontinho no meu microfone, eu acho, Leonir. Se der um pontinho aí no meu microfone, acho que vai ficar. Eu já estourei aqui o meu áudio aqui, ó. Tô no máximo. Ah, agora acho que sim, agora sim, agora. Beleza. Olha só, vamos tirar o fundo aí que eu tenho uma notícia. Eu recebi agora pela manhã uma notícia do Pelotas. O pessoal queria saber do Pelotas. Pois bem, não é segredo de justiça nem nada. Aliás, falando em segredo de justiça, o escritório de Santa Maria está pedindo documentos e até agora nada, nem o plano novo de recuperação judicial. Já daqui a pouco eu falo. Estou em contato aqui, recebi material. É, nada, nada, nada, nada. Não está andando ainda o plano de recuperação judicial. Está complexa a coisa aí. Mas depois eu vou explicar por quê, porque eu tenho documentação. Eu não estou inventando nada, até porque eu não me presto para isso, né? Mas aqui eu também dou informação, né? Eu não douro pílula e falo como é que tem que ser a coisa. Então, não está bem clara essa evolução aí, mas a gente vai falar disso daqui a pouco. Sobre o Pelotas, que eu posso adiantar para vocês, que ontem eu tive contato com conselheiros do Pelotas, né? E um texto que não é segredo, mas ele está compartilhado dentro do grupo do Conselho do Pelotas. Uma manifestação, porque ontem a gente perguntava do conselheiro Clécio Santos, e a gente não tem tido uma definição sobre isso. É, o projeto está encaminhado, o projeto está praticamente sendo ajustado nas formatações finais para ser apresentado o Pelotas. O conselheiro Clécio Santos vai à Copa do Mundo, alguns jogos aí, vai tirar uns dias, umas férias aí do trabalho dele, que ele trabalha em Brasília, tem uma atividade lá. E na volta, ainda com a data a ser definida, ele vai apresentar o projeto. E olha a frase. Não será um projeto apenas que vai motivar e estruturar o Pelotas. Vai impactar, inclusive, a cidade de Pelotas. Esta é a frase do texto do conselheiro Clécio Santos. Estou dando exclusividade para vocês aqui, né? Quem não tem acesso ao conselho, eu tive acesso com pessoas do conselho. E o texto é esse aí, que é um projeto que vem para, inclusive, é de ordem imobiliária. Aquele negócio de SAF do Pelotas que vai vender, não, o Pelotas não vai vender nada. É um projeto de empreendimento, investimento, evidentemente, que vai ser gestado por pessoas que provavelmente vão organizar. O Pelotas continuará sendo do Pelotas, tá? Ninguém vai vender nada, mas é evidente que o objetivo é explorar na ideia central aquilo que eu já tenho dito para vocês, que muitos de nós conheceram. Lá nos anos 80, quando a Boca do Lobo era pujante, pulsante economicamente, a noite de Pelotas efetivamente era ali e dali para alguns lugares, a economia da Boca do Lobo era muito forte e agregava recursos para o Pelotas. E mais ou menos esse é o caminho do que vai ser apresentado aí do projeto futuro do Clécio Santos para o Pelotas. Um projeto de ordem imobiliária, olha as palavras que eu li, gigantesco, e que vai impactar não só o clube, mas a cidade. O que vem aí? Pois é. Bom, eu sei que ele teve reuniões semana passada, falei com o conselheiro Clécio Santos. Não sei se tem a ver, mas como não foi secreto, até porque ele postou na sua rede social, ele estava em reunião com empresários chineses, né? Agora é por minha conta, isso é palpite, isso não é informação. Os chineses estão fazendo prédios aí em horas, 24, 30 horas, estão fazendo um prédio lá na China, não sei se é isso aí, mas não sei nem se tem a ver. Mas como o projeto imobiliário vem para impactar, segundo ali a forma da frase colocada, é gigantesco e vai impactar não só o clube, mas também vai impactar na cidade, né? E é um aporte para investimento imobiliário. Por quê? É simples de pensar. Vou te dar um exemplo bem prático. Hoje na Boca do Lobo, tu tem há quantos anos tem a churrascaria Lobão? 40, se não me engano. Hã? Como é que a churrascaria Lobão consegue ali se formatar, tem a sua receita, inclusive muitas vezes ajudando o Pelotas, e consegue ter o seu ganho? Porque é um projeto que está bem assentado na Boca do Lobo. Aquele posto de gasolina da Gonçalves Chaves, ele começou ali por 2000 e pouco, não me lembro bem exatamente a data, que inclusive gerou recursos para o Pelotas construir a arquibancada da Amarante. aquele posto da Gonçalves Chaves ali, da Avenida Gonçalves, aquele posto foi o posto que construiu a arquibancada, aquela verba, aquela negociação da Amarante. E aquele posto ficou com prazo, acho que na época 20 anos, depois acho que já renovaram o contrato. Ou seja, tem uma outra esquina ali que também afere receita, lucratividade para o Pelotas, certo? Pois bem, a Galeteria Lobão foi revitalizada. Está funcionando de novo um ponto que sempre foi forte. Tinha o posto do Guga que saiu dali e me parece, segundo informações que eu já colhi de pessoas do clube, ali pode surgir um dos empreendimentos imobiliários futuros do Pelotas, desse projeto que vem aí. Então, se o Pelotas tem, pelo menos, ou já teve, quatro esquinas fortes, trabalhando e pulsando, organizadas, o que que falta, então, para melhorar o aporte dos demais? Tem o próprio Shopping Lobão ali, que tem um abastecimento de algumas receitas de comércios que tem ali, alguns comércios bem variados ali também, é algum dinheiro que entra. Ou seja, se organizar o patrimônio da Boca do Lobo, em termos imobiliários, tem de onde tirar receita. Não tem? Então tá. Bom, aí, há uns anos atrás, vejam que aquilo ali é tão pulsante que até o projeto do Lagueto, do presidente Gilmar, que depois não saiu aquele do hotel, aí havia um projeto de construção imobiliária, que também não andou, mas... O próprio Bob está ali no pórtico do Pelotas, na frente do Pelotas, está o Bob andando, dando receita e funciona. Ou seja, a Boca do Lobo é viável. Basta organizar o empreendimento, ver o que, que precisa estruturar, o que, que tem que fazer de reforma interna nas estruturas da Gonçalves Chaves, da própria doutora Amarante. E essas palavras que eu li, tive acesso com conselheiros do clube, e por isso que eu disse que não é secreto, é interno. Mas não é secreto. Se fosse secreto, não estava publicizado num grupo de conselheiros, né? O texto do Clécio Santos sobre isso, tá? Um projeto gigantesco que vai impactar no clube e na cidade. O que é? Não sabemos. Saberemos quando? Quando o conselheiro Clécio voltar aí, que ele vai fazer um tempo para umas férias, vai à Copa do Mundo, vai assistir alguns jogos, ele disse ali, e volta. Tá, então, e falta só algum ajuste de projetos. Essa é a notícia do Pelotas de hoje, que para mim é a mais importante do momento. O que, que vai acontecer, não sei. Como é que vai ser gestado, não sei. Mas a intenção é fazer um aporte, é revitalizar o imobiliário e fazer com que o verdadeiro patrimônio do Pelotas seja gerador de receitas. E aí, para dentro do clube, fazer futebol, as melhorias e tal. Uma pessoa do conselho, há um tempo atrás, que eu conversava, uma pessoa das mais antigas do conselho, me dizia assim, há um tempo atrás, economicamente aquela região ali perdeu aquele mesmo potencial dos anos 80. E o Pelotas parou de cuidar disso naquela ocasião, se descuidou, enfim, faltou dinheiro, investimento, enfim, errou naquele ali. E não conseguiu manter mais aquela regularidade de aluguéis que o Pelotas tinha, que era uma fonte forte do Pelotas. Eu vi dos anos 80, quem viu dos anos 80, bom, o cara não saía, sabe onde é que era o Facebook do Pelotas ali, o Instagram? Era ali. Ali tu encontrava todo mundo no Beco 1, no Beco 2, no Rainbow, não sei aonde, no Chaplin, no Bom Garfo, na Lobão. Tu andava ali, era barzinho que não parava mais, o Cais Entre Nós, era tudo ali. Veja Vídeo, Tabacaria Star 4, Vinícius Bar e Restaurante, era tudo ali. Tudo, Satolep, era tudo ali. A noite era ali. Dali tu saía para Leiga, saía para o Verdesanos, ia lá para a Danceteria Avenida, enfim. Mas era ali, o foco era ali. Então ali pulsava o dinheiro. Exatamente. Não, posso ler, já estou falando aqui. Posso ler, posso ler. Posso ler sem compromisso. Pelo menos a síntese. Estou falando com o pessoal aqui em off. Não, não, não, claro que não. Claro. Sim. É, por isso que eu disse que eu estou falando com conselheiros aqui. Agora tem mais um falando comigo aqui. Então o que eu quero trazer para o Pelotas, que ontem até o pessoal perguntava do Pelotas, a gente também não tem notícia. Eu digo, não tem notícia do Pelotas, a não ser que está com 14 jogadores contratados e que o Paulo Henrique Marques, eu falei aqui, falei com o doutor Tavares, é o treinador pretendido pelo Pelotas, mas o tempo está passando, o São Luís Juiz está crescendo e tu não sabe quando é que vai se apresentar o Paulo Henrique Marques. Quanto mais o São Luís andar... No sentido assim, ó, é só uma questão de colocação verbal, né? é pior Pelotas, né? Porque aí o São Luís avança e o Paulo Henrique Marques não consegue chegar em tempo do Pelotas começar a trabalhar. Não quer dizer que vai ser, o Pelotas, não quer dizer que o Pelotas vai secar o São Luís, mas tem que andar, né? E o Pelotas tem que começar a trabalhar com esse grupo aí. Então, essa realidade do Pelotas que eu estou trazendo aqui é porque ontem, no programa, alguns torcedores perguntavam do Pelotas, não tem notícia do Pelotas? Tem. Tem, mas eu precisava das fontes, eu precisava do material, não vou criar notícia onde não tem, né? Então, ontem eu consegui conversar com alguns conselheiros, me passaram esse material, e a explicação é essa do porquê que ainda está demorando a apresentação do projeto aí do Pelotas, tá? Isso é só para introduzir. Então, se vem aí esse investimento, o que que vem do investimento, nós não sabemos. Inclusive, até a garantia, eu recebi o texto, né? De qualquer forma, quero agradecer a oportunidade de ajudar a base. Essa experiência dele aqui, o Clécio Santos, fez enxergar ainda mais de perto que com um pouco de gestão, seriedade, pessoas certas nos lugares certos, a diferença já começa a aparecer. Palavras do conselheiro, tá? Eu digo com muita tranquilidade, diz aqui o conselheiro Clécio Santos, tenho certeza de que este projeto tem tudo para encher de orgulho a nação orocerulha. Nos próximos dias vou estar nos Estados Unidos para descansar um pouco, assistir alguns jogos da Copa e cumprir novas agendas em Miami. Na volta, conforme combinado na última reunião do Conselho, apresentarei oficialmente a proposta. Não estamos falando de promessa vazia. Estamos falando de um projeto sustentável, com recursos, planejamento e um investimento imobiliário gigante. Olha aí que eu falei. Capaz de impactar não apenas o Esporte Clube Pelotas, mas também a cidade. Vamos aguardar para ver o que vem. Se não andar, vamos cobrar também. A régua que vale para um lado, vale para outro. Aqui comigo não tem. É a mesma régua. O trabalho é sério, é imparcial, portanto. Mas vamos a ver, vamos aguardar para ver, né? E não tem nada de SAF aqui. Não está falando nada de SAF aqui, tá? Está falando de um investimento imobiliário onde alguém vai gestar esse movimento. Evidente que alguém que vai investir vai querer aferir retorno. No concreto, no concreto. E aí, o Pelotas poderá, talvez, criar dividendos futuros, né? Está investindo na base, daqui a pouco vai entrar recurso para o futebol, enfim, é um processo. E a gente tem que aguardar agora para ver, né? Por enquanto, está na teoria, está na palavra, está na resenha do texto, mas vamos aguardar para ver. Então, se isso tudo vier, e se isso tudo acontecer, realmente pode ser uma mudança importante para o clube, né? Então, essa é a questão do Pelotas no momento. Ao que a gente tem de informação, que eu tenho trazido para vocês aqui, quando eu trago uma informação mais ampla, mais profunda, para a gente poder... Porque não adianta ficar... O Pelotas não tem novidade. O Pelotas está esperando para trabalhar com o Paulo Henrique Marques. Está esperando aí, já tem 14 jogadores acertados com o Pelotas. E o projeto esse do Clécio Santos, que está para ser apresentado agora... Talvez no final do mês, aí depois de alguns jogos da Copa, como ele disse, que vai viajar, vai fazer alguns jogos, tem um compromisso nos Estados Unidos e volta, né? Então, essa é a notícia do Pelotas para começar o programa de hoje, trazendo para o torcedor do Lobão alguma novidade. Viu, seu Eduardo Lobão, aí o pessoal que perguntou, tio Pelotas, o Pelotas tá aí, ó. É o que a gente tem no momento. Por enquanto, é só expectativa. 10h25, a gente segue nas românticas do sofá, aqui no Futebol Online.
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0: Isso pra você no início do programa, já deu calor aí, legal. Comigo é o seguinte, pai, eu já boto no 22 e mesmo assim tá calor aqui dentro. Olha só, e o Walter, hein? É, o Walter foi pra Aquidauanense. Walter, que deixou o Farroupilha porque ia cuidar da família, se apresentou lá no Aquidauanense. Ele já teve lá, né? O Walter já teve lá. Aí, tá bem mais magro que ele tava aqui pelo Walter. Tô vendo a imagem dele aqui, bem mais magro do que ele tava aqui, né? Já tá bem mais em forma o Walter. Aqui é o seguinte, ele veio, aí tinha aquele drama da família, da esposa, né? Mas se tinha aí uma informação de que ele poderia estar sendo negociado para um outro clube, né? Olha, é difícil justificar. Se foi migué do Walter ou não, aí não dá pra julgar, né? Que a gente sabe que ele não ficou argumentando família. Verdadeiramente tem a esposa que estava grávida e ele foi embora. Voltou para o clube que ele já trabalhou. Aquidauanense. É difícil. Aquidauanense. É complicado aí o Aquidauanense. Até vou seguir aqui o Aquidauanense. Vai jogar lá com o time do Clairton na terceira rodada agora pelo Campeonato do Mato Grosso, né? É. Yeah. A espera acabou, o atacante Walter é o novo reforço do azulão da Princesa para a temporada. Ele se junta ao nosso elenco com a única missão, colocar o Aquidauanense no lugar onde ele merece estar. Só faltou parafrasear aqui, né? De onde não deveria ter saído. A experiência, gols e muita garra rumo ao acesso. O nosso objetivo é claro, juntos vamos lutar por essa vaga na Série A. Seja bem-vindo, Walter, a torcida... já está com você, tá? Então, Walter, deixa eu ver um áudio dele aqui, ó, bruxo. O áudio do Walter aqui. Olha aqui, ele tá no Aquidauanense. Vamos liberar um pouquinho, ó. Vamos ver.
1: É subir esse time, não é pra ter caído, aconteceu, mas agora pensar em subir, tem tudo aí pra dar certo, em nome de Jesus. E eu espero, com a ajuda de vocês...
2: Estamos aqui, aqui da ONA, aqui no estado do Noroeste, recebendo o nosso centroavante que veio abrilhantar o azulão da Princesa do Sul. O torcedor aqui da Vanessa, Anastasiano e de toda a região, nesse momento, estamos recebendo o Walter. Seja bem-vindo ao Azulão da Princesa, Walter.
0: Vestiu a camisa do clube.
1: Estou muito feliz pelo convite, vestir esse manto aqui, o Azulão, muito focado. Em nome de Jesus, a gente conseguir aquilo que a gente quer, o acesso. E aí, buscar ser campeão. Porque o time vem muito forte, vem trabalhando forte para conseguir aquilo que a gente quer. É subir esse time, não é para ter caído, aconteceu, mas agora é pensar em subir, tem tudo aí para dar certo, em nome de Jesus. E eu espero, com a ajuda de vocês.
0: Tá aí.
2: Estamos aqui. Seu
0: Walter, então, sendo apresentado no Aquidauanense. É no Mato Grosso, né, cara? Não tenho certeza aqui também, não vou inventar região que não sei, mas vamos lá, o que é o Aquidauanense? Vamos ver aqui. Aquidauanense é Orgulho do Pantanal, é, Mato Grosso do Sul, isso aí. Então tá lá o Walter no Mato Grosso do Sul, vai jogar futebol, né? Sorte ao Walter, né? Mas se era só o problema da família, talvez o contrato e o tempo de jogar lá é maior que o daqui. O Farroupilha era só a copinha, mas tinha a terceirona também, né? Tinha a terceirona também no calendário. Mas são opções aí que a gente depois vai avaliar. Então, o Walter também, nesse começo de programa, notícia pra você que já circulava aí alguns dias. O Walter já está acertado com o Aquidauanense no Mato Grosso do Sul. 10h30, primeiro intervalo. Olha, tá só começando o futebol online. Daqui a pouco tem tudo sobre o clássico Brafar. Quem é o favorito pro clássico Brafar, hein? Farroupilha ou Brasil? Aposta num placar? Manda pra cá que a gente leva pro ar em seguidinha, com muito mais até 1 da tarde.
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4: 10h31.
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Tá legal, 10 horas 37 minutos, 10h37. Clássica dos anos 80, Mr. Broke Wings Long. Lembra essa? A longa versão, essa aí, né? A versão mais longa de Broke Wings. Um clássico das românticas do sofá nos anos 80, aqui no Futebol Online.

0: 99-02-3414, 99-02-3414, interatividade por aqui também. Mensagem no YouTube também chegando. Alguma coisa ainda de ontem? O pessoal manda às vezes no finalzinho do programa, não consigo ler, né? Mas meu querido Luiz Fernando Pelotinhas, o Siqueira, manda pra mim aqui, pra gente compartilhar, né? Várias editorias jornalísticas pelo país. E as efemérides do dia de hoje. Dia da artilharia. Será que é só do bélico ou terá no campo também? Pois é. Dia de Portugal, dia de Camões e das comunidades portuguesas. Alô, Patrícios, hein? Olha aí, ora pois. Olha aí, então, ó. O dia, dia de Portugal, dia de Camões, dia das comunidades portuguesas, né? Tá aí, então, nas efemérides pra gente. Meu querido Wellington Timóteo mandando seu recado de bom dia. Tá feia a coisa, professor, diz ele aqui pra mim. Não tá fácil, bruxo. Tu conhece o bastidor, né? É verdade. A vida tem um jeito sábio de ensinar. Tira, muda, vira tudo de cabeça para baixo, mas sempre entrega um novo amanhecer cheio de recomeço. Grande Timóteo, obrigado pela mensagem. Valeu, querido. É isso aí. Ah, não tá fácil. Não tá, escatão. Vamos lá, daqui a pouco a gente vai falar disso aqui. Cássio Curz e a família ligados conosco lá no Fragata. Obrigado pelo carinho. Nilson da Garra Chavante. Ali, uma foto antiga aqui, o Nilson. Essa foto de quando é? É uma foto ou é um fake? O Nilson, Rogério Zimmermann. Ah, não, isso aqui, essa foto é antiga, né? É, faz tempo. Foi na esquina da Neto ali, ó. É verdade. Abraço, Nilson. Meu querido Mauro Ávila, aqui no centro. Eu tô brigando com a música, Leonir, um pouquinho. Não sei se é o áudio da trilha ou se é o meu áudio de retorno, mas é só um pouquinho aí, um pontinho menos. Obrigado. Mauro Ávila, bom dia, Beto. Abençoada quarta-feira a todos nós. Bora tocando aí junto. Ontem ele mandou pra mim da Associação Fragata, né? Deixa eu ver o que ele mandou pra mim aqui, né? Os resultados do fim de semana, sexta rodada. No último dia 6, Zé do Verde 5, União Fragata 0. Lá no campo do Liberal e no campo da Coab, aliás, no campo do Liberal também, o Liberal 1, São Geraldo 0. No sábado, ainda no campo da Coab Fragata, Verona 10-0 no Ferro Futebol Clube. Esse Ferro aí tá tomando ferro, literalmente, hein? E no segundo jogo, lá no campo da Coab Fragata, o Brasão 3 e o Rainha 0. A próxima rodada terá no próximo final de semana no campo do Liberal. 1:30 PM, com tolerância e mais multa, se houver atraso. São Geraldo e Verona. Também no segundo jogo da tarde, no campo do Liberal, teremos Rainha e Liberal. E ainda, também, lá no campo da Coab Fragata, no final de semana, o primeiro jogo será União Fragata e Brasão. E o segundo jogo, Ferro Futebol Clube e o Zé do Verde. Tá legal aí o pessoal. Obrigado aqui ao Mauro Ávila, lá na Associação Fragata. Segue na trilha, que eu sigo na interatividade do futebol online.
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0: Tá legal, Slave to Love, na clássica dos anos 80. Até é pra você, né, escravo do amor, lá no 96 Semanas de Amor. O Carlos Roni Feijó com a gente também ligado. Obrigado pelo carinho na Coab Tablada. Marcos Ferreira lá em Pedro Osório. Antes da seleção, Botafogo já era hexa. Largou na frente, eu ainda botei isso aí. Ontem eu botei essa matéria aí, né? Botafogo recebeu o sexto transfer ban da FIFA, né? Que barbaridade, tio. E aí os caras só falam em... Acho que tá ruim o áudio aí, Leonir. Tá picado esse arquivo, acho que corrompeu. Nós vamos ter que trocar a trilha aí, por favor. Eu tô ligado aqui, já percebi no retorno que tá picando o som. Aí, obrigado, irmão. E é, o Botafogo sexto transfer ban, né? E só 10 milhões lá no Botafogo. Eu não entendo mais nada. É uma magia que eu não conheço. O Luiz Rodrigues lá em Bagé. Bom dia, Beto. Muito triste e preocupante com a atual situação do Guarani. Desmanche total antes do Baguá, com a saída de 5 jogadores essa semana. Matheus Guimarães, o Silas, o Tony Júnior, o Pedro Henrique e o goleiro Jean Carlos. Com essa desmobilização, corremos o risco de sofrer uma goleada no Baguá, concordo. O Guarani corre o risco de tomar uma goleada no Baguá. É, ontem eu vi a matéria aí, né? O pessoal saindo aí do Guarani, né? Deixa eu ver aqui, ó. Quando começa assim, olha aqui, ó, eu disse pra você, tira o fundo aí, Leonir, um pouquinho pra gente conseguir ampliar aqui a resenha. Eu disse pra você o seguinte, né? Eu não sei aqui no Brasil como é que vai ser também esse papo aí de saída de jogador ou de chegada de jogador. Porque depois da desclassificação da Série B, da Série D, o discurso do Brasil é que tem que mudar internamente. Tem jogador que tem que, pra vir pra cá, tem que jogar com aquela coisa da alma chavante, aquele negócio que eles falam ali, tudo bem, já entenderam. Tipo, garra, pegada, disposição, tem que estar afim de jogar. Quer dizer, alguém não tá afim? Ou foi identificado? Tem jogador saindo, o Yuri Tan, que saiu depois do jogo, disse, pois é, não sei, vou ver meu contrato, eu não sei se eu vou ficar, eu não sei como é que ficou a questão do Yuri Tan, que ninguém explicou mais nada, porque não tem um diretor de futebol que fale, então tu não sabe se foi resolvido o Yuri Tan ou não, não tem nenhuma notícia sobre o Yuri Tan. Isso aí ficou um buraco aí nessa manifestação do jogador. Poderia ser cabeça quente, mas quando tu já pensa em sair, que tu não tá mais afim de ficar. E até porque o momento desmobiliza. Expliquei pra vocês ontem o que acontece nessas horas. Tu vem pra Série C, tu vem pra um patamar melhor, tu vem pensando em classificar, tu vem com um projeto que vender o sonho de que vamos chegar na Série C. Bom, então, vamos pra Série C. E aí tu não vai pra Série C, tu não vai nem pra segunda fase. Dá uma brochura geral isso aí. E aí desaba um chorando, desaba o outro chorando. Aí vem o treinador, já dá uma pancada geral, que tem que ter mudança interna, porque o grupo que tem que trazer. O Emerson deu uma entrevista lá na live do clube. Pois é, vamos pensar. Ele não disse que vai, mas já deixou nas entrelinhas que vai trazer. E aí tu já começa a ter que olhar para o lado, né? Será que eu fico ou não fico? Para onde eu vou? Então, o que está acontecendo com o Guarani não quer dizer que vai acontecer igual, para aí, não é isso? Mas pode acontecer aqui. Então essa realidade aí, daqui a pouco, também tem que estar de olho, né? O efeito Guarani pode acontecer. Inclusive anunciaram aí o Pepeto, lembra do Pepeto? O Pepeto é o jogador que estava no Santa Maria, jogou contra o Pelotas, naquele jogo que o Pelotas saiu perdendo 2-0 para o Santa Maria, já ia entregar os tacos ali. Aí o Pelotas empatou com aquele meia que só entrava 15 minutos, que eles trouxeram aí que só jogava um tempo, uma parte do tempo. Empatou o jogo e esse Pepeto meteu uma por cima no segundo tempo, quase fez um terceiro gol. Tá vindo, trabalhou acho com o Alessandro Telles, não sei, no Santa Maria. Contrataram o Pepeto aqui, né? Mas tem dispensas aí, saíram vários jogadores aí também, a gente ouviu essa notícia, né? Então, lá em Bagé a coisa não tá fácil, tá piorando. Sim, o risco de um, Luiz, o risco de uma goleada é se desmobilizar. É aquela história, quem tá pode ajudar, pode. Mas aí que tá, vai ter que dar o que não deu ainda, né? Se fosse bom, tava titular. Esse rapaz, o Tony Júnior, lá do Guarani, ele já tinha ido embora a pedido do Gelson. Mas o Guarani não tinha rescindido com ele. Aí o Tato disse aqui, trouxemos de volta. Pois é, ficou meio... Tudo bem, não rescindiu, talvez, porque é questão de contrato, grana. Ou o Gelson já estava para cair também, né? E o Tony Júnior, pelo que eu entendi, era plano do Guarani de ficar com ele. Mas agora está saindo aí, pela tua informação, né? Goleiro Jean Carlos, bom goleiro, está saindo. É aquilo que eu disse para vocês, é a brochura que acontece depois de uma eliminação. O Guarani, nesse momento, não tem mais calendário a não ser tentar lutar por alguma coisa de Copa Federação. Qual é a chance do Guarani? É vencer o Baguá? Ir para 5 pontos, o Farroupilha não ganhar do Brasil e ele entrar no G2. Se o Farroupilha não ganha do Brasil, fica com 4 pontos no empate, por exemplo, tá? Porque o Farroupilha está sustentando resultados importantes, aí estava ganhando do Guarani. Vamos, teoria. O Farroupilha não ganha o clássico, fica com 3 ou 4 pontos. O Bagé confronto direto com o Guarani. Se o Guarani ganha o clássico, o Guarani vai para 5 pontos, aí tem que ver com o Bagé como é que fica. Uma vitória igual, 2 empates iguais, o Bagé ficaria com 2 derrotas como tem o Guarani. Dependendo do placar lá, se for 1-0, o Guarani vai para 2 marcados, o Bagé com 3 marcados, já complicou. É, ainda pelo critério, o Bagé não sairia do G2. O critério do Bagé... Nesse momento é saldo 0, teria que ter saldo -1 se perder 1-0. ficaria com 4 tomados. E aí, o Guarani teria que fazer uns 2-0 lá, pelo menos, né? E ainda tem que ter a questão de critério de cartão e tal. O Guarani ainda está vivo para uma classificação matematicamente, mas não depende só dele. Depende do Farroupilha, por exemplo, não ganhar do Brasil não vencer ou empatar ou perder o Brasil. Se o Farroupilha fizer um resultado melhor, o Guarani não adianta. Mas ainda assim, hein? Nesse momento, olhando a tabela e na expectativa do Brafar, dependendo do resultado de hoje, o Guarani ainda chega vivo para brigar por uma vaga. Mas vai ter que fazer um saldinho. Ah, e a última rodada, deixa eu ver onde é que o Guarani vai jogar. Com o Brasil lá em Bagé. É complicado, é o caroço aí, né? É caroço. Aí é confronto direto também, se o Guarani vencer e o Farroupilha não vencer. E ainda assim o Guarani teria que fazer com o Brasil. É, aí tem que ver como é que... Quem é esse Brasil que vai jogar hoje também, né? Pra mim é o favoritaço hoje do clássico, é o Brasil. Brasil favorito, só não sei de quanto vai ser o jogo. Quem sabe 3-0 pro Brasil hoje no Farroupilha, hein? Tu quer apostar comigo ou não? Goleada do Brasil hoje no Farroupilha? Dá pra apostar uma goleada ou não? Farroupilha nesse momento sofreu 3 gols na competição, né? Tá junto com o Bagé e melhor que o Guarani. Uma das razões que o Bruno Coelho vai explicar daqui a pouco, vocês vão ouvir aqui, é exatamente o processo defensivo do Farroupilha. E do lado do Brasil, é o Brasil que não conseguia fazer gol na Série D quando enfrentava equipes que marcavam muito, né? Exemplo, São José, que é a equipe gaúcha do tamanho aqui do Brasil, dessa turma nossa aqui. O Brasil não conseguiu ganhar do São José, bastou marcar o Brasil, já ficou difícil de fazer gol. Então hoje também é uma perspectiva para o clássico. Então se a gente olhar assim, ó, grosseiramente, só o Brasil está garantido na outra fase, só o Brasil está classificado com 10 pontos. E ainda poderia, se houver duas vitórias do Bagé, por exemplo, poderia duas derrotas do Brasil, por exemplo, o Bagé poderia terminar em primeiro. Né? Mas aí é difícil. Então o Brasil está garantido, está classificado, 10 pontos. Vai jogar cumprindo aquilo que ainda é a tabela. E agora a gente tem que aguardar para ver que Brasil vai para campo, né? Vai com 2 centroavantes, vai com 1 meia, vai com 2 meias, vai sem centroavante, vai com laterais avançados, vai com extrema, não vai com extrema, vai com 3 zagueiros, vai mudar o sistema. Até agora o sistema não tá dando certo. Porque o Bagé foi 1-1. Mesmo com o time alternativo, mas é o mesmo grupo, vai e vem o mesmo grupo. Aí tu já não ganha lá do Azures, quase tomou 3 do Azures, conseguiu empatar no finalzinho. Blumenau também foi um terror para jogar com o Blumenau aqui, então o Brasil não vem conseguindo vencer, né? Nos últimos jogos aí com o comando do Laércio Aquino. E hoje é uma prova importante, porque Farroupilha tá motivado, Farroupilha tá focado, é um grupo simples, mas tá determinado. Estava conseguindo uma importância. Pena que não ganhou do Guarani. Ah, o Guarani não tem quase nada a fazer, só complicou o Farroupilha, né? Para ser justo aqui com a análise, aqui eu não vou com simpatia, vou com análise. O Guarani podia ter entregue os tacos ali, beleza, o Farroupilha já ganhava o jogo, tinha mais 2 pontinhos, já está com 5, brigando vivo na segunda vaga, né? Então, judiaria aí foi o crime que o Guarani fez aí, empatar no final. 53 minutos, ainda deu uma confusão, depois ali fora, então... Essas coisas que não melhoram. Então essa realidade hoje do clássico, ela tem uma importância muito grande, inclusive para o resultado paralelo da expectativa do Guarani. Se o Farroupilha não vencer hoje, basta empatar, o Guarani chega vivo na última rodada, tendo que ganhar do Bagé, vai para 5 pontos, e o último jogo é Guarani-Brasil lá no Estrela d'Alva. Mas aí vai depender do Bagé com o próprio Farroupilha, né? Farroupilha e Bagé, Guarani e Brasil. Farroupilha jogaria na Boca do Lobo na próxima semana com o Bagé 3 da tarde e o Brasil na próxima semana terminaria a primeira fase com o Guarani, Guarani e Brasil. Se o Guarani vencer o clássico e o Farroupilha não vencer o Brasil, não somar mais pontos, o Bagé chega vivo na última rodada. Aliás, o Guarani, perdão. E o Bagé também, né? E o Bagé também, porque chegaria com 5 pontos. Se o Farroupilha vencer, chegaria com 5. Se perder, fica com 3. Se empatar, fica com 4. E o Bagé depende só dele para brigar na segunda vaga também. É, podem chegar vivos aí o Bagé, aliás, o Guarani e o Farroupilha podem chegar vivos na última rodada. Dependendo de resultados, ainda podem chegar vivos. Então, está em aberta ainda essa chave 2 aqui, a chave B, na projeção matemática, mas, repito, dependendo dessa balança de resultados aí para ver quem vai conseguir a segunda vaga no G2 da Copa Federação Gaúcha de Futebol. 10h53, hoje é dia delas, românticas do sofá.
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legal pra você, românticas do sofá, do toque na quarta-feira. Isso aí pra você, né? Nas mensagens por aqui, Marcelo Andrade. Bom dia, Beto. Descobri um novo investimento do Lobo. Segue abaixo as fotos. Lobo também fechou uma parceria. Hã? Ah, mas aqui é brincadeira, não tem nenhuma parceria, né? Isso aqui é gozação do chocolate aqui, tá bem? Valeu, Marcelo, valeu pela brincadeira. Não, é que senão a gente vai entrando aqui na informação para não passar a informação errada. Não, não tem parceria nenhuma, é só uma corneta aqui. Valeu, bruxo. Mário Ribas, na Coab Tablada. Bom dia, Beto, uma feliz quarta-feira romântica para todos nós. Faz bom barulho romântico e termina com essa brochura. KKK, abração, tamo junto. Não, quem tem que terminar com a brochura é o Brasil, não sou eu, velho. Nos meus tempos de vestiário a gente arrumava, mas agora não sei, só logo. Que foi uma... Ué, só tu pegar o pós-jogo tu vai escutar. Tô brigando com a música, Leonir. Acho que é o player que tá um pouco mais elevado aí, porque o áudio das músicas tão bons. Mas acho que aí no player eu acho... Obrigado, irmão. Não, a brochura é do Brasil, não é minha. Os jogadores chorando, quero ir embora. O treinador tem que trazer jogador que queira mais. Ué, só tu ouvir, não sou eu. Tem que ouvir a notícia. Depois interpretar. Bom dia, meu amigo. Olha aí o exemplo de atleta. Quem é? Thiago Alves. Obrigado, meu querido Hamilton Fernandes. Depois eu vou olhar aqui um link aqui. Para não fugir da pauta, eu estou muito na dupla aqui, estou no nosso futebol aqui, daqui a pouco eu amplio. Amaral do BGV, infelizmente os números do Chavante nas competições mostram que temos que contratar. Chega de vitória simples de 1-0. Tem que ter uma vitória convincente de mais de um gol. Aí ele bota aqui uns memes de grana, né? Tem que gastar para ter time, diz o Amaral do BGV. É, investimento, né? Investimento aí, né? Hein? Bom dia. Todos que saíram não tinham contrato para a Copa. Tu sabes que o investimento para essa competição Copa é bem menor, verdade. E temos que continuar sendo responsáveis com a vida financeira do clube. E o Baguá tomar goleada aí não, né? Tato Moreira. Não, mas a provocação é boa, Tato. Eu tô aqui hoje botando pilha no bom sentido para valorizar os clássicos, né? Não, é que só aqui quem mandou foi o torcedor, né? Foi o torcedor aqui que mandou. Deixa eu ver aqui o nome dele aqui antes. Não, bah, como é? Ó, o Luiz Rodrigues de Bagé. Corremos o risco de sofrer uma goleada no Baguá. Abraços. Não fui eu que falei. Queres entrar no ar aí pra gente falar, ô bruxo? Tem que te ouvir aí, Tato, também, né? Faz dias que não fala, né? Adão Marques tá ligado com a gente aqui também. Obrigado, queridão. Tamo junto. Abraço. Em foto. Tá assistindo o futebol online, o Tato Moreira, hein, Bagé? Que momento, hein? Vai aí uma joinha pra ti. Pô, tu veio a Pelotas e eu fui pra Porto Alegre, cara. A pergunta lá foi o seguinte. Pô, o Tato teve aqui e tal, almoçamos junto. Direção do Farroupilha e tal. Ah, eu não tava aí, Bruno. Mas tinha que ir, né? Compromisso que eu tinha com a família, não podia ficar. Aniversário da Ana Júlia, não podia, né? Mas não vai faltar a oportunidade aí, com certeza. Tem muita coisa pra acontecer ainda no futebol. Obrigado, Tato. Bom, daqui a pouco é o seguinte, ó. Vai fechar às 11 horas. Daqui a pouco, que menos custa, nós botar o Tato no ar aqui pra fazer uma resenha aí, bater uma atualização. Faz tempo que o Tato não fala, né? Hein, Tato? Tem que falar nas horas boas, a gente abre espaço nas horas ruins também, né? João Luiz do Laranjal, vamos ganhar do Farrapo hoje, rumo ao título da Copa. O Emerson vai trazer jogadores. Não, não vi nada ainda, só estamos falando, né? Estamos nem esperando, né? Olha aí, então. Daqui a pouco, então, ó, só ligar. Agora eu vou pro intervalo daqui a pouquinho, às 11h05, agora eu vou ligar pro Tato. Vamos falar um pouquinho também do Guarani de Bagé, né? Parceiraço nosso aí. Ele sabe, eu meto a corneta lens, mas eu gosto do Guarani, claro que sim. Grande Beto, bom dia. Alexandre Sica Tubarão, IAB, CMM, IAB é o Instituto de Educação Assis Brasil, que a gente estudou lá em 76. Sem mimimi, não tinha mimimi. Pô, tu viu essa declaração da atriz aquela, a mãe do Stifler? Que a geração nova não aguentaria um American Pie, como é que é que ela diz aqui? Que é, pá, aquela gozação toda ali era demais, né? Aqui, ó. A geração atual não sobreviveria a um American Pie, afirma a atriz, a Jennifer College, a mãe do Stifler. É, realmente, aquela geração do American Pie, pá, tinha uma turma ali, né? Hoje é, pá, ia dar um mimimi, pá.
Mas nossos jogadores não comem no salão de honras, diz aqui o Alexandre Tubarão. Ó, já veio a resposta, né? E outra, nós temos um CT. É verdade. Elas têm CT e têm cozinha. Forte abraço. Valeu, Tubarão. É a corneta, né? É a corneta, né? Pedro Pintanel, lá no nosso Balneário dos Prazeres. Bom dia, amigo Beto. Ligado no futebol online, nas românticas do sofá. Diana Ross, Missy New. Tem o Diana Ross hoje aqui, mas não é o Missy New. Diana Ross e Marvin Gaye vão tocar Stop, Look, Listen to Your Heart. Lembra dessa? Stop, Look, é 174, eu acho. É um clássico. Daqui a pouco vai tocar a Diana Ross aqui também pra gente cumprir na lista, tá bem, querido? Obrigado pela tua dica, que o Missy New é bonito. Alexandre Tubarão mandou mensagem. Hein? A maioria do contrato é outubro. Informação do Wesley Dagani. Ah, legal, legal. O Wesley me informa aqui, ó, que a maioria dos jogadores do Brasil tem contrato até outubro. Que o Emerson ontem falou na entrevista com o Wesley Dagani aqui, tá? E parte da avaliação do Laércio, pra se sai alguém ou quem chega, e parte da... Ah, os jogadores que tem contrato. E a outra parte é a avaliação do técnico, pra saber quem sai e quem chega. Claro, quem tá aqui, né? Tem que ver, né? Daqui a pouco ele viu que o boneco não vai. Ninguém procurou eles ainda, de jogadores. Tá. É, porque eu já vou te dar informação, porque é o nosso critério jornalístico, ético, diz que... Às vezes não dão informação quando eles ouvem aqui, mas não tem problema, eu dou informação. Não é pro Pedrinho Petrucci, que é meu bruxo. O Pedro Petrucci, depois do jogo, quando eu vinha na estrada, escutando toda a resenha depois do jogo, aí parava uma entrevista aqui, eu escutava outra ali e tal, ouvindo toda a repercussão. O Yuri Tanque diz pro Pedro Petrucci que não sabia se ia ficar. E o contrato, até quando tem? Ah, é até a segunda divisão? Não, é até... Mas eu não sei se eu fico, vou ver, vou falar. O Yuri Tanque deu essa entrevista pro Pedro Petrucci. Tô dizendo aqui porque eu garanto, eu vi. Então, não procuraram a direção, talvez se arrependeu do que ele disse, né? Mas que ele falou, falou porque eu ouvi. E tô sustentando aqui no ar, é só pegar lá. Tem CT e cozinha, tá fechado, time não tem, nem time tem, kkk, olha aí, começou a corneta da cozinha. Não, essa da cozinha deu pra você, de resenha de cozinha, se tem ou não tem, né, Tchê? Já falei pra vocês que isso aí é como ter um, sei lá, bola pra jogar. Cozinha em clube de futebol de Pelotas a vida inteira existiu, agora não tem no Brasil. No Pelotas sempre teve, no Brasil tinha, não tem agora, mas... Não, mas não vamos fazer papel da cozinha, porque aí fecha a porta, né? Vamos trancar tudo, vamos embora, né? Ah, não tem mais o que falar. Papel de cozinha é o fim, né? Pedro Cardoso, fala Beto, na escuta das românticas do sofá, a pesquisa de um documentário do Brasil Paralelo diz que 54% das pessoas não estão nem aí para a Copa do Mundo. Uma feliz quarta-feira para todo mundo. Eu sou uma das 54, não me perguntaram, mas eu vou olhar, porque eu gosto de ver alguma coisinha, né? Eu quero ver o Ancelotti. Bom dia, Beto, tudo tranquilo, irmão? Xande Linhares, tudo, irmão? Tranquilo, tá digitando aqui pra mim, mas ainda não chegou o texto, ó. O Paulo Coutinho em Camboriú tá ligado com a gente. Bom dia, Beto, parabéns ao Pelotas, em especial Clécio Santos, por se dedicar a trazer coisas concretas para o Esporte Clube Pelotas. É, ao contrário do Brasil, que teve que vender a alma... Tá, eu não vou ler a tua frase que ficou forte. É, pois somente tem... Tá, aí tá forte demais também. Bruxo, tem uns textos aqui que eu não... Não é... Não, é que tem palavras aqui que eu não fica bem no rádio, né, cara? Vocês têm que dar uma filtradinha aí também quando me mandam mensagem, senão eu acabo não lendo, né, Tiago? É, também. Senão aí fica pesado. Vocês colocam o que vocês quiserem na rede social. Eu aqui vou filtrar. Algumas palavras não dá, eu não vou ler. Ah, não tem... Não é palavrão, mas tem coisa que não... Pelotas tem CT e tem refeitório, mas não joga campeonato nacional. E o Brasil no momento também não joga mais, ô bruxo. Nem o Brasil tá jogando campeonato nacional nesse momento. Perdeu a vaga aí, né? Ah, corneta. Olha, tiro só um pouquinho, pra tirar o fundo pra nós ir pro intervalo. Falei que vou dar uma dica pra vocês. Eu sei que a corneta é sadia, não tem problema com ela. Mas se nós começarmos a fazer brapel da cozinha... Tranca tudo, joga a chave no São Gonçalo e vambora pra Porto Alegre, vambora pro Rio, vamos fazer outra coisa, vamos parar de falar em futebol, né?
Não, não, eu sei que eu estou brincando com vocês, não tem problema, que vocês, não é contra o que vocês estão escrevendo. Eu estou tentando colocar o seguinte, quando nós temos que, está fechado ou não está fechado, está jogando ou não está jogando, está vendendo ou não está vendendo, tem cozinha ou não tem cozinha. Pergunto para vocês, o Palmeiras e o Flamengo a essa hora estão brigando pelo quê? Pela cozinha? Não, né? Então, gente, a gente tem que elevar um pouco o nosso pensamento, porque senão nós vamos ficar só na corneta rasteira e não vai dar certo isso aí. Vai ficar chato demais, nós vamos ficar, né? Então, infelizmente, é o momento. A gente vê que nós... Olha onde nós estamos, né? Então, a realidade é essa aí. Tem que começar a melhorar o discurso. Daqui a pouco vou falar um pouquinho mais sobre essas questões do clássico Brafar. O Tato Moreira já aceitou o convite, a gente vai dar uma ligada para o Tato, fazer um bloco aí com o Tato para saber do Guarani. E muito

0: abrangência do contrato pela internet, na pesquisa das informações nacionais e até o final da série D, segundo o que está na internet, na matéria do Neto. Se tem alguma informação nova, depois a gente atualiza. Intervalo e já voltamos.
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2: 11 horas e 7 minutos.
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0: Tá legal, de volta, futebol online. Volta, futebol online, 11 horas, 11 minutos. Hora da coincidência. Vai abrir o Cidadela em 4 minutos. É ali no Cidadela onde se reúne dirigentes, presidentes, ex-jogadores, profissionais da imprensa. É uma resenha, né, Tato Moreira, que teve aí semana passada aqui almoçando aí com a turma no Cidadela. Bom dia, meu irmão.
1: Bom dia, Beto. Prazer falar com ouvintes do Cortou a audiência do teu programa.
0: Pra nós é uma alegria.
1: Prazer muito grande, hein? Uma grande alegria, alegria também.
0: Semana passada teve aquela resenha aí no restaurante, já sei que teve uma baita conversa aí, né? Que a turma toda aqui, até ontem tava, tu não tava aí, pô, o Tato teve aqui. Eu digo, mas eu tinha compromisso em Porto Alegre, lá com a Ana Júlia, não tinha como faltar com a minha filha, né, tia?
1: Claro. Mas não faz faz parte.
0: Não vai faltar
1: não vai faltar oportunidade, com certeza. A gente teve um almoço aí com o presidente do Favopilha e com a presidenta, né? Com a presidente e o vice-presidente. Com essa lenda viva do futebol gaúcho aí, o Cardinho. Depois encontramos o André Milha, depois encontramos várias pessoas, como tu falou aí, que fazem realmente o nosso dia a dia, a nossa história e principalmente a nossa luta, né, Beto, pelo futebol do interior aí. E cada vez mais a gente tem um compromisso muito grande com o torcedor, tem uma responsabilidade estúpida na manutenção desse futebol, né? Graças a Deus nós hoje na primeira divisão, os clubes de Pelotas aí lutando para voltar para a primeira divisão e para a divisão de acesso, no caso do Farroupilha e no caso do Brasil e do Pelotas. Jantei com o Aleixo e com o Dolei na terça-feira à noite. A gente sempre quando vai a Pelotas, se abastece de conhecimento, abastece de carinho, abastece principalmente de energia positiva para a gente seguir nosso trabalho aqui em Bagé, que não é fácil e não está fácil nesse momento, né? Realmente.
0: E o legal é isso, né, Tato? O bastidor do futebol, porque rivalidade é só em campo, né? A convivência ela tem que ser exatamente assim nesse nível. Dirigentes de futebol são torcedores, mas não são inimigos, ou não deveriam ser inimigos. Então, o mais importante é isso. E aí, tu vem aqui, tu encontra realmente esse pessoal que trabalhou muitos anos pelos clubes, com derrotas, mas com muitas vitórias, com muito trabalho, experiência, né? Então, é bacana essa troca também de experiências aí com vocês, né?
1: Beto, eu digo sempre que a gente evoluiu muito nesse quesito aí de relações, né? De desenvolvimento de relações. Principalmente quando eu digo nós, aqui o futebol bagense, o Guarani, né? Quando a gente entrou lá diretamente a nível diretivo, lá em 2004, pela primeira vez, nós tínhamos um sentido muito cara, para baixo, né? A gente tinha essa... Era recalcado, né? Nós éramos recalcados, né? Com o tempo a gente vai aprendendo e vai conhecendo que a luta é igual, né? Que as dificuldades... Claro, elas são outras, são iguais na proporcionabilidade, né? O Pelotas e o Brasil com duas torcidas com muita cobrança, né? E a gente hoje tem essa, tá vivendo essa situação com o Guarani aí, né? Mas a gente evoluiu bastante, nós, né? Em Bagenses, no caso do lado do Guarani, a gente evoluiu bastante nesse, aprendendo que uma conversa tu pega muita coisa do que já aconteceu, né? Quais foram as soluções que foram achadas no meio do caminho, não?
0: Isso.
1: E não é diferente, cara, não é diferente, né? Não é à toa que a gente está aí com mais vitórias. Quando fala em história do Brasil, do Guarani, do Grêmio Bagé, do Pelotas, do Farroupilha e também de São Paulo, do Rio Grandense, a gente tem que ter muito, muito, muito cuidado com o que se fala, que vai acabar, que vai fechar. Porque sempre vai ter alguém que um dia que é torcedor, né? Que vai pensar, não, meu clube não pode passar por isso. Eu vou dar um jeito, e vou dar um jeito dentro das minhas possibilidades, vou dar um jeito dentro do universo que se vive, né? E é o que está acontecendo em toda a nossa região, né? Graças a Deus aí, a gente está vendo agora uma organização muito forte, uma potência que é do São Paulo do Rio Grande, né? Que todo mundo sabe que o São Paulo é o único time da nossa região que ainda faz futebol contando com pagamento de renda. Né? Tu não tem menos de 2 mil pessoas nunca no jogo de São Paulo. Hoje São Paulo pode dizer que é o clube que mais bota gente Em jogos normais, ele bota a gente aí com 2.000, 2.500 pessoas, né? E sempre foi assim em São Paulo. Então, um grupo novo, uma diretoria nova, uma juventude muito forte. E isso é o que nos interessa enquanto dirigentes, já com mais de 60 anos aí, a gente vê que vai ter a continuidade desse clube. Está acontecendo aqui no Guarani, né? Está acontecendo no São Paulo, tem que acontecer no Brasil, no Pelotas, o Brasil tomando outro rumo um pouco mais profissional em relação a ser um clube que independe da questão da paixão, e sim ser um clube de investimento, passar um clube a ser um clube de investimento. Isso não me agrada muito, não, porque eu acho que nada na vida não se faz se não tiver paixão. Tem que ter paixão.
0: Verdade.
1: Né? Tem que ter paixão. E o futebol é pura paixão, né? É o que nos move. É o que a minha mulher diz, eu não conseguia entender o porquê que vocês gostam tanto de correr riscos desnecessários, né? A minha mulher dizia quando casou comigo. Hoje ela já está, nós já estamos casados aí há 19, 18 anos, e ela já entendeu, né? Claro. O quanto se ganha, o quanto é bom, né? E passou também a frequentar os jogos e tudo, né? Então é uma coisa louca, uma coisa... Né? Ganha, está tudo certo, perde, está tudo errado. Ganha, tu é o melhor, tu é o gestor do ano.
0: É um arrasa quarteirão, cara que revolucionou, né? Da noite para o dia, quarteirão.
1: Tu revolucionou o mundo do futebol e tu perde, tu é um ladrão.
0: É, isso aí. Ah, é o que mais sai, cara. Ladrão, roubou do clube, tem que prestar conta.
1: Né? Mas está certo, é assim. Né? Quem, eu sou português, né? De origem, né?
0: Também.
1: E espanhol de Uruguai de mãe, né? Então, certo. Eu sou muito dos ditados, assim como tu diz, né? Meu pai dizia sempre pra mim isso aí, cara, tu não quer, não vai. Não, quem corre porque quer, não cansa.
0: Não cansa.
1: Não quer, né? Quem corre porque quer, não cansa. Se tu tá correndo porque tu quer, alguém te pediu? Não, ninguém me pediu, pai.
0: Mas
1: tu tá lá por quê? Porque eu amo, porque eu gosto. Porque eu quero aparecer, porque eu quero ter um protagonismo, porque eu quero estar falando com o Beto, porque eu quero estar falando na RU, eu quero estar falando na Gaúcha, na Guaíba, né? Porra, em tudo, né? Quando a gente tá bem, independente também quando não tá bem, a gente sabe que isso é passageiro, nada é eterno, nem vitória, nem derrota, né, Beto?
0: Por isso,
1: nem
0: vitória, nem derrota. Por isso tá falando aqui num momento ruim do clube, porque a gente sempre vai falar do Guarani também, e do próprio Bagé, mas o Guarani que é a nossa pauta próxima, né? Porque não é questão de criticar, enxovalhar, é questão de analisar. Aqui em Pelotas, aí é diferente. O pessoal fala, aqui o ferro pega, porque aqui eu tô em casa, e aqui eu tô vendo o dia a dia do nosso lado, e aqui, claro, eu tenho mais autonomia e autoridade para, claro, falar, porque o bastidor chega direto. Aí eu não acompanho o Bagé, o Guarani, não acompanho diretamente aí. Então tem coisas que a gente fica aqui, né, suscetível, alguma outra esclarecimento, uma outra informação. Mas aqui é como eu digo, aqui é que nem dentro de casa do cara, é a família. Mas, claro, de repente, claro, um pau na mesa, tem confusão, tem uma discussão, resolve tudo. E aqui com o futebol da cidade é a mesma coisa. Tato, deixa eu te fazer uma pergunta provocativa, que eu gostei da tua afirmação e eu sou bem disso. Eu tenho conversado com pessoas aqui em Pelotas, inclusive conselheiros, ex-dirigentes, torcedores do Brasil, por exemplo. E estão deixando de ir um pouco ao estádio. Houve um esvaziamento aqui do torcedor do Brasil, que eu não sei se é só pelo preço, porque alguém me disse assim, Beto, se estiver ganhando, bota 100 pau, o cara vende a geladeira e vai. Então, a questão do pertencimento, Tato, o abnegado vai acabar ou realmente vai virar todo mundo esse robozinho aí de futebol fabricado por CNPJ? Como é que vai virar isso aí? O que, que vai acontecer? Pelo menos no nosso interior. No nosso interior.
1: A vitória muda tudo. A vitória, vou te responder, é simples e prático. A vitória muda tudo. Mesmo que tu tenha uma semana horrorosa, que tu tenha um mês horroroso, tu estiver ganhando, e a gente já passou por isso, né, Beto?
0: Sim.
1: Nós aí que vivemos de dentro para fora, a gente sabe que muitas vezes o que o torcedor achava que estava tudo certo era um pandemônio no meio de semana, né?
0: Verdade.
1: E a gente chegava no final de semana, os caras ganhavam 2-3-0, e tá tudo bem, né? E tá tudo bem, e dava lá um valeriano pro Bruxo, o Bruxo ficava faceiro, né? Às vezes o Bruxo não ia a treino. É que hoje é muito profissional uma coisa.
0: Mudou, né?
1: O Guarani atingiu um nível e tentou e buscou esse nível, e hoje atingiu um nível de exposição muito forte. Então tudo que se faz, assim, que os jogadores que trazem são jogadores muito, muito compenetrados, muito, mas não tem uns que tem alguns que são isso, como tu falou, são profissionais na acepção da palavra. Eles não se comovem com o movimento, com o amor de um dirigente, com o sofrimento de um torcedor, até porque ele vai estar sempre empregado, porque ele tem um nível bom. E o Guarani entrou nesse nível de jogadores a partir de 2025.
0: Certo.
1: No momento em que começou a frequentar competições nacionais. E que tu tem que ter esse tipo de mudança. Para tu ter uma ideia, em 2024, aquele grupo que foi montado por nós, ele era quase que totalmente de jogadores conhecedores do futebol gaúcho, veteranos do futebol gaúcho.
0: Exato.
1: Né?
0: É.
1: Goleiro, zagueiro, centroavante, né? Que aí surgiu aquela frase célebre, zagueiro velho, centroavante velho, isso. Velho, né?
0: É.
1: Porque era, e era realmente, hoje não é assim. E aconteceu com o Brasil, e aconteceu com Pelotas, e aconteceu com outros clubes da primeira divisão do Campeonato Gaúcho, né? Essa invasão de jogadores necessários a tu ter um desenvolvimento das competições nacionais. Isso se perde um pouquinho do profissional. Bom, vamos lá, vamos falar do torcedor. O torcedor é movido por vitória.
0: Certo.
1: Eu posso te dar certeza que se domingo, e se Deus quiser isso vai acontecer, e se nós quisermos também, porque nós só perdemos o jogo, o clássico pro Bagé, porque a grande maioria dos nossos jogadores não estavam entendendo onde eles estavam metidos.
0: Uhum.
1: E isso foi dito propriamente por eles, depois do jogo, eles não entenderam, né? Como é que um time que é da divisão de acesso, montado em 13 dias, conseguiu nos ganhar? Porque ele quis nos ganhar. Ele quis nos ganhar.
0: Foco no jogo.
1: Ele se preparou psicologicamente para nos ganhar.
0: Isso é verdade.
1: E nós achávamos, como todo time que tem jogadores de vários lugares do Brasil, que vai fazer o gol pela condição técnica acima do que ele tem. Que ele vai fazer o gol quando ele quiser. E não é assim. Principalmente não é assim em clássico. Eu perguntei para todos eles, quantos de vocês jogaram clássico? Pouquíssimos tinham jogado clássico, Beto. Pouquíssimos tinham jogado clássico.
0: Certo.
1: Pouquíssimos tinham jogado clássico. São jogadores que trabalham, estão sempre empregados, sempre bem pagos, com um valor de mercado e com uma entrega técnica muito boa, mas que não entende o que é o nosso futebol gaúcho, nosso futebol do interior e principalmente um clássico regional. Porque a grande maioria desses jogadores que hoje habitam o Guarani, habitam o Brasil, eles não trabalham em cidades, em clubes que são clubes únicos, que só tem um na cidade. Não tem outro clube. Não tem aquela disputa, não tem rivalidade.
0: Não
1: tem. Ele entra e ele vai ser vencedor pela condição técnica, pelo que ele treinou, pela condição técnica que ele tem, de habilidade, pelo que o treinador trabalhou, pela condição que o clube dá. Né? E isso agora ele não deixou de dar nem um minuto em todo o tempo, tanto na competição como no Campeonato Gaúcho, como na Série D, como agora na Copinha, para jogar contra o Farroupilha, nós viajamos um dia antes. Né? E foi muito questionado por todos nós, por alguns dirigentes nossos. Por que nós íamos viajar se era para jogar contra o Farroupilha? Porque a gente tem que respeitar o Farroupilha.
0: Aí é que eu ia chegar. Esse é o tamanho da...
1: A gente tem que saber o respeito que o Farroupilha... E ficou provado o respeito do Guarani pelo Farroupilha. O Guarani empatou em 53 minutos.
0: Isso, estava ganhando
1: o Farroupilha. Porque o Guarani não desistiu.
0: É,
1: né? Não desistiu e conseguiu um empate. Então, o que está acontecendo no Guarani é uma coisa que aconteceu em todos os outros clubes que já estiveram e estão em divisão nacionais. Um embruxamento, né? Um enfeitamento natural desse meio. O que a gente tem que fazer agora é jogar esse jogo que nós temos que jogar, ganhar esse jogo que nós temos que ganhar.
0: Cortou o áudio um pouquinho aí no sinal. Oscilou o sinal.
1: Está tendo muito problema, realmente... Muito problema na saída de jogadores, na manutenção de um grupo que pelo menos ele seja, que ele consiga, né, que dá o rendimento.
0: Uhum.
1: E não é porque o Bagé é um time de segunda divisão que a gente vá com qualquer um, porque a gente já ficou provado isso, que eles vieram dentro da nossa casa e nos ganharam, chutaram uma bola a gol, mas nos ganharam. Né? Talvez o Guarani tenha que ter essa mesma linha, por isso é que saíram jogadores que não tinham mais interesse em continuar dentro da competição, e principalmente nós não tínhamos a capacidade financeira para mantê-los.
0: Claro. E aí, tu tava enfrentando um time de terceira divisão e valorizasse o jogo e quase perdesse o jogo, quer dizer, então...
1: Exato.
0: Tem que valorizar tudo, sempre, né?
1: É uma competição de muita superação.
0: É
1: pura superação. Ah, aquele gordo, aquele jogador... Cara, o cara tá ali, respeita o cara. O cara tá se entregando. Não que os nossos não estivessem se entregando, é que os nossos estão entrando em choque. Deve ver a diferença. E esse choque atrapalha, tu sabe mais do que ninguém. atrapalha. Quando eu nunca recebi um time do Brasil, um time do Pelotas aqui em Bagé, um time dessa tradicional que a gente se enfrenta aí, sim, tanto em divisão de acesso como primeira divisão, que não tenha me respeitado aqui. Sempre me respeitou, mesmo a gente sabendo que tinha um plantel inferior a esses outros clubes, como na época tinha. É o mesmo caso do nosso jogo contra o Bagé domingo. Claro. Se a gente não entender o que a gente vai enfrentar lá, a gente não vai conseguir o resultado que a gente precisa, que é a vitória. É como tu falou, fazendo matemática, só pensando em nós, não é nem por classificação, Beto, é por obrigação e por respeito ao nosso torcedor. Não, tá, a gente tem que ganhar os dois últimos jogos.
0: Tá vivo ainda, sei, Guarani. Se tu olhar, tá
1: aberto. Mas independente, Beto, irmão, independente se tá vivo ou não tá vivo, tem que se manter viva o respeito, tem que se manter vivo a chama. Porque faz muito pouco tempo a gente só ganhou esse ano, eu acho que ganhamos aí 3 partidas, eu acho que foi. No total 4 partidas, nem isso. Né? Ganhamos do Inter Santa Maria por 2 vezes, ou 3 vezes, e ganhamos do São Luís na Série D.
0: Isso.
1: Então, né? E foi só. Isso é ruim para um torcedor que está acostumado a ver o Guarani em 24, em 25, performando do jeito que foi, chegando ao ápice, disputando 2 Copas do Brasil, e agora tá numa copinha não conseguindo ganhar os jogos que aparentemente seriam fáceis e não são, né?
0: A gente sabe como é que é, a gente valoriza muito isso. E eu vou te dizer, daqui, às vezes que eu ia a Bagé trabalhando também pelos clubes, a gente sabia, olha, pum, tem que ir a Bagé, tem que ir a Bagé, que confusão, lá. Era sempre assim, né, digamos. Então era aquela preocupação de Abagé, porque, claro, em outros tempos, né? Hoje não. O pau comia, a confusão fora do campo, dentro do campo. Bom, no rival aí, a gente ia lá, quando não tinha o muro aquele, era casca de vergamota, cusparada atrás da gente ali, nos
1: Beto,
0: anos 2000.
1: Hoje em dia termina o jogo, hoje em dia tu joga contra mim, tá bem?
0: Hein?
1: Eu tomo 3, tu joga contra mim, tu é de um time, eu sou do outro time, tá? Hoje termina o jogo, a gente fica conversando.
0: Ah, é verdade.
1: Não tem o poder de indignação, no mínimo não sai dando, brigando com todo mundo. Mas vira, bota a cola no meio das pernas e vai embora pra casa. Eles ficam conversando. Ficam se abraçando.
0: Os jogadores também, então, né? Os jogadores fazem isso, né?
1: É outra. Não, são os jogadores que eu falo. Outra coisa, né? É outro entendimento, é outra linha de profissional, um profissional que se respeita, que daqui um pouco sabe que vai estar junto, né? Não tem, tá acabando essa coisa de ter essa indignação por perder. Perdeu.
0: E tem um elemento importante que hoje, com essa multiplicação de jogadores, em termos de, primeiro, tu conhece jogador de vários lugares porque tu entende, tu acha ele na internet, em primeiro lugar. Segundo, os caras estão tão dinâmicos, porque naquela época ainda, dos anos 2000, um pouquinho para trás, anos 90, que a gente ia a Bagé e dava aquelas confusões, grande parte dos jogadores eram da casa. Eles tinham outro tipo de ânimo. Então era o seguinte, era ferro lá, não, eles não vão vir aqui nos ganhar, não vão falar da gente aqui, e o pau pegava. Os caras tinham
1: Se não eram da casa, Beto, eram regionais. Vamos falar o time do Guarani, que eu sei de cabeça, 2006, tá? Sandro, Edinho, Bicudo, Aguinaldo, Edinho, Bicudo, Rafael Lopes e Aguinaldo.
0: Tá
1: bem? Vão no meio-campo. Rincon, Thiago Coelho, Elton Correia e Edmário.
0: Tá.
1: No ataque, vamos lá. Michel, vamos botar que era um time com 12 jogadores. Michel, Dudu e Alex, que é centroavante, pai do Yuri Bigode. Cara.
0: O Dudu não é aquele que jogou aqui na base. Jogou na base do Brasil
1: também. Exato. O Lense.
0: Foi meu atleta aqui no Brasil. Lense. Chegou a ser aqui, meu atleta aqui no Brasil.
1: Então, jogou, começou. Ele não começou nem no Guarani, nem no Bagé. Ele começou no Brasil. Depois do Brasil, teve uma passagem rápida aqui pelo Bagé. E depois, cara, trabalhou 3 ou 4 anos conosco. Depois encerrou a carreira no Guarani de Camaquã. Então, essa regionalidade, esse negócio, esse olho na rua. Esse olho na rua de estar num bar depois e o cara... Como é que tu não me ganhou aquele jogo?
0: É verdade.
1: Não tem mais, Beto. Não tem mais. Rafael Lopes, o Rincón, são jogadores que tiveram o início deles no Progresso.
0: Uhum.
1: Passaram por Brasil, passaram pelo Pelotas, sabiam o quanto era importante ganhar do Brasil do Pelotas.
0: O Elton teve, né? Aqui, o Elton, trabalhei com o Elton no Brasil.
1: O Elton, né? É horas concurso, né, cara? O Elton foi goleador daquele campeonato junto com o Rincón.
0: Exato.
1: Né? O Correa é um cara que modificou a questão... do Guarani no decorrer do campeonato. O técnico era o Leco.
0: Leco Coelho. O Bicudo era o volante? O Bicudo que estava de zagueiro era o volante contigo?
1: Isso. Terminou jogando. É um dos ídolos nossos. Começou no. De Dom Pedrito, começou no Bagé, né? Depois saiu, foi jogar em Santa Cruz.
0: Ele foi meio atleta no Santa Cruz. Eu vou te contar aqui rapidinho.
1: E aí depois volta pro Guarani e encerra a carreira em alto nível, né, cara? Pelo amor de Deus.
0: Eu vou te contar porque já faz isso aí, foi em 2001. Então, as crianças dele já estão tudo adulto, posso te falar.
1: Não, os três guritos são tão grandão.
0: O Bicudo, ele tá em Bagé, não? Ele mora aí?
1: Tá em Bagé, mora aqui.
0: Então eu vou te contar aqui porque já passou, posso falar, faz 20 anos. Quando a gente estava no Santa Cruz, o Vacaria mandava concentrar solteiro na sexta-feira e casado no sábado, perfeito? Tá.
1: Certo.
0: Um dia o Bicudo chegou para mim: professor, dá para eu concentrar na sexta aí na concentra com a turma? Eu digo: ué, mas por que tu é casado? Não, é que eu tenho que levantar às vezes para cuidar da criança, embalar a criança de noite. A mulher não deixou dormir. É o Bicudo. Foi meu jogador no Santa Cruz.
1: É verdade.
0: Eu não consigo dormir, porque os guris não dormem, eu não consigo dormir. Então, Vacaria disse: não, já enjaula ele aqui, não deixa ele nem sair mais depois do treino.
1: Não, vocês tinham um time forte lá, tinha os paraguaios, aqueles também lá, né?
0: Sanabria e Sotelo. Mas é aqui aí, não, ele aqui, depois ele aqui, Luciano goleiro. Pedro Ayub, lateral direito. O Aládio e Surubim. Gercinho Guzmão, que é treinador, lateral esquerdo. No meio, o volante era o Bicudo, tinha o Jonas, que era dali da região. Depois foi o Joel Marcos para lá, baita jogador. Tinha o Luiz Américo, que foi meu jogador no Pelotas 99, estava lá meio campista. Na frente, o Rogerinho, o Sandro Gaúcho, o alemão. O Sandro Gaúcho fake, né? Porque o Sandro Gaúcho original foi meu atleta depois, o Sandro Gaúcho, que era do Ipiranga. Do Santo André, foi meu atleta no Novo Hamburgo. Esse era o time base do Santa Cruz, que chegou brigando naquela seletiva com o Pelotas, empatamos o jogo lá e no detalhe do critério de saldo perdemos a seletiva. O campeão ia ser o Santa Cruz, estava ganhando 2-1 do Veranópolis. E aí o Jonas atravessa uma bola e aquele Luiz Henrique, que jogou no Veranópolis, que eu acho que adorou até no futebol brasileiro.
1: Que jogou seleção brasileira.
0: Isso. Deu uma arrancada na entrada da área, o Luciano saiu e meteu no canto, 2-2. O Pelotas, que não jogava na última rodada, folgou, levou a taça só no saldo de gols. Aquela ali, o Pelotas me deve essa aí também. Me deve essa pedra, o Pelotas. Mas faz parte, o Tato. Então a gente tá falando de coisa boa, né?
1: Não é ser saudosista, porque é como tu fala, né? A gente faz muito tempo que tá nisso aí, a gente procura, Beto, e a gente sabe que isso é impossível hoje em dia, se ter isso, né? Verdade. A gente tem hoje uma saída de jogadores aí da cidade, do estado, com 9, 10 anos, Beto. Tem jogador saindo com 10 anos muito de idade da sua cidade, porque já tem um nível que é observado aí pelos olheiros, né? E ele sai, ele vai para ele faz uma via cruz, a família investe nele até os 15, 16 anos, e com essa esperança. Então ele vai para São Paulo. Eu tenho mesmo aqui, eu tenho um projeto aqui, juntamente com o Kleber, que jogou no Brasil, que jogou no Pelotas, o Kleber Baiano, e jogou no São Paulo, e jogou no né, já há mais de 5 anos, né? Que é a nossa escolinha dos 7 até os 17.
0: Certo.
1: Nesse final de semana, para a gente ter uma ideia, nesse final de semana, o Banco do Guarani tinha um jogador de 16 para 17 anos que começou com ele na escolinha. Começou com 13 anos.
0: Uhum.
1: Mas o filho do Kleber, que é o Otávio, que foi o estopim de tudo essa movimentação, né, dele começar a trabalhar com a escolinha, porque ele queria ver o filho dele ser jogador, e queria ver o filho dele se formar com ele, já saiu com 12 anos daqui.
0: Tu imagina, cara. Ah, é bem
1: ele, tá, ele já tá, ele já tá aí há 2, 3 anos lá em Presidente Prudente. São Paulo, né? um time com investimento só na formação de jogadores. Essa identidade, ou a gente insiste, né? E agora a gente entendeu que quando chega nos 17 é que tu mais tem que cuidar do jogador, 17, 18, e a gente desistia, porque tinha uma coisa que incutaram nossa cabeça, chegou nos 17, 18, não deu. Não, deu sim. É a hora que tu tem que mais entender que se o jogador que realmente, primeira coisa, que ele quer ser jogador de futebol, e que ele tem condição de habilidade, de cabeça nem tanto, né? Sabe como é que ainda continua assim? Mas de habilidade, tu tem que continuar investindo. E esse ano a gente começou um projeto do Sub-20, que não é um Sub-20, né, Beto? Exato. Que é um que pega os melhores da Sub-17, que pega os melhores com 18 anos, que já não estão mais no processo, e que pega jogadores que estão no plantel do profissional e que vão sair a jogar. Uhum. Nós já fizemos isso. Mês passado, dia 29, nós fizemos um amistoso contra o 14 de julho, que luta, né? Está com um trabalho muito, muito, muito, muito apaixonado pelo Júlio Batiste, né? Ué, que todo mundo conhece. Que ontem conseguiu ser recebido pelo nosso presidente, graças a Deus, né? O nosso presidente foi entendedor de saber do trabalho, que tudo bem, o 14 ficou devendo isso, mas ficou devendo, mas quem está agora não tem culpa, quem tem que estar agora tem que ser ajudado, e é isso que o futebol do interior, nós temos que voltar a ter esses enfrentamentos regionais. E o Guarani o que que faz? Com esse sub-20 leva, né, leva, coloca esses jogadores que a gente perdia nesse limbo que tinha dos 17 até os 19, e são aqui de Bagé, que não saíram, que ficaram aqui, e leva para pegar experiência. E são duas situações que a gente quer aqui: que o jogador jogue esses torneios, não disputa campeonato sub-20, porque campeonato da federação ou campeonatos outros de sub-20, principalmente os campeonatos da federação, o investimento é muito grande, então aí tu vai tomar goleada. Né? Claro. Porque jogadores de 20 em Grêmio Internacional, Juventude, ou são jogadores que já compõem o grupo principal, eles descem para jogar conosco. Então seria um enfrentamento quase que covarde de se fazer isso aí. Aí tu mata a vontade do cara querer ser. Então o que que a gente vai fazer? Amistosos em Bagé, amistosos em Pinheiro Machado, amistoso em Candiota, amistoso em Dom Pedrito, amistoso em Pelotas, amistoso em tudo que é lugar, sem ter essa necessidade do simples fato de ter competir. Tu não precisa competir. Tu não tem que chegar a lugar nenhum a não ser vestir a camiseta do Guarani, levar o nome do Guarani e te preparar para quando o profissional precisar te usar, ele te chamar e tá sendo usado. A gente chegou a essa racionalidade óbvia. O Som, que é o Anderson Som, que foi um jogador que performou aí em alto nível, que está conosco também, já vai para o terceiro, é o responsável por essa maturação.
0: Certo.
1: Porque ele me dizia: Tato, tem jogador, tá? Não, mas não tem. Tem jogador. Falta oportunidade. Falta é tu dar uma rotina. Então vai lá, tu dá uma rotina pro cara, tu dá uma ajuda de custo, tu passa a alimentar ele, tu passa a suplementar ele, e de repente tu começa a fomentar esse mercado com jogadores com identidade.
0: E tu tem a chance de fazer um bom negócio ou até aproveitar pro ano seguinte, aí na base, construindo o clube pra primeira divisão, claro.
1: Exatamente. O negócio de vender, Beto, não nos interessa. O negócio do Guarani é formar jogador para ter jogador.
0: Entendi.
1: Porque a gente vem passando por isso, a gente estava queimando etapa, os jogadores que subiam do grupo quando chegavam aos 18 anos e subiam para o grupo principal, eles não acompanhavam o trabalho, tanto fisicamente como intelectualmente. Entendeu? Isso é um grande problema que tem no nosso futebol gaúcho. Os jogadores não entendiam o trabalho de outros treinadores, os jogadores não conseguiam dar andamento com o jogo de jogadores profissionais de outros centros. Sim. Então é um processo muito delicado, é um processo muito, muito apaixonante que a gente começou esse ano e que já deu fruto. O Luca, que é um jogador que tem 16 para 17 anos, entrou no jogo de Série D, Beto. Se esse guri subir e aproveitar a oportunidade dele, ele deu dois toques na bola, a gente sentiu que... Ele sentiu que pesou, mas ele estava ali, né? Como dizem os tecnocratas, os planilheiros de plantão, ele minutou, Beto. Ele minutou, Beto.
0: É que, na verdade, ele já vai sentindo aquilo que é o ambiente de um vestiário, ainda que vai fazer muito mais tempo para ele poder melhorar isso aí, mas já vai começando a vivenciar o bastidor, vendo como é que funciona a coisa, acompanhando, conversando com os jogadores, vai entendendo o processo do clube, para que daqui mais um tempo, um ano, dois, três, ele já realmente consiga maturar para uma carreira futura, né? Tato,
1: exatamente,
0: pra,
1: exatamente.
0: Só para a gente complementar nesse momento aqui. Bom, então tu tem ainda o jogo do Baguá no fim de semana e tu ainda tem o Brasil para completar na última rodada. Quer dizer, uma perspectiva ainda de chance matemática de classificação, mas como tu disseste, muito mais que a classificação, que é importante, é terminar com um espírito vencedor, para não deixar a coisa ficar em terra arrasada. Quer dizer, mais esses jogadores que saíram aí, o que que ficou na casa hoje? Qual é o espírito que está hoje nessa modificação do vestiário do Guarani?
1: É, Beto, é inegável que a gente está passando por um período de desestímulo muito forte. Não tem como não, né? Principalmente até para os próprios jogadores que não conseguem entender como é que eles não conseguem entregar. Certo. O que a gente, contratando eles, a gente contratou eles para eles performarem. A gente fez um grupo esse ano da Série D, mantivemos o nível salarial, a mesma coisa, para performar, para ter uma posição como São Luís.
0: Uhum.
1: E como São José. Né? Então é inegável. E a saída desses jogadores são jogadores que nos procuraram, que entenderam que não estavam entregando e foram extremamente leais com o clube, leais com os diretores de futebol. E essa parte sou eu que faço, né, Beto? Uhum. Por eu ser o gestor e o executor do dia a dia, sou eu que. Eu não contrato, mas eu mando embora.
0: Tu faz o que a gente chama de trabalho sujo, deixa comigo.
1: Eu compro a passagem da Ouro e Prata.
0: Degola comigo, deixa pra mim. Que loucura.
1: Não, mas não é uma degola, longe disso, né? Longe disso. Jogadores que tinham contrato só pela Série D, né?
0: Ah, e já foram por isso, então. Foram por isso.
1: Isso aí, já tinha, já no início lá, quando o Thiago e o Cléo e o Caé fizeram a contratação dos jogadores, já estava especificado. Até porque esses jogadores, como eu te falei no início da nossa conversa, eles têm mercado.
0: Tem.
1: E eles estão sendo procurados para reforçar os clubes agora nessa outra. Então está sendo, fácil para isso. Alguns jogadores realmente tiveram saídas meio abruptas, até por talvez não estar entendendo ou não saber onde estavam metidos, né?
0: Sim.
1: Porque jogar em Pelotas, jogar em Bagé é difícil.
0: Muito.
1: Aqui tem torcida. Aqui
0: é
1: tem imprensa. Aqui tem vigilância. Aqui boneco não mente. Né? Não tem. Não mente. Boneco de ventríloco passa não só a falar, como a caminhar. Vai aprender a caminhar.
0: Tem que andar. Boneco andando.
1: Tem que andar.
0: Marionete anda.
1: Tem que andar. Marionete anda aqui em Bagé e Pelotas, né? Então, talvez uns não entendam isso. Não, mas tá tudo certo, tudo bem, tá se encaminhando, né? Claro que sempre tem aquelas coisas, por que que não fez isso, por que que não fez aquilo? Não se termina uma relação, pessoal e uma relação profissional sem ter um desgaste, né? Nossa, isso aí não pode, não vou ser eu cretino aqui de dizer que tá tudo bem, não tá nada bem, o dia a dia tem sido complicado, a gente tá com o salário atrasado, hoje tá vencendo... o salário de maio, dia 10, né, que seria o caso de nós pagarmos, e sempre a gente pagou em duas frações, a gente sempre pagou em 23 no mês e dia 10 do outro, e a gente não vai fazer isso, não vai fazer isso, porque não tem, porque terminou o aporte, porque nós perdemos aí mais, que para nós é um número estúpido, mas nós perdemos mais de 300 sócios, né, no decorrer desse período. Nossos investidores aí diminuíram, não quiseram nenhum deles renovar para a Copinha, nenhum deles, exceto o Banrisul e a própria cota da CBF.
0: Tá.
1: Os outros são contratos ainda oriundos ainda do Campeonato Gaúcho, e muito disso tu te fragiliza e dá a Série D como
0: um
1: bônus para isso. Então isso é uma coisa que a gente não vai ter o ano que vem, né?
0: Tá.
1: Nós, a princípio, a gente não tem isso no calendário, a gente não pode contar ainda com, se possível, seja através da classificação do São Luís ou do esse...
0: Novo Hamburgo?
1: Perdão, do Novo Hamburgo, não, do São Luís e do São José.
0: Tá. Pensei que
1: era abrir alguma coisa. Tá. Não tem. Não. Então a gente tem que trabalhar e a gente tem que ter um grande processo, um grande problema dentro desse processo é não contaminar o ano que vem. Porque se foi difícil esse ano... O ano que vem vai ser muito mais difícil.
0: Tu vai ter um calendário de gauchão e provavelmente uma Copa Federação o ano que vem.
1: Não, mas é,
0: Não?
1: eu vou ter ser sincero, cara. A gente é a última vez que esse grupo diretivo disputa a Copa da Federação.
0: Certo.
1: Não,
0: não.
1: Não tem como fazer isso. Só se o sub-20 estiver muito desenvolvido e a gente... Porque contamina, Beto, contamina. Contaminou bastante. A gente poderia ter terminado a Série D, poderia ter terminado o Campeonato Gaúcho e não ter entrado na Copinha. Foi uma avaliação que todos nós... quisemos jogar Copinha, mas hoje a gente, pelo resultado e pelo todo esse desgaste que está tendo, o Guarani nunca deu sorte em Copinha, na realidade. O Guarani deve ter jogado umas 3 ou 4 competições dessa aí, nunca performou e não conseguiu fazer o que fez depois da Copinha no outro ano, tanto em divisão de acesso como em primeira divisão. Então é uma coisa de se pensar.
0: Sim. A eliminação da Série D deu o que eu chamo de brochura no vestiário, não?
1: Ah, total, né, Beto? Total, porque o objetivo era a classificação.
0: Exato.
1: A gente trabalhou para isso, né?
0: Porque o jogador chega para a Série D, né? Ele chega para a Série D, ele tem um horizonte de Série D, e daqui a pouco termina a Série D, tem que jogar. Eu tenho falado do Brasil aqui, porque a gente já viveu isso em outras épocas, mas se conseguiu contornar naquele momento uma experiência que foi de Série C, eliminado pelo campeão, voltamos para a Copinha, tomamos 4 do Veranópolis. Já contei uma história aqui, da outra vez também,
1: sim,
0: da Série B.
1: Sim.
0: Dá uma mudança, o foco é outro, o cara chega com uma perspectiva de ganho, de mercado, de vitrine, e daqui a pouco tem que jogar um campeonato menor, com uma expressão menor, e nem sempre todo o grupo consegue absorver a mudança, né? Isso é um fato.
1: Aí não pode se negar que o que abalou realmente foi a derrota no Clássico, né?
0: Sim, do Bagé.
1: A derrota no Clássico. Ainda se tivesse sido um empate, pô, vai lá, tudo bem. O empate estava dentro da previsão, mas perder um jogo com a questão de investimento financeiro que o Guarani tá fazendo, ainda está fazendo, né? Não terminou. Ainda está fazendo. O Guarani tem o maior, pode ter certeza que Guarani e Brasil tem os plantéis mais com maior investimento dessa Copa Federação Gaúcha.
0: Mais altos.
1: Tem? E seria analogicamente falando assim, porra, esses são os dois que vão chegar. Mas não, né? A gente sabe que o futebol não é assim, né?
0: O Brasil hoje até que está chegando, aliás, vem chegando com a Série D, com outro patamar. Agora... É aquela história, o cara corria para aparecer no mercado, e será que ele continua correndo? Esse, para mim, é o desafio. O grande questionamento que fica sobre o Brasil hoje é como é que o Brasil vai enfrentar daqui para frente a competição. Essa é uma dúvida. E a divisão de acesso, que se eles acham que tomaram o pau do São José, tu vai ver a divisão de acesso que vem aí. Que? Com chuva no inverno, o pau comendo na orelha, na medalha, não vai ter. Vai ter boneco aí que vai pegar o Penha antes. Não vai ficar, não vai aguentar. Não vai, eu conheço, Tato. Vai ter boneco que vai pedir asilo político em outro lugar, aí vai embora para outro clube. Não vai ficar na segunda divisão para tomar porrada. Eles não vão. Tem boneco, vai pipocar, vai embora. Pode anotar aí. Vai sair uma barquinha daqui uns dias aí da Baixada, vai sair uns 3 ou 4 aí frouxo.
1: Nós tivemos de saída desse grupo 9 jogadores, né? 9 jogadores em decorrer da competição dentro da Série D. E agora, nessa fase, agora nessa semana, depois do jogo, no final da Série D e o jogo contra o Favapina, nós tivemos 9 jogadores, né?
0: É verdade.
1: E o que a gente está fazendo dentro da Copinha? Uma coisa que, pô, vamos jogar a Copinha? Tá, vamos lá, vamos valorizar então a base com o Sub-20. O São Luís foi muito inteligente nessa, foi muito competente, o Paulo Henrique fez isso aí, sabe? São Luís trouxe, tirou alguns jogadores... que não quiseram ficar na Série D, mas o São Luís já é experiente. O Guarani, nós somos inexperientes em relação a entender competição nacional.
0: O São Luís já está um tempinho aí rodando, né?
1: Bastante
0: bastante tempo, bem mais cascudo.
1: São Luís tem 10 anos ou 11 anos de primeira divisão. A gente tem que saber respeitar os nossos adversários e admirar o modo administrativo com que eles conduzem o clube.
0: É verdade.
1: Né? O Guarani quis... para ter um avanço, uma evolução dentro da Série D, manteve a grande maioria dos jogadores e trouxe jogadores novos, né?
0: Claro.
1: Fizemos substituições, claro que talvez a nível técnico, tecnicamente não tenha sido o que a gente esperava, mas a ficha corrida deles nos diziam que sim, que eram jogadores que poderiam nos ajudar bastante. Eu não gosto dessa palavra ajudar, porque no momento que eu tenho uma relação comercial contigo, tu não tem que me ajudar, né?
0: Tem que
1: me ajudar em nada.
0: Cumprir, verdade.
1: Né? Mas não deu, paciência, agora a gente tem que reestruturar, né? Reestruturar e voltar a ser referência em responsabilidade, voltar a ser referência em performance, dentro do Campeonato Gaúcho, que graças a Deus a gente está no Campeonato Gaúcho.
0: Tem gauchão aí para manter, né?
1: Tem gente que está aí jogando competição e não está no Campeonato Gaúcho.
0: Complicado mesmo.
1: Então é difícil. E aí fica muito mais difícil. Muito mais difícil fica de tu não estar numa primeira divisão. Graças a Deus que a gente teve competência, né, naquele momento ali, de fazer as modificações necessárias e nos manter, a gente ficar para a primeira divisão. Porque nós temos primeira divisão ano que vem. Agora, se nós não tivéssemos primeira divisão, nós teríamos até problema até em relação à continuidade, porque aí realmente seria um desastre a nível financeiro, né, Beto? Com certeza.
0: Tato Moreira, presidente do Guarani, obrigado por mais uma vez a gente conversar aqui. O horário agora é um momento tá difícil, mas a gente passou por bons momentos também, vão voltar e a gente continua falando, porque o Guarani também...
1: Com certeza.
0: Né, vai continuar fazendo seu trabalho aí para muita coisa boa. E aí tem o clássico, ainda tem a rivalidade com o Brasil, tem a decisão aí também. Então, tem muita coisa, muita emoção ainda no Magalhães Rossell esse ano. Até
1: massinha,
0: o final.
1: Né? Hein? Duas massinhas.
0: Só barbadinha.
1: Duas massinhas bem azedas.
0: Vai comer, como dizia um amigo meu, vai comendo esse mamão enquanto não azeda.
1: Não bem é nessa, fácil. Tá, abraço, irmão. Beijo abraço, a todos querido. Aí. Obrigado.
0: Abraço para todos aí tchau, também. Tchau.
1: Tá bem, um abraço, tchau.
0: Valeu. Tato Moreira, então, não é fácil, né? Que momento difícil, mas que bom a gente ouvir o Tato aí também. É a liberdade que a gente tem de conversar, falar de futebol, bastidores, né? Então tá aí o Guarani. Guarani que ainda tá matematicamente na vivo, na Copinha, dependendo de algum resultado aí do próprio Farroupilha, o enfrentamento com o Bagé, com o próprio Brasil na última rodada. Dependendo de alguma coisa aí, o Guarani ainda tá na briga, tá legal? Mas nós não vamos brigar com o tempo. Eu tenho que ir para o intervalo, estourou um pouquinho o bloco. Daqui a pouco a gente vai falar tudo do clássico Brafar. Tem os boletins da dupla Brafar. Tem aí o boletim do Farroupilha, do Brasil, as expectativas sobre o clássico. Quem é o favorito para o clássico? É o Brasil? Quanto vai ser o jogo? Pois é, é o Farroupilha? E aí, é empate? Daqui a pouco a gente volta com muito mais na interatividade do futebol online.
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3: 11:53.
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Pai nosso que estais no céu, santificado seja o vosso nome. Venha a nós o vosso reino. Seja feita a vossa vontade, assim na terra como no céu. O pão nosso de cada dia nos dai hoje. Perdoai as nossas ofensas, assim como nós perdoamos a quem nos tem ofendido. E não nos deixeis cair em tentação, mas livrai-nos do mal. Amém.

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7h04. 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Bota lá, Futebol Online, Beto Vetromilli. Já segue, porque depois quando eu entro no ar, já notifica e tu já sabe a hora que entra o programa. Também no nosso Instagram, Futebol Online, _ Beto Vetromilli. Só Futebol Online, Beto Vetromilli, tu já acha todo mundo ali. Meu querido Ronaldo Santos, bom dia. Hein? O Pelotas tem muito menos futebol. Tamo junto. Ah, ainda foi na corneta aquela do outro horário, né? É, quando nós começamos... Se a gente começar a olhar porque desclassificou... Porque não jogou, porque tem cozinha, porque não tem cozinha. Bah, mas aí nós vamos reduzir demais o Brapel, né, tia? É que tá difícil, né? Tá difícil a gente encontrar mais coisa pra falar, mas vai melhorar. Meu querido Wagner Lizakovski, bom dia, Beto, já estou na escuta. Quartou, abraço, bruxo. Lara Concessionária, chimarrão e trabalho no laptop. Meu querido João Paulo Schiller, o Paulete, bom dia, Beto, sempre na escuta. Beto, fiquei 12 dias do PS, 13 dias de clínica, tu me falou já. A gente já comentou, né? Perfeito aqui. Não, eu não quero entrar nos detalhes aqui, porque é uma coisa pessoal tua, pode ser só pra mim, eu não vou ler muito, né? Mas que bom que tu estás recuperando. Obrigado, querido. Grande Paulete, abraço, irmão. O meu querido Gilson Renner mandou pra mim aqui o quê? Uma foto de quem? Ele mandou uma foto aqui de um jogador, um baixinho, né? E disse assim, uma brincadeira do Gilson Renner, que esses tipos de jogadores que o Brasil contrata, Beto, anões... Vão ganhar de quem? KKK, Masson e Alan, imagina. Tem que mudar isso, KKK. É, tem jogadores aí, alguns...

Na interatividade lá pelo nosso YouTube, o Luiz E1, bom dia Beto, quarta-feira hoje, vou abraçar se o Chavante... Vamos de novo aqui. Bom dia, Beto. Boa quarta-feira. Hoje vou brafar. Se Chavante, pelo menos, cumpre o dever de casa. Para ver, eu acho, faltou palavra aqui, mas acho que eu entendi. O Marco Aurélio Lemos. Bom dia, Beto. Hoje vai dar Chavante. É bola para frente. Ano que vem tem novamente. O professor aqui, BR, pergunta se o Guarani virou SAF. Não, Guarani não, né? Eu não sei se é uma ironia, uma pergunta ou realmente uma dúvida. Não, todo mundo sabe, Guarani é associativo, segue associativo. Cipriano Neto em Rio Grande, bom dia Beto, na quarta-feira abençoada a todos e na escuta aqui, professor Rogério Brasil, avante com todo esquadrão, torcida do nosso campeão, tem seu passado de glória, tem seu nome gravado na história, mandou parte do hino Chavante, obrigado. Luiz Macedo, sempre um ótimo papo com o Tato, obrigado querido. E para melhorar mais ainda, vem aí as primeiras do nosso futebol local.

0: minutos, a hora certa, a Cidadela Buffet traz o boletim do visitante da noite, o Farroupilha com Fernando Moraes.
1: E o Grêmio Atlético Farroupilha está pronto para o clássico Brafar 330, que acontece logo mais, a partir das 7h30 da noite, no estádio Bento Freitas. Fantasma busca uma vitória e, quem sabe, ingressar na zona de classificação às semifinais da competição. Isso vai acontecer, né? Porque o clássico Baguá acontece apenas no próximo domingo. Então, Farroupilha, caso vença, ficará em segundo lugar até pelo menos o final de semana, né? O começo da próxima semana. E para este confronto, o técnico Bruno Coelho, em entrevista à Rádio Universidade, falou que aposta no bom desempenho defensivo da equipe para ter a efetividade lá na frente. Farroupilha tem vendido caro seus resultados a adversários de maior investimento e isso fez o treinador estar satisfeito, né, com o desempenho da equipe até aqui. Mas ainda falta a vitória. E para esse confronto, Farroupilha pode repetir a escalação que empatou por 1-1 contra o Guarani de Bagé. Um possível Farroupilha teria Pedro no gol, a linha de defesa com Sorriso na lateral direita, a dupla de zaga com Wendel e Digão, e na lateral esquerda o Eto'o. No meio de campo ali, os volantes Marlon Bica e Vicente, e um pouco mais à frente o Léo Ferraz, fazendo essa função ali de camisa 10, né, alternando entre o meio campo e o setor de ataque. Nas pontas, o Wendel, Pelé e Cristiel, e no ataque, o Fernandão, este um possível Farroupilha para o clássico Brafar 330 no estádio Bento Freitas, claro, com transmissão da Rádio Universidade. Lembrando que o Fantasma não terá o próprio Bruno Coelho, ele que esteve à frente de todos os treinamentos, mas foi expulso na partida contra o Guarani de Bagé após o apito final, reclamou bastante com a arbitragem em relação ao tempo de acréscimo e viu o cartão vermelho. Por isso, Gregory Macedo estará na Casa Mata, mas a gente sabe, claro, todas as ideias ali, né, todo o escopo para esta partida por parte do Fantasma foi montado pelo técnico Bruno Coelho, que estará, né, assistindo ali das arquibancadas ou de algum outro lugar no estádio Bento Freitas. Então, é clássico Brafar, é o número 330 desse confronto, que você confere tudo com transmissão aqui da RU. Com informações do Fantasma para a Rádio Universidade, quem falou foi o repórter Fernando Moraes.
0: Obrigado, Fernando. Volta aí na programação esportiva da RU. Lembrando que hoje tem aí a pré-jornada, né? Não teremos o lance rápido. Deixa eu só atualizar para você aqui sobre o clássico Brafar também. O time da Bola Branca já tudo pronto, escalado. Hoje, então, quinta rodada da Copa Federação Gaúcha, Copa Dunga, Brasil e Farroupilha, estádio Bento Freitas, 7h30 da noite. Às 6 da noite, Esperando Futebol com Wesley Dagani. Às 7h, abre a jornada esportiva da RU. Depois tem o Por Dentro da Bola com Wesley e o Sala de Imprensa na repercussão do jogo. Narração Gustavo Lousada, comentários João Antônio Ferreira, reportagens Lucas Fabião, Central de Esportes Wesley Dagani, técnico de externas Jorge Alves e na mesa de áudio ele que falou agora pra gente, Fernando Moraes, tá legal? Bom, ainda sobre o Farroupilha, o técnico Bruno Coelho conversou com o time da Bola Branca e analisou aquela questão também de um jogo que ficou engasgado, né? Tava ganhando do Guarani 1-0, o Guarani empatou no finalzinho aos 53 minutos, mas analisou também esse trabalho do desenvolvimento da equipe do Farroupilha na competição.
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0: foi essa semana de preparação depois daquele empate contra o Guarani, empate dolorido, onde vocês se cobraram bastante, cobraram da arbitragem, né, das circunstâncias que foram, mas o Farroupilha conseguiu competir, quase saiu com a primeira vitória na competição. Desde aquele empate, como que foram os trabalhos, o que foi tirado de positivo, visando esse clássico Brafage que vem pela frente? Uma boa tarde.
1: Boa tarde, meu amigo, toda a audiência aí, como sempre, um prazer conversar com vocês. Cara, foi, como tu falou, um empate dolorido ali, né? Mas, que nem eu falei, aquele dia após o jogo, foi um empate que mostra que nós estamos no caminho certo, que aquilo que nós prometemos para o torcedor de ser competitivos, nós estamos cumprindo, né? Estamos sendo competitivos, estamos trabalhando bastante. E essa semana não foi diferente. Encerramos a preparação agora há pouco, trabalhamos intensamente essa semana, né? Desde sexta-feira até hoje, né? A equipe tá motivada, tá bem tranquila, né, para o jogo de amanhã. Sabemos da importância do clássico, né? Sabemos que é um clássico e sabemos que é um resultado positivo, é muito importante. Do jogo do Guarani ficou a sensação que nós poderíamos ter sido a vitória, lógico, né? Tomamos gol no final, mas mostrou a evolução. Então, nos dois primeiros jogos, né, que nós jogamos contra o Bagé e o Brasil, que fizemos jogos competitivos também, bons jogos, mas nós marcamos do que jogamos. Esses dois jogos contra o Guarani, nós conseguimos, mudamos a formação e jogamos de igual para igual. Poderíamos ter saído com a vitória nas duas partidas, tanto na Magé como aqui em Pelotas. Então ficou essa evolução, né, da equipe, essa evolução ofensiva, mesmo fazendo só um gol nos dois jogos, mostramos uma evolução ofensiva muito grande, criamos várias oportunidades nos dois jogos. Então, isso aí me deixou contente, que a equipe está em evolução, está se desenvolvendo na competição, está mostrando que pode dar um pouquinho mais ainda. Esperamos que amanhã, no clássico, nós consigamos dar esse pouquinho mais aí que está faltando para nós conseguir a primeira vitória.
2: Tá aí a primeira participação do técnico Bruno Coelho, então, que comanda o Farroupilha. Aliás, hoje ele não comanda, ele treina o Farroupilha, mas hoje quem comanda é o Gregory Macedo, mas também tem experiência, está inserido no grupo, aliás, vem participando até das contratações do grupo, então conhece o que vai fazer também o Gregory Macedo. É um desafio importante porque é o jogo na casa do Chavante, o Brasil vem aí com um investimento 5 vezes maior que o Farroupilha, evidentemente, aí, né, pelos números que a gente sabe do Farroupilha, se não for maior até. Então, um investimento de Série D, uma pressão muito grande pela desclassificação, uma responsabilidade maior ainda por jogar em casa. O técnico precisa voltar a vencer, porque ele não ganhou de ninguém, perdeu 2, empatou 1, inclusive com o Bagé. Ainda que não estivesse já dirigindo o time, ele disse que naquele dia já deu até uns pitacos aí no vestiário, com A1, com um empate com o Bagé. Então, pressão para cima do Farroupilha hoje no favoritismo Chavante. O Farroupilha vai ter que fazer o que tem tentado fazer, que é manter aí a resistência, né? Principalmente daqui a pouco a gente vai ouvir o Bruno falando também sobre o trabalho dessa questão da defesa do Farroupilha, que é um dos elementos importantes que o Farroupilha tem conseguido manter, apesar daquela derrota para o Brasil, que a gente viu como é que foi um detalhezinho, no detalhe de um lance ali que o Brasil achou o gol, pressionou muito, mas o Farroupilha resistiu bem. Então, logo mais é a expectativa desse confronto aí, né, para o Farroupilha tentar seguir ainda na busca da classificação para outra fase. As primeiras do futebol local, no futebol online, pelo lado do Farroupilha, ao meio-dia 16, a hora certa é Cidadela Buffet.
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sofá, dando clima e o tom pra você. E essa é uma clássica de Diana Ross. O pessoal pediu aí, né? Com Marvin Gaye. Isso é 74, por ali, né? Os anos 70. Linda música. 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

0: 99-02-3414. Interatividade também prossegue por aqui. E o meu querido Enio Barbosa também está lá no YouTube. No nosso WhatsApp, o Cássio Curz volta aí com a família no Fragata, reforçando mais uma vez a audiência. Obrigado pelo carinho. Thiago do Canto, bom dia Beto. O Emerson se pronunciou pedindo mais comprometimento para jogar no Brasil. Mesmo a gente pede para patota dele. Para fechar, o Emerson anunciou como patrocinador uma marca de chocolate. Sim, isso aí o Neto já vinha lançando lá no início da semana. Aliás, uma parceria, se vocês virem o vídeo ali, né? Espero que não seja um chocolate amargo. Abraço, meu camarada Beto. Obrigado, Thiago do Canto. É, agora ficou essa narrativa aí dos jogadores, né? É, em relação a também essa questão do Brasil, sobre as declarações do técnico, a motivação, o que mudou. A gente então, hoje vai ter que encarar para ver, né? O que vai ser feito aí. Porque agora, depois que tu cai uma desclassificação, tu tenta encontrar as razões. E nem sempre é uma razão só, né? Eu até falei aqui outro dia sobre essa relação do... É, só para ser justo aqui, tira o fundo aí, Leonir, para mim, para poder atualizar aqui, porque a informação é prioridade. Essa questão do contrato do chocolate aí que veio, que me parece que foi um marketing bem feito aí pela interferência do Emerson com o Neto, conhece, são jogadores de outra época, né? É, o que a gente tem de informação pela própria internet, pelas próprias informações do texto lá da matéria que está o Neto, é um aporte até o final da Série D do Campeonato Brasileiro. Está divulgado publicamente pela internet. Abrangência até o final da Série D. Final da Série D, 18 de setembro. Pelo que eu pude ler do contexto da Mars é a empresa que detém os chocolates, aí tem outros produtos dessa empresa. É um marketing, é um produto de marketing que chega para dar aquele efeito promocional, entendeu? Usando o futebol e usando especificamente o Brasil. Por onde veio essa pesquisa? A gente não sabe de onde veio, mas veio por alguém que tinha influência para conseguir o contato, né? Eu disse para vocês que tem pessoas que trabalham no bastidor desse grupo aí, né? Que não aparecem, mas são bem conhecidos. Eu sei quem é, um dia eu posso contar. Não tem nada demais. Pode ser porque é uma pessoa que já trabalhou muito no mercado econômico do futebol, já trabalhou em marcas do futebol, marcas de produtos esportivos, né? Já gestou clubes de futebol. Tem uma pessoa que não aparece, mas que até por razões próprias, né? Eu me dou bem com ele, inclusive. Não está aparecendo na linha de frente, mas está ajudando por trás ou intermediando o negócio. Já falou até na RU aqui uma época, já falou. É, risco, como a gente... Viu como chega as coisas? Não adianta, as coisas chegam, cara. Mas o que eu estou falando não é nada de mal. Pode ter sido através dessa pessoa que transita bem no mercado comercial esse apoio do chocolate, né? Que inclusive tem um vídeo do Neto com o Emerson conversando do chocolate. Então, pode ser. Né? Pode ser que tenha sido isso. Agora, se vai ser um aporte milionário, se vai ser de 500 mil, a gente não tem noção. Ninguém falou de valores, não se sabe. Já saiu aí história de... Ah, tio, o pessoal às vezes desinforma mais do que ajuda na rede social, nos grupos, né? Pesquise na internet a abrangência do contrato Chocolate, Snickers e Grêmio Esportivo Brasil. Vai dar para vocês ali. Final da Série D, 2026, até o final da temporada. Esse é o contrato. Agora, que aporte é... Para onde vai o recurso? Quem vai gestar o recurso? Não se sabe. Não se tem essa definição. E uma questão ontem que saiu também, daqui a pouco eu vou ampliar, sobre o registro do Grêmio Esportivo Brasil, SAF. E como falta informação sobre isso para o pessoal entender o que aconteceu. Grêmio Esportivo Brasil, associativo. CNPJ... 00000 Coves. Esse é o que está aí, associativo. Esse é o Grêmio Esportivo Brasil. Perfeito? Vou tentar ajudar didaticamente. Anota aí, presta atenção. Olha para frente aqui o professor, para olhar aqui, o professor vai explicar a linha do professor. Vou explicar para ajudar, porque está dando confusão, tem cara entendendo tudo errado aí. Eu sei, já me perguntaram. É como você em casa que faz o pão, o bolo, torta para vender. A Maria e o José da Silva. casal Maria José da Silva. Resolveram criar uma empresa, sociedade anônima. Então é Maria José da Silva SAF, certo? O José e Maria criaram uma SAF para eles. 100% da SAF é deles. Estão entendendo do projeto? SAF é sociedade anônima, é uma SA do futebol. É uma SA, é uma empresa. O Grêmio Esportivo Brasil Associativo, através de todo aquele processo interno, gerou do Grêmio Esportivo Brasil Associativo o Grêmio Esportivo Brasil Sociedade Anônima do Futebol, estão entendendo? Mas ainda é 100% do Grêmio Esportivo Brasil. Está claro isso? Perfeito. O seu José e a dona Maria, que eram só fabricantes de bolo e torta, agora são SAF, o seu José e a dona Maria. E o seu José e a dona Maria agora querem vender da sociedade anônima deles 90% para o Paulo das Coves. Então o Paulo das Coves quer comprar da SAF do seu José e dona Maria 90%. Eles criaram uma empresa, SA, e querem vender 90%. É o que está acontecendo aí na intermediação do negócio agora. Grêmio Esportivo Brasil SAF, CNPJ, empresa, 100%. E agora estão tramitando a venda possível dos 90%, estão entendendo? Então o que está registrado na CBF é o clube, porém agora não mais só associativo, é o clube SA. E tramita, paralelo a isso, a venda de 90% das ações do Grêmio Esportivo Brasil SAF. Ficou claro isso? Quer anotar? Eu repito a aula aqui. Bom, não, é que tá sério, eu tô falando sério aqui, tô brincando, mas é sério. Tá dando confusão, os caras estão entendendo serenata por retreta aqui, tá confuso. O que que tá acontecendo agora que mais uma vez aparece a informação dos documentos ligados ao processo da recuperação judicial? Eu vou ler um trecho aqui para vocês, porque o documento é público, já fui me informar, não tem problema nenhum. O que que tá acontecendo aqui? Que a recuperação judicial tem que acontecer sob os ditames da regra jurídica para que o Brasil possa, então, vender os seus 90% do Grêmio Esportivo Brasil SAF para os empreendedores, os investidores, tá? E o que que acontece aqui nesse momento que a gente tem aqui uma parte do que foi trazido aí pelo documento? Aliás, hoje até conversei com o escritório, é um documento de 17 páginas. Apesar de os documentos solicitados por esta administração, que é a Fersvesani, que é o grupo que administra e fiscaliza a recuperação judicial, não foram apresentados mesmo após reunião específica realizada em 21 de maio. Foi feita uma reunião entre a administradora judicial e o Brasil, juntamente, e o que vocês estão confundindo não é o Grêmio Esportivo Brasil SAF, é o Chavante Participações Limitado. Esse é o outro grupo que quer comprar os 90% do seu José e da Dona Maria, entenderam agora? E o Fersvesani, o grupo esse lá, fez uma reunião orientando uma série de demandas a serem cumpridas. Segue o texto. Conforme informado pelo próprio presidente do clube recuperando, que aqui é o Grêmio Esportivo Brasil, os representantes da associação não possuem acesso às informações solicitadas, razão pela qual os pedidos passaram a ser direcionados diretamente, então o pedido da administradora, aos representantes da Chavante Participações Limitadas, que é a turma da intermediação, sem que qualquer retorno efetivo tenha sido formatado ou fornecido. Anexo 4 aqui do documento. Segue o texto aqui do documento da administração. A gravidade do cenário é ampliada pelo fato de que, até o presente momento, não houve a apresentação do novo plano de recuperação judicial, nem do respectivo laudo, atenção aqui, da viabilidade econômica financeira, documentos indispensáveis à continuidade regular do procedimento recuperacional, ou seja, em outras palavras, as famosas garantias. Até agora nada. Consequentemente, a ausência de informações relativas à SAF impede não apenas a elaboração dos relatórios mensais de atividades por esta auxiliar, ou seja, o escritório de Santa Maria tem que mandar para o judiciário relatórios constantes da evolução desses ajustes. Até agora não consegue porque faltam documentos, falta uma viabilidade econômica e financeira, documentos indispensáveis, garantias para que isso seja produzido. Os relatórios mensais das atividades por essa auxiliar. Mas também, além dessa ausência de documentos, inviabiliza a adequada análise da situação econômica financeira do grupo. Grupo Chavante Participações, intermediários do negócio. E compromete o próprio exercício do direito de informação pelos credores, que também não conseguem saber o que eu já falei para vocês, que não houve aquela assembleia de credores, que houve uma conversa, que representantes de credores disseram que não querem saber de PowerPoint nem planilha, querem exatamente a viabilidade financeira e econômica das garantias do processo. Até agora não houve apresentação do novo plano de recuperação judicial, ou seja, o processo ainda está trancado e não é o juiz que está demorando para assinar, é a produção de documentos oficiais explicando e garantindo a viabilidade da negociação da recuperação judicial. Essa é a questão. E como disse o escritório, estava cobrando do clube, o clube disse, olha, não temos acesso às informações. O clube não tem acesso. Eu já disse para vocês que tem uma diferença interna aí de diálogos aí que não avança. E agora o escritório da administração fiscalizadora da recuperação judicial está cobrando direto da Chavante Participações, que é a turma que intermedia o negócio da SAF. Mas que até agora nada foi apresentado. Essa é uma informação oficial, documentada, esclarecida, jornalisticamente, atenta ao ouvinte. E o documento tem 17 páginas, né? Eu não li a metade ainda, tem muita coisa para ler aqui. Mas é um resumo do que vocês precisam entender para não entrar na alegoria do processo. Calma, tem muita coisa no pezinho do chão para andar. Enquanto isso aí não andar, muita coisa ainda não vai acontecer. Mas o tempo dirá que são 12:30, eu preciso ir para o intervalo e na volta a gente traz o Boletim do Brasil, o Lado Chavante e a perspectiva do Clássico Brafar, logo mais 7:30 no Bento Freitas.
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2: 12 horas e 30 minutos.

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4: Tá legal, reta final. Opa, aumentou o áudio aqui. Jorginho Alves assumindo a mesa. Leonir já foi e a gente continua com você, Beto Vetromilho, na produção e na apresentação até uma da tarde. Hoje é dia delas, românticas do sofá, nas principais do futebol. Sacrifice, Elton John. Isso é lá em 89, ô Jorginho Alves, beleza? 999-02-3414, pessoal, hoje tá mais... Pô, segunda-feira foi uma avalanche, 2 horas de mensagem. O pessoal tá calmo, tá todo mundo com barbas de molho, esperando pra ver o Brafar, o que que vai acontecer, né? Brasil vem com tudo, vem a meia bomba, vem motivado, vai atropelar, não vai, o Farroupilha vai resistir. Como é que será o clássico Brafar de hoje à noite aí, né? É, se vale o argumento de que Folha, pois é, maior estrutura, nos, né, tem mais estrutura que nós, tal, pois é, hoje quem tem a estrutura e o investimento é o Brasil, né? Favoritaço para de noite, né? Só tem que saber de quanto vai ser o placar, né? Essa é a dúvida. Não, eu tô falando sério aqui, e eu tô até dando essa pilha aí, porque não se pode esperar menos, né? Não se pode esperar menos. O Farroupilha vai lutar com a força que tem, que é o grupo. Mas o que se fala agora, depois da desclassificação da Série D, né? É a tal da obrigação. Eu já disse pra vocês ontem que a questão de obrigação, ela é relativa, né? É muito mais uma necessidade de afirmação do Brasil. Daquilo que o Brasil pretende fazer pro ano. Em relação ao momento, que hoje está folgado aí na Copa Federação, mas também tem um detalhe, vinha num projeto de Série D, aonde o alternativo, que muitas vezes jogava no principal, vários deles, sabiam que tinham que brigar para manter espaço, né? E agora, acabou, não tem rapadura para todo mundo, o espaço é pequeno, o grupo ficou grande, 30 e poucos jogadores, parece que o Brasil tem 34, um pouco mais, mas só vão fardar 11 e mais o banco, né? E agora? E os outros? Só tem a copinha. E a turma de cima vem pra jogar e a turma de baixo vai perdendo espaço. Então, são questões aí que a gente ainda tem que analisar, o que que o Brasil vai fazer a partir de hoje em relação a esse momento. Tem a divisão de acesso. Alguns jogadores têm contrato até a divisão de acesso, mas nem todos. E é uma dúvida que a gente ainda está tentando observar como é que vai ser daqui para frente, né? E essa possibilidade que até o treinador já deu recado pro grupo, tem que ter força para jogar no Brasil. O Emerson deixou nas entrelinhas que pode haver mudança. E isso já está no vestiário. Então todo esse contexto vai para campo e para os próximos jogos aí em relação à Copa Federação Gaúcha. Que é para onde a gente volta, Jorginho Alves. A falar do nosso futebol local.

0: É, ao meio-dia e 41 minutos, hora certa, a Cidadela Buffet traz o nosso Lucas Fabião e o Boletim Chavante.
1: E estamos chegando com as informações do Grêmio Esportivo Brasil nesta quarta-feira, aqui na Rádio Universidade. E hoje é dia de jogo, jogo pela Copa da Federação Gaúcha de Futebol. O Chavante recebe a equipe do Farroupilha para o clássico Brafard número 330 na história, em jogo válido pela quinta rodada da competição. O Chavante, eliminado no último domingo da Série D do Campeonato Brasileiro, agora foca 100% as suas atenções na competição, até porque via Série D não conseguiu a vaga para a quarta divisão nacional do ano que vem, agora o seu último tiro para conquistar é dentro da Copa da Federação Gaúcha. O Brasil, que já está classificado à semifinal, entra em campo, claro, para defender a liderança do grupo. Em caso de vitória, confirma com uma rodada de antecedência essa liderança, mas em caso de empate, a depender dos resultados do clássico Baguá, o Brasil também já confirmaria a classificação como líder. É isso que defende o Brasil, porque também a vitória é importante para uma eventual final da competição, o Brasil sediar a final, o jogo de volta, o título ser defendido no estádio Bento Freitas. Então o Brasil pensando nessa conta também, mas entra em campo para defender a liderança nesse primeiro momento. O técnico Laércio Aquino tem todo mundo à disposição, e dessa vez todo mundo mesmo, porque é aquilo que a gente vem falando durante a semana. O Brasil, que está fora da Série D, agora pode usar o time titular, o que tem de melhor na competição. E a expectativa é essa, já que o Brasil não vem bem na Série D, foi inclusive eliminado, mas de 7 jogos sem vitórias, o time titular precisa dar uma resposta. E é isso que a gente deve conferir mais tarde aqui na programação da Rádio Universidade, convidando a você a partir das 6 horas da tarde, onde você acompanha o Esperando Futebol, onde traremos cada vez mais informações desse importante Brafari. Para a gente encerrar, fazer um convite. Wesley Dagani, nosso repórter aqui da Rádio Universidade, fez uma entrevista muito bacana com Emerson da Rosa, um dos gestores da SAF do clube, e está no Spotify, @RádioUniversidade. Vale a pena conferir, porque o Emerson traz diversos pontos da SAF do Brasil, do que passou e do que vem pela frente. Mas eu sou o Lucas Fabião e a gente se encontra a partir das 6 horas no Esperando o Futebol. Até lá!
0: Obrigado, Lucas, que volta na programação esportiva. Começa às 6 da noite com Esperando o Futebol, depois segue para a jornada, abertura 7, jogo 7:30, depois toda a repercussão no sala de imprensa aí para o clássico Brafari. Em relação a esse jogo também, ainda com a situação do Brasil, a gente não tem informação de qual será o time, né? Mas nós tínhamos aqui as visões aí do próprio técnico, né? O técnico, o Laércio Aquino, né? Que na última manifestação dele falava sobre questões que ele precisava mudar, questões internas do clube, que a gente também não tem definição do que seria, mas principalmente naquilo que os jogadores que viriam para o Brasil precisariam ter, né? E a gente recupera aqui a última parte da entrevista do técnico depois da eliminação lá contra o Azures, falando exatamente desse ponto.
2: Para finalizar, vamos falar um pouquinho do jogo. Como que você viu essa leitura sua sobre o jogo? Depois de levar o gol, você já fez uma mudança também? Como que foi essa sua leitura final do jogo?
3: A leitura que eu tenho do jogo, começamos muito mal a partida, isso foi de fato. Não podemos tomar o gol que a gente tomamos. Um jogo que a equipe adversária só tinha a bola longa do goleiro. Até uma situação, vou ser bem sincero, bizarra, né? Só bola longa, só isso que eles construíram o tempo todo, e nós, pô, uma equipe experiente, pô, postada, bem postada no jogo, criando no campo adversário, não pode tomar o gol que a gente tomou, né? E logo em seguida eu vi que tava precisando um pouco mais de força pelos lados, fiz a modificação, porque nós estávamos jogando, era uma final de Copa do Mundo, né? Nós não podemos entrar do jeito que entrou. Eu acho que entramos do jeito que entrou, não é para quem está jogando uma final de Copa do Mundo. Tem que sentir, quem joga no Brasil tem que sentir o sangue pulsar. Os 90 minutos, é ligado os 90 minutos, como eles também fizeram, tá? Mas tem que estar atento, tem que querer mais, tem que empurrar essa bola para dentro. Não é desculpa aqui, mas temos que, para vestir a camisa, nós temos que querer mais.
0: para vestir a camisa do Brasil tem que querer mais. Então já fez a crítica pública aí o grupo. Agora o que, que vem aí não se sabe, né? Mas também, ó, até agora há pouco alguém teria dito, perguntado por que, que não teriam colocado o jogo para domingo, né? Pedido para a federação. Mas eu acho que agora, depois de arranhar a relação com a federação, vai ficar difícil ligar para lá e pedir para mudar jogo, né? Né? Em relação àquela cobrança de multas, que o presidente da federação desmentiu, que não teve aquela cobrança toda. Então, difícil seria mudar, porque o Baguá... Por que, que perguntaram? Porque o Baguá mudou para domingo. O Baguá vai ser jogado domingo no Pedra Moura. Aliás, no Pedra Moura. É no Pedra Moura. O Bagé manda o jogo. E o Brasil talvez pudesse ter jogado domingo, fim de semana, com o Farroupilha, né? Um acordo aí poderia ter sido feito. Mas o diálogo escasseou com a federação. Então agora vai ser hoje à noite mesmo, 19h30, e não tem volta, tá legal? As primeiras do lado chavante no futebol local, aqui no futebol online, ao 12h47. 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

0: Tá legal, 999-02-3414 lá no YouTube pra você também, né? Bom, em relação a isso do clássico, é essa expectativa. Logo mais tem o clássico no Bento Freitas. Amanhã, 3 da tarde, no estádio da Vila Olímpica, lá em Gramado, tem Gramadense e Monson. No domingo, 2 jogos. 3 da tarde, nas Castanheiras, na Serra, teremos Brasil de Farroupilha e Santa Cruz. E também no domingo, 4 da tarde, no Pedra Moura, em Bagé, Bagé e Guarani. Agora há pouco a gente falou com o Tato. A expectativa ainda é de pelo menos buscar 2 vitórias. A questão da classificação ainda matematicamente ela é possível, dependendo de algum resultado. Mas pela movimentação que o Tato explicou aqui, é por uma questão moral mesmo do grupo, né? Terminar com vitórias aí. Houve dispensas no Guarani. Alguns jogadores saíram já, porque alguns estavam terminando o contrato com a Série D e tal, então também saíram. Uma remontagem aí com menos 5 jogadores. O Guarani vai tentando levar, mas o próprio Tato reconhece que está difícil, né? Que a coisa realmente ficou limitada na motivação. E eu perguntei, a brochura no vestiário? Total. Então a gente sabe que funciona assim, né? Acontece. Mas seguindo por aqui, ainda dá para fazer uma girada, Jorginho, no giro geral de informações do futebol.
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0: Yesterday, when he came here. Essa é clássica.
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0: And he looked so. É o Larry Santos, ela mesma. 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

0: Aí, pra você, 999-02-3414, Veranópolis contrata atacante que igualou marca do gol mais rápido no futebol gaúcho. Gregory Souza, promissor atacante de 20 anos. Também tem verba aí de deputado federal, né, para a construção de R$1 milhão para a construção dos CTs do Guarani e do Bagé, hein? E não é SAF lá, hein? Não é esse. Em relação também ao futebol gaúcho, eu falava para vocês, há um tempo atrás tinha uma especulação que o Rogério Zimmermann estaria indo pro Glória. Eu disse para vocês aqui, alguns que perguntaram, não vai para lá. Quem tá lá é o William Campos, o Beto Almeida, que foi técnico muito tempo, é o diretor executivo. Beto Almeida, que trabalhou aqui no Brasil, no Pelotas Brasil. Né? O Beto Almeida é o diretor executivo e está em reunião aí nessa semana aí. Com o William Campos também, com o preparador físico Rafael Dias, dando sequência às atividades da preparação para a divisão de acesso. Reuniões voltadas para a formação do elenco do Glória, né? Então, tá aí o William, não é o Rogério, eu falei com ele fim de semana em Porto Alegre, liguei pra ele, tava viajando, só chegaria em Porto Alegre na quarta-feira hoje. Então, o Rogério nem envolvido com futebol tá diretamente nesse momento, tá? Só pra acalentar corações aí. E o Rogério tá cuidando da vida dele por enquanto. Bom, sobre também a questão do futebol, a notícia de técnico no Esportivo, né? Anunciou um técnico aí para a divisão de acesso, já começamos a falar em divisão de acesso, que é exatamente o Márcio Ebert. Quem é Márcio Ebert? Estava comandando o Brasil de Farroupilha, deixou o Brasil de Farroupilha essa semana, porque recebeu uma proposta melhor aí. Os dois vão jogar a divisão de acesso, tanto o Esportivo quanto o Brasil de Farroupilha, mas a proposta lá parece que foi melhor e ele foi. O Esportivo anunciou Márcio Ebert como novo comandante do time profissional para a divisão de acesso. Natural de Cunha Porã, oeste catarinense, o profissional de 47 anos foi radicado em Bento Gonçalves, possuindo forte identificação com a cidade, com o Esportivo. Então tá aí também o novo técnico do Esportivo. Já começamos a falar em divisão de acesso, né? Porque, olha, a divisão de acesso está marcada para 2 de agosto. Tira o fundo aí um pouquinho, Jorginho. Está marcada para dia 2 de agosto, então nós temos hoje aí praticamente 2 de agosto, 2 de julho, grosseiramente falando, 30 dias, se tu botar mais 20, 60, que é o que a gente tem hoje, até o final do mês. Então 60 dias, estamos praticamente, números redondos, a 60 dias da divisão de acesso. Dependendo do projeto de formação de grupo, se tu pegar jogadores que estavam jogando e vêm de ritmo de competição, é um tempo de preparação. Se tu pegar jogador que vem mais tempo parado, é outro tipo de preparação. Já falamos aqui outro dia, tá? Inclusive até com o Fabiano Deitz aqui, a gente estava conversando. É exatamente aquilo da literatura, aqueles 45 para tu aprimorar melhor o entendimento, desenvolvimento físico, técnico e tático. Essas coisas de montar time de 20 dias, depois dá no que dá. Falta entendimento tático, falta opção técnica, falta de treinamento, e mimimi, mimimi, mimimi. Aí depois que dá com os burros na água, pois é, só juntamos 20 dias antes. Azar do goleiro. Tem que preparar antes, é 30, é 40. A literatura sempre foi fiel a isso, a pesquisa, né? Então, às vezes os caras querem inventar. Não, mas o cara vem jogando, bota 20 dias isso, bota aquele saco de gato ali pra dentro, tenta armar um plano. Quando os caras assumiram um plano, aí começa a lesão aqui, ou sai ali, ou não sei o quê, muda, não tá dando certo. Aí tu não teve tempo de treinamento, aí tu começa a mudar durante a competição, aí tu inventa. Aí tirar 4, botar 4, tirar 5, botar 5, tirar esse, botar aquele, avança o goleiro, bota o centroavante. Aí não dá certo nunca. O Brasil tá passando isso aí. Não tem magia nem truque no futebol. É tempo. Futebol é o desporto. Desporto só tem uma coisa que vocês têm que entender mais uma vez aqui para quem não é da área mais distante. Desporto é conceito, entendimento e repetição. Treinamento e condicionamento. Não tem outra forma de fazer futebol. Essa história do nas coxas, pega a planilhinha, bota boneco pra cá, pra lá, dá certo, 1, 2 jogos, vai bem, dá tudo bem. Não anda. tu já tira a planilha para cima e começa a escabelar o palhaço, porque aí é, tira esse, bota aquele, mas deu certo aqui, não deu, aí bota dois centroavantes, tira centroavante, bota quatro atacantes, tira atacante, aí é o Brasil, tá aí que deu o Brasil. Se tivesse começado um pouco antes, ou tivesse planejado melhor o início da competição, quem sabe poderia ter tido, né, na teoria vale, mas vale porque a literatura sustenta o argumento. Aquele tempo para treinar um modelo não deu, bota esse modelo, não deu, daqui a pouco tu bota o boneco, faz jogo treino. Jogo treino, também já disse para vocês, não é o definidor que vai ser campeão ou não vai passar de fase, não. Mas o jogo treino, mais uma vez, serve para a planilha do técnico dizer, esse cara não está entendendo nada do que eu quero, tem que corrigir, esse aqui assimilou bem, nível de condicionamento, esse aqui está voando. Tem que cuidar, esse aqui tem que elevar. Por isso que se precisa de tempo e não adianta discurso fake para mim que não convence. Mimimi de planilhagem não dá certo. E essa realidade, a não ser quando, e eu vou dar outro exemplo aqui, e se houver continuidade, e mesmo assim dá com burro na água. Guarani de Bagé. Teve continuidade do gauchão, teve uma sequência de trabalho, mudou treinador e não andou. Mesmo com trabalho de continuidade. Imagina se não tivesse. São José começou mal, mas aí era a planilhagem do Gabardo Júnior, aquele treinador que estava aí. Que... Aí o Argel chegou com o mesmo grupo, não contratou ninguém. Mas era o grupo do gauchão, grupo de continuidade, mas a filosofia do treinador foi outra. Encontrou, foi competente, achou os bonecos certos, a formação certa, botou o time para guerrear na competição, vamos pegar, não perdeu mais e classificou o São José. Brasil e Guarani vão assistir pela TV agora, o mata-mata. Então, não tem magia, não tem invenção, tem prática. Desporto, gesto técnico e condicionamento. Esse é o desporto. Tem que haver assim para poder entender a mentalidade do processo, porque não é fácil, às vezes também, e vou dizer outra para vocês aqui para completar. Às vezes o jogador não está com a cognição boa para entender, mas tem técnico que também não sabe passar. Às vezes acontece. Então, é tempo, precisa de tempo e não queiram rasgar a literatura científica que mostra como é que o desporto tem que ser feito, tá legal? Logo mais, 6 horas então, teremos aí a jornada, aliás, o Esperando Futebol, jornada esportiva da RU, clássico Brafar, vamos saber amanhã o que, que vai dar, eu tô curioso para ver esse jogo aí, né, para saber o que vai acontecer. Eu, para mim, tem favorito, é o Brasil e não tem outra, mas o jogo é jogado. Antes de fechar, a mensagem para você pensar, que diz assim: sucesso sem presença em casa cobra um preço que nenhum dinheiro paga. A última da playlist de hoje.
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Aí o Kenny pra você, Everybody Change, agradecendo a imensa interatividade, a audiência de todos, trabalhos técnicos de Leonir Bade, assumindo a mesa Jorge Alves, produção e apresentação Beto Vetromilli, participação sua, a interatividade nossa, patrocínio em Salriaga Materiais de Construção, Pioneiro Peças e Acessórios, Unimed Pelotas e Cidadela Buffet, amanhã é quinta-feira das Nacionais, temperando as principais, com informação, interatividade e opinião. 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A gente se encontra. Tchau.

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1: 13 horas e 2 minutos.
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0: Senhores, boa tarde. 13 mais 9, hora oficial Ótica Cristal. Eu 13 começando. Na tarde. Me ajuda aqui. Que tarde é essa, Pedro? 10 de junho. No microfone. 10 de junho. 10 de junho de 2030, isso não?
1: 2032 não é.
0: Olha aqui, ó. 2000 e o quê, Luiz Hernani Ávila?
2: Boa tarde a todos, por enquanto 26.
0: Por enquanto 26. Isso. Alguém me dizia ontem, como está passando rápido, né? É um descuido qualquer, olha, que terminou o ano, rapaz. É impressionante a velocidade, né, da passagem. Tudo muito parado, tudo em tudo que é lugar muito parado. Mas a velocidade da passagem não te assusta? Te assusta ou não?
2: Não assusta. Eu já finquei a estaca sabendo o meu desiderato, então...
0: Interessante a frase, hein?
2: Deixa fluir.
0: Bom. Olha aqui, digamos assim...
2: Amanhã farei uma grande viagem.
0: Eu estou sabendo.
2: Irei a Arroio Grande.
0: Ah, Arroio Grande é um...
2: Irei a Arroio Grande comer, ontem à noite já me... panelão de arroz com galinha... E em Arroio
0: Grande. Em Arroio Grande. Olha aqui, ó. O que você está pesquisando sem parar, seu Cleiton? A pergunta que ninguém fez, que eu mesmo faço para mim. Olha aqui, ó. Eu estou acompanhando nos mínimos detalhes esses 97% de urnas apuradas, né? Essa diferença de um ponto percentual entre o candidato esquerdista e a Fujimori, a Keiko Fujimori, na eleição presidencial peruana, que mostra um país, mais uma vez, completamente dividido. É uma coisa espantosa. Por isso me causou estranheza o fato de o Vaticano ter anunciado para 10 de novembro a visita do Papa a Lima e a Lambayeque, a região de Chiclayo, onde ele era o bispo, né, lá no norte do Peru, a 12 quilômetros do Oceano Pacífico, e eu fiquei impressionado com isso. Como é que se anuncia? Uma visita pontifícia, né? Num país...
3: Eu te falei assim, Cleiton, te lembra que tu pegava uma nota de 100 reais o ano passado, há um ano atrás, e ia no supermercado e...
0: Sobrava troco.
3: E hoje tu vai com 100 reais, parece que eles somem, né? Não dá quase nada.
0: Não é dinheiro.
3: E eu tenho dito aqui, é uma das minhas pautas aqui no programa, que a questão principal no processo eleitoral, aí estamos falando em nível nacional, vale para todos, eu acho que vale... Desde aquela manifestação nos Estados Unidos do Bill Clinton, que é a...
4: Não, então é uma tática...
0: Um diferenciado, um pontinho diferenciado.
4: Que realmente tem sustentabilidade. Porque, embora... Ah, eu sou ateu. Aí torce a perna e diz, Deus me ajude. Mas ele é ateu. Então, eu estou acompanhando muito, porque tu conhece, acho que todos aqui conhecem. O Papa agora, hoje, às 7 horas da
0: Espanha,
4: noite,
0: Espanha,
4: horário
0: né?
4: local.
0: Melhor o microfone do professor Varotto ali, por gentileza.
4: Ele vai fazer a inauguração final da Sagrada Família, que é um espetáculo.
0: É um espetáculo, realmente. Um espetáculo.
4: Toda a obra do Gaudí é magnífica.
0: Gaudí, né? Não tem pressa para terminar, né? Essa é a frase do Gaudí. Né? Sem pressa, não tem pressa para terminar. Temos a eternidade toda pela frente.
4: É cento e não sei quantos, agora está pronta. Botaram a torre aqui.
0: Mas pronta não, né?
4: Não, está pronta.
0: Toda.
4: É a última, é essa... A Torre de Cristo tem 170 metros de altura. É a maior do mundo.
0: É a maior do mundo, isso mesmo.
4: E o Papa
0: está bem, ele, né?
4: Está muito. Os espanhóis são muito.

0: Muito.
1: É, e estão encantados com ele, né?
0: É.
1: Estão encantados com ele. A mãe dele é espanhola, né? A mãe dele é espanhola. E outro dado interessante, o público no estádio Santiago Bernabéu, que coisa bonita aquilo, 70 mil pessoas, não paravam de aplaudi-lo. Depois, na Câmara, no Congresso Espanhol, ele fez um discurso maravilhoso também, e foi aplaudido...
0: 7 minutos.
1: Durante 7 longos minutos, o aplauso para o pontífice, Leão XIV. Eu estou
0: terminando de ler a encíclica dele.
1: A encíclica. Ah.
0: Acho que ela... mereceria um debate aqui no 13, porque alguns conceitos que ele emite na encíclica são muito complicados e podem ser muito mal interpretados. Em alguns momentos, ele dá a entender que quem não é pobre está perdido. E não é isso.
1: E não é isso, não.
0: E não é só pobre de dinheiro.
1: Merece uma análise aí.
0: A pobre de espírito, a pobre de várias... Mas é um texto muito bem escrito, faz rasgados elogios ao Francisco.
1: É verdade.
0: Muito bom.
1: O que mostra que ele é o continuador do Francisco. Né? Ele foi preparado demoradamente pelo Papa Francisco, escrevi vários artigos sobre isso e não errei. Tá? Ele foi preparado com muito cuidado pelo Papa Francisco. Bom, são 13 horas mais 14 minutos na Hora Oficial Ótica Cristal, aqui o Salão Amarelo. Registro a chegada do Dr. José Alexandre Alain, promotor público, que já esteve conosco, né, e gostou do 13 horas, senhor Luiz Herani Ávila, senhor Renato Luiz Melo Varotto, senhor Paulo Gastão Neto, senhor Pedro de Almeida, tá? Olha aqui, seja muito bem-vindo a essa casa, prezadíssimo senhor. Bem pertinho. Agora,
2: assim, muito bem aqui, muito feliz de estar cercado dos meus professores.
1: Pessoal. Olha só, olha aqui.
2: Fizeram contribuições muito importantes para a minha formação.
3: E eu fui aluno da mãe do doutor...
1: José Alexandre Alain.
3: José Alexandre, sim, minha professora de filosofia do Colégio Municipal Pelotense.
1: Muito bem. Muito bem.
3: 1968, por aí, alguma coisa assim.
2: Não vamos contar muito as datas, senão ela vai ficar chateada. Ela que nos ouve fica chateada.
1: O José Alexandre foi um homem que se especializou em Portugal. Né?
2: Isto.
1: Moraste em Lisboa. Isso. Por quanto tempo?
2: Em Lisboa, morei ali. Eu morei um período escolar que houve do mestrado, sim, acho que foi um ano e uns quebrados.
1: Maravilhosa a cidade, né?
2: Eu tenho muita saudade de Lisboa, viu? Muita saudade.
1: Pena que não se consegue um bacalhau legal lá, nem um doce legal.
2: Nada, não, nem um pouco.
1: Mas sabe nem um vinho, nem um bom vinho.
2: A última vez que fui a Lisboa, o meu restaurante preferido era o João do Grão ali.
1: O famoso João do Grão.
2: É, mas conheço. Fechou, né?
1: Não sabia.
2: A pandemia fechou o João do Grão ali, ficamos nós todos um pouco órfãos do bacalhau que vivia ali.
1: Que espetáculo.
2: Mas há outros variados.
1: Meu Deus. Olha aqui, e o leitão à bairrada também. Há um restaurante em Lisboa que se come o leitão à bairrada, lá do norte, do setor.
2: Vários,
1: né?
0: A Rainha Elizabeth mandava buscar o leitão
1: da bairrada. Isso, a Elizabeth II mandava buscar o leitão à bairrada. É um verdadeiro espetáculo o leitão à bairrada.
2: É,
1: né? Eu tenho um grande amigo aqui em Pelotas, grande, queridíssimo amigo, que é o ali da. Me ajuda, Paulo, ali da Café Aquário, não, mas ele está mais agora na padaria Avenida. Na padaria Avenida com Andrade Neves, o Ramiro é um amigo meu de longa data, né? E às vezes eu vou tomar café lá de manhã e ele vem para a minha mesa, a gente fica conversando, trocando ideias, e a gente fala uma barbaridade no leitão à bairrada. E eu tentando convencer o Ramiro para preparar um forno daqueles fornos especiais, ele disse, mas vai dar um trabalho, aí tem que conseguir o leitãozinho, que é um leitãozinho pequeno, etc,
2: não,
1: etc.
2: Se vai fazer o forno, tem que abrir uma empresa para fazer
1: vai
2: isso.
1: Ter que abrir. Aí ele me disse, olha, eu não vou poder te atender, agora eu vou te dar uma sugestão, descobri um restaurante em São Paulo. Né? Ele descobriu um restaurante de leitão à bairrada em São Paulo, portugueses que residem em São Paulo. Eu achei bárbara a ideia, né?
2: É muito gostoso.
1: São Paulo é uma síntese do mundo, né?
2: Esse é meu.
1: Esse é seu.
2: Muito obrigado.
1: Chá sul-africano de raízes.
0: Desculpa te chamar de Zé, porque eu acho que na informalidade esse doutor, eu não gosto que me chamem de doutor.
2: Mas embora que eu tenho toda a liberdade.
0: É, mas então, tu criaste uma expectativa em Pelotas em relação ao clube comercial.
2: Ah, pronto.
0: É imperdoável a situação do clube. Agora, eu acho que o Hernani deve ter participado. Algum tempo atrás, o César tentou comprar aquele prédio. O governo não concordou. Não, e então, tentou fazer uma espécie de comodato. Não, é privado. Uhum. Bom, como é que a prefeitura... Essa é a minha pergunta. E se eu bem entendi o que eu li no jornal, a gente que é jornalista sabe que nem sempre as pessoas entendem, principalmente quando é jurídico. Se eu bem entendi, tu propões também a extinção da associação.
4: Também.
0: Porque senão não tem saída, né? É. Se não extinguir a associação, e eu até disse para o Creto, quando ele vier agora eu vou fazer essa pergunta, porque são 60 sócios, 20 pagam a mensalidade. Uhum. Olha, como é que vai ser?
2: Olha, o que eu vou dizer a você sobre essa situação toda aí? Tem uma quantidade grande de imprecisões e de assim, a gente saber o que o futuro dirá acerca dessas medidas, né? Tu sabe que a medida é um tanto quanto agressiva e inusual, né? Que a gente possa propor isto. Mas é aquilo que nós todos percebemos, acho que percebeste também, né? Não havia outra saída. Era isso ou isso? Ao cabo. Há muito tempo o clube está paralisado, há muito tempo já não há atividade, né? Os sócios que existem, as pessoas que estão ligadas ao clube estão com essa, tentam carregar essa atividade já de recuperação do prédio há muitos anos. Né? A atividade não avança, né? Se chegou a ver um projeto, se chegou a conseguir a aprovação de um projeto na LIC, para captação de recursos, com renúncias de receita, para que se pudesse produzir o restauro do clube. Naquela altura, eu vou dizer a data assim, meio de memória, pode ser que seja um pouco mais, um pouco menos, acho que é 17, talvez, 17, 18, se produziu essa aprovação para captar na época alguma coisa como 2 milhões, 3 milhões de reais para fazer unicamente o restauro do telhado. Imaginem que só o telhado em 17, 10 anos atrás, né? Custaria, a avaliação que se propunha era essa, entre 2 e 3 milhões, 2 milhões e 700, hoje já há 10 anos de deságio. A capacidade de captação do clube da época foi de 20 mil reais, quer dizer, a mobilização que se conseguiu produzir em torno da iniciativa foi da captar menos de 1%, né, do que era destinado ao restauro do clube. Nós tentamos avançar ainda com negociações, chegamos à conclusão que a solução extrajudicial, um acordo para se poder produzir alguma solução, não era possível, então tomamos essa medida um tanto quanto dura, não é? De dissolver o clube, ingressar com uma ação para dissolver a pessoa jurídica, né? Depois de dissolvido, poder fazer, assim, os doutores sabem isso bem, a liquidação de patrimônio, ver o que há a ver, o que há de deveres.
0: O que sobrou, né? Porque o resto foi roubado.
2: Não, não, digo assim, mas as pessoas que têm títulos, se terão ou não algum a ver com relação àquela circunstância, o que dívidas há, fazer um processo de liquidação e depois de superada a liquidação, poder fazer a destinação do bem, do imóvel, a uma entidade que tenha lá as finalidades estatutárias, né, que é o que se dispõe lá o Código Civil, tá? E que possa produzir a recuperação do bem, que, enfim, salvam-se, perdem-se os anéis, ficam os dedos, não é? Claro, o ideal nessa conversa toda era que a gente pudesse, que o clube conseguisse reorganizar os seus quadros e pudesse ele próprio produzir o restauro que o prédio demanda. É? Agora, o tempo já nos disse que essa organização não está sendo possível, não foi possível. Já há quantos anos a gente convive com aquele esqueleto ali? O encerramento total das atividades do prédio data de 18, talvez, e o fechamento lá da parte de cima de antes ainda.
1: A cidade tem bons vínculos com esqueletos, né?
2: É, pois. Então, esse é o plano, a rigor, né? O plano que se adotou. Se propôs essa medida para fazer a dissolução da pessoa jurídica, fazer pagamento de haveres e deveres, depois fazer a destinação do que restar a uma entidade de finalidade idêntica, que tenha condição de suportar, senão o poder público, que bem ou mal é tombador do bem, né, e que tem lá sua responsabilidade por sobre a preservação do patrimônio ali, que é do clube, mas que também é de todos nós, em alguma medida. Né? O clube conta a nossa história, a história da gente como cidade. Doutor. E eu falo assim na condição de pelotense. Mas se nós vamos cortar os doutores de todo lado, vamos cortar todo mundo, os doutores, vamos fazer assim.
3: É, me preocupa a estrutura física do prédio. Uhum. Porque, de repente, há automóveis estacionados nos dois, nas três, né? Félix, Neto e Anchieta, e pessoas que passam e, de repente, alguma coisa que possa colapsar e causar uma situação desagradável, adversa.
2: É, esse risco é real.
3: Imagino que esse risco seja também uma preocupação significativa do Ministério Público.
2: É real, é um risco que está diagnosticado. Eu tenho dois grandes medos nessa situação toda hoje. Esse é um, certo? Já um diagnóstico de que dessas possibilidades, com um trabalho produzido pela nossa Secretaria da Cultura, viram? Dizendo, sim, que existe ali algum risco de descolamento de revestimento, não é? Que fora a deterioração parcial do prédio, também gera esse risco à pessoa que está passando. Tá? Eu tenho um segundo medo, que é um medo da história, já de quem maneja com patrimônio histórico tem alguns anos. Eu tenho um medo, nessa época do ano, de incêndio.
3: Ah, sim.
2: Incêndio.
3: Imagina a parte elétrica.
2: É o meu medo. Não, mas sabe qual é o problema? Não é nem a parte elétrica. O problema é o seguinte. Agora, o prédio tem um estado de abandono. Então, tem pessoas que começam a ingressar no prédio, que a gente chama a gente conhece como moradores de rua, mas agora parece que tem o termo politicamente correto, nômades urbanos.
1: Nômades
2: urbanos. Enfim.
1: Mais leve.
2: É isso aí. Né? Então, essas pessoas entram ali nesses prédios abandonados, e nesse nosso tempo de frio, de mais frio que se avizinha, aquecimento e a realização, fazer uma fogueira ali, todas essas coisas. E isso é um risco real, que alcança os patrimônios históricos abandonados. No meu período em Rio Grande, a gente enfrentou isso algumas vezes. Enfrentou isso naqueles prédios da Rembrandt, logo da entrada ali.
3: Entrada,
2: né? Agora tem uma iniciativa já no sentido de recuperação, tem um termo de orçamento de conduta, uma medida relativamente parecida com a que se tomou aqui, não é? Mas ali houve isso, em alguns momentos. Houve o prédio principal quase se perdeu num incêndio. Por quê? Porque o morador de rua ingressou no prédio, fez lá uma fogueira num julho, num agosto de inverno severo, e aí quase que se prendeu fogo.
0: Né? Aqui no comercial, já esses tempos, fizeram uma fogueirinha ali, mas eu não me lembro quem, até saiu no jornal. Passou, chamou os bombeiros, foi lá.
2: Esse é o
0: sorte.
2: Risco.
0: Agora, se tu faz de madrugada,
2: e esse é o
0: material
2: risco.
0: Velho, daí que os bombeiros cheguem, se foi tudo.
2: Esse, né? É o risco. Esse é o risco.
0: E realmente, o telhado foi recuperado, parece, não sei se todo.
2: Uma parte, pelo menos.
0: É, com a venda da casa do lado, né? Uhum. Ali onde é o cartório. Mas é uma pena, porque nessa época, tu falaste, começava a fervilhança das debutantes.
2: Eu mesmo.
0: As coisas. Tinha
3: a hora de bailes.
0: Os bailes, ficava o povo na rua vendo as pessoas entrarem. Ah, doutor, olha, doutor. Uhum. Então, ele faz parte da história de Pelotas.
2: Eu fui a baile de debutante ali.
0: Porque ele.
2: Eu certamente fui.
1: Há muito baile de debutante.
2: Sim, sim, sim, pronto.
1: Em outros tempos.
2: É. Depois parece que meio passou essa movimento.
1: Passou essa onda.
0: Agora voltou.
1: Mas,
2: agora voltou um pouco.
1: José Alexandre, isso nos anos 70, nos anos 80. Né? Eu tenho uma saudade danada da década de 70, que é a década de ouro para mim. Né? Do ponto de vista assim, de entusiasmo pela vida, etc. e tal. Agora, os anos 80 foram maravilhosos também, né? Uhum. E havia isso tudo, né? Nos anos 80, no baile de debutante por toda a parte, né? O centro. Alguém conversava comigo ontem, só um passar isso aqui que eu vou dizer, muito preocupado com o centro, né? Digamos assim, com a falta de energia do centro, né? Está faltando energia no centro histórico de Pelotas. Está faltando, né? Que as pessoas se interessem, se motivem, se envolvam. Aí eu fico lembrando do Tancredo Neves, 45 minutos de entrevista para o 13 Horas, presidente eleito da República. E o Tancredo começa a falar no casario de Pelotas, né? No centro histórico de Pelotas. Começa a fazer associações com a sua São João del Rei, Pô, rendeu uma barbaridade. Mas que Pelotas era essa, Varotto? Era Pelotas dos anos 80, né, Gastão? Dos anos 80, Tancredo, presidente, né? Eleito na, pelo Congresso, indiretamente, né? Eram, João Manuel King chegando, corriam os anos 80. O astral era outro, não era? Não era outro astral? Para vocês que vivem no centro, que estão sempre no centro histórico, não, não necessariamente que morem aqui, mas caiu um pouco, né? Até o ânimo das pessoas em relação...
3: Muito proporcional à sua época e o fervilhamento específico dos momentos que eram vivenciados.
1: Os jovens daquelas décadas.
3: A mesma coisa do carnaval de antigamente.
1: É isso mesmo. 70, 80, era uma festa.
4: Saindo um pouco. Os prédios públicos, eles vão se deteriorando e as pessoas que muitos são proprietários não têm condições de mantê-los. E no caso do clube, até quero fazer uma colocação ao promotor, foi escrito no site do 13 por um dos associados, né, o professor Pedro Almeida, né, que é colaborador do site do 13, professor da Universidade Federal, da FURG, né, Pedro Almeida, o Pedrê, né, que é um cientista também, né, ele escreveu que o alerta do Ministério Público é legítimo e cumpre um papel importante ao chamar a atenção para a gravidade da situação. Entretanto, a experiência acumulada ao longo de décadas demonstra que a simples atribuição de responsabilidade não produz recursos nem restaura edifícios. Então, há uma distância entre a ação, né, do Ministério Público e aquilo que poderá ser feito. E eu acho que é por aí que entram também outros prédios públicos da cidade, como a gente tem visto.
0: Tem
4: o antigo Grande Hotel, sob responsabilidade da Universidade Federal, o antigo Banco do Brasil, sob responsabilidade não se sabe de quem, ou da Prefeitura, ou do Senac, ou do Sesc, se foi comprado, se não foi comprado, ou do Banco do Brasil.
1: Essa é a grande pergunta, né? Foi comprado, não foi comprado, foi comprado, não foi comprado.
4: Porque não existe uma transparência sobre isso.
1: Não,
4: né?
1: Não é clara a coisa.
4: Acontece que o 7 de abril, que está lá numa reforma interminável, o dinheiro público indo ano após ano, fechado há mais de 15 anos, quer dizer, e vai dinheiro público, quer dizer, a ação do Ministério Público é absolutamente legítima. Só que entre a ação e a execução das coisas é uma coisa que... Tá,
5: mas assim, teremos uma surpresa, teremos uma surpresa em abril, em julho, sobre 7 de abril.
1: O otimista.
5: Eu só não posso contar porque a minha fonte não permitiu.
1: Perfeito, então não faça.
5: Mas teremos uma grande surpresa no mês de julho.
4: Isso não se fala no jornalismo. Isso não se fala no
5: fonte.
4: Se sabe, a notícia tem que divulgar.
1: Eu sei o resultado da eleição peruana, mas não vou dar o resultado. Não, estou brincando.
0: Sobre a tua provocação, algumas coisas têm que ser pensadas. A primeira é a seguinte: todas as demandas de patrimônio histórico são de médio e longo prazo para atendimento. Todas. Não há demanda de. Não há intervenção rápida. Intervenção rápida em termos de patrimônio histórico demora um ano. Por quê? Porque as coisas são assim. Meio mal depende, são burocratizadas, é preciso que se produzam estudos acerca do tema e tudo isso. Mas a intenção do Ministério Público nas questões relacionadas ao clube comercial não é só fazer um alerta, é tentar produzir solução. Mesmo que essa solução não seja imediata. Então, o que se propõe, essencialmente? No primeiro plano, a gente propõe uma medida liminar, que está para ser apreciada nos próximos dias, e será ou não definida. O que se propõe com essa medida liminar? Que o poder público assuma a responsabilidade por sobre os restauros emergenciais. O raciocínio jurídico por trás dessa conversa até é bastante simples. Né? O município, num determinado momento, tombou o clube comercial. Tombou. Isso, olha, ele é um bem tombado. O tombamento não pode ser uma medida que sirva unicamente para que se gere um documento e o município aponte, olha, aquilo é importante. Isso gera responsabilidade do poder público sobre a construção, sobre a sua preservação, e essa responsabilidade do poder público ela se impõe de uma maneira mais intensa naqueles casos em que o proprietário do bem está esfacelado, não tem condições. Então, a gente espera que o Poder Judiciário defira esse trecho da liminar no sentido de obrigar providências imediatas para evitar a queda e para evitar, para paralisar a deterioração. Isso é uma coisa. A segunda coisa que se dispõe é que se precisa tratar também é a circunstância da dissolução. Quando se propõe a dissolução, não é só porque se pretende dissolver aquilo como uma medida de efeito puramente jurídico.
2: público. Né? O que se produz, quando se propõe a dissolução, é para permitir que algum outro interessado, né, possa adquirir o bem, e que este interessado será alguém que terá condições de fazer, né? Seja uma empresa privada, seja o próprio poder público, seja a universidade, né, e possa oferecer para aquele, bem o restauro que há. Então, assim, eu quero discordar do nosso articulista, certo, e dizer a ele que não se trata só de um alerta. Sim. Se trata de provocar o Poder Judiciário para a tomada de medidas concretas, uhum, né, no sentido da defesa do patrimônio, uhum, público. É evidente que o restauro depende de dinheiro. Mas o problema do clube comercial hoje não é dinheiro, viram? É ter uma estrutura jurídica que tenha condição de suportar, ah, tá, essas responsabilidades e dar cumprimento a essas obrigações. Eu andei indo ao 7 de abril, viram? Andei indo ao 7 de abril. Andei indo porque nós fizemos um investimento, o Ministério Público fez um investimento no 7 de abril. Se eu, agora me falha um pouco a memória, acho que nós fizemos o pagamento da projeto elétrico e alguns, sim, outros detalhes com recursos que decorrem das nossas ações.
4: Ajudou, né, na reforma.
2: Olha, eu não entendo nada de obra. Mas eles diziam que o seguinte, para mim está pronto.
1: Está pronto. É. Que frase boa, hein? Olha aqui, debate 13 horas, há 48 anos no ar, todos os dias. Quero ver quem é que faz um debate todos os dias, tá, há 48 anos, né? Manchetaço, o pessoal adora uma boa manchete, né? Para mim, que frase, hein? Para mim, o 7 de abril está pronto.
2: Está pronto.
1: Está pronto.
5: Não, ele está que nem as eleições no Peru.
1: Ponto de exclamação.
5: Falta 2%.
2: E é isso aí.
5: Só que isso não impede que ele seja reaberto. É. Isso vai acontecer.
2: Não, mas assim, o que a última visita que fiz, faltavam coisas acessórias, faltava cortina, faltava.
5: Isso aí, esse é o ponto. Esse é o ponto.
2: Doutor, coisas assim. Mas eu andei lá por dentro. Quer dizer,
4: não, vai abrir, vai, né, abrir.
2: Não, coisas que são até necessárias para que ele cumpra a sua função em termos de espetáculo, não é? Tenha lá as coisas, tudo.
4: A
2: obra.
4: A sua frase, a sua expressão dizendo que quando o poder público faz uma intervenção com o tombamento de um prédio, obviamente ele também arca com responsabilidades em função desse termo.
2: Sim.
4: Eu achei importante essa sua manifestação. E, no caso de acatar, então, o judiciário essa interpelação do Ministério Público, isso poderá gerar uma série de responsabilidades do poder público a outros prédios tombados também?
2: Não, é que essa medida é específica. Essa medida trata do comercial. Do comercial. Tá. Né? Já há outros bens de importância histórica que se tem tomado uma providência que tem andamentos. O Tribunal de Justiça decidiu, acho que semana passada, sobre a necessidade da realização de obras emergenciais no Palacete Paissandu. Uhum, vocês sabem onde é?
4: A diferença para o nosso ouvinte é de tombamento e
5: Inventariado.
2: Assim, para colocar em termos bem simples, tá? O tombamento é um compromisso mais significativo do poder público com a preservação do bem.
0: Nós cometemos, alguns anos atrás, um equívoco, considerando tudo tombamento. Tem um arabesco ali, a casa tem que ser tombada, porque esse arabesco.
2: Sim.
0: Isso dificultou para muita gente a venda. Uhum. Ele não podia vender, ele não tinha como manter. Né? Mas provocando um pouquinho, porque, como dissesse, o meu aluno sabe que eu gostava muito de provocar nas aulas e de ser provocado. O que está achando, como promotor, desse teto para o Ministério Público, principalmente os juízes? Porque uma desembargadora disse que, ganhando 1 milhão, ela está próxima da escravidão. Uhum. Como é que vocês devem discutir isso dentro da, sim, categoria? Como é que vem, num país que o salário mínimo é 1.500 e poucos, uhum, como é que vocês estão vendo isso?
3: Antes dessa resposta, doutor, a dissolução da sociedade, uhum, foi bem recebida pelos sócios que são
2: proprietários? Olha, não sei dizer. Acho que não. Não sei dizer. Acho que não. O que aconteceu? Antes de propor a ação, nós notificamos lá o presidente, dizendo, olha, Este é o estado.
3: Cautelariamente.
2: Não, não, digo assim, nós notificamos extrajudicialmente, dissemos, olha, esse é o estado. Tem aqui já o município dizendo que existem providências urgentes para serem tomadas. Os bombeiros dizem que aquilo não há plano de prevenção contra incêndio, não há PPCI e tal. O que o clube fará? Nós notificamos, então, o presidente e não obtivemos resposta. Não houve nenhum tipo de resposta. Então, o que fizemos foi ingressar com ação na justiça. Era a única alternativa que nos restava. Né? E foi o que fizemos. Né? Foi o que fizemos.
5: Respondendo a sua dúvida do Palacete Paissandu. É um casarão histórico localizado na Barão de Santa Tecla, 392. É tombado pelo patrimônio estadual, notório por ter sido a residência do escritor pelotense João Simões Lopes Neto.
2: Eu tenho ação, eu ingressei com uma ação. Tem uma ação judicial movida por mim contra pelo Ministério Público, e por mim talvez, eu sou quem assina as ações do Ministério Público. Já agora uma decisão judicial de segundo grau determinando a realização de obrigações de restauro, para produzir obrigações de restauro. E ali são também réus o proprietário do imóvel, proprietários são pessoas físicas, e também o Estado do Rio Grande do Sul, considerando o tombamento.
6: Posteriormente, o vice-presidente administrativo do clube, ele, em entrevista ao Correio do Povo, disse que existiam planos para restauro, mas que não tinham conseguido recurso, né? Ele depois complementa com a ideia de vender os 39 quadros que fazem parte da Pinacoteca, que é o acervo. Esses 39 quadros não entram no tombamento municipal?
2: Isso é uma discussão muito interessante, muito interessante. Não vamos escapar dos penduricalhos, vamos...
1: Deve uma resposta ao professor Varoto.
2: Devo. O Ministério Público, em 20... Agora devo ser 22 ou 23, tá? Mas em 22 ou 23, tomou consciência, tomou conhecimento de que o clube começava a comercializar quadros da sua pinacoteca. O que fizemos nós, então? Diante dessa notícia, nós dissemos que os quadros teriam sido entregues ao MAUG e que havia lá uma iniciativa de princípio de comercialização, teria sido comercializado um Leopoldo Gotuso, então. Nós ingressamos com uma ação e sequestramos os quadros. Tivemos uma medida cautelar de sequestro dos quadros para que o Poder Judiciário pudesse avaliar a importância histórica dos quadros.
1: Sequestrar os quadros.
2: Sim. Pronto. Porque o Poder Judiciário pudesse, enfim, avaliar a importância histórica da Pinacoteca. A princípio, o tombamento não os alcançava. Nesta ação, nós pedimos também a declaração da importância histórica dos quadros, de modo que eles não pudessem ser vendidos separadamente. O que a gente defendia ali? O que nós defendíamos, eu e os técnicos do Ministério Público? Defendíamos o seguinte, que para além da importância de cada um dos quadros, a coleção de quadros, a coleção em si, tinha ela como coleção uma determinada importância. Que a maneira como esta coleção foi sendo constituída, o sujeito comprou um Leopoldo Gotuso em 1900 e tanto, pagou tanto. O sujeito comprou lá um Aldo Locatelli em 1900 e tanto, pagou-se tanto. Depois vem um outro Leopoldo Gotuso ao acervo, por tal ou qual circunstância. Esta formação da coleção contava uma história e não poderia o clube, segundo entendia o Ministério Público, fazer a comercialização fracionada. Fracionada. Isto, aos pedaços. Não é? Claro, a Pinacoteca tem assim, tem quadros mais valiosos e quadros menos valiosos.
1: Dá para ter uma ideia, José Alexandre, no todo, assim, isso significaria X em dinheiro?
2: É bem difícil dizer.
1: Nem por aproximação, não.
2: É bem difícil dizer.
1: Milhões?
2: Acho que não. Né? Acho que não.
0: Alguns falam em 5 milhões.
2: Não, acho que não.
0: Acho que não chega aí.
2: Acho que não. Eu quero dizer a vocês que acho que não chega a 1 milhão.
1: Bom,
2: mas eu estou dizendo assim, uma opinião solta, não sei.
1: Sim, mas pergunta necessária, o ouvinte não fez essa pergunta, eu estou fazendo essa pergunta por ele. O que, que 1 milhão representaria para o clube comercial, para, digamos, reerguer, não é reerguer, ajeitá-lo?
2: Em 2017 significaria um pouco menos de meio telhado, em 2017. Falamos, né? Porque, assim, se a estratégia que for utilizada é de comercialização separada dos quadros, desses 39 quadros, há alguns com um valor importante de mercado. Há outros que não têm um valor importante de mercado.
6: avaliação enquanto composição é que teria um valor mais relevante.
7: Não, mas assim, o que nós defendíamos é que a composição tinha um valor histórico relevante, não tanto patrimonial. Entendi. Tanto patrimonial. Carregamos a ação até o final e a ação foi julgada improcedente pelo Poder Judiciário, dizendo que o clube pode alienar, vender essas obras separadamente. Eu disse isso na ação, e acho que não é nenhum desrespeito se disser que a minha opinião é absolutamente contrária. Nós vamos, então, com essa autorização do Poder Judiciário, nós vamos permitir que os quadros do clube comercial deixem de estar à vista de todos e passem a ocupar as paredes de quem puder pagar.
6: Sim.
7: De quem puder eventualmente comprar e vai pendurar lá o quadro do Leopoldo Gotuso na sua casa para a sua própria, própria apreciação.
3: O sequestro desta pinacoteca teve algum passo seguinte com respeito a algum depositário para preservação e conservação?
7: Sim. Esses quadros tinham sido entregues pelo clube no MAUG. Aí quando nós tomamos, aí eles foram ao MAUG, sacaram, a direção do clube foi, sacou um determinado quadro, o vendeu a uma pessoa, e nós descobrimos que essas vendas estavam acontecendo, e aí nós obtivemos o sequestro, eles ficaram sequestrados no MAUG no primeiro momento, e no curso desse processo, eles foram. No curso desse processo o depositário foi modificado do MAUG para a biblioteca pública. Então, a última informação que tem é que eles estão lá na biblioteca pública, mas a ação foi julgada improcedente, então esse sequestro caiu. Sim. Não há mais ordem de sequestro, e o clube pode hoje, se quiser, se apossar dos quadros e fazer as vendas que...
5: Mas eles não estão expostos.
7: Tiver que sejam na biblioteca, eu acho que não.
5: Estão guardados e
7: não guardados. Eu acho que não.
5: Mas foi o ano passado, mais ou menos?
7: Se eu não me engano, eu não lembro se nós distribuímos essa ação em 22 ou 23. Eu acho que foi 23. E aí, 23, o sequestro, tramitamos isso, houve audiências, houve a oitiva de especialistas, os especialistas do Ministério Público, opinaram no sentido de que era preciso preservar a coleção como um pedaço da história. A decisão do Poder Judiciário foi no sentido contrário, tanto em primeiro grau quanto em segundo grau. E tem um dado muito interessante nessa conversa toda. Uma das especialistas do Ministério Público fez uma observação que eu achei muito, muito, muito, muito prudente e digna de nota. Ela diz assim, essa coleção, o fato como ela foi sendo adquirida, conta uma história, a história do clube. E conta a história da cidade. E agora a forma como ela está sendo vendida também conta a história. Conta uma história do ocaso da instituição e tudo isso. E ela me diz assim, doutor, o que o senhor está querendo fazer é parar a história com uma ação. E eu digo, em uma medida é isso.
4: Segundo colecionadores, o Leopoldo Gotuso vale entre 2 mil e 20 mil reais.
7: Pronto.
1: O Gotuso.
4: Então, são quantos? 39.
7: 40
4: quadros. Se todos valessem os 20 mil reais, bota 40, seria no máximo 800 mil reais.
7: Eu fiz mais ou menos essa conta. Em média. Mas assim,
1: quem de vocês compraria? Quem se dispõe a comprar?
7: A coleção inteira.
1: A coleção inteira.
4: É que todos não valem 20 mil reais. Sei, né? Vale não. Talvez uns 5, outro vale 7, outro vale 2.
7: E alguns quadros da Pinacoteca que são quadros de artistas locais, de pessoas que pintaram e que...
4: Benete Casareto tem. Benete
7: Casareto. Que são... Puxa, como dizer isso de uma determinada maneira? São quadros de artistas locais e que talvez não alcancem tanto valor de mercado quanto alcançará um quadro do Leopoldo
4: Gotuso. Tinham também vasos, tinham relógios. Tinham mesas.
7: Mas isso tudo ficou fora da ação do sequestro, viram? A ação do sequestro foram só os quadros.
1: Móveis, fora.
7: Isso.
4: Não está mais lá, nós entramos lá. Convite
7: não sei. Mas.
8: Relógio dourado.
7: Resumo da ópera: perdemos o sequestro.
1: Perdemos o sequestro.
7: O Ministério perdeu a ação. Sim. E agora, pronto, o sequestro está liberado. Tenho a tranquilidade de ter feito meu melhor esforço.
1: Nos anos 70, vocês, os mais experientes e antigos, não gosto de chamar demais os antigos, vão lembrar disso. Havia um sonho, um delírio de que o clube se transformasse numa sede de governo. Vocês lembram, né? Seria o Palácio Piratini em Porto Alegre e o Palácio do Clube Comercial em Pelotas como sede do governo da República de Piratini. Uhum. Não, República não, do Estado do Piratini. Vocês lembram dessa coisa, né? Uhum. Aquele delírio. Né?
8: É, a divisão do Estado. Mas voltando era a divisão do Estado. Mas eu só interrompeu. Como é que está vendo essa
0: posição de...
1: Posso ser deselegante contigo? Só um segundinho. Ah. É que o Edgar Ribeiro Martins Neto prestigia muito o nosso 13 Horas, é ouvinte do 13 Horas, e está encantado com a entrevista do doutor Alain.
7: Te agradeço, um abraço.
1: Está encantado com a tua fala, José Alexandre. Ele pergunta assim, uma pergunta, e o prédio da antiga Secretaria de Educação do município, de propriedade do município de Pelotas, em total abandono? Uhum. Essa é a pergunta. Mas depois da pergunta do professor Varotto, o doutor Alain vai responder ao Edgar.
7: Mas eu posso responder essa que é bem rápida.
1: Pois não.
7: Bem rapidinha. Não. Houve uma intervenção do Ministério Público também, há uma investigação. O SANEP adquiriu o prédio, né? Já processo de licitação para contratação de projeto de reforma. Né?
1: Certo.
7: E aquilo... médio e longo prazo, quer dizer, a gente tem acompanhado esse processo, vai ser um espaço de utilização do SANEP com o aproveitamento das características históricas ali.
1: Perfeito. Não, comprado pelo SANEP. Comprado perfeito. Pelo SANEP. 13:49, na hora oficial Ótica Cristal. Depois da pergunta do professor Varotto, da resposta do doutor Alain, nós vamos a um intervalo. Um outro ouvinte pergunta, ele responderá depois, na sequência, se ele mantém a tradição de clubes de futebol da família, se mantém ou não?
7: Puxa, mas você sabe que o meu, se não o meu pai e meu tio, de onde estiverem,
1: estarão.
7: Puxa, vem.
1: Imagina se tu não.
7: Puxa,
1: se tu não te posicionares.
7: Eu não tenho nem direito. Não.
1: Que maravilha. Que maravilha.
7: Nem direito, não.
1: Que maravilha, que maravilha. Professor Varotto.
0: Ah, eu já fiz a pergunta.
1: Assim, a pergunta já foi feita.
7: O que vou lhe dizer, professor, sobre essa situação toda aí, não é? Na realidade, há muito tempo eu tinha e os meus amigos do Ministério Público e quem tem interesse de uma maneira geral sobre direito administrativo, tinha a ideia de que alguma coisa funcionava mal na fixação da remuneração dos juízes e dos promotores país afora. O que houve? E o senhor sabe isso tão bem quanto eu. Em uma determinada emenda constitucional, a Constituição decidiu que nós deveríamos uniformizar o pagamento das carreiras da magistratura e do Ministério Público país afora. Que devia ser um modelo só, um grande modelo de remuneração. Deixamos de receber por vencimentos e passamos a receber por subsídios, lá pelos anos de 2009 e por aí afora. Não é? Fomos todos indexados. Não é? Foi uma boa ou uma má coisa? Não sei dizer. Ao meu juízo, muito ruim, porque se parte do pressuposto de que haverá um único padrão remuneratório para o promotor da capital paulista e para o promotor do Alegrete, por exemplo. O único modelo remuneratório para o promotor que atende lá um rincão do Nordeste, longínquo, e um promotor do centro do país. Mas foi a decisão que a Constituição tomou, de ter um único padrão remuneratório. Esse padrão remuneratório, ele ficava vinculado a um teto do Supremo Tribunal Federal. Então, vinculava-se lá o teto do Supremo, né? E aí todos nós, todos os membros do Ministério Público, do Poder Judiciário, ficavam vinculados a esse teto. Né? Isso se decidiu, se as carreiras de alguma maneira receberam essa notícia como uma coisa boa, bom, agora vamos ter isso uniformizado, os debates nos entes estaduais não vão mais haver, nós não vamos mais precisar ir à Assembleia Legislativa para fazer o debate sobre vencimentos, agora nós recebemos todos por subsídio, está tudo mais ou menos indexado, mas existe um fato que aconteceu depois dessa reforma, que foi o não reajuste do subsídio dos ministros do Supremo, durante muitos anos. Os motivos, claro, os ministros do Supremo ali, alguns têm outras atividades, enfim, tem faculdades e outros desempenhos de atividades, não? E aquilo foi gerando um travamento e, alguma medida, um achatamento da remuneração dos magistrados e do Ministério Público, que não acompanhava nem a inflação. E posso lhe dizer assim com muita tranquilidade isso. Não é? Se nós, daquele momento em diante, tivéssemos dado para os subsídios da magistratura e do Ministério Público as reposições só da inflação, IPCA, atrelar um índice, toda essa conversa não estava havendo. Né? Nós tivéssemos dito, vamos reajustar o IPCA, tudo. Mas o fato é que começou a haver um achatamento. E aí, em diversas unidades da federação, se começou a produzir criatividades. Criatividades remuneratórias, né? Criatividades indenizatórias e abonos, e que ficou meio bagunçado a coisa toda. Ficou meio bagunçado a coisa toda. Então, o que o Supremo fez, né, em meio a, no seu funcionamento, e lhes confesso que uma das coisas que me gera muito desconforto por sobre essa situação é que aquilo é lançado no meio de uma ação que tratava de outra coisa, que não era exatamente sobre esse tema, e não me pegou todos de surpresa e meio que passou uma régua e disse, ó, agora tem um teto que funciona aqui, suspende esses pagamentos de todos e tal, sei o quê. É, nós, eu digo assim, da perspectiva do Ministério Público do Rio Grande do Sul, que é onde eu acompanho mais, do Judiciário sei um pouco menos, sei de ouvir só, nos alcançou muito, a quem tem o meu tempo de carreira, alcançou muito pouco, viram? Alcançou muito pouco, um pouco mais, os mais antigos não alcançou quase nada, porque foi se criando umas compensações, não é? Isso foi se produzindo assim, esse ajuste todo. O que eu acho que foi ruim na decisão? Foi uma tomada assim, meio que de solavanco, sabe? De uma sentada e meio sem examinar as questões particulares de cada um dos ministérios públicos, de cada um dos poderes judiciários. Se deu um solavanco lá e terminou gerando uma grande quantidade de desconforto. Mas precisava ser feito, viu? Precisava ser feito, em alguma medida. Né? Precisava ter lá alguma ordenação. Né?
3: Eu fui a chegar, criou uma situação, o senhor utilizou a palavra agora, de desconforto.
7: De muita incerteza. Não, de muita incerteza. Quando deu a decisão, eu lhes digo de mim, né? Eu cheguei ao meio do mês e digo assim, quando eu vou receber o fim do mês? Quanto é que vou receber? Não sabia. E ligava lá para a folha de pagamento, não sabia dizer. Porque havia uma sucessão de decisões e tudo, não
0: é? Isso é que nem o Senado Federal, que é um absurdo. O Acre, o voto do Acre vale o mesmo que São Paulo. Quer dizer, um vereador, um senador se elege no Acre, com votação que não elegeria um vereador em Pelotas. Mil votos, ele está eleito.
7: Assim, em alguns casos, aqui para nós, houve algumas perdas importantes. E claro, mas agora houve uma padronização e as instituições vão se reorganizar no sentido de poder, enfim, produzir as suas circunstâncias. Eu fico muito satisfeito, acho que esse tema está sendo superado, a gente vai poder voltar a falar do Banco Master. Que acho que é um tema bem mais importante.
1: Sinceramente.
7: Tema bem mais importante, acho, do que esse dos eu acho vexatório também, gente, porque eu digo a vocês assim, eu nunca integrei a administração do Ministério Público, sabe? Em nenhum cargo, em nenhum momento. Eu sempre fui sujeito, sempre, no quase 28 anos de Ministério Público, sempre trabalhei à ponta. Trabalhei ajuizando ações, sim, produzindo investigações, levando pessoas à justiça. Nunca participei disso, nunca participei de nenhuma construção, de nenhuma política remuneratória, senão na condição de eleitor, assim, de votar no procurador-geral. E eu lhes confesso assim, que, do ponto de vista pessoal, a mim incomodou bastante se taxasse parcelas do que eu recebia como penduricalhos. Achei ofensivo, assim, sabe? Sabe,
3: esse é o desgaste que fica, do ponto de vista fica repassado para a sociedade. É, quando começa a ser explorado isso.
7: Não, e lhes digo assim, evidentemente que havia excessos, né? Evidentemente que houve excessos construídos em unidades da federação. Não tem como um agente público qualquer receber R$1 milhão. Não tem jeito, não tem explicação, né, para que isso se produza. Agora, nesse movimento de cortar os excessos, terminou se produzindo a coisa de uma maneira, ao meu juízo, um tanto quanto acelerada, né, poderia se ter produzido um exame um pouco mais acautelado das nossas situações, das situações de cada Ministério Público, de cada Poder Judiciário, mas isso foi tomado assim. Mas lhes digo de novo, fico satisfeito, isso está sendo superado, nós logo ali não vamos mais falar disso, vamos poder voltar a falar do Banco Master, que eu acho que é mais importante.
0: Sem clareza, né? Porque o que é penduricalho? Uhum. Então, cada um vai decidir.
1: O Judiciário, estou perguntando muito aqui sobre a questão do Judiciário que vocês estão falando. Uhum. Questão salarial, né? Bom, e outra coisa... É inadmissível que um país como o nosso, das dimensões continentais do nosso, que esse assunto não... Você abre um jornal, você entra no... Né, João Manuel King, entra no Instagram, entra no Facebook, enfim, você não encontra absolutamente nada sobre o Banco Master, né?
7: Não.
5: Estou esperando a delação.
1: Nada, não, ninguém fala em Banco Master, em Vargaro, etc. Coisa maluca isso, né?
7: Eu fico satisfeito de estar vencendo essas etapas. Eu acho que existem uma série de outras relações que precisam ser, enfim, examinadas pelo poder público de uma maneira geral, pela opinião pública. Não é? Acho que, enfim, essa questão aí que se chamou, eu acho ofensivo, mas a coisa dos penduricalhos e tudo. Sim. Isso, né? Mas existe assim uma e também sobre ainda a coisa do judiciário avançando um pouco mais, né?
1: Era o salário da desembargadora que vocês falaram? Falaram antes do salário da desembargadora?
3: Do norte do país.
1: Sim, lá alguns meses
3: dizendo
1: atrás.
3: Que estava na iminência de entrar em estado de miserabilidade.
1: De 1 milhão e pouco por mês.
7: Mas agora, querem ver uma coisa? A primeira pergunta que nós precisamos fazer, que é uma pergunta bem importante em termos de opinião pública, é o seguinte: todo mundo acha que um juiz ganha demais. Tá bem? Todo mundo acha. Gente, a opinião pública é essa, né? Muito bem. O juiz quanto? Ganha muito. Ganha muito. Promotor, ganha muito. Mas tudo bem. Quanto tem que receber um juiz e um promotor? Ao fim e ao cabo. Vamos fazer esse debate? Sim. Um me dirá, tem que receber um salário mínimo. Eu digo, o juiz e o promotor receberão aquilo que o poder público, aquilo que o poder, os poderes constituídos e a opinião pública determinará. Se for um salário mínimo, as pessoas terão juízes de salário mínimo.
5: Não, tá, tem bem? Outro aspecto também.
7: Se forem 10 mil, o juiz tem que receber no máximo 10 mil reais. Muito bem.
5: Eu tenho pensado
7: podemos receber 10 mil reais. A população terá juízes de 10 mil reais. E eu lhes digo assim: eu não tenho interesse em enfrentar as demandas que enfrenta.
8: Isso tudo é muito relativo. Não,
5: eu tenho pensado.
7: E as responsabilidades que tenho para fazer se a minha remuneração for 10 mil reais.
5: Não, eu tenho pensado muito sobre isso, doutor.
1: Aceitável, eu entendo.
7: Não, eu não tenho interesse. Podem achar justo e tudo, mas eu não gostaria de fazer. Vou fazer outra coisa.
1: O caso específico da desembargadora, sim, né?
7: Sim. Não, mas houve.
1: Aquela frase dela foi muito infeliz.
7: Mas houve excessos e houve uma quantidade importante de frases infelizes.
1: Milhão de reais por mês e entrar e continuasse não sendo reajustado, ela iria.
7: Mas tu quer ver uma outra coisa também, que é muito, muito importante pensar? Digamos que tenha lá um sujeito que receba 100 mil reais. Ele recebeu durante, sei lá, um ano 100 mil reais. Aí daqui a pouco chegou alguém e disse: olha, você não vai receber 100 mil, você vai receber 20. Que é um bom salário, 20 mil reais, digamos.
1: Sim.
7: Tá? 30. Né? Ou digamos que ele vai receber 50, que é um ótimo salário. Poxa, se fizer esse corte abruptamente, sem que o sujeito consiga fazer qualquer planejamento, ele tinha vida recebendo 100 mil reais, o sujeito vai quebrar. Quem quer que ele seja. É correto pensar assim, não é? Ah, mas vamos poder fazer os cortes, e daqui a pouco fazer os cortes e precisam ser feitos abruptamente, tudo bem. Mas o que vai acontecer?
5: Nesse aspecto, eu tenho observado assim, ó, que eu acho que uma das carreiras onde há o maior risco de vida é exatamente esses cargos que trabalham com essas ações todas, muitas vezes voltadas ao crime organizado e outros piores.
7: Sim.
5: As pessoas são visadas de uma certa maneira.
7: Não, mas assim, ter quanto nessa nossa conversa.
5: Só para completar a pergunta, eu acho que a corregedoria da justiça deve estar tendo muito trabalho atualmente. Né? Foi citado o caso da procuradora, do desembargador. A gente todo dia ouve notícias de venda de sentenças e coisas assim. Como é que tu enxerga essa questão hoje em dia?
7: Olha, assim, ó, eu
5: é muita propaganda.
7: Eu trouxe presente aqui para o Cleiton um dos meus livros, Lições sobre Probidade Administrativa.
1: Muitíssimo obrigado.
7: Trouxe presente? Um livrinho sobre improbidade administrativa.
5: Jornalista para ler.
8: Meu doutorado foi sobre direito administrativo.
1: Muito obrigado.
7: Pronto, tem um livro aí sobre lições de improbidade administrativa. O que quer dizer? As organizações públicas têm, assim, as suas defecções, né? Tem os seus problemas morais, né? Tem os seus comprometimentos. Mas a gente tem também no Poder Judiciário, há também no Ministério Público. Eu, no curso desses meus anos tratando com improbidade administrativa, já fui designado pelo Procurador-Geral a processar juiz corrupto. Já me aconteceu. Compreende? É das instituições isso. Vai acontecer. Né? Mas eu acho, e te digo assim com muita tranquilidade, tanto o Ministério Público do Estado do Rio Grande do Sul e o Tribunal de Justiça do Estado do Rio Grande do Sul, com quem eu convivo, tem um enorme patrimônio moral, viram? enorme patrimônio moral. Assim, a gente não sabe. Claro que tem lá um que outro, acontece lá problemas, não sei o que, a gente tem. Eu tenho colegas processados, há juízes processados, enfim. Agora, olhando o todo, existe um patrimônio moral, né, importante, precisa ser defendido. Sobre risco, deixa eu contar duas coisas. Eu, ano passado, tive um colega que sofreu um atentado na frente de casa.
3: Sofreu um atentado. Eu queria perguntar, o tempo que o senhor teve em Rio Grande, ficou muito tempo.
7: Fiquei.
3: Em Rio Grande. E é uma zona, pelo Superporto e outras adjacências, aparentemente conflagrada ou conflagrada. Se em determinado momento o senhor enfrentou alguma situação demasiado desagradável no exercitamento do cargo e da função.
7: A gente não fala sobre isso.
3: Sim.
7: Não falo sobre isso. Mas o que posso te contar assim com muita tranquilidade é o seguinte, que a gente aprende a viver uma vida diferente. A gente aprende a viver uma vida em que determinadas cautelas são necessárias.
5: Exatamente.
7: Determinadas exposições são... Determinadas coisas que, de uma maneira geral, as pessoas vivem e experimentam, a mim e aos meus colegas, não é permitido.
3: Exposição.
7: Por conta do risco pessoal. Eu não vou... Eu não queria muito avançar sobre esse assunto, mas queria contar mais uma coisa, se me permitissem. Ainda... Essa semana veio à tona a infiltração de um estagiário no Ministério Público Paulista para levar adiante um plano para matar um colega. Qual é a remuneração que deve merecer o sujeito que tem essa disposição de fazer essas coisas? Tem essa disposição, porque não é muito singelo.
4: Nós vamos fazer o nosso intervalo. São 2h04, na hora certa. Nome da Ótica Cristal, voltamos em seguidinho.
7: Muito bem. Gente, se eu estiver falando demais, vocês me avisem aí, porque eu estou...
3: Na faculdade de...

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1: h10, Ótica Cristal, na hora certa, doutor José Alexandre, Hernani Ávila, João Manuel King, Pedro Tovaroto, 13 desta quarta-feira, temperatura agora 22 graus. Doutor Alexandre, perguntas que vêm de ouvintes, né? Eu recebi pelo WhatsApp, ali no meu WhatsApp, né? Por isso estou aqui agora, aqui no lugar do Cleito, para fazer essa pergunta. A questão do cemitério, ali na Avenida Duque de Caxias, três, digamos, divisões. A parte da frente, ali, que é o novo, que é administrado, tem a parte do meio, de certa maneira está sendo conservado pelas pessoas ainda que visitam seus entes queridos, mas a parte de trás, que vai até uma rua, que passa ali no Fragata, atrás do cemitério, há um total abandono. Há perspectiva de se fazer alguma providência em relação a essa pauta, não? O Ministério Público pode fazer alguma ação nesse sentido?
2: O Ministério Público tem já um inquérito civil tramitando acerca do patrimônio histórico do cemitério, uhum, que se constitui ali, não é? Uhum. Começamos já tratativas com a direção da Santa Casa. É preciso encontrar um espaço para investimento ali, sim, é preciso produzir, não é? Sabe que a preservação dos cemitérios, de uma maneira geral, é um tema difícil.
1: É difícil,
2: sabe? E recorrente não só em Pelotas, em outros locais também, não é? A preservação dos cemitérios. Os cemitérios em si guardam uma quantidade importante de patrimônio histórico que precisa ser preservado, não é?
1: E quando foram construídos, eles eram geralmente em lugares ermos, assim, mas depois o centro urbano acabou
2: exatamente
1: o cercando, né?
2: Exatamente. Existe já uma iniciativa, não é, para que isso se produza. Nós começamos já conversas ali com o pessoal da Santa Casa. É uma tarefa bastante difícil, uhum, viu? E bastante custosa também, de investimento.
1: Sim.
2: Também.
1: Sim.
2: Eu não sei se nesse caso nós não teremos de chamar o poder público a conversar também, para que possa assumir responsabilidade sobre aquele patrimônio ali, né? Que diz muito acerca da preservação da nossa sim, história, de pessoas que estão ali sepultadas.
3: A Santa Casa.
2: Né? Sim. Sim, sim, sim, sim. Mas existe um espaço de patrimônio histórico ali que também precisa ser preservado e precisa haver intervenção do próprio poder público também, não é? Para poder fazer a sua participação.
1: De preservação, ou se pode, digamos, avançar numa eventual alteração de local, de aquilo ali, daqui a pouco, essa parte que eu digo ali de trás, se transformar num local que possa ter prédios e construção civil e aquilo ali.
2: É prematuro poder te dizer qualquer coisa sobre isso.
1: Porque já houve exemplos, mundo afora, de locais que foram cemitérios e depois se transformaram em zona urbana.
2: Ainda a gente pensa bastante nisso.
1: Eu sei que é complicado dizer isso,
2: E ainda é muito inicial a discussão, a ver o que se precisa fazer. Acho que existe um convencimento, tanto do Ministério Público quanto da própria administração da Santa Casa, no sentido de que o local merece cuidado, que existe um valor histórico ali que precisa sofrer investimentos e que precisa pensar por todas essas coisas. Claro, isso não pode ser feito, não será feito abruptamente, vai fazer assim, nem há um movimento mais abrupto, sim, que se possa fazer no sentido de demandar alguma providência, mas é preciso construir uma solução de modo, sim, que aquele patrimônio ali seja preservado.
4: Pelo menos a documentação daquela parte existe. Nós chegamos lá, uns 6 anos atrás, eu e meu irmão, para localizar o túmulo do nosso avô,
1: sim,
4: paterno. E estava lá, tudo registrado, a data certinho,
1: local, onde seria.
4: Aí nós fomos lá. Estava aberto, o capim estava na altura da nossa cabeça. Não teve como localizar.

0: o meu edifício, tudo quebrado, tudo abandonado mesmo. Uhum. Mas a documentação está toda lá na administração do cemitério. É.
1: Pitigrilli dizia, né? Hoje é um aeroporto. É. Ontem era um cemitério.
2: O quê?
1: Pitigrilli.
3: Vários lugares.
1: Ah,
3: vários lugares.
2: Hoje é um cemitério.
1: É um cemitério.
2: O nosso aqui ainda tem um outro problema, que é o que eles chamam de churume, né? Uhum. Que é a decomposição que o solo terra, é permeável, né? Então contamina a água daquela região ali. Né?
4: Mas isso é um problema dos cemitérios de uma maneira geral, viram? Hoje em dia a gente
1: maneja... Os curtumes também.
4: A gente maneja com tecnologias capazes de debelar essas questões. Né?
0: Sim. O senhor exercita a docência?
4: Não, hoje não. Hoje não. Hoje não mais. Eu tenho feito algumas... Eu fui professor da Universidade Federal durante um período.
0: Rio Grande?
4: Não, aqui. Aqui? Aqui é. Quando eu fui promotor em Pedro Osório, eu dava aula também na UFPEL aqui um período, né? De minha diretora era professora ali.
0: Ah, sim.
4: E aí, quando precisei me promover no Ministério Público, terminei tendo que... Aí, pronto, não consegui
3: manter as decisões.
4: Ah, eu morava em Pedro Osório, mas eu respondia pelos homens. Não me arruma uma briga dessas, de jeito nenhum. Maravilha. De jeito nenhum, né? De jeito nenhum, posso. Fui muito feliz ali. Fui muito feliz. Aí, hoje, só em ocasionalmente, em cursos de pós-graduação, e só faço participações especiais.
0: O senhor é da turma do Dr. Décio... Chatkin.
4: Não, dessa é mais.
0: Mais antigo.
4: Que tomara que estejam nos ouvindo para eu poder dizer isso bem alto. São todos muito mais velhos que eu.
0: Doutor Chatkin também.
4: Todos eles muito, muito mais velhos que eu. Muito, muito mais velhos que eu.
0: É que eu lembro deles.
3: Doutor José Alexandre Záquia.
4: Isto.
3: O que ele é teu?
4: Ele, o José Alexandre Záquia, era tio do meu pai.
3: Tio do teu pai, líder colorado.
4: Tio do meu pai, mas eu não sou colorado. Não sou. Não sou, não sou. Eu não.
0: O Humberto era teu tio.
4: Humberto era meu pai.
0: Ah, tu é filho do Humberto?
4: Sim, Humberto era meu pai.
0: Eu tenho muitas histórias com ele.
4: É.
0: Foi meu colega no Assis Brasil.
4: Puxa vida, que tempo, hein?
0: Que aprontava, meu amigo.
4: Que tempo, hein?
0: Fantástico.
4: É?
0: Década de 50.
4: Uhum. Imagina só. É. Imagina só.
0: Uma turma grande que tinha lá. Muitos anos ficamos sempre juntos.
4: É, mas se eu disser, que não sou chavante, eu arrumo um problema.
1: Pedro.
5: Não, na verdade estou conversando com o Clinton lá de uma coisa que ele me pediu e eu passei uma mensagem aqui para ele analisar a ideia.
0: Mas tu tens uma irmã também, não tens?
4: Eu tenho uma irmã e tenho dois irmãos.
0: Porque eu acho que elas foram minhas alunas. Lá na escola de inglês do IAS.
4: Tenho dois irmãos gêmeos. É. Tenho dois irmãos gêmeos e tenho uma irmã.
0: Eu me lembro que tinha uma filha do Humberto que estudava lá na minha escola de inglês.
4: Quem?
0: Eu não recordo o nome dela.
4: Ah, pronto.
0: Era uma criança?
4: Isto. Isso, pode ser a minha irmã.
0: Eu não sei nem se tu por acaso passasse por lá também.
4: É.
0: Porque a gente compete muito com o Neif, brinca muito, todo mundo foi meu aluno. Olha, eu tenho um pedacinho meu também.
4: Também.
0: É, isso aí.
3: Uma informação do nosso amigo Romero Klauk, amicíssimo da mesa, 13 horas. É, falava-se aqui no Leitão, a Bairrada. Há um restaurante, sim, em São Paulo. Eu já estou com o endereço desse restaurante, depois eu vou te passar.
4: Ah, tá bom.
3: E para os ouvintes interessados, o pessoal que vai muito a São Paulo também, né?
4: Pronto.
3: Um prato imperdível. E tu moraste no Lisboa.
4: É, eu tenho muito. É, puxa vida. Das várias saudades de Lisboa, a culinária é uma delas.
1: Ah. E tem o resultado da eleição? Não.
5: Olha, estou apurando aqui, mas não encontrei no resultado definitivo.
1: Tinha 97% das urnas apuradas no Peru.
2: Quem é que está na frente?
1: O candidato de esquerda que passou a Fujimori. Então,
2: a minha previsão é de que ela ia morrer na praia. Que é a terceira vez que ela tenta.
1: Aumentou um pouquinho.
2: E a imagem do pai dela é péssima.
4: Uhum.
2: É que nem eu... Ontem eu estava assistindo um programa... E perguntaram se, na pesquisa da Quest, acho que é, para a população, se o apoio do Trump ajudava ou não o Bolsonaro.
1: Piorou o desempenho dele?
2: Claro. A maioria diz que não, que ele só atrapalha.
1: Só atrapalha, né?
2: Que há padrinhos que não servem.
0: Ah. Aliás... O senhor, pelo que eu vi ali, o senhor é uma pessoa... que deve ter uma frente muito significativa.
4: O senhor sou eu.
0: Não, o senhor.
4: Não, só para saber.
0: O senhor tem uma frente, acho que muito significativa, na probidade administrativa. Sim. E seria preocupante nas instituições públicas do Rio Grande do Sul, há alguma, em termos de incidência, seria preocupante ou é a coisa esparsa?
4: Não, nós fizemos assim, a instituição se ocupa da probidade administrativa como uma tarefa de ponta, principal. Nós temos feito, não é? Bastante investigações, temos feito aqui também. A probidade é um problema da administração de uma maneira geral. Sempre haverá casos de improbidade administrativa, a gente tem feito os enfrentamentos, não é? Mas assim, eu acompanho o debate nacional sobre o tema e nós não vivemos assim, uma situação que nos destaque negativamente no contexto dos demais estados.
0: A mudança na lei que houve, que parece que teria favorecido ao agente público, se constataria essa realidade?
1: Tinha até uma vara, a quarta câmara criminal, que trabalhava só com essa parte de probidade.
0: Houve uma mudança na lei que deu a entender a todos de que a situação estava um pouco anestesiada, diminuída.
4: A mudança da lei foi muito dura, viu? Muito dura do ponto de vista de afrouxamento de sanções, do ponto de vista do afrouxamento do alcance de sanções e tal, né? Mas as instituições, o Ministério Público, o Poder Judiciário, seguem operando de acordo com que o Poder Legislativo determina em termos de modelos. Não é? A reforma tirou do alcance da lei de improbidade administrativa uma série de condutas que eram reputadas graves, que antes eram alcançadas pela lei de improbidade administrativa, que agora já não são mais. Tá? Nós, o enfrentamento da corrupção vai sofrer esse arrefecimento. Né? E isso, te faço aqui uma confissão, havia um debate assim, muito importante de que essa mudança se deu por conta de eventuais excessos produzidos pelo Ministério Público e excessos pelo Poder Judiciário. Eu tenho a ideia de que a mudança se houve muito mais por causa dos nossos acertos. A mudança se houve muito mais por causa dos acertos que tivemos.
2: Ter que discordar, doutor.
4: É.
2: Houve casos, o ex-prefeito de Canguçu, eu nem sei se já faleceu, o Odilon Mesco.
3: Então, sim, falecido há umas duas décadas.
1: Só a título de informação nesse assunto, agora há pouco a CCJ da Câmara aprovou, 44 votos a 18, a diminuição da maioridade penal de 18 para 16 anos. E ainda, claro, tem trâmite ainda em outras comissões, depois vai plenário e tal, mas é uma pauta que já se debateu muito aqui. E como vocês estão falando nessa questão de alteração de legislação, e o doutor falou sobre arrefecimento, né, na legislação da propriedade administrativa.
2: Eventuais excessos.
1: Tá vendo?
2: E o Odilon, a última vez que eu falei com ele, segundo o Cleito, faz 20 anos, mas eu acho que não, ele estava respondendo a 43 processos.
4: Uhum.
2: Então, alguns promotores se cederam.
4: Uhum.
2: Alguns juízes se cederam. Uhum. E ainda hoje, não estou falando em Pelotas, estou falando em tese, a gente está vendo aí venda de sentenças e coisas assim. Ainda hoje, eles continuam se cedendo, e eu acho que o que vai mexer e mudar muito é, no caso do juiz, não sei se atinge os promotores, é não se aposentar levando todo o salário, tendo cometido crime ou delito.
4: Uhum. Uhum.
2: Ele tem que responder. Uhum. Não pode ser a maior punição tu ir para casa e continuar recebendo.
4: Ah, mas assim, vamos nós pensar isso, várias coisas.
2: Isso vai pesar muito.
4: Vamos pensar várias coisas sobre isso. O fato de ser juiz ou promotor não lhe coloca livre de responder pelos fatos que vem a praticar, e a gente tem visto vários aí. Não é? Mas eu não duvido eu não refuto que tenha havido excessos. É claro que houve excessos no uso da lei de improbidade administrativa, não duvido. O que disse, na verdade, é que a reforma que se produziu, não foi por conta dos excessos, foi por conta dos acertos. a reforma que se produziu. Foi por conta dos acertos. Ele conta uma história muito interessante. Há algum tempo atrás, eu tinha uma ação de improbidade movida contra um médico do Sistema Único de Saúde, respondia uma ação de improbidade por abuso de pacientes fragilizados. A ação pretendia desvinculá-lo do SUS. Ele foi processado criminalmente, cumpriu pena e pretendia terminar a pena, pretendia voltar a atender no Sistema Único de Saúde. Eu ingressei com uma ação para dizer, essa pessoa não pode atender no SUS. Não pode atender no Sistema Único de Saúde. Era uma ação que se sustentava antes da reforma. Quando veio a reforma terminou com a minha ação. E ele está com base em dispositivos da reforma. E este nosso médico, que condenado lá por abuso de pacientes no contexto do Sistema Único de Saúde, está de volta ao Sistema Único de Saúde por conta da reforma acerca da qual escrevi um livrinho.
0: Fundação IDET Bahia da Luz. Está sendo apreciado pelo Legislativo, mas em termos...
4: Acho que na manhã, não foi? Ontem, não foi?
0: Isto.
3: Bahia da Manhã.
0: Isto.
4: Foi?
0: E...
3: Não. A IDET Bahia da Luz.
4: Não. Eu digo assim, mas aprovou-se a fundação, não foi hoje que aprovou-se?
6: Já foi mais tempo, há uns dias atrás.
4: Eu acho que foi hoje ou ontem.
0: Mas há ainda alguma discussão de dois vereadores...
4: Ah.
0: Um é Marcelo Bagé e o outro. Acho que Júnior Fox. Estão ali em algumas frentes. O senhor entende que é a solução viável para a administração do pronto-socorro?
4: O que, que vou lhe contar?
0: Juridicamente.
4: O que, que vou lhe contar? A fundação, esta, a criação da fundação, foi gestada na minha sala. Nós pensamos na solução da fundação para gestar o pronto-socorro, absorver aqueles trabalhadores que estavam lá prestando serviços, vinculados à Católica, que deixariam de isto, que deixariam de estar vinculados à PAC e passariam a estar vinculados ao serviço público municipal. Não é? Na verdade, toda essa situação da fundação e a detecção de que aquele modelo era um modelo que precisava ser substituído surgiu no contexto da operação que levamos adiante, que apurou uma quantidade importante de desvios de recursos públicos do pronto-socorro, levou à prisão do ex-diretor do pronto-socorro e levou também ao ajustamento de uma sucessão de ações. O diagnóstico da necessidade dessa modificação foi produzida nesse contexto, né? E depois de explorar uma série de soluções, a solução que nós conseguimos convencionar e que contou com a concordância de todos, do Ministério Público, do Poder Público Municipal e também da Universidade Católica, foi a criação de uma fundação que pudesse abarcar todas essas pessoas. Né? Era um problema muito difícil resolver, muito, muito complicado. Eu tenho a ideia de que a solução adotada da criação da fundação para absorver essas pessoas foi uma solução muito arrojada, muito, muito arrojada, uma solução muito difícil, mas foi, dentre as soluções que se apresentaram, a solução possível. Né? Espero agora, eu tinha informação que teria sido aprovada a criação da fundação, acho que hoje pela manhã, não sei se hoje pela manhã ou ontem.
6: Na Câmara.
4: O Ministério Público então aguarda a aprovação da lei, que autoriza a criação da fundação, para que o Poder Público possa fazer, enfim, produzir os atos constitutivos e daí a gente poder fazer as migrações e poder fazer uma transição do funcionamento do pronto-socorro da Universidade Católica lá para o novo prédio e para um outro modelo de serviço da maneira mais tranquila possível. Foi a solução possível, viu? Longe de ser a solução ideal e talvez uma solução que não vai gerar talvez algum desconforto ou alguma insegurança aos trabalhadores ali. Acho que, claro, e é natural que seja assim, viu? Natural que seja assim, que isso gere alguma... Aquele serviço está estabelecido ali há muitos anos daquela maneira. Mudar isto gera alguma insegurança e a gente compreende que isso seja produzido assim. Né? Mas acho que nós conseguimos cobrir mais ou menos todos os pontos, as pontas soltas, para conseguir garantir os direitos daqueles trabalhadores que estão ali, né? Fazer com que não perdessem nada. E também, por um outro lado, conseguir viabilizar uma estrutura de pessoal para atender o pronto-socorro regional de uma maneira adequada.
3: Deixa eu fazer um registro aqui. Amanhã deverá ser lançada a candidatura de Irajá Andara Rodrigues a deputado federal. com 90 anos de idade, ele quer continuar na atividade político-partidária. Título de registro para vocês. Outra informação. Lá em Lima, no Peru, estão pedindo a Unimed, a presença da Unimed, né? Os tubos da Unimed, tudo, né? Roberto Sanches e Keiko Fujimori. 4 mil votos continua a diferença, pró-Sanches, né? Pró-Sanches. E pura emoção desde o primeiro voto. É uma coisa impressionante. A eleição peruana está levando o povo peruano, o eleitorado peruano, a classe política peruana à loucura. Desde o primeiro voto. É um negócio impressionante. É um dos processos eleitorais mais, digamos assim, complicados da história
1: política. Acirrada. Né? Disputa acirradíssima.
3: Impressionante isso, né? É. O, o, o, o, o, o, o,

0: boa tarde, senhoras e senhores ouvintes.
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2: 14 horas e 29 minutos.
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15: Jesus, no Sermão da Montanha, apresentado por Mateus, dirigindo-se aos seus discípulos, deixa claro a sua postura em relação às verdades reveladas antes de sua vinda. Afirma: não penseis que vim abolir a lei e os profetas. Não vim para abolir, mas para dar-lhes pleno cumprimento. Em verdade, eu vos digo, antes que o céu e a terra deixem de existir, nenhuma só letra ou vírgula serão tirados da letra, sem que tudo se cumpra. Portanto, quem desobedecer a um só desses mandamentos, por menor que seja, ensinar os outros a fazerem o mesmo, será considerado o menor no reino dos céus. Porém, quem os praticar e ensinar, será considerado grande no reino dos céus. Existe uma unidade nos mandamentos de Deus, tanto do Antigo Testamento como do Novo Testamento. Praticá-los, ensiná-los, significa ser considerado grande no reino dos céus. Mas, ao contrário, não praticá-los significa ser considerado o menor no reino dos céus. É feliz quem cumpre a lei do Senhor. Com a bênção do Deus misericordioso, o Pai, o Filho e o Espírito Santo. Amém.
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2: Olá, muito boa tarde. 14 horas e 36 minutos da tarde de sol presente desta quarta-feira. Quarta-feira, 10 de junho de 2026. Boa tarde para você. Boa tarde carinhoso para você que está nos acompanhando. Sol presente, então, na Princesa do Sul. Ah, demorou, né? Foi aparecer depois do meio-dia aí o sol. 16 graus e 4 décimos a temperatura, com 80% umidade relativa do ar, pressão nos 1.014 milibares, o vento é o leste a 2 km horários. Temperatura mínima de hoje, ó, ficou nos 8 graus e 7 décimos às 8 horas da manhã. A máxima, agora há pouco às 14h16, bateu nos 16 graus e 6 décimos. Nós tivemos aqui no estado a mínima em São Vicente do Sul, 6 graus e 3 décimos. Depois, São José dos Ausentes, que bateu nos 8 graus e 3 décimos. Nesse momento, Rio Grande com 14 graus e 6 décimos. Jaguarão com 12 graus e 7 décimos. Santa Vitória com 13 graus e 5 décimos. Temos São Lourenço com 15 graus e 1 décimo. Temos aqui também Bagé, né? Bagé com 16 graus. As temperaturas, segundo os dados aqui das estações do Sinagro, do governo do estado do Rio Grande do Sul. Segundo o Centro de Pesquisas e Previsões Meteorológicas, a previsão é para as próximas horas, nos indica aí céu parcialmente nublado, há poucas nuvens. Ventos de sudoeste e leste fracos. A máxima prevista é nos 17, mas por enquanto não chegou e eu acho que não vai chegar. Para amanhã, nublado com períodos de parcialmente nublado, com pancadas isoladas de chuva à noite e sujeito a chuva fraca ocasional pela manhã. Mínima em 9, máxima em 17, ventos de sudoeste e sudeste fracos a moderados. Para sexta-feira, 12 de junho, nublado com pancadas de chuva, passando a parcialmente nublado. Temperatura mínima de 11 graus será na noite, da sexta para sábado. Ventos de sul, oeste, fracos a moderados. As previsões, segundo o Centro de Pesquisas e Previsões Meteorológicas da Faculdade de Meteorologia da Universidade Federal de Pelotas. Já nos dados do Climatempo, a indicação aí especialmente para quinta-feira, só de um chuvisco realmente à noite, 0,1 milímetro. E depois, na sexta-feira, tem previsão aí sim de 18 milímetros, entre a madrugada e amanhã. Pelo menos essa é a indicação nesse momento Temperaturas que estarão aí durante o final de semana em queda. No sábado, mínima em 8, máxima em 16, sol presente. Domingo, mínima em 6, máxima em 13. Vai estar bem friozinho aí o domingo. E olha só, segunda-feira já estão prevendo geada. Mínima de 3 no termômetro. Então, consequentemente, vai dar zero de sensação térmica na segunda-feira. Então, segunda-feira gelada, mínima em 3, máxima em 13. Já terça-feira, da semana que vem, mínima em 5, máxima em 17. Na quarta-feira, mínima em 7, máxima em 17. Para depois, a partir de quinta, chegando aí uma, pelo menos neste momento, uma umidade, isso para a semana que vem, teremos aí uma elevação um pouquinho maior para a semana que vem, para quinta e sexta. Mas está pegando aqui o frio do final de semana, hein? Especialmente a segunda. Segunda deve dar geada, seu Jorge Alves. 3 graus de temperatura mínima e máxima não passa dos 13. Vai estar bom para uma sopinha, hein? Vai estar bom para uma sopinha aí no fim de semana e até a segunda-feira. Destaques das agências neste momento. Um dos destaques é que a data projetada para a abertura do Hospital Regional de Pronto-Socorro de Pelotas, prevista para 30 de junho, poderá não ser cumprida. A informação foi confirmada pela secretária municipal Ângela Moreira em entrevista nesta quarta-feira. Segundo ela, pendências técnicas na obra e a fase final de testes de equipamentos ainda exigem cautela antes da inauguração da unidade. De acordo com a secretária, diversos itens precisam ser avaliados e aprovados antes da liberação para funcionamento. A secretária Ângela explicou que a equipe da prefeitura tem trabalhado para manter o cronograma original. Entre os entraves já solucionados está o funcionamento do elevador do prédio. Segundo a secretária, o equipamento passou pelos testes necessários. Então tá aí. Então parece que não teremos esta condição, né? Esta condição aí de esta condição de abertura na data prevista aí, final do mês de junho. Era o início de junho, passou para o final de junho. Sabe como é que são essas dificuldades? E um outro destaque também vem da Câmara de Vereadores, considerados como prioridades na pauta da sessão plenária dessa quarta-feira, presidida pelo vereador Michel Promove e pelo secretariado por o vereador Paulo Coitinho, as mensagens 10 e 11 do Poder Executivo foram votadas e aprovadas, com e sem emendas. Com emendas, a questão da mensagem 10, que é a mensagem do projeto de lei que dispõe sobre a criação do projeto Vida Ativa Mais, enquanto que a 11 apresentou o projeto de lei que institui a Fundação Pública Municipal IUDET Bahia da Luz, sob o regime de direito privado para a gestão dos vínculos de empregos seletistas oriundos do antigo pronto-socorro. Então foram as duas aprovadas nesta manhã. Sobre a tramitação dos projetos em regime de urgência, o presidente do Legislativo, vereador Michel Promove, lembrou que as matérias têm sido discutidas há meses na cidade em diversos meios. No entanto, só chegaram oficialmente à Câmara em poucas semanas e, por isso, não caberia atribuir morosidade à casa. O projeto de lei que dispõe sobre a criação do novo Programa Municipal de Incentivo à Prática Desportiva ao Lazer, ao Bem-Estar e à Vida Saudável, denominado Vida Ativa Mais, foi aprovado com 3 emendas, sendo 2 aditivadas e 1 substitutiva. As aditivadas são de autoria dos vereadores Arthur Alau, do PP, e de Paulo Coitinho, enquanto a substitutiva de César Brizolara. Com aprovação, o Vida Ativa Mais será caráter permanente no município, passando a ser política pública independente do governo. Em 12 meses, deverá ser realizado concurso para a formação das equipes definitivas. Já o projeto de lei de criação da Fundação Pública Municipal IUDET Bahia da Luz, sob o regime de direito privado para a gestão dos vínculos de emprego seletistas oriundos do antigo pronto-socorro de Pelotas, teve reprovadas as emendas dos vereadores Paulo Coitinho, Cauê Firossolto, do Podemos, e Marcelo Bagé, do PL. Coitinho teria apresentado 2, mas retirou uma antes do processo de votação. Foi aprovado o texto original. Entre as atribuições da Fundação está a gerência do processo de transferência o aproveitamento dos trabalhadores do pronto-socorro nas novas instalações do Hospital Regional de Pronto-Socorro. Então, as duas emendas foram aprovadas. Aprovadas as mensagens 10 e 11 do Poder Executivo nesta manhã na Câmara de Vereadores. 14h45, vamos ao Padre Marcos Vicário, está chegando com o Falando de Bíblia.
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18: Olá, gente amiga! Hoje queria deixar um abraço muito especial para os nossos paroquianos aqui no Senhor Ressuscitado. Cada comunidade na sua luta, na sua construção do mundo melhor. Que Deus possa abençoá-los a todos. Um grande abraço!
19: E dando sequência aí no nosso estudo da Bíblia, queria que vocês abrissem em Atos de Apóstolos, lá no capítulo 17. Atos de Apóstolos, capítulo 17. E queria trabalhar com vocês os primeiros quatro versículos. Passando por Anfípolis e Apolônia, Paulo e Silas chegaram a Tessalônica, onde os judeus tinham uma sinagoga. Conforme seu costume, Paulo foi procurá-los e por três sábados seguidos discutiu com eles, partindo das Escrituras. Explicava e demonstrava para eles que o Cristo devia morrer e ressuscitar dos mortos. E acrescentava: o Cristo é Jesus que eu vos anuncio. Alguns judeus se deixaram convencer e aderiram a Paulo e Silas, assim como um bom número de gregos que adoravam a Deus, e não poucas mulheres da alta sociedade. Fanatizados, os judeus pegaram da praça alguns maus elementos, provocaram tumulto, alvoroçando a cidade. Alguns se apresentaram na casa de Jasão em busca de Paulo e Silas para fazê-los comparecer perante a assembleia do povo. Pronto, já vem confusão de novo. Então, quando Paulo prega três sábados seguidos, que era o dia, né, dedicado aos judeus, tal, que os judeus separavam para Deus, tal, o sábado. Durante três sábados seguidos, o Paulo e o Silas vão lá na sinagoga e pregam para os judeus. E é interessante, porque aí começam a aparecer grupos, né? Então, o próprio versículo 4 cita lá, tem um grupo que seriam as mulheres da sociedade e as lideranças convertidas. É interessante isso. Mulheres da alta sociedade. Depois nós temos que aprofundar isso. Tem um grupo de gregos e o grupo dos judeus, adoradores, né, os convertidos. Então é interessante porque você tem os judeus, vamos dizer assim, de origem judaica, os judeus convertidos, gregos e as mulheres. Então seriam quase quatro grupos diferentes de pessoas que estavam se encantando com a novidade de Jesus de Nazaré. E estavam então se convertendo através da pregação de Paulo. E é claro que sempre que um grupo começa a se converter, a mudar de ideia e tal, outros agentes de grupos anteriores se sentem prejudicados. E aí, de novo, vão perseguir o Paulo, querer prender, etc, etc. Mas isso nós podemos ver mais para frente. Pergunta: em que versículo do capítulo 17 do livro de Atos de Apóstolos está citado que algumas mulheres da alta sociedade estavam se convertendo ao cristianismo através da pregação de Paulo?
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2: Aí o Padre Marcos Vicário e o Falando de Bíblia. Destaque nas agências nesta tarde. No G1, Comissão da Câmara aprova PEC que reduz maioridade penal de 18 para 16. Avião de pequeno porte cai e deixa dois mortos no interior de São Paulo. Ainda, Nova Quest acende sinal amarelo na campanha de Flávio Bolsonaro. também destaque ainda no G1. Comissão do Senado aprova reduzir idade da aposentadoria para agentes de saúde. PEC da autonomia do Banco Central avança em comissão do Senado. O texto inclui PIX. Ainda, vamos ver aqui, temos o Banco do Brasil fora do ar. Aplicativo tem instabilidades aí, tem registros aí do pessoal. Em GZH, CCJ da Câmara aprova redução da maioridade penal de 18 para 16 anos. Doenças crônicas, síndromes respiratórias e alta demanda, o que causa superlotação nas emergências. Ainda é destaque em GZH. Pesquisa Quest, Lula lidera intenções de voto no primeiro e no segundo turno. Inemet ali emite alerta amarelo para chuvas intensas na sexta-feira, mas pegando o norte do Rio Grande do Sul e parte ali de Santa Catarina, boa parte de Santa Catarina e o norte do Rio Grande do Sul, uma região ali do bem lá no alto do Uruguai, pegando a região do Planalto e também dos campos de cima da serra e parte da serra, esse perigo potencial, né? Também destaque, treino da seleção brasileira é marcado por presença de Spike Lee. Parabéns para Ancelotti. Árbitro impedido de entrar nos Estados Unidos é recebido como herói na Somália. São os destaques que nós temos nesse momento nas agências. Às 14h50, nós temos intervalo. Já retornamos.
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2: 14h50.
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2: 5 para as 3, nesta tarde de agora com algumas nuvens a mais, né? O sol estava um pouquinho mais bonito, mas agora já acabou sendo coberto aí por nuvens, pelo menos neste momento. 16 graus e 6 décimos a temperatura, com 81% a umidade relativa do ar. Hoje seremos coletivamente a partir das 15h30, 18 horas tem Esperando Futebol, tem Clássico Brafar. Nesta quarta-feira, finaleira aí da primeira fase da Copa da Federação Gaúcha de Futebol. Hoje tem 10 de junho, aniversário do Mister, né? O Celote está de aniversário, técnico da seleção brasileira. Será que vai ter farinha e ovo para ele também? Não. É o habitual nos jogos, nesses clubes aí, às vezes é festejar dessa forma, mas eu acho que não vão fazer isso com o Mister, né? É, daqui a pouco vai ter um bolinho ali, né? É, farinha e ovo não entra para ele. Outros momentos. Vamos acompanhar agora o material da Rádio Vaticano para esta quarta-feira, onde o Papa Leão permanece ainda em solo espanhol, realizando diversas atividades que são descritas no material da Rádio Vaticano a partir de agora.
0: Louvado seja nosso Senhor Jesus Cristo. O noticiário da Rádio Vaticano, Vatican News. Direto da Cidade do Vaticano. Alô, amigos de todo o Brasil e do continente africano. Estamos juntos com o noticiário da Rádio Vaticano, Vatican News, em língua portuguesa, nessa quarta-feira, 10 de junho, trazendo as últimas notícias do Papa, da Igreja e do mundo. Nos estúdios, Silvone José, com a assessoria técnica de Gabriele Di Domenico. Uma saudação a você no Brasil e nos países de língua portuguesa. O amor não faz nenhum mal contra o próximo. Portanto, o amor é o cumprimento perfeito da lei. Romanos 13, 10. E vamos aos destaques do programa de hoje. Papa Leão reza o texto em Montserrat, que o ódio dê lugar à esperança e à paz. Papa visita a prisão de Barcelona. Os erros da vida não determinam quem somos. O Papa visitou hoje o centro prisional Briançon, em Barcelona. Mulheres da prisão contam ao Papa como a fé as libertou. Durante a visita ao centro penitenciário, as mulheres compartilharam testemunhos marcados pela dor, pela perda e pela redescoberta de Deus. O Papa encerrou ontem o quarto dia da sua viagem apostólica à Espanha com a vigília de oração no Estádio Olímpico em Barcelona. Um momento forte de oração, de canto, de escuta, de diálogo do Santo Padre com os jovens. Vamos recordar esse momento.
3: Demandem a Maria, Reina de la Pau, que nos ensine a renunciar às palavras feridoras, ao juízo imediato, à murmuração e às calúnias.
0: Peçamos a Maria, Rainha da Paz, que nos ensine a renunciar às palavras ofensivas, aos juízos temerários, à maledicência e às calúnias, e que aprendamos a zelar e a cultivar o amor na família, entre amigos, no local de trabalho, nas redes sociais, nos debates políticos e nas comunidades cristãs, para que o ódio dê lugar à esperança e à paz. Foi esse o apelo feito pelo Papa Leão XIV na Abadia de Nossa Senhora de Montserrat, um dos lugares de espiritualidade mais emblemáticos da Espanha, onde presidiu a oração do Santo Rosário na manhã desta quarta-feira, 10 de junho. Situado entre as montanhas de Montserrat, a cerca de 700 metros de altitude, o Santuário Beneditino guarda há séculos a venerada imagem da Virgem de Montserrat, conhecida popularmente como Moreneta, padroeira da Catalunha. O Santuário Mariano celebra atualmente o milênio de sua fundação e permanece como um dos mais importantes centros de peregrinação da Europa. Ao iniciar sua reflexão, Leão XIV manifestou alegria por poder rezar aos pés da Virgem, confiando à sua intercessão materna o ministério petrino e a missão da Igreja em um mundo que continua clamando por justiça e paz. O Papa recordou ainda as inúmeras histórias de fé, esperança e gratidão que marcaram a vida do santuário ao longo dos séculos, bem como o testemunho daqueles que ali derramaram o próprio sangue por amor a Cristo. Recordando Santo Inácio de Loyola, que em Montserrat viveu uma experiência decisiva de conversão ao depor suas armas diante da Virgem para iniciar uma nova vida a serviço de Deus, o pontífice convidou os fiéis a acolherem o convite de Maria nas bodas de Caná.
3: Haced lo que él os diga. Essas palavras pronunciadas em Caná de Galileia contienen um verdadeiro programa de vida cristiana, porque Maria nos conduz hacia Cristo e nos ensina a escuchar sua voz.
0: Fazei tudo o que ele vos disser. Segundo o Papa, essas palavras constituem um verdadeiro programa de vida cristã, pois conduzem ao amor, à escuta da palavra e à transformação do coração. Leão XIV destacou que Jesus indica o caminho.

0: dignos a deporem aos pés de Maria tudo aquilo que endurece o coração. Cristo, recordou, não salvou a humanidade pela força das armas, mas pela força desarmada e desarmante do amor. Por isso, exortou os fiéis a revestirem-se unicamente das armas de Deus, descritas por São Paulo como a verdade, a justiça, a fé e o Evangelho da paz. Referindo-se ao globo que a Virgem segura em sua mão direita, símbolo do cuidado materno por toda a humanidade, Leão XIV destacou que Maria convida seus filhos a reconhecerem-se como irmãos e irmãs, para que ninguém seja excluído e para que a comunhão seja mais forte do que qualquer divisão. Por fim, pediu que Maria, Mãe da Igreja, nos conduza sempre para Jesus, e concluiu com uma oração.
1: Des catalans sempre serei la princesa, des espanhols e de tot et mon amor, digueu-nos só el meu tresor, jo soc la vostra mare, no tingueu por.
0: Dos catalães serei sempre a princesa, dos espanhóis e do mundo todo o amor. Dizei-nos, sois o meu tesouro. Eu sou vossa mãe. Não temais.

0: Entre os diversos encontros previstos na etapa catalã da viagem à Espanha, a visita ao centro prisional Brians 1, na manhã desta quarta-feira, 10 de junho, foi um dos momentos mais intensos e carregados de significado humano e espiritual. Localizado na região metropolitana de Barcelona, a penitenciária foi inaugurada em 1991 e está entre os maiores estabelecimentos penitenciários da Catalunha. Além de acolher homens e mulheres em regime prisional, abriga uma unidade hospitalar psiquiátrica de referência para todo o sistema penitenciário catalão. Ao chegar ao centro, o Papa encontrou internos, agentes penitenciários, voluntários e membros da pastoral penitenciária da diocese.
1: Aqui estamos presentes os capellanes e voluntariado.
0: O sacerdote Jesus Bell agradeceu a presença do pontífice e destacou o trabalho realizado pela igreja junto aos detentos por meio da celebração dos sacramentos, da catequese, da oração comunitária e do acompanhamento pessoal. Segundo o sacerdote, a visita do Santo Padre recorda ao mundo que também atrás dos muros da prisão existem pessoas que sofrem, desejam recomeçar e procuram seguir em frente.
2: Nos dá muitíssima alegria que esteja aqui em Brians, porque muitas vezes nos sentimos olvidadas.
0: Dois testemunhos marcaram o encontro. Montse contou ter redescoberto a fé justamente durante o período de encarceramento. Depois de anos marcados pelo sofrimento, pela perda do filho e por um profundo questionamento diante do silêncio de Deus, relatou ter encontrado novamente a esperança. Disse ter compreendido que Deus não era o responsável por sua dor e agradeceu o dom da fé que ajudou a abandonar o ressentimento e a reencontrar a paz interior. Josefina, por sua vez, recordou a educação cristã recebida desde a infância e afirmou que, mesmo nos momentos mais difíceis de sua vida, especialmente após o grave acidente sofrido por seu filho, jamais deixou de perceber a presença de Deus. Hoje, segundo relatou, é essa mesma fé que lhe dá força para enfrentar a experiência da prisão e continuar olhando para o futuro com esperança.
2: Isto passará, Santo Padre. Retomarei minha vida e seguirei unida a Deus.
0: Em sua saudação, Leão XIV afirmou ter ficado profundamente edificado pelos testemunhos apresentados e agradeceu o serviço prestado pelos capelães e voluntários da pastoral penitenciária. O pontífice recordou que toda pessoa possui uma dignidade inviolável, porque é querida, criada e amada por Deus. Não existe, portanto, nenhuma situação que faça com que o Senhor desvie o seu olhar de nós. É uma verdade consoladora que nos acompanha em todos os momentos e nos lembra como seu amor misericordioso está sempre acima do bem ou do mal que tenhamos feito.
3: Nunca deixa de mostrar-os seu amor e cercania.
0: Dirigindo-se particularmente aos detentos, o Papa reconheceu o peso da separação dos familiares e o sofrimento provocado pela

0: própria condição de privação de liberdade. Ao mesmo tempo, convidou-os a resistirem à tentação do desânimo e da perda da autoestima. Inspirando-se em Santo Agostinho, Leão XIV recordou que os erros cometidos não definem a identidade de uma pessoa e que a graça de Deus é capaz de transformar a história de cada ser humano. Embora o desânimo e a tristeza marquem alguns momentos do seu caminho, lembrem-se de que os erros da vida não determinam a identidade de uma pessoa. O Papa destacou ainda que o passado não precisa ser uma sentença definitiva, mas pode tornar-se um ponto de partida para escolhas novas, para a conversão, para a reconstrução da própria vida. Na parte final da saudação, o pontífice convidou os presentes a permanecerem abertos à ação do Senhor, que continua a falar ao coração de cada pessoa e a oferecer novos horizontes de esperança, mesmo onde existem barreiras físicas e limitações aparentemente intransponíveis.
1: Queridos amigos e amigas, os invito a seguir sonhando o sonho de Deus.
0: Queridos amigos e amigas, convido-os a continuar sonhando o sonho de Deus. A cada um de vocês digo, Deus o ama como você é, mas o sonha ainda melhor. O Senhor permite que todos nós recomecemos sempre, pois ser humano e ser cristão não significa não cometer erros, mas crescer na capacidade de se converter, arrepender-se, corrigir-se e, acima de tudo, reconciliar-se e perdoar-se.
1: Enmendar-se e, sobretudo, de reconciliar-se e de perdonar.
0: Concluindo o encontro, Leão XIV confiou todos os presentes à proteção de Nossa Senhora das Mercês, padroeira dos encarcerados, e concedeu a sua bênção aos internos, funcionários e voluntários presentes.
1: La bendición de Dios Todopoderoso, Padre, Hijo e Espírito Santo, descienda sobre vosotros. Amém.

0: desta igreja particular de Barcelona, uma cidade cosmopolita, de grande importância cultural, comercial, financeira e turística, uma das mais visitadas da Europa, quer por turistas que querem conhecer a capital catalã, quer por aqueles que participam de congressos, reuniões e exposições que nela se realizam. Após as palavras de boas-vindas do arcebispo anfitrião, o cardeal Juan José Omella Omella, dirigidas ao Santo Padre, e a entronização da cruz, seguido do intenso momento de diálogo do pontífice com os jovens, no qual respondeu algumas perguntas que lhe foram dirigidas, e da proclamação do Evangelho, o Papa fez sua reflexão aos presentes. Partindo do texto evangélico proposto, Leão XIV ressaltou que também nós somos como Nicodemos, peregrinos na noite. Essa imagem evangélica, frisou ele, oferece-nos, acima de tudo, uma mensagem sobre o caminho da vida. O nosso caminhar, os nossos desejos e tudo aquilo que abraçamos e vivemos no dia a dia, nas alegrias e nas derrotas, nas aspirações e nos projetos, é a expressão da nossa busca contínua. Somos mendigos de amor. Temos fome e sede de verdade. Procuramos um sentido pleno que nos sustente, nos anime e nos ajude a compreender o mistério da nossa vida.
1: Mientras avançamos lentamente, com pequenos passos, estamos chamados a dialogar com a penumbra de nossa mesma condição humana. Nos falta a verdade completa.
0: Enquanto avançamos lentamente, com pequenos passos, somos chamados a dialogar com a penumbra da nossa própria condição humana. Falta-nos a verdade completa. Não conhecemos em profundidade o mistério de nós próprios e o verdadeiro rosto dos outros. Nem sempre conseguimos compreender a verdade escondida da realidade que nos rodeia e dos acontecimentos que se apresentam diante de nossos olhos. Procuramos uma luz que ilumine o caminho. Mas Nicodemos também nos fala do caminho da fé. Não se trata de uma senda paralela à da nossa existência humana, pois esses dois itinerários estão sempre entrelaçados, observou Leão XIV. Como ouvimos no Evangelho, disse, Deus amou tanto o mundo que nos deu o seu Filho unigênito, e nele uniu-se para sempre a nossa carne. Ele está sempre junto do Pai e junto de nós. Assim, cada vez que o mistério da nossa vida se desdobra à luz de um novo dia, em tudo o que somos e fazemos, estamos na presença de Deus e somos guardados pelo seu abraço eterno. A nossa vida está escondida com Cristo em Deus. E, no entanto, passamos pela noite da fé, pela fadiga de acreditar, pelo cansaço do espírito, pela sensação de desproporção perante o apelo do Evangelho, a amargura dos nossos fracassos e o medo de não sermos capazes, acrescentou o Papa.
1: Germans e germanes, Nicodemus ensina que aquestes nits que acompanham a nossa vida, o caminho da fé e a história na qual vivemos, sono un luogo di benedizione, un spazio per rinascere, unas estranhas che sempre engendram nova vida.
0: Irmãos e irmãs, Nicodemos ensina-nos que essas noites que acompanham a nossa vida, o caminho da fé e a história em que vivemos são um lugar de bênção, um espaço para renascer, um ventre que sempre dá à luz uma vida nova. Essas noites despojam-nos e devolvem-nos ao essencial. Retiram-nos as máscaras humanas e religiosas que usamos durante o dia para que não sejamos reconhecidos ou para dar uma imagem de nós mesmos diante daquilo que somos. Deixam-nos à vista nas nossas luzes e nas nossas sombras, devolvendo-nos a humildade de nos sabermos olhar na verdade, para além da presunção de pensar que o nosso caminho já está percorrido e que avançamos como se tivéssemos uma luz clara.

Para sobre tudo, sobre todos e até mesmo sobre Deus. Esse espaço vazio que a noite cria, mesmo quando se apresenta sob a forma de sofrimento ou insatisfação, de desilusão ou incredulidade, pode ser uma ocasião para receber uma nova vida, para mudar e renovar-se, para renascer do alto, como diz Jesus a Nicodemos. Abramo-nos ao dom do Espírito, exortou por fim o Santo Padre, buscando o Senhor como Nicodemos e acolhendo a luz do seu Evangelho com a certeza de que experimentaremos em nós uma vida nova, uma presença que abençoa, um amor gratuito que nos ajudará a passar da noite para a luz, porque Deus não quer que nada se perca e deseja dar-nos a vida eterna, para nos conduzir à felicidade que não tem fim. O pontífice concluiu pedindo a intercessão da Virgem Maria, para que o Senhor nos conceda a graça de abrirmos-nos a Ele, a deixarmos-nos agitar pelo vento do Seu Espírito.

0: mulheres na prisão contam ao Papa como a fé as libertou durante a visita que destacamos antes ao centro penitenciário de Barcelona. As mulheres compartilharam testemunhos marcados pela dor, pela perda e pela redescoberta de Deus. Camila Moraes.
1: A visita do Papa Leão XIV ao centro penitenciário Brians 1 em Barcelona nesta quarta-feira, 10 de junho, foi marcada por histórias de sofrimento, superação e reencontro com a fé. No quinto dia de sua viagem apostólica à Espanha e segundo a Barcelona, o pontífice ouviu os testemunhos de detentas que encontraram dentro da prisão uma liberdade que vai além das grades. Entre elas estava Montse, que emocionou as pessoas que estavam ali ao agradecer a Deus por um presente aparentemente simples, mas profundamente significativo para sua história. Olá, Santo Padre, quero agradecer ao Senhor, porque entre tudo que Deus fez por mim, também me deu o dom de poder dormir, disse ela. Suas palavras revelam uma trajetória marcada pela dor e pela luta interior. Durante anos, a detenta enfrentou uma grave insônia causada pelo sofrimento acumulado e pelas perguntas que não encontrava a resposta. A perda do filho fez crescer dentro dela sentimentos de revolta, culpa e incompreensão diante de Deus. Para Montse, a prisão tornou-se o lugar onde finalmente encontrou Deus. Ela contou que durante muito tempo tentou acreditar, mas as dificuldades da vida e as perdas sofridas haviam criado uma barreira entre ela e a fé. Levei uma vida inteira para compreender que Deus não tinha culpa, afirmou. A partir deste reencontro espiritual, ela conseguiu libertar-se do peso do ressentimento que carregava há anos. O espaço antes ocupado pela dor passou a ser preenchido por novas descobertas sobre si mesma e sobre a sua relação com Deus. Ela também recordou um momento que considera decisivo em sua caminhada. Depois de anos sofrendo com uma insônia severa, que não melhorava nem com medicamentos e nem com internações, viveu uma experiência simples, mas transformadora. Uma noite, segurando uma cruz nas mãos, consegui dormir. Sei que foi Jesus que me ajudou. Hoje, Montse aguarda dois reencontros. O primeiro, segundo ela, será com o filho falecido, na vida eterna. O segundo é a liberdade fora do cárcere. Assim como Montse, outra detenta que participou do encontro, Josefina, passou muitas noites confrontando aquilo que definiu como o silêncio de Deus, sem compreender por que havia perdido pessoas tão importantes em sua vida. A raiva e o sentimento de abandono tornaram-se prisões interiores ainda mais sufocantes do que as próprias celas. Foi justamente nesse contexto que a pastoral penitenciária desempenhou um papel fundamental. Por meio do acompanhamento espiritual, da escuta e da vida comunitária, o desejo de recomeçar foi renascendo pouco a pouco. A história de Josefina guarda muitas semelhanças. Educada na fé cristã, ela viu convicções abaladas após um grave acidente envolvendo seu filho. Impulsiva por natureza, passou a questionar Deus e a pedir explicações para tudo o que acontecia. No entanto, com o passar do tempo, compreendeu que nem sempre as respostas chegam da forma esperada. Ver o sofrimento do filho abalou profundamente a sua fé, mas também a levou a uma nova compreensão da confiança em Deus. Meu filho sobreviveu e hoje é um milagre. E eu sempre acreditarei que foi Deus, é sempre Deus. Caso contrário, não sei como teria conseguido resistir, testemunhou. Para Josefina, o período de sofrimento e resistência um dia passará. O que permanecerá, afirma, é a sua união com Deus. A visita do Papa reuniu também representantes de outros centros penitenciários, além de capelães, voluntários e integrantes da pastoral penitenciária da Catalunha. O diretor do presídio destacou a importância da presença do sucessor de Pedro em um ambiente onde vivem cerca de 1.000 homens e 150 mulheres que aguardam julgamento. Não imagina a honra que significa para todos nós que tem encontrado tempo para nos visitar. Nunca esqueceremos isso. O capelão da unidade, Padre Jesus Belgaldó, da Ordem dos Mercedários, explicou ao Papa o trabalho realizado junto aos detentos. A pastoral promove celebrações semanais da Eucaristia, preparação para os sacramentos, encontros de formação bíblica e momentos de diálogo sobre as preocupações e esperança daqueles que vivem privados de liberdade. Obrigado por nos olhar com olhos de misericórdia e por dizer ao mundo que existimos, que sofremos, que queremos nos levantar e seguir em frente, declarou o sacerdote. A visita do Papa Leão XIV levou uma mensagem de proximidade a homens e mulheres que frequentam

0: E até lá.
1: 15 horas e 22 minutos foi o destaque da Rádio Vaticano desta quarta-feira, onde o nosso Papa Leão ainda está em solo espanhol. Informação que chega da Secretaria de Qualidade Ambiental, informando que a programação especial alusiva ao Dia Mundial do Meio Ambiente, que estava prevista para ocorrer no final de semana, né, sábado 13 e domingo 14, no Parque da Baronesa, foi adiada. O evento reuniria atividades de conscientização ambiental, ações educativas, recolhimento de lixo eletrônico, distribuição de mudas de árvores nativas, feira de produtos reutilizáveis e recicláveis, além de outras atrações voltadas à sustentabilidade e à preservação ambiental. Então, foi adiado este evento, ainda não tem uma data prevista, né? Seria agora sábado e domingo, lá na Baronesa, e não vai ocorrer. De acordo com a SQA, essa nova data para a realização da programação será definida e divulgada posteriormente pela Prefeitura. Então, a transferida a este evento, essa programação alusiva ao Dia Mundial do Meio Ambiente, né, que foi na semana passada, mas seria realizado esse final de semana lá no Parque da Baronesa e acabou sendo transferido, adiado para uma outra data. É a informação final nesta tarde, né, com variação de nebulosidade agora, temperatura alcançando aí os 16 graus e 4 décimos, a nebulosidade vai persistir no decorrer desta tarde e noite, com a entrada aí da passagem deste núcleo de ar polar que está passando aqui especialmente pelo litoral, vai dar uma liberada, mas a nebulosidade persiste na quinta, com chuva entre a quinta-noite e a madrugada manhã da sexta-feira. É o destaque na previsão do tempo, a informação final aqui dentro do nosso Conexão RU. Depois do intervalo, vem Coletivamente. Boa tarde.
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1: 15 horas e 23 minutos.
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5: Boa tarde para todo mundo aí que está nos ouvindo aqui na rádio hoje. Eu me chamo Maicon, sou aluno aqui do sexto ano da Medicina da Católica, faço parte aqui do Coletivamente e trouxe essas gurias maravilhosas para poder falar com a gente hoje sobre o Junho Vermelho, né? A importância da doação de sangue. Então é isso, meninas.
6: Boa tarde, eu sou a Amanda, sou enfermeira, trabalhei 6 anos no Hemocentro de Pelotas, hoje estou à frente na UBS Bom Jesus, como enfermeira na Estratégia de Saúde da Família.
7: Boa tarde, me chamo Franciele, sou assistente social da Hemopel. Muito obrigada pelo convite, é um prazer estar falando sobre a doação de sangue.
5: É isso aí. Então, pessoal, nesse mês tão especial, eu acho que é importante a gente trazer e desmistificar algumas coisas, né? Então, vamos aproveitar a oportunidade para estar conversando com as meninas e tirar algumas dúvidas, assim, que o pessoal costuma ter mesmo, né? Sobre a doação de sangue, né? Sobre o mês da doação também. Então, pra gente iniciar, assim, eu queria perguntar, meninas, qual que é o real impacto do Junho Vermelho na doação de sangue? E também, por que as doações, elas acabam diminuindo nesse tempo, né? Por que a gente precisa da campanha? E se a campanha, ela surte efeito, né? O que vocês me dizem disso aí?
7: Sim, a campanha, né, de Junho Vermelho, ela vem também com a chegada do inverno, né? Onde várias pessoas apresentam sintomas gripais, como tosse, coriza, febre. Sintomas estes que não conseguem doar sangue, né? Acabam sendo inaptos. Né? O dia 14, né, de junho é o dia do doador, né? O dia mundial do doador de sangue. Então, é um mês muito comemorado, né? É um mês de falar sobre a importância da doação, sobre a conscientização, né? E esse ato que é muito essencial na vida de muitas pessoas.
5: Uhum. É. Isso aí. E a gente vê também que as pessoas ficam, né? Tipo, naquele receio. Ah, nunca doei sangue. Será que eu posso doar? Qual que é a dificuldade, os empecilhos que impedem, sabe? O que a pessoa precisa ter para doar sangue e o que ela deve fazer? Tipo assim, eu tô querendo doar sangue. O que eu tenho que fazer? O que eu tenho que procurar?
7: Doar sangue é muito fácil, né? Tipo, você tem que chegar no hemocentro com um documento com foto, né? O documento oficial. Ter a vontade, né, de doar, de fazer esse gesto, né? Estar bem de saúde, pesar assim, no mínimo 50 quilos, tomar bastante água, ter dormido no mínimo 6 horas, né, na noite que antecede a doação, estar bem alimentado, né?
5: Isso aí é importante, né?
7: Importantíssimo.
5: Não faça um jejum, tá, gente? Para doar sangue, a gente tem que comer bem. Se fizer jejum, vai passar mal. Não, eu não fiz isso, tá?
6: Acho que é isso. E não ingerir bebida alcoólica nas 12 horas que antecede a doação, também bem importante, né? Que é um impedimento. Uhum. E a idade entre 16 e 69 anos. Né? Os menores de idade, né, com os de 16 a 18, podem doar desde que tenham autorização dos pais.
7: Isso. E a primeira doação, é importante falar, que é até os 60 anos. Né? Nossa, quem tem os 61, já não pode doar. É até os 60.
5: Sim.
7: E a última é os 69.
5: 69,
7: 11 meses, 29 dias. Não pode completar os 70.
5: Que depois chegamos lá, falta um dia para terminar. Não, ainda pode. Hoje pode.
7: Isso.
5: Tá bem. E a gente vê também que quando o pessoal vai doar sangue, muitas pessoas acabam sendo barradas ali na triagem, né? Quais que são os principais motivos de inaptidão? A gente já falou um pouco, né? Tipo, dos sintomas gripais e tudo. Mas o que mais que impede as pessoas de fazerem essa doação de sangue? Assim, eu digo das coisas mais comuns.
7: Às vezes até na hora do cadastro, né? A pessoa tem que portar o documento de identidade ou um documento oficial com foto, né?
5: Uhum.
7: E aí muitas pessoas esquecem e acabam nem passando para a triagem, né? Na triagem, a questão da alimentação, né? Conta, a questão da noite bem dormida, né, Amanda?
6: Alguns medicamentos, né? Então, se toma alguma medicação de uso contínuo e, né, tem o número do telefone do hemocentro disponível, que faça o contato, tire a dúvida, né? Até para não perder o tempo de ir até lá, né? E aí a gente dá a orientação adequada.
7: Eu vou até passar o WhatsApp, né?
5: Já vamos deixar aí o contato.
7: Eu vou até passar. É 53981561209.
5: DDD 53.
7: Isso, 53.
5: Então é isso, pessoal. Quem tiver interesse em doar, tiver alguma dúvida também, ó, já anota o número aí.
7: Aí só chamar que assim que possível já responde.
5: É isso aí. E a gente estava falando sobre as medicações, né? Tem muita gente que tem pressão alta, que toma remédio para pressão. Tem as pessoas que têm a diabetes e tomam remédio para diabetes, né? As pessoas que têm hipertensão e diabetes e fazem uso regular de medicação, elas são contraindicadas a doar também ou não? Como que funciona a doação para esse público?
6: Então, alguns medicamentos de uso contínuo, como por exemplo os beta-bloqueadores, impedem a doação, assim como outros medicamentos mais específicos também. Os hipertensos e diabéticos, não insulino-dependente, tá, os diabéticos, pode ser considerado aptos, desde que esteja com a doença controlada. Tá? Então, o hipertenso mesmo, às vezes, é bem comum eles... hoje eu não vou tomar o meu remédio porque eu vou doar sangue. Vá que não possa doar com o medicamento, né? Então, não toma, mas chega lá na doação com a pressão alta. Então, não vai poder doar se tiver com a pressão muito alta, né? Então, é adequado que não deixe de tomar os seus remédios, em hipótese alguma. E discuta com a equipe, né? Discuta lá na triagem, leve o medicamento que usa, né? E aí, a gente conversa junto para ver se pode, se não pode, ou tira a dúvida antes... O diabético insulino dependente, realmente, né? Se usa insulina, não pode doar sangue, né? E aí, outros casos mais específicos, assim, aí seria bom te conversar com o pessoal pelo WhatsApp ou diretamente lá no hemocentro mesmo, no dia da doação.
5: Uhum. Chegou, tem dúvida ali, né? O pessoal consegue ajudar bem, assim. Eu, contando um pouco da minha experiência, né? Eu falei, teve uma vez que eu fui lá, tava tomando medicação, né? Tava na época um pouco ansioso e precisei de medicação. Aí fui lá no Hemocentro, mas eu fiquei assim, ó, acho que uns 2 meses evitando passar, porque eu achei que a medicação não podia, né?
7: Uhum.
5: E aí cheguei lá, falei com as meninas da triagem e elas falaram, olha, vamos dar uma olhada aqui. Aí viram lá a medicação, tal, tal, tal. Ó, se não tem um sintoma ativo, tipo, a medicação não tá numa dose exagerada, tipo, faz o uso da medicação regularmente, né? Não é aquela pessoa que toma mais do que deveria, né? É, pode doar. Tipo, tudo vai muito de caso a caso também, né? Então, acho que o pessoal tem que ir lá e tirar essa dúvida também. Tipo, ah, tá com dúvida? Tá passando na frente? Entra e tira a dúvida.
6: Sim, e o antibiótico, que é bem comum nessa época, né? Esse sim a gente tem que aguardar 14 dias após o término do tratamento para poder doar sangue.
5: Sim.
6: O anti-inflamatório não contraindica a doação, mas é importante informar, né? Dependendo da doença de base que ele está usando, né? Mas é sempre bom, tem que informar ali na triagem a situação.
5: Sim. Tem também aquelas contraindicações que eu acho que a maioria das pessoas conhece, mas nunca tem informação bem certinho. Vamos já deixar o pessoal bem informado e falar, né? É, a questão da tatuagem, os procedimentos estéticos, né? Da sobrancelha, o botox... É, esses procedimentos, eles contraindicam para sempre ou tem um tempo específico? Como que são?
7: É uma pergunta muito importante. A tatuagem, né, é 6 meses após, né? Piercing, se for na cavidade oral e genital, fica inapto, né? Se o doador ou possível doador tirar, né, remover, aí sim, aí tem que esperar 1 ano, né, para conseguir doar. Mas se tiver no nariz, né, na sobrancelha, no umbigo, aí é 6 meses.
5: Tá. Tá. Uhum. Tá bem. É importante porque hoje em dia tem tanta gente fazendo, né, um procedimento aqui, um procedimento ali. E a gente não sabe, mas aquela sobrancelha definitiva, ela é uma tatuagem.
7: É uma tatuagem.
5: Então, isso também contraindica a doação, né?
7: Perfeito, então, é bem isso.
5: O pessoal tem que ficar bem antenado pra isso. Tá bem. É, e... Um dos maiores medos de quem nunca doou. Assim, a pessoa tá lá, nunca doei sangue, mas morre de medo. Acha que vai doer demais ou já pensou, tipo, ai, não, mas a agulha deve ser muito pior, vai doer mais. O que a gente pode falar para essas pessoas? Como que funciona o procedimento? Como que é feito a coleta, né? E como que funciona essa parte da dor, da agulha? O que o pessoal tem medo, né? A gente falar mesmo pro pessoal se antenar aí.
7: É, o medo, ele é normal, né? A gente geralmente sentimos medo, né, do desconhecido, principalmente quando for a primeira doação, né? Mas doar sangue é seguro, né? O processo é bem tranquilo. É, no máximo, na coleta ali, é no máximo 12 minutos. A bolsinha é 470 ml, máximo e mínimo 300, né, para ser aproveitada. Ele é, o material todo é individual, é descartável, então é muito seguro doar sangue. E claro, o doador, ou, né, o possível doador que chegar no Hemocentro já teve essa coragem, né? Então,
5: o
7: primeiro passo é chegar.
6: É, a dor é relativa de cada um, né? Uns sentem mais, outros menos. E o fato de passar mal, que muitos têm muito medo, né? Também vai depender de cada organismo, né? Mas é muito importante falar sempre a verdade na triagem, porque grande parte das pessoas que se sente ruim é porque omitiram algum fato na doação, na triagem, né? Então, e a triagem serve para isso, para proteger o doador e o receptor, né? Então, é importante todas aquelas questões que a gente questiona ali, né? E é muito importante tomar água no dia da doação, ter se alimentado, ter dormido bem, né? Então, evitar de omitir alguma situação e a gente poder decidir junto, né, a questão da doação.
7: E faz toda a diferença, né? Muitos acabam passando mal, né, quando omite essas informações.
6: É, e depois eles dizem, ai, que eu não comi. A gente podia ter oferecido um lanche antes, se tivesse dito que, né, que não comeu, a gente tem lanche, poderia ter... oferecido antes da doação, para evitar que aquilo tivesse acontecido. Ah, não tomei nada de água hoje. Não, então vamos tomar 2 copos de água antes da doação, para evitar, né? Mas, infelizmente, vem a verdade depois já do acontecido, né?
5: E aí, depois, tem também o formuláriozinho, né? Antes da... Quando a gente...
7: Ah, o voto.
5: Voto,
7: né? Sim, é. Isso é muito importante, né? Ser muito sincero na triagem. Infelizmente, acontece, né? de doadores omitir algumas informações, né? E aí, na hora de fazer o voto ali, acaba falando ali que não foi sincero, né? E essa bolsa acaba sendo descartada.
6: É, né? E às vezes essa sinceridade que ele não foi poderia ser alguma coisa que nem inaptava para a doação, né? Se ele tivesse falado a verdade, poderia ter se discutido ali o caso e não necessariamente fosse, né? Uma contraindicação, né? Mas...
7: É, e aí tu fica pensando, né? Tipo, doou sangue, né? Tirou o sangue, né? O sangue vai ser descartado. Ele não, a gente não aproveita a bolsa quando o doador relata ali no voto, né? Que não foi sincero. Tem toda a questão do custo, né? Todo um contexto que tem que ser avaliado, né? E...
5: O material que a gente usa é um material único, né? Como tu havia dito.
7: É único,
5: né?
7: Ele é descartável. Então, tem que ser bem pensado, assim, tipo... E a sinceridade em primeiro lugar, né? Porque a gente nunca sabe quem vai receber a bolsa tem que estar seguro, né? Da doação.
5: Pode ser um familiar nosso.
7: Pode ser um filho, né? Pode ser um amigo, pai, mãe. Ou até a gente, futuramente, vai saber, né? A gente não sabe. Então... A sinceridade é essencial.
5: Uhum. Sim. É, e tem um mito, assim, que o pessoal sempre fala, né? É, a gente ouve falar, mas no fim das contas nunca sabe se é verdade ou não. Vamos desmistificar isso aqui hoje. O pessoal às vezes fala assim, doou uma sangue uma vez, tem que doar para sempre. Ou que o sangue engrossa depois e pode aumentar o volume do sangue ao longo da vida. O que vocês acham disso? A gente sabe que isso é um mito, né? Isso não é verdade. O que a gente pode fazer com isso, assim, para entrar na cabeça das pessoas?
6: É, esse é um mito bastante difundido, né? Mas a doação não faz o sangue engrossar, nem aumenta sua produção de forma descontrolada, que nem todo mundo pensa. Muita gente pensa, né? O organismo recompõe naturalmente todos os componentes doados. E isso é um mito. Pode cortar ali, botar um X bem grande. Não, isso não existe. Não temos nenhuma comprovação científica para isso, tá? E com certeza não engrossa sempre.
7: É a mesma coisa, né? Doei uma vez, tem que doar sempre. Não é necessário. Né? Não tem problema se não quiser mais doar. Mas é importante, né? E seria, é interessante, né? Doar pelo menos uma vez na vida, né?
5: Pra saber como é que é
7: a experiência.
6: Outra coisa que quem doa, né? A gente, depois da doação, a gente tem uma sensação de leveza, né? Claro, imagina, né? A hemoglobina toda tá se renovando, toda a função do oxigênio, né? Então, pra gente que não é fumante, já se sente muito bem. Tu imagina um fumante, né? Já se sente o dobro...
5: É mesmo.
6: Melhor, né? Então, é uma coisa que realmente faz muito bem pro coração, pra mente e pro corpo da gente.
7: É, bem isso, né?
5: Isso aí, né? Tá bem, então, vamos ter um intervalinho agora, né? Pra gente pensar mais um pouquinho. E aí, daqui a pouco a gente volta, então, né? É isso.
6: Pra mim.
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0: de novo aqui no nosso bloco, falando sobre Junho Vermelho. Gostaria de agora falar um pouco sobre os tipos sanguíneos que a gente tem mais dificuldade de conseguir, ou que é mais difícil de conseguir, de chegar aos doadores mesmo. Como que funciona, meninas, no nosso estoque de sangue, os tipos sanguíneos e as quantidades, assim?
1: O nosso estoque hoje, né, ele tá bem crítico, né? Uhum. Então, a gente precisa de todos os tipos de sangue, todos são necessários, todos são importantes, né? Em especial, o A positivo, o O positivo e o O negativo, né? O O negativo, ele é o que todo mundo fala, né?
0: O
1: doador universal. E tem menos pessoas, né, com esse tipo de sangue, uhum, né? E ele acaba sendo o mais procurado, digamos, né? Mas todos são importantes, todos necessitamos de todos os tipos.
2: Uhum. O A positivo e o O positivo é mais comum na população inteira, né? Mas também é o que mais se utiliza. Então, por mais doadores que a gente tenha, igual a utilizar, né, a gente vai usando todos os dias esse sangue, muita quantidade. Uhum. Né? Então, também é importante ressaltar que nem sempre a compatibilidade, né, é possível, se pensando só na tipagem sanguínea, né? Que doadores, pacientes que fazem múltiplas transfusões, acaba se modificando o fenótipo ali, criando uns anticorpos, né, diferentes e desafiador cada dia mais. E aí a gente tem que buscar uma bolsa que seja uma compatibilidade melhor para eles, né? Então, com isso, a gente precisa ter uma quantidade, né, maior para se poder fazer essa busca de uma compatibilidade para esse paciente. Então, é bem importante também ressaltar essa questão.
0: Sim, e eu acho que um jeito também da gente conseguir, né, falando para vocês, para o nosso público, a gente conseguir alcançar mais pessoas assim, é a gente falar sobre a doação de sangue no nosso meio, né? É um ato tão bonito, né? A gente pensar, a gente sempre fala, né?
1: Solidariedade.
0: E uma bolsa pode salvar até 4 vidas, né? Até mais, como a gente estava conversando, uhum, um pouco antes, né? Então, a gente falar sobre a doação de sangue, o pessoal conseguir falar sobre isso em casa mesmo, ver que não tem uma coisa assim que impeça a gente, né? A gente tem que ir lá e ver como que funciona, porque o que impede o meu amigo não é aquilo que vai impedir a mim, né? Ou vice-versa, assim, né? Então, a gente tem que começar a falar mais sobre isso em casa, né?
1: Com certeza. E é uma coisa que a gente sempre comenta, né? É uma questão cultural, né? Quando a gente fala em doação, tu pensa logo em quê? Em alimento, em roupas, né? Em brinquedo, né? Tu sempre pensa nisso. A doação de sangue, né, é pouco discutida nas famílias, né? Assim, tipo... O sangue, ele não consegue comprar numa farmácia, tu não consegue manipular. Não, ele tem que ser doado. Ele é só através da doação mesmo. E isso faz diferença na vida de milhares de pessoas, né? Todos os dias que necessitam do sangue. Então, a gente tem que começar a mudar essa cultura, né? Começar a trabalhar. E é bem isso, trazer, né, para um ambiente familiar a questão da doação.
0: Uhum. Falar também das oportunidades da gente fazer uma coisa para o bem, né? Por exemplo, tinha falado mais cedo, o Hemoniver, né?
1: Hemoniver.
0: É uma oportunidade que eu já vi algumas pessoas fazendo, uhum, até participei como doador, mas a gente pegar o dia do nosso aniversário ali, né? Chamar os nossos amigos, nossos colegas, familiares, para fazer uma doação de sangue conjunto, né? O pessoal ia ali num dia, né? Tem essa oportunidade também, né? Pra gente conseguir realizar.
1: Sim, sim. Através do WhatsApp, que é esse que eu já passei, né? A gente combina o dia. Aí tem doadores que passam o dia inteiro recebendo familiares, amigos, né? E é um momento muito especial, né? Porque as pessoas vão, procuram, né? Doam sangue, fazem a diferença, né? E só de saber que você tá ali comemorando e fazendo a diferença na vida de alguém, né? Isso é muito gratificante. É.
0: Oportunidade de trazer aquele amigo, né? Que sempre teve curiosidade e nunca foi.
1: Sim, né? E dá coragem, né? Tipo, vamos lá. Tipo,
0: vai todo
1: incentivar,
0: mundo junto,
1: né?
0: Vira uma festa.
1: É uma festa.
2: De comemorar o aniversário fazendo bem.
1: Fazendo bem.
0: Sim,
1: e fazendo a diferença, né?
0: Sim, não tem sentimento melhor do que a gente sentir... Ter essa sensação, né? De poder estar fazendo bem e pensar que isso vai ajudar, né? As outras pessoas. Porque às vezes a gente que trabalha na saúde, a gente acaba tendo esse contato, né? Mais direto, assim, com o hospital, ali na atenção primária, né? Das pessoas que acabam precisando por conta de alguma condição, né? Genética, assim, de ter essa necessidade de receber a doação de sangue, né? Então, é bom quando a gente tem o grupo assim e consegue animar todo mundo, né? Vamos ver se eu vou fazer o meu hemonível esse ano.
1: Ah, perfeito! Vamos adorar te receber.
0: Dezembro, vocês me aguardam.
1: Ah, lá, perfeito!
2: Um mês bom.
1: É, ótimo!
0: Isso aí. Tá bem. E, meninas, uma coisa também que a gente fala, assim, às vezes tem paciente que teve alguma condição, né? Tipo, por exemplo, hepatite. E não fala que não pode mais doar por conta da hepatite. Mas a gente tem... Essa regra, ela não é para todos os tipos, né? Tem uma diferença dos tipos de hepatite que a pessoa pode doar, né? É, além da hepatite, também tem a sífilis, né? Que a gente tem... O paciente não pode estar sintomático, também não pode estar dentro da janela ali de infecção, né? O teste não pode dar positivo. Como que funciona para esse tipo de doença, assim, que a pessoa pode ter, que vinha a ter?
2: Então, a hepatite depende do tipo de hepatite e do período em que ocorreu a infecção. Então, pessoas que tiveram hepatite na infância, por exemplo, podem ser aptas após a avaliação adequada, tá? Porque aí a gente tem que ver em que período foi, se realmente pode ter sido uma hepatite A. Se tem comprovação que foi uma hepatite A, não tem problema, pode doar. Já as infecções pela hepatite B e C, aí tem um impedimento definitivo para doação de sangue.
0: Que daí são as que são virais, né, mesmo, né?
2: Isso, então, e aí acaba passando através do sangue, né?
0: Sim, é bom evitar mesmo. Então, tem que ficar ligado nisso.
1: É, e a questão da sífilis, né? O que acontece? O nosso teste lá do Hemocentro, ele é muito sensível, né? Então, quando vê, tu não tem a doença, né? Quando tu já teve em algum momento da vida, já curou, né? E hoje não tem mais. Só que no nosso teste aparece a cicatriz. E aparecendo a cicatriz, a pessoa fica inapta a doar.
0: Sim.
1: Né? Ah, mas eu fiz no laboratório particular, não aparece, eu não tenho a cicatriz. Não, mas o nosso teste, ele é muito sensível. Então, é através do nosso teste que é feita as doações.
0: Sim. Esse sangue, ele pode ser fracionado também, né? Quando a gente faz a doação, né? Para diversas outras formas de fazer, né? Dependendo de cada patologia, cada questão do paciente, ele vai precisar de algum tipo da fração,
2: hemocomponente.
0: Né? Do hemocomponente.
2: Isso. É, a bolsa de sangue, ela é fracionada normalmente entre as hemácias, as plaquetas e o plasma. Né? As hemácias é bastante utilizado nos pacientes oncológicos, que acaba baixando a hemoglobina, pacientes com hemorragias, assim como o plasma. As plaquetas, né? Quem tem também alguns problemas de coagulação. E em alguns momentos do ano, a gente também coleta. Eu estou me incluindo lá no Hemocentro ainda, tá? É coletado lá no Hemocentro o CRIO também, né? Que é bastante usado para a indústria e também na parte clínica para algumas situações de algum paciente que tenha doenças hematológicas, né? E na indústria, inclusive, ele serve como matéria-prima para os fatores de coagulação que é utilizado para os hemofílicos, hemofilia tipo A... E para as doenças de Wolfilibro e algumas outras hemorragias também. Né? Então, é bem importante. Sem falar que a hemácia, a gente consegue fracionar ela também em mais bolsinhas pequenas. Pensando nas crianças, que têm um peso menor. Né? Então, uma bolsa de hemácia daria para separar em até 4 bolsinhas menores, dependendo da quantidade que cada criança precise. Isso tudo numa estrutura... como é que se diz... tudo fechado, sistema totalmente fechado, que não tem abertura do sistema nunca, para garantir, né,
0: a integridade
2: do componente.
1: E uma coisa também que me chamou a atenção quando eu comecei a trabalhar lá, que eu não sabia que recém-nascido, muitas vezes, é necessário transfundir, né? Fazer a E aí, se não tiver sangue, né, não tem vida. E aí tu fica se questionando, assim, né? E pensando nisso. Né, que... Eu não tinha esse conhecimento, né? Também não...
0: Nossa, é muito bom. É bom a gente saber disso, porque às vezes a gente fica pensando, né? Não, mas Não, não vai fazer falta, não. Não. Pô, mas faz sim, faz, né?
2: Sim, faz muita falta.
0: Imagina, né? As criancinhas, tipo, isso apesar de estar na saúde também, é uma coisa que eu não tinha me ligado, assim, né?
2: Uhum.
0: Muito recém-nascido ali no começo, tem o chega a ficar, né? Tem a aumentar a bilirrubina, porque troca o sangue, né?
2: Uhum.
0: Na hora que o bebê... Quando o bebê tá dentro da barriga da mãe, ele tem um tipo de hemoglobina, que é hemoglobina fetal, né? Aí quando ele sai, quando ele nasce, ele começa a trocar todo aquele sangue dele, né? Ao longo do tempo, assim, pro sangue dele mesmo, né? Dele, como ser vivo ali, é criança que vai se tornar adulto um dia, né? Então, realmente, tem isso. Não tinha pensado nisso ainda.
2: E no hemocentro também existe crianças, né? Que fazem sanguínea em transfusão mensalmente.
1: E quinzenal também.
2: Né, e outras quinzenal. Né, então, também depende, né? Das pessoas doarem sangue para eles poderem... E eles ainda têm, né? Esses critérios aí, essas coisinhas, essas, né?
1: Fenótipos.
2: Esses fenótipos diferenciados por causa das múltiplas transfusões. E aí a gente tem que ir atrás de doadores compatíveis. Então, a gente precisa de muitas bolsas para se achar. Às vezes, tu faz teste em 10, 15, 20 bolsas para achar uma. Né? Às vezes, nem se encontra. Acaba, né, chamando outros serviços para a gente tentar conseguir um fenótipo mais parecido para aquele paciente.
0: Conversa muito rica, né? A gente aprende muito estando aqui também, né? Tendo essas conversas, assim. Às vezes, coisa que a gente não pensou antes, mas que vem, né? Formiguinha pra deixar aquele questionamento. Mas é... Eu acho que era isso. Nossa conversa foi muito produtiva. Eu acho que pra gente finalizar, assim, eu queria deixar pro nosso ouvinte uma mensagem... Pra ele, tipo assim, o que vocês acham que a gente pode deixar pra esse nosso ouvinte que tá esperando ali, que quer fazer a primeira doação de sangue e nunca fez?
1: A gente tá aqui pra convidar, né, os doadores e os futuros, né, doadores, pelo menos uma vez na vida, experimentar, né, ter essa experiência, né, e aproveitar agora o junho vermelho, todos os meses, né, que a gente precisa sempre de sangue, e convidar pra procurar o Hemopel, né, e fazer esse gesto de amor, de solidariedade, né? Que faz a diferença na vida de milhares de pessoas. Então, se puderem, nos procurem.
2: Isso aí. Se a pessoa, se você que está nos ouvindo, né, está bem de saúde, responde os critérios, né, que a gente já trouxe, vamos lá doar sangue antes de viajar, antes de sair de férias, né? Vai fazer o seu aniversário.
1: Antes de fazer a tatuagem.
2: Antes de fazer a tatuagem, antes de fazer o Botox, né? Vamos doar sangue.
0: É isso aí, pessoal.
1: É seguro, é confiável.
0: E é tranquilo.
1: E é tranquilo.
0: Falando por experiência própria, é bem tranquilo mesmo. A gente acha que é difícil, que vai ser muito complicado, mas é até a gente chegar lá.
1: É,
0: e depois ainda tem um lanche, né?
1: Ah, tem.
0: É importante falar. Depois que a gente faz a doação, a gente tem um lanchinho ali pra gente renovar as energias.
1: Com certeza.
0: Então, é isso.
2: Muito obrigada.
0: Muito obrigado.
1: Muito obrigada pela oportunidade.
0: Obrigado, meninas, pela participação. Estamos sempre de portas abertas também para ter vocês aqui com a gente. Tá?
1: Agradecemos.
0: E agradecer nosso ouvinte por poder estar aqui nos escutando. E se tiver alguma dúvida também, pode depois entrar em contato com a gente pelo nosso Instagram do Coletivamente, ali no Instagram, né? Temos o nosso podcast também, que a gente produz o episódio. Então, é isso. Muito obrigado por nos ouvirem e continuem aí com a nossa programação.
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5: 16 horas.
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Para você de Pelotas, para você da região sul do Brasil e por que não dizer para você que mora no mundão de meu Deus. Está começando mais uma edição do programa São Manuço na tua quarta-feira, dia 10 de junho de 2026. Amanhã começa a Copa do Mundo e o Brasil estreia no próximo dia 13, sabadão, a partir das 19 horas contra o Marrocos. E a nossa toda a torcida de toda a equipe Programa São Manuço para que nós trouxermos o Hexa. Então é isso. E a partir de agora dá volume na tua vitrola porque está começando o programa que é líder em audiência do Rádio Gaúcho, começando o programa São Balanço, que tem a coordenação e a produção do Rudinei Machado, na pesquisa musical José Carlos Farias, na apresentação é minha hoje, Bira Barcelos, e daqui a pouquinho Renata Bandeira já pintando na área para apresentar comigo mais uma edição do programa São Balanço, e a gente começa bem, começamos com um sorriso maroto, eu vacilei, São Balanço, há mais de 30 anos, fazendo

Muito bem, começando o programa Samba Anúncio da tua quarta-feira, dia internacional do sofá, com um sorriso maroto, eu vacilei, aqui na programação até às 18 horas, com muito samba, muito pagode, muito swing, e você a partir de agora pode participar conosco através do chat do YouTube. Estamos com o logo pelo YouTube, logo bacana, né, em comemoração aí ao Hexa do Brasil, quem sabe a gente traz essa taça pra gente aqui do Brasil, hein, vale a pena você conferir. Então, programa Samba Anúncio, você pode participar, pedir música, mandar alusão, também pelo nosso chat do YouTube, que é Rádio Samba Lanço. Estamos também no nosso aplicativo Rádio Samba Lanço e também no nosso site Alvivaço, 24 horas, radiosambalanco.vipfm.net. 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
1: Tá aí, então, não dá pra perder, né? Convite do cara, né, Rudinei Machado? Não dá, cara, sinceramente. Grande Lobarra, Bala Bombom Chocolate, Amancio Jorge. Aliás, o primeiro show foi nacional também. O Ricardinho arrebentou a boca do balão e nessa não vai ser diferente. Já é o segundo show nacional que traz aí o nosso amigo Amancio Jorge. Então, teremos aí Bala Bombom Chocolate. 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Vamos dando sequência à nossa programação. A gente vai agora de Péricles aqui no São Balanço, há mais de 30 anos. Fazendo isso, parte da tua vida.
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1: 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Agora são 16 horas com mais 30 minutinhos. Sambalanço de volta. Você ouviu aí o som da Ludmilla? Se não chorar com o pagode, amigo, você não chora com mais ninguém. Ainda tem o som do Ian com a música Vou Desligar. E a primeira foi o som do Pericles com a música Hackearam-me. Até às 18 horas é o programa Sambalanço, há mais de 30 anos fazendo parte da tua vida. Você ouviu aí? Né? Muito sucesso. 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Muito bem, vamos lá para mais um agendão aqui da programação do Sambalanço, há mais de 30 anos, fazendo parte da tua vida. 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Intervalo é rapidinho, a gente volta com muito mais, porque tá no samba, tá no Sambalanço, há mais de 30 anos, fazendo parte da tua vida.
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0: chegando.
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0: Vamos lá! 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

0: 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Você ouviu aí o som do Mumuzinho Fechadão com Amor. Rolou também o som do Pixote Grande Douglas, que também teve no Serginho Grossman sábado passado. É, meu amigo, no Altas Horas, no meio do processo. Ainda teve o som do Inimigos da Capim, que também tava lá, Rudinei. O Seba tava com a mãe dele lá no Altas Horas. Ah, ele cantou essa que tava com sucesso aí, que a gente tocou agora aqui, da Marília Mendonça. É, rapaz, não é mole não. Aliás, toca também aqui na programação do Samba Lanço a música Eu Sei de Cor, música da nossa rainha da sofrência, Marília Mendonça. Muito bem, programa Samba Lanço dando sequência, você pode participar comigo. 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Vamos lá para mais um agendão aqui do programa Samba Lanço, há mais de 30 anos fazendo parte da tua vida. Você ouviu, né? Se você ainda não viu, quem vai convidar você vai ser o cara. Dia 28, lá no Flama Jardim, né? No Flama Jardim teremos Bala Bombom com Chocolate. E quem vai fazer o convite para você é nada mais, nada menos que ele, Lu Barra. Fala aí, garoto! Fala aí, aqui no programa Samba Lanço.
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0: Então não dá pra perder, né, amigo? 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Então, repito, ó, é Flama Jardim, Amancio Jorge convida, porque afinal de contas é dia 28, anota na agenda aí, 28 de junho. É mais uma com o apoio do programa Samba Lanço. 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E o Bloco Eles e Elas de Rio Grande convida para um almoço show no próximo dia 12 de julho, a partir do meio-dia, na Sociedade Águia Branca, com o Encontro dos Gigantes. 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Mais uns rapidinho, intervalo, rapidinho, rapidinho mesmo. A gente volta na sequência com muito mais. Porque tá no samba, tá no sambalanço.
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Ouviu aí o som do Roberto Costa com música Carla, rolou também o som da família, banda Família, era lindo, ainda teve o som da banda Swing, Carinho e lá em cima Toque Sutil, te espero meu bem, até as 18 horas é o programa Samba Lanço com muito samba, muito pagode, muito swing e é claro, sempre no oferecimento de Servigás Soluções, completa em fogões, panelas e camping, com tudo que você precisa 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Vamos lá para mais um agendão aqui do Samba Lanço, há mais de 30 anos fazendo parte da tua vida. E lembrando, dia 28 deste mês tem bala, bombom e chocolate lá no Flama Jardim. Tudo isso também com a rapaziada lá do Amâncio Jorge, convidando esse show sensacional, show nacional, né? Do nosso amigo Bala, Bombom e Chocolate, do nosso amigo Lobarra. Então é isso. 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E claro, amigo, rever amigos. 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

0: 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Intervalo rapidinho, a gente volta com muito mais. 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
1: 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Agora são 17 horas e 31 minutos. Você acabou de ouvir o som do Tenta Samba. Alô, sou eu. Ainda teve o som do Sudário Desafio. E a primeira foi o som da nossa grande Marrom com a música Depois do Prazer. É, e até às 18 é o programa Samba Lanço há mais de 30 anos fazendo parte da tua vida. É, lembrando mais uma vez, ó, os Dias dos Namorados está chegando. 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Para você que está chegando agora, muito obrigado pelo carinho da sua audiência, muito obrigado pela sua companhia. Você está com mais uma edição do programa Samba Lanço, que é líder em audiência. Deixa eu mandar uma alusão para a galera que continua sempre ligadaça comigo. O amor da minha vida lá, Carmen Alice. Boa tarde, meu mozão. Boa tarde. Beijo a Carmen Alice lá no Fragata. A Adriana Martins se desculpando por não ter ouvido onde o Samba Lanço. Oi, Bira. Abraços. Ontem não consegui chegar cedo. A ausência do Samba Lanço. KKK. Não pode. Rodrica, não pode. Que isso, né? Depende. Tem que fazer as suas atividades, mas se programar, né? Até porque o Samba Lanço agora é um pouquinho mais cedo, começa às 16 horas. Não tem desculpa, Drica. Grande Adriana Martins, ontem não deu pra curtir a programação, maravilha. Mas o que não falta é a vontade de curtir, né, Adriana? Valeu demais. O nosso amigo Darneli Pinheiro, Fabris Pinheiro, lá também no bairro Fragata. Uma boa tarde pra vocês, abraço, obrigado, Darneli Pinheiro, sempre curtindo a nossa programação. Então lá vai pra mais um agendão. Lembrando mais uma vez, dia 28 deste mês tem bala, bombom e chocolate. Quem convidou os caras pra vir aqui é o Amâncio Jorge, que também vai dar aquela palhinha no palco. Aliás, o Amâncio Jorge, pra quem não curtiu ainda, gente, vale a pena, hein? Então vai ter o Amâncio Jorge também no palco e bala, bombom e chocolate. Os ingressos já estão à venda no primeiro lote por apenas R$25 que você adquire via Pix. O Pix é o WhatsApp, tá? É 53 997 05 2200, ou também pela internet no site do simpla.com.br. Imperdível, dia 28 então. Bala, bombom e chocolate do nosso amigo Lobarra, que já fez o convite pra rapaziada. Se você ainda não viu, daqui a pouquinho ele convida de novo. Daqui a pouquinho, né, Lô? Grande Lobarra. É, tá sempre ligadinho aqui conosco na programação do Samba Lanço. Intervalo rápido, a gente volta com uma sequência com muito mais. 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

0: Escócia. Olha, na verdade, a abertura é amanhã. Mas Brasil e Marrocos é a primeira partida rumo ao Hexa. 19 horas, então, todas as plataformas que transmitem os jogos vai passar o jogo da seleção brasileira. Tá certo, gente? Então, a gente aqui do Sambalanço já estamos, na realidade, antecipando, né, Rodinei? O Hexa aqui da rapaziada é...
1: Temos torcendo,
0: mas é, com dedinho cruzado pro Hexa. Você acabou de ouvir aí o som da Turma do Pagode com a música Melhor Amigo. Ainda teve o som do Revelação, Coração Radiante. E a primeira foi o som do Jorge Aragão, já é. Gente, pra fechar mais uma edição do Sabalão, eu quero convidar a galera, porque afinal de contas, dia 28 nós teremos no Flama Jardim nada mais, nada menos do que o Bala Bombom e Chocolate. Imperdível, é mais uma também com o apoio aqui da casa do programa Samanás. E os ingressos já estão sendo comercializados, repito para você, a 25 pila no primeiro lote. 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Vou botar a vinhetinha aqui do nosso amigo Lobar convidando a galera, porque afinal de contas, dia 28 tem lá no Flama Jardim. Fala, meu garoto!
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0: E aí? Aí não dá pra perder um convite desse do nosso amigo Lobarra. Então é isso, dia 28 lá no Flama Jardim. Repito pra você que não pegou direitinho. Então, os ingressos no primeiro lote. 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Tá aí o Amancio Jorge, então. Vai ser pequeno o Flama, hein? Pra curtir Bala Bombom e Chocolate. Gente, muito obrigado pelo carinho da sua sintonia. Faltando apenas 6 minutinhos, o seu balanço teve a coordenação e a produção do Rudinei Machado, na pesquisa musical José Carlos Farias, na apresentação foi minha, Bira Barcelos, e eu volto, se Deus quiser, amanhã, a partir das 16 horas, com muito samba, muito pagode e muito swing. Valeu demais, e agora tem, né, amigo? Tem Bala Bombom e Chocolate com Caixa Postal. Valeu, gente, até amanhã.
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0: O anjo do Senhor anunciou a Maria.
1: E ela concebeu do Espírito Santo.
0: Ave Maria, cheia de graça, o Senhor é convosco. Bendita sois vós entre as mulheres, e bendito é o fruto do vosso ventre, Jesus.
1: Santa Maria, Mãe de Deus, rogai por nós, pecadores, agora e na hora de nossa morte. Amém.
0: Eis aqui a serva do Senhor.
1: Faça-se em mim segundo a vossa palavra.
0: Ave Maria, cheia de graça, o Senhor é convosco. Bendita sois vós entre as mulheres, e bendito é o fruto do vosso ventre, Jesus.
1: Santa Maria, Mãe de Deus, rogai por nós, pecadores, agora e na hora de nossa morte. Amém.
0: E o Verbo se fez carne
1: e habitou entre nós.
0: Ave Maria, cheia de graça, o Senhor é convosco. Bendita sois vós entre as mulheres, e bendito é o fruto do vosso ventre, Jesus.
1: Santa Maria, Mãe de Deus, rogai por nós, pecadores, agora e na hora de nossa morte. Amém.
0: Rogai por nós, Santa Mãe de Deus,
1: para que sejamos dignos das promessas de Cristo.
0: Oremos. Infundi, Senhor, a vossa graça em nossos corações, para que, tendo conhecido pela anunciação do anjo a encarnação de Jesus Cristo, vosso Filho, cheguemos pela sua paixão e morte na cruz à glória da ressurreição. Pelo mesmo Cristo, Senhor nosso, na unidade do Espírito Santo. Amém.

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1: 18 horas e 4 minutos.
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18h09, 6h09 da noite desta quarta-feira. Eu sou Wesley Dagani e vou junto com vocês a partir de agora. É o nosso Esperando o Futebol que está no ar. Você vai chegando junto com a gente a partir de agora, porque vamos esperar o futebol para o clássico Brafar 330. É Brasil e Farroupilha, diretamente dos 1160.

0: de futebol. É a abertura da quinta rodada da competição e logo com um clássico aqui na nossa cidade de Pelotas. Se no primeiro turno a gente teve o clássico sendo disputado em Bagé, agora ele está na sua casa e é o clássico Brafar sendo disputado aqui na nossa Princesa do Sul. E você vem junto com a gente, com a Rádio Universidade, para esperar o futebol a partir de agora, trazendo tudo que envolve este confronto de logo mais. 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Você vai chegando junto com a gente a partir de agora aqui na Rádio Universidade. Quero a sua participação. Vai lá no nosso canal no YouTube, Rádio Universidade Pelotas, deixa o seu like, te inscreve no canal da Rádio Universidade, mande a sua participação. Quero o palpite do torcedor, torcedor tricolor, torcedor do Grêmio Esportivo Brasil. Vem chegando por lá e trazendo o seu palpite no que envolve este confronto de logo mais às 7h30 da noite. A bola rola, mas a gente vai esperar o futebol. É o pré-jogo da Rádio Universidade, é o pré-jogo da emissora esportiva da cidade. Você vem junto com a gente mandando sua participação. E também mande sua mensagem no 053-984-13-5473. Hoje comigo na operação de áudio, Fernando Moraes. Tudo bem, Fernando? Boa noite.
1: Boa noite Wesley, boa noite a todo mundo que acompanha o Esperando Futebol. Vamos para mais um clássico Brafar, né? O de número 330, um clássico com muita história, né? Quem pensa que é só Brapel, né? Aqui a cidade se engana, né? O Brasil e Farroupilha já se enfrentaram inúmeras vezes, já fizeram até final, né? De ali, decisão de divisão de acesso. Então, um clássico com muita história e hoje tem mais um capítulo desse confronto.
0: É muito bom, né? É muito bom estar vivenciando um clássico. É bom ver o Farroupilha estar voltando, né? E estar querendo jogar futebol e trazendo novamente a possibilidade de a gente estar cobrindo mais um clássico Brafar. Como bem falaste, são 329 clássicos disputados e hoje a gente vai para o 330, então é muita história que envolve os clubes da nossa cidade e a gente vai junto com vocês a partir de agora, já começando também a girar os primeiros destaques. Vamos diretamente ao estádio Bento Freitas, onde está lá o nosso repórter da jornada de logo mais, Lucas Fabião, que chega com a gente. Primeiro quero saber da equipe da casa, Lucas, como é que chega esse Brasil, que destaque tu traz, tudo bem? Boa noite.
2: Boa noite Wesley, a todo o time da Bola Branca e claro, a todo mundo ligado aqui na Rádio Universidade para mais uma jornada esportiva. E como vocês bem mencionaram, né, um clássico Brafar, sempre bom acompanhar as equipes aqui da cidade, inclusive num clássico. E a gente teve, né, depois de 13 anos o clássico Brafar oficialmente válido pela Copa FGF, só que aquele jogo foi lá em Bagé, né, então 13 anos depois, 12 aliás, porque em 2014 a gente teve um amistoso aqui no estádio Bento Freitas, onde o Brasil venceu por 4-0 o Farroupilha. Então, 12 anos depois, a cidade de Pelotas volta a sediar um clássico Brafar, e é sempre muito bom, né? Clássico de número 330. Mas, como mencionou, vamos começar falando do mandante da partida de hoje, o Grêmio Esportivo Brasil, que no último domingo se despediu da Série D do Campeonato Brasileiro, acabou sendo eliminado na fase de grupos. Não era o que a comissão técnica, a gestão da SAF gostaria, almejava mais dentro da competição, e precocemente o Brasil se despediu da Série D do Campeonato Brasileiro. Com isso, o Brasil volta suas atenções 100% na Copa da Federação Gaúcha de Futebol, porque um dos objetivos dentro da Série D, da SAF Chavante, era conquistar a vaga da Série D para o ano que vem. Tinha que chegar na terceira fase, parou na primeira. Então a Copa da Federação Gaúcha vira então a única opção do Brasil de conquistar calendário nacional para o ano que vem. Então a expectativa é essa, Wesley. O técnico Laércio Aquino, que ainda não venceu no comando técnico Chavante, tem 3 jogos e ainda não venceu. Busca essa primeira vitória aqui na Copa da Federação. A situação do Brasil é muito positiva, já está na semifinal, quer garantir a liderança liderança do grupo ainda não garante

0: Brasil. Quase garantiu com a vitória lá em Bagé, contra o Bagé, mas sofreu um empate. E aí entra hoje querendo buscar essa liderança, confirmar com uma rodada de antecedência. Também de olho, Wesley, na pontuação, né? Porque lá na final, numa possível final, se o Chavante chegar lá, tem aquela questão, a equipe com maior número de pontos vai mandar a partida de volta na sua casa. O Brasil fica de olho nessa situação também. Então, Laércio Aquino tem todo mundo à disposição, tem a expectativa de uma reformulação, quem sabe, nesse elenco do Brasil, porque não agradou esse primeiro semestre, mas até o momento, do último domingo até esta quarta-feira, todo mundo está aí, todo mundo fica, e o Laércio então vem com a expectativa de confirmar as lideranças e deve colocar o time 100% titular. Se algum jogador ficar de fora, é por opção técnica. Então a expectativa, Wesley, do lado Chavante, é de virar a página na Série D do Campeonato Brasileiro e na Copa da Federação Gaúcha de Futebol, conquistar uma vaga para uma divisão nacional, e muito passo pelo clássico Brafar para confirmar de vez essa liderança do grupo, Wesley.
1: É, o Brasil tentando estar voltando, principalmente, né, estar pensando grande dentro da sua temporada. Mas e o Grêmio Atlético Farroupilha, Lucas Fabião, que vem também trabalhando, pensando somente esta disputa de Copa da Federação Gaúcha de Futebol, vem fazendo bons enfrentamentos. Como é que chega essa equipe tricolor para o confronto logo mais?
0: O Farroupilha, então, ainda buscando a primeira vitória na competição, Wesley, quase conseguiu há uma semana atrás, quando estreou aqui na cidade de Pelotas, jogou na Boca do Lobo, tinha jogado os 3 jogos em Bagé no primeiro turno, e na Boca do Lobo empatou em 1-1 com o Guarani, chegou a abrir o placar e sofreu o empate nos acréscimos da segunda etapa. O técnico Bruno Coelho, inclusive, não estará à beira de campo porque foi suspenso, o árbitro expulsou ele porque o Bruno Coelho não gostou da minutagem, dos critérios do árbitro, e acabou sendo expulso. Vai ser o Gregory Macedo, seu auxiliar técnico, que vai comandar essa equipe. Mas o Farroupilha busca ainda, com o objetivo, conversamos com o Bruno ontem no lance rápido, e falando que o objetivo do Farroupilha hoje no estádio Bento Freitas é seguir vivo na competição. O Farroupilha ainda sonha com a vaga à próxima fase, e com isso passa por tentar no mínimo não ser derrotado hoje aqui no Bento Freitas, para chegar na última rodada, quando vai receber a equipe do Bagé na Boca do Lobo, estar vivo e com reais chances de classificação. Mas gostou do que viu o Bruno Coelho na última semana. Estava vencendo, né, acabou sofrendo empate, mas faz parte do futebol. Farroupilha tem consciência, nas palavras do Bruno, da diferença orçamentária para o Brasil, por exemplo, de nível de competições. Nesse momento, o Brasil estava jogando um Brasileirão, Série D. O Farroupilha disputa a Terceirona Gaúcha, inclusive o Farroupilha é a única equipe da Terceirona Gaúcha dentro desse grupo, mas o Farroupilha quer seguir vivo na competição. E o Bruno Coelho, que não estará à beira de campo, vai ser representado pelo Gregory Macedo, tem a expectativa de fazer um bom confronto aqui na Baixada e seguir vivo na luta na classificação, e quem sabe buscar uma nova vitória, a primeira vitória na competição, e, nas palavras de Bruno Coelho, surpreender o Brasil.
1: É surpreender o Grêmio Esportivo Brasil, esse Grêmio Atlético Farroupilha. Lembrando que as duas equipes estão no grupo B da competição. O Brasil, até aqui uma curiosidade, tá? O Brasil, no site já da Federação Gaúcha de Futebol, no grupo B, Brasil SAF, primeiro colocado, 10 pontos. Segundo, Bagé tem 5, terceiro, Farroupilha tem 3 pontos neste momento. E quarto, a equipe do Guarani tem 2 pontos. Então, a gente já vem falando, né, desse momento que vive o Brasil também, de estar com a SAF, né, bem encaminhada do processo, ainda que vive, até dependendo muito da questão da justiça e do processo de recuperação judicial, para estar 100% fechado. Mas os registros, eles vão acontecendo. A gente viu que no boletim informativo diário da CBF, os jogadores estão todos já inscritos no Grêmio Esportivo Brasil SAF. Na Federação Gaúcha de Futebol, o Brasil já aparece como Brasil SAF. Então é um processo que ele vem acontecendo, e o Brasil vive essa expectativa, né, de estar junto à administração judicial, também estar resolvendo essas pendências fora de campo que envolvem a recuperação judicial, para estar se fechando totalmente, né, 100%, e sendo sociedade anônima do futebol. Mas isso é assunto para outra hora. Agora é momento de clássico Brafar, e hoje teremos aí esse confronto que abre essa quinta rodada, às 7h30 no estádio Bento Freitas. Amanhã teremos quinta rodada, quinta-feira, dia 11, estreia de Copa do Mundo, mas também tem Copa da Federação Gaúcha do Futebol, às 3 horas na Vila Olímpica. O Gramadense enfrenta o Monson, e aí no domingo, dia 14, teremos 2 jogos, 3 horas da tarde, Castanheiras, tem Brasil de Farroupilha e Santa Cruz, e às 4 horas na Pedra Moura tem clássico Baguá, o Bagé recebendo a equipe do Guarani. Mas a gente segue trazendo e girando aqui o que envolve a nossa equipe para este confronto logo mais. Vamos novamente voltar até o estádio Bento Freitas com o nosso comentarista da partida de logo mais, João Antônio Ferreira. Uma semana movimentada por parte da equipe do Farroupilha, se organizando, se preparando, e um Brasil que busca, né, estar dando uma resposta ao seu torcedor depois do que vivenciou no último domingo. João, tudo bem? Boa noite.
2: Boa noite Wesley, boa noite a todos que estamos acompanhando, a todo o time da Bola Branca para mais uma jornada, né? Essa noite de quarta-feira fria aqui no Estádio Bento Freitas, hein? Friozinho chegando aqui de volta aqui na cidade de Pelotas, mas realmente, Wesley, é um jogo que vale bastante para as duas equipes. Pelo lado do Farroupilha é buscar a primeira vitória na competição, sonhar ainda, né, se manter vivo no sonho de classificação para a semifinal, e pelo lado do Brasil é a oportunidade de dar o primeiro passo, né, rumo à virada de chave, a esquecer o que foi a Série D, e principalmente, né, quem sabe ter um pontapé inicial oficial, né, o trabalho do Laércio Aquino. Então, pensando no mandante, né, do lado do Grêmio Esportivo Brasil, é um jogo onde a gente vai ver a questão, né, do torcedor, como é que vai estar o torcedor. A gente já chegou mais cedo, né, então, até por ser um jogo numa quarta-feira, 7h30, né, eu cheguei aqui, era por volta das 5h30 da tarde no estádio Bento Freitas, ninguém na volta, né, tinha aqui na frente ninguém, tinha os torcedores do Brasil ali no posto, né, cerca de 10 torcedores, mas era só o que tinha de movimento, né, porque... Claro, muitos ainda em horário de trabalho, mas a expectativa é de um público baixo para hoje, porque o torcedor cansou um pouco, né, do apoio, de estar presente, né, que já não estava em um número muito significativo, mas com os maus resultados, com a eliminação precoce na Série D, com certeza desmotiva alguns torcedores de estar vindo. A expectativa é de um público muito baixo, e aí vamos observar do público que estiver, né, quanto que terá de reclamação, de cobrança, porque a gente sabe, a gente vê nas redes sociais, a gente vê nossas mensagens, né, os torcedores bem chateados, né, com o momento atual. Claro que, por outro lado, existe essa expectativa, né, de reencontrar as vitórias, de já garantir o primeiro lugar neste grupo B, né? É um clássico, apesar de ser um clássico que muitas vezes acaba não sendo tão valorizado, digamos assim, né? Mas ainda assim, né, é uma partida que, para quem consome o esporte, o futebol aqui da cidade, acaba tendo uma relevância. E aí a gente vai ficar de olho para ver como é que o Brasil, né, os jogadores vão se comportar em campo, como é que o Laércio Aquino vai mandar a equipe a campo, porque é um Brasil que a gente já viu, né, muitas mudanças nas últimas rodadas, de um jogo para o outro, de um jogo de Série D para outro jogo de Série D, de jogo de Copinha para jogo de Copinha. E agora dá para ser utilizado o time principal, né? Porque essa é a competição principal que o Brasil vai ter nos próximos um mês e meio, dois meses, né? Até o início da preparação, dá para assim dizer, para a Série A2. Então, dessa forma, né, tem que ver quem vai ser o titular, o que imagina já para esse confronto técnico lá, esse Aquino, para a gente já começar a tentar entender um pouco mais, né, as questões dele de titularidade e principalmente, né, de estilo de jogo. O que, que ele enxerga para essa equipe do Brasil, né, se é uma manutenção desse 3-5-2, os dois centroavantes, né, se depende muito também dos atletas estarem fisicamente aptos, né, para a sequência desses jogos, a sequência da temporada. Mas é um Brasil que inicia hoje uma tentativa de reestruturação agora na temporada e, claro, com muitas condições de conseguir chegar a essa reestruturação, porque sigo falando, para mim o Brasil é amplo favorito para ser o campeão da Copinha. Por outro lado, para o Farroupilha, é tentar ofensivamente, principalmente, aproveitar as chances, né? O Farroupilha errou muita chance num nível básico, assim, de ação. Claro que a gente entende, né, que os jogadores, né, são jogadores que estão ainda muito em processo de formação, né, são jovens ainda sendo lapidados de certa forma, né, jogadores muitos também, como eu já falei, no nível, né, de uma terceirona jogando uma copinha que é o nível acima, mas principalmente nesse último jogo contra o Guarani, o Farroupilha teve a faca e o queijo na mão para sair com a vitória, muitas oportunidades criadas né, chances claras de gol em contra-ataque que não conseguia nem finalizar pelo erro de passe, pela tomada de decisão errada. Então vamos ver se hoje consegue fazer um diferente, consegue levar um pouco mais, né, de perigo. Ainda falando, né, claro, não consegui observar porque não estava, né, de olho no jogo contra a equipe do Bagé, no Brasil e Bagé, nesse último meio de semana. Mas até então, nas três primeiras rodadas, as melhores oportunidades de gol, a equipe que mais levou perigo, né, para a defesa do Grêmio Esportivo Brasil foi a equipe do Farroupilha. Hoje vamos ver como é que eles vão se sair, né, se vão conseguir aproveitar contra-ataques, se vão conseguir ter esses contra-ataques, né, porque agora tem uma modificação significativa se o Brasil jogar no 3-5-2 em relação a posicionamento dos atletas, né, ao estilo de marcação. Mas é um Farroupilha que não tem muita coisa a perder, porque a gente volta a falar. O objetivo principal do Farroupilha não é o título da Copinha, não é passar de fase. É avaliar cada vez mais os seus atletas para ver quem vai estar apto também, quem vai ter condições de desempenhar um bom futebol lá no seu nível, que vai ser a Terceirona Gaúcha. Mas uma dessas consegue aproveitar essa fragilidade psicológica, né, do Brasil por estar no momento negativo, a fragilidade que mostra também, né, a questão física. Alguns jogadores estão fora da partida, né, pela questão física, por lesão, por não estar 100%. Então, numa dessas, pode tentar sonhar com algo a mais, pelo menos empatar este confronto, e aí, claro, torcer, né, para que o Bagé não ganhe, para na última rodada jogar um desafio, né, contra a equipe do Bagé, valendo a segunda colocação e a vaga para a próxima fase, Wesley.
1: Muito bem, tá aí então a palavra de João Antônio Ferreira, trazendo aí o destaque do que envolve também este confronto de logo mais, porque é um confronto decisivo para o Grêmio Atlético Farroupilha. Em caso de vitória, pode daqui a pouco estar pensando, e muito bem pensando, em uma classificação à próxima fase. E o Brasil tentando dar uma resposta ao seu torcedor. A gente vê que já tem aqui algumas mensagens chegando. Aqui o Marco Antônio, lá no nosso YouTube, acredito que o Chavante vai atropelar. Também o Rogério Nunes. Vamos ter paciência, o Chavante está em reconstrução. Além aqui do 053-984-135473. Boa noite, amigos. Uma ótima jornada. Abraço aqui ao Francisco Gimenez, participando aqui com a gente. Então sigam interagindo, sigam mandando suas mensagens. Vai lá na nossa live no YouTube, Rádio Universidade de Pelotas, nossa enquete por lá também. Qual o seu palpite para o clássico Brafar 330? Brasil, empate ou Farroupilha? Vote lá, interage, deixe seu like, te inscreve no canal da Rádio Universidade e vem junto com a gente em mais uma jornada esportiva. É o nosso Esperando o Futebol para o clássico Brafar aqui na RU. E a gente vai seguindo com vocês por aqui, trazer também destaque do nosso Super Placar. Hoje é uma quarta-feira pré-copa, então poucos jogos aparecem por aqui, mas tem Série B de Campeonato Brasileiro. Às 8 horas tem Goiás e Novo Horizontino, às 8 horas também tem Ceará e Avaí, além das 9 horas tem Sport Recife e Atletique. Temos também, neste momento, acontecendo um amistoso internacional, 2-1 para Portugal contra a equipe da Nigéria. Está aí já se encaminhando para a finaleira. Também em andamento, Inglaterra 1-0 contra a equipe da Costa Rica. E logo mais às 9 horas tem Bolívia e Argélia. Já é um clima de Copa do Mundo, mas aqui, é claro, é um clima também de Copa da Federação Gaúcha de Futebol, porque daqui a pouco a bola rola, daqui a pouco tem clássico Brafar. E você vem junto com a gente a partir de agora aqui na Rio. E eu vou estar retornando ao estádio Bento Freitas, porque eu quero saber do Lucas Fabião sobre essa semana, né? Tanto do lado do Grêmio Esportivo Brasil, como também podemos trazer pelo lado do Grêmio Atlético Farroupilha. Mas é uma semana que tem, né, tudo que envolve o jogo contra a equipe do Azures, a saída, né, por parte do Brasil, a eliminação por parte do Brasil na Série D do Campeonato Brasileiro. É um Brasil que vem também de um momento que a gente sabe que tem instabilidade até mesmo entre os seus torcedores, porque a gente esteve presente lá em Bagé e vimos que acabou ali tendo, né, e está aí nas redes sociais, uma briga até mesmo entre torcedores do Grêmio Esportivo Brasil. Então é um Brasil que vive um momento de muita instabilidade, Lucas Fabião. Quero saber como é que está o clima, né? Como é que vê o clima aí pelo estádio Bento Freitas, do que envolve também essa semana dessas equipes que chegam para este confronto logo mais?
0: Começar citando, Wesley, que o clima tá frio. Tava comentando com os guris que, olha, realmente para repórter vai ser um pouquinho complicado. Tô me movimentando aqui no lado da goleira porque tá frio. Mas do lado do Grêmio Esportivo Brasil, Wesley, do mandante da partida de hoje, como tu bem mencionou, dá para dizer que é uma sequência de turbulência há muito tempo, né? Porque encerrou a Série D do Campeonato Brasileiro com simplesmente 7 jogos sem vencer. Isso dá praticamente 2 meses, então a instabilidade do Brasil vem de um tempo grande. Mas eu acho que a gente pode citar o recorte desde que o Laércio chegou, né? E saiu o Gilson Maciel, o Laércio já estreou na Fogueira com aquela derrota com o Blumenau aqui, mesmo no estádio Bento Freitas. E ali começou a confirmação que o Brasil não passaria a próxima fase. O Laércio estreou na Copa da Federação Gaúcha contra o Bagé em Bagé, também numa Fogueira, porque estava de olho no jogo com o Azures. Estava vencendo, acabou sofrendo empate num jogo que tu também mencionou, né? Cada vez mais os ânimos aquecendo dentro do Grêmio Esportivo Brasil e até contra o Bagé, né? Se criou uma rivalidade com o pessoal lá, o torcedor do Bagé. Então tudo estava no clima de inflamar o Grêmio Esportivo Brasil. Teve confusão lá em Bagé, é verdade. Teve confusão aqui naquela derrota contra o Blumenau, quando entraram no vestiário. O torcedor não está gostando, está cobrando, às vezes excessivamente, se passando um pouco do limite, mas dentro de campo tem essa instabilidade. Então o Laércio, que teve 2 jogos na Série D, não conseguiu reverter a eliminação, né? Ele falou na coletiva após aquele empate no Paraná, que não passava pelo empate contra o Azures, passava por uma sequência de fatores que o Brasil precisava agir rápido a partir de agora, precisava de mudanças, fala-se em mudanças dentro do elenco. É um Brasil que no primeiro momento de 2026 nada deu certo, né? Tem alguns claros pontos positivos, a SAF, apesar da instabilidade, tu mencionou agora no começo do nosso esperando, que o processo de SAF avançou um pouquinho num certo ponto. Como tu mencionou, se o torcedor Chavante abriu o site da Federação Gaúcha de Futebol, vai estar lá, Brasil SAF, vai conferir o Brasil com esse novo nome, como no site da CBF, Grêmio Esportivo Brasil SAF. E como tem essa mudança, né, entre o CNPJ do SAF Chavante, todos os jogadores, a comissão técnica, tiveram que sair novamente no boletim informativo diário da CBF, serem regularizados na situação desse novo CNPJ. Então, se dentro de campo o resultado não foi o melhor dentro da Série D, acaba aqui na Copinha, não dá para dizer que está negativo, né? Porque vinha com uma equipe mista, quase reserva, e já está classificada a semifinal com 2 rodadas de antecedência, pode hoje confirmar a liderança desse grupo. Então na Copinha acabou que deu certo, mas a Série D, que era o objetivo do Anticampo, não fluiu. Mas esta campo, ainda esperando a definição de recuperação judicial, dessas assembleias que estão enrolando, até convidando o torcedor Chavante, que tu, Wesley, fez 2 grandes entrevistas, tanto com o Fernando Ferreira e o Emerson da Rosa, que estão no nosso Spotify, na multiplataforma The Rio, que eles falam sobre essa situação, né? Que é um incômodo não estar resolvida essa questão da SAF, mas está avançando. Até o torcedor Chavante, que vai conferir as imagens, vai ver que no uniforme do clube, aquela marca de chocolate que foi anunciada, já está ali na manga do clube, sem aquela parte azul que tinha a marca, né? O torcedor acabou mencionando que não gostaria de ter a cor azul no uniforme, é só a marca em branco. Então é isso que passa pelo Grêmio Esportivo Brasil, que agora na Copa da Federação Gaúcha precisa do resultado, precisa até chegar a uma decisão, quem sabe, para conseguir um calendário nacional no ano que vem. É isso que passa pelo lado do Brasil. Do lado do Farroupilha, a semana foi mais calma, mas angustiado, né? Porque, como mencionei, quase conseguiu a vitória na Boca do Lobo, estava vencendo o Guarani, que é uma equipe de Série D do Campeonato Brasileiro. O Guarani se despediu da Série D, mas é uma equipe que estava na 4ª Divisão Nacional, 1ª Divisão Gaúcha, e estava conseguindo a vitória até os 50 minutos, se eu não me engano, já estava nos acréscimos da segunda etapa, e acabou sofrendo um empate onde reclamou bastante a comissão técnica do Farroupilha, tanto é que Bruno Coelho não estará à disposição hoje porque foi um pouquinho excessivo e o árbitro acabou expulsando ele pela reclamação. Mas é um Farroupilha que quase sentiu o gostinho dos 3 pontos, mas acabou ficando com um empate. Teve então o Bruno Coelho, a sua comissão técnica, mais uma semana completa de treinamentos visando o adversário. Conversei com o Bruno ontem no lance rápido e ele fala da dificuldade que é prever o Chavante de hoje, né? Porque tem muitas mudanças, daquele clássico para falar em Bagé, muitas mudanças. Naquela época o Brasil estava na Série D, estava com Gilson Maciel, e dessa vez é um novo treinador, é um elenco que não sabe o que fará. O Laércio Aquino deve vir com o que acredita ser o melhor que tem à disposição, mas já que não dá para prever o adversário, o Farroupilha vem para mais uma semana completa de treinamentos e no sonho de seguir vivo, porque nesse momento é o terceiro colocado. Em caso de derrota hoje, vai ter que secar o Bagé no clássico Baguá do final de semana. Em caso de vitória do Bagé, aí estaria eliminado, em caso de derrota aqui na noite dessa quarta-feira. Mas é um Farroupilha que ficou a semana inteira com gosto amargo, mas também refletindo com a cabeça mais fria, entendendo que foi uma grande partida na Boca do Lobo e espera repetir também o desempenho que teve na Boca do Lobo e também no primeiro clássico Brafaro, porque apesar da derrota, foi só por 1-0, o gostou do que viu o Bruno Coelho, também ficou incomodado porque sentia que poderia conquistar pelo menos um pontinho naquela partida e acredita que o Farroupilha está evoluindo cada vez mais na competição e sonha em, quem sabe, conseguir essa primeira vitória aqui na Baixada e seguir vivo com o sonho da classificação, sabendo da dificuldade que encontrará aqui no Bento Freitas. Mas do lado do Brasil, é uma turbulência que tenta virar a página e um Farroupilha que tenta seguir com o sonho vivo, Wesley.
1: Muito bem, né? Tenta viver e seguir, né, com o sonho vivo de classificar a próxima fase da competição. Então, é um Farroupilha que tenta, né, estar surpreendendo o Brasil hoje, é um Brasil que tenta estar dando uma resposta ao seu torcedor. E eu quero trazer o João para esse debate, porque o Lucas falou algo que é interessante, e eu quero fazer esse questionamento para ti, João. O Laércio Aquino, ele está tentando encontrar a equipe ideal do Brasil. Qual seria hoje, pós-eliminação, vendo tudo que o Brasil vem sofrendo dentro dessa temporada? São centroavantes que não sabem fazer gol, são um momento que viveu ali de instabilidade dentro de uma Série D de 7 jogos sem vitórias, uma defesa que falha algumas vezes durante seus confrontos e acaba resultando, por exemplo, em um gol como a gente viu do Azures na partida do último domingo. Qual hoje seria essa equipe ideal para o Laércio Aquino, João Antônio Ferreira?
2: Tentar escalar aqui, então, o Wesley, a equipe que seria ideal, né, no meu ponto de vista, sem ser também algo fora da casinha, porque, né, muito demanda do que o treinador pensa, né. Goleiro Davi, hoje, para mim, seria o titular da equipe do Grêmio Esportivo Brasil. Um trio de defesa com Tony Lucas, Lula e o Zamora. Na ala direita, o Yuri. Na ala esquerda, o Strite. Dupla de volantes com o Alan e o Júlio Simas. O Guti de camisa 10. Um atacante que aí fica de velocidade, né? Ou o Andrei ou o Robinho. E o Morbeck. Porque num 3-5-2 não vai ter como tu fugir de fazer levantamentos para a área, de utilizar esses alas, né, como cruzadores, e entre ele e o Tanque, por mais que ele tenha errado, né, o gol na última partida, que gerou, né, a possibilidade, que virou o gol, inclusive, da equipe do Azures, ainda assim é o melhor cabeceador, né, dentre as opções do ataque. Então, para mim, seria essa a escalação. É, acho que é o que dá para trabalhar melhor, o que está imaginando até aqui, pelo que a gente observou nesses jogos, o técnico Laércio Aquino. Não acho que ele vai mandar essa equipe, né, quando estiver disponível, não acho que vai ser essa equipe a titular, mas eu acho que essa seria a que poderia render mais dentro do modelo de jogo que ele tem colocado até aqui. Com três volantes, né, com três zagueiros, perdão, com os alas, dois volantes, um meia mais centralizado e dois atacantes. Não acho que os dois centroavantes tenha dado certo, né? Até entrou bem na última partida o Adriano Ferraz, mas não dá para acreditar que o Adriano Ferraz vai ficar sendo uma opção viável para tudo que é jogo, né? Para ser um jogador também de área para tudo que é jogo. É, até aqui a gente não viu ainda qual é o ponta que mais rende, né? Se é realmente o Guti como ponta, se é o Robinho, se é o Andrei. Então, por isso que eu falei, né, fica um dos dois aí, o Guti para mim como um meia realmente, porque, né, em situações onde o jogo tá um pouquinho mais fechado, ele é um que finaliza de média distância e finaliza bem, então colocaria ele nessa posição aí para armar, porque arma bem o jogo, aparece bem pro jogo, mas tem a boa finalização de média distância também, caso seja mais difícil de penetrar na defesa adversária. E aí, claro, os dois volantes, para mim, é uma condição mais de estilo de jogo, né? Eu acho os dois bons, os dois muito marcadores e os dois sabem sair pro jogo, né? Então, até agora, para mim, o Vinícius tá sendo uma nota 6 e ainda assim, né, é o melhor dos segundos volantes, né, em caso de tu utilizar o Simas como um primeiro volante. Então, para mim, tu sobe um pouco o Simas, dá mais espaço para ele seguir pisando na área e coloca o Alan também, né, para em alguns momentos até revezarem, né, quem vai pisar mais na área, quem vai ficar um pouco mais recuado. Mas do que eu já observei, né, da equipe do Brasil nessa temporada e do que a gente vem observando da tática, né, do Laércio Aquino, da escalação do Laércio Aquino, eu acho que esse 3-5-2 aí seria o mais perto, pelo menos, que se teria de uma equipe, né, ideal, pelo menos, Wesley.
1: Muito bem, né? Ficamos no aguardo agora já das escalações, né? No aguardo aí tanto pelas duas equipes, mas o Farroupilha, a tendência é que ele repita a escalação que atuou contra a equipe do Guarani. O que dá para falar, João, dessa equipe do Farroupilha, né? Daquilo que foi visto até esse momento? Ficamos, é claro, com o microfone aí no aguardo também por parte do Lucas para trazer essas escalações, mas é um Farroupilha que vem surpreendendo de forma muito positiva daquilo que vem conseguindo demonstrar dentro de campo, e esperamos que, eu acho que esse é um ponto interessante, de fazer essa competição de laboratório e conseguir manter uma base dessa equipe para a terceirona, né?
0: João!
1: Vai daí!
2: Vai, o Lucas!
0: Só para acrescentar o debate, né? A gente está aguardando as escalações ainda, mas para o João destrinchar, porque o Bruno Coelho, quando conversou conosco, elogiou muito a parte defensiva do Farroupilha, até saindo as escalações aqui do Brasil Farroupilha, mas finalizando, né? Porque o Bruno elogiou bastante a parte defensiva do Farroupilha, que nunca tomou mais de um gol em uma partida nessa competição. Tem 3 gols sofridos, mas defensivamente vai muito bem. E ofensivamente tentou soltar contra o Guarani, acabou dando resultado, abriu o placar na primeira etapa, e na segunda etapa acabou sofrendo empate. Queria que tu falasse sobre esse aspecto defensivo e ofensivo do Farroupilha no momento que temos as escalações. Pode destrinchar sobre isso, tendo as escalações, começando pelo mandante, o Grêmio Esportivo Brasil, que vem com Davi 1, 2, Yuri 3, Lula 4, Thiago Henrique 5, Alan 6, Matheus Streit 7, Otávio 10, Gabriel Masson 11, Givigi 14, Gabriel Morbeck 18, Júlio Simas, que é o capitão, e o técnico Laércio Aquino tem como opções o 12, Jackson 8, Venício 13, Zamora 15, Germano 16, Tobias 17, Daniel 19, Samuel 20, Adriano Ferraz, 21, Gelati, 22, Thiago Baiano, 23, Guti, 25, João Lucas, time banco do Grêmio Esportivo Brasil, que está escalado, e se me permitem, posso já trazer o Farroupilha?
1: Vai daí.
0: Vamos lá, então, Farroupilha, que está escalado pelo técnico Gregory Macedo na partida de hoje. Bruno Coelho está suspenso, com 1, Pedro goleiro, 2, Sorriso, 3, Wendel, 4, Digão, 6, Eto, 5, Marlon Bico, capitão, 8, Vicente, 10, Léo Ferraz, 21, Wendel Pelé, 9, Fernando Silva, o negrinho na escalação está como Fernando Silva, 11, Cristiel, o técnico vai ser Gregory Macedo, que tem como opções o 12, Arnaldo, goleiro, 7, Agostinho Milar, 13, Felipe Schuller, 14, Blindado, 15, Ariel, 16, Pedro Colômbia, 17, Luíde, 18, Matheus Correia, 19, Monteiro, 20, Diego, 22, Léo Silveira, 23, Lucas, time banco do Grêmio Atlético Farroupilha, ambas as equipes escaladas para o Clássico Brafá de logo mais.
1: Tudo bem, então aí, estão escaladas as duas equipes, daqui a pouco tem confronto no estádio Bento Freitas, o Brasil escalado com uma dobradinha ali até mesmo de laterais, o Farroupilha vindo com o que tem de melhor, João Antônio Ferreira, o que dá para falar aí dessas duas escalações, agora já no papel as duas equipes escaladas para o confronto logo mais?
2: Primeiro falar do Farroupilha, que é mais tranquilo, né, mais fácil, atacando é o 4-3-3, defendendo aquele 4-4-2 normal, né, um 4-3-3 que muitas vezes, né, acaba um dos pontas ficando um pouquinho mais, abrindo um pouquinho mais, né, pelo meio campo, né, e aí depende de quem vai estar atacando e o outro subindo, né, por exemplo, se o Pelé tiver, ou se até que tiver pelo lado direito, o Pelézinho sobe mais e o Cristiel fica um pouquinho mais pela parte central, mas se não, né, uma equipe mais ofensiva, vira até um 4-2-4, dá para assim dizer. E defensivamente é um 4-4-2, faz armas duas linhas ali de quatro defensores, os dois na frente, né? O Fernandão, né? Agora Fernando Silva, acho que é, né, que tá. E mais conhecido também, acho, como Negrinho, e o Léo Ferraz fazendo a pressão na zaga. É um básico que dá para dizer que tá dando certo. Falta os jogadores capricharem um pouquinho mais para essa vitória já ter vindo. Né? Podia já ter vindo em alguns jogos, mas pelos erros ofensivos dos atletas mesmo, né, na tomada de decisão, na execução de algum tipo de lance, acabaram desperdiçando oportunidades. Mas Farroupilha é o básico que vem fazendo o Bruno Coelho e que, no meu ver, né, pela dificuldade da competição, vem dando certo, vem pontuando aí três jogos com pontuação, apenas uma derrota até aqui, justamente para o Brasil. Pelo lado do Brasil, que aí temos mudança, temos, né, um pouco mais de modificação na equipe titular. Acredito que volte para um 4-3-3, né, aí que a gente já está mais acostumado, porque imagino que seja Yuri na lateral direita, Streit na esquerda, Lula e Thiago Henrique os zagueiros, né? Alan, Simas e Givigi, Masson, Otávio e Morbeck, né? O Otávio aberto pela ponta esquerda. Claro que a gente só vai conseguir avaliar se é realmente isso, se não é um 3-5-2 um pouco diferente, né, na medida que o jogo for acontecer, quando a gente estiver vendo as duas equipes já dentro de campo postadas para o pontapé inicial. Mas acredito que seja isso, acredito que abra a mão, né, desse esquema que ele tentou nesses jogos e não conseguiu, né, não conseguiu nenhuma vitória, né? Três jogos e foram dois empates e uma derrota. E, de certa forma, né, em alguns momentos deu certo, em alguns momentos o Brasil teve um pouco mais de volume, mas o resultado não veio, e às vezes não adianta dar certo e o resultado não vir, né? Tem que tentar achar algumas alternativas, até pela questão de opções no banco, né? Numa dessas, tu vai fazendo algumas modificações para ver também o que, que tu consegue utilizar os teus atletas. E agora, finalmente, né, com um jogo de copinha, num nível um pouco mais baixo, para tu fazer esses testes também a respeito dos titulares. Mas é um Brasil que vai ter a pressão, né, que tem possivelmente essa dobra aí de laterais, né, com o Streit e com o Otávio. E aí faz, né, um lado esquerdo um pouco mais, né, ofensivo, aberto, né, bem aberto pela ala, né, jogando com um espaçamento bastante longo do campo. Mas pelo lado direito, né, aí vamos ficar de olho se vai ser o Givigi que vai estar aberto pelo lado direito ou se vai ser o Masson, mas um jogador mais de construção. Então, jogador pelo lado esquerdo que leva a bola mais para a linha de fundo para fazer o cruzamento, e pelo lado direito, o jogador que afunila um pouquinho mais, né, chega um pouco mais para o centro de campo para ajudar na construção, Wesley.
1: Muito bem, né? Tá aí então a opinião por parte do João Antônio Ferreira do que envolve esse confronto, as duas equipes escaladas, as duas equipes já no papel para este confronto. Logo mais teremos então esse clássico Brafar, e você sabe que é com transmissão da Rádio Universidade. Você vem chegando junto com a gente, vai lá na nossa live no YouTube, Rádio Universidade Pelotas, a nossa live está no ar. Deixe seu like, te inscreve no canal da Rádio Universidade, mande seu comentário, a sua participação, quero saber a opinião dos ouvintes. Agora a gente já tem as duas escalações, quero saber do torcedor do Farrapo, do torcedor do Grêmio Esportivo Brasil, do que viu agora dessas duas escalações, as duas equipes prontas para este confronto de logo mais. Até aqui no nosso YouTube tem aqui a mensagem do Chico Arruda: bela escalação, parabéns, tomara que essa seja a escalação, citando anteriormente ao comentário do João Antônio Ferreira. E também aqui o Marco Antônio Borges, ele retorna: Chavante campeão, só esperando o campeão gaúcho para disputar a Recopa Gaúcha 2027, quero o Inter para fazer a revanche, que vai ser na casa dele, vai ser contra o Grêmio, né? O Grêmio que foi campeão gaúcho, então o campeão da Copinha enfrenta o Grêmio na Recopa Gaúcha do próximo ano. Vai daí.
0: Não, só para trazer esse destaque da escalação, né? Porque depois da eliminação da Série D, a gente escutou tanto o Hélio Vieira, tanto com o Laércio Aquino, falando sobre a possibilidade de ter mudanças, que é necessário mudanças no Brasil. Só que até essa quarta-feira não tivemos nenhum anúncio de algum jogador que tenha pedido para sair ou algo do tipo. Tu conversou com o Emerson, ele falou que até o momento nenhum jogador tinha se pronunciado, então estava tudo ok. Aí a gente vê que, por exemplo, o Yuri Tanque foi um atleta que saiu bastante consternado lá, né, do Paraná, até deixou em aberto o seu futuro, não foi relacionado para a partida de hoje, né? Gabriel Morbeck, que fazia essa dobradinha com ele, com o Laércio, mas ou era um ou era outro, é o titular. E o Uritan, que não está à disposição, chama a atenção. Se daqui a pouco, claro, pode ser algum desconforto, alguma questão, mas foi um atleta que pós-jogo, pós-eliminação, deixou seu futuro em aberto e pode ser um indício do que pode ser as mudanças do futuro do Grêmio Esportivo Brasil.
1: Pois é, né? Deixamos aí à mercê, né, de vermos aí o que vai acontecer, mas só trazendo também o destaque do que foi conversado ontem, né? A gente teve aí esse contato com o Emerson da Rosa, né? Uma boa entrevista que conseguimos estar fazendo aí com o principal nome dessa Sociedade Anônima de Futebol do Grêmio Esportivo Brasil, e citou alguns pontos importantes, né? Agora o período também ele é de avaliação junto ao Laércio Aquino, para a gente estar sabendo qual vai ser o próximo passo do Brasil em relação às saídas, contratações, né? Jogadores que podem acabar chegando. Então, são possibilidades que acabam acontecendo, né? E que, claro, o Brasil agora ele avalia também, porque daqui menos de 2 meses tem a principal, o principal foco desta temporada, que é a Série A2 do Campeonato Gaúcho, para tentar voltar à elite do gauchão na próxima temporada. Então, é um Brasil que ainda vive esse processo, né? Agora tentando também, claro que frustrado, né? Bastante frustrado do que aconteceu na Série D do Campeonato Brasileiro, porque lembrando, foram 7 partidas sem vitórias, mas quem quiser está lá, tanto no nosso YouTube, lá na live do Lance Rápido de ontem, né? Do dia 9 de junho de 2026, como também no nosso Spotify, vai lá no Rádio Universidade Pelotas, a multiplataforma da RU, trazendo aí também esse destaque, que foi a entrevista com Emerson da Rosa. São 18h51, e vamos voltar ao estádio Bento Freitas, mas para destacar quem vai ser a voz desta jornada esportiva, porque o comando vai ser dele, Gustavo Lousada. Me escuta, tudo bem, Lousada? Boa noite.
3: Tudo certo, boa noite, Wesley, boa noite para todo mundo ligado aqui na Rádio Universidade, neste clássico Brafar, onde, já vou destacar aqui, Wesley, não, eu não entendi a escalação do Grêmio Esportivo Brasil. Eu só anotei aqui, né, com os 3 zagueiros, né, o não sei quem vai fazer, né, o lado direito. Alguém chamou?
1: Eu chamei porque aqui temos a participação do Gabriel Carvalho, o pai do Yuri, tá sempre aqui participando com a gente. Ele manda aqui 3-5-2 com Otávio de zagueiro. É uma possibilidade, né?
3: Pois é, aí né, a gente consegue entender melhor essa nomenclatura do time do Brasil. Eu digo porque até o próprio Laércio ele trouxe esses números até para confundir, né? Porque ele coloca o Otávio como camisa 7, indicando que vai jogar mais à frente. A gente sabe, né, que os números eles indicam o posicionamento dos jogadores em campo, mas não quer dizer que vão jogar exatamente nessa posição. Então, quando o Otávio ele tá colocado como camisa 7, mais à frente ali na escalação divulgada pelo Brasil, a gente imagina que ele possa ser um jogador mais adiantado nesse meio-campo do Brasil. Eu, se for comparar os dois, eu prefiro que o Matheus Strade seja esse jogador mais avançado. O Otávio, ele é um lateral mais defensivo, então agora a gente consegue imaginar esse time do Brasil, que vai ter o Yuri como um ala direito, o Lula, o Thiago Henrique e o Otávio fazendo essa função, né, de zagueiros. O Otávio, né, também saindo muito pelo lado esquerdo, sendo quase como um segundo lateral, dando, né, também essa liberdade para o Matheus Strade atacar e chegar na frente. E eu me agrada mais esse trio ofensivo com o Masson, o Givigi e o Gabriel Morbeck. Não gosto de 2 centroavantes, já falei aqui desde o primeiro jogo que o Laércio tentou o Yuri Tanque e Morbeck juntos. Não me agrada esquema de 2 centroavantes, né? Um acho que marca o outro, um mata o outro. Então, hoje, Morbeck como um centroavante, ali fixo na área e tendo, né, jogadores para chegar próximo a ele, como o Givigi, como o Masson. O Júlio Simas tem chegado bem no ataque, tem feito gols também, né? O próprio Strite pelo lado esquerdo certamente vai aparecer. Então é o Brasil que eu tô curioso para ver nessa partida de logo mais aqui contra o Farroupilha. Acho que é uma escalação interessante aí para o Laércio trabalhar a sua equipe. Sobre o Farroupilha, né, muito parecida a equipe que jogou nas últimas partidas, especialmente contra a equipe do Guarani. Me agrada muito o Vicente, camisa número 8. No Brafar, ele foi um dos melhores em campo como zagueiro. No jogo contra o Guarani, ele trocou de posição com o Digão, né? O Digão foi volante no Brafar e o Vicente foi zagueiro. Contra a equipe do Guarani foi o contrário, Digão foi zagueiro e Vicente foi volante. Hoje se repete nessa troca, então Vicente joga no meio, para mim um jogador interessante. O que mais me chamou a atenção nessa equipe do Farroupilha, o Vicente, e destaque também, né, para o Léo Ferraz, que é sempre um jogador perigoso.
1: Muito bem, né? Fica realmente, né? O Léo Ferraz, ele vem se destacando bastante aí, né? Durante os últimos anos, né? E hoje defendendo as cores do Grêmio Atlético Farroupilha. E aqui a gente vê aqui chegando ainda mais, mas só destacar aqui antes da gente ir para os nossos destaques finais, o Marco Antônio, ele retorna aqui e diz: desculpa, eu errei, pode ser o Grêmio mesmo, tá confiante, tá certo aqui o Marco Antônio na nossa participação. Samuel Reis também aqui, pergunta aqui da TV do clube, né, sinceramente não sei se vai passar por lá, mas é ouvido na Rádio Universidade, vem junto com a gente nos 1160M, no rio.cepel.edu.br, na nossa live no YouTube, Rádio Universidade de Pelotas, vem com a gente aqui na Rádio Universidade, trazendo todos os detalhes do clássico Brafar 330, e também Yura Ramos, acho que cabia mais um zagueiro, a corneta aqui chegando, e ainda aqui no nosso WhatsApp, 053-984-135473. Boa noite, garoto. Falar o quê? Da Série D para uma copinha. Sou chavante e ser chavante é estar sofrendo sempre. Fazer o quê? Vamos vencer hoje. 2-1 para nós. Boa jornada para todos. Um abraço aqui ao Chico Arruda, aqui também mandando a sua participação. E deixar aqui o último questionamento aqui que chegou, eu vou chamar o João Antônio Ferreira, porque é o Manuel Vitor Garcia. Boa noite, Guilherme Pescoço. Onde anda? Diz ele aqui na nossa participação. É um jogador que teve aí algumas oportunidades, né, João? E agora, durante aí a Copa da Federação Gaúcha, se tinha a expectativa de que ele pudesse ter ainda mais oportunidades dentro dessa equipe, né, do Grêmio Esportivo Brasil, e hoje não ventila nem mesmo no banco de reservas, João.
2: Pois é, não, nem sei por onde anda, a pergunta é essa, eu não sei por onde anda o Guilherme Costa, né, como pediu para ser chamado, então... Até entrou, que eu me lembre, na última vez na partida contra o Guarani, né, a estreia do Brasil nessa copinha, né, e entrou mais como um ponta pelo lado esquerdo, né, mais aberto pelo lado esquerdo, e desde então não me recordo realmente se ele acabou entrando em algum outro jogo, mas é um jogador que é jovem e aí, claro, né, se falava que ele tinha treinado como uma possibilidade de centroavante. A gente viu o Adriano Ferraz entrando no jogo da Série D, né? Ou seja, deve ter e estar no banco hoje novamente, né? A menos que seja um caso de lesão, né? O Samuel é outro que também já não vinha entrando mais e nem tá pegando banco direito, né? Hoje está aí no banco, mas vamos ver se em caso de necessidade entra ele ou entra o próprio Adriano Ferraz. Mas como o Brasil não divulga, né, o seu departamento médico, né, o boletim médico, aí a gente fica mais às escuras a respeito de certos atletas, né, principalmente esses que acabam não sendo titulares, né, não, algumas partidas sendo opção no banco e outras não. Mas a respeito do próprio, né, do Guilherme Costa, esse aí tá meio sumido, realmente, talvez esteja lesionado.
1: Muito bem, né, realmente, né, questão do departamento médico, até questionei também o Emerson da Rosa em relação a isso, ele disse que deve ter mudança, né, a gente fica aí nesse aguardo também, em relação a essa comunicação, né, do Brasil, que ela é muito limitada, do clube à torcida, também do clube à imprensa, a gente segue aí nessa expectativa de mudanças lá no estádio Bento Freitas. E assim a gente vai indo agora para os nossos destaques finais, para trazer tudo que envolve este confronto de logo mais. Daqui a pouco a bola rola, é Brasil em campo, é Farroupilha em campo, é clássico Brafar. Lucas Fabião, te aciono para trazer esses destaques finais que tu tens em relação ao nosso Esperando Futebol.
0: O destaque final é a escalação inicial, tanto do Brasil, tanto do Farroupilha, para o clássico Brafar de número 330. O Brasil que vem com 1 Davi, 2 Yuri, 3 Lula, 4 Thiago Henrique, 5 Alan, 6 Matheus Streit, 7 Otávio, 10 Gabriel Masson, 11 Givigi, 14 Gabriel Morbeck, 18 Júlio Simas, o capitão, o técnico é Laércio Aquino. Brasil escalado e o Farroupilha também, com goleiro Pedro 1, 2 Sorriso, 3 Wendel, 4 Digão, 6 Eto, 5 Malombica, o capitão, 8 Vicente, 10 Léo Ferraz, 21 Wendel Pelé, 9 Fernando Silva, 11 Cristiel, técnico de hoje é Gregory Macedo. Brasil e Farroupilha escalados para o clássico Brafar, que 12 anos depois é disputado em solo pelotense.
1: Muito bem, João Antônio Ferreira, qual o destaque que tu traz do que esperar para este confronto logo mais?
2: Observar como que o Brasil vai tentar responder, né, a uma eliminação dolorosa, né, pelo que os próprios jogadores falaram. Um time que, né, tinha se imaginado numa situação, mas vai sim ter os três zagueiros, então com o Otávio um pouco mais pelo lado esquerdo, né, nessa função mais defensiva, e aí, claro, pode ser um jogador que tem um passe qualificado para também fazer esse tipo de jogo, né, que o Brasil gosta de fazer, de sair trocando passes lá de trás, né, com ele pelo lado esquerdo, mas observar, né, principalmente a questão anímica dos atletas, né, a resposta dentro de campo nessa questão do ímpeto, da vontade de jogar, de dar uma resposta também para o torcedor agora jogando em casa, possivelmente diante de algumas, não digo vaias, né, mas reclamações e cobranças que o torcedor tem o direito de fazer depois de uma eliminação precoce como foi na Série D. E pelo lado do Farroupilha é ver se o ataque vai estar um pouco mais eficiente, né? Principalmente não é nem na questão da finalização, mas sim de acertar o último passe, de acertar a conclusão da jogada para obrigar, né, pelo menos o goleiro Davi hoje a fazer defesas, né? Na partida lá em Bagé, teve duas chances cara a cara, né? Uma do Agostinho Vilar e outra do Diego, que o Davi saiu do gol e fez a defesa, né? Sem precisar da defesa numa finalização, e sim de fazer a intervenção do jogador que tentava driblá-lo. Então vamos ver se hoje, ofensivamente, Farroupilha vai estar um pouco melhor para levar perigo e, quem sabe, né, fazer gols, quem sabe sair com a vitória. É um jogo que o Brasil, obviamente, é amplamente favorito, mas, né, do outro lado tem uma equipe que está mostrando, né, ser uma surpresa até aqui nos seus confrontos e surpreendendo os adversários, tem conseguido até trazer alguns pontos importantes.
1: Muito bem, este é João Antônio Ferreira e agradeço a todos que estiveram junto com a gente no nosso Esperando o Futebol e convocando você mais uma vez. Vem com a gente, 1160m, ru.cpel.edu.br, a nossa live lá no YouTube, Rádio Universidade de Pelotas, a nossa live está no ar e vai seguir por lá. Então vai lá, Rádio Universidade de Pelotas, deixe seu like, te inscreve no canal da Rádio Universidade, mande a sua mensagem, sua participação, responda a nossa enquete por lá, qual o seu palpite para o Clássico Brafar 330. A gente vai encerrando o nosso Esperando o Futebol com 84% dos votos para o Brasil, 6% para empate, 10% para o Grêmio Atlético Farroupilha. Siga votando, siga participando e também mandando sua mensagem no 053-984-13-5473. A gente vai ficando por aqui com o nosso Esperando Futebol, em nome de Dr. João Siqueira, Unimed Pelotas, peças e acessórios pioneiro, e também em nome de UCPEL. E depois do intervalo vem aí ele, Gustavo Lousada, e todas as emoções da jornada esportiva para o Clássico Brafar 330 aqui na RU.
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0: Olá, muito boa noite! Estamos chegando com as emoções de mais uma jornada esportiva. Estádio Bento Freitas é o palco para mais um clássico brafar em nossas vidas. Válido pela reta final da primeira fase da Copa Federação Gaúcha de Futebol, o troféu Dunga. Para o Brasil, uma noite de recomeço após o fracasso na Série D do Campeonato Brasileiro, a eliminação precoce na primeira fase, o Chavante busca retomar o caminho das vitórias, busca retomar a alegria junto ao seu torcedor e tem esta oportunidade no clássico e esta reta final de primeira fase para garantir o seu objetivo principal neste primeiro semestre, que é a vaga em competições nacionais para o ano que vem. Para isso, precisa ganhar a Copinha, visto que não conseguiu a classificação através da Série D do Campeonato Brasileiro. Alguns nomes já não estão sendo colocados sequer no banco, isso indica possibilidade aí de mudança no elenco, mas hoje é um Brasil que pela primeira vez na Copinha vai com o seu time titular, vai com o que tem de melhor para duelo diante do Farroupilha. O Farrapo que, com todas as dificuldades em termos de estrutura, em termos de local de treinamento, vem fazendo uma competição honesta. Ainda não venceu, é verdade, mas tem feito confrontos equilibrados contra equipes que têm uma estrutura muito superior, inclusive jogadores de um nível muito maior. Farroupilha que não, como destacou, né, o Bruno Coelho, não tomou mais que um gol por jogo nesta Copinha, então mostra que é um trabalho que também vem sendo feito com maestria e que deve, né, também montar um bom time aí para a terceirona, que a gente sabe é o grande objetivo do tricolor nesta temporada. O Brasil buscando garantir a liderança da chave, enquanto o Farroupilha busca entrar no G2 e brigar pela classificação aqui no estádio Bento Freitas. É o clássico brafar, a atração desta noite, e nós estamos chegando com o futebol da Universidade, o futebol da RU, para Brasil e Farroupilha. Clássico brafar, narração de Gustavo Lousada, comentários de João Antônio Ferreira, reportagens do Lucas Fabião, na central de esportes Wesley Dagani, na mesa de áudio o Fernando Moraes, e nas externas aqui no Bento Freitas, o Jorge Alves, o Jorginho. Quando o relógio marca 7:09 desta quarta-feira, 10 de junho de 2026, eu aproveito e chamo os destaques do futebol da RU. Chamando para o campo de jogo Lucas Fabião para trazer as manchetes, os primeiros destaques do Grêmio Esportivo Brasil. Boa noite, Lucas.
1: Boa noite, Lousada, todo o time da Bola Branca e, claro, a todo mundo ligado aqui na Rádio Universidade para o clássico Brafar de número 330. Começando a girar os destaques, começando pelo mandante, o Grêmio Esportivo Brasil, o Chavante tenta virar a página, precisa virar a página depois da eliminação no último domingo na Série D do Campeonato Brasileiro. O Brasil foi eliminado na Série D na fase de grupos e o foco agora é 100% na Copa da Federação Gaúcha de Futebol, onde hoje busca vencer e garantir

0: para trazer as manchetes do Farroupilha, o tricolor do Fragata, Lucas.
1: O Farrapo entra em campo querendo manter vivo o sonho da classificação. A equipe do técnico Bruno Coelho, que não estará à beira de campo hoje porque foi expulso na última partida contra o Guarani por reclamar com a arbitragem, hoje comandado pelo técnico Gregory Macedo, auxiliar técnico do Bruno, vem aqui para o Bento Freitas com o objetivo de seguir vivo na competição. Vem com a mesma escalação do empate na semana passada com o Guarani, quando empatou em 1-1 e nos minutos finais estava confirmando a primeira vitória na competição, sofreu um empate. Apesar do gosto amargo, Bruno Coelho gostou do que viu e o Farroupilha entra na baixada com a mesma escalação, buscando a primeira vitória na competição e manter vivo o sonho da classificação.
0: É, e agora eu vou chamar aqui ao meu lado João Antônio Ferreira para trazer a manchete do comentarista. Brasil buscando o recomeço, o Farroupilha no sonho da classificação. João Antônio Ferreira, boa noite.
2: Boa noite, Lousada. Boa noite a todo o time da Bola Branca, a todo mundo que está nos acompanhando através das plataformas digitais e dos 1160M. Pois é um jogo para o Farroupilha manter vivo o sonho de classificação para a semifinal e um jogo para o Brasil tentar virar a chave depois de uma decepcionante campanha na Série D. Na partida de ida, digamos assim, né, no primeiro turno deste Grupo B, o Brasil levou a melhor, principalmente no segundo tempo, né? Saiu na frente do placar no primeiro tempo, mas teve uma soberania no confronto, criou muitas chances claras de gol no segundo tempo, através de algumas mudanças e, claro, um desgaste um pouco maior da equipe do Farroupilha e o Brasil, né, tendo um elenco um pouco mais qualificado, conseguindo fazer trocas, mantendo um nível alto. Então vamos ver se isso pode ser um fator também para o confronto de hoje. Que já tem um Farroupilha numa sequência um pouco maior de jogo, né, que obviamente gera uma facilidade melhor na sua questão de entrosamento, né, de desempenho físico, mas gera também um desgaste um pouco maior. E o Brasil, que também tem esse desgaste, mas por ser um elenco um pouco mais vasto, acaba, né, a gente viu nas últimas semanas, as trocas, as modificações de um jogo para o outro, né, mudanças muito significativas de escalações de jogos de Série D para jogos de Copinha. E agora tem como a Copinha o seu único torneio, né, desse momento, então vai com força máxima e agora também, né, com uma ideia que a gente vai poder ter um pouco mais de noção do futebol do Leste Aquino, as ideias de jogo e como que joga este Brasil, principalmente nesses confrontos onde será o melhor, será o mandante, jogará diante da sua torcida e com as principais ações possivelmente do jogo.
0: Este João Antônio Ferreira, nosso comentarista da jornada esportiva aqui do time da Bola Branca da Rádio Universidade. Agora eu vou até os estúdios da RU, lá no quarto andar da Universidade Católica de Pelotas, saber do Wesley Dagani as manchetes do futebol hoje. É clima de Copa do Mundo, amanhã começa a Copa, mas tem bola rolando nesta quarta-feira. Wesley, boa noite!
3: Boa noite, Lousada, tia, todos os ouvintes ligados na Rádio Universidade. Tem Série B do Campeonato Brasileiro também às 8 horas, Goiás e Novo Horizontino, Ceará e Avaí. Às 9 horas tem Sport Recife e Atlético, destacando as seleções mais cedo. Portugal 2-1 na Nigéria e em andamento Inglaterra 1-0 contra Costa Rica. Além das 9 horas da noite, a bola vai rolar para Bolívia e Argélia.
0: E olha só, quebrando aqui o protocolo, acabamos de receber na cabine Snickers. João Antônio Ferreira, novo patrocinador do Brasil, já Augusto Cabral e o Gabriel Costa chegaram aqui e já deixaram chocolatinho para o intervalo, né? Aquele chocolate que mata a fome, hein, João?
2: Exatamente, né? Já fazendo aquele agrado também para a imprensa aqui nas cabines, né? E já mostrando também, né, a força da parceria aí que o Brasil fez, né? Nacionalmente, né? Sendo divulgada com grandes nomes. O próprio Craque Neto, né, que é uma das principais figuras do jornalismo esportivo atual aqui no nosso país. E, claro, né, uma marca internacional que chega para fazer parte aí da massa chavante.
0: Muito bem, participe conosco, 053-984-13-5473, também no nosso Instagram, @RádioUniversidade, YouTube, Rádio Universidade de Pelotas, e no Facebook, Rádio Universidade 1160M, as plataformas para você participar e interagir com o time da Bola Branca da Rádio Universidade em mais uma jornada esportiva. 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

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Neste momento, público ainda tímido. Torcedor vai chegando aos poucos aqui no estádio Bento Freitas para o duelo das 7h30 da noite aqui na Baixada, que faz frio nesse momento. De acordo com o meu celular aqui, a temperatura está na casa dos 13 graus, mas eu acho que está menos, né? Está menos porque realmente não faz aí uma temperatura agradável neste momento, tá? Aliás, está bastante frio aqui no estádio Bento Freitas. E a partir de agora, prepare papel e caneta, torcedor, porque nós vamos escalar as duas equipes, começando com Lucas Fabião e a escalação do Grêmio Esportivo Brasil.

0: 330 com 1, Davi, 2, Yuri, 3, Lula, 4, Thiago Henrique, 5, Alan, 6 é o Matheus Strite, o 7 é o Otávio, 10, Gabriel Masson, 11, Givigi, 14, Gabriel Morbeck, 18, com a faixa de capitão, é o Júlio Simas, os 11 iniciais do técnico Laércio Aquino, que tem como opções o 12, Jackson, 8, Venício, 13, Zamora, 15, Germano, 16, Tobias, 17, Daniel, 19, Samuel, 20, Adriano Ferraz, 21, Gelati, 22, Thiago Baiano, 23, Guti, 25, João Lucas, time banco do Grêmio Esportivo Brasil.
1: Avante com todo o esquadrão.
2: 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E agora Lucas Fabião retorna para escalar time banco do Grêmio Atlético Farroupilha.

0: O Farroupilha tá escalado com 1, Pedro 2, Sorriso 3, Wendel 4, Digão 6, Eto'o 5, Marlon Bica, que tem a faixa de capitão, 8, Vicente 10, Léo Ferraz 21, Wendel Pelé 9, Fernando Silva, 11, Cristiel, o técnico da partida de hoje, exclusivamente Gregory Macedo, que tem como opções o 12, Arnaldo, 7, Agustin Millar, 13, Felipe Schuller, 14, El Blindado, 15, Ariel, 16, Pedro Colômbia, 17, Luíde, 18, Matheus Correia, 19, Monteiro, 20, Diego, 22, Léo Silveira, 23, Lucas, time banco do Tricolor.
1: 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Agora Lucas Fabião chega mais uma vez para trazer a arbitragem do jogo.
0: O dono do apito é o conhecido Wagner Silveira Echevarria, que tem como assistente 1, Luiz Paulo Duarte Rodrigues, como assistente 2, Douglas Israel Paulo Vidalte, o quarto árbitro é Dakimalo Garra Gomes, é o quarteto de arbitragem para o Brafar 330.
1: 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E agora eu volto até os estúdios da RU, saber do Wesley e da Gani, o histórico do confronto, que número é o Brafar, como estão aí as estatísticas de Brasil e Farroupilha, hein, Wesley?
2: Hoje teremos o clássico Brafar 330, até este momento 329 partidas entre as duas equipes, 181 vitórias do Brasil, 85 empates e 63 vitórias da equipe do Farrapo. Pela Copa da Federação Gaúcha de Futebol, são 17 partidas, 6 vitórias do Brasil, 9 empates e 2 vitórias por parte da equipe tricolor. O último confronto foi em Bagé, 0 para o Farroupilha, 1 para o Brasil, pela segunda rodada da Copa da Federação Gaúcha de Futebol desta temporada.
1: Muito bem, Wesley Dagani trazendo aí os detalhes, os números, Brafar 330, que você vai acompanhar aqui nas ondas do 1160M, também nas plataformas digitais do time da Bola Branca da Rádio Universidade. Antes de eu chamar o João com a questão do jogo, a sua expectativa, Lucas Fabião tem informação importante em relação aí aos torcedores. Foi proibido, né, a entrada de materiais por conta dos últimos incidentes. Podes trazer aí mais informações, Lucas Fabião?
0: Exatamente, Lousada. A gente confere nessa noite fria de quarta-feira o estádio Bento Freitas vazio. Vazio, atribuído, claro, ao frio, mas chega mais uma informação, porque a comandante interina do 4º Batalhão da Polícia Militar, Pamela Mullenberg Tavares, lançou um ofício proibindo algumas questões na partida de hoje, e claro que isso pode afetar a torcida, porque ficou proibido exclusivamente para o clássico Brafar de hoje, então apenas para essa partida, essa decisão, algumas questões, como proibida a entrada de materiais, como mastros, bandeiras, com ou sem hastes, faixas, camisetas, bonés, materiais identificadores de torcida organizada, bem como quaisquer artefatos pirotécnicos ou inflamáveis. Está autorizada a entrada de instrumentos musicais, desde que não ofereçam risco à segurança do público e que não estejam com a identificação de torcida organizada e estejam em conformidade com as normas vigentes. Então, Lousada, a gente confere um estádio Bento Freitas não muito cheio e tem essa determinação da Brigada Militar, da Polícia Militar, proibindo bastante questões que influencia na torcida organizada.
1: Muito bem, Lucas Fabião trazendo o seu destaque. Agora sim, João Antônio Ferreira sobre o jogo, também se quiser destacar essa questão, né, do público. Hoje não teremos um grande público, certamente, nem, né, aquela festa nas arquibancadas, sem aí os instrumentos. Vamos ver como a torcida do Brasil vai se portar neste jogo, que é o recomeço. O Brasil precisa ganhar a Copinha, e hoje é esse primeiro passo, buscando defender o título, João Antônio Ferreira.
3: Vou dar uma opinião um pouco mais forte aqui, Lousada, mas esse jogo de hoje é o ponto mais baixo do Brasil na questão de torcida, na questão de realidade atual do clube, desde o acesso lá, né, começando da Série A2, né, que jogava ainda competições nacionais. É um público muito baixo, é um Brasil que volta a ter que disputar Copa da Federação Gaúcha depois de ter disputado, né, Copas do Brasil, Campeonatos Brasileiros Série B, mas isso faz parte, né, do futebol, faz parte da realidade de muitas equipes. E claro, né, o Brasil não pode se abater com isso, tem que aprender com o passado, com o que deu errado, com o que deu certo e refazer a sua trilha, quem sabe, né, para daqui uns anos, como é o objetivo da SAF, estar de volta à Série B do Campeonato Brasileiro. Mas hoje é o ponto mais baixo porque, né, é um público muito baixo para o Bento Freitas, é um público realmente muito baixo, é um jogo numa quarta-feira, né, que é um clássico contra o Farroupilha, que no ano passado sequer disputou uma competição, então é para cair na realidade de uma nova, né, realidade muito triste do Brasil, para quem se acostumou com o que foram os anos de Série B. Mas agora não adianta tu, né, te debater, não adianta chorar o leite derramado, é simplesmente trabalhar e acertar agora nas decisões, na reorganização do clube como um todo, e com isso, obviamente, né, voltar a trilhar este caminho, né, de sucesso, de boas conquistas e, obviamente, né, de grandes campeonatos, o que não é a realidade de uma copinha. Mas se está disputando como estava no ano passado, como está esse ano, que seja para brigar pelo título, que seja para ser campeão. E volto a dizer, o Brasil é o principal time na briga pelo título. Caso não for campeão, independente contra quem for, semifinal ou final, será vexame. O Brasil é o melhor time, é o melhor investimento e é obrigado a ser campeão desta copinha. Mas é dentro de campo, é com os jogadores, né, dando o seu máximo, é com a direção, né, essa questão burocrática sendo definida e com, principalmente, né, as questões extra-campo favorecendo para que o dentro de campo seja cada vez mais favorável.
1: Tá tudo pronto, a bola vai rolar já com 4 minutos já de adiantamento, né? São 7h26 nesse momento. O negrinho Fernando da Silva já está na beira do, ali no centro do gramado para dar o pontapé inicial. Você é o nosso convidado aqui no time da Bola Branca da Rádio Universidade para acompanhar mais um clássico Brafar. Desta vez no Bento Freitas. O primeiro jogo no turno foi lá em Bagé. Vitória do Brasil pelo placar de 1-0. Wagner Silveira Echevarria vai, nesse momento, acionar ali e avisou os jogadores que eles podem manter o aquecimento porque faltam 3 minutos para a bola rolar. Então, Lousada, vamos chamar Wesley Dagani para trazer a interatividade e ler alguns recados antes. Tem informação?
4: Chegou o chocolate aqui para o repórter.
1: Ah, muito bem. Vai dar para matar a fome, portanto, aí nestes minutos aí que antecedem a partida. Wesley Dagani, interatividade, torcedor participando. Os primeiros recados e como que o ouvinte participa da nossa a jornada esportiva em Wesley.
2: Destacando aqui no 053-984-13-573. Boa noite, pessoal da RU. Estou torcendo por uma vitória do Brasil. Diz aqui o Lázaro de Porto Alegre. E também no nosso YouTube, a Cleusa Marisa diz aqui Brasil, aqui na nossa participação no YouTube, lá no Rádio Universidade de Pelotas. E a corneta da Jade Paula contra o Brasil a favor do Farrabo. Boa noite, estou ligada na melhor. De olho na TV e escutando a universidade. Hoje estou torcendo para o Farrabo. Vamos lá, Farrabo, ganhar deste timinho do Emerson. Aqui a corneta. Sigam participando, 053-984-13-5473 e também a nossa live lá no YouTube, Rádio Universidade de Pelotas. A nossa live está no ar. Vai lá, participe, deixe seu like e te inscreve no canal aqui da RU.
1: Apita o árbitro! Começa! Clássico Brafar, 330 aqui na baixada. Já com o Farroupilha tentando a jogada pelo lado direito. A bola bateu no Alan e saiu em linha lateral. É lateral para o tricolor no campo ofensivo, Lucas Fabião.
0: Bola com o Farroupilha, com o Léo Ferraz, que tentou o lançamento para o lado direito do campo ofensivo, mas um bate-rebate, a bola saiu pela lateral, o lateral para o Farroupilha, que já cobra.
1: Já joga essa bola lá na área, briga ali o Thiago Henrique, sobe, toca de cabeça, Vicente rebate, o Otávio toca na bola, ela sobra para Alan aqui do lado esquerdo, chegou Sorriso, chutou a bola em cima dele, ganha a lateral, é lateral para o Grêmio Atlético Farroupilha, campo ofensivo, lado direito, tá chegando o Sorriso para fazer a cobrança aos 50 segundos deste primeiro tempo. Sorriso vai jogar esta bola lá para dentro da área, vai apostar no latereio, joga esta bola, a bola viaja, sobe, corta ali o Lula, ela vai voltar para o Sorriso, volta também com o Alan, que agora chutou a bola em cima do Sorriso, e a lateral para o Grêmio Esportivo Brasil, Lucas Fabião.
0: Sorriso jogou a bola na área, buscando, quem sabe, o Fernando Silva, que é um grandalhão, mas levou a melhor o zagueirão Chavante, o Lula, e acabou que no bate-rebate entre o Alan e o Sorriso, o Alan levou a melhor, porque desviou no lateral do Farrapo, e tem lateral no campo defensivo, o Chavante para cobrar.
1: 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Brasil não consegue sair aqui do campo defensivo. Tem novo lateral, Otávio, jogando ali para o Gibigi. Tocou de cabeça. A bola volta ali para Lula. Briga ali o Negrinho. Com falta do Fernando da Silva. Ou Negrinho, ou Fernandão. Chame como quiser. Ele fez a falta aí, Lucas Fabião.
0: Na escalação tá Fernando Silva, então por aqui vamos de Fernando Silva, ele foi brigando com os defensores Chavante pela bola, acabou cometendo a falta que pegou o Wagner Chevari, o Chavante já cobra e já vai começando a construção de jogo.
1: É a construção de jogadas com o Otávio sendo de fato esse zagueiro pelo lado esquerdo, avança lá o Thiago Henrique, abre na direita com o Yuri, bota na frente o Yuri, vem chegando o Brasil no seu primeiro ataque, lá pelo lado direito ele bate em cima da marcação e ganha lateral para o Chavante, lateral para o Grêmio Esportivo Brasil, tá chegando novamente ali o Yuri para a cobrança, Yuri para Júlio Simas, devolução para Yuri, pintou cruzamento, Marlon Bica rebateu, ela sobrou para o Masson, bateu para o gol, é gol! Gol! Brasil! Do Brasil! Do Brasil! Masson! Gabriel Masson! Como um centroavante, aparecendo dentro da área e aproveitando o vacilo da defensiva do Farrapo aos 3 minutos do primeiro tempo, abrindo o placar, trazendo tranquilidade para o torcedor. Gabriel Masson apareceu para bater para o fundo da rede. Está aberto o placar do Bento Freitas. 1 para o Brasil, 0 para o Farroupilha. O detalhe do gol, Lucas Fabião.
0: Na primeira chegada Chavante no jogo, saiu o gol. Yuri chegando pelo lado direito, cruzou para dentro da área procurando o Gabriel Masson. E numa falha defensiva, dois defensores do Farrapo estavam marcando Gabriel Masson, que com liberdade chutou, não deu para o goleiro Pedro, que abre o placar. O Chavante com Gabriel Masson logo no primeiro ataque, João.
3: Chegada que começou, né, com o avanço ali do Yuri pela direita, ganhou um lateral e do lateral um cruzamento que parecia até um pouco despretensioso, mas na falha ali do Marlon Bica praticamente deu uma assistência ali para o Masson, que com espaço dentro da área conseguiu uma finalização rasteira, venceu o goleiro Pedro já no primeiro embate, abre o placar e o Brasil mostrando, né, suas credenciais, a sua qualidade e já fazendo 1-0, Wesley.
2: É resultado que leva o Brasil a 13 pontos na primeira colocação do Grupo B e vai garantindo a liderança Chavante na próxima, para pensar a próxima fase, e o Farrapo segue travado na terceira colocação com 3 pontos conquistados.
1: Olha o lançamento lá para dentro da área, fez o corte, a defesa, escanteio para o Brasil, Lucas.
0: Matheus Streit procurou o Morbeck, mas quem levou a melhor foi o Vicente, camisa número 8 do Farroupilha, que sem muita piedade, sem muito medo, jogou a bola para ela, linha de fundo, e tem o primeiro escanteio do jogo, o Chavante a cobrar.
1: É o primeiro escanteio do jogo, é favorável ao Grêmio Esportivo Brasil, vai para a cobrança ali pelo setor esquerdo, tá na bola o Gabriel Masson, fez o cruzamento, bola fechada, Pedro, sai do gol, fica com ela e sofre a falta, Lucas Fabião.
0: Gabriel Masson cruzou fechado, a bola ficou com o goleiro Pedro, que encaixou, e Gabriel Morbeck e Lula chegaram, dando uma falta que deu o Wagner Echevarri, uma trombada que já repõe a bola em jogo com o Farroupilha.
1: É, e vem chegando agora o Farroupilha lá pelo lado esquerdo, na velocidade do Wendel Pelé, pra cima da marcação ali do Yuri, ele bota na frente, fez o corte, mais um corte, chega a dobra de marcação com o Júlio Simas, e joga esta bola pra fora, é lateral para a equipe do Farroupilha fazer a cobrança, vai deixar a bola lá, o Cristiel vai deixar para o Eto'o fazer a cobrança, tá chegando o lateral esquerdo da equipe do Farrapo, faz o passe ali para o Fernando da Silva, domina ali o Fernando, tenta a jogada, Marlon Bica de novo, tentou Eto'o lá pelo lado esquerdo. O Eto'o briga lá com o Yuri, a bola bate por último no Júlio Simas, que sai pela linha lateral. É novo lateral para o Grêmio Atlético Farroupilha. Quando vamos chegando aos 6 minutos do primeiro tempo, Júlio Simas, já estava marcado o impedimento do ataque do Farroupilha aí, Lucas Fabião.
0: Pois é, tava um bololô lá, uma disputa de bola entre o Brasil e o Farroupilha, ninguém conseguia avançar, ninguém conseguia recuperar, acaba que o Bandeirinha pega o impedimento no momento que o torcedor Chavante começa a se empolgar.
1: É, temos instrumentos, né, não identificados aí por parte das duas torcidas, né, que acabaram brigando, e agora o Otávio quase se complicou ali na saída de bola, mas a arbitragem pegou a falta em cima dele, Lucas Fabião.
0: Otávio vinha saindo do seu campo defensivo e três jogadores do Farroupilha na marcação acabaram apertando demais, Otávio cometendo a falta, a bola já foi recuada para o goleiro Davi, começa novamente o Grêmio Esportivo Brasil.
1: Domina a bola, Alan, campo defensivo, faz o passe para Otávio, Otávio recua para Davi, que faz o balão lá para o ataque, buscando lá o Gabriel Morbeck, ele mata no peito, bota no chão, recua para Júlio Simas, de primeira grande bola para Gibigi, desvio do Sorriso, ela sobra para Matheus Strait, lado esquerdo, vai avançando, Matheus Strait para cima da marcação, ainda ele balança, linha de fundo, tenta ali o drible, a bola volta, fica com o Léo Ferraz, sai jogando para o Grêmio Atlético Farroupilha, no campo de defesa de Léo Ferraz para Sorriso, ele joga a bola para o ataque, mata no peito o Otávio, Otávio para Alan, tenta o giro, volta a bola ali para Otávio, ele consegue o passe mais atrás para Lula, que recua para o goleirão Davi. 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Júlio Simas vai avançando com a bola dominada, abre lá na direita, onde está posicionado o jogador que é o Yuri, Yuri domina, traz por dentro, ainda Yuri traz a bola por dentro, faz o passe mais atrás, quem tá com ela agora é o Lula, círculo central do campo, ele abre na esquerda para o Otávio, hoje um zagueiro pelo lado esquerdo, faz o passe para o Matheus Strait, que perdeu a bola e na sequência cometeu a falta, Lucas Fabião.
0: Pois é, vinha recebendo o Matheus Strait pela esquerda, mas acabou cometendo a falta no 8, Vicente, e o Farroupilha rapidamente querendo o jogo, já cobrou a bola que tá com o zagueiro, o Wendel.
1: Wendel para Marlon Bica, de primeira aqui na direita para Sorriso, não consegue evitar a saída da bola, e a lateral para o Grêmio Esportivo Brasil, bem na entrada do campo ofensivo aqui pelo setor esquerdo. 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Jogo tá parado, Lucas Fabião.
0: Falta do Léo Ferraz no Alan, né? Não tava, o Alan fez a parede, o Léo Ferraz não estava encontrando espaço, acabou na caixa de ferramenta fazendo a falta, que já repõe o Brasil lentamente lá pelo lado direito, bem-vindo para o ataque.
1: Thiago Henrique fez o passe no pé do Eto'o, ele acabou errando, mas a bola volta para ele, fica com o time do Farroupilha ali com o Marlon Bica, se apertou, perdeu o Marlon Bica, mas na sequência ganhou e sai jogando para o Tricolor, já lança essa bola lá para o ataque na velocidade do Cristiel, para cima da marcação do Thiago Henrique, driblou o Thiago Henrique, ainda Cristiel, foi puxado e o Farroupilha tem falta, falta perigosa pelo setor esquerdo, Lucas Fabião.
0: Setor esquerdo ofensivo do Farroupilha, porque o setor defensivo direito do Brasil não conseguiu parar por ali o atleta do Farroupilha, o atacante que vinha tentando o drible, não encontrou espaço, o Brasil comete a falta e tem praticamente um escanteio para o Farroupilha, com certeza vem bola para a área para o Farrapo, que pode ser a primeira chegada da equipe tricolor.
1: É, vai para a cobrança da falta lá pelo setor esquerdo, é o Léo Ferraz que está na bola, é oportunidade para o Farrapo na bola parada, vamos chegando a 10 minutos deste primeiro tempo de jogo, o Brasil está ganhando pelo placar de 1-0, e o Farroupilha tem falta, Léo Ferraz bateu para o gol, Davi deu um tapinha nela, jogou para escanteio, o Farroupilha tem escanteio, Lucas Fabião.
0: Léo Ferraz não teve medo e meteu direto, mas o goleiro Davi esticou os braços, é escanteio que já foi cobrado.
1: Sorriso tentou a cruzamento ali na cobrança curta, jogou esta bola direto pra fora, e atenção torcedor ligado na universidade, não, porque o Davi saiu jogando errado, a bola para Negrinho, Negrinho mais atrás ali para o Marlon Bica, Marlon Bica para o Wendel, Pelé domina, traz a bola por dentro, tem a opção do Sorriso, é pra ele o passe, Sorriso dominou pra cima do Matheus Strait, foi empurrado, E é falta para o Farroupilha, mais uma para o Tricolor, desta vez pelo lado direito, Lucas Fabião.
0: Matheus Streit novamente apelando para a falta. E aconteceu uma coisa engraçada, né? O torcedor reclamou porque tinha duas bolas em campo. E olha, da minha visão, alguns jogadores do Brasil se atrapalharam, mas o lance já foi retomado. Mas acaba que recebe a falta o Farroupilha e novamente vai se posicionando porque vem novamente bola na área, Chavante.
1: É o Léo Ferraz que vai para a cobrança, vamos chegando a 11 minutos deste primeiro tempo aqui no Bento Freitas, tá 1 para o Brasil, 0 para o Farroupilha. É o Léo Ferraz que tá na cobrança, vai para a bola aí, camisa 10 às costas, vai jogar esta bola na área, tentativa aí do Farroupilha, atenção redobrada da defensiva do Chavante, vai para a cobrança, Léo Ferraz, a bola viaja, sobe o Eto'o, acabou jogando para trás, ela fica ali viva, mas a arbitragem pega a falta em favor do Brasil, Lucas.
0: Léo Ferraz, o homem das bolas paradas, dessa vez cruzou procurando o Eto'o, que é um defensor alto, mas acabou que nessa subida cometeu a falta no defensor Chavante, que já pega ali o árbitro Wagner Echevarria. E agora o Brasil vai recomeçar lá na área do goleiro Davi, novamente construindo o Chavante.
1: E atenção, torcedor legado na universidade, chegou a hora de conferirmos tempo e placar do futebol da Rio. Vamos chegando a 12 minutos deste primeiro tempo aqui no Bento Freitas. Vai dando o Brasil na copinha para FAR 330. 1 para o Brasil, 0 para o Farroupilha, Wesley.
2: E nas amistosos preparatórios para a Copa do Mundo, mais cedo Portugal venceu Nigéria pelo placar de 2-1. E temos em andamento Inglaterra 1-0 contra a Costa Rica. E mais tarde, às 9 horas, tem Bolívia e Argélia. 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
1: João Antônio Ferreira, 12 minutos e 30 deste primeiro tempo. Tá gostando do que tu tá vendo aqui na baixada? Brasil faz um gol cedo, dá uma tranquilidade à equipe. E o Farroupilha tá tentando, né?
3: O Farroupilha é uma postura bastante interessante até aqui, né? Vai marcando e aí fizeram até um sinal de troca ali para na equipe do Farroupilha, né? Talvez não dê mais ali para o Eto'o, me parece ali o lateral esquerdo, mas vamos ficar de olho ali se está tudo certo. Acho que está tudo certo, na verdade. Mas é o Farroupilha que marca bastante em cima, pressiona a saída de bola, né? O goleiro Davi tendo que fazer chutão, porque muitas vezes os próprios defensores não têm espaço suficiente para conseguir mandar a bola para frente. Então, nessa marcação dificulta um pouco a saída do Brasil, mas muitos jogadores do setor da frente gera espaço no setor defensivo e o Brasil tenta com isso aproveitar, né? Quando consegue dar dois, três passes e sair dessa pressão, tem bem mais espaço no campo ofensivo para atacar.
1: 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Olha o Brasil chegando, Masson bateu pro gol, desviou, pra fora! Quase o segundo gol do Gabriel Masson, essa bola teve desvio, é escanteio, Lucas Fabião!
0: Mais uma grande chegada do Brasil, que começou com o Matheus Streit, cruzou para o Gabriel Morbeck, que dominou, fez a parede, escorou para o Gabriel Masson, que bateu, mas houve desvio, e é novo escanteio para o Grêmio Esportivo Brasil, que está com Otávio na bola.
1: É o Otávio pelo lado direito, na perna esquerda, o Gabriel Masson também está na bola, mas é o Otávio que vai jogar esta bola na área, levantamento, desvio de cabeça, a bola está viva, pênalti! Pênalti para o Grêmio Esportivo Brasil. Derrubaram o Morbeck na área, tem cartão amarelo. Conta o detalhe do lance aí, Lucas Fabiano.
0: O Otávio bateu o escanteio, o Thiago Henrique deu uma raspada e o Gabriel Morbeck ia tocando na bola, dando um leve toque, mas aí o camisa número 5, Marlon Pico, o capitão, acabou fazendo a falta, foi falta, acabou puxando o Gabriel Morbeck, onde o árbitro Wagner Echevarria chegou na mesma opinião, marcou o pênalti, tem pênalti, pode ampliar o placar aqui, a equipe Chavante.
3: Cruzamento bem cobrado, né? Onde tinham vários jogadores do Brasil e aí também na movimentação, na impulsão, conseguiu o desvio. Não sei se era exatamente a jogada, né? O desvio para encontrar ali no segundo pau, no mano a mano, o Morbeck, mas deu certo. E aí foi puxado, né? Ele consegue dar um toque na bola e ela ficar próxima a ele para finalizar. Foi puxado, não conseguiu ter a situação melhor de finalização. Pênalti bem marcado. Me parece o Gibigi que vai pra bola?
1: Morbeck.
3: Morbeck?
4: Morbeck.
3: Então vamos ver, né? Se o centroavante, que até aqui está fazendo bastante gol, justamente na copinha, marca mais um. E eu não sabia que ele era canhoto.
1: É, vai para a cobrança do pênalti. O Gabriel Morbé, 15 minutos do primeiro tempo. Brasil tem a chance de fazer o segundo gol aqui na Baixada. Gabriel Morbé, que já foi autorizado pelo árbitro. Ele vai lentamente caminhando para a perna esquerda. Gabriel Morbé, que atenção, bateu, é gol! Gol!
5: Brasil!
1: Gabriel Morbeck, com muita categoria, batendo pênalti, bola de um lado, goleiro do outro. Aos 16 minutos e 30 do primeiro tempo, o Brasil amplia, o Brasil vai passeando no Clássico Brafar 330 e marca o segundo gol aos 16 minutos com camisa 14, Gabriel Morbeck. 2 para o Brasil, 0 para o Farroupilha. Detalhe do gol, Lucas Fabião.
0: Quem sofreu o pênalti foi quem bateu. Goleiro para um lado, bola para o outro, no lado direito da trave do goleiro Pedro. Gabriel Morbeck faz o segundo gol da partida e botou a bola embaixo da camisa. Vai ser papai Gabriel Morbeck. Abre o placar, amplia o placar, o Brasil 2-0, João.
3: Pois é, uma penalidade, né, que não dá pra dizer que foi infantil, porque era uma chance clara de gol que acabou precisando refazer a penalidade ali, e até pensando um pouco na regra, talvez poderia ter sido um cartão vermelho, porque não disputou a bola o Marlon Bica, né? Na regra, quando tem uma chance clara de gol e o atleta não disputa a bola e acaba cometendo a penalidade, é passível de cartão vermelho, mas acho que avaliou, né, que disputou a bola mesmo, tendo feito apenas o puxão ali no lance da penalidade. O Morbeck, que já tentaria, né, o gol na sobra de escanteio, na penalidade deslocou o goleiro, bola de um lado, goleiro do outro, 2-0, o Brasil, que vai mostrando as suas credenciais e a sua qualidade, que é bem acima, como a gente já sabe, em relação à equipe do Farroupilha, Wesley.
2: É o Gabriel Morbeck, que marca mais um gol dentro desta Copa da Federação Gaúcha de Futebol. É o seu terceiro gol com a camisa chavante dentro da competição e leva o Brasil cada vez mais à liderança deste Grupo B para a próxima fase da competição.
1: Sai jogando o Brasil, campo defensivo ali com o Strite para a Gibigi, fez a proteção, caiu no gramado, arbitragem confirma só o lateral para a equipe do Grêmio Atlético Farroupilha. Wesley Dagani, primeiros recados, torcedor chavante participando, torcedor do Farroupilha também, tá 2-0, torcedor do Brasil certamente tá aliviado, tá feliz com esse resultado, né, Wesley?
2: É, e olha só uma mensagem que temos por aqui, do Dadá, ele manda o seguinte: por mim eu entrego o jogo pro Farrapo para tirar o Bagé e o Guarani, diz ele aqui na nossa participação. E também, boa noite na Escuta em Pelotas, Cássio Curs no bairro Fragata, sigam interagindo 053-984-135473 e na nossa live lá no YouTube, Rádio Universidade de Pelotas.
1: Olha o Farroupilha chegando aqui pelo lado direito, a bola com um Sorriso, fez o cruzamento, bola fechada, corta Otávio, volta a bola para Sorriso, lado direito, na perna esquerda ele joga essa bola novamente para a área, corta ali o Júlio Simas, Alan toca nela, sobra para o Otávio, que sai jogando para o Brasil com o Matheus Stride. Stride botou na frente, deu ali uma meia lua no jogador do Farroupilha, foi empurrado ali pelo Vicente, a arbitragem não confirmou a falta, deu apenas lateral para a equipe do Farrapo no campo defensivo. 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Tem cobrança de lateral o time do Farroupilha aqui pelo campo de ataque. Lado direito, está chegando o Sorriso para a cobrança. O Endel Pelé se apresenta aí como opção de passe. O Fernandão também. A bola é para ele, foi puxado ali pelo Strite. Arbitragem não marcou a falta. Farroupilha tenta ali com o Endel Pelé de cabeça. Corta Lula. A bola sobe. Briga lá o Yuri com o Etor. Thiago Henrique toca nesta bola, a bola chega lá no Digão, campo defensivo para o Farroupilha, ele tenta o chute, a bola bate em cima da marcação e sai em lateral para o Farroupilha no campo de defesa. E atenção, torcedor ligado na universidade, chegou a hora de conferirmos tempo e placar do futebol, Derrio! 20 minutos e 15 deste primeiro tempo, já está 2-0 para o Brasil aqui no Bento Freitas, Wesley!
2: E o grupo B, com esse resultado, tem o Brasil na liderança com 13 pontos, segundo o Bagé tem 5, terceiro o Farrapo vai ficando com 3 pontos e quarta a equipe do Guarani de Bagé com 2 pontos conquistados. O Brasil, além de já classificado, vai garantindo também a liderança do grupo B dentro da Copa da Federação Gaúcha de Futebol. 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
1: Vem o Farroupilha aqui pelo lado direito, Wendel Pelé traz por dentro, faz o passe para Vicente, Vicente de primeira para Sorriso, lado direito, Sorriso, boa bola para Léo Ferraz, a bola não sai, Léo Ferraz domina, chega bem a marcação do Otávio, joga essa bola para fora, é só lateral para o Grêmio Atlético, Farroupilha no campo de ataque, lado direito, tá chegando ali o Sorriso para fazer a cobrança aos 21 minutos da etapa inicial. Sorriso vai jogar essa bola para a área, jogou ali curto para Léo Ferraz, ele dominou, bateu e pegou muito mal nessa esta bola, hein, Lucas Fabião?
0: Sorriso cobrou o lateral diretamente mirando o pé do Léo Ferraz, que tentou dominar, fazer o giro, bater, mas acabou batendo e atravessou toda a área e saiu em lateral lá do outro lado do campo para o Grêmio Esportivo Brasil cobrar.
1: João Antônio Ferreira, 21 minutos, quase 22, Brasil já fazendo 2-0, é muita diferença de time, o Farroupilha é valente, né, a gente sabe, mas é muita diferença, hein, João?
3: Ah, é muita diferença. O Brasil, quando tem espaço para atacar, consegue, né, ter um desenvolvimento ofensivo muito mais coeso e muito mais qualificado que a equipe do Farroupilha. Que a gente vê, tem situações de ataque, chega no último terço, mas parece que a única jogada que tem é um cruzamento, né? E é um cruzamento já quase que um balão para a área, não é nem o melhor cruzamento possível. Então, isso dificulta demais a continuidade das jogadas, a conclusão das jogadas do Farrapo, que vem de novo.
1: Olha o Wendel Pelé, traz por dentro, não tem para quem dar o passe, ele é obrigado a voltar ainda com a bola, agora sim ele abre na esquerda, para Eto'o, de primeira Eto'o, na esquerda, buscando ali o Vicente, fez a proteção, Yuri, e é só tiro de meta, quer completar, João?
3: Essa jogada é o exemplo do que eu falei, né? O Pelé, ele cortou, foi costurando, né, da direita para dentro, não tinha ninguém, né? O Eto'o não tinha ultrapassado, quando ultrapassa ali, me pareceu o Vicente, né? Ou o Cristiel, na verdade, já ia para a linha de fundo para tentar um cruzamento de um passe, né, que foi meio forçado ali para ele disputar juntamente com o Yuri. A tomada de decisão, né, e a execução acaba sendo muito mais dificultada por parte da equipe do Farroupilha do que é para o Brasil, que com 3 toques já consegue, né, ter uma oportunidade de gol quando está com um pouquinho mais de espaço aí no meio de campo para esses meias do Brasil pensarem em organizarem a jogada. E vem de novo.
1: Gabriel Masson na esquerda para Matheus Streit, fez o cruzamento, segunda trave para o Yuri, desvia ali o Eto'o, ela vai sobrar para o Yuri lá pelo lado direito, Yuri de primeira tenta o passe, corta a defesa, e ela vai sobrar para o Grêmio Atlético, Farroupilha com o Vicente, puxando o contra-ataque, lançamento, estava impedido o Fernando da Silva, Lucas Fabião.
0: Exatamente, recuperou o Vicente, número 8, num erro do Brasil, e tentou botar o Fernando Silva, camisa número 9 do Farroupilha, para correr, mas estava em posição irregular e já repõe a bola em jogo, Brasil.
1: Júlio Simas domina no círculo central do campo, faz o passe mais atrás ali para Otávio, Otávio para Alan, domina a bola, Alan vai levando o Brasil para o ataque, Alan na direita para Júlio Simas, o Brasil trabalha a jogada, o Brasil tem a bola, o Brasil está ganhando por 2-0, fez o passe mais atrás ali, novamente com o jogador que é o Júlio Simas, lançamento, boa bola em profundidade, Masson dentro da área, bateu cruzado, ela passa, vai sobrar para Matheus Streit, a bola está em jogo ainda, Matheus Streit domina, tem ali a opção do Sorriso, ele deu uma caneta sensacional no Sorriso, e a arbitragem confirma escanteio, porque o Sorriso se recuperou, Lucas.
0: Se recuperou, e quando o Streit estava levantando, passou o Sorriso encarando o Streit, mas consegue um escanteio a equipe chavante, onde vai cobrar ali o Matheus Streit, está indo para a bola, também está indo o Masson.
1: Vai para a cobrança do escanteio, o time do Brasil, tá lá o Matheus Streit, tá lá também o Givigi na bola, são 24, quase 25 deste primeiro tempo, sai da bola, é o Streit que vai nela, levantamento, desvio de cabeça, a bola tá viva, volta a bola ali para o Masson, dentro da área, deixou para Givigi, Givigi para Matheus Streit, de primeira levantamento, Lula subiu e o Pedro fica com ela, faz a defesa firme aí, ô Lucas.
0: Cobrou o escanteio o Brasil, onde o Givigi, num bate-rebate com a bola, ficou com ela, voltou com o Streit, mas o novo cruzamento não deu em nada e o Farroupilha recuperou e vem pro ataque.
1: E vem para o ataque, vinha, mas com falta, foi parado ali o Cristiel, é falta para o Grêmio Atlético Farroupilha, campo ofensivo lado direito, Lucas Fabião.
0: O Farroupilha, que depois de sofrer uma possível tentativa de chegada do Brasil, se recuperou e num contra-ataque acabou sendo calçado ali o meio-campista da equipe tricolor, onde recebe uma falta interessante e deve vir bola na área da equipe chavante.
1: É, vai pintar bola na área da defensiva rubro-negra. Vamos chegando a 25, quase 26 deste primeiro tempo. O Brasil está ganhando pelo placar de 2-0. E o tricolor tem cobrança de falta com o Léo Ferraz, que tá tomando distância para bater direto, hein? Léo Ferraz na bola. Perna direita, ele bate, a bola vai pro gol e o Davi segura firme, faz a defesa, Lucas Fabião.
0: Léo Ferraz, a lá CR7, abriu as pernas, veio caminhando, bateu e acabou ficando tranquilamente com o goleiro Davi, que já recolocou a bola em jogo.
1: Domina a bola ali no campo de defesa o time do Grêmio Esportivo Brasil, a bola ali com o Alan, Alan para o Givigi, tenta a jogada, caiu no gramado, pede a falta ali o jogador da equipe chavante, nada a marcar segundo a arbitragem, e ela volta aqui para Lula, campo defensivo, Lula faz o passe, abertura de bola aqui do lado direito do Thiago Henrique para o Otávio de primeira para o Masson, bota na frente o Masson, faz ali o drible, bola para Alan, domina, devolve a bola no Gabriel Masson, traz a bola por dentro, faz o passe, boa bola para Givigi, de primeira mais atrás ali para Thiago Henrique, avança Thiago Henrique com a bola dominada, bom passe em profundidade para o Yuri, chega bem ali o Etor, a bola fica lá com posse para o Brasil, que ganha lateral, né, Lucas?
0: Ganha lateral numa troca de passes, chavante tentando entrar na área defensiva do Farroupilha, o Givigi até inteligentemente viu que estava impedido e não foi para a bola e acabou conquistando um lateral para a equipe chavante, onde o já foi cobrado, mas o árbitro mandou voltar porque acho que se adiantou ali o Yuri.
1: É, o jogo está parado nesse momento, o árbitro está solicitando ali alguma coisa. Né? Mas já tá tudo certo, agora sim.
3: Acho que é pro Gandula não devolver a bola a ponto de auxiliar, digamos, uma cobrança mais rápida.
1: Morbeck domina, faz o passe mais atrás, Thiago Henrique cruzou a bola em cima da marcação, voltou a bola para o Thiago Henrique, lado direito, abriu para Yuri, pintou cruzamento, ela bateu no Etor e saiu em escanteio para o Grêmio Esportivo Brasil, Lucas Fabião.
0: O Brasil tá tentando, pelo seu lado direito ofensivo, conseguir algum cruzamento, mas todos estão sendo bloqueados. Foi na última vez onde conquistou um lateral e agora mais uma vez tentou pelo lado direito o Brasil e acabou conquistando, dessa vez um escanteio, onde está novamente o Strait e o Gabriel Masson.
1: É, vai para a cobrança do escanteio o time do Grêmio Esportivo Brasil, 28 minutos deste primeiro tempo, passou da bola o Strait, é o Gabriel Masson que vai para a cobrança, já saiu daí o gol do Brasil no jogo, levantamento, desvio do Yuri, toca de primeira ali do Morbeck, acabou furando, Lula fez novo levantamento para o Morbeck de cabeça, corta a defesa e o Masson tentou para a defesa do goleiro Pedro, é blitz rubro-negra na área tricolor aí, Lucas Fabião.
0: Dois quase do Grêmio Esportivo Brasil, porque na primeira cobrança que eu notei, o Gabriel Morbeck acabou, de certa forma, furando a bola, porque tinha uma boa oportunidade, e no rebote, novamente, tentou criar, não teve muita efetividade, acabou ficando com o Farroupilha, que já está tentando criar lá no seu campo ofensivo, onde comete a falta em Gabriel Masson.
1: É, foi o Júlio Simas que acabou sofrendo a falta no campo de defesa. 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Lula, campo defensivo, abre esta bola lá no setor direito, onde está posicionado o jogador, que é o Thiago Henrique. Sai jogando com espaço, camisa número 4 às costas, trabalha a jogada com o Givigi, de novo para Thiago Henrique, mais atrás para Givigi, Givigi para o Alan, Alan mais atrás ali para o Otávio, trabalha a bola o time chavante, Alan abre aqui na esquerda para Matheus Strait, boa bola para Gabriel Masson, domina, tem a marcação ali do Sorriso, foi puxado o Sorriso, segundo a arbitragem, só na bola, e agora ele deu uma caneta ali no Matheus Strait, caiu no gramado, a arbitragem diz que tá valendo tudo isso, a bola com o Júlio Simas, Júlio Simas domina, traz a bola pelo setor esquerdo, abre para Matheus Strait, Matheus Strait tenta o drible, a bola bateu na marcação e sai em escanteio lateral, não consegui ver daqui, ô Lucas.
0: Escanteio para o Grêmio Esportivo Brasil. Parece que está se posicionando todo mundo para a entrada da área. O Strait tentou passar por dois, acabou não conseguindo, mas conseguiu desbloquear um escanteio onde vai cobrar ele mesmo.
1: É o Matheus Strait que vai para a cobrança na perna esquerda, vai jogar esta bola para dentro da grande área. Brasil está ganhando por 2-0, quer o terceiro gol para aumentar o saldo, para dar mais tranquilidade no jogo. Matheus Strait, levantamento, desvio de cabeça do jogador do Farroupilha, novo escanteio, Lucas.
0: Matheus Strait bateu o escanteio e quem tirou foi o camisa número 10, Léo Ferraz. E é novo escanteio para o Brasil, onde Matheus Strait novamente vai cobrar.
1: É, novamente Matheus Strait jogando esta bola para dentro da grande área. Vamos chegando a 31 minutos. Fez o cruzamento, desvio, a bola tá viva. Sobrou para o Givigi dentro da área. Thiago Henrique escorou para Masson. Entrada da área. Júlio Simas bateu pro meio. Norbeck! De novo ele, Gabriel Morbeck, aparecendo como um centroavante na segunda trave, numa blitz rubro-negra. Teve uma furada, me pareceu, do Lula, que não conseguiu jogar pro fundo da rede, mas ele estava lá atento, centroavante, artilheiro, empurrou pro fundo da rede aos 32 minutos, fazendo 3 para o Brasil, 0 para o Farroupilha. Tá pintando goleada aqui na baixada, o detalhe do gol, Lucas Fabião.
0: Matheus Strait cobrou o escanteio e a bola, incrivelmente, passou por muitos jogadores do Brasil, de pé em pé, mas Júlio Simas, que conseguiu cruzar para a segunda trave, onde o Lula não alcançou, mas Gabriel Morbeck, sem goleiro, conseguiu empurrar e fazer o terceiro gol chavante.
1: João. Olha, o Masson domina. Tenta ali a jogada, acaba errando. Daqui a pouco eu vou com o João, porque o Brasil tá chegando. O Brasil tá ali com o Matheus Strait. Tenta a jogada, João Antônio Ferreira.
3: Primeiro que uma jogada de escanteio, né? De tentativas de escanteio, na verdade, porque foi mais de um. E que em nenhum momento o Farroupilha conseguiu cortar, né? Cortar de vez. O Brasil trocou passes, disputou na entrada da área. E aí, claro, na qualidade, né, das trocas de passes na beirinha da área e de conseguir abrir pelo lado esquerdo onde estava o Júlio Simas, que aí sim, viu muito bem, né, que teria uma oportunidade com o cruzamento rasteiro. O Morbeck, como um bom centroavante, apareceu na segunda trave para empurrar para as redes. 3-0, é um Brasil que joga com uma tranquilidade, né, de quem sabe que é melhor, de quem tem mais qualidade, e através dessa tranquilidade e da qualidade acima em relação ao adversário, vai achando os espaços e vai construindo, né, um placar cada vez mais elástico, Wesley.
2: Quarto gol de Gabriel Morbeck com a camisa chavante dentro da Copa da Federação Gaúcha de Futebol, que leva o Brasil a 7 no número de saldo de gols, 8 gols marcados dentro da competição e garantindo de vez a liderança do Grupo B dentro da Copa da Federação Gaúcha de Futebol.
1: E atenção, torcedor ligado na universidade, chegou a hora de conferirmos tempo em placar do futebol, DRU! 33, quase 34 deste primeiro tempo. Tá 3-0 para o Brasil no Brafar 330, Wesley.
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1: Deixa eu mandar um salve, um abraço aí pro Leonardo Zanetti, grande Léo Zanetti, tá na audiência da universidade, um dos craques do futsal 360, da escolinha do Tio Bill, tá na audiência aqui da Rio. Olha o time do Brasil chegando, o cruzamento, a bola pro Masson, bateu pro gol, Pedro! Era mais uma boa chegada do Brasil, desta vez o Pedro fez a defesa, Lucas Fabião!
0: E uma bonita chegada do chavante, o Matheus Strait cruzou, houve um corta-luz, onde acabou o jogador chavante batendo, o goleiro Pedro ficou tranquilamente com ela. No momento que o Farroupilha tem um jogador aquecendo, é o camisa número 22, Léo Silveira, tá ali com o Thales, preparador físico, sozinho. O camisa número 22 do Farroupilha aquecendo, talvez possa haver já mudança na equipe comandada hoje pelo Gregory Macedo.
1: O João Antônio Ferreira, Brasil, né, o Leste aqui, não deve usar esse jogo para fazer testes, para colocar jogadores que não tinham tanta oportunidade. Olha aí o lançamento pro Morbeck, que tava impedido o centroavante do Brasil. Porque tá muito fácil, é ritmo de treino, né, João?
3: Pois é, ritmo de treino mesmo, né? Claro, um bom treino, porque, como falei, né, no início da partida, o Farroupilha estava pressionando bastante, dificultando a saída de bola defensiva da equipe do Brasil, né? Com troca de passe, um pouco mais de tranquilidade, não tinha essa tranquilidade por conta da pressão, mas a gente sabe que é muito difícil de tu manter essa pressão lá em cima, porque gera um desgaste muito grande. Quando não estava conseguindo mais pressionar, o Brasil começou a achar ainda mais espaços, e com isso vai chegando cada vez mais a um placar mais elástico. Mas mostra a qualidade do Brasil, e claro, para o técnico é muito bom, porque tu vai vendo, né, o que, que os jogadores podem fazer. E agora o nível vai ser esse, né? Não vai mudar tanto em relação ao que tinha de diferença dos jogos de Copinha para a Série D, Lousada.
1: E agora o Brasil tentava a chegada, mas estava impedido de dividir, né, Lucas?
6: Pois é, de uma forma muito estranha. Eu acho que o Bandeirinha levantou a bandeira, os jogadores do Farroupilha viram, o árbitro não viu e deixou a sequência rolar. E de uma forma muito lenta o Brasil chutou, mas não valia mais nada e veio o Farroupilha no ataque.
1: Veio o Farroupilha com o Léo Ferraz, bateu pro gol nas mãos do goleiro Davi. Wesley Dagani, mais mensagens. Torcedor Chavante, torcedor Tricolor, participando da nossa jornada, hein, Wesley?
2: É, temos aqui mensagens chegando dos nossos ouvintes. O Brincando em Casa, aqui, arroba Brincando em Casa no nosso YouTube. Boa noite, pessoal. Me chamo Fábio e gostaria de saber de você sobre a vaga na Série D 2027. Existe a possibilidade da vaga por via ranking? Como foi essa edição? Analisem, por favor. Deixa aí, passo a bola pro pessoal da nossa jornada. E também aqui o Vinícius da Espíndola. Saudades daquele farrapo de 2013. Sigam interagindo. 053-984-13-5473. E também na nossa live lá no YouTube, Rádio Universidade de Pelotas.
1: Olha o Farroupilha chegando com o Wendel Pelé, fez o passe errado no pé do Otávio, a bola é do Brasil no campo defensivo. Um abraço aí pro Vini, torcedor do Farroupilha, meu parceiro aí de grandes jornadas no Nicolau Fico, é torcedor fanático do Farroupilha. Olha o lançamento lá pro Dividi, saiu com a bola e tudo, tem jogador do Brasil caído e o Farroupilha vai mudar, Lucas Fabião.
4: Vai mudar, nós tínhamos mencionado que Léo Silveira, camisa número 22, estava aquecendo e ele vai entrar mesmo no lugar do 21, o Wendel Pelé.
1: Muito bem, será que o Wendel Pelé estava sentindo?
3: Já saiu, olha, cuspindo marimbondos para tudo que é lado, nem falou, só reclamou bastante com o Gregory e já foi se sentar.
1: Pois é, me pareceu aí que o Wendel fazia um bom jogo, tava correndo, tava buscando o jogo ali, né, mas acabou saindo o Gregory Macedo, portanto, coloca o Léo Silveira na equipe do Farroupilha aos 38 minutos deste primeiro tempo. 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João Antônio Ferreira, 38 minutos, o Morbeck, nesse nível, ele consegue se destacar, né? É uma discussão que a gente tem, no nível mais acima ele não conseguiu, mas hoje ele tá realmente sobrando aqui, né?
3: É, não, nesse nível a gente vê que ele tem qualidade, é um zagueiro para, né, nível de Série A2 e disputar, né, talvez posição ou estar em grupo de Série A de gauchão. Na Copinha, que é um nível mais abaixo, né, a gente vê que as equipes não fizeram investimento do tamanho que farão para a própria Série A2, é um jogador que tem bastante qualidade, que sobra realmente, né, nessa característica, até mesmo para o futebol gaúcho, né, de um jogador mais de área, de aproveitar lançamentos ou jogar às vezes um pouquinho nas costas da zaga, como está conseguindo jogar também em velocidade hoje, é um centroavante que tem qualidade. Na Série D, né, talvez ele tenha errado em alguns jogos, talvez a característica não tenha encaixado em outros, mas realmente não deu certo, não foi suficiente. Agora, para a Copinha e para a Série A2, se permanecer, eu acho que tem boas condições de ajudar sim o Brasil.
1: Morbeck na direita para Yuri, domina Yuri, traz por dentro, chama o Alan para a tabela, intermediário, ele volta para Júlio Simas, pisou na bola Júlio Simas, perna esquerda, bateu pro gol! À direita da meta do Pedro, tiro de meta para o Grêmio Atlético, Farroupilha, Lucas Fabião.
4: Troca de passes no meio campo Chavante, Alan tocou para Júlio Simas, que viu uma brecha e bateu dali mesmo, mas acabou passando sem muito perigo. É tiro de meta, onde vai cobrar ali o Pedro, mas também o Digão está por lá para repor a bola em jogo.
1: 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Júlio Simas tenta o passe, bola fica no meio do caminho, fica ali com o Alan, gira pra cima da marcação, é obrigado a voltar, deixa a bola mais atrás ali com o Otávio. Otávio aqui na esquerda para Matheus Streit. Streit tenta ali, a caneta consegue em cima do Sorriso, abertura de bola para Gibigi, devolução para o Sorriso, aliás para o Streit, e o Sorriso chegou cometendo a falta, vai ter amarelo aí, ô Lucas!
0: Exatamente, numa troca de passes entre o Streit e o Gibigi, e recebendo, o Gibigi acabou recebendo uma entrada muito forte do Sorriso, camisa número 2 do Farroupilha, e sobrou o amarelo, é o segundo amarelo para a equipe do Farroupilha.
1: É, vamos chegando a 40 minutos, ó.
3: Mais uma chegada forte, desculpa te interromper, ô Lousada. Já tinha falado, né? Até mandei ele no grupo. Teve um outro lance que o Streit escapou pela esquerda, que deu um carrinho muito forte. A sorte é que não pegou. Esse aí não foi tão forte, mas pegou ali no tornozelo do Atlético do Esportivo Brasil, que vai recebendo o atendimento. E até o Otávio foi falar ali com um sorriso, né? Tipo, bom, cuidado, né? Tem um pouco mais de calma na hora, porque, querendo ou não, são todos aí dentro, profissionais, colegas de profissão. Acho que ninguém quer lesionar o outro. E numa dessas, né, tu tá num ânimo um pouco mais acima da partida, numa chegada dessas, tu pode acabar lesionando um companheiro, né, um colega de profissão. E aí até o Otávio foi dar uma conversada ali com o Sorriso conversou normal com ele. Acho que entendeu que realmente chegou atrasado e acabou pegando com um pouquinho mais de força. Ali me pareceu o Masson, até mesmo pela esquerda.
1: 41, quase 42 deste primeiro tempo, vai para a cobrança da falta o Grêmio Esportivo Brasil. O Otávio vai ali para a bola, ele não tinha cobrado nenhuma ainda. Tem o Masson na bola, na perna direita, o Masson passou, é o Otávio que vai jogar esta bola na área. O desvio ali do Yuri fica nas mãos do Pedro, hein, Lucas?
0: O Otávio, que não tinha cobrado, cobrou e encontrou o Yuri, que deu um peteleco na bola, desviou, ficou com o goleiro Pedro, que já fez a reposição.
3: Só o destaque, né, que até me esqueci de falar, foi muito pênalti ali no lance do eu não vi quem foi defensor, né, no
1: Morbeck.
3: No Morbeck, né, o Morbeck, ele consegue tomar frente e o jogador, ele tenta a disputa, mas ele acaba chegando só no corpo ali do Morbeck na hora que ele tentava a finalização. Muito pênalti, até se bobear, para mim, mais pênalti do que o que foi marcado, né? Porque naquele era um jogo mais, um lance um pouco mais estático dos dois atletas, né? Disputando ali o espaço dentro da pequena área. Nesse aí era uma jogada em velocidade, qualquer tipo de contato tu já tira o atleta da jogada. Vem o Brasil.
1: Olha o Gibigi, invadiu a área, Gibigi adiantou demais e esta bola sai em linha de fundo. É tiro de meta para o Grêmio Atlético Farroupilha, Lucas Fabião.
0: Que bola do Masson, camisa número 10, Chavante, recebeu do Yuri e rapidamente levantou ela.

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1: E agora o Léo Silveira tropeçou nos pés do Sorriso ali no lance. E agora ele briga ali com o Alan. Chega bem o Alan, chega também o Léo Silveira. E a falta foi marcada aí, Lucas Fabião.
2: Pois é, no lance engraçado, né? Tava o Sorriso com a bola disputando com o Strait. O Léo Silveira veio numa correria, porque ele tava mais atrás. E acabou tropeçando no próprio Sorriso, atrapalhando o lance. E o que resultou numa falta para o Brasil, que o Otávio vai bater.
1: Vai para a cobrança da falta ali, o Otávio já recuou para Davi, Davi para Lula. Lula abre na direita lá para Thiago Henrique. Trabalha a bola o time do Brasil, campo defensivo. Daqui a pouco tempo de acréscimos aí do árbitro da partida, o Wagner Echevarria. Brasil vai ganhando por 3 a 0 neste primeiro tempo. Alan domina, bota no chão, faz o passe para Masson. Masson lança para Matheus Strait. Chega bem ali o Sorriso, joga esta bola para fora e subiu a placa aí, Lucas Fabião.
2: Mais 2 minutos para essa primeira etapa.
1: Beleza, vamos até 47 neste primeiro tempo. 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Cobrança de lateral para o Matheus Strait, que vai jogar esta bola lá para o latereio. Morbeck desvia de cabeça, corta ali o Wendel, sobra de bola para o Brasil. Givigi domina na intermediária, abre na direita, não tinha ninguém, é obrigado a voltar lá o Yuri. Yuri faz o passe para Lula. Lula domina, devolve a bola para Yuri. Yuri, campo de ataque, passa o pé por cima dela, chama o jogo ali com o Júlio Simas. Júlio Simas para Thiago Henrique, Thiago Henrique para o Júlio Simas. Júlio Simas por dentro para Masson. Masson tenta a jogada, a bola volta ali para ele. Melhor para o Grêmio Atlético Farroupilha, que está jogando, mas o Brasil ganha lateral, Lucas.
2: Ganha lateral, tempo. Tava, saiu o Farroupilha jogando, mas acabou batendo, se atrapalhando, e teve lateral que o Chavante já bateu e conseguiu ficar com ela.
1: É, e tá com ela lá com o Yuri. Lado direito, cruzamento, chegou no Givigi dentro da área, bateu pro gol, Pedro! Mais uma boa defesa do goleiro do Farroupilha. O Givigi perdeu essa chance, Lucas.
2: O Yuri jogou a bola na área, conseguiu um espaço, encontrou o Givigi, que bateu, não com muita força. O goleiro Pedro encaixou com certa tranquilidade e já repôs a bola em jogo no momento que o Eto'o sofre uma forte falta.
1: É, e vai pintar cartão amarelo aí para o Thiago Henrique, Lucas Fabião.
2: Ele mesmo, camisa número 4, Chavante, em falta no Eto'o. Foi uma entrada relativamente forte e o Wagner Echevarria abriu a artilharia de cartões amarelos para o Brasil. Thiago Henrique leva o primeiro cartão Chavante.
1: Muito bem, cartão amarelo para o Thiago Henrique, teve amarelo para o Sorriso e o Marlon Bica também no pênalti, quando o árbitro está encerrando o primeiro tempo aqui no Bento Freitas. 3 para o Brasil, 0 para o Farroupilha. Vem aí o por dentro da bola, domina que a bola é tua, Wesley da Gabi.
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0: 20 horas 15 minutos da noite desta quarta-feira, 8h15 da noite desta quarta, e você vai chegando junto com a gente. Você é nosso convidado a partir de agora para estar no nosso Por Dentro da Bola aqui da Rádio Universidade, intervalo de jogo lá no estádio Bento Freitas. O Brasil vai vencendo e com autoridade a equipe do Grêmio Atlético Farroupilha pelo placar de 3 a 0. 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E a gente vai repercutir junto com vocês a partir de agora o que foi este primeiro tempo, indo diretamente ao estádio Bento Freitas. João Antônio Ferreira, o que dá para destacar desta primeira etapa? Um Brasil que...

0: vai sobrando contra essa equipe do Farrapo e vencendo por 3-0, João.
1: Primeiro tempo que mostrou a diferença das equipes, né? Mostrou que o Brasil é um time que está quase como um intruso nessa copinha, né? É um time que deveria estar realmente disputando, né, Série D, disputando pelo menos, né, um campeonato gaúcho, né, de primeira divisão, né? Ou a própria Série A2, mas a copinha é muito abaixo para o nível do Brasil, principalmente um Brasil que montou a sua equipe para a disputa da Série D. E aí deve ter algumas mudanças, mas também deve ter algumas permanências para o time da Série A2. Contra o Farroupilha, que é um time de terceirona, com alguns jogadores que são de Série A2, ou até mesmo de primeiras divisões estaduais, mas, né, de um nível um pouco abaixo de um gauchão, por exemplo. E aí o Brasil, né, com qualidade, conseguiu trocar passes, conseguiu achar espaços e foi até, dá pra dizer, né, sem muito esforço, sem precisar martelar muito, porque logo na primeira chegada fez o primeiro gol e isso já facilitou bastante, né, o caminho para essa goleada de 3-0, para o domínio que teve na primeira etapa. O Davi, acho que a única situação mais perigosa que o Davi teve foi justamente um lance por parte dele, né, que ele tentou cobrar mais rápido um tiro de meta e acabou errando, mas mais uma vez não gerou uma finalização por parte do Farroupilha, que não consegue finalizar, né, quando chega no último terço acaba se atrapalhando na hora de dar o passe ou de fazer um cruzamento. E o Brasil não tem nada a ver com isso, faz a sua marcação, tem mais posse de bola, ataca com muito mais qualidade, né? É um time que a gente está vendo hoje com o Givigi e o Morbeck, a dupla de ataque, né? A dupla de centroavantes, o Masson fazendo uma baita partida, né? Desde o meio-campo até atrás do meio-campo, ele inicia a jogada e chega lá na frente para dar o último passo até para finalizar. Foi um domínio total do Brasil, que merece estar vencendo pelo placar de 3-0. E como eu falei, teve uma penalidade não marcada, além de outras chances perdidas, tanto do Masson quanto do Givigi, que poderia estar até um placar mais elástico, mas também, né, nem todas as chances vão ser concretizadas em gol. O Brasil já fez 13 e a tendência é que até amplie o placar no segundo tempo.
0: Muito bem, daqui a pouco o João Antônio Ferreira amplia o seu comentário aqui no nosso Por Dentro da Bola, porque a gente vai para um rápido intervalo, mas não sai daí, depois a gente volta, vamos trazer lá na nossa live, já convocando nosso ouvinte, Rádio Universidade de Pelotas, para trazer também os gols desse primeiro tempo. Estamos aqui já na produção, então você vem com a gente, Rádio Universidade de Pelotas no YouTube, deixe seu like, te inscreve no canal da Rádio Universidade, mande sua participação, quero saber do torcedor, tanto do Brasil quanto do Farroupilha, a avaliação também desta primeira etapa, e já já a gente estará de volta aqui com o nosso Por Dentro da Bola.
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0: Horas 22 minutos da noite desta quarta-feira, a gente está de volta com o nosso Por Dentro da Bola aqui da Rádio Universidade, fazendo tudo que envolveu este primeiro tempo. Vitória por enquanto momentânea é do Grêmio Esportivo Brasil, 3-0 no marcador, e o Brasil vai saindo vitorioso do Clássico Brafar 330 contra esta equipe do Grêmio Atlético Farroupilha, que acabou não conseguindo, né, impor seu ritmo de jogo, não está conseguindo impor dificuldades neste momento ao Grêmio Esportivo Brasil, que vai saindo vitorioso do confronto neste momento. Você vai chegando junto com a gente, vai interagindo, vai mandando sua mensagem, vai chegando junto com a gente nos 1160m, no rio.cpel.edu.br, na nossa live lá no YouTube, Rádio Universidade de Pelotas, a nossa live está no ar, você vai interagindo e mandando sua mensagem por lá, e vem chegando junto com a gente, mandando também no 053-984-13-5473. Quero saber aí do torcedor que tem de avaliação aí do que foi esse primeiro tempo, e o Brasil vencendo pelo placar de 3-0. Vamos estar já retornando diretamente ao estádio Bento Freitas. João, anteriormente, né, no teu destaque, falava sobre a forma como o Brasil foi dominante, né, dentro desse primeiro tempo, daquilo que impôs de qualidade. Dá para dizer que o Brasil apertou o passo para este confronto contra a equipe do Farroupilha, e conforme fez isso, conseguiu estar se sobressaindo contra a equipe do Farrapo, João?
1: Acho que honestamente nem apertou tanto o passo assim, né? Porque foi um primeiro tempo onde o Brasil, né, não pressionou a saída de bola, não fez o que, o máximo que poderia, digamos assim. O Brasil foi trocando passes, foi achando os espaços, né, movimentação, aí sim, né, boas movimentações, mas em questão de dar o 100%, acho que nem está chegando ao 100% do Brasil. Né, mas é um jogo que, desde o início, né, a partir do momento que no primeiro ataque tu faz 1-0, né, contra um adversário que é bem mais fraco, obviamente o próprio adversário, né, as ações do adversário ofensivas vão gerar uma possibilidade de, caso tu consiga te defender bem, tu atacar numa situação já ou até igual de número de jogadores teus para defensores adversários, ou às vezes até em superioridade. O Brasil teve já contra-ataque 3 contra 2, o Brasil teve muitos ataques ali que era 4 contra 4, ou 4 contra 5, né? 4 do Brasil contra 5 defensores, mas com a movimentação, o Brasil conseguindo achar os espaços. Mas ainda assim é um jogo que o Brasil vai fazendo o seu jogo básico, natural, né? Com construção interna por parte do Masson, por parte do Simas e do Alan. Gostei, né, dessa dupla, né, tendo uma boa contenção, roubando bola, o Alan sempre muito polivalente, caindo um pouco mais pelo lado esquerdo de defesa, porque é o lado direito de ataque, é o mais forte da equipe do Farroupilha, né? É onde acaba centralizando mais as suas ações, né? Ataca muito mais pelo lado direito do que pelo lado esquerdo, então o Alan faz bastante a contenção, ajuda na roubada de bola e já sai também pro jogo, né? Dando passe pro Júlio Simas, o Simas já tentando fazer essa bola chegar, né, ou no Yuri lá pela ponta direita, que tá com bastante espaço, ou já no Masson, um pouco mais centralizado para construção, muito espaço pelo lado esquerdo, também tá achando o Strite, justamente por essa condição, né, de se ataca muito, né, agora o Sorriso virou ponta, antes era o Sorriso como lateral direito e o Wendel Pelé nas opções de contra-ataque, né, quando o Brasil se defendia, o Strite estava toda hora subindo com uma boa condição, né, com boas possibilidades de auxiliar no ataque, de ajudar, de ser acionado, e muitas vezes foi, inclusive. Então foi um primeiro tempo onde o Brasil, mesmo sem precisar do seu 100%, fazendo um jogo mais comum, mais normal, dentro do que a gente imagina que o Brasil consiga fazer, foi muito superior, foi muito soberano. Por quê? Se defendeu bem, e se defendendo bem, conseguiu chegar, né, em boas possibilidades ofensivas, explorando justamente os espaços que o Farroupilha foi deixando.
0: Muito bem, né? E até do que envolve este Grêmio Atlético Farroupilha, João, daquilo que a gente viu até aqui, né, desse primeiro tempo que encontrou muitas dificuldades, Agora, hoje, né, o Gregory Macedo vai olhar no vestiário, vai ver ali a sua projeção daquilo que tem de escalação. Mexerias em alguma coisa? Tentarias ainda estar implementando o teu estilo? Como é que poderia estar pensando essa volta, né, para o segundo tempo de uma forma de daqui a pouco... É claro que o Brasil também ele vai mexer, daqui a pouco lá isso aqui não vai querer fazer alguns testes, para tu também aproveitar e não deixar, pelo menos, né, se... ou tentar, né, num caso que aí seria um pouco mais difícil de buscar algum resultado positivo, mas também não deixar com que o Brasil consiga estar ampliando ainda mais um resultado que já é muito forte, né?
1: Olha, honestamente, claro que é ruim de tomar uma goleada, mas para uma equipe que já foi para o intervalo tomando 3-0, eu acho às vezes que é mais honesto até tu seguir fazendo o teu jogo, seguir atacando, mesmo que tu tome mais gols, do que tu te retrancar, do que tu mudar, parar de atacar tanto para tentar te defender, que não é uma garantia que tu vá conseguir, né, fechar os espaços e não sofrer mais gols, mas é uma ação que vai mostrar, digamos assim, que tu está com uma certa covardia, né? Ah, não quero tomar mais gols, vou me fechar, vou me retrancar, o 3-0 negativo já tá bom para mim. Então acho que o Farroupilha tem que seguir tentando, principalmente, né, para ter umas possibilidades de desbloquear um pouco esse ataque, né? Porque é um ataque que tem espaço muitas vezes, consegue atacar, mas é uma quantidade sobrenatural até de erros. É erro de passe no último terço, é erro de cruzamento, é tomada de decisão errada. O próprio, como eu falei contra o Guarani, o próprio Farroupilha acaba com o seu ataque. É, são erros próprios do Farroupilha. O Brasil não precisa agir, a ação não precisa partir da defesa chavante. É deixar com que o Farroupilha tente fazer a sua ação ofensiva, que eles acabam errando e acabam devolvendo a bola para o Brasil. Então acho que tem que seguir tentando justamente para desbloquear um pouco esse ataque que está muito entravado, está com muitos erros, para que, né, esses atletas que podem continuar para a terceirona, mas no final do ano, já estejam com um pouco mais de qualidade ofensiva na tomada de decisão, principalmente, né? Na execução do passe, na execução de um cruzamento. Se fechar um pouco agora, para tu acabar podendo tomar, quem sabe, né, 4 ou 5, e tu seguir atacando, e talvez tu faça um gol e tome 1 ou tome 2, olha, eu acho que vai dar o mesmo. É melhor tu seguir tentando jogar o teu futebol do que... Como falei, né? Até de certa forma, de uma maneira um pouco mais covarde, tu acabar, né, te retrancando para não tomar mais. Quem toma 3, toma 4, toma 5, mas segue tentando também implementar o seu estilo de jogo e fazendo um tiroteio, de certa forma, nesse jogo aqui, que foi mais ou menos o primeiro tempo. O Farroupilha tentando atacar e o Brasil explorando os contra-ataques, mas que o Farroupilha não deixe de atacar só porque está tomando 3-0. Já está perdendo, já está praticamente sendo eliminado, que siga tentando. Numa dessas consegue achar um gol, consegue diminuir até mesmo essa situação negativa.
0: Muito bem, né? Este é João Antônio Ferreira trazendo aí seu destaque. A gente já vê ali movimentação no gramado. Os jogadores do Farroupilha estão por ali na famosa rodinha de conversa. Os jogadores do Brasil vão retornando também. Se tiver alguma movimentação, o Lucas vai nos acionar para trazer aí uma movimentação possível de substituição aqui no nosso superplacar antes da gente retornar ao Bento Freitas. 0-0, Série B do Campeonato Brasileiro para Goiás e Novo Horizontino. E o Ceará vai vencendo com o gol de Júlio César aos 18 minutos do primeiro tempo. 1-0 para cima da equipe do Avaí. Logo mais, 9 horas da noite, tem Sport e Atlético. Amistosos internacionais, amanhã tem Copa do Mundo. E as equipes, né, as seleções já vão se preparando. E temos aqui um placar de 2-1 para Portugal contra a Nigéria. E a Inglaterra venceu a Costa Rica pelo placar de 3-0. Então aí já vemos aí as movimentações, né, das seleções também pensando a Copa do Mundo de 2026. A gente vai ficando por aqui com o nosso Por Dentro da Bola, agradecendo a todo mundo que esteve junto com a gente. E agora vem aí Gustavo Lousada e o segundo tempo para Brasil e Farroupilha.
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6: Deixa comigo, vamos juntos para o segundo tempo. A bola vai rolar, atenção. Apita o árbitro! Começa o segundo tempo aqui no Bento Freitas, de Brasil e Farroupilha, clássico Brafar 330. Nenhuma troca no intervalo, né, Lucas Fabião?
7: Nenhuma alteração. Tanto o Brasil, tanto o Farroupilha vão com as mesmas equipes que terminaram a primeira etapa. Lembrando que o Farroupilha mudou ainda no primeiro tempo, onde saiu o Wendel Pelé e entrou o Léo Silveira.
6: É, a tentativa lá do Farroupilha, briga lá com o jogador Matheus Streit, a bola bate por último no jogador do Farrapo. Com isso, lateral para o Grêmio Esportivo Brasil. Na entrada do campo ofensivo pelo lado esquerdo, está chegando ali o Matheus Streit para a cobrança do lateral. Masson de primeira para Streit, novo para Masson. Masson para Júlio Simas. E o jogo está parado aí, ô Lucas.
7: Pois é, o que assinalou o árbitro ali? Eu acho que foi cobrado o lateral e mandou voltar, porque talvez tenha se adiantado ali o Matheus Streit. Parou tudo, seu Wagner Echevarria, mandou cobrar de novo o Streit.
1: Ele fez uma conversa e até uns sinais ali, apontando para a própria cabeça ali com um sorriso, né? Não sei se o sorriso deixou um braço, alguma coisa, porque até o próprio Streit reclamou. E aí o Wagner Echevarria talvez estivesse ali dando... um toque para o sorriso que já tem amarelo para tomar cuidado, porque uma dessas daqui a pouco vai ter que aplicar o vermelho no jogo que já está praticamente definido, né?
6: Olha o lançamento lá na esquerda para Matheus Streit, domina, faz o passe mais atrás ali com o Thiago Henrique, trabalha a bola, aliás é o Otávio. Otávio vai avançando pelo lado esquerdo, faz o passe ali para Masson, Masson de primeira mais atrás para Júlio Simas, Júlio Simas por dentro para Givigi, dominou Givigi, trouxe para a perna direita, abriu para Yuri, domina Yuri, lado direito, faz o passe para Gabriel Masson, fez o cruzamento, a bola passou pelo Givigi, não passa ali pelo Sorriso que faz o corte e a bola para o Grêmio Atlético Farroupilha, tentativa de bola lá do Sorriso, ele briga, ganha a bola, volta para o Brasil no campo defensivo, recuada ali para Lula, Lula de primeira para Júlio Simas, faz o passe, foi atropelado ali, mas a arbitragem confirma o lateral para o Farroupilha, hein Lucas?
7: Exatamente, o Simas acabou recebendo uma trombada, ele fez o passe para o Otávio, onde chegou, mas acabou sendo em lateral, o árbitro não marcou nada, mas no lateral do Farroupilha já recuperou o Brasil que veio para ataque.
6: Morbeck de calcanhar, boa bola para Alan, domina Alan, faz o passe para Júlio Simas, de Simas para Masson, Masson na direita para o jogador que é o Yuri, Yuri para Thiago Henrique, de novo para Yuri, boa jogada, Thiago Henrique, lado direito, fez o domínio, tenta o passe, a bola bate na marcação e sai em escanteio para o Grêmio Esportivo Brasil, Lucas.
7: Na tabelinha, Yuri e Thiago Henrique, onde sobrou até um passe bonito do Thiago Henrique de calcanhar, encontrando o Yuri, mas acabou que nesse avanço, tanto do Yuri e do Thiago Henrique, a bola acabou saindo em linha de fundo com desvio, é escanteio que cobra rasteiro, Chavante.
6: Olha o Brasil chegando, Matheus Streit fez o cruzamento, toque pro meio, a bola tá viva, atenção, toque pra trás ali do jogador do Brasil, foi o Júlio Simas, esta bola foi pra fora, é tiro de meta aí, ô Lucas.
7: Num escanteio curto, acabou que o cruzamento que acabou saindo foi mal, mas o jogador Chavante recuperou a bola, mas não foi suficiente para criar perigo para o goleiro Pedro, a bola acabou saindo em tiro de meta, onde vai repor tanto o Digão como o Pedro.
1: Só para destacar, né? Agora nesse último lance teve um passe, acho que foi do Simas aqui para a direita, que visava o Yuri, e simplesmente a bola passou em algum morrinho do gramado ali e chegou quase que na altura da canela ali do lateral do Grêmio Esportivo Brasil. E a questão do gramado, né, que tá muito feio, e além de feio, ele tá ruim sim, né, a qualidade tá muito abaixo, e até foi algo que Fernando Ferreira conversou comigo na semana passada, né, é um problema para o Brasil o gramado do jeito que está. E aí pretendem, né, no final da temporada, né, ou fazer a troca do gramado ou estudarem, né, a viabilidade de um gramado sintético, palavras do próprio Fernando Ferreira, mas que a expectativa é pro ano que vem, aí vai ser expulso talvez o atleta do... vai ser expulso, obviamente.
6: Tem expulsão aí do Digão, hein, Lucas?
7: Pois é, o Digão numa entrada bastante forte no atleta Chavante, que acabou caído por ali, o Digão, defensor do Farroupilha, foi vermelho direto.
6: Bem expulso, né, João?
1: Ah, bem expulso, né? Ele acabou chegando, até acertou primeiro a bola na disputa ali com o Givigi, mas depois ele acerta aquele lugar, né? Com a sola, com as travas da chuteira. Fez uma circuncisão ali no atleta do Grêmio Esportivo Brasil, e aí, né, não tinha como... Tanto que ele até pensou, porque ele tentou botar a mão no bolso mais do lado ali, o Wagner Echevarria, e aí depois... Na medida que ele foi se aproximando ao Digão, ele coloca a mão no bolso de trás e aplica o cartão vermelho direto. Mas só para completar, questão do gramado, que a gente vê que é um gramado que está muito ruim, e a tendência, né, caso o Brasil não consiga ao longo, né, dessa Série A2 né? Fazer tantos treinamentos ali na Arena Marini vai ser de um gramado que com mais jogos vai se desgastar um pouco mais, pode trazer mais dificuldade para o Brasil nessa questão, né, de botar a bola no chão e ir trocando passes. Claro que não é tanto a característica de uma Série A2, mas uma dessas poderia ser um diferencial positivo para o Brasil. Um gramado desse jeito acaba sendo mais difícil de trocar passes, de ser aquela equipe que propõe o jogo através, né, de troca de passes de qualidade realmente na posse da bola. Mas, dessa maneira, a expectativa é que para o ano que vem, e aí sim, né, pensando num cenário positivo, num gauchão de Série A, e aí teria pouco tempo, o Brasil ainda assim faça pelo menos a troca desse gramado.
6: E aí, agora tem cobrança de falta, tá saindo lá o Digão, lá do outro lado, ele que foi campeão da Copinha no ano passado com o Grêmio Esportivo Brasil, inclusive entrando, né, no jogo decisivo, sendo utilizado pelo técnico Gilson Maciel. Hoje defendendo, o Farrapo acabou expulso e o Farroupilha tem um jogador a menos, perdendo por 3-0 aos 6 minutos do segundo tempo. Vai ser filme de terror para o Farroupilha agora na sequência da partida. Já está perdendo contra um adversário muito superior e ainda com um jogador a menos. O Brasil tem a chance aí de fazer uma goleada histórica aqui no Bento Freitas. Vai para a cobrança da falta ali o time do Brasil. É o Masson que está na perna direita, é o Matheus Streit na perna esquerda. Me parece que vai ser o Masson que vai jogar esta bola direto pro gol. 7 minutos do segundo tempo. Masson bateu pro gol, direto para fora. Tiro de meta, Lucas.
7: Masson, que vem jogando muito bem, bateu a falta que não levou muito perigo, foi pra fora, subiu lá na arquibancada, onde vai ter tiro de meta pro goleiro Pedro, no momento que o Gregory Macedo vai tentar recompor a casinha. Vai entrar o 13, Felipe Schuller, e vai entrar o 9, Fernando, vai sair o Fernando Silva, 9, e vai entrar o 13, Felipe Schuller, tentando consertar a casinha com esse jogador a menos, técnico Gregory Macedo.
6: 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Sai o centroavante, entra um zagueiro, a Roupilha fechando a casinha para tentar não tomar tanto gol assim, né, João?
1: É, porque eu falei que no 11 contra 11 daria para seguir tentando, porque... É, tu ia ter possibilidades também de ataque. Agora, no 11 contra 10, com a qualidade que o Brasil já mostrava, né, com a posse da bola, com a maneira que o Brasil conseguia, né, atacar os espaços que deixava o próprio Farroupilha, com um a menos, aí a situação realmente vai virar praticamente um ataque contra defesa. E aí não tem por que tu estar com um zagueiro a menos ainda por cima, né? Então, já te fecha, tenta realmente explorar algum contra-ataque que o Brasil possa deixar. E tenta limitar um pouco mais a questão, né, da diferença do placar.
6: Trabalha a bola o time do Brasil, campo defensivo ali com o Lula. Círculo central do campo, ele pisa, abre na esquerda para Otávio. Domina Otávio, devolve a bola no Lula. Trabalha a jogada do time do Grêmio Esportivo Brasil. Vamos chegando a 9 deste segundo tempo. Júlio Simas de primeira, boa bola. Atenção, Morbeck bateu, Pedro! Sensacional a defesa do Pedro, salvando o que seria o hat-trick do Morbeck. O quarto gol, chavante. Conta o detalhe do lance, Lucas Fabião.
7: Em toque de primeiro, o Brasil foi entrando na zaga do Farroupilha e o Gabriel Morbeck, que vai em busca do seu terceiro gol na partida do hat-trick, acabou parando no goleiro Pedro, que vai fazendo uma grande competição e mais uma vez salva o Farroupilha e segura o 3-0 no placar.
6: Que defesa foi essa, hein, João Antônio Ferreira?
1: Primeira jogada, né? Destacar uma baita jogada do Brasil também, né? Toques de primeira, como falou o Fabião, e aí uma boa visão ali do jogador do Brasil para deixar cara a cara com o goleiro. E aí, claro, de primeira, né? Poderia ter arrastado um pouquinho mais a bola e aí teria talvez até a possibilidade do toque do lado do Divigi, mas viu a possibilidade da finalização com a perna esquerda, né? Veio pronta para a finalização, realmente a bola ali no passe, tentou o canto direito do goleiro Pedro, que saltou para fazer uma baita defesa, realmente, né? O melhor lance do Farroupilha da partida até aqui, o lance mais bonito do Farroupilha, essa defesa do goleiro Pedro, que agora vai recebendo atendimento. Aquele atendimento, acredito que normal, né? O goleiro que faz a boa defesa, dá uma segurada no jogo pro pessoal que tá assistindo, né? Conseguir pegar o replay, defesaça, e o Brasil mostrando, né, a qualidade dos passes e as possibilidades que vai ter nesse segundo tempo.
6: 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Vai para a cobrança do escanteio, a cobrança curta de Masson para Matheus Strait, fez o cruzamento, corta Léo Ferraz, sobra de bola para Gabriel Masson, faz o passe mais atrás ali para Alan, tenta novamente o ataque o time do Brasil, Alan mais atrás ali para Otávio, Otávio domina, inverte a jogada lá para Masson, Masson entra dele dominando, escapa da marcação, faz o passe para o Alan, Alan na direita para Thiago Henrique, Thiago Henrique domina, campo ofensivo, faz o passe por dentro para Masson, Masson para Alan, escapou da marcação, vem o Alan, trouxe para a perna direita, ainda Alan mais atrás para o Masson, cruzamento, Wendel corta, volta a bola para o time do Brasil, dentro da área ali com o Givigi, Givigi dominou, fez o passe para o Masson, Alan de primeira, tenta o passe, a bola cortada pelo Etor, volta a bola ali para o Sorriso, aliás é o Cristiel, ele afasta o perigo, não tem ninguém do Farroupilha lá no campo ofensivo, a bola volta para o time do Brasil, o Otávio fez o passe ali apertado, mas o Lula conseguiu recuperar e a bola foi recuada para o goleirão Davi. E atenção, torcedor ligado na Universidade, chegou a hora de conferirmos tempo e placar do futebol da Rio. 11 minutos e 30 deste segundo tempo aqui na Baixada, 3 para o Brasil, 0 para o Farroupilha. Wesley.
0: Série B do Campeonato Brasileiro tem rodada em andamento, 0 para o Goiás, 1 para o Novo Horizontino, gol de Robson aos 31 minutos do primeiro tempo, Ceará 1 a 0 na equipe do Avaí, com gol de Júlio César aos 18 minutos da primeira etapa, e o Sport logo mais enfrenta o Atletique às 9 horas da noite. 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
6: Thiago Henrique tentou o cruzamento, a bola bateu na marcação, tem lateral o Brasil, Lucas.
7: Exatamente, o Yuri botou o Thiago Henrique para chegar perto da linha de fundo, mas acabou sofrendo desvio, a bola saiu em lateral que cobrou o Brasil e não produziu nada nesse momento, vai ficando preso na bandeirinha.
6: É, agora o jogador da equipe do Farroupilha ali, o Cristiel, cavou o lateral, tem lateral, Farrapo no campo de defesa. 12 minutos e 30, João Antônio Ferreira, Brasil não vai apertar o ritmo, pelo menos é o que está indicando esses primeiros minutos aí, mas vamos com o ataque, o Masson tentou, fez o corte ali, a defesa, briga o Yuri, a bola bateu no Etor e sai em lateral, daqui a pouco eu vou com o João, porque o Brasil está no ataque, o Brasil está com a bola, fez o passe Yuri para o Masson, trabalhou no 2-1 para o Yuri, chega bem no carrinho ali o Cristiel, aliás é o Sorriso, que joga essa bola para fora, lateral para a equipe do Brasil, lateral rubro-negro ali pelo lado direito, Yuri, Yuri faz o passe para Thiago Henrique, Thiago Henrique mais atrás ali para Alan, domina Alan, trabalha com Lula, Lula faz o passe por dentro para Masson, Masson de primeira para Alan, acabou perdendo, e na sequência a arbitragem pegou a falta, aproveito para chamar João Antônio Ferreira, 13 minutos, mas antes teremos trocas no Brasil, é o 17 e o 20, Lucas Fabião.
7: O 17, Daniel, e o 20, Adriano Ferraz. Logo a gente confirma quem vai sair, vai levantar a plaquinha ali, o quarto árbitro, mas vai entrar então o 20, Adriano Ferraz, e o 17, Daniel, dois atacantes.
6: Olha o Farroupilha chegando ali com o Cristiel, lado esquerdo, tenta a jogada, passou por o Thiago Henrique, fez o passe por dentro, o Otávio escorregou, mas o Júlio Simas chegou bem, ela vai sobrar na direita para Léo Silveira, fez o passe, não domina o Léo Ferraz, e ela fica com o Davi aí, Lucas Fabião.
7: E vai ocorrer as trocas no Brasil, não repôs a bola em jogo, vai ser depois, quando a bola parar, mas o Farroupilha tentou chegar, Léo Ferraz acabou não conseguindo produzir, ficou tranquilamente com o goleiro Davi, onde o Brasil lentamente volta a construir no seu meio campo.
6: Domina a bola Masson, faz o passe grande, bola, Givigi invadiu a área, foi puxado ainda ele, sobrou Morbeck, foi travado, Léo Silveira bem demais, foi travado, a bola volta ali para o Brasil, mas fez o corte, a defesa do Farroupilha, Cristiel, lado esquerdo, faz o passe ali para o Felipe Schuller, chuta em cima da marcação, lateral para o Farroupilha, vamos nas trocas, Lucas.
7: Vai sair o camisa número 4, Thiago Henrique, e vai entrar o 17, Daniel, e também vai entrar o 20, Adriano Ferraz, e vai sair o 14, Gabriel Morbeck, autor de 2 gols na partida de hoje.
6: Muito bem, João Antônio Ferreira, 15 minutos, Brasil mexeu e Adriano Ferraz vai para o jogo que a gente pediu ontem no Papo da Bola, pedido atendido.
1: Pois é, mais oportunidades aí pro garoto e tira, né, um jogador que acredito que não vai ficar chateado pela saída, porque já fez 2 gols, né, até tava com receio que pudesse ser o Givigi. Vamos com o lance primeiro.
6: Olha o lance, a batida pro gol, pra fora! Matheus Streit teve a chance, bateu esta bola pra sua direita, quase, quase. Prossiga, João.
1: Porque o Givigi tá fazendo essa função também, né, de um segundo atacante, né, um jogador mais centralizado, juntamente estava fazendo com o Morbeck, agora vai fazer com o Adriano Ferraz. E o Givigi, ele tá errando bastante hoje, né, ele tá tentando, tá aparecendo na área. Nesse último lance que ele estava saindo sozinho e acabou, né, perdendo um pouco ali na disputa de espaço e não conseguindo a finalização, vi que o torcedor chiou um pouco, né, começou e saiu algumas vaias. Se tu tira ele agora, tu nem dá chance, né, primeiro do torcedor, né, se acalmar um pouquinho e do jogador se recuperar na partida. Tu vai estar, não digo queimando, mas de certa forma, né, prejudicando um pouco aí a imagem do atleta que tá mal no jogo, mas nessa partida tem condições de se recuperar. E justamente nesse momento, certamente o torcedor ia estar vaiando, ia estar reclamando por conta da atuação do Givigi. Agora com a permanência dele, né, tira o Morbeck, né, que já tinha feito 2 gols, e o Givigi vai tentar mais algumas vezes ter mais oportunidades de amansar o torcedor, e do jeito que ele está jogando, acho que só com um gol ou com uma assistência, né, porque já teve muito volume de oportunidade e não conseguiu fazer o gol. Para se recuperar é só assim.
6: Léo Ferraz, lançamento lá pra dentro da grande área, sai do gol ali o Davi, foi deslocado, falta em cima dele, Lucas.
7: Léo Ferraz, o cobrador de faltas do Farroupilha, jogou a bola que foi lentamente para a área, e o Wendel, que é o zagueirão, talvez o maior atleta em altura do Farroupilha, acabou subindo, cometendo a falta, onde o goleiro Davi já repôs a bola em jogo, e o Brasil vem com o Lula novamente pro seu campo ofensivo.
6: 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Lateral para o Brasil. A bola ali com Lula. Faz o passe por dentro. Boa bola para Gabriel Masson. Dominou. Tem a marcação do Léo Ferraz. Foi desarmado. Lateral para o Brasil. Lado direito. Tá chegando ali o Daniel para cobrança. Vai deixar a bola para o Yuri. Não, vai ele próprio cobrar aí o Daniel. E já faz o passe para Yuri. Yuri para Lula. Trabalha a jogada do time do Brasil. Vamos chegando a 18 deste segundo tempo. Brasil tá ganhando, tá goleando o Farroupilha. Tá buscando mais gols. Tá garantindo a primeira colocação da chave na copinha. E vai aguardar aí ou o Gramadense ou Santa Cruz na semifinal. Júlio Simas bateu pro gol, Pedro! Mais uma do Pedro aí, Lucas!
7: E o Júlio Simas, que é o volante artilheiro do Chavante, fez bastante gols nessa reta final da série dentro do Campeonato Brasileiro. Mais uma vez arriscou de longe, dessa vez acertou o gol e obrigou o goleiro Pedro a fazer uma boa defesa, a espalmar, e é escanteio para o Brasil. E agora o goleiro Pedro está caído depois de uma defesa difícil que realizou.
6: É, o DVD do Pedro vai render depois dessa noite, aliás, dos 2 jogos contra o Brasil, né, João?
1: Olha, até voa mais, né? Em todos os jogos da Copinha, acho que foi um dos destaques da equipe do Farroupilha, fez defesas importantes, né? Teve defesa de pênalti já. Então é um jogador que, acho que desse elenco do Farroupilha, é o que vai sair mais acima depois da competição.
6: Vai para a cobrança do escanteio, o time do Brasil aqui pelo lado direito. É o Matheus Streit que está na bola. Fez o levantamento, a bola viaja, atenção, toque de cabeça! Pedro! Defendeu em cima dali, um milagre, a bola queima a roupa. O Pedro tá salvando o tricolor, Lucas Fabião!
7: Cobrança de escanteio do Streit. E se eu não me engano, o Otávio, camisa número 7, cabeceou e obrigou o goleiro Pedro, no segundo lance seguido, a fazer uma grande defesa e tá segurando o placar de 3-0 para o Farroupilha. Porque é importante a questão do saldo gols, que pode ser importante para uma futura classificação do Farroupilha. Mas tem escanteio, Chavante com o Streit.
6: Matheus Streit cobrou lá no outro lado, não tinha ninguém, ela chega no Gabriel Masson, ele vai botar esta bola na área, corta Felipe Schuller, volta a bola ali para Daniel, ele joga esta bola novamente ali para a entrada da área, corta a defesa, voltou para Matheus Streit, ameaçou o chute, abriu na direita, corta Léo Silveira, ela cai lá do outro lado para Masson, Masson faz o giro em cima da marcação, traz a bola mais atrás, deixa com Júlio Simas, que trabalha e faz o passe na direita para Yuri, Yuri domina a jogada ali pelo lado direito, boa jogada do Yuri, faz o passe por dentro para Givigi, chegou bem o Felipe Schuller fazendo o corte na sequência, o Adriano Ferraz fez a falta, é falta para o Farroupilha no campo de defesa, Lucas.
7: Yuri foi tocando pro Givigi, que ameaçou pedir uma falta, né, de ser puxado, mas o juiz não deu nada. Mas quem cometeu a falta foi o 20 Adriano Ferraz, no defensor Felipe Schuller, da equipe do Farroupilha. E agora, mais avançado, o goleiro Pedro vai tentar repor a bola em jogo.
1: Só para destacar, né, que é um momento interessante da família Ferraz, né, com dois de seus atletas aí em campo. E, claro, infelizmente não é a realidade atual dos clubes, mas seria interessante, né, cada um, né, na troca de camisas, ficar com a recordação, porque acredito que seja uma das primeiras vezes que profissionalmente ambos estão se enfrentando, né? Acredito que seja a primeira vez. Então seria interessante, claro que na realidade dos clubes acaba não tendo essa possibilidade da troca de camisetas, mas fica registrado, né? Um momento importante aí, tanto para o Léo quanto para o Adriano.
6: Papai e mamãe certamente orgulhosos, né, dos filhos em campo, um defendendo o Brasil, outro defendendo o Farroupilha. Daniel domina, faz o passe, boa bola para Givigi, lado direito, bateu pro gol, Pedro em dois tempos, faz mais uma defesa, Lucas.
7: Daniel encontrou o Givigi com o espaço que recebeu, bateu, mas em dois tempos o goleiro Pedro acabou ficando com ela, no momento que o árbitro pega uma falta no defensor do Farroupilha, e também no momento que vem duas trocas no Chavante. Vai levantar a placa ali, o árbitro vai sair, vira pra cá, amigo, 18, o Júlio Simas, e me fugiu o número de quem entrou, galera, dá uma força.
6: 8.
7: O 8 vai entrar o Venício, e também vai entrar o 23 Gut, e vai sair o 11 Givigi.
6: Muito bem, é, o torcedor não tá gostando do Givigi, né, deram uma vaia nele aí, João.
1: Uns comemoraram quando viram que era o 11 que ia sair, né, até tentou, deu mais uns minutinhos, teve essa última oportunidade aí no chute cruzado, mas Não foi suficiente para se recuperar, né, a imagem aí com o torcedor do camisa 11, Guilherme Givigi.
6: Tentativa de bola ali do Brasil, a primeira do Vinícius no jogo, já trabalha com o Guti, também a primeira dele, fez o giro, falta em cima dele, falta para o Grêmio Esportivo Brasil. E atenção, torcedor ligado na universidade, chegou a hora de conferirmos sempre o placar do Futebol da Rio. 22 minutos e 30 deste segundo tempo, segue 3 para o Brasil, 0 para o Farroupilha, Wesley.
0: Situação dos grupos na Copa da Federação Gaúcha de Futebol. No grupo A, o Santa Cruz é o líder, tem 8 pontos, segundo o Gramadense tem 7, terceiro o Brasil de Farroupilha tem 3 e quarto o Monson tem 2. Grupo B, Brasil líder vai indo a 13 pontos garantindo a liderança, segundo o Bagé tem 5, terceiro o Farroupilha tem 3 e quarto o Guarani de Bagé tem 2 pontos conquistados. 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
6: João Antônio Ferreira, 23 minutos. Brasil rodando o elenco, Guti e Vinícius entrando agora para dar uma mobilidade maior nesse ataque aí. Mas antes, o Brasil tenta. Foi desarmado ali, a bola é do Farroupilha. Vai, João.
1: O Guti foi um dos que aproveitou a oportunidade lá na partida do primeiro turno, né? Ajudou bastante o Brasil a ter bem mais volume ofensivo, mas aí, Léo.
6: É, vinha o Léo porque fez o corte à defesa, mas era boa jogada do Léo Ferraz. A bola passou pelo Alan, cortou ali a defesa, sobrou para Guti, mata no peito, acabou desarmado, a bola sobrou para Eto'o. Eto'o pedalou, passou pelo Vinícius, chamou na tabela Léo Ferraz de novo, Eto'o na direita para Léo Silveira, fez o cruzamento Léo Silveira, e Yuri tá cortando, e ela fica ali com o Vinícius, que se atrapalhou, caiu na área, Eto'o bateu pro gol, ela desviou e foi para fora. Tem escanteio, não foi pênalti esse lance aí, Lucas?
7: Pois é, tá com a mão ali no joelho, no tornozelo, na verdade, o Léo Ferraz, mas levantou muito, não reclamou bastante, mas uma jogada que começou com o Eto'o e o Léo Ferraz tabelando, foram subindo e também no campo ofensivo o Eto'o cabeceou, Léo Ferraz acabou pedindo pênalti, mas acabou ganhando um escanteio, onde o Farroupilha vai jogar a bola na área.
6: É, vai ter cobrança na área, levantamento, sobe, toca de cabeça, novo escanteio para o Farroupilha. Pilha, Lucas.
7: Sorriso cobrou o escanteio e o defensor chavante, o Lula, cabeceou para tirar a bola da área, acabou novamente saindo pela linha de fundo e tem escanteio novamente o Farroupilha, que novamente vai ser o Sorriso, camisa número 2 do Farroupilha, que vai cobrar.
6: É, vai o Sorriso para a cobrança do escanteio pelo setor esquerdo de ataque. já foi autorizado, Sorriso levantou, bola fechada, toque de cabeça, e esta bola foi para fora, chegou o Farroupilha, agora sim, João Antônio Ferreira, 25 minutos e o jogo, João.
1: Uma boa partida do Brasil, né, que segue dominando o confronto, segue chegando, criando oportunidades, o goleiro Pedro agora fazendo várias defesas importantes, defesas difíceis, e o Farroupilha tenta nesse tipo de jogada. Um chutão pra frente, né? Uma oportunidade num contra-ataque com a defesa do Brasil, né? A gente vê agora o Yuri como zagueiro pelo lado direito e que avança bastante. O Brasil segue atacando e segue ganhando espaço no campo. Mas tem que cuidar o contra-ataque, que é onde tenta um pouquinho mais Farroupilha. E nessa última oportunidade aí, quase, né, que consegue através da falha do Venício, né? Que se atrapalhou com a bola dentro da área, não conseguiu afastar. Teve o contato com o Léo Ferraz, mas eu realmente não vi se teve a penalidade. E aí, na tentativa de finalização do Eto'o, a bola desviou, senão poderia ter levado um pouco mais de perigo ali pro goleiro Davi.
6: Olha o Farroupilha saindo com a bola, acabou perdendo. Guti briga e a arbitragem pega a falta em cima dele. Falta do Vicente aí, ô Lucas Fabião.
7: Ele pegou a falta do Guti, se eu não me engano. No Vicente.
6: No Guti.
7: Exatamente. Vai bater então ali o Guti, rapidamente ficou numa indefinição, ninguém se preparou, mas era no Guti que já cobrou e vem o Brasil no campo de ataque.
6: Vem o Brasil no ataque lá na esquerda com o Matheus Streit, tem o Masson, a bola volta ali para o Vinícius, Vinícius mais atrás ali para o Otávio, Otávio para Lula, sobe a marcação, time do Farroupilha, bola com o Vinícius, de novo para Otávio, de primeira para Masson, Masson domina lá pela esquerda, faz o passe para Vinícius, Vinícius gira, tenta o passe lá na esquerda para Guti, devolução ali para Vinícius, Vinícius, boa bola para Masson, invadiu a área lá do esquerdo, foi desarmado, vem demais o Wendel para fazer o corte, e a lateral para o Grêmio Esportivo Brasil. 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Masson inverte a jogada aqui na direita, boa bola para Yuri, e Yuri domina para cima da marcação do Eto'o, botou na frente, chega bem o Eto'o, jogou esta bola para fora, lateral para o Brasil, Lucas.
7: Pois é, o Masson ali no lado direito do campo ofensivo chavante acabou sendo bloqueado a criação chavante e recebeu um lateral que vai cobrar lá no campo ofensivo a equipe rubro-negra.
6: Domina a bola ali o Daniel, tenta a jogada, a bola bateu por último no Cristiel, ficou pedindo o lateral, mas a arbitragem confirma lateral a favor do Grêmio Esportivo Brasil. Daniel vai para a cobrança, faz o passe mais atrás aqui para Lula, Lula de primeira para Yuri, tentou ali o corta-luz buscando o Daniel, esta bola sai em linha lateral, é lateral para o Brasil. Yuri cobrou rápido, mas o foi curto, o Eto'o conseguiu ali o domínio, briga ali o Daniel, briga também o Yuri, bate, rebate, o Eto'o briga, o Yuri também, e com falta, segunda arbitragem, agora ficou feio esse lance, hein, Lucas?
7: Lance feio no lado direito do campo ofensivo chavante, tinha um monte de jogador por ali e acabou que num bate-rebate acabou sofrendo a falta o defensor do Farroupilha e o Felipe Schuller, zagueirão, vai repor a bola em jogo.
6: 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Não saíram gols aí nesta segunda etapa, só o placar do primeiro tempo de 3-0 para o Brasil em cima do Farroupilha. E agora tentou o passe, passe foi errado lá do tricolor. Ela sobra para Lula, campo defensivo, constrói a jogada para o Grêmio Esportivo Brasil. Bola com Yuri. Yuri de primeira para Lula, campo defensivo, tenta a jogada. O time do Brasil, bola do Lula para o Alan, acabou perdendo ali no pé de ferro, fica para Felipe Schuller, melhor para Daniel, faz o recuo, bola de primeira ali para Guti, dominou, botou no chão, Guti bota na frente, abre na esquerda, boa bola para Matheus Streit, lado esquerdo, fez o cruzamento, Felipe Schuller corta, volta a bola para Masson, entrada da área, fez o corte, invadiu a área, sobrou, Masson bateu para fora, mais uma chance do Brasil aí, Lucas Fabião.
7: Mais um lance no pé de Gabriel Masson. Felipe Schuller, zagueirão do Farroupilha, tentou tirar, mas a bola voltou novamente para o 10, Gabriel Masson, que na sua gingadinha tentou entrar na área, bateu para fora, a bola subiu demais, é apenas tiro de meta, o placar é 3-0 aqui na Baixada.
6: 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Estamos chegando a 30 minutos deste segundo tempo. Lançamento, toca de cabeça ali o Alan. Ela sobe, briga Adriano Ferraz. Chega bem o Wendel. Ela volta para o time do Brasil. Não consegue o domínio ali o Daniel. Ela volta para o Chavante, volta para a Guti. Lado direito, traz para a perna esquerda, traz por dentro, voa a bola do Guti no pé do Heitor e sai jogando o Grêmio Atlético Farroupilha, a bola ali com o Léo Ferraz domina, passe mais atrás, lá para o jogador que é o Léo Silveira, aliás é o Marlon Bica que estava por lá, agora sim o Léo Silveira domina a bola ali, o jogador do Farroupilha se livra da marcação, faz bom passe para Léo Ferraz, vem chegando o tricolor, lançamento para o Cristiel, dentro da área, dominou Cristiel, bateu para fora, a jogada foi boa, mas a conclusão foi tenebrosa, Lucas Fabião.